0: para o Dragão do Brasil. Bola em disputa. Jean Dias coloca no chão. Vilela chega da combate. Abriu pro Giovani Soares na esquerda. Contra-ataque do Dragão do Brasil. Acelera, Giovani. Eu sou mais você. Trouxe pra perna direita. Cruzamento. Bate no jogador do Cuiabá e sai pra linha de fundo. Escanteio. Escanteio na canhota para o Dragão do Brasil.
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0: E agora, like pra chamar gol do Dragão do Brasil. Like pra chamar gol atleticano. Like pra chamar gol do seu time do coração. Quem sabe na bola parada. Quem sabe não é agora nessa cobrança de escanteio pela esquerda. Vai chover bola na área do goleiro Marcelo Carné. É fumaça de gol dentro da área do Cuiabá. Giovani Soares se posiciona para fazer a cobrança. Aí o senhor João Vitor Gobi para, vai lá, conversa, diz que não quer saber de puxa-puxa, de empurra-empurra, de agarra-agarra. 32 minutos e meio jogados no primeiro tempo. Zero Cuiabá, zero Atlético. O seu juizão, o povo gosta de ver a bola rolando e a rede balançando. Deixa a bola rolar, que é disso que o povo gosta. Escanteio para o Dragão do Brasil. Vai jogar essa bola lá dentro da área. Giovani Soares capricha. Se for pro gol, já sabe. Se for pro gol, me chama que eu vou. Se for pro gol, me chama que eu vou. E a nação rubro-negra vai junto. Giovani Soares, Guilherme Lopes se aproximou com uma opção de passe curtinha. Ele preferiu jogar a bola lá dentro da área. Muito aberto. Muito aberto a cobrança de escanteio. Ela passa por toda a extensão da grande área. Sai pela linha lateral direita de campo de ataque do Atlético. Arremesso manual para o Cuiabá.
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0: 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Arremesso manual para o Cuiabá no campo de defesa. Alan se posiciona para fazer a cobrança. Manda essa bola para frente. Chega ali de cabeça. O Fábio joga para o Rodrigo Rodrigues. Ele tenta fazer o domínio e entregar para o Jean Dias. Jean Dias disputa por baixo. Júnior Barreto. Júnior Barreto chegou fazendo falta. Falta, marca o senhor João Vitor Gobi. Falta para o Cuiabá no campo de ataque.
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0: O Cuiabá, que nas primeiras 18 rodadas, conquistou 5 vitórias, 9 empates, 4 derrotas, marcou 14 gols e sofreu apenas 13. Esses são os números até aqui do time comandado pelo técnico Eduardo Barros, técnico de apenas 41 anos. 34 minutos jogados no primeiro tempo, 0 Cuiabá, 0 também Atlético. Olha o Cuiabá com o João Basso na perna direita, por elevação, lançamento para o Rodrigo Rodrigues, foi pro chão, disse que foi puxado pelo Everton. Everton chega, manda a bola para fora, apenas arremesso manual para o Cuiabá, já cobrado o PP, tocou pro Jean Dias, invadiu a área pela esquerda, na perna canhota, bateu direto nas mãos do goleiro Paulo Vitor. Fica com ela o goleiro atleticano. Já está jogando na esquerda com Guilherme Lopes. Guilherme Lopes domina na perna canhota. Marrone já se apresenta, bola é para ele. Marrone faz ali um drible de corpo em cima do Davi, volta novamente pro Guilherme Lopes. Guilherme Lopes tem, erra o passe, passe preguiçoso do Guilherme Lopes, recupera para aí. Equipe do Cuiabá que está jogando no campo de defesa. Vem buscar jogo ali o Raul. Ele abre na esquerda para o Marlon. Marlon domina na perna direita, trabalha na esquerda. Vai avançando um pouco mais à frente. Vem pedir jogo ali o Jean Dias. Foi puxado o Jean Dias pelo Igor Henrique. O juizão caiu na dele. Caiu na dele. Falta, falta para o Cuiabá. O tempo passa, a bola rola. O digital do relógio da Bandeirantes marca 30, 35, 35 minutos jogados no primeiro tempo na Arena Pantanal. Ninguém é de ninguém. Zero Cuiabá. Zero também para o Dragão do Brasil. Recebe João Basso no campo de defesa. Toca junto João Basso. Toca ali pro Alain Imperior. Na perna esquerda, trabalhando com o Davi no grande círculo. Na marcação do Marrone. Marrone acompanhando de longe. Deixou o Davi progredir. Trabalha com Railan. Railan por elevação. Passe mais à frente. Buscando o seu companheiro, que era o Jean Dias. Foi desarmado. Júnior Barreto por baixo. Entrega por Guilherme Lopes com Coutinho. Coutinho vem buscar jogo no campo de defesa. Leandro Vilela erra o passe. Vilela não pode errar e cair, é perigo. Vilela vem novamente por baixo da combate com o PP. A sobra da equipe do Cuiabá pela direita com Jean Dias. Ele rabisca na frente da marcação, trouxe para a perna esquerda, cruzamento para dentro da área. Paulo Vitor sai de suco, afasta o perigo momentâneo. Sobra de bola da equipe do Cuiabá. Vem com um jogador que é o Marlon. foi pro chão, ficou pedindo falta. Juizão mandou seguir o lance e aí desabou o Marrone lá do outro lado. Que aconteceu aí, Igorador? No conte-me tudo, não me esconda nada.
5: Foi um choque, né, do Marrone com o jogador da equipe do Cuiabá. E aí os dois desabaram, os dois vão sentindo. O João Vitor Golbe vai checar se tá tudo bem ali com o Marrone, enquanto o jogador da equipe do Cuiabá fica sentindo ali a região da costela ali. E a verdade é que foi nesse lance aí, né, levantamento de bola, o Paulo Vitor espanou com um soco e aí na dividida acabou tomando a pior aí pros dois lados. Fato é que o jogo é muito truncado, o Atlético tem dificuldade de chegar à frente para o gol do Cuiabá, viu, Danilo?
0: 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Vamos caminhando para 37 minutos e até aqui 0-0, Wesley Souza, motorzinho.
6: Olha, um jogo onde que o Atlético não está se achando em campo, tá difícil na parte ofensiva. Giovani, você não falou o nome dele até agora, né, Coutinho, você fala do Marrone porque o Marrone é o único que ainda quer jogo, juntamente com Guilherme Marques, esses dois ainda participam, mas é muito pouco, né, para chegar ao gol do Cuiabá. Neste momento o Cuiabá melhor na partida.
5: Amarelou
0: pra quem? Adorno, o detalhe é seu.
5: Foi pro Davi, camisa 20, porque ele agarrou a cintura do Marrone, impediu o contra-ataque, falta claríssima pro primeiro amarelo da equipe cuiabana.
0: Um pra cada lado, Davi pro lado do Cuiabá e o Gustavo Coutinho amarelado do lado do Dragão do Brasil. Gustavo Coutinho, deixa eu olhar aqui, não tava pendurado não. Apenas o Assis, Bruno José, Cristiano, Guilherme Lopes, Léo Jacó, Marrone e Natan Felipe na equipe rubro-negra. Guilherme Marques vai jogar pela direita, foi pro chão Rodrigo Rodrigues e aí para de novo. Jogo truncado, jogo amarrado, a bola não rola. Nilton César, mão na mesa.
7: É, muitas faltas, né? Muitas faltas, olha lá, vai amarelar de novo. Enfim, cara, tá difícil sair a gol, né? Olha lá, amarelou agora pro Guilherme Marques. Será que é só pro Guilherme Marques? O árbitro também, bicho, amarra pra caramba, né? Eu vi a Copa do Mundo, tinha lance de falta que o árbitro mandava correr. Foi uma mãozada ali na cara, né, do jogador. Mas assim, pra mim houve a falta do jogador do Cuiabá, porque ele puxou a camisa e o Guilherme Marques revidou. Na minha opinião, teria que ser cartão pros dois.
0: 38 minutos jogados no primeiro tempo, no placar ninguém é de ninguém. 0 Cuiabá, 0 também para o Atlético. Cuiabá que tem falta. Falta no campo de defesa, rente a linha que divide o gramado. Alan toca no campo de defesa para o João Basso, camisa número 13. Perto dele, buscando o jogo, tá o jogador Railan. Volta novamente para o João Basso. João Basso na perna direita, ameaça fazer o lançamento. Prefere tocar curtinho para o Railan. Railan vai avançando. O Davi já passou pedindo bola. Ele prefere tocar novamente no campo de defesa para o João Basso. Perto dele, tá o Alan. Ele prefere um pouco mais à frente para o Pepe. Pepe agora sim volta para o capitão Alan Imperior. Na perna canhota trabalha para o Raul. Raul que vem buscar jogo um pouco mais atrás. Tocou novamente para o João Barço. Já virou na direita para o Railan. Na marcação dele está o Giovani Soares, o Dragão do Brasil. Ele segura, prende, solta um pouco mais atrás do campo de defesa. Marrone aperta a marcação. João Barço entrega para o Alan. Gustavo Coutinho corre atrás dela na esquerda. Já abriu o jogador que é o Marlon. Marlon trabalha na perna canhota para o Raul. Pepe está pedindo jogo. Marrone tenta fazer ali o corte para baixo. Chega o Everton. Faz interceptação, mas a sobra de bola é da equipe do Cuiabá. Tenta sair jogando, sai bem ali com o Davi. Saiu da marcação do Giovani Soares. Já veio lá na direita pro Railan. Chegou na linha de fundo, cruzamento muito forte. Muito forte. Everton disputando com o Rodrigo Rodrigues. Ele ainda meteu a cabeça na bola e a bola sai pra linha de fundo. Escanteio. Escanteio para o Cuiabá na canhota.
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0: Vai jogar essa bola lá dentro da área. Goleiro Paulo Vitor orienta sua defesa. Pepe vai na cobrança. Cobrança de escanteio pela esquerda e faz a cobrança com a perna direita. Vai jogar essa bola lá dentro da área atleticana. 40 minutos, já marca o digital do relógio da Bandeirantes. Autorizado o cruzamento fechado. Marrone no primeiro pau, sobe de cabeça. E o Pepe na sequência deixa a bola sair. Arremesso manual para o Cuiabá. Vai fazer a cobrança o Alan. Vai jogar o Marlon. Marlon vai jogar essa bola bola lá dentro da área, é um lateirinho para a equipe do Cuiabá. Marlon, camisa número 6, se posiciona para fazer a cobrança. Cru, lançamento lá dentro da área, quem sobe de cabeça, raspou ali o Fábio, a bola estava chegando no Jean Dias antes, Adriano Martins, rasga ali o zagueiro atleticano, outro arremesso manual para a equipe do Cuiabá. 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Até aqui 41 minutos do primeiro tempo no placar, 0 Cuiabá, 0 Atlético. A hora no relógio da Bandeirantes, 9:12.
5: Pelo Campeonato Brasileiro da Série A, reta final dos jogos que começaram às 7:30 da noite no Rio de Janeiro, Botafogo e Vitória seguem empatando em 0-0. Já em São Paulo, na Neoquímica Arena, Corinthians 3, Remo 0. Danilo
0: Santos. 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Tô precisando de apenas 11 likes pra gente bater 700. Tô precisando de 11 para 700, depois mais 300 para 1000, tá bom? Então vamos lá, 11 likes agora. Tô precisando de 11 likes agora no YouTube da Rádio Bandeirantes Goiânia. 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Dragão do Brasil com o Adriano Martins, tentou um passe pro Guilherme Lopes, se joga na bola o jogador do Cuiabá, a bola sai, arremesso manual para o Dragão do Brasil no campo de ataque pela esquerda. Guilherme Lopes se posiciona para fazer a cobrança. Cobrança curtinha para o Adriano Martins. Júnior Barreto recebe no grande círculo. Ele vai avançando pelo lado direito. Everton aberto, abre para ele. Everton domina. Trabalha com dois toques para o Igor Henrique. Passe para o jogador que é o Giovanni Soares. Agora caindo pela direita. Giovanni Soares chegou na linha de fundo. Cruzamento para dentro da área. Tentou outra bicicleta ali o Coutinho. Afasta a zaga. Na sequência, Jean Dias sofreu falta. Falta do Guilherme Lopes em cima do Jean Dias no campo de defesa.
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0: 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Marlon recebe na esquerda, passarinho que divide o gramado, na marcação dele, Giovanni Soares dominou com a esquerda, trabalhou com a direita, passe pro Jean Dias, foi de novo pro chão e é falta. Outra falta em cima do Jean Dias, agora no campo de ataque pro Cuiabá. Mais uma falta, tão caçando o Jean Dias, o jogador no...
5: Tá sendo um dos nomes mais ativos do ataque do Cuiabá, né, Danilo? O Jean Dias, será que tá querendo mostrar serviço pro ex-clube? Tá jogando bem. E aí, com isso, tem mais uma bola alçada, ou mais uma oportunidade de bola alçada na área, a equipe do Dourado, que vai levando a melhor nas ações ofensivas nesse primeiro tempo, Danilo.
0: 43 minutos, caminhando pra 44. 44 minutos, vai marcar agora o relógio da Bandeirantes. 0-0 no placar, falta para a equipe do Cuiabá. Vai jogar essa bola lá dentro da área, jogadores posicionados na risca da grande área. PP com a perna direita, Marlon com a canhota. Cruzamento lá dentro da área, passa por todo mundo, não passou pelo Alan. Pegou por último no jogador do Cuiabá, bola sai para a linha de fundo. Tiro de meta para o Dragão do Brasil. 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Que show, hein? A gente chamou a galera, vem mesmo. Já passamos dos 800 likes. Vamos caminhando para os 1000. 1000 likes no YouTube da Rádio Bandeirantes Goiânia. Passamos dos 800, era 700. Passamos dos 800. Valeu, galera. Valeu demais o fundo do nosso coração. A nossa gratidão para você. Gratidão aqui é para o Everton Laerte de Lermano, JBS, Joel Silva, Felipe Pinheiro, Hélio de Melo, toda essa galera do YouTube da Rádio Bandeirantes Goiânia.
5: Mais quatro.
0: Bola buscando ali o Marlon, Marlon de cabeça pro Rodrigo. Rodrigues dominou dentro da área, dominou no peito, colocou na grama. Três a marcação, volta novamente pro Marlon, cruzamento com a perna canhota. Adriano Martins afasta o perigo. Sobra de bola da equipe do Cuiabá. Opa! Pegaram ali o Lopes, juizão de vantagem. O tempo passa, a bola rola, o digital do relógio da Bandeira de São Marco, 45. 45 minutos, segurador não avisou, mais 4. Vamos até 49 minutos na Arena Pantanal. Até aqui 0, Cuiabá 0, Atlético, jogo parado. Agora vai pintar cartão, parou com aquela pegada, né, o Adorno? Se não me engano, foi o Railan, deu aquela pegada, isso, ele mesmo. O Railan, aquele carrinho lá na área de defesa do Dragão do Brasil, deu um carrinho, pegou o Guilherme Lopes.
5: Exatamente, o Railan, 37, ele foi por baixo, né, uma jogada um pouco mais violenta ali, vai distribuindo cartões o João Vitor Gobi. E aí, esse é mais um cartão amarelo para o Cuiabá, Railan, 37, da equipe mato-grossense.
0: O Dragão, que até aqui na Série B, 6 vitórias, 7 empates, 5 derrotas, marcou 19 gols, sofreu 19, tem, portanto, 46% de aproveitamento, o Dragão do Brasil. 46 minutos e meio, trazendo para você aqui a classificação momentaneamente. O Dragão é o décimo segundo colocado com 25.

0: Atenção na marcação do Vilela, tenta sair de um. Chegou ali o companheiro Guilherme Lopes, chegou fazendo falta em cima do Fábio. Falta no grande círculo para o Cuiabá.
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0: 47 minutos e meio na Arena Pantanal. 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Olha o Pepe, Pepe trabalhando na esquerda. Com o Marlon chegou, cruzamento pra dentro da área. Júnior Barreto de cabeça, faz o perigo. Marrone vem, Coutinho também de cabeça. Igor Henrique não consegue fazer o domínio. Pepe ajeitou pro corredor central. Davi de longe, Davi bateu por cima da meta do goleiro Paulo Vitor, a bola sai. Tiro de meta para o Dragão do Brasil.
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0: 48 minutos. João Vitor Gobi, o árbitro do jogo, prometeu até 49. Falta apenas um minuto para terminar no primeiro tempo. Pode ser o último lance do primeiro tempo. Quem sabe não é agora. Paulo Vitor demora um pouquinho, hein, Paulo Vitor, para fazer essa cobrança. Jogou a bola lá na direita no campo de ataque. Guilherme Lopes subiu. Melhor ali pro Alan. Alan, Pepe, Igor Henrique, Pepe. Disputa um bola, o juizão diz que está tudo certo. Igor Henrique trabalha com o Marrone no grande círculo na perna esquerda. Já abriu para o Giovani lá na esquerda. Descida é boa. Capricha nessa, Giovani. Trouxe para a perna direita. Bateu! Rasteirinha. Tranquilo, Marcelo. O goleiro Marcelo Carné. Cai e fica com ela. Se não me engano, primeira vez em que fala de uma defesa do goleiro Marcelo Carné neste primeiro tempo. Já vai marcar 49. Marcou 49 o relógio da Bandeirantes. Quando o senhor João Vitor Gobi aponta o centro de campo, tudo acaba como começou na Arena Pantanal. 0 Cuiabá, 0 Atlético.
4: Meus amigos do Brasil, 9:20, vai começar o intervalo inteligente disso que a gente não pode nem chamar de jogo, esse Cuiabá 0, Atlético também 0. Ainda bem que existe o Danilo Santos para trazer emoção nesse jogo. Devagar, Cuiabá e Atlético, tomara que o segundo tempo seja diferente e aqui na Bandeirantes Goiânia a gente possa trazer aí a vitória do Dragão. 9:20, intervalo inteligente, um oferecimento Hiper Moreira, faça suas compras sem sair de casa, peça agora pelo site do Hiper Moreira, bom preço, autopeças, peça por peça, continue rodando, parcelamento no cartão e entrega rápida. 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Saída de campo, Arena Pantanal, o que acontece nesse momento, hein, Igor Adorno?
5: As equipes já se encontram nos baixos da Arena Pantanal, Guga, para intervalo de Cuiabá 0, Atlético 0, um jogo muito moroso nesse primeiro tempo, principalmente por parte do Dragão, que não conseguiu ofender a equipe cuiabana. Aguardamos para ver se haverá mudanças de Roger Silva para a segunda etapa, Guga.
4: 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Em Goiânia, 9:21, Wesley Souza e a sua análise do que foi o primeiro tempo de Cuiabá 0, Atlético também 0, motor.
6: Jogo ruim, hein, Guga? Misericórdia. Jogo ruim, arbitragem ruim, o seu João Paulo Vitor God, é isso? João Vitor God, meu Deus do céu, eu errei até o nome dele, porque ele já entrou na média dele, 4.3 de cartões amarelos, ele tem essa média, vai passar, pelo jeito que ele tá fazendo agora. O jogo tecnicamente é muito ruim. É, inclusive a parte do Atlético, ela é pior ainda. É, o Igor Henrique, eu quero ver o momento que ele vai abrir a passada, sabe? Que ele vai acelerar, ele vai dar aquele sprint para chegar no gol do adversário. Até agora ele tá só trotando. Até agora ele tá só se poupando o jogo inteiro. Então precisa mais do Igor Henrique, né? Mais do Giovani Soares, que terminou, né, no último lance ali, finalizando em gol. Tem hora que é para cruzar. Tem hora que tem três caras na área, cruza e deixa com que os jogadores brigam por aquela bola. Não é pra chutar, tava muito longe. Então essas tomadas de decisões, o Atlético precisa melhorar. Outra coisa, o time do Cuiabá tá batendo rapidamente qualquer bola e os caras viram as costas. Nessas horas toma gol. Eu já vi muitos gols dessa maneira, então é tá ligado. Fez a falta ou é bola parada, fica na bola para que não possa, para que a defesa possa se arrumar. Então é uma coisa que precisa ser corrigir.

0: dividida em termos de chutes. O Atlético chutou muito pouco, chutou duas bolas em gols. Então é pouco demais para um time que quer buscar e precisa vencer para virar o turno. Ou seja, traduzindo, jogo muito ruim da parte do Atlético e um jogo mais ou menos da parte do Cuiabá.
1: Gostei, Wesley Souza, da sua elegância para falar desse jogo tenebroso que foi Cuiabá 0, Atlético também 0 no primeiro tempo. 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Quero saber também a análise do primeiro tempo de Cuiabá 0, Atlético também 0, do Nilton César, mão na mesa. Fala aí, Nilton.
2: Olha, o jogo resumiu: uma bola na trave do Jean, ex-atacante, jogou na equipe do Atlético, Jean Dias, belo de um chute, e para mim da penalidade a favor do Atlético. Tô na expectativa para rever novamente, mas para mim a primeira impressão que o jogador do Atlético, ele foi, ele acabou recebendo a falta dentro da área, ele foi segurado e para mim o zagueiro da equipe do Cuiabá acabou segurando o atleta da equipe, houve a penalidade. O árbitro parou, esperou, o VAR falou que não foi. Para mim, eu tive a impressão de que realmente houve a penalidade. O Wesley viu e, na opinião dele, também houve a penalidade. Basicamente, o jogo ficou nisso. O Atlético vai ter que melhorar muito, cara. Primeiro tempo aí, realmente, com o Igor Henrique, um sono danado. Até eu falava com o Igor Adorno aqui, antes do comentário do Wesley. Falei, cara, é impressionante, bicho. O Igor não soa a camisa, não corre. Ele fica ali e nada acontece. Cara, eu voltaria aí pelo menos com uma alteração para tentar arrumar o Atlético aí. E é um jogo que dá para vencer. Agora, tem que ter faca nos dentes, sangue nos olhos, e isso para mim faltou no time do Atlético.
1: 9:27, 9:27. Antes da gente seguir aqui para o intervalo, eu atualizo o resultado da final do Campeonato Brasileiro Série B, categoria sub-20, agora 21:30 de jogo na etapa final. Ceará 1, Goiás também 1. Em instantes, a definição de quem será o campeão da segunda divisão da categoria sub-20 do Campeonato Brasileiro da Série B. Lembrando que tanto o Ceará quanto a equipe do Goiás já conquistaram seus respectivos acessos à Série A no ano de 2027. Agora está sendo decidido o título da categoria. 9:26, rápida parada na volta. O segundo tempo de Cuiabá 0, Atlético também 0.
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0: intervalo inteligente aqui na Bandeirantes Goiânia, 9h30. Boa noite pra você que tá aqui em Goiânia, região metropolitana, interior do estado. Muito bem ligado, obrigado pelo carinho da audiência. Você no YouTube, Bandeirantes Goiânia, tanto no nosso estado de Goiás, fora dele, também no exterior. Muito obrigado pelo carinho da audiência. Eu sou o Gustavo Ramos, esse é o intervalo inteligente e daqui a pouco retomamos o segundo tempo do jogo de Cuiabá 0, Atlético também 0, 19ª rodada Série B do Campeonato Brasileiro. 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Aproveite já. 9h31. O Wesley Souza, você fosse o Roger Silva, você faria mudanças para este segundo tempo, Wesley?
1: Olha, aproveitando e abraçando a audiência da minha aluna Yasmin, da Maria de Fátima, sua mãe. Seu namorado, namorado da Yasmin, é Vila Novense, tá feliz pra caramba, foi na última vitória do Vila lá no OB. Então, abraçando essa audiência maravilhosa. Rapaz, eu mudaria no meio campo, tiraria o Igor Henrique, não fez nada, né? Procuraria encostar o Giovani próximo, o Giovani não, o Marrone próximo do Coutinho. Se o Coutinho também não entrar no jogo, tem que colocar o Léo Jacó, tem que caçar um jeito de mudar, porque até então a entrega pra mim não foi satisfatória.
0: 9h33, e você, Newton, você também promoveria aí mudanças na equipe do Atlético?
2: Cara, é assim, sairia o Igor Henrique. Tem um detalhe aí que ele teria que corrigir, né? Até o Igor tava falando aqui, realmente é fato, o Guilherme Marques, ele não tá jogando de meia, tá jogando de ponta pelo lado direito, e o Marrone nessa função, bicho, não dá, bota o Marrone mais à frente, leva o Guilherme Marques ali pra posição dele. Ou o Roger, ele vai ter que se adaptar, ele vai ter que ser inteligente, senão ele vai durar pouco como técnico da equipe do Atlético, cara. Não dá, o Guilherme Marques, ele não tem, ele não dá pra jogar de beira de ataque, ele é jogador de meia. Ou, se eu sento no banco do Atlético e fosse o técnico hoje, o Dragão já tava metendo dois. Pelo amor de Deus, eu não entendo, bicho. Os caras ganham bem pra caramba e aí não dá conta de fazer o certo. Ô, Roger, abre a biloca, líder.
0: Roger. E as duas bilocas, né, Wesley? Porque o Adson, na última entrevista, depois do empate, ele já deu letra, né, motor?
1: Exatamente. No momento que o Atlético fará duas mudanças, né? Penso que deve colocar aí o Bruno José, se não me engano, o Léo Jacó, né? Tava agachado, não deu pra ver direito. O Igor daqui a pouco vai nos dar essa atualização das mudanças. Pode melhorar. Agora vamos ver o que ele vai fazer com essas mudanças. Vai tirar o Marrone, vai tirar o Guilherme Marques?
2: Certamente tirou o Guilherme Marques. Pode botar na sua conta aí, Wesley.
1: Não, mas deve ser isso mesmo. Guilherme Marques fora, traz o Bruno José pra extrema e joga o Marrone pra dentro. Essa é a única situação que pode acontecer. E o Tocantins, provavelmente, no lugar do Giovani.
0: Segundo tempo, a bola vai rolar na Arena Pantanal. É a sequência de Cuiabá 0, Atlético também 0.
3: Poder te chamar de amigo. Alegria poder estar junto com você aqui na Rádio Bandeirantes, junto com esse time campeão de audiência. Dragão já está em campo, já voltou para o segundo tempo. Duas substituições já programadas para o time atleticano. Cuiabá agora que vai subindo. E aí o Igor Adona daqui a pouquinho já traz aí as informações de quem entra e de quem sai no time.
4: Muda.
3: Atleticano, muda onde?
4: Vamos lá então, mudança no Atlético. Vão sair Marrone, Oh, perdão, não é o Marrone, é o Guilherme Marques, tá? Guilherme Marques com a camisa número 7 e Giovani Soares com a camisa de número 11. Esses saem para a entrada do 18, Bruno José, e do 19, Léo Tocantins. Então, Guilherme Marques e também o Giovani Soares saem do time, né? O Danilo Santos.
3: Muito bem, daqui a pouco quero ouvir o Nilton e também o Wesley Souza, motorzinho, sobre o que que o Roger tá buscando com essas mudanças no time atleticano. Saída de bola pertencendo à equipe do Cuiabá nesse segundo tempo. Cuiabá que vai atacar para o lado direito do seu rádio agora. Consequentemente, o Dragão do Brasil atacando pelo lado esquerdo. Pepe vai dar o pontapé inicial para começarmos este segundo tempo. Árbitro João Vitor Gobi, olha para um lado, olha para o outro, conversa com os seus assistentes, olha para o relógio, espera mais alguma coisa, esperando mais alguma movimentação. Agora sim, aponta para o centro, toca na bola, começa o segundo tempo. Poder te chamar de amigo. 19ª rodada do Campeonato Brasileiro da Série B. Encerramento do primeiro turno na Arena Pantanal. Até aqui, 0 Cuiabá, 0 também Atlético. Repetindo para você as duas mudanças no Dragão do Brasil. Sai Guilherme Marques, hoje estava jogando de ponta, e o Giovani Soares, ponta direita, e o ponta esquerda saem. Entra Bruno José e Léo Tocantins no time atleticano. Olha o Coutinho, já tocou pro Bruno José na direita no campo de ataque. 2 a marcação, não consegue passar pelo Pepe nem pelo Marlon. Marlon tenta sair jogando. Bruno José na recuperação chegou fazendo falta. Falta do Bruno José em cima do Marlon no campo de ataque pela esquerda. Falta para o Cuiabá.
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3: Chegamos ao primeiro minuto desse segundo tempo da etapa final. Cuiabá 0, Atlético também 0. Tocando bola na direita no campo de defesa com Railan, jogador de 26 anos. Railan pisa na bola, volta no campo de defesa para o João Basso. Esse tem 29. Do lado dele está o Alan Imperior, capitão. Vai rodando de um lado para o outro. Chegou na canhota com o Marlon. 2 a marcação. Bruno José e também o Coutinho no campo de defesa para o Alan. Teve que recuar mais atrás ainda para o goleiro Marcelo. Ele manda a bola para frente. 1 minuto e meio. Segundo tempo 0 a 0. Dominando o peito ali o Adriano Martins. Campo de defesa, joga curtinho com o paraguaio Barreto. Júnior Barreto na perna direita, perto dele está o Everton. Prefere tocar do lado esquerdo para o Adriano Martins, mais aberto na canhota. Está o Guilherme Lopes, olha para ele, rente a linha lateral pelo lado esquerdo no campo de defesa, na marcação do G. Dias. Volta novamente na cabeça de área para o Adriano Martins. O Cuiabá vai subindo a sua marcação e o Dragão vai sendo empurrado para trás. E que passe foi esse? Que eu vou dizer lá em casa com um passe desse? O Everton estava do lado do Barreto, ele errou o passe, a bola sai para a linha lateral, arremesso para o Cuiabá, já cobrado no campo de defesa, trabalhando com o João Passo. João Passo já abriu na esquerda para o Railan, na marcação dele então Léo Tocantins. Ele rabisca na frente da marcação do Léo Tocantins, traz para o corredor central no campo de ataque, deixa para o jogador que é o Pepe no grande círculo, tocou para o Davi, Davi aberto na direita, um pouco mais à frente para o Railan. Railan faz o drible de corpo, bem voltando para o jogador que é o Davi. Davi disputa a bola ali com ele, o Jean Dias. Chega por baixo, João Basso joga a bola pra frente. Adriano Martins, o Marrone. Marrone dominou no peito por elevação. O do Adriano Martins para o Marrone. Sai do gol ali o Marcelo Carné, manda a bola pra frente. Sobra do Marrone. Marrone tentou fazer o drible em cima do João Basso. João Basso se atrapalhou com a bola, mas conseguiu mandar a bola pra fora. Arremesso manual para o Dragão do Brasil. Já cobrado do Marrone. Que jogada do Marrone. Marrone no meio de três. Aí fica difícil, Marrone. Davi desarma, entrega curtinho para o Raul. 3 minutos, vamos chegando nesse segundo tempo de 0 Cuiabá, 0 também para o Atlético Dragão do Brasil. 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Domina, abre na esquerda para o Guilherme Lopes. Guilherme Lopes ameaça fazer o passe mais à frente, segura, prende, solta no campo de defesa para o Barreto. Barreto domina na canhota, trabalhando na direita, perto da direita, o Everton pelo lado direito no campo de defesa. Everton segura um pouco mais, Vilela vem por dentro. Vilela dominou na direita, trabalhou com a esquerda para o Júnior Barreto. Júnior Barreto no campo de defesa, volta novamente para o Vilela. Vilela passa a linha de vídeo gramado para o seu companheiro, que volta novamente no campo de defesa. O Igor Henrique vai tocando o Dragão do Brasil, vai girando bola para um lado, para o outro, somente no campo de defesa, buscando a melhor opção de passe nesse time fechado, bem posicionado no Cuiabá. Por elevação, Léo Tocantins e o Railan. Railan vai apenas fazer a proteção. Apenas a proteção, não. Toca na bola, evita um desarme, evita o perigo. Arremesso manual para o Dragão do Brasil. Brasil na canhota no campo de ataque.
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3: Trabalhou com o Léo Tocantins, chega pela esquerda, chegou na linha de fundo, cruzamento pra dentro da área, nas mãos do goleiro Marcelo Carné, subiu lá no alto e fica com ela o goleiro do Cuiabá. 4 minutos jogados no segundo tempo de até aqui, 0-0 Atlético. E o histórico de confrontos entre Cuiabá e Atlético é marcado justamente por isso, você sabia? Por grande equilíbrio e forte predominância de empates. Com um total de 13 jogos oficiais disputados. E o retrospecto aponta 10 empates, 2 vitórias do Atlético e apenas 1 vitória do Cuiabá. O tempo passa, a bola rola, o digital do relógio da bandeira desmarca. Vamos chegando a 5 minutos jogados no segundo tempo de 0 Cuiabá, 0 também Atlético. Wesley Souza, motorzinho, Bruno José, Léo Tocantins entraram em campo no lugar do Guilherme Marques e do Giovani Soares. 5 minutos, já deu para mostrar alguma diferença?
1: Olha, o Atlético começou marcando pressão, né? E nesse momento Adriano Martins vem ganhando todas, né, nas bolas por cima e também por baixo. O Adriano Martins que tá armando o Atlético neste momento, até agora não deu para notar muita melhora na parte ofensiva do Atlético não.
3: 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Bruno José no campo de ataque pela direita, rende ali lateral na marcação do Rodrigo Rodrigues, recuando um pouco mais atrás, mas ainda no campo de ataque com o jogador que é o Júnior Barreto, trabalha com Vilela, Vilela de primeira, volta com Barreto, faz a triangulação com Bruno José, tentou um passe pro Everton, foi desarmado, Rodrigo Rodrigues tenta puxar o contra-ataque, sai da marcação do Vilela, trabalha com Davi, Davi de primeira pra ninguém, entrega de graça pro Adriano Martins, fazer ali o domínio, organizar a saída de bola atleticana, ele já trabalha da esquerda no campo de ataque com Léo Tocantins vai avançando pela esquerda, Guilherme Lopes passou pedindo, ele preferiu um passe pro Marrone, a bola bate no Davi, sobra novamente com o Guilherme Lopes, cruzamento pra dentro da área, antes o Gustavo Coutinho chegou ali bem posicionado, o Raul meteu a cabeça na bola. Vai jogando a equipe do Cuiabá pela esquerda, com o Mário, tentou para elevação, Barreto chega de cabeça, recolhendo para a equipe do Atlético, coloca no chão o Igor Henrique, foi puxado o Igor Henrique, ficou pedindo falta e a falta veio, falta para o Dragão do Brasil no campo de ataque pela direita. Fugioca, tudo para você, tudo para a sua empresa, tudo para todos. 6 minutos e meio é falta para o Dragão do Brasil. Na direita, Everton se posiciona para fazer a cobrança. Vai jogar essa bola lá dentro da área. Quem sabe não é agora. 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Quem sabe não é certo nessa bola parada. Nessa bola que vai viajar lá para dentro da área do goleiro Marcelo Carné do Cuiabá. Everton vai fazer a cobrança. Rende a linha lateral pelo lado direito. Jogadores posicionados na marca da cal. Cruzamento. Quem sobe, subiu de cabeça Igor Henrique. Manda pra fora apenas. Tiro de meta para o Cuiabá.
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3: Olha que show, já passamos dos 900 likes. Vamos bater no 1000 likes agora. 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Para isso eu conto com você, meu amigo, você, minha amiga, deixando o seu like, o seu joinha, o seu gostei. E YouTube Rádio Bandeirantes Goiânia. 7 minutos e meio. Domina no campo de ataque, Marrone. Vai para cima da marcação, avia pro Bruno José. A descida é boa pela direita na hora do cruzamento. Ô, Bruno José, tem hora que a bola é redonda demais e acaba atrapalhando. 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Newton César, mão na mesa. Qual é a do jogo?
2: Uai, continua tudo como dantes. O Atlético mudou. Cara, eu pra mim, assim, o Roger errou. Ele deveria ter, poderia fazer alteração com a entrada do Bruno José. Para mim, o Léo Tocantins não acrescenta e não vai acrescentar. E aí, eu pegaria o Guilherme Marques e colocaria ele na meia, na função dele. Enfim, vamos ver aí, dá tempo ao tempo para ver se o Atlético consegue aí finalizar. Até agora, o goleiro da equipe do Cuiabá, um mero espectador, cara. Parece que tá faltando vontade, mais disposição desse time aí do Atlético. Penso que pode ser melhor escalado, viu?
3: 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Adriano Martins passa à frente pro Coutinho, tentou fazer o pivô, não conseguiu. É desarmado pelo Alan, que tá saindo jogando com o Rodrigo Rodrigues. Tentou um passe em profundidade para o Jean Dias. Adriano Martins estava melhor posicionado, fez o desarme, já abre na esquerda. Com o jogador que é o Léo Tocantins, trabalha na perna esquerda. Na direita, tocou pro Leandro Vilela, Vilela pro Marrone, Marrone pro Igor Henrique. Ele toca para trás, pro Guilherme Lopes. Na perna esquerda, rende ali lateral, quem recebe o Tocantins, vai pra cima da marcação do Railan, já passou Guilherme Lopes, a bola é pra ele, Jean Dias na cobertura, Guilherme Lopes rabisca pra um lado, pro outro, volta novamente pro Léo Tocantins, Léo Tocantins perde a aproximação de um companheiro, ninguém aparece, ele ameaça fazer o passe, cortou pra cima da marcação do Fábio Gomes, trouxe pro corredor central, entregou no grande círculo pro Barreto, Barreto na perna direita, já abriu lá do outro lado, rende ali lateral do campo de ataque pelo lado direito pro Bruno José volta novamente pro Barreto, que toca no grande círculo para o Adriano Martins. 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

0: 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Até aqui, 10 minutos e meio. 10 minutos e meio jogados no segundo tempo. Danilo. No placar, 0 Cuiabá, 0 Atlético. No relógio da Bandeirantes, 9:46.
1: E pela Série B, Campeonato Brasileiro Sub-20, final no Presidente Vargas em Fortaleza, 42 minutos, segundo tempo, Ceará 1, Goiás também 1.
0: Prazer poder te chamar de amigo. Alegria estar junto com você aqui na Rádio Bandeirantes, junto com esse time campeão de audiência, junto com o Newton César e junto com Wesley Souza, motorzinho.
2: Eu cochilei ou o Igor Henrique ainda tá em campo, hein, Danilo?
0: Tá em campo, motorzinho.
3: Tá vestindo a 8, o motorzinho.
2: Misericórdia.
0: É porque você fez a pergunta certa. Ele tá em campo. Se tivesse perguntado, ele tá jogando, ia ter dificuldade de responder.
4: E agora ele vai embora.
2: Ah, acordei.
4: Foi só você falar.
2: Agora eu acordei, vamos ver. Ah, agora o jogo ficou bom.
4: Eu acho que o Roger Silva tá ouvindo a transmissão da Bandeirantes lá, viu, Danilo? Porque o Igor Henrique vai embora com a camisa número 8 e vai dar lugar pro 17, o Klebert. Tá aí o garoto Klebert ganhando mais uma oportunidade, saindo Igor Henrique com a camisa número 8.
0: Muito bem, tá aí Klebert. Klebert em campo com a camisa 17. Igor Henrique vai embora, jogador de 34 anos, camisa número 8, vai embora aos 12 minutos do segundo tempo para a entrada do garoto Klebert. Chegamos a 12 minutos desse primeiro tempo. Motorzinho, estava falando alguma coisa do Igor Henrique, é só isso mesmo?
2: Não, tá bom, ele já saiu. Agora é esperar o Klebert aí, porque, né, pelo menos correr, ter alma, sangue, ele vai ter. Tecnicamente não pode ser tão assim, mas pode acreditar numa bola parada aí que o Klebert tem esse fundamento muito afiado.
0: Rodrigo Rodrigues entregou pro Davi no grande círculo, já inverteu lá na direita. Olha que lançamento chegando novamente lá no bico da grande área. Rodrigo Rodrigues trouxe para um lado, pro outro, na perna esquerda, fuzilou. Ela explode na defesa, sobra com Bruno José. Erra o primeiro lance, no segundo vai pro chão, pede falta e a falta veio. Que sorte, hein, Bruno? Falta em cima do Bruno José no campo de defesa.
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0: E o artilheiro do Cuiabá nessa temporada, o Vinícius Peixoto, tá no banco. Ele tem 3 gols neste Campeonato Brasileiro da Série B em 16 jogos. E o PP, camisa número 8, lidera as assistências no Dourado com 3 assistências em 16 jogos. 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O Cauã e o Luiz Otávio vão entrar em campo daqui a pouquinho. O Igor Adorno informa no lugar de quem entra, quem sai no Dourado, no time do Cuiabá, que nesse momento vai ocupando a 12ª colocação com 25 pontos. E o Dragão tá ali, ó, tá colado no Cuiabá. O Dragão tem 26 pontos momentaneamente e o Cuiabá tem 25 pontos. Muda. Só corrigindo, o Dragão que é o 12º e o Cuiabá é o 13º. Muda e muda onde?
4: Cuiabá com mudança dupla, Danilo. Saíram Rodrigo Rodrigues com a 27 e Davi com a 20. Entraram 41, Cauã Christian e o 97, Luiz Otávio.
0: 97, portanto, para Luiz Otávio no Dourado, no time comandado pelo Eduardo Barros. Agora o Coutinho foi pro chão, ficou pedindo falta, juizão mandou seguir. João Vitor Gobi diz que nada, segue o lance. Na sequência, Jean Dias chegou no calcanhar do Guilherme Lopes. Falta no grande círculo para o Dragão do Brasil.
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0: 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Trabalha com Klebert. Klebert tem dificuldade de sair jogando. Foi desarmado. Olha a equipe do Cuiabá. O Dourado avança para o campo de ataque. Klebert bem ali. O Klebert na recuperação. Desarmou por baixo, limpo, só na bola. Está jogando na esquerda com o Leoto Gandins. Ele passa a linha de vídeo gramado, trabalhando na perna canhota. Traz para o corredor central para o Gustavo Coutinho. Sumido no jogo, Coutinho, hein? Na esquerda, trabalhando Léo Tocantins pro Klebert, dominando a esquerda, entrega pro Guilherme Lopes, domina com a perna direita, trabalha com a canhotinha, ganha boa, perto dele tá o jogador que é o Léo Tocantins, ele vai pra frente, passou da marcação do Jean Dias, cruzamento pra dentro da área, Bruno José, se for pro gol, me chama que eu vou!

0: você. A jogada que começou na esquerda, com o garoto Kleber, te tocou por Guilherme Lopes. Ele na perna canhota, fez um cruzamento, a bola fez aquele arco perfeito. Aquele arco de Emanuel. O Bruno José chegou, chegou com a oportunidade. A oportunidade de quem é matador precisa ter. Um toque só, ele mandou a bola lá pro fundo da rede. Pro endereço da felicidade, lá aquela moda, Bruno José. No fundo! Na rede do goleiro Marcelo Carné. Bruno José balança a rede do Cuiabá. Sacode a torcida atleticana. Isso é fogo de dragão. Isso é fogo de dragão. Saiu zero do placar. Bruno José faz o primeiro do jogo. Agora Cuiabá tem zero, Atlético tem um. Quando eram jogados 15. 15 minutos do segundo tempo. Bruno José faz a alegria da nação rubro-negra. Respeite as cores. Respeite as cores. Rubro Negras, Bruno José, camisa número 18, você foi impiedoso!
1: Na boa jogada de Guilherme Lopes, pelo lado esquerdo do campo, cortou dois marcadores, arrumou para o pé esquerdo, um cruzamento de Manuel, a bola fez o arco perfeito e Bruno José, com faro de artilheiro, adiantando a marcação, dá de primeira na bola, estufando as redes do goleiro Marcelo Carné, que nada, nada pôde fazer. O Dragão sai na frente lá no Pantanal, o Dragão ganha o jogo momentaneamente. Bruno José, Atlético 1, Cuiabá 0, Danilo.
0: Wesley Souza, motorzinho, o Dragão tá na frente. Bruno José, o nome da alegria.
2: Pintou gol.
0: Pintou
2: gol.
0: Pintou Unititas.
2: E por, nossa, mas que beleza, levantou o bastão, impedido o gol do Ceará no último segundo da decisão do Campeonato Brasileiro da Série B Sub-20, tá no lado o gol do Ceará, segue Ceará 1, Goiás também 1, Danilo.
0: Que beleza então, hein? Que beleza pros times goianos. Motorzinho vai lá, Atlético 1, gol de Bruno José.
3: O que que eu te falei que a entrada do Klebt ia mudar? Era, não é a entrada do Klebt, era a saída do Igor Henrique. A tirista tava nele, a nhaca tava no Igor Henrique. Ninguém percebeu isso não. Não sei nem por que colocaram o Igor Henrique. Depois fala que eu pego no pé demais de determinado jogador. O cara não entregou, o cara não fez nada, o cara só passeou em jogo. O Klebt deu uma arrancada, né? Conduziu a bola. Abriu a passada, fez uma jogada para quebrar as linhas e o Bruno José entrou em condições de fazer o gol. É simples, amigo, é só ter raça, é só ter vontade de vestir a camisa do Atlético, coisa que o Igor Henrique não tem.
0: Amarelo. Amarelou, pouparam o PP, Igor Adorno.
1: Confere, PP camisa 8 por essa falta mais grave, carrinho por baixo em cima do Léo Tocantins, falta para o Dragão.
0: E tá fora o PP no próximo jogo, vai desfalcar o Dourado, vai desfalcar o Cuiabá, já ouço o Nilton César na mesa. Porque agora é falta para o Dragão do Brasil na esquerda no campo de ataque. Klebert se posiciona para fazer a cobrança direto. Klebert por cima da meta, defendido pelo goleiro Marcelo Carné. A bola vai para fora, tiro de meta. Nilton César, mão na mesa. Vejo que é a Série B com este gol, Nilton. O Dragão pula para oitava colocação.
4: É, e tem que vencer, né? É um gol de do atacante, o Bruno José, oportunismo. É, o cruzamento, ele chegou solando com o bico da esteira, tocando na bola no cruzamento do Guilherme Marques, depois de ter trocado passes com o Klebert. Cara, é isso aí, tem que botar lá dentro. O time do Cuiabá é um time limitado, né? É que o Atlético agora começa a jogar. Quem sabe chega aí o segundo gol.
0: Portanto, o Dragão, oitavo colocado com 28 pontos, encosta ali no Verdão, no Goiás. O Atlético, oitavo com 28, Goiás é o sétimo com 29, portanto, pode vir aí para o segundo turno. Todo mundo perto ali do bolo. Olha o cruzamento para dentro da área, chega ali a marcação, Klebert vai brigar por ela, já não tá valendo mais nada, tá valendo tudo. Olha o PP, pegou por último no PP, a bola sai em escanteio. Escanteio para o Dragão do Brasil, antes o detalhe, num oferecimento de Unitintas, pintando as cores da vida.
2: E pintou o detalhe na Bandeirantes, pintou Unitintas, terminou em Fortaleza, Presidente Vargas, Ceará 1, Goiás também 1, o gol no tempo normal foi marcado pelo Alejandro e a decisão vai para pênaltis, daqui a pouco a definição do campeão brasileiro Série B da categoria sub-20 da edição 2026.
0: Guga, independente de ser campeão ou não, Goiás então sub-20 já garante o acesso para a Série A do ano que vem.
2: Goiás e Ceará já garantidos na Série A da categoria sub-20 Campeonato Brasileiro do ano de 2027, para a informação de Unitintas, pintando as cores da vida.
0: Escanteio para o Dragão do Brasil. Kleber te jogou a bola lá dentro da área, mergulha a zaga do Cuiabá, mas antes já não tá valendo mais nada, tá pegando falta dentro da pequena área do Cuiabá. 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Até aqui, 21 minutos jogados do segundo tempo no placar. Cuiabá 0, Atlético 1. No relógio da Bandeirantes, faltam 3 minutos para as 10 da noite.
2: E pela Série B do Campeonato Brasileiro, 30 primeiro tempo em Ribeirão Preto, e o Botafogo tá vencendo o Juventude pelo placar de 1-0. O gol foi anotado por Vilar na etapa inicial de jogo. Botafogo 1, Juventude 0. 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
0: De ser goiano. Prazer, alegria em estar junto com você aqui na Rádio Bandeirantes, junto com esse time campeão de audiência, junto com você nos 98.7 FM no seu rádio, junto com você, meu amigo, no YouTube da Rádio Bandeirantes Goiânia. Valeu pelo carinho, pela essa companhia maravilhosa, o José Souza, aquele abraço pra você, valeu demais, meu irmão, aí pela sua companhia. Teve mudança no atacado no time do Eduardo Barros Igor Adorno.
1: Mudança tripla aí, numa atacada só, ele gasta todas as suas alterações, viu, Danilo Santos? Vamos então aos jogadores que saíram, camisa meia dúzia, o Marlon, o camisa 90, Fábio Gomes, e o 77, Jean Dias, para as entradas de 14, Eric, 96, Pedro Henrique, e 11, Eliel.
0: Essas mexidas no atacado é uma beleza. Um dia eu tiro uma foto e mostro pro nosso torcedor, pro nosso ouvinte, como é que fica aqui a nossa escalação.
1: É uma maravilha.
0: Fica uma beleza. 23 minutos jogados do segundo tempo. 0 Cuiabá, 0. 1 para o Dragão do Brasil. Gol do Bruno José. 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Olha o Cuiabá dentro da arena. Consegue fazer ali o passe. Tava fechando, hein? Tava chegando ali na marca da cal. Ninguém apareceu. Tem que acordar, Dragão. Não pode dar essas molezas. E o Marrone na sequência. Tocou pra quem, Marrone? No vazio. Literalmente no vazio. Fala, motorzinho.
3: Tomar muito cuidado nessa defesa. Já é a segunda bobeada do lado direito ali do Everton e do Barreto, né? Tem que ter muito cuidado nessa saída de bola. O time do Cuiabá adiantou as suas linhas. Ou seja, tá apertado, na dificuldade, joga longa. Deixa o Coutinho e o Marrone brigar, e o time vai saindo e vai se mantendo dentro de campo bem organizado. Não pode esse passe pelo meio, esse passe lateral que o jogador chega pressionando, que é um perigo.
0: No Dragão, a artilharia da temporada é dividida entre o Gustavo Coutinho e o Léo Jacó, ambos com 8 gols. Na Série B, Coutinho é isolado, 8 gols, enquanto o Léo Jacó tem apenas 4. Líderes de assistência na Série B, Giovani Soares, Bruno José e o Guilherme Marques, 3 assistências cada. 24 minutos, tenta sair jogando no campo de defesa pro campo de ataque, a equipe do Cuiabá sai jogando com o jogador que acabou de entrar, que é o Eric, que tá distanciado. Eric vai avançando por baixo, Klebert tentou fazer o corte, não conseguiu. O Cuiabá chegou na esquerda, cruzamento para dentro da área, subiu de cabeça o Pedro Henrique, desequilibrado, manda a bola para fora, tiro de meta para o goleiro Paulo Vitor fazer a reposição.
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0: 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Já passamos dos 1000 likes no YouTube da Rádio Bandeirantes Goiânia. Valeu demais, amigo, amiga internauta, você que é o melhor internauta do mundo. rolando. O tempo passa, a bola rola. O digital do relógio da Bandeirantes marca 25 minutos jogados no segundo tempo. Dragão vai vencendo fora de casa o Cuiabá por 1-0. Gol do Bruno José. Daqui a pouco o Cristiano vem aí. Roger tá conversando com o Cristiano enquanto o Marrone caiu ali no gramado, não conseguiu fazer bem o domínio. O Cuiabá avança, quer o gol de empate, tá jogando em casa. Pelo lado esquerdo, trouxe com o Eric na perna direita, bateu! Pra fora! Por cima da meta defendida pelo goleiro Paulo Vitor. Quem chegou fuzilando foi o Cauã Christian. Na meia-lua não pode dar esse espaço. Igor Adorno passou tirando tinta do travessão do goleiro Paulo Vitor.
1: Pra sorte do goleirão do Atlético, né? Porque ele abriu o espaço, teve a liberdade ali pra bater e acabou faltando aquele giz no taco. Subiu demais a bola, ainda mantendo zero no placar a favor da equipe cuiabana. Segue 1-0 para o Dragão, Danilo.
0: 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Pausa para hidratação, 26 minutos, Dragão vai vencendo por 1-0. Nilton, depois do gol do Dragão, corrija-me se eu estiver errado, mas parece que o Dragão deu uma acomodada, já é a segunda chegada do Cuiabá e essa bola do Cauã Christian, ele teve tempo de dominar, ajeitar o corpo, bater, depois que a marcação vai chegar, Nilton.
4: É, mas não tem outra alternativa, né? Pro Cuiabá é péssimo essa derrota aí, vai deixando ele mais distante, poder estar pensando numa briga pelo acesso. Eu penso que até o Atlético conseguiu, no oportunismo do Bruno José, marcar o gol. Basicamente ficou nisso. É claro que agora o técnico vai processar outra alteração. Cristiano é um jogador de marcação, é o chamado pé de ferro, só que ele é um jogador essencial, certamente vai dar aí mais ritmo em relação ao meio de campo. O Atlético busca ali marcar o segundo gol. Tecnicamente não é um jogo que agrada, mas o Atlético, ele está fazendo o que deveria ter sido feito aí nessa partida, que é justamente está vencendo o jogo. E aí tem que explorar, cara, o Bruno José pelo lado direito, o próprio Guilherme Lopes pelo lado esquerdo e tentar buscar aí, quem sabe numa bola dessa possa sobrar pro Marrone marcar o segundo gol, aí sim o Atlético garante a vitória.
0: No YouTube da Rádio Bandeirantes Goiânia, Dorval Bento, Washington Lopes, Washington, valeu pelo carinho, meu irmão. Éber Fernandes, participação aqui também do Paulo Souza Teles. Valeu pelo feedback, Paulo.
1: Muda.
0: Valeu demais pela conexão. Muda e muda onde?
1: No Dragão do Brasil vem aí Cristiano com a camisa 16 para a saída de Marrone com a camisa de número 10.
0: Tá aí, Marrone sai pra entrada do Cristiano. Cristiano que pra muitos não é banco nesse time do Dragão do Brasil. Cristiano entrando com a camisa 16.
2: Pinto gol.
0: Pintou o Bonitinta.
2: É o segundo do Botafogo de Ribeirão Preto. Primeiro tempo, Wesley Pinheiro amplia. 32 minutos, primeira etapa de jogo. Botafogo 2, Juventude 0 na informação de Unitintas, pintando as cores da vida. Com esse resultado, o Vila vai terminando o primeiro turno na terceira posição do Campeonato Brasileiro da Série B.
0: E quando eu falei de Cristiano no banco de reserva, o motorzinho mais depressa pegou o microfone. Fala, motorzinho!
3: Cara, eu ia até crucificar o Roger, mas aí eu olhei no banco de reserva as opções que ele tem, é ingrato demais, né? Nesse momento, pra te falar a verdade, eu não colocaria um volante, né? É muito cedo, 30 minutos, olha o Atlético chegando.
0: Segura aí, vem Coutinho, ajeitou pro Cristiano, bateu! Cai o goleiro Marcelo Carné, fica com ela. Sim, motorzinho.
3: E a única opção realmente era o Cristiano, né? Você fecha o meio agora, né? Com Vilela, Cristiano, e aí você tem ali um pouquinho ali do Bruno José, né, do Tocantins, do Kleber, você tem três volantes, desses três tem que ficar bem protegido, né? Deixa o Kleber te desgarrar, deixa o Kleber te chegar, que tem essa condição, não pode baixar a linha, ficar lá embaixo defendendo, é muito cedo. Aproveita que o time do Cuiabá tá se atirando, sem organização, e pega um contra-ataque para matar o jogo.
0: Vamos chegando a 30 minutos, cruzamento para dentro da área, subiu de cabeça! Passa à esquerda do goleiro Paulo Vitor e vai para fora, tiro de meta para o Dragão do Brasil!
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0: 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Guilherme Lopes estava no chão, vai se levantando. Como diz nosso querido Divino Lucena, manquitolando ali o Guilherme Lopes, mas parece que está tudo bem com o lateral esquerdo atleticano. Galera no YouTube da Rádio Bandeirantes Goiânia, mais de 1.480 telas, chegando aí a 1.500 telas simultâneas agora no YouTube da Rádio Bandeirantes Goiânia. Obrigado, viu, gente, imensamente pelo carinho da audiência. Você também no FM, no rádio convencional, no celular, aonde quer que você esteja, no carro, valeu pela carona que nos dá. Abraço também pro Sérgio Roberto Costa Silva no YouTube da Rádio Bandeirantes Goiânia. 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Até aqui, 31 minutos e meio jogados do segundo tempo. Etapa final de jogo, 19ª rodada do Campeonato Brasileiro da Série B. Encerramento do primeiro turno na Arena Pantanal. Vai dando o Dragão. Dragão vai vencendo fora de casa. Cuiabá 0, Atlético 1. Gol de Bruno José. Acerte a hora no relógio da Bandeirantes, 10:08.
2: E na decisão por pênaltis do Campeonato Brasileiro Sub-20 da segunda divisão, nesse momento o Ceará está na frente, abrindo 3-2 em relação ao Goiás, time esmeraldino que perdeu uma das cobranças da série de decisões por pênaltis que decide o campeão da Série B Sub-20.
8: Danilo Santos.
0: Vivendo e aprendendo, nem sempre ganhando, nem sempre perdendo, aprendendo a viver. Olha o Railan, Railan no campo de ataque, já tocou pro seu companheiro, vem buscar jogar ali o Luiz Otávio. Luiz Otávio já abriu na esquerda, volta, vai triangulando, vai tocando passe. A equipe do Cuiabá, o Dragão do Brasil, abaixa suas linhas. Júnior Barreto se joga, faz ali interceptação no grande ciclo. Vilena pro Coutinho, Coutinho recua pro Bruno José. Ele ameaça dar o balão, não pode brincar. Cara, aí o Bruno José, lançamento pro Coutinho, mas já subiu o pano, não tá valendo mais nada. A bola sai pra linha lateral, arremesso para o Dragão do Brasil.
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0: Arremesso para o Cuiabá. Cuiabá que joga com o Luiz Otávio, domina na perna direita, no grande círculo. Luiz Otávio perto dele, vem buscar jogo. O jogador que é o Cauã Christian vai avançando pro campo de ataque, olha para um lado, pro outro. Perto dele o Alan Imperior, zagueirão Alan de 32 anos, chega na esquerda. Cruzamento! Cruzamento, ele explode na defesa, explode no jogador esmeraldino. Arremesso manual, arremesso manual para o Cuiabá, já cobrado com o Alan. Alan volta novamente pro Calman Cristian, tentou o passe pro PP, agora sim deu certo. O PP trouxe pra perna direita, ele é perigoso, direto pras mãos do goleiro Paulo Vitor, que encaixa firme. Pensou em construir, pensou Irmão Soares. Siga nosso Instagram, arroba Irmão Soares. 34 minutos jogados no segundo tempo, o Dragão vai vencendo pelo placar de 1-0, vai encostando ali no G6, vai encostando no Goiás, que é o sétimo colocado. O Dragão tá apenas um ponto atrás do Esmeraldino. Na Rádio Bandeirantes, Nilton César Monamesa, vem aí. Nilton, o Brasil quer te ouvir.
4: Bem, o Danilo, o Atlético agora, ele, é claro, vai gastar o tempo, só vai no contra-ataque, porque tá vencendo o jogo. Quem tem que sair, buscar o gol de empate agora é a equipe do Cuiabá. O Atlético, ele vai gastar ali o tempo, tocar a bola e procurar, quem sabe, numa jogada esporádica, chegar ao segundo gol. Eu gostei da entrada aqui do Cristiano, ele aparece muito, é só observar, dá combate, toma a bola, agora recebeu o cartão amarelo ali, deu um carrinho no meio de campo e acabou sendo amarelado. Mas assim, é um jogo que não chama atenção, não é um jogo de grandes emoções, mas o importante é que o Atlético está vencendo.
0: E o Cristiano tá fora do próximo jogo, Adorno.
1: Está sim, isso porque ele tava pendurado, né, Danilo Santos? E aí ele toma o cartão amarelo nessa jogada, fica fora do próximo compromisso na segunda-feira contra o Operário em casa.
0: 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O tempo passa, a bola rola. O digital do relógio da Bandeirantes marca 35. 35 minutos jogados no segundo tempo. 0 Cuiabá, 1 para o Dragão do Brasil. João Basso no campo de defesa. E ali curtinho joga com o Galvan Christian. Passe mais à frente, buscando o Rainan. Rainan chegou na linha de fundo, cruzamento para dentro da área. Para a linha de fundo, a bola bate na rede para o lado de fora. Tiro de meta para o goleiro Paulo Vitor. 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Galera no YouTube da Rádio Bandeirantes Goiânia, Rauan Silva, aquele abraço para você, meu irmão. Iago Rodrigues está feliz da vida. O Dorval Bento, Eber Fernandes, Ângelo Idalêncio, toda essa galera no YouTube da Rádio Bandeirantes Goiânia. Aproveite para você deixar o seu like, o seu joinha, o seu gostei. Dragão do Brasil, depois que fez o gol, diga-se, hein? Não chegou mais, não ameaçou mais o Cuiabá. Não ameaçou mais a meta defendida pelo goleiro Marcelo Carneiro. Sai jogando no campo de defesa, tá pelo lado direito, faz ali com o João Basso. João Basso risca para um lado, para o outro, volta curtinho, jogando com o jogador que é o Eric, vai avançando na esquerda, passa a linha de gramado com o Alan, abre um pouco mais à frente para o seu companheiro que é o Cauan Christian. Ele cruzamento para dentro da área, divide bola ali o Júnior Barreto, pegou por último no jogador atleticano, escanteio, escanteio para o Cuiabá na canhota.
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0: PP vai jogar essa bola lá dentro da área. O digital do relógio da bandeira desmarca 37 minutos. Tem que tirar essa bola daí. Já está autorizado o cruzamento. Kleber de cabeça. A sobra de bola da equipe do Cuiabá. PP evitou a saída. Tocou curtinho para o seu companheiro. Chegou na linha de fundo. Cruzamento de novo dentro da área de cabeça. Tranquilo. Nas mãos do goleiro Paulo Vitor, que fica com ela. 37 minutos e meio da segunda etapa. É o Dragão do Brasil que vai conquistando a vitória fora de casa. É o Dragão que vai voando mais alto, vai terminando o primeiro turno encostado ali no G6, mas ainda tem jogo. Precisa de mais um, Dragão, precisa de mais um, porque até depois do gol só deu Cuiabá. Pressão cuiabana com PP, toca curtinho pro jogador que é o Raul, pro João Basso pela direita, vai tocando mais à frente pro Railan, já passou pedindo o seu companheiro, a bola é pra ele, pro Luiz Otávio, na linha de fundo já não tá valendo mais nada, chegou ali o Eliel disputando balas. O bandeira subiu a bandeira do senhor Jean Marcel, impedimento marcado para o jogador cuiabano.
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0: 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Cuiabá 0, Atlético 1. Wesley Souza, motorzinho, vai ser essa pressão até o fim do Cuiabá? Ou tem algum caminho que o Atlético pode seguir?
3: Tem que manter a organização defensiva, né? Não pode deixar desgarrar como desgarrou agora há pouco o jogador do Cuiabá. Essa linha de quatro em determinados momentos tem que virar linha de cinco para defender. E aí você não sofre nessa bola aérea, né? O que o time do Cuiabá tá fazendo. Tá abrindo o jogo para as laterais, para que aquela bola venha pela linha de fundo. Se você olhar no vídeo agora, você vai ver uma linha de quatro, mas precisa de mais um jogador para sustentar. E o contra-ataque, cara, tem que ter aquela bola, né, de desafogo, né? O Bruno José precisa estar lá na ponta para fazer aquela transição, para que o atleta também possa respirar com a bola no pé.
0: Pensou em construir, pensou Irmão Soares, siga nosso Instagram, arroba Irmão Soares, vem de novo pro campo de ataque, PP, dominou na meia lua, foi pro chão na marcação do Vilela, juizão mandou seguir, João Vitor Gobi marcou só na bola, e na sequência, olha o Coutinho contra quatro jogadores do Cuiabá, ele chuta a bola em cima do Eric, arremesso manual para o Dragão do Brasil no campo de ataque pela direita.
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0: 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Quarenta minutos jogados do segundo tempo. No placar, 19ª rodada do Campeonato Brasileiro da Série B, terminando o primeiro turno no placar da Arena Pantanal. Cuiabá 0, Atlético 1. Olha a hora no relógio da Bandeirantes, 10:16.
2: E segue a definição por pênaltis do Campeonato Brasileiro Série B Sub-20. A decisão já estão nas cobranças alternadas. Neste momento, Ceará 7, Goiás 6.
0: 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Dragão do Brasil mexe de novo, última mudança do Roger Silva. Quem entra, quem sai, Adorno?
1: Mudança no Atlético, a última, saindo Leandro Vilela com a camisa de número 5 para a entrada do Tito com a camisa de número 14.
0: 41 minutos e meio. Olha o Léo Tocantins, dominou dentro da área, volta com Bruno José. Pela direita, Bruno José recuando um pouco mais atrás para o Everton. Cruzamento, quem sobe? Subiu o Coutinho. Desequilibrado, pressionado, cabeceou para fora. Tiro de meta para o Cuiabá.
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0: 42 minutos, Tito entrou, motorzinho, agora é aquela linha de 5.
3: Exatamente, né? O Tito entra no lugar do Vilela, o Roger já vinha feito essa mudança quando ele estava com um jogador a menos e venceu a partida, é para manter essa situação mais segura. Você terá três jogadores ali, para três jogadores de uma estatura boa para brigar nessa bola aérea.
0: Esse que é apenas

0: esse placar magro, mas que é um resultado importantíssimo para o Atlético.
1: 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Nisa Hyundai 43. 43 minutos do segundo tempo até aqui. Vitória atleticana. Vitória do Dragão do Brasil. Railan recebe na direita no campo de ataque. Domina no peito, coloca na grama. Joga um pouco mais atrás para o seu companheiro, que é o João Passo. Tocou para o Eliel. Eliel chega na linha de fundo, cruzamento. Rasteiro, Klebert não conseguiu fazer ali o corte, sobrou novamente com o Railan, bateu à esquerda do goleiro Paulo Vitor, teve desvio, é escanteio, escanteio para o Dourado na direita.
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1: E aí que mora o perigo, eu sou mais você pelo alto, Paulo Vitor. Pelo alto é sua, sai do gol que a bola é sua, Paulo Vitor. PP, cruzamento lá dentro da área, quem sobe, subiu o jogador atleticano, subiu o Júnior Barreto. Sobra de bola pertencendo a equipe do Cuiabá com Raul. Raul já abriu na esquerda para o seu companheiro novamente, vai mandar a bola lá dentro da área, não abriu na direita com o PP. PP dominou na grama, dominou no peito, colocou na grama, rende ali lateral pela direita, evita a saída, Gustavo Coutinho ajudando na marcação, volta pro Eliel. Eliel toca no grande círculo para o seu companheiro que é o Luiz Otávio, que aparece perto dele pro Raul. Raul dominando na perna direita, rabisca na frente da marcação do Neo Tocantins. 44 minutos e meio até aqui, vitória atleticana. Everton faz apenas ali a proteção, espera a bola sair, mais esperto o jogador do Cuiabá, dá um toque na bola, Júnior Barreto chega, manda a bola para fora, arremessou manual para o Cuiabá. Eric tem pressa, já faz a cobrança, trabalha com o Raul no grande círculo. Railan tá pedindo, a bola é para ele, vai girando para um lado, para o outro. Quem manda a grama, vai tocando a equipe do Cuiabá, buscando um espaço nessa defesa fechada, compactada do Dragão do Brasil, que agora trabalha com a linha de 7 lá atrás. Olha o Coutinho,
3: mais 7.
1: Coutinho ajudando lá na defesa, mete a cabeça na bola, manda a bola para fora, escanteio. Escanteio para o Cuiabá na direita.
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1: Mais 7, já gritou a dor, não vamos até 52. Aguenta, coração rubro-negro. Aguenta, coração do Dragão do Brasil. Aguenta, coração atleticano. Vamos até 52 minutos, tem que segurar esse jogo. Cruzamento dentro da área, quem sobe, subiu. A zaga atleticana afasta o perigo. Sobra de bola, novamente do Cuiabá. PP trabalha com Eliel, Bruno José ajuda na defesa, chegou por baixo, fazendo falta, tava de costa, falta não, o juizão diz que segue o lance, aqui aí falta, jogador do Cuiabá foi, pegou a bola, deixou, arremesso manual, Railan, é um latereio, vai jogar a bola lá dentro da área, já tá autorizado o Railan, arremessou lá dentro da área, sobe lá em cima, defesa atleticana, sobra, Cristiano vem buscar, que raça do Cristiano, aquele jogador raiz que não tem medo de colocar no pé na bola, mandou a bola pra frente, não tinha ninguém do Atlético, sobrou novamente com o Eric, cruzamento dentro da área, Paulo Vitor! Sai do gol que a bola é sua. Paulo Vitor foi lá em cima e ficou com ela, o goleiro do Dragão do Brasil. 46 minutos e meio, vamos até 52. Até 52 minutos, prometeu o senhor João Vitor Gobi. Encerramento do Campeonato Brasileiro da Série B. Primeiro turno. O Dragão vai vencendo. Que vitória até aqui construída do Dragão do Brasil. Vitória importantíssima. Vai virar o turno colado ali no G6, com 8 reforços para o segundo turno. Já está previsto, já estão contratados, já estão assinados, já estão treinando. Só está esperando a FIFA liberar. Quem sabe, fica aqui a torcida, que na próxima rodada, na segunda-feira, que esses jogadores já possam atuar pelo Dragão do Brasil. 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Curtinho pro Cristiano. Cristiano volta pro Barreto. E agora? Tem que valorizar essa posse de bola. Vai tocando para um lado, para o outro. Vai gastando tempo, vai gastando a bola. Guilherme Lopes pisa em cima da gorduchinha. Volta pro Tito, que recupa mais atrás ainda para o goleiro Paulo Vitor. Goleiro Paulo Vitor vai mandar a bola pra frente, vai brigar lá o Coutinho livre, sozinho lá o Coutinho, em cima de 3 jogadores do Cuiabá. Alan já tá

0: Trabalha na esquerda com o Eric, vem buscar jogo junto com ele também ali o Raul. Raul e o PP. Volta novamente para o jogador que é o Raul. Trabalhando bola no grande círculo, a equipe do Cuiabá. 48 minutos, vamos até 52. Vamos até 52, tem ainda mais 4 minutos. Olha o Baixo tocando bola no campo de defesa. Já abriu na esquerda para o Alan. O capitão do Cuiabá passa a linha que divide o gramado pela esquerda. Tocando curtinho ali com o seu companheiro, camisa 97, que é o Otávio. PP já abriu para o Eric lá na esquerda. O Dragão do Brasil se fecha. Bruno José ajuda no campo de defesa. O Dragão agora não tem mais atacante. É só defesa. Sobrou fora da área. Bateu! À esquerda do goleiro Paulo Vitor e vai para fora a bola do Eliel. Que bola venenosa! Que bola perigosa! O Eliel dominou dentro da meia-lua. Trouxe para a perna direita. O goleiro Paulo Vitor tirou com os olhos essa, Igor Adorno.
1: Exatamente, vai tomando ares de dramaticidade esse jogo para o Dragão, Danilo, porque no final o Atlético se defende como pode, com zagueiros, com volantes, faz de tudo para segurar a vitória, momentaneamente 1-0 para o Dragão, Danilo.
0: 49 minutos! 49! Vamos até 52, falta apenas 3, Dragão. Apenas 3, Dragão. É lateral para a equipe do Cuiabá. Rainan joga pro PP, disputa lá em cima. A sobra de bola é sempre, sempre do Cuiabá. PP com Eric, Eric volta pro PP. Na esquerda, Alan Imperior chegou, ameaça fazer a cobrança, fazer o lançamento para dentro da área, desviou! A direita do Paulo Vitor e vai para fora, escanteio! Escanteio para o Cuiabá na canhota!
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0: É desse jeito mesmo, viu? É desse jeito que tá o torcedor mais calmo do Dragão do Brasil. 50 minutos, marca o relógio da Bandeirantes, escanteio pro Cuiabá. Cruzamento lá dentro da área, quem sobe? Paulo Vitor disputou, bola segue livre dentro da área, chega rasgando a defesa atleticana. Bonitinho.
3: E o campeão do campeonato brasileiro da Série B Sub-20 é o Goiás. Após 11 cobranças de pênaltis. 11 cobranças de pênaltis, o Goiás bate o Ceará pelo placar de 11 a 10 e o pau tá quebrando no Presidente Vargas, em Danilo Santos, da Informação de Tintas, pintando as cores da vida.
0: Parabéns, parabéns para o Sub-20, para o Verdinho, né? Assim que eles são chamados, né? O Verdinho, parabéns para o Goiás Sub-20, campeão da Série B. 51 minutos, vamos chegando aqui na Arena Pantanal. 51 minutos, jogo é dramático. 51 minutos, jogo dramático na Arena Pantanal. Olha o Klebert, que roubada de bola, quem sabe não é agora o segundo gol do Dragão do Brasil, trabalhou com o Léo Tocantins. Klebert na esquerda, ganha um tempo aí, Klebert, ganha um tempo, valoriza a posse de bola, pelo menos faz uma falta aí, Klebert. 51 minutos do segundo tempo, falta apenas um, juizão prometeu o jogo até 52 e o Cuiabá se manda pro campo de ataque, no que pode ser o último lance da partida, no que pode ser o último lance do jogo, desse final de primeiro turno do Campeonato Brasileiro da Série B. Rainan pela direita, já fez o corte em cima do Guilherme Marques, do Guilherme Lopes, cruzamento para dentro da área, mergulhou, Raul desviou, Paulo Vitor por baixo faz a defesa, o goleiro atleticano Adorno.
1: Olha, o Paulo Vitor vai salvando o Dragão, o Atlético conta os segundos pro fim da partida, o Cuiabá vem na pressão e chega de novo dourado, Danilo.
0: 10 segundos para acabar o jogo, Eliel pela direita, Eliel vai avançando pro Cuiabá, o Dragão se fecha, bem posicionado ali, o Tita agora de segurar, segura Léo Tocantins, segura porque vai acabar o jogo, vai acabar o jogo, atenção torcedor do Dragão do Brasil, apita o árbitro, vitória atlética.

0: e sobe na tabela de classificação da Série B. Gol do Bruno José em cruzamento do ataque lado esquerdo da Arena Pantanal. Bruno José, né, foi como um centroavante, solando tudo que veio pela frente, atingindo a bola e colocando na rede. Placar final na Arena Pantanal: 0 para o Cuiabá, 1 para o Atlético. Daqui a pouco começamos aqui na Bandeirantes Goiânia o apito final, mas antes vem aí a primeira atração do melhor pós-jogo do seu rádio.
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0: 10 horas 29 minutos, o craque do jogo, Cuiabá 0, Atlético 1, motorzinho. Para quem é o seu voto do craque do jogo, hein, motor?
2: Esse é o tipo do jogo que é difícil escolher um craque do jogo. Não teve craque, né? Só teve uma oportunidade que o Atlético foi lá e finalizou. Eu gostei muito do Paulo Vitor, né? Gostei da mudança que o Roger fez, foi inteligente na mudança, tirando o Igor Henrique. Demorou, mas colocou o Klebert, que deu outra visão, deu outra conotação, outra voltagem para o Atlético. Então eu penso que as mudanças que o Roger fez mudaram o jogo. E quem entrou e foi feliz nessa noite, né, que foi o Bruno José. Foi feliz na finalização, jogada de ataque do lado esquerdo, ele fez o que pede um extrema. Quando a bola tá do lado esquerdo, na linha de fundo, o extrema do lado contrário tem que fechar para finalizar a jogada. Foi inteligente, finalizou. Então eu vou para o gol solitário do Bruno José.
0: Bruno José para o Wesley Souza, o craque do jogo. E para você, Newton César, quem é o craque do jogo, hein, Newton?
3: Rapaz, tem que mencionar aí a bela atuação do Paulo Vitor. O Atlético hoje tem, de fato, um grande goleiro. Ele está vivendo seu melhor momento, indiscutível, depois de alternar. Também vou acompanhar o relator. O Atlético não teve, assim, com exceção do Paulo Vitor, nenhum grande destaque, mas assim, foi determinante. O Bruno José, como ele bem falou, entrou, marcou e fez o que tinha que ter sido feito. O Atlético conquista uma vitória importantíssima. Depois do empate com sabor de derrota em Goiânia, o Atlético fecha aí com seus 28 pontos. Eu vou escolher o Bruno José também, o destaque do jogo.
0: Bruno José, então, eleito craque do jogo aqui do Futebol Bandeirantes. A partir de agora, 10 horas 31 minutos, vem aí a próxima atração do melhor pós-jogo do seu rádio.
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0: Natal aqui na Bandeirantes, o melhor pós-jogo do seu rádio, em FM 98,7, também no YouTube Bandeirantes Goiânia. Eu sou o Gustavo Ramos e junto com você, torcedor atleticano, vamos trazer tudo da vitória do Atlético pelo placar de 1-0 com gol de Bruno José na segunda etapa, no final do jogo, o Atlético conquistando aí a sua vitória fora de casa. O Dragão sobe na tabela de classificação, agora é o oitavo colocado com 28 pontos somados e vira o turno ainda com uma boa pontuação para brigar na etapa final do campeonato por uma das vagas à Série A do Campeonato Brasileiro. 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Deixa eu pegar o boa noite, o primeiro destaque da opinião do nosso apito final dele, Wesley Souza, o motorzinho. Tudo bom, Wesley? Boa noite.
1: Boa noite, Gustavo Ramos. Bem-vindo ao nosso apito final. É um jogo onde que nós tivemos aí pouca técnica, mas tivemos aí uma finalização que deu uma vitória grande para o Atlético. Não importa a maneira que foi, importa que aconteceu esta vitória. E ela tinha que vir. Eu lembro que no meu pré-jogo, falei, ó, não tem outro resultado a não ser a vitória. Como seria, isso não importa. O importa é que no final do apito do árbitro, tinha que ter os três pontos. E aconteceu. Nós tivemos um jogo baixo tecnicamente, né? Muita entrega, perde e ganha dos jogadores, mas o Atlético foi eficiente. Não foi gênio, mas foi eficiente. Essa Série B pede isso. O time mais eficiente chega aonde pede, que é uma Série A. E o Atlético termina o turno, né, pertinho ali do sexto colocado, e terminou em oitavo, um ponto do Goiás, dois pontos, se não me engano, do sexto colocado. Então é isso, cara. É pegar o que foi de ruim nesse primeiro turno e não repetir. E pegar agora uma coisa boa, a vitória, e melhorar cada vez mais a parte técnica desses jogadores. Repito, a vitória, ela tem que ser comemorada, porque foi uma vitória suada, pouco tecnicamente, mas o que importa são os três pontos.
0: 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Nilton César, mão na mesa. O Atlético venceu o Cuiabá por 1-0. E o seu primeiro destaque da opinião aqui no nosso apito final. Fala, Nilton.
2: Olha, não foi uma grande atuação, mas o Atlético, ele fez por merecer. Foi pontual na oportunidade que teve no segundo tempo com Bruno José, que acabou marcando um belo gol no cruzamento do Guilherme Lopes, e aí soube fechar, recebeu uma pressão, mas o Paulo Vitor fez uma grande partida, transmitiu segurança à equipe. Como Wesley falou, hoje seria essencial o Atlético conquistar uma vitória. E não é que o Dragão foi fora e venceu e termina aí entre os 8 melhores o primeiro turno do Campeonato Brasileiro, dando aquele alento, já que tem aí em torno de 8 reforços, de que o Atlético, de fato, ele vai brigar. E agora, domingo, terá pela frente, segunda-feira, o Operário de Ponta Grossa. Jogo duro. Aliás, o Atlético tem que ganhar pontos. Esse jogo vai ser na segunda-feira, 19h30, no Ancioli, desses times que certamente vão brigar pelo acesso. E aí, depois dessa vitória, traz paz, tranquilidade, visando o jogo de segunda noite com o Operário de Ponta Grossa.
0: 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Ô motor, e a que se deve, talvez, esse baixo nível técnico, apesar da vitória do Atlético na noite de hoje, no 1-0 contra a equipe do Cuiabá, hein, Wesley?
1: Cara, o 11 que o Roger escolheu, pra mim, não era o ideal. Eu e o Nilton, a gente vinha batendo aí desde o começo a não escalação do Cristiano. Tá comprovado, cara. O Igor Henrique, ele não quer, a não ser que me prove o contrário. Ele não me provou até agora. Se você continuar insistindo, você vai atrapalhar um processo. Agora com essas contratações aí que você pode atrapalhar realmente um processo de um jogador no elenco, aí às vezes dá a situação que você tem que colocá-lo para jogar, porque é um jogador caro, ele entra. Só anda em campo, cara. Eu não queria falar isso do Igor Henrique, mas infelizmente é o que ele vem mostrando dentro de campo. Não sei se tá com problema pra sair, se não está, mas o certo é que a cabeça dele não está aqui no Atlético. Ele não consegue. O garoto Kleber, em duas bolas, ele mudou a situação do jogo. Ele trouxe ânimo para o meio-campo, trouxe ânimo para o ataque. Só com duas arrancadas que o garoto colocou saúde, colocou vida no jogo. Então foi o 11 que o Roger escolheu, e dentro desse 11 estava um Igor Henrique. E o meio campo, quando você não tem ele forte, você é praticamente dominado pela equipe adversária. E olha que o Cuiabá não dominou tanto assim. Ele teve seus momentos, é lógico que a maioria... Mas o time eficiente foi o Atlético. Só que se tivesse uma qualidade maior, hoje esse resultado não seria de vitória para o Atlético, não.
0: 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E para você, Nilton, o que se deve ao baixo desempenho das duas equipes, também da equipe do Atlético, apesar da vitória? E também aproveita e avalie o desempenho do Igor Henrique, que o Wesley acabou de criticar aqui no Futebol da Bandeirantes. Nilton?
2: Não, eu concordo, assim, o Igor hoje no Atlético é o Igor que foi lá do Vila Nova. O Igor jogou futebol, ele correu de primeiro volante no campeonato goiano, bicho, e aí passou, e ele realmente não tem espaço na equipe do Atlético para sequência aí do campeonato brasileiro. O Atlético, acho que foi dada a última chance, e ficou evidente que ele realmente não tem condições hoje de poder seguir na equipe do Atlético. Vamos aguardar. Em relação à regularização, eu penso o seguinte: o Atlético vai mudar um pouco, né? Ou vai mudar muito com as novas contratações, Gustavo?
0: 10:40. 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Há pouco terminou em Fortaleza, no estádio Presidente Vargas. O Goiás é campeão brasileiro da Série B, categoria sub-20. Bateu a equipe do Ceará após empatar no tempo normal em 1-1. Gol esmeraldino foi de Alejandro. E na cobrança por pênaltis, na decisão por pênaltis, o Goiás bateu o Ceará pelo placar de 11-10. Isso mesmo, senhores. 11-10 foi o placar final da cobrança por pênaltis. E o Goiás está conquistando aí, de forma inédita, o título do Brasileirão Sub-20 da segunda divisão da edição de 2026. 10 horas 42 minutos, 10h42. 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Cuiabá 0, Atlético 1, Igor.
3: Daqui a pouco, vamos ouvir aqui na Bandeirantes, presidente Adson Batista e também treinador Roger Silva, que falam conosco diretamente de Cuiabá, em instantes aqui no apito final.
0: 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Agora em Goiânia, 10h44, 10h44, ô Wesley, escolhemos aqui para craque do jogo Bruno José, mas eu queria também a sua avaliação de forma individual do desempenho do Guilherme Lopes, o assistente para o gol, Wesley.
1: Ele fez um primeiro tempo tímido, ele marcou muito na linha de quatro ali, pouco subiu. No segundo tempo, ele melhora com a entrada do Klebert, que começou a fazer essa transição com ele, né, com ultrapassagem, e deu essa condição. Você pode olhar a jogada do Klebert, ele sai do meio para a lateral esquerda, fazendo a diagonal, conduzindo a bola. Em determinado momento, ele segura a bola. Aí o Guilherme Lopes faz a ultrapassagem, recebe e faz um belo cruzamento. Precisou de um jogo coletivo, coisa que o Atlético não tinha, de jogadas combinadas pelo lado para que os laterais pudessem crescer. Uma coisa que precisa ser treinada, o Atlético tem que ter jogadas combinadas pelos lados. Tá provado aí, o Klebert entrou, teve a iniciativa e colocou o Guilherme Lopes no jogo. Gostei da atuação dele no segundo tempo, penso que foi fundamental para a vitória do Atlético.
0: 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E você, Nilton, como avalia o trabalho, o jogo de hoje do Guilherme Lopes, o assistente para o gol de Bruno José nesta noite,
2: cara,
0: Nilton?
2: Dentro da normalidade, já teve outros jogos que ele foi melhor, mas é um jogador que ele veio e conseguiu se firmar, né? Pro lugar do, me ajuda aí, do Guilherme Romão. E até eu me recordo que ele, na época quando ele chegou, mal pra caramba, vários jogos, e o Adson sempre falando, o Adson, que ele era um bom jogador. Eu considero que, e é, que o Atlético realmente conseguiu um lateral que apoia, que sabe marcar. Eu acho que em termos de laterais aí, o Atlético tá bem servido, tanto com o Everton pela direita, quanto com o Guilherme Lopes. E ele foi consciente, cara, no lançamento, justamente pro Bruno José, que antecipou com os pés, com o pé, e acabou marcando aí o gol que deu a vitória, e vitória importantíssima para a equipe do Atlético. Gostei da apresentação do Guilherme Lopes.
0: 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Daqui a pouco, no apito final, tem a entrevista coletiva do presidente Adson Batista e também do treinador Roger Silva aqui na Bandeirantes Goiânia. Fechada com você, fechada com a verdade.
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5: 10h51 na Bandeirantes Goiânia. Este é o Apito Final. Que fase, meus amigos. 10h51. Este é o Apito Final aqui na Bandeirantes Goiânia. 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E agora, Wesley, dá pra projetar, enfim, a sequência positiva do Atlético. Já são 3 jogos de invencibilidade. O Dragão agora na 8ª posição. Há 3 jogos, 2 vitórias e 1 empate, motorzinho.
6: É, isso aí, cara. Vai enfrentar agora uma equipe que nada mais, nada menos que a vice-colocada da competição, que é o Operário. Precisa da sequência, cara. Eu espero sequências de vitória. Eu preciso ver aquela sequência de 3 vitórias para trazer confiança. Daqui a pouco terão mudanças no time titular e preciso ver a liga, preciso ver o entrosamento nessa reta de Campeonato Brasileiro. É importante essa invencibilidade. O Roger vem aí fazendo um bom trabalho. Só é a 3ª participação dele, né? Uma vitória, um empate, 2 vitórias e 1 empate. Só que são vitórias alternadas, né? Não são sequências. Então espero essa sequência de vitória, que aí sim você entra de vez na briga.
5: 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Newton, sequência boa, 3 jogos de invencibilidade, mas agora o campeonato começa mesmo de vez, a Série B do Campeonato Brasileiro, ainda mais para o Atlético, que tem 8 reforços para estrear com a camisa do Dragão, né, Newton?
7: É, certamente. O que se espera aí é que o Atlético esteja brigando no segundo turno, né? Consiga uma sequência que ele até o presente momento não conseguiu. Eu entendo, ô Gustavo, que o Atlético ele precisa assim de umas 4, 5 vitórias consecutivas para poder pegar o embalo. Vai ter agora o Operário na segunda-feira e é jogo que o Atlético precisa de vencer, e vencendo ele fica grande. Depois vai ter um outro jogo e depois o clássico com a equipe do Vila Nova no estádio Antônio Ascioli. Enfim, cara, eu analiso isso. O Atlético, ele vira a chave agora e tem que começar num outro patamar em termos aí de uma sequência de vitórias. Não pode ficar bem me quer, mal me quer, bem me quer, mal me quer. Ele precisa de ter uma sequência aí de vitórias para realmente entrar definitivamente na briga rumo ao acesso.
6: Sequência, Nilton, é o seguinte: é Operário, Náutico fora de casa, aí Vila Nova em casa.
7: Pois é, são 3 jogos complicados, não são jogos fáceis. Ele vai pegar aí o segundo colocado, que é o Operário. É, hoje um resultado importante para o Vila, e para quem está atrás é a derrota do Juventude. Eu penso que esse Botafogo vai crescer, cara, e vai tirar pontos de muitos, porque assim, ele ficou uns 9 jogos sem vencer e manteve o treinador, e as coisas estão acontecendo para a equipe do Botafogo. Então, a realidade é assim: o Atlético ele tem essa sequência aí, não é uma sequência fácil, vai pegar aí o vice-líder, que é o Operário, depois o Náutico, que finalmente voltou a vencer, e depois tem um jogo com a equipe do Vila em casa. Então, o Atlético hoje, dentro da minha visão da análise, ele precisa aí de pelo menos 7 pontos nessa sequência aí de 3 jogos que ele vai fazer. No mínimo, viu, Wesley?
8: 10:56, 10:56, motorzinho.
6: Exatamente, acho que a ideia do Nilton, ela é muito boa, né? São 3 jogos que eu vou falar pra você. Nilton, se vier 7 pontos, nossa senhora, será assim, ó, espetacular. 6, eu penso que está de bom tamanho. Menos que isso, já começa, que aí você coloca um jogo descartável. Vamos lá, o jogo descartável é o clássico, que em determinados momentos iguala, e esse ano o Atlético não vem bem nesse clássico. É o primeiro jogo, 2-1 Vila, apesar que saiu na frente, o Atlético tomou a virada. Então é esse jogo descartável você pode considerar. Agora, Operário, que é pedreira, segundo colocado, e Náutico, que vive uma guerra interna com o técnico Hélio dos Anjos e sua torcida, tá numa pressão gigantesca. O Hélio dos Anjos está andando até com segurança para tentar sair dessa cobrança externa que vive o Náutico. Então, terá aí 3 jogos que eu penso que um desses 3 pode ser descartado.
8: 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Fones 3295-1527 e 3271-1357. 10:57 em Goiânia, pela Série B do Campeonato Brasileiro, no estádio Santa Cruz, em Ribeirão Preto. Botafogo tá batendo Juventude pelo placar de 4-1. Só que o detalhe é que há pouco um jogador do Botafogo acabou recebendo o segundo amarelo e consequentemente o vermelho. O Yuri tá expulso. Botafogo vai seguir na partida agora 20 minutos do segundo tempo com um jogador a menos. Mas aí tem 3 gols de diferença para cima do Juventude. Deve confirmar a vitória ao final dos 90 minutos. 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A partida, ela teve um nível técnico razoável. E mesmo assim, ainda no final do jogo, o Atlético tomou ou sofreu alguns sustos. Foi aquele susto controlado ou o Atlético poderia ter evitado aquele risco de ter tomado um empate no final da partida, hein, Wesley?
6: O Atlético, ele teve 2 vacilos. Quando estava ganhando, né? Estava ganhando e aí, pelo lado direito ali, teve 2 vacilos que quase... Nem o gol do Cuiabá saiu, ou seja, correu risco. Só foi melhorar depois que o Roger coloca o Tito e aí faz a linha de 5, que está se tornando um ponto positivo para o Atlético defensivamente. Depois dessa linha de 5 formada com o Tito, aí você já está com a partida nas mãos, não corre risco. O risco é de bola resvalada, desviada. Agora, em jogada construída, se o Cuiabá tivesse feito, não chegaria no gol de Paulo Vitor. Então, o Atlético melhora defensivamente quando o Tito entra e eu penso que vem se tornando um ponto positivo essa situação de linha de 5 defensivamente.
8: 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Concorda com o motorzinho, Nilton? O Atlético cometeu vacilos e passou um susto desnecessário?
7: Não, o fator é que o técnico do Atlético, ele entendeu que era melhor fechar a casa. E olha que o Atlético É, assim, teve pelo menos umas duas bolas, uma lá o Paulo Vitor tirou com os olhos, que se ela fosse um chute da meia-lua lá, que se fosse dentro, seria o gol de empate. E assim, as defesas que o goleiro acabou fazendo. Foi uma opção do treinador e o importante é que ele conseguiu. Agora, eu penso, cara, que o Roger... ele precisa de ajustar melhor. Ele fechou bem e o Atlético, com a saída do Guilherme Lopes, o Guilherme Marques, jogou pela direita, o Atlético ficou sem um homem para abastecer o Coutinho, tanto que o Coutinho ficou sumido no jogo. Ele em relação a essa partida de hoje, ele ficou bem aquém. Eu penso assim, cara, faltam uns ajustes. E acredito que com esses novos reforços aí, o Roger, ele vai ter condições de fazer com que o Atlético possa produzir mais. Eu entendo o seguinte, jogo fora, ruim, você tem que trazer o empate. Então, como o Atlético venceu, tá valendo, o time vai ter um tempo para poder trabalhar agora, visando o jogo da próxima segunda, que também tá em cima, né? Hoje já é quinta, tá acabando... essa quinta aí, sexta, sábado, domingo, 4 dias para a próxima decisão. Daqui para frente, ô Guga, tudo será decisão na equipe do Atlético em relação aos seus jogos visando aí o acesso.
8: A gente nesse momento no YouTube acompanha, né, nas imagens da Dragão TV e a gente reproduz aqui na Bandeirantes o gol do Bruno José e me chamou a atenção na comemoração, Wesley, te pergunto. Quando você fazia gols, você levava muita tapa na cabeça, motorzinho?
6: Tapa na cabeça de sonho de valsa, irmão. Era toda hora.
8: O Bruno José tomou uns 70 tapas na cabeça.
9: Só que eu contei aqui, motor, foi uns 87 tapas na careca dele.
6: Aí tinha uns caras que eram maldosos. Eu já sabia quem era. Então eu já arrumava pra não chegar perto. Os caras eram os mais parceiros que ficavam agitando. Então essa comemoração, você vê a unidade do grupo, todo mundo feliz com o gol do Bruno José, que estava precisando fazer um gol, hein? Tinha sumido aí duas partidas, repara que nessa jogada quem toma iniciativa é o Kleber, né? Ele arranca de dentro para fora e ele abre espaço para que o Guilherme Lopes pudesse fazer a belíssima jogada.
8: E pintou gol, pintou o Unitintas. Rapaz, gol do Juventude, Pablo Roberto, aquele, ex-Vila Nova, ex-Clube do Remo, diminui para a equipe do Juventude, agora no estádio Santa Cruz, em Ribeirão Preto. Botafogo 4, Juventude 2, 25 minutos do segundo tempo para Unitintas, pintando as cores da vida, o segundo gol do Juventude. 11 horas, 4 minutos. Rápida paradinha no nosso apito final. Em instantes vem aí o presidente Adson Batista e também o treinador Roger Silva para falar dessa vitória do Atlético pelo placar de 1-0.
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1: Volta 11 horas mais 6 minutos, 11:06, apito final da Bandeirantes para Cuiabá 0, Atlético 1, gol de Bruno José no segundo tempo, gol que deu a vitória ao Dragão, 3 pontos na capanga e o Atlético subindo para a 8ª posição no Campeonato Brasileiro da Série B. O Dragão vai finalizando a primeira etapa na competição com 28 pontos em 19 jogos, 7 vitórias, 7 empates, 5 derrotas, 20 gols marcados, 19 sofridos, saldo de gol 1. Ô Wesley, até que no final das contas, o Atlético, né, termina aí no primeiro turno do Brasileirão da Série B numa condição boa, tendo em vista o desempenho do Atlético em boa parte deste Campeonato Brasileiro da Série B até aqui, né, Wesley?
2: Exatamente. Teve momentos bons, ruins também. Eu penso que mais ruins do que bons. Tá terminando bem, tá terminando bom. É, até então, no início da jornada, o Atlético tinha tomado 19 gols e sofreu 19 gols. Então não é uma média boa. Você vê o desequilíbrio entre os setores. Geralmente, ou o time é muito vazado, ou ele é menos vazado. É, o Atlético tá nessa situação, zerado. Nem ofensivamente, mas também nem defensivamente. Se tivesse com o setor ofensivo mais afiado, eu penso que esse salto seria positivo, porque criou demais. Mesmo jogando fora de casa, o Atlético teve 3 chances reais de gols e finalizou uma delas ele colocou dentro da rede, não tomou nenhum, aí termina no saldo 1 positivo, em 19 jogos, você fazer 20 gols e sofrer 19, o saldo ele é positivo, poderia ter sido melhor, mas espera que nessa situação de jogadores que chegaram possa melhorar esse saldo de gols positivo, porque a defesa ela é boa. Né? Se você tem ali 4 jogadores, 3 jogadores de miolo de zaga muito bom, que é o Adriano, o Tito e o Barreto, você precisa ali de uma boa frente ali de jogadores que possa proteger e ofensivamente contar com a chegada dos reforços para melhorar esses números.
1: 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O Nilton analisando os números do Atlético aqui na tabela de classificação. O Dragão fecha o primeiro turno na 8ª posição com 28 pontos em 19 jogos, 7 vitórias, 7 empates, 5 derrotas, 20 gols anotados, 19 sofridos, saldo de gols 1. 49% é o aproveitamento do Atlético. Quero saber de você a análise, o que você entende deste aproveitamento no fechamento do turno do Atlético neste ano de 2026, Nilton?
3: É um aproveitamento que não dá margem para o acesso, é fato. É, mas assim, agora no segundo turno, como o Atlético se reforçou, buscou 8 contratações aí, se espera que o Atlético possa crescer. E o Atlético vai ter que fazer um retorno melhor do que esse primeiro turno. Eu entendo assim, com todos os contratempos, o Atlético ainda conseguiu se salvar nessa última rodada com essa margem aí de vitórias. E ele vai ter que melhorar bem, né, em termos de segundo turno para poder almejar. Agora, a expectativa por parte do torcedor do Atlético é em relação às contratações, à regularização, e tanto é que ele já pega de cara o vice-líder da competição. É depois ter o Náutico, do Hélio dos Anjos lá. E aí, por fim, o clássico contra a equipe é do Vila. O que eu entendo é que o Atlético, ele precisa de dar aquela arrancada, conquistar aí no mínimo as 4 vitórias consecutivas, porque ele dá um plus e melhora para poder tirar aí, principalmente pegando essas equipes que estão à frente, de onde ele precisa evidentemente de tirar pontos.
1: 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Aproveite! 11 horas, mais 13 minutos. Wesley, primeiro turno encerrado para o Dragão. Te pergunto, quem no Atlético se destacou e merece aí uma posição aí de evidência e destaque nessa campanha do Atlético aqui, até aqui, de 8ª posição na Série B do Campeonato Brasileiro, hein, Wesley?
2: Vamos lá, cara. Eu penso que teve um jogador que manteve uma regularidade, mesmo sofrendo 19 gols. Paulo Vitor, ele manteve uma regularidade, cara. Ele tem essa liderança técnica. É, defensivamente você tem um bom goleiro, goleiro aí que você pode contar. A defesa eu vejo um equilíbrio muito forte, né? O Júnior Barreto, o Adriano Martins e o Tito estão travando aí uma competitividade muito boa. Guilherme Lopes na esquerda foi altos e baixos dentro da competição, mesma coisa é o Everton. Você pega o miolo de ali no meio campo. Foi o meio campo que mudou, foi o setor que mais mudou, que sofreu mudanças, porque não encaixou. O melhor meio campo até este momento que teve no Atlético foi o Cristiano, né? Com o Vilela e também com o Guilherme Marques. É, o Marrone do ataque junto com o Coutinho, para mim foram os que mais se destacaram. Giovani, ele teve um bom momento, mas depois sumiu. Tanto é que eu penso que vai perder posição nessa sequência aí, se ele não se atentar e voltar a jogar. É, já começaram a dar sinais, e se você deixar pegar toda hora sendo substituído, daqui a pouco você nem no banco vai. Então, assim, eu vi um time mais ou menos com altos e baixos, foi o que eu te disse aí, em todos os setores e também individualmente.
1: 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Nilton, para o Wesley, o Paulo Vitor, né? Foi o jogador aí que se destacou e manteve regularidade. E na sua opinião, hein, Nilton?
3: Concordo com o motor, de fato. Ele passa muita tranquilidade, né? Teve uma bola na trave que ali acho que nenhum goleiro conseguiria tocar. O Jean Dias pegou muito bem de longe, uma pancada, um pombo sem asas. Ele foi na bola, mas não chegou a tempo, ela pegou no porte. Depois ele conseguiu realmente mostrar até as bolas que ele não conseguiu defender, que passaram perto e não entraram, né? Pelo menos umas duas boas oportunidades a equipe do Juventude teve. Mas assim, o Paulo, cara, definitivamente ele conseguiu se transformar no goleiro titular e que está transmitindo confiança. Parou com aquela insegurança, né? Ele constantemente tomava gol de falha, isso não está acontecendo, e eu entendo que todo time precisa de ter realmente um grande goleiro, e ele está fazendo o que o torcedor espera, que é realmente fechar o gol e transmitir segurança para os demais companheiros.
1: 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Oi, Igor Adorno, me traga aí a situação de momento, estádio Arena Pantanal em Cuiabá, e também aproveite e me diga, o Atlético perde alguém por suspensão ou por lesão para o próximo jogo? E como está a situação agora, nesse momento, do departamento médico do Dragão, hein, Igor?
4: Perde o Cristiano, que tomou o terceiro cartão amarelo e está suspenso. Não joga o próximo jogo na segunda-feira. Em relação ao departamento médico, a priori o Atlético não tem ninguém. Tinha o Igor Henrique, né, que estava entregue ao departamento médico, já está recuperado, inclusive jogou hoje. Então, ninguém no DM, mas o Cristiano fica fora por suspensão. Em instantes, daqui a pouco, teremos ao vivo diretamente do Arena Pantanal o Adson Batista, presidente do Atlético, falando aqui na Bandeirantes, e também o treinador Roger Silva.
1: 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Motor, elegemos aqui o jogador mais regular, mas e a maior decepção que passou, né, nesta Série B do Campeonato Brasileiro, vestindo a camisa do Dragão? E aí você fica à vontade para eleger de forma individual ou até de certa forma, de forma coletiva, motor?
2: Cara, eu vou no individual, Gustavo, boa pergunta. É, a gente sempre prioriza aquele cara que desequilibra, mas esquece também que tem jogadores que estão abaixo da crítica, né? E para mim, com toda sinceridade, é duro falar isso, dói falar isso, mas o Igor Henrique, neste momento, tá sendo uma decepção pra torcida atleticana.
1: E pra você, Newton, Igor Henrique?
3: Você fala em relação ao jogo de hoje?
1: Não, ao primeiro turno do Campeonato Brasileiro.
3: Ah, cara, o Igor, realmente, ele foi contratado e começou o ano muito bem, se perdeu, certamente não vai ficar na equipe do Atlético. E um exemplo, o Léo Tocantins, cara, também eu não vejo bola no Léo. E vocês me perguntam como é que tem certos jogadores que são contratados, né? Quem é? Só pode ser empresário, né? Só pode ser. O Igor tá me falando aqui que às vezes você fala, mas o que os caras acharam? A gente não consegue ver. Eu fico com os dois e ele tá entrando, cara. Ele passou sumido, eu achei até que ele tinha saído.

0: Realmente, ele não acrescenta, cara. O Atlético, não, esse nível de jogador aí, o Atlético não tá acostumado com esse nível de jogador do Léo Tocantins, não. É saber, depois procurar com o Igor aí, ver se os dois é do mesmo empresário, se eles são do mesmo empresário, né, se não são, porque assim, ó, futebol é desse jeito. Em determinados momentos, tal empresário praticamente manda nesse time. É praticamente os jogadores dele que vai para esta equipe. Lembro que quando eu cheguei no Guarani, né, em 2014 cheguei no Guarani, só tinha jogador do Eduardo Urán. E daqui a pouco chegou mais 15 jogadores do Eduardo Urán. O Guarani, ele tinha 4 times, 2 fazendo coletivo e 2 do lado de fora. Tudo desse empresário. Então, em determinada época, certos empresários mandam no futebol. É procurar saber. Às vezes chegou o Bruno José, manda o contrapeso. Contrapeso pode ter sido, né, esse jogador. Não, nem sei se ele é desse empresário, mas é basicamente nessa linha aí que as coisas funcionam.
1: 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Seu olhar, nosso cuidado. 11:21 da noite, este é o apito final na Bandeirantes, um oferecimento Batter Shop, super promoção da Batter Shop, bateria Crow Prime 60 amperes, a bateria nota 10 com 2 anos de garantia, só R$390 a base de troca, entrega e instalação grátis para Goiânia e Aparecida. 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Ô Nilton, e eu te pergunto, são 3 jogos, 2 vitórias e 1 empate. Estes são os números do Roger Silva à frente do Atlético. Com esse aproveitamento, com esse início de trabalho, o que eu te pergunto é: o Atlético demorou para poder buscar um treinador? Insistiu demais no Eduardo Souza? O Atlético poderia estar numa condição melhor se não fosse a demora pela contratação de um novo treinador, ô Nilton?
2: Olha, é relativo. Poderia, como também não poderia. Isso aí, às vezes, futebol, às vezes não, nem sempre é uma ciência exata. Agora, que se for analisar aí, poderia estar com 9 pontos, né, o Roger? Poderia. Pelo empate em casa contra o Atlético, que hoje venceu. Mas assim, de 9 pontos você conquistou 7. E assim, como o Atlético empatou em Goiânia e como hoje ele venceu, acaba ficando numa posição boa. O que ruim seria com o empate em Goiânia se o Atlético não vencesse. Você só faz uma inversão. Porque se o Atlético tivesse vencido o Atlético, o empate hoje seria um bom resultado, mesmo sendo com a equipe do Cuiabá. Eu entendo assim, o Roger, ele vai quando tiver todos os jogadores regularizados e todos estiverem aptos, aí vai dar para a gente fazer uma avaliação melhor do trabalho. Mas assim, na minha visão, está começando bem.
1: E para você, motor, o Atlético demorou na troca de treinador, na contratação de um novo. A história poderia ter sido diferente se a diretoria tivesse se antecipado e de repente ter contratado o Roger antes?
0: Olha, Guga, duas situações. A demora do técnico não ia mudar muito porque você teria os mesmos jogadores. Ia melhorar em algumas situações, mas aí ia chegar no limite, como chegou agora o Roger. Tanto é que ele olha pro banco de reserva: que eu vou fazer agora com esses jogadores no banco que eu tenho? Teve que reinventar. Ele reinventou, ele trouxe uma novidade que foi o Klebert. A demora com o técnico, isso é fato. Mas a necessidade de contratações, ela era a primeira coisa que tinha que acontecer. Sabe, o Atlético precisava melhorar o seu elenco para a disputa. E aí foi adiando, transfer ban, não resolve. Internamente isso atrapalha, porque os caras todo dia chegam para treinar, não sabe se vão ser mandados embora, se vai ter dispensa. né? E aí vai jogando partidas. Teve em determinados momentos que os caras tinham que deixar de jogar.

0: porque ia bater o número de participações e aí você não poderia se transferir para outra equipe na Série B. Então tem tudo isso, cara. Era para ter resolvido isso antes e quem tivesse que sair poderia ter arrumado outra coisa dentro da Série B. Então aconteceram muitas coisas, se a gente for pontuar aqui, a mudança de técnico que demorou, contratações que não vieram, transfer ban que não aconteceu, insegurança no trabalho todo dia, quando você chega para trabalhar, não sabe se seu nome tá na lista. Então tudo isso atrapalha um rendimento de um clube numa Série B.
1: 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Fala que veio pela Rádio Bandeirantes e que quer participar da promoção. 11:25, rápida parada no apito final. Na sequência, eu prometo que vem o Adson Batista e o Roger Silva aqui no apito final da Bandeirantes.
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2: Gustavo Ramos.
3: 11 horas 29 minutos, esse é o apito final e vamos à Arena Pantanal em Cuiabá. Igor Adorno, traga o presidente Adson Batista aqui na programação da Bandeirantes.
4: Beleza, Guga, vamos imediatamente à Arena Pantanal ouvir o presidente Adson Batista falando em coletiva de imprensa após Atlético 1, Cuiabá 0.
5: Presidente Adson Batista, Atlético, que vitória aqui em Cuiabá, 1-0 para cima do Cuiabá no Campeonato Brasileiro. Vamos às perguntas, o pessoal que está em Goiânia enviou aqui as perguntas para o presidente Adson Batista. Começando com o Igor Oliveira, da CBN. Adson, primeiro turno encerrado hoje e o Atlético apenas 2 pontos do G6. Satisfeito com a campanha? Boa noite.
6: Satisfeito com o jogo, né? A campanha, a gente podia mais, né? Nós tivemos muitos tropeços, principalmente dentro de casa, mas mostra que o Atlético está vivo, o Atlético está se recuperando no campeonato. O Roger, eu credenciei essa vitória pela mexida dele no intervalo, a sacudida que ele deu no vestiário, né? Porque isso foi fundamental, porque nós fizemos um primeiro tempo, nós demos um chute a gol, um chute sem a mínima condição. O time estava travado, sem segurar a bola na frente. E no segundo tempo pegou as rédeas do jogo, foi melhor. E se tivesse mais tranquilidade, podia até ter conseguido fazer um resultado maior.
5: Igor Adorno, Rádio Bandeirantes. Boa noite, Adson. Qual a sua avaliação do futebol apresentado pelo Atlético hoje? Gostou do que viu?
6: Eu gostei do segundo tempo, principalmente, né? O sistema defensivo foi muito bem até no primeiro tempo. Mas no segundo tempo entrou as mexidas, todos entraram bem, né? Principalmente o Bruno José, entrou com muita vontade. Não se abateu com o lance que ele errou lá e cruzou para fora do gol. E teve personalidade, entrou com disposição. E isso que faz diferença na Série B. A gente sabia que o Cuiabá estava muito pressionado, sentiu muito o jogo quando tomou o gol. E nesse sentido o Atlético foi maduro e conseguiu se defender bem fora de casa e levar esse grande resultado. Eu espero que o torcedor comece a entender que ele é fundamental. E nós vamos jogar com o vice-líder da competição, né? Time que vem fazendo um campeonato perfeito. Nós precisamos do torcedor na segunda-feira, né? Eu não sei por que o torcedor do Atlético, boa parte, né? Porque eu sei que os que vão lá sempre estão lá comigo, chovendo ou caindo, o sol rachando, sempre está ali com a gente, que eu agradeço muito. Mas a grande maioria do torcedor do Atlético abandonou o time. E o time está 2 pontos da classificação, tem 8 jogadores para estrear e vai estrear. Infelizmente, esse processo da FIFA era novo para nós. Nós tivemos muita dificuldade, estamos esperando para solucionar e, naturalmente, ter um elenco muito mais competitivo, fazer um grande segundo turno.
5: Ana Lívia, Futebol 62. Boa noite, Adson. O senhor, há 2 rodadas, falou que não era possível falar de acesso naquele momento. Agora na 8ª colocação e a 2 pontos do 6º, o Atlético está na briga?
6: Não está na briga. Às vezes você fala no contexto do momento. Meu contexto de sempre fazer a colocação é do momento. Eu preciso chacoalhar e ter cobranças internas aqui forte, porque eu sou cobrado também. A maior responsabilidade sempre é minha, mas eu sempre vou exigir dentro do Atlético que todos possam produzir o máximo e sempre honrando a camisa do Atlético. Eu não vou ser dirigente omisso, eu não vou ficar adulando jogador como muita gente pede, né? Que tem um polvinho aí, um Nutella que chegou agora. que quer sempre que você fica passando a mão, adulando o jogador. Eu não vou adular o jogador, eu vou respeitar, mas vou sempre exigir o melhor e que honre sempre a camisa do clube.
5: Henrique Alcaraz, Feras do Esporte. Boa noite, Adson. Qual avaliação você faz da vitória da equipe e, em específico, da atuação do Marrone no jogo?
6: Olha, eu acho que o Marrone sempre pode mais. Marrone sempre pode mais. Tem hora que ele some do jogo, ele é um jogador que pode ser cobrado, que tem qualidade para isso, né? Mas teve jogadores que foram mais... teve mais destaque no jogo do que ele, né? Eu acho que o Adriano, o Barreto, o nosso goleiro, né? Alguns jogadores tiveram muita competitividade. O Klebert entrou bem, né? E Bruno José entrou bem, o Tocantins entrou bem. Então a gente teve ali alguns jogadores que deram uma guinada e melhorou. O próprio o nosso volante,
5: o Cristiano,
6: o Vilela, deu o que tinha, sempre dá o que tem, é um grande profissional, um grande líder, né? Então essas coisas que me contagiam.
5: O Emerson Moreira fala: Dragão, Adson, parabéns pela vitória. Qual sua expectativa para o segundo turno após a regularização dos reforços?
6: Olha, eu sou até ousado demais, né? Aliás, essa página, ela tem que sempre participar, porque é uma página positiva e sempre informa muito bem todos os atleticanos, né? Essa página é uma página que eu respeito, é uma página que fala a verdade, né? Que sempre tem um equilíbrio com as notícias do clube. Então, o que eu quero dizer é que o segundo turno é muito promissor. Agora, eu preciso da torcida do Atlético, né? Eu preciso daqueles 5 mil, 7 mil que na hora boa tava lá. O Atlético tem uma torcida, nós precisamos do torcedor, igual a torcida do Vila, que está lá abraçando o Vila Nova agora, que está num momento bom. Nós precisamos disso. Sem o torcedor para nos ajudar, é muito difícil. Você vai lutar sozinho. O torcedor é aquela energia boa que você tem dentro de casa, né? Então a gente precisa do torcedor. Eu conclamo que o torcedor possa nos ajudar, né? E eu fui muito até irresponsável, porque eu aumentei muito o custo do Atlético, mas eu acredito que o Valdivino vai me ajudar, que o Sebastião vai me ajudar, que o Jovair, as pessoas, os atleticanos, porque a gente tem uma grande chance de subir para a Série A. Nós sabemos o caminho, nós vamos ter um elenco, nós temos um treinador. Eu estou impressionado com a forma que o Roger tem direcionado internamente as cobranças, a forma dele enxergar o jogo, não tem compromisso com o erro. Então, eu estou muito satisfeito até o momento. Então, nós vamos entrar forte, mas sempre com a sandália da humildade, com os pés no chão, sem empolgação exagerada, porque é um campeonato muito igual. Mas o Atlético vai ter um elenco muito competitivo. Hoje eu estava vendo a escalação do Atlético aqui, todo mundo que não acompanha o clube a todo momento, poxa, vocês têm um time muito bom. Já pensou um time muito bom, com os reforços, muitos bons jogadores que estão chegando? Né? Olha, capitaneado pelo Terans, que é um jogador de altíssimo nível, que a gente conseguiu através de bom relacionamento, que o Atlético não dá conta de pagar um Terans nem na outra encarnação. Vamos recuperar ele para o Fluminense. Agradeço muito ao presidente Montenegro, né, que é um grande amigo que eu tenho, e a gente espera que o Terans seja feliz, junto com os outros jogadores, possa nos ajudar muito nesse segundo turno.
5: Alexandre Ferrari, do Popular. Adson, boa noite. Qual a situação atual da situação do transfer ban? É uma situação que ficará para ser resolvida apenas na próxima semana ou tem chance de surgir algo nesta sexta-feira?
6: Olha, eu sempre acredito, né? Mas eu sei também, pelas informações, que não é um negócio tão rápido. Eu tenho certeza que a gente vai, na próxima semana, ter os nossos reforços. Infelizmente, já temos jogo segunda. Mas esse time aqui tem o valor dele, né? E a gente vai ter um elenco de muita qualidade. Mas o nosso time, com essa vitória fora de casa, vai pegar mais confiança. Eu espero que o nosso torcedor possa comparecer, né? Que quem ama o Atlético tem que estar lá segunda-feira para a gente enfrentar o grande adversário de momento, que é o Operário, e buscar os três pontos para a gente fazer uma arrancada bonita nesse segundo turno.
5: Obrigado, presidente.
6: Valeu.
4: Aí então, Adson Batista falando diretamente da Arena Pantanal em entrevista coletiva após a vitória do Dragão. Já daqui a pouco tem também o Roger Silva falando na Bandeirantes. Guga.
7: Beleza, Igor Adorno, começando com o Wesley Souza, análise, comentando aqui o que disse o presidente Adson Batista, o presidente atleticano, e eu começo com a seguinte frase, o seguinte termo aqui que ele utilizou: satisfeito com o jogo e não com a campanha. Reconheceu que o Atlético perdeu muito ponto jogando dentro de casa no estádio Antônio Ascioli. Wesley.
8: Exatamente, o estádio Antônio Ascioli já foi uma arma para o Atlético no bom sentido. Caía na caverna do Dragão, já era. E hoje está virando um estádio comum, não pode deixar com que isso aconteça. A Série B, o jogo em casa, ele é importantíssimo. Ainda deu o exemplo aqui do vizinho nosso, Vila Nova, que quando vai jogar no Oba, é um inferno para o adversário, também no bom sentido, né? Então o Atlético precisa voltar urgentemente a ser aquele fator campo predominante que faz a diferença para o time da casa. Outra coisa, é uma situação que ele pede a presença do torcedor, né, cara? Isso é uma situação muito importante, o torcedor também entender este momento. Foi ruim o primeiro turno? Não foi aquele que o torcedor esperava? Todo mundo sabe disso, né? O próprio torcedor sabe disso, o Adson sabe disso. Então, precisa dar esse voto de confiança para que, no retorno, com algumas contratações, o Atlético possa retomar novamente, né, a confiança do seu torcedor.
4: Roger Silva.
7: Roger Silva, então, tá presente aqui na entrevista coletiva no nosso apito final na Bandeirantes. Antes aqui do Roger, eu vou no Nilton César para poder também trazer aqui uma frase do presidente Adson Batista, que, em falar em Roger Silva, ele credencia a vitória ao Roger, pois no segundo tempo, com as mexidas, ele sacudiu o vestiário e acertou todas as mudanças na etapa final do jogo, Nilton.
9: Olha, que bom que o Adson enxergou assim. A realidade é que quando o time vence, você tem uma forma de enxergar e de ver. Alguns dias atrás, o Adson, no último jogo, ele não teceu esses elogios. A equipe empatou e ele não gostou das alterações, das mudanças. Mas como tudo é dinâmico no futebol, que bom que o Roger hoje conseguiu ter nota azul do presidente. Que ele continue assim, principalmente quando ganhar esses novos reforços.
7: 11:42, o Roger Silva está à sua disposição, Igor.
4: Vamos voltar então a Cuiabá, diretamente à Arena Pantanal, ouvindo o treinador do Dragão, Roger Silva.
5: De Cuiabá, grande vitória do Atlético, 1-0 para cima do Cuiabá. Igor Oliveira, da CBN. Roger, qual foi o principal fator para a mudança de postura do time do primeiro para o segundo tempo?
10: Bom, boa noite. A gente está feliz pelo resultado, grato a Deus pela oportunidade sempre. A Série B, ela é um campeonato muito difícil. É um campeonato de duelos, é um campeonato de... assim como foi contra o Atlético, onde nós dominamos o primeiro tempo e o segundo tempo teve um maior equilíbrio, assim foi hoje também. Acho que as trocas funcionaram muito bem. Esses atletas que entraram têm treinado muito bem e eu sempre digo a eles que vão ter oportunidade, que precisam estar preparados para a oportunidade. E eu acho que teve uma mudança de comportamento, principalmente a questão de cuidar um pouquinho da bola, vencer um pouquinho os duelos, ser um pouquinho mais irresponsável, né? Ofensivamente, é isso que a gente quer, uma equipe que busca o gol, busca a vitória. A gente está feliz. É valorizar mais um jogo sem tomar gol, uma vitória fora de casa contra uma equipe que não perdeu ainda, não tinha perdido aqui dentro dos seus domínios, extremamente forte, uma equipe que duela muito, muito bem montada pelo Eduardo. A gente está feliz. Às vezes vai dar para a gente ser dominante e às vezes a gente vai precisar vir e vencer os jogos como foi feito hoje.
5: Ana Lívia, Futebol 62, boa noite, Roger. Qual foi a estratégia ao tirar o Guilherme Marques e o Giovani para colocar o Bruno José e o Léo Tocantins?
10: Bom, o Bruno e o Léo têm treinado muito bem, são jogadores um pouco mais de força, né? Nós vimos que nós estávamos cuidando muito pouco da bola e jogando muito no pé. A gente queria um pouco mais de objetividade, um pouquinho mais de profundidade, né? Do Bruno, um pouquinho mais do Léo, e eles deram isso para nós, né? vencer um pouco mais de duelos ali, tá um pouquinho mais lúcido, né, na parte ofensiva. Entraram muito bem no jogo, as trocas funcionaram muito bem. Esse é o efeito do grupo, uma equipe que treina, todo mundo treina igual, todo mundo esperando essa oportunidade. As trocas precisam funcionar. No futebol de hoje a gente sabe que a gente tem 5 oportunidades de troca e quando troca precisa funcionar. A gente fez um ótimo segundo tempo.
5: Boa noite, Roger. O que achou do desempenho do Igor Henrique no jogo de hoje? Igor Adorno, Bandeirantes.
10: Bom, o Igor é um jogador que eu conheço, era um jogo difícil, eu precisava de um pouquinho mais de experiência. A gente entendia que ele estava um pouco sem ritmo ainda, mas era importante ter, né? Já que a gente tem bastante gente de fora no transformando, não conseguimos ter essas peças aí para realmente ter um pouquinho mais de força, um pouquinho mais de opções para mudar a equipe. Então, eu pedi para ele se ele podia iniciar o jogo, para ter um controle mais de bola, para ter um pouquinho mais de experiência ali no nosso meio campo. E ele nos ajudou muito o quanto teve perna, né? O quanto teve força. A gente tentou uma estratégia e daqui a pouco a gente trocou um pouquinho. Klebert, muito bem esse garoto, já tenho falado muito bem dele. Entrou muito bem também no jogo, nos dando um pouquinho mais de força, um pouquinho mais de objetividade ofensiva. É isso que a gente espera das trocas, mais uma vez reiterar essa mudança de comportamento e essa vitória.
5: Henrique Alcaraz, Feras do Esporte, boa noite, Roger, parabéns pela vitória. Como você projeta o segundo turno da equipe com os reforços e agora próximo do G6?
10: É isso aí, a gente vai jogo a jogo, eu sempre tenho dito isso, né, ao meu torcedor, aos nossos jogadores. Nós temos que pensar jogo a jogo. Próxima etapa é o Operário. É um jogo, a gente sabe, um vice-líder extremamente difícil. Luizinho fazendo um grande trabalho também, mas nós estamos nos nossos domínios. Precisamos realmente nos impor, fazer valer o mando de campo, tentar controlar um pouco essa equipe, que a gente sabe que controla muito bem a bola, é uma equipe que controla bem as ações do jogo, tirar isso deles e fazer um bom jogo. A gente precisa dos resultados e a gente vai tentar escolher melhor aí. Espero que a gente possa ter esses atletas contratados aí para o próximo jogo, mas se não tiver, tentar encaixar melhor a equipe para que a gente possa mais uma vez, com muita humildade, buscar essa vitória dentro de casa, que vai nos credenciar a estar dentro do G6. Se não entrar, a gente vai estar bem próximo.
5: O Emerson Moreira do Fala Dragão, boa noite, Roger, parabéns pela vitória. Antes da sua chegada, o Cristiano vinha sendo um dos jogadores mais regulares da equipe, colecionando boas atuações e se destacando pelo desempenho. O que pesou para ele perder a titularidade? Foi uma questão tática, técnica ou física?
10: Eu cheguei no clube e eu preciso fazer algumas escolhas dentro do modelo, né? Eu acredito que o Cris é um cara que pode nos ajudar muito mais de 5, né? Eu gosto de um 8, um 10 que chegue mais na área, que tem um pouco mais de chute, que tem infiltração. Então eu entendo que a disputa dele é na vaga de 5. E eu acompanhei um pouco, acho que o Vilela tá vindo bem, tá tentando cumprir aquilo que a gente tem como modelo de jogo, mas está no processo. Um cara que entrou em todos os jogos comigo, tem nos ajudado, tem buscado o seu espaço na equipe. E aqui, de coração, a gente vai fazer o que é melhor para o Atlético Goianiense, sempre. O que é melhor para a equipe, o que é melhor para o clube, para a instituição. Tentar escolher os 11 iniciais, ser criterioso, mas daqui a pouco, se ele tiver melhor, a gente entender. Pode ter certeza que todos que tiver melhor a gente vai tentar oportunizar para que a gente crie esse cenário de competição e aumente o nosso nível, principalmente interno aqui nos trabalhos, nos treinos, sempre pensando no Atlético.
5: Segunda já tem jogo, queria que a gente aproveitasse a oportunidade, o presidente adotou essa linha e você também fizesse o convite para o torcedor, porque segunda tem jogo em casa, é mais um jogo importantíssimo na nossa caminhada, começando sem dúvida nenhuma, um grande retorno para o Dragão, professor.
10: Se Deus quiser. A gente está com o pé no chão, mas a gente conta muito com você, torcedor. Essa equipe tem dado sinais de uma recuperação, principalmente no critério de força, de correr, de brigar, de buscar vitórias difíceis como a de hoje. A gente conta muito com você. Vamos lotar nossa casa, vamos pressionar. A gente tem 10 jogos dentro de casa para fazer história juntos. Vamos alimentar o nosso caldeirão e, se Deus quiser, conseguir uma grande vitória para a gente colar nesse G6, onde é o nosso lugar.
5: Valeu, Roger. Boa noite.
10: Abraço.
4: Então... Então tá aí, ouvimos o Roger Silva falando conosco diretamente de Cuiabá, falando desse resultado. Dragão vitorioso, 1-0 contra o Cuiabá, Guga.
7: 11:49, Igor Adorno e o seu destaque final.
4: Beleza, o Dragão que já retorna para Goiânia e tem muita pressa, já que na segunda já tem jogo, né, Guga? Não há tempo praticamente de respirar. O Atlético já vai emendar treinos aí no sábado, no domingo também, focado, é claro, no Operário. Lembrando que, é claro, esse jogo já inicia o segundo turno do Campeonato Brasileiro da Série B, já a metade do campeonato corrido para o Atlético, e nessa metade o Dragão finaliza na oitava colocação, com 28 pontos somados, 19 jogos disputados, 7 vitórias, 7 empates e 5 derrotas. Foram 20 gols marcados, 19 sofridos e saldo de gols 1. Dragão que fica a 2 pontos do G6, o grupo dos 6 qualificados para os playoffs. É isso, Guga, me despeço de você e agradeço também a todos que contribuíram conosco nessa grande jornada para mais uma vitória do Dragão. Amanhã estarei de volta ao vivo a partir das 10 horas da manhã na nossa área com mais informações atleticanas.
7: Beleza, até amanhã, 10 da manhã, aqui no nosso programa Nossa Área, aqui da Bandeirantes Goiânia. 10 horas, não, 10 para meia-noite, hora certa em Goiânia. Vou ali e já volto com os comentários, os destaques finais da opinião de Newton César e Wesley Souza aqui no Apito Final.
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16: Que beleza!

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1: Estamos de volta, este é o Apito Final na Bandeirantes, 11:54. O Dragão foi a Cuiabá na Arena Pantanal e venceu com Bruno José, autor do único gol da partida. O Dragão venceu o Cuiabá pelo placar de 1-0. Este é o Apito Final e eu sigo com o Wesley Souza e Nilton César, trazendo aqui a análise e a opinião das entrevistas coletivas direto da Arena Pantanal em Cuiabá. E eu vou com Wesley Souza, pois o Adson, presidente atleticano, ele falou do torcedor. E ele, por muitas vezes, ele citou que o torcedor é fundamental e que não entende o porquê que o estádio Antônio Scioli não tem recebido um bom público. E até falou, Wesley, uma boa parte do torcedor abandonou o time. Você concorda, Wesley?
2: Cara, agora é hora de esquecer. Esquece e começa a olhar de agora pra frente. No segundo turno, já trouxe uma confiança melhor, venceu o jogo fora de casa. Não é bom ficar tocando nas feridas, senão elas nunca vão cicatrizar. Então, Adson, para de falar do seu torcedor e mantém essa linha. Você tá ganhando bem, ganhou o jogo. Convoca o seu torcedor de uma maneira que ele possa ir ao estádio, né, sem confrontá-lo. É, jogo importante, segunda-feira, conto com a torcida, conto, sem dar alfinetada, negócio de abandonar. Torcedor não abandona seu time hora nenhuma, ele fica chateado com algumas situações e com razão. Né, a má campanha desse primeiro turno e ela termina numa condição que o Atlético tá vivo pro retorno, então tem que dar essa sequência. E eu tenho certeza que isso aí é momento, toda torcida vive esse momento de intranquilidade. Tem momentos que o time tá bem, vai, tem momentos que tá ruim, some, é assim em qualquer lugar. Então é acreditar daqui pra frente que as coisas possam mudar e o torcedor possa retornar ao estádio.
1: E o presidente Adson Nilton, ele falou do Marrone, ele comentou que acha que o Marrone pode sempre dar mais. É um jogador que tem hora que ele se esconde do jogo, concorda?
3: Olha, eu vejo ele como um jogador diferenciado. Agora, eu penso que o técnico tem que achar o lugar certo. Para mim não adianta escalar ele para ser o 10. Ele não tem esse cacoete de ser esse jogador aí. Aí é o Roger que tem que organizar. Ele passa brevemente aí a ter mais opções. Em relação ao Marrone, para mim ficou devendo nesse jogo de hoje.
1: E para fechar aqui os melhores recortes das falas do presidente Adson Batista, Wesley Souza, o presidente atleticano, ele comenta que o Atlético tem uma grande chance ainda de subir para a Série A e que tá impressionado com a forma que o Roger tem lidado com o elenco internamente, motorzinho.
2: Não, ele tá certo. O Roger, ele tá se reinventando nesse elenco. Quando os reforços chegar, e aí nós vamos entender que o Roger precisa usar a sua melhor versão. E você viu que quando eu falo, Roger gosta de volante que pisa na área, que finaliza. A escolha do Igor Henrique tá clara. Cristiano que precisa se reinventar, tanto é que o Cristiano já começou a finalizar em gol. Então ele precisa mudar a cabeça do comandante, fazendo o que o técnico gosta, que é volante moderno, que pisa na área e finaliza em gol.
1: Agora, sobre o que falou e citou o treinador, o técnico Roger Silva, Nilton César, ele começou a sua entrevista coletiva falando que a Série B é um campeonato muito difícil. Ele entendeu que as trocas hoje funcionaram muito bem e que é preciso valorizar a partida, pois o Atlético não sofreu gol mais uma vez. O Atlético que com o Roger Silva são 3 jogos, nenhum gol tomado, Nilton.
3: É, mas vai sofrer, pode ter certeza absoluta. O que eu analiso é o seguinte, é resultado positivo. Como o Atlético não havia vencido o Atlético, ele tinha que vencer hoje e venceu. Isso traz, aí ó, você viu o Adson elogiando o treinador, o Adson pedindo a presença do torcedor, isso tudo é reflexo da vitória. Vencendo o líder, vencendo o Gustavo, tudo é lindo. Vai ter aí o técnico alguns dias de paz. E se vencer o Operário, então aí é festa.
1: 11:58, 11:58. Ô Wesley, falando aqui de três situações, três atletas que atuaram hoje, o Roger, ele elogiou as entradas do Léo Tocantins e do Bruno José, e quando perguntado sobre o Igor Henrique, ele respondeu assim: jogo difícil, precisava de experiência e sabia que o Igor Henrique estava um pouco fora de ritmo, mas mesmo assim ele pediu para ele iniciar a partida. Wesley.
2: É, essa versão Igor Henrique não me agrada. Não me agrada, cara. Se o Roger, ele gosta, ele tem a confiança do Roger, então cabe ao Igor dar sua resposta. Ele terá mais oportunidades. Pode ter certeza, até quando sai em defesa do jogador, isso mostra que ele está dentro do seu plano de jogo. Então é esperar ver o que o Igor Henrique quer, se realmente ele quer ajudar, porque quando inscrever os jogadores, ele não vai ter mais espaço.
1: Meia-noite, já é sexta-feira, então bem-vindo, ouvinte Bandeirantes, ao dia 24 de julho, ano 2026. Uma boa noite para você que tá comigo, tá na sintonia, tá aqui no apito final da Bandeirantes. O Cuiabá recebeu o Atlético e perdeu em casa para o Dragão pelo placar de 1-0, gol de Bruno José. E para encerrar aqui, né, as falas do Adson e também do Roger, Newton César, ele comentou sobre a situação do volante Cristiano, que hoje virou reserva no elenco. E ele comentou: preciso fazer escolhas dentro de um modelo, e eu preciso de um 8 e um 10 que pise mais na área. E o Cristiano hoje é aquele atleta, aquele 5, e que dentro do modelo de jogo dele não está no momento, né, de ser o titular com a camisa do Atlético.
3: Pois é, para mim ele tá errado em relação a essa concepção. Vai perder, aí ele tem entrado no jogo, mas já não é mais o titular. E enfim, o tempo é o senhor da razão, o tempo nos dirá se quem tem razão é o Roger ou se é o Cristiano.
1: Meia-noite e um, Wesley Souza e o seu destaque final da opinião, motorzinho.
2: Termino a minha opinião como comecei: a vitória ela tinha que aparecer independente como seria. A história quem iria contar seriam os jogadores, ou uma história feliz, né, com o resultado, os três pontos, ou uma história triste com o resultado adverso. Então, final da história, Guga, história feliz, ganharam três pontos, precisam corrigir algumas coisas, e corrigir na vitória, ela é muito melhor. Então, um abraço a você, grande Gustavo Ramos, que vem liderando aqui a ancoragem aqui com muita capacidade, né? Parabenizando a todos os companheiros por essa brilhante jornada, em nome de João Batista, nosso diretor aqui geral, a gente agradece pela belíssima audiência e eu volto amanhã no nosso debate.
1: Até amanhã, meio-dia, daqui 12 horas no nosso Esporte Debate. Boa noite, bom descanso, Wesley Souza, e o seu destaque final da opinião, Newton César, mão na mesa.
3: Olha, o Atlético tá vivo, vivíssimo em termos de Campeonato Brasileiro. Penso que o torcedor vai ser mais feliz nesse segundo turno, a começar a partir de segunda-feira. O Atlético, ele precisa de ser diferente. Eu penso que irá ser.
1: Um abraço, bom restinho de noite, início de dia, e até amanhã no Esporte Debate.
3: Não é até amanhã, não.
1: Até daqui a pouco,
3: até,
1: né?
3: Até amanhã sábado não vai ter. Eu vou voltar daqui a pouco. Tá bom?
1: Tá bom, combinado.
3: Vou em casa tomar o café da manhã e mais tarde.
1: Vai fazer
3: o
1: manhã com bola?
3: É o café com bola, 7 da manhã.
1: 7 da manhã.
3: E aí o meio-dia aqui no Esporte Debate. E à noite, hoje, tem o apito esportivo das 21 às 23 horas.
1: Que hora que você dorme, Newton?
3: Cara, eu durmo agora. Tô indo pra casa que eu vou namorar. Dona Irene tá esperando.
1: Ainda vai
3: namorar?
1: Vou namorar.
3: Aí depois eu tomo um banhozinho, preparo para 7 para fazer o café com bola, e aí eu vou fazer minhas visitas, e ao meio-dia, se Deus quiser, estaremos juntos aqui no Esporte em Debate.
1: Tão combinado,
3: sempre
1: então.
3: Sempre descanso, tenho tempo para Deus, tempo para trabalhar. O trabalho, Guga, edifica o homem, é bíblico.
1: Tá certo, recebo a bênção, amém. Meia-noite, 2 minutos. Gente, ó, a cabeça.
3: Se você quiser ir pro debate, eu tô sentado aqui, chama o motorzinho, cadê o passarinho e o Joãozão lá na fazenda, vamos pro debate.
1: Já vamos pro debate agora,
3: tranquilo,
1: né?
3: O Edinaldo tá aqui, o João tá aqui,
1: tá
3: Thiago
1: todo mundo,
3: tá aqui,
1: né?
3: Vambora.
1: Vambora, né? Não, mas eu também preciso dar uma descansada então. Um abraço, valeu, Thiago Oliveira, Edinaldo Maurício, João Vitor Barros, Joaquim Quirino, Anfrídio Rodrigues, o Piscuila, forte abraço pro nosso Danilo Santos, que deve estar chegando agora em casa, e agradeço principalmente você que esteve aí do outro lado do rádio, do outro lado da telinha. Eu tenho um encontro marcado contigo, meio-dia, no Esporte em Debate, hoje nessa sexta-feira, dia 24 de julho, ano 2026. Ó, aqui, deu! Valeu!
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4: É ampliar mais esse menu, esse cardápio de discussões para que se tenha algum tipo de entendimento, favoreça os interesses brasileiros, e certamente esse entendimento, o ganho de um não é a perda do outro.
5: É, tem que deixar a raiva de lado, né? Porque eu acho que o sentimento do brasileiro é esse, né? Pô, estamos sendo punidos, mas é importante ter esse pragmatismo, né, Vilano?
6: Então, o Brasil, ele precisa encontrar caminhos, nós temos que fazer nossa lição de casa, nós temos que combater o custo do Brasil, ter para valer uma agenda de competitividade, porque a gente vê muita gente falando nisso, mas não vê na prática, e ao mesmo tempo, o Brasil precisa fazer acordos comerciais. O que nós não podemos é cair na ingenuidade, que nós já corremos o risco no passado recente, de fazer aberturas unilaterais, né? O Brasil tem que se abrir para o mundo, mas tem que se abrir através de acordos comerciais. O Brasil agora está falando de começar uma conversa com a Índia, mas enfim, o Brasil precisa fazer bons acordos que não passem só por tarifas e aumentar a nosso fluxo de comércio, mas para isso nós precisamos ter competitividade.
5: É, com certeza, a palavra é fundamental. Quero agradecer imensamente aqui a presença dos meus convidados, José Veloso, presidente executivo da Associação Brasileira de Máquinas, e o presidente da Câmara Americana de Comércio do Brasil, Câmara Americana de Comércio aqui no Brasil, Anshan, o Abrão Neto. Muito obrigada pela presença dos dois. Pra gente foi uma honra vocês terem vindo ao vivo aqui nos prestigiar num momento importante aqui para o Grupo Bandeirantes. Muito obrigada mais uma vez.
4: Prazer enorme. Nós que agradecemos.
6: Obrigado pelo convite, muito sucesso.
5: Muito obrigada. E muito obrigada a você por estar aqui com a gente no Economia, sempre para você. Tchau, tchau.

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Existem pessoas que aparecem quando uma arte está prestes a desaparecer. Isso não é uma coincidência, é uma vocação. José Roque podia ter deixado para trás tudo o que a mãe ensinou. Podia ter ficado no emprego, no caminho mais fácil. Em vez disso, ele decidiu voltar. E voltando, ele foi ainda mais longe, levando o trançado da Piaçava a 6 comunidades quilombolas que tinham perdido o fio da própria história. Eu vim a Ituberá, aqui no Baixo Sul da Bahia, conhecer esse homem tão especial. Vamos comigo?

0: mestre Zé Rock.
1: E aí, seja bem-vinda.
0: Oi, querido. Já tá aqui na Associação Quilombola Ingazeira?
1: Ingazeira, isso. Junto com o Grupo Transarte.
2: Ou seja bem-vinda, que bom ter vocês aqui.
0: Dá licença. Muito obrigada, viu? Que prazer. José Roque Azevedo Assunção.
1: Isso, mestre Zé Roque.
0: Mestre Zé Roque, tão conhecido.
1: Ele mesmo.
0: Abriu as portas aqui pra gente conhecer mais do seu trabalho e da sua vida. Essas mãos aqui carregam muita história.
1: Obrigado.
0: Muita tradição e a gente vai saber tudinho, né?
1: Isso.
2: Minha história, ela começa ali numa cidade de Nilo Peçanha, na comunidade quilombola de Boitaraca, onde eu nasci.
3: O Zé Roque é um quilombola de Boitaraca, né? Que é um dos quilombos mais escondidos e mais incríveis que eu tive a oportunidade de conhecer. E ele aprendeu com o pai, né? Que já tecia, que já fazia leque. E ele ficava do ladinho do pai tentando fazer alguma coisa.
2: Até os meus 10 anos, eu vivi na comunidade. Depois de 10 anos, meus pais precisou sair da comunidade para vir para Ituberá. Mas nesse período de 10 anos, meu pai já trabalhava com cipó. Uhum. Ele era extrativista, né? Extrativista, trabalhava na extração da piaçava. E nos fins de semana, para melhorar a economia, ele pescava. Mas antes disso, ele fazia cesto com cipó.
0: Oh.
2: Ele fazia o cestinho com cipó, mas como eu, com 10 anos de idade, eu não tinha como manejar muito cipó, eu pegava a piaçava e fazia o cesto similar do que ele fazia com cipó, eu fazia com a piaçava. Não tinha como mais ficar na comunidade, minha mãe viu a possibilidade da gente vir para Ituberá. Minha mãe é professora, meu pai extrativista, e a gente veio por conta da situação financeira mesmo. Aí vindo para Ituberá, chegando em Ituberá, passou um período, os meus 15, 16 anos, minha mãe conheceu uma senhora chamada Solange. Solange, ela trabalhava com essa técnica da cestaria da piaçava.
0: Trançado.
2: E quando eu cheguei aqui em Ituberá, eu continuei fazendo algumas coisinhas e tal, e aí eu conheci, minha mãe conheceu a Solange. Aí convidou ela para ir lá em casa para me ensinar, porque ela viu que eu tinha esse dom de fazer, de transformar alguma coisa. Aí ela foi, levou um vasozinho, já começado o fundinho, e ela começou a fazer lá na minha casa.
0: Ah.
2: E aí, quando chegou um certo tempo, ela me perguntou, você quer fazer? Eu digo, não, pode continuar fazendo. Meus olhos estavam fitados ali no que ela estava fazendo, eu queria aprender os caminhos.
3: Antes de continuarmos a nossa conversa com o mestre Zé Roque, é preciso entender de onde vem tudo isso. E isso começa muito antes das peças. Começa lá no alto de uma palmeira.
2: Estou aqui com o extrativista Hamilton, tirador de piaçava. Agora a gente vai estar indo com ele até um plantio aqui da palmeira da piaçava para ele fazer uma demonstração de como é tirada, de como é cortada essa piaçava, a fibra da piaçava do pé da palmeira. Música.

0: Então, pessoal, vocês presenciaram aqui, seu Hamilton, tirador de piaçava, subiu no pé da piaçava, tirou toda essa fibra, agora ele desceu dessa palmeira, agora ele está fazendo, ajuntando toda essa fibra que foi tirada desse coqueiro, né? Aqui, qual o processo aqui agora? Ele vai estar arrumando essa fibra, entendeu? Direitinho, e ele vai, depois que ele arrumar, ele cria um facho. Depois desse facho, ele vai criar uns mondongos, que depois vai levar lá para a área, que depois vocês vão ver lá onde está a catadeira. Estamos aqui para fazer uma pequena demonstração com a Sandra, a catadeira, ela que faz a limpeza da piaçava. Aqui ela vai fazer uma demonstração e vocês vão ver como é todo o princípio do processo, uma parte do processo que é feito com a piaçava. Sandra aqui, ela está fazendo a separação da casca com a fibra da piaçava. Sandra aqui fez a separação da fita com a fibra da piaçava. Essa aqui é a fita e aqui é a fibra. Essa fita a gente utiliza para fazer os pentes, para cobrir os quiosques. E aqui a fibra, ela vai terminar de fazer a limpeza. Ela vai estar passando o facão para vocês verem, tá? Deixar ela toda limpinha. Ela só fez o primeiro processo de separação dessa fita com a fibra.
1: Sandra é catadeira. São as mãos dela que separam a fita da fibra, uma das etapas mais delicadas de toda a cadeia. Mas quando a gente para ouvi-la, descobre que o que ela separa todos os dias vai muito além da piaçava.
2: Porque hoje as pessoas nunca trabalham a piaçava. Hoje o povo quer já achar um trabalhinho ali, quer trabalhar de emprego, mas eu prefiro mil vezes aqui. Um amigo me chamou para trabalhar, para fazer um almoço. Eu sou cozinheira. Mas eu disse a ele, eu prefiro mil vezes trabalhar na piaçaba. 10 vezes piaçaba. Pois que meu pai me ensinou, minha mãe me ensinou e meus irmãos, tudo é isso aqui. Isso é minha vida. Se eu morasse perto, ela vocês lá para onde ver o lucro, que é a minha casa.
1: A casa que você construiu com o seu piaçaba. Trabalho.
2: O que eu trabalho é para fazer minha casa.
1: Mãos abençoadas.
2: Isso.
1: Parabéns, meu amor.
2: Obrigada. É que esse aqui é meu sonho. Que é meu sonho de trabalhar na piaçaba. Se você chegar aqui com 10 mil, eu não recebo. Eu prefiro do meu suor, eu trabalho a fazer minha casa.
1: Posso te dar um beijo?
2: Pode.
1: Que linda. Ai, é minha história mais linda, viu?
2: Isso aqui foi a educação que meu pai me deu. E ele, onde ele estiver, ele tá olhando pra mim em cima.
1: Ele tá orgulhoso.
2: Te agradeço aquele preto velho que tá aqui, que é o marido de Creuza, e tá me ajudando bastante. Essa é a minha paixão. Eu não largo minha missa aqui por nada. Pra vir 7 mil, 10 mil, nada, cara. Meu lugar aqui é a piaçaba.
1: Da fibra que saiu das mãos de Sandra, o caminho continua até o Benival. É ele quem transforma essa fibra no produto mais tradicional da piaçaba do Baixo Sul, a famosa vassoura de chapa.
3: Eu sou o Benival e estou aqui apresentando aqui para fazer a vassoura de chapa, que aqui na nossa região a gente conhece essa vassoura aqui que eu vou fazer como vassoura de chapa. Primeiro colocamos aqui essa parte plástica e colocamos a boneca, né?

0: A parar, né, Benival? Essa é a famosa vassoura de chapa, que é a que é mais vendida comercialmente. E aqui, depois de pronta, aí vem o cabo.
1: É.
0: Esse cabo, a gente encaixa ele aqui e a vassoura está pronta para se utilizar.
2: A fibra percorreu um longo caminho. E para Zé Roque se tornar o mestre que é hoje, o caminho também não foi curto. Você foi trabalhar numa empresa, era isso. De pneu, né?
0: Isso, eu trabalhei numa empresa chamada Plantações Michelin da Bahia. Trabalhei de segurança, trabalhei por 15 anos nessa empresa. E lá conheci a técnica e à noite, nas horas vagas, eu fazia as pecinhas. E aí eu pegava essa peça...

0: empreendedor social. Ele, por trás do mestre, por trás de tudo, ele é um empreendedor social. Ele faz acontecer o artesanato do Baixo Sul pela comunicação, marketing. Ele sabe falar, ele gosta de contar as histórias dele, ele conta as histórias de todo mundo. Eu vejo nele, e todos veem, os depoimentos de todas as artesãs, assim, são lindos em relação a ele.
1: É uma pessoa que foi muito persistente, jamais desistiu do seu objetivo, e cada momento que ele passa com nós, ele também transmite isso pra gente, né? Que nós não vemos desistir da caminhada. Não é fácil, mas que nós vamos persistir e aprender com ele a cada momento, né? Que a todo instante ele está disposto a nos ensinar, a estar conosco, e nós temos aprendido muito com ele.
2: O talento estava nas mãos das comunidades. As peças existiam, mas faltava uma ponte entre este trabalho e o mundo lá fora. E a história de como esse encontro aconteceu é daquelas que a gente não esquece.
3: O Sebrae foi muito importante, está sendo muito importante. Foi que veio fortalecer a técnica do artesanato aqui na região, porque aquilo que a gente faltava, o conhecimento, a técnica, nós temos a técnica, o fazer artesanato.
0: Habilidade.
3: As habilidades. Mas onde vender, a gente não tinha onde vender.
0: Precificar.
3: Essa conversa diretamente com o lojista.
0: Divulgar.
3: Para entender a divulgação do produto. Então, isso tudo a gente aprendeu com o Sebrae.
0: Mas você, como é que foi o seu contato? Você foi procurar? Você foi encontrado? Como é que foi esse primeiro contato com o Sebrae?
3: Então, tudo aconteceu naturalmente, tudo no processo, no caminho, né? Eu fui convidado pelo SESC do Pelourinho para participar de um evento no Jardim do Campo Grande. E aí eu fui para esse evento, ele já não desanimado, mas, né, porque tudo aquilo que você planta tem que dar frutos. E até então, os frutos, eles não estavam vindo. Mas eu continuei acreditando, eu disse que vou sim. Aí eu fui para esse evento, aí estou lá, como está chovendo aqui hoje, e lá naquele dia estava chovendo. De repente chega aquela senhora, tinha a cadeira, estava sentada numa cadeira e a outra estava lá vazia. Ela sentou junto de mim e disse: quem é você? Eu digo: eu sou Zé Roque. E de onde? Eu sou de Ituberá. De Ituberá, porque até porque ela fez ela fez isso? É. Perguntou que se era de Ituberá, porque ela já conhecia o grupo Joia dos Quilombos da Lagoa Santa. E não me conhecia. Né? E não me conhecia, eu digo, não. Ela disse: ah, eu conheço as meninas, eu digo, você conhece? E eu conheço muito mais, porque foi eu que ensinei a ela. Foi você? Eu digo, foi eu que ensinei. E aí ela disse: gostei dessas peças. Nesse evento, o que foi que eu fiz? Eu digo, vou fazer uma coleção de porta-bolo.
0: E
3: ela disse:
0: tudo
3: gostei
0: lá
3: dessas peças suas, tá tudo lá nesse evento.
0: Ela se encantou, se apaixonou por essas cobre-bolos.
3: Foi. Exatamente. Que assim, no fazer, eu digo, vou fazer esses cobre-bolo aqui, fiz coloridos, todos coloridos diferentes.
0: Como ela chama?
3: Tatiana.
0: Tatiana
3: Martins.
4: O mestre Zé Roque, né? Ele me diz que um dia ele estava lá numa feira, que ele ainda não me conhecia, no meio de uma praça. E aí eu passei olhando os produtos dele, isso já tem mais de 14 anos ou mais. E ele estava ali e eu chamei para olhar. Ele disse que estava uma chuva, ele sempre fala, foi um dia de muita chuva. E aí eu chamei e convidei-o para ser atendido pelo Sebrae. E aí depois de algum tempo, nós estávamos na rodada de negócios num hotel, que era, coincidentemente, bem em frente àquela praça. E ele dizendo: olhe como foi importante o nosso encontro. Eu estava ali, embaixo de um toldo, numa chuva. E hoje, depois de um convite, e é claro, com o esforço dele, com a arte dele, ele já estava ali numa rodada, vendendo para lojistas de todo o país.
3: Aí eu fui participar desse evento. Quando cheguei lá também, não vendi nada. Aí, quando foi de tardezinha, a Tatiana chegou assim junto de mim e fez: Zé Roque, antes disso eu cheguei, fiz uma... Os lojistas chegou no meu stand, aí comecei a conversar com ele, comecei a dar uma saída, ver o que era que estava no mercado, o que era que estava absorvendo, o que era que o lojista procurava. Aí eu juntei tudo isso. Aí quando foi de tarde, ela chegou e disse assim: Zé Roque, e aí, gostou? Eu digo, gostei, César. Estou satisfeito de estar aqui.

0: Eu chamei ela assim na janela, que era tudo de vidro. Tava de frente onde ela me encontrou pela primeira vez. Ela disse: tá vendo aquele lugar ali? Foi ali que você me encontrou. E hoje eu tô dentro do maior hotel, Hotel East, antigo Hotel Bahia. Eu tô aqui dentro e tô satisfeito. Também levei toda essa bagagem, juntei todo esse material que eu vi e minha conversa com... Essa é muito interessante, essa conversa com o lojista que está procurando alguma coisa, que eu não sei o que é que ela procura. Eu fui ter aquela conversa aí, guardei tudo. Voltei para Ituberá, cheguei aqui que já trabalhava com elas também, tudo aqui no grupo. A gente vai fazer assim, tal. Foi isso que eu vi, foi isso, a minha conversa foi essa. Eu comecei a tirar da minha mente e colocar na peça. Outro ano fui convidado.
1: Rodada de negócio.
0: Rodada de negócio novamente. Aí eu fui, quando eu cheguei lá, só faltei vender o pó da Piaçaba. Vendi toda a minha produção.
2: Da chuva na praça ao salão do Hotel Wish, Zé Roque havia percorrido um caminho sem volta. E quando a gente pergunta o que fica de tudo isso, a resposta vai além de qualquer venda.
1: Você fala que é analfabeto, mas você é um super... tem um conhecimento aí vastíssimo. Você aprendeu com a vida o tanto que a gente gostaria de ter aprendido e ser assim, né? Ter um Zé Roque na vida. A gente vê nas pessoas que trabalham com você a gratidão, né, que elas têm por tudo que você fez, as comunidades que você ajudou, né? Uhum. Eu acho que essa sabedoria que você tem não se ganha, não se conquista nas faculdades, não, é na vida, né? Agora, de todo esse conhecimento que você tem, com toda essa sua sabedoria e passado tanto tempo aí com o seu trabalho, o que você pode falar que mais te emociona na vida?
0: O que mais me emociona é eu ter a oportunidade de fazer aquilo que eu penso e acredito. E acredito. Eu sempre falo que a arte, ela não nasce pronta, ela acontece. É uma coisa que eu, a cada dia que eu desenvolvo uma peça, e que eu vejo que o grupo, ele absorve isso, para mim isso não tem preço. Eu tive outra experiência também, junto com Maria Lued, ali nas Belas Artes, ali em Salvador.
1: A Maria Lued é a designer.
0: Que também fez parte do projeto Entrelaço Criativo da Piaçaba. Ela foi um projeto, e esse projeto ela tocou lá na Belas Artes, e dentro desse projeto ela me colocou também, foi eu e ela. E aí eu fui para lá para falar um pouquinho da minha história, né? E aí foi muito emocionante, as pessoas que estavam lá, gostou muito de conhecer a minha história, né? E uma das coisas que eu falei para eles, que eu sempre tive vontade de frequentar uma faculdade, mas nunca tive a oportunidade. Mas a faculdade da vida me levou para dentro de uma faculdade.
2: Maria Lued é artista plástica e pesquisadora que fez seu doutorado sobre a Piaçaba. De todos os ciclos que ela mapeou, o ciclo da vassoura ficou gravado na memória para sempre.
3: A gente vai ter o ciclo da vassoura, que eu fiquei encantada com esse ciclo, porque é uma história inédita, que é a história de como essa fibra migra nos mares, chega em Liverpool. E por acaso ela chega lá, porque na verdade a Piaçaba ia como estiva de navio para botar a cana-de-açúcar. Antes de aportar, eles jogavam no mar para poder não contar como carga no porto que chegasse. Mas só que teve um belo dia que teve uma tempestade muito grande em Liverpool, que eles tiveram que pegar essa Piaçaba, fazer aqueles embrulhos que eles chamam de mondongos, que é assim que eles botam nos caminhões. E foram botando ao redor do navio para aportar. Aí um fazedor de pincéis, que chama brush maker em inglês, ele falou assim: gente, o que é isso? Isso é o quê? Veio do macaco, veio da baleia? Ele ficou se interrogando, tanto que tem um livro chamado Os Segredos do Brush Maker, de 1920. Segundo capítulo é a história de como a Piaçaba chega em Liverpool. Foi a partir daí, dessa vassoura, que passava pelo gelo, limpava a água e voltava ao normal, conseguia limpar as ruas. Ela foi considerada Angel Clean que a piaçava vai ter um elemento de exportação em alta densidade. Com essa demanda, os quilombos que foram formados naquela região sobrevivem e existem por causa da descoberta da vassoura em Liverpool.
2: Mas a piaçava não ficou só nos mares do norte. Os mesmos navios que cruzavam o Atlântico com essa fibra chegavam também ao Brasil. E foi no Cais do Valongo, no Rio de Janeiro.
3: No Cais do Valongo, né, tinha uma casa colonial onde os africanos ficavam esperando, se fortalecendo e tal. E eles ficavam tecendo com alguma coisa. Isso a gente só soube em 2016, quando foram escavar nessa região do Cais do Valongo e descobriram 500 mil artefatos feitos da piaçava, bijus, colares, pulseiras. Muito encantado com isso, porque antes de eles saírem da África, eles tinham que tirar todos os ornamentos e eles sempre gostaram de muitos ornamentos, então isso é muito bonito também, que foi a primeira coisa que eles fizeram, devolver os próprios ornamentos, e quem trouxe essa possibilidade foi a fibra da piaçava.
1: E a técnica do trançado em piaçava teve uma época que ela estava quase indo embora, né? Se perdendo totalmente.
4: Isso.
1: E você resgatou para todo um povo, né?
4: Isso.
1: Como é que você sente isso, de pensar que através também do seu trabalho e das pessoas da comunidade, você não deixou, né? Deixou esse legado.
4: Continuar acreditando que é possível, sim. Um trabalho bem feito, um trabalho com... pensando no futuro e mostrando as raízes, a cultura de um lugar, eu poderia, sim, fazer com que esse legado ele continuasse vivo, né? E sendo benéfico para as pessoas que estavam inseridas no projeto, principalmente das comunidades quilombolas, que até então não tinha outra coisa para fazer.
2: E é exatamente o que o mestre Zé Roque faz. Todos os dias, em cada peça, em cada artesã que ele ensina, ele mantém essa história viva.
0: Para mim é uma realização de um projeto de muito tempo. Nasceu no meu coração de estar trabalhando com a fibra da piaçava. Nasci numa comunidade onde só respirava a fibra da piaçava, vim para Ituberá e comecei, dei continuidade a esse trabalho, já estava no meu coração, e aí aqui, junto com essas meninas, eu me realizo, e a força de vontade delas também que me faz continuar acreditando que é possível, sim, a gente chegar mais longe.
1: De Ituberá aos quilombos, de um mestre a uma comunidade que ele ajudou a lembrar quem é. Hoje eu aprendi que guardar uma arte não é só preservar uma técnica. É dizer para o mundo, nós existimos, nós resistimos. E as nossas mãos ainda sabem fazer aquilo que as mãos dos nossos antepassados faziam. E isso vai muito além do artesanato. É a memória de um povo forte, de um povo resistente, como a fibra da palmeira. Hoje nós ficamos por aqui, mas nos vemos no próximo episódio do Descobrindo os Tesouros do Brasil.

0: 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E agora é daqui pra frente. 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

0: Olá, começa agora mais um Viver Melhor. No programa de hoje, vamos falar sobre problemas nas articulações e na coluna. E para tirar todas as nossas dúvidas, recebo o Dr. Luciano Miller, que é ortopedista e cirurgião de coluna do Einstein Hospital Israelita, aqui em São Paulo, e Bruno Rudelli, especialista em ortopedia e traumatologia do Hospital Sírio-Libanês. Mas antes, vamos assistir uma matéria sobre esse tema. Vamos lá.
1: Para caminhar era muito difícil. As dores apareceram aos 35 anos. Era uma artrose que atingia o fêmur direito do jovem que sempre jogou tênis.
2: Vivia com dor todos os dias da minha vida, todos os dias. Quando eu bati uma bola no tênis, eu senti uma dor. Eu falei, essa é a dor que foi o termômetro para eu parar o esporte, para eu ver o que era o problema.
1: 10 anos depois, Thiago colocou uma prótese e voltou a praticar esporte. A artrose acontece quando a cartilagem da articulação se desgasta e os ossos ficam em atrito, causando dor crônica e perda de mobilidade. Pode ocorrer em qualquer idade, mais frequentemente após os 30 anos. É comum afetar as articulações do quadril e joelho, principalmente em atletas. De acordo com a Organização Mundial de Saúde, é uma das principais causas de incapacidade em adultos com mais de 60 anos.
3: A obesidade é um fator de risco, uma malformação congênita. Muitas pessoas às vezes nascem com um pequeno caroço aqui na cabeça do fêmur. Prevenção, postura correta, alimentação correta, evitar a obesidade, fazer os exercícios corretos. Se você sentir sinal de dor, procure ajuda.
1: Quem vê o Alex assim não imagina que ele também tem uma prótese no fêmur. Até fazer a cirurgia, o professor de dança vivia à base de remédios para a dor. Hoje...
4: Hoje eu tô novo, né? Tô bem, com a minha carreira rodando. Mudou a minha vida, né?
0: Pois é. A gente sempre ouve a questão de alterações na articulação para pessoas muito mais idosas. Luciano, para você, como que tem sido hoje para essas novas gerações, principalmente por esses exercícios de alto impacto, você acha que a gente vai começar a ter problemas muito mais precoces, tanto na coluna quanto nas articulações desses jovens?
5: Eu acho que a grande questão hoje, quem está vivendo, é o envelhecimento da população. Isso vai ser um desafio para nós, cirurgiões, ao longo das próximas décadas, que a gente vai cada vez mais tratar pacientes com mais idade. E a parte clínica, a gente sabe, coração, as medicações todas, elas deram uma sobrevida para a população muito grande. Então a gente vai se deparar com mais artrose, mais a questão de fazer uma artroplastia do quadril, do joelho, da coluna, naturalmente. Então eu acho que é importante os mais jovens entenderem que a longevidade cada vez está mais alta e se cuidarem mais durante a vida. Com isso, com exercícios corretos, não... Que nem a minha avó falava sempre assim, o segredo da vida é mais ou menos nem ser sedentário, nem fazer exercício extenuante sem descanso. Esse equilíbrio, como ele falou, apareceu no vídeo, alimentação correta, peso, exercício da maneira adequada, na intensidade adequada, isso é extremamente importante para você ter o seu corpo bem, para você aguentar 80, 90 anos, que é isso que a população está se encaminhando.
0: Pois é. Agora eu te pergunto, quando a gente olha essa questão relacionada a cuidados, a gente pergunta, quando começa o cuidado com o nosso esqueleto, né? Tanto a coluna quanto as nossas articulações, ela começa em que momento?
6: O quanto antes, veja. Essas doenças osteodegenerativas ou músculoesqueléticas, elas começam a progredir a partir de alterações e hábitos que a gente vai acumulando desde a primeira infância, adolescência, parte do adulto jovem e, como o Luciano muito bem falou, chegando na terceira idade, onde a gente está tendo um volume populacional cada vez maior nessa transição demográfica, mas ela já começa na primeira infância.
0: E o que fazer nessa primeira infância já para preservar? Ou melhor, o que também não fazer no sentido de se proteger?
6: Perfeito. Então, uma vida equilibrada. Então, desde a parte alimentar, a gente sabe que sedentarismo e obesidade são um dos fatores importantes que estão relacionados a essas doenças osteodegenerativas. Respeitar o seu corpo, então, entendendo que você tem uma dor que está persistente, que está recorrente, que não melhora, procurar um ortopedista, procurar um médico para fazer uma avaliação adequada. A parte postural é fundamental, a gente vive num mundo imerso em tecnologia atualmente, a gente sabe que o uso excessivo de tela, seja na televisão, seja em celular, que é um dispositivo que a gente usa para trabalho, lazer e outros usos pessoais, então... Tudo isso, de certa forma, influencia em sobrecargas que podem levar a degenerações na coluna, no quadril, em diversas outras articulações, membros superiores, mão, por exemplo.
7: É interessante que você fez um comentário que faz parte da vida de todas as pessoas. Nós estamos diante da tela, seja no ambiente de trabalho, de frente, por exemplo, de um computador, ou simplesmente digitando nos nossos smartphones. Aí a pergunta é, se nós estamos diante de atividades físicas, isso não deixa de estar se manifestando como uma atividade física. Eu deveria ter algum cuidado nisso, por exemplo, pausas, alongamentos, como que eu poderia cuidar realmente das articulações e da coluna nesse contexto do dia a dia?
5: Nesse contexto do dia a dia, falou muito bem, pausa é importante. Alongar, alongamento, a cada 30, 40 minutos parar um pouco, fazer o alongamento, isso é extremamente importante. Mas, o que eu sempre falo, que é importante, cuidar do corpo. Como a gente cuida do nosso corpo? Tendo uma boa ergonomia em casa, no trabalho, fazendo atividade física, cuidando da alimentação, cuidando do peso, eu acho que o sobrepeso acaba afetando muito as articulações. Toda essa que a gente sabe que é bom para a saúde, é importante também para as nossas articulações.
7: Agora, você consegue enxergar, por exemplo, um indivíduo chegando no ambiente de trabalho e antes de começar já fazer aquela alongada das mãos, assim como o indivíduo vai para a piscina ou para atividade de musculação, por exemplo?
6: Pô, sem dúvida, eu acho que isso é um hábito que cada vez mais a população deveria incorporar. Como o Luciano muito bem falou, essas pausas programadas, então a cada 20, 30 minutos você fica naquela mesma posição, você para um pouquinho, dá uma caminhada. A gente sabe que hoje em dia o home office é um fator que acaba atrapalhando bastante, porque as pessoas ficam em reuniões, em cima de reuniões, e acabam não tendo esse tempo de pausa que muitas vezes você tem no escritório presencial. Então, não é fácil mudar hábito, né? Hábito é uma das coisas mais difíceis de você mudar dentro de um contexto de tratamento com o paciente, mas é muito importante que você consiga tentar incorporar isso na sua rotina, senão o preço é esse que vocês viram aí na reportagem.
7: Sem dúvida alguma. Agora, uma das perguntas que a gente acaba fazendo, porque, por exemplo, eu estou num ambiente de trabalho, eu estou num home office, é fácil, eu me alongo, eu me preparo. E as pessoas que trabalham, por exemplo, em aplicativos, motoristas de aplicativo, motoristas de caminhão, como que eles também poderiam ter essa concepção de proteção, até porque as poltronas, os bancos não são nada ergonômicos, seja de um carro, seja de um caminhão, por exemplo, ou de um ônibus no transporte público.
5: Essa questão dos motoristas de aplicativo, tudo isso, é difícil a gente conseguir adaptar uma forma correta, né? Que a gente sabe que a condição também desses aplicativos não é o ideal da mobilidade. Mas dá para ajudar bastante fazendo atividade física. Eu acho que preparar nosso corpo, ter musculatura, ajuda muito, assim, a preservar essas articulações. Tem alguns estudos que mostram que você evita artrose, você previne artrose mantendo a articulação em movimento. A gente achava que movimento acaba degenerando, mas o movimento não extenuante, você preserva a sua articulação. Ela irriga mais, tem mais pressão nessa cartilagem, assim como no disco da coluna. Tem um certo exercício, o disco é como se fosse uma esponja, essa pressão no disco, você nutre mais esse disco, você fortalece e previne o desgaste precoce.
7: Aliás, baseado na tua pergunta, vamos lá para a Sala Digital, que é uma parceria da Google com o Grupo Bandeirantes, e vamos ver o que os internautas têm acessado e procurado sobre esse assunto. Vamos lá.
8: Olá, doutor Jean. Sala Digital chegando por aqui para falar sobre aquela dor que aparece no joelho, no quadril. Muita gente costuma dizer que é coisa da idade, né? Mas como você já adiantou, tem nome, diagnóstico, muitas vezes é artrose. E as buscas no Google mostram que ainda existe muita dúvida sobre a doença, viu? Artrose, que de forma simples é o desgaste da cartilagem das articulações, pode atingir regiões como joelhos, ombro, coluna e até o quadril. A gente levantou algumas das principais perguntas feitas sobre esse tema no Google nos últimos 5 anos e olha só o que as pessoas querem saber. Artrose tem cura? Artrose pode virar câncer? Qual a diferença entre artrite e artrose? E quem tem artrose pode fazer academia? Além disso, tem mais uma aqui. Artrose é hereditária? E esse é um problema com impacto direto no dia a dia dos brasileiros, né? Entre 2017 e 2021, o país registrou quase 75 mil internações por artrose. A doença, que afeta principalmente pessoas na faixa dos 60 anos, é mais frequente entre as mulheres. E além da dor, do desconforto, ela também pode comprometer atividades simples do dia a dia, como levantar, agachar, caminhar por médias, longas distâncias. A gente também fez um ranking aqui das regiões que mais doem. E olha só o que as pessoas procuram em relação a isso. Artrose no joelho lidera em disparada, com folga, seguida por artrose na coluna, quadril, lombar e cervical. E agora, para responder a nossa audiência, doutor Jean, eu deixo com o senhor duas perguntas. Primeira, artrose tem cura? E depois, para não deixar ninguém em dúvida, qual a diferença entre artrite e artrose? Eu volto com você.
7: Muito bem, essa vai para você. Qual é a diferença entre artrite e artrose? E na sequência já embala se ela tem cura ou pelo menos tratamento.
6: Perfeito. A questão da diferença entre artrite e artrose vai muito mais de um termo conceitual. O sufixo "-it", ele correlaciona muito mais com um processo inflamatório. Então, quando você tem uma artrose, uma lesão da cartilagem, que era secundária, um processo inflamatório, uma artrite reumatoide, uma doença reumatológica, a gente tende a usar mais o termo artrite. O termo artrose, o sufixo "-ose", ele vai mais para degeneração. Então, quando é uma degeneração da idade ou uma degeneração mais associada a alterações mecânicas, a gente tende a usar mais o termo artrose. Mas muitas vezes na literatura ele fica confuso, porque depende muito da interpretação do autor. Então, muitas vezes elas podem significar a mesma coisa.
7: E aí, tem cura ou tem tratamento? Como que é?
6: Infelizmente, ela não tem cura, mas com certeza ela tem tratamento, né? Então, óbvio que isso vai depender especificamente de qual articulação que está sofrendo aquele desgaste articular, aquela artrose. O tratamento inicial, ele é sempre voltado para a parte não cirúrgica, né? Então, você vai fazer fortalecimento daquela musculatura ao redor da articulação, mudanças de hábitos. Então, melhor alimentar para combater obesidade, sobrepeso, atividade física que ajuda na mobilidade articular, evitar atividades que vão sobrecarregar aquela articulação e podem aumentar a sintomatologia, e muitas vezes você consegue contornar e melhorar a sintomatologia por muitos e muitos anos. Em algumas articulações específicas, como joelho e quadril, por exemplo, né, que foi um dos temas mais procurados, né, como a gente viu agora, o final da linha evolutiva dessas doenças degenerativas acaba sendo as próteses totais, seja do quadril ou do joelho, que acabam tratando de forma definitiva. Ela não cura a artrose, mas você resseca a lesão e acaba substituindo aquela articulação, com resultados fenomenais, como foi visto na matéria inicial.
7: Agora, quando a gente fala de artrose, a gente viu na reportagem que ela é um desgaste ósseo exatamente no roçar de um osso com outro. Como que a gente justifica? O bico de papagaio, ele seria um exemplo de artrose, por exemplo, na coluna?
5: Seria, o bico de papagaio seria o envelhecimento da coluna. O que é importante, eu gosto de falar para todo paciente, que envelhecimento não é doença. A gente vai envelhecer de uma forma melhor ou pior, depende de cada paciente, mas envelhecer não é doença. Então, muitas alterações, quando a gente faz um exame da coluna, um raio-x, uma ressonância, a gente vê alterações do disco, alterações da articulação, nem sempre tem uma relação direta com dor. A dor, muitas vezes, em muitos pacientes que olham, tem uma degeneração do disco, uma degeneração da articulação, A dor é muscular, a dor é ligamentar, a dor é devido a posturas ruins. E diferente do joelho e do quadril, a coluna, ela muda ao longo da vida, ela vai endurecendo. Então, esses osteófitos, bico de papagaio, é um processo natural da coluna de se defender. Ela vai fundindo, ela vai diminuindo a movimentação e com isso menos pressão, menos dor. Diferente do quadril e joelho, que são articulações de muita carga, então essa perda da cartilagem sempre vai piorando e, como eu falou muito bem, no final acaba evoluindo para uma artroplastia. Na coluna com o tempo, a coluna acaba enrijecendo e faz um processo natural com melhora da dor. Então é bem interessante essa diferença, assim. E eu explico que o bico de papagaio é um processo natural de envelhecimento. E somente ele vai causar dor quando esse bico de papagaio está na região posterior, em direção ao nervo, comprimindo uma raiz nervosa, dando dor. Mas isso, por sorte, é a minoria dos casos. A maioria dos casos, esse bico de papagaio aparece na frente, é um processo natural de envelhecimento.
7: E ele também gera dor, esse bico de papagaio na porção anterior?
5: Muito pouco. Só se alguns casos, às vezes tem uma quebra desse bico de papagaio, um ligamento, um movimento que você acaba forçando um pouco mais essa região, mas na maioria das vezes e não está relacionado à dor.
7: Agora, em que momento eu viro e falo, puxa vida, estou com dor, vou procurar um médico ortopedista? Em que momento isso é um sinal que as coisas não estão indo bem?
6: Perfeito. Bom, sinais de alarme que fazem o paciente procurar o ortopedista é dor com mais de 2 a 3 semanas, então uma dor que está se prolongando no tempo, não está resolvendo de forma natural, né? Dores muito intensas, óbvio, que acabam levando alguma limitação ou não cedem com medicação de uso habitual analgésica. Quando você tem um bloqueio articular, né? Então você está tendo restrição de mobilidade, quando tem alteração neurológica, né? Então perdeu sensibilidade, perdeu força motora, sentiu que aquela perna está formigando, está com alguma alteração, é hora de procurar. E principalmente quando tem alteração na qualidade de vida, né? Você está se limitando em alguma situação, em alguma atividade que você gosta de fazer, seja ela uma atividade mais esportiva ou atividades do dia a dia, é importante procurar o ortopedista, porque muitas vezes tem tratamento e quanto antes começa o tratamento, melhor o prognóstico.
7: Agora, é interessante, Luciano, que uma das perguntas dos internautas era assim: e aí, quem tem artrose, enfim, doenças degenerativas, ou mesmo artrite, podem fazer atividade física ou não?
5: Não, devem fazer atividade física, porque você vai fortalecer a musculatura, você vai diminuir a carga nas suas articulações e com isso você vai preservar essa articulação. E também tem trabalhos que mostram que você manter a mobilidade, você diminui as citocinas inflamatórias dessa articulação, você diminui a inflamação nessa articulação. Então é muito importante. Agora, é bastante importante, tem um dado que dor nas costas é a segunda procura ambulatorial, só perdendo para dor de cabeça. Então, se você, o paciente que procura um pronto-socorro, isso falando do sistema público, e chega no pronto-socorro e você vai fazer um raio-x, uma ressonância, você vai muitas vezes estar usando recursos necessários. Porque a maioria das dores nas costas, que é importante falar para todo o seu público, que ela vai melhorar ao longo do tempo, porque a maioria das dores são autolimitadas. Somente você é uma dor nas costas, que é um problema mais grave, quando tem alguns sinais de alerta, como perda de peso, dor nas costas, febre, antecedentes de câncer, que pode ser uma metástase em pacientes de mais idade. É importante também quando tem um trauma, pode ser uma fratura, tem osteoporose, pode ser uma fratura também. Então tem alguns critérios de alerta que faz uma triagem no paciente quando ele procura um pronto-socorro, procura um ambulatório, para ver se ele precisa ou não fazer um exame de imagem. Porque muitas vezes eu vejo na prática muitos exames desnecessários. Eu gosto bastante de uma frase do Dr. Cláudio, que é assim: exames nem a mais nem a menos, uso necessário. Porque o recurso é finito, então tem que deixar para quem realmente precisa desse recurso.
7: Agora eu vou aproveitar esse gancho, porque é natural o paciente chegar no médico e falar: eu estou com dor nas costas, o senhor vai me pedir uma ressonância? Eu queria que você falasse um pouquinho da diferença do raio-x, da tomografia e da ressonância. Quem seriam as pessoas
0: que deveriam fazer uma ressonância e quem seriam as pessoas que eventualmente a gente deveria avaliar apenas com raio-x, avaliar deformidades, alterações que são sequenciais a posturas, escolioses, enfim. Queria que você falasse um pouquinho sobre isso.
6: Perfeito. Essa é uma pergunta muito feliz, porque a gente vive um mundo atual onde o paciente traz um peso muito grande para o exame de imagem, né? Mas, na verdade, o mais importante para um bom diagnóstico, seja coluna, quadril, joelho, é um bom exame físico, uma boa conversa com o paciente. E no exame físico, você colocando a mão no paciente, você examinando, entendendo qual que é a queixa, você consegue fazer a vasta maioria dos diagnósticos apenas assim. O exame de imagem, ele vem só para confirmar uma suspeita clínica ou para afastar algum diagnóstico que possa ter de gravidade. Então, veja, o raio-x, ele vai avaliar muito bem a estrutura óssea, então quando você quer entender a anatomia desse paciente, um alinhamento da coluna, se o quadril tem algum desgaste mais avançado ou não, se ele tem alguma alteração estrutural, o raio-x, ele às vezes é até muito mais interessante do que a própria ressonância. Não é incomum você ver paciente vindo com ressonância sem radiografia. A radiografia traz muita informação que às vezes é até melhor para a gente entender a patologia do que a ressonância. E a ressonância, ela vai entrar para situações onde você quer avaliar mais detalhadamente estruturas não ósseas. Então você quer ver cartilagem, você quer ver o disco intervertebral, você quer ver se pode ter alguma lesão, né? Paciente com antecedente oncológico tem alguma lesão metastática, alguma lesão tumoral, alguma suspeita de uma fratura oculta, mas a gente tem que usar com um pouco mais de sabedoria, porque muitos dos exames que a gente vê, eles são desnecessários. Um bom exame físico, uma boa conversa e eventualmente uma radiografia é mais do que suficiente.
0: Agora, a gente fala de escoliose. O que é escoliose, o que que é lordose, essas terminologias que as pessoas falam, pô, mas isso é grave, eu vou morrer disso?
5: Boa pergunta. Na verdade, a gente, se você olhar a coluna de qualquer animal, ela é um ser longo. Quando a gente virou bípede, para a coluna se equilibrar na posição ereta, ela adquiriu as curvaturas na parte lateral, lordose e cifose, para a coluna agir como uma mola. Então, ter lordose e cifose é importante para o equilíbrio da coluna. Se não tivesse a lordose nem a cifose, não teria equilíbrio. Então, essas são curvas naturais que apareceram durante a nossa evolução. Agora, a escoliose já é uma curva no plano frontal, olhando de frente, tem uma curvatura para a esquerda ou para a direita. Hoje a gente sabe, com dado a mais, que não é só uma curvatura lateral, uma rotação da coluna. Mas, eu falo para todo paciente, ele chega muitas vezes numa avaliação da academia e fala assim, tem um desvio aqui, um desvio ali e tudo. Eu falei, ninguém é uma tela na hora da 20, aquela simetria perfeita. Então, ter um pouquinho de desvio faz parte de todo mundo, faz parte da natureza humana. Se você olhar o rosto, tem uma simetria no lado esquerdo, direito, não é simétrico. A coluna também. Então, para ter o diagnóstico da escoliose, no raio-x, a medição angular que a gente mede tem que ter acima de 10 graus. Daí é definido com escoliose esse desvio no plano frontal.
0: Agora, esses desvios geram algum comprometimento, por exemplo, sintomas, dores, por exemplo?
5: Então, isso é interessante, essa pergunta. Eu fiz alguns trabalhos, eu publiquei alguns trabalhos sobre isso. Curvas até 20, 25 graus, elas não têm uma relação com dor na fase adulta. Elas vão ter relação com dor, curvas maiores de 35, 40 graus, aí sim, nesse público, com curvas maiores, escoliose de uma magnitude bem maior, daí tem uma incidência maior de dor do que quem não tem escoliose. Quando você, mas mesmo assim, nessas curvas de 30, 40 graus, você pegar dois grupos que fazem atividade física, praticamente a incidência de dor é igual. Então é bem interessante. Então você vê como a atividade física é importante, e protege de dores.
0: Existe a dor de crescimento? A gente vê as crianças muitas vezes tendo quadros de dor. Quando a gente olha e diz isso pode ser a dor desse estirão, ou quando isso pode ser algo mais grave?
5: Sim, isso é importante entender. Eu gosto muito de falar para todos os pacientes que dor em criança não é comum. Dor em criança, quando não melhora, tem que, da maioria das vezes, tem que ser investigada. Porque criança não sente dor. Sente, lógico, a cartilagem. Se você faz muita atividade, você pode machucar um pouquinho a cartilagem, inflamar, você pode ter dor. assim como as apófises de crescimento, osteocondrite, você pode ter dor, assim, que são as dores que, relacionadas com o crescimento, que a cartilagem é um pouco mais frágil. Mas geralmente a criança não tem dor. Quando tem dor, tem que ser investigada, que pode estar por trás algum escorregamento de uma vértebra, pode estar por trás infecções, tumores. E crianças muito novas, que também com dor, manchas, hematomas também, a gente não pode esquecer maus traços também. Então tudo isso entra num pacote que tem que ser investigado, dor em criança.
7: Quando a gente fala de atividade física, qualquer atividade física ou alguma em especial, principalmente para os acima de 50, 50 a mais, por exemplo, eu faço atividade física, obrigatoriamente eu deveria associar, por exemplo, a musculação, atividades que incorram ao uso do peso?
6: Ótima pergunta, veja, a gente gosta de falar que a melhor atividade física é que o paciente gosta de fazer, né? Então, é lógico que dependendo de cada articulação, existem atividades esportivas, físicas, que são mais indicadas, vão ter mais ou menos impacto para aquela articulação especial. Todavia, veja, é muito difícil você pegar um paciente que não gosta de fazer uma atividade como natação, por exemplo, e falar, olha, você vai nadar. Esse paciente não vai ter uma consistência a longo prazo dessa atividade. Então, a primeira coisa é você entender o que aquele paciente gosta de fazer. A partir daí, uma orientação baseada, né? O senhor falou de pacientes 50 a mais. Se ele já tem um começo de uma artrose do quadril ou do joelho, talvez você precise adaptar essa atividade para que não seja excessiva. Nem o céu, nem a terra, né? Existe um meio termo que cada paciente consegue encontrar para poder praticar a atividade que gosta, sendo benéfica para proteger a articulação e sem ter essas sobrecargas que podem fazer com que ela evolua para um desgaste mais avançado.
7: Olha, tenho certeza que a gente ficaria muito mais tempo batendo papo. Muitas dúvidas, muitas curiosidades, mas Viver Melhor de hoje vai terminando. E lembrando que todos os episódios do programa estão disponíveis no canal Band Jornalismo no YouTube. Nos vemos na semana que vem, sempre com muita informação sobre saúde e bem-estar. Obrigado pela companhia e, ó, te espero na próxima semana. Beijo.
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0: Explosão e incêndio em vagão causam pânico em passageiros em São Paulo. Linhas de trem tiveram que ser paralisadas, prejudicando milhares de pessoas.
1: Homicídios caem no país para a menor taxa em 14 anos. Mas na contramão desse índice, os feminicídios aumentam.
0: Polícia Federal faz operação contra esquema internacional de tráfico de cocaína das facções PCC e Comando Vermelho. Droga saía pelos portos e ia para a Europa.
1: Estados Unidos anunciam nova tarifa sobre exportações de 60 países, incluindo o Brasil, por suposto uso de trabalho forçado.
0: Governo brasileiro diz em nota que rechaça a nova decisão americana e anuncia que irá acionar a lei da reciprocidade.
1: E você vai ver também no Jornal da Band.
2: A aeronáutica conclui investigação sobre acidente da Voepass há 2 anos, que deixou 62 mortos. O avião apresentou falhas no sistema de degelo e estava abaixo da velocidade para as condições climáticas no momento da queda.
0: Cotação do barril do petróleo volta a atingir 100 dólares com o agravamento e a expansão do conflito entre os Estados Unidos e o Irã.
2: Teste em que inteligência artificial driblou as regras e fugiu do controle dos especialistas acende alerta sobre os limites dessa tecnologia.
0: Uma lei atinge o mercado de luxo na Europa. Roupas, calçados e acessórios encalhados não poderão mais ser destruídos pelas grifes. Boa noite.
1: Boa noite para você. Pânico, desespero e caos no transporte público de São Paulo. Uma explosão seguida de incêndio em um vagão cheio de passageiros causou a interrupção de três linhas de trem.
3: Quinta-feira, antes do dia clarear, passageiros se assustam com as faíscas do lado de fora do trem. De repente, uma explosão. O incêndio aconteceu entre as estações Brás e Tatuapé da linha 11 Coral, no centro da cidade. Os passageiros tiveram de sair do trem e caminhar ao longo dos trilhos. Estas imagens mostram como ficou o vagão logo depois do incêndio. Segundo testemunhas, o botão de emergência do vagão não teria funcionado. Ninguém se feriu. O curto-circuito teve efeitos em outras duas linhas, 12 Safira e 13 Jade. Todas são administradas pela mesma concessionária, a Trívia, que recebeu a concessão da CPTM, empresa do governo estadual, no início desta semana.
4: O problema no transporte sobre trilhos começou às 5h40 e em boa parte desta manhã as três linhas ficaram completamente paralisadas. Um prejuízo não só para os moradores aqui de São Paulo. Além da capital, essas linhas atendem passageiros de 6 cidades da região metropolitana.
5: Eu tô aqui num estado de nervo muito grande, que eu saí da minha casa cedo.
6: A plataforma estava lotada lá na Sé. Aí não tinha condições de vir.
5: Tá muita gente passando mal também. Tem uma conhecida minha, ela até desmaiou dentro do metrô. CPTM, mas mesmo assim no metrô afetou bastante.
3: Essa família de Manaus foi surpreendida quando precisou pegar o expresso aeroporto para Guarulhos, que também ficou sem operar.
7: Vamos pro aplicativo, é o jeito. Foi o que deu para fazer, né? Tem que pegar o voo, não pode parar.
3: A operação das linhas foi normalizada durante a tarde.
0: Pois é, e depois do caos hoje cedo, 3 linhas concedidas para a iniciativa privada vão voltar às mãos do governo do estado, para a CPTM, por algum tempo. Felipe Garrafa traz os detalhes disso. Garrafa.
8: Boa noite, Oineg, Adriana, boa noite a todos. 90 dias, esse foi o anúncio agora há pouco feito pelo governador de São Paulo. Então, é o que era para ser a concessão já com a Trívia, agora retoma para a CPTM durante 90 dias, justamente para praticamente ensinar como é que funciona aí a concessão dessa, como é que funcionam essas 3 linhas que agora retomam para a CPTM. Ao longo do dia, dia inteiro foi normalizada a situação. Neste momento, as linhas 11, 12 e 13 já estão normalizadas, atende ali aproximadamente 1 milhão de passageiros. Mais cedo, a Prefeitura de São Paulo chegou a anunciar que o rodízio estaria suspenso para uma parte da Zona Leste de São Paulo, como se os moradores ali da Zona Leste também trabalhassem na Zona Leste da capital. Em razão da repercussão negativa, o prefeito da capital paulista, Ricardo Nunes, determinou a suspensão do rodízio nos dois períodos, de manhã e à tarde, e para a cidade inteira. Neste momento, a capital paulista registra aproximadamente 750 quilômetros de congestionamento. Volto ao estúdio.
1: Obrigada, Garrafa. Um homem embriagado entrou com o carro na contramão, atropelou e matou um policial militar em São Paulo. Quando era menor de idade, ele já tinha atropelado e matado outra pessoa.
9: Avenida 9 de Julho, uma das vias mais movimentadas de São Paulo. O circuito de segurança mostra o momento em que o carro branco vem na contramão em alta velocidade. O motorista muda de faixa e atinge em cheio a moto. A imagem é muito forte e por isso foi frisada. A vítima cai no asfalto já desacordada. Este outro ângulo mostra que o carro só parou em cima da calçada. O motorista desce com dificuldade e vai ver o que aconteceu. Outras pessoas se aproximam e acionam o socorro. A vítima era sargento do 2º Batalhão da Polícia de Choque de São Paulo. Fábio Ferreira de Souza chegou a ser socorrido, mas não resistiu. O motorista é Bruno Yusil Salles Chimizo, de 22 anos. Ele se recusou a passar pelo teste do bafômetro, mas a embriaguez foi constatada pelos policiais. O motorista do carro estava nessa badalada casa noturna de São Paulo, momentos antes de atropelar o motociclista. O jornalismo da Band teve acesso à comanda no nome de Bruno Chimizo. Foram consumidos mais de R$3 mil em bebidas, entre elas uísque, vodka e energético. A comanda foi aberta à 00h38. Às 5h08 da manhã, ele pagou a conta. O atropelamento foi às 5h26, 18 minutos depois. Da casa noturna até o local do acidente, são pouco mais de 3 quilômetros de distância. A polícia quer comprovar se ele consumiu as bebidas listadas na comanda. Momentos depois do acidente, outro homem sai de dentro do carro. Não há imagens, mas testemunhas afirmam que duas mulheres também estavam no veículo, mas elas foram embora antes da chegada da polícia. Bruno foi preso em flagrante. O caso foi registrado como homicídio culposo, quando não há intenção de matar. Esse não é o primeiro acidente com morte provocado por Bruno. Em 2020, ainda adolescente com 16 anos, ele atropelou e matou um motociclista de 19 anos no interior de São Paulo. Como era menor de idade, Bruno respondeu por ato infracional e não foi responsabilizado criminalmente.
0: Inacreditável essa história. Temos que ficar em cima dela. A gente vai trazer as atualizações para você. O roubo de medicamentos vem aumentando no Brasil. O Rio de Janeiro concentra quase metade dos casos registrados.
10: Remédios caros, usados para o tratamento de câncer, doenças autoimunes e raras. Só em 2024, o roubo desses produtos provocou um prejuízo de mais de 280 milhões de reais. O roubo de remédios aumentou 50% no país nos últimos 12 meses. E neste período, representou mais de 3% do total de cargas roubadas no Brasil. É um crime que vem crescendo. Em 2024, esse número era muito baixo. O Rio de Janeiro concentra 4 em cada 10 registros. As transportadoras já estão encontrando dificuldades até para contratar o seguro para as cargas. Entre as consequências, o aumento do custo do transporte desse material.
11: A maioria das vezes a gente não consegue fazer, e quando consegue, com custo elevado.
10: Os criminosos atuam em várias frentes. Abordagens violentas, armazenamento dos remédios no interior de comunidades dominadas pelo tráfico e na revenda desses produtos. Alguns são comercializados pela internet, mas usando notas fiscais falsas, os bandidos conseguem revender até para hospitais públicos, inclusive através de licitações. Um perigo para a saúde dos pacientes.
11: Um produto que volta para o mercado sem a condição sanitária adequada para que possa atender a patologia ali, no caso do câncer, das doenças autoimunes, das doenças que porventura o paciente tem que se tratar. Então, veja, é um prejuízo para a saúde do paciente.
10: Um crime cada vez mais frequente que pode provocar desabastecimento e atrasar o tratamento de pacientes. A polícia diz que faz blitz e operações regulares para combater esse tipo de crime.
2: Ainda hoje, os números alarmantes de feminicídios que bateram recorde no Brasil. Na contramão de mortes violentas em geral, assassinatos de mulheres crescem ano a ano. Foram 1.571 feminicídios no ano passado e milhares de registros de ameaças, agressões e perseguições. Os dados completos do Anuário da Segurança Pública, divulgados hoje, você vê daqui a pouco.
1: Agora um alerta importante para as famílias. Nas férias escolares, aumentam os crimes cibernéticos contra crianças e adolescentes. Isso durante o dia, quando elas passam mais tempo nas redes sociais, muitas vezes sem supervisão.
12: 9, 14 e 15 anos, todos de férias. Haja atenção para dividir entre os filhos, principalmente quando o assunto é internet.
13: É difícil. Principalmente nessa fase de adolescência, eles não confiam na gente, né? Tem pessoas que acabam mandando mensagens, né? E aí a gente tem que acabar ensinando que não pode, né?
12: A irmã mais velha ajuda na tarefa. Instalou um aplicativo de controle no celular que só libera uma hora por dia de jogos.
14: A gente acaba controlando, pra mim não tanto, mas tem hora que minha mãe, ela corta, ela fica, não, chega, né? Vou fazer uma outra coisa.
12: A preocupação tem fundamento. Durante as férias, não há só um aumento de crimes online envolvendo crianças e adolescentes, como o período se estende também. O que antes se concentrava mais na madrugada, durante as férias acontece em plena luz do dia. O alerta é do Núcleo de Observação da Polícia Civil de São Paulo. Os registros de crimes cresceram 78% nas últimas semanas em relação ao ano passado. O perigo está principalmente nos chats.
15: Crimes contra a dignidade sexual, crimes de indução à automutilação, maus tratos animais ou sadismo também entra nesse rol de crimes que eles estão expostos.
12: Com mais tempo online, vítimas também podem acabar virando autores, já que muitos crimes são naturalizados nesses grupos em aplicativos de conversas.
15: E as crianças hoje estão cada vez mais buscando pertencimento online, pertencimento em grupos que por vezes são criminosos e ali dentro elas cumprem, né? São designadas a determinados desafios. Por vezes também estão induzindo outras crianças e outros adolescentes.
12: Para proteger as crianças e adolescentes, os pais devem conhecer e monitorar os aplicativos, conversar sobre os perigos e estar atentos a mudanças de comportamento, como isolamento e agressividade.
0: Vamos falar agora de uma lei que vai afetar diretamente o mercado de luxo. A União Europeia proibiu que grandes empresas de moda destruam roupas, calçados e acessórios que não forem vendidos.
16: Um mundo formidável. Roupas dos estilistas mais badalados, bolsas das marcas mais conhecidas, sapatos que calçam o bom gosto. Nem todos os consumidores podem, mas sonhar não é proibido. Essa é a moda de luxo, que aposta na exclusividade e durante décadas deu um destino controverso aos produtos que não são vendidos. A destruição. Assim, peças de grife não vão parar em liquidações e continuam inacessíveis para a maioria da população. Mas esse modelo começa a mudar. Uma nova lei já em vigor em países da União Europeia obriga as marcas a encontrarem uma segunda vida para esses itens por meio de doações, reparos, reciclagem ou canais controlados de revenda. A decisão responde a uma preocupação ambiental. Segundo a Agência Europeia do Meio Ambiente, entre 4 e 9% dos produtos têxteis colocados no mercado europeu são destruídos antes mesmo de serem usados. São centenas de milhares de toneladas de peças novas descartadas todos os anos. A prática já provocou escândalos no setor. Em 2018, a britânica Burberry admitiu ter destruído milhões de

0: E atingiu a menor taxa nos últimos 14 anos. A gente já confere aqui no telão os dados do Anuário Brasileiro de Segurança Pública que foram divulgados hoje. 40.775 pessoas foram assassinadas em 2025. Isso representa uma redução de 8,2% em relação a 2024. E significa que para cada grupo de 100 mil habitantes, 19 brasileiros foram assassinados no ano passado. É uma notícia positiva, mas quando a gente olha os números absolutos, o Brasil ainda é um país muito violento, viu? Foram quase 740 mil assassinatos em 14 anos. É como se nesse período, uma cidade do tamanho de Osasco, na Grande São Paulo, ou do tamanho da capital de Mato Grosso, Cuiabá, tivesse simplesmente sido dizimada. E eu destaco para vocês agora o ranking dos estados mais violentos. O Amapá tem a maior taxa de homicídios do país, seguido pelo Ceará e a Bahia. E do outro lado estão Santa Catarina, que no ano passado superou São Paulo e se tornou o estado menos violento do país. Aí sim, depois vem São Paulo, seguido pelo Distrito Federal. Agora veja como a situação é complexa. Acabei de dizer para vocês que o Distrito Federal está entre os lugares menos violentos, como você viu. Só que nesse mapa aqui, o DF já aparece no mapa de alerta. São os estados que estão na contramão do país, onde os assassinatos estão aumentando. São 7. Aparecem em vermelho aqui no mapa. Além do DF, Rio Grande do Norte e também Rondônia, Acre, Roraima, Mato Grosso do Sul e o Rio de Janeiro. Agora, enquanto os assassinatos estão em queda, em geral no Brasil, os feminicídios seguem em alta. Foram 1.571 casos, mais um recorde que envergonha o Brasil.
1: Um ataque brutal. O homem usa um isqueiro e um acendedor de churrasqueira para atear fogo na esposa no interior do Paraná. A mulher sofreu queimaduras de terceiro grau no rosto e teve 30% do corpo queimado. O crime aconteceu no ano passado. José Rodrigo Bandura, de 39 anos, está preso, mas não responde por tentativa de feminicídio e sim por lesão corporal grave. Recentemente, a Justiça do Paraná entendeu que ele não teve a intenção de matar a companheira, mesmo com histórico de violência doméstica contra a vítima. Esse é um entre dezenas de casos registrados no Brasil todos os dias. Mulheres vítimas de uma epidemia de violência que só cresce no país. Em 2025, o Brasil registrou mais de 1.500 feminicídios, aumento de 4% em relação ao ano anterior. Houve aumento nas tentativas de feminicídio, mais de 4 mil casos. As agressões também estão em alta, quase 290 mil vítimas. Mais de 130 mil medidas protetivas foram descumpridas por agressores, um aumento de 16%. Entre todos os tipos de violência contra as mulheres, o único crime que registrou queda foi o de estupro, de 5,4%. Ainda assim, os números são alarmantes. Foram mais de 84 mil casos, um a cada 6 minutos.
2: A violência contra a mulher no nosso país, ela tem, enfim, acho que ela é uma violência ainda muito naturalizada, né? Não só pela sociedade em geral, mas também pelo poder público, pelos gestores públicos, né? Que acabam não olhando para essa questão como uma questão urgente. E com isso a gente não enfrenta os feminicídios da maneira que a gente deveria.
1: Por trás das estatísticas, um perfil se repete. 8 em cada 10 feminicídios foram cometidos pelos ex-companheiros ou companheiros das vítimas. Na maioria dos casos, os crimes aconteceram dentro de casa. Os dados do Fórum Brasileiro de Segurança Pública revelam que, na grande maioria dos casos, o feminicídio é o desfecho de uma escalada de violência. Para cada mulher assassinada, foram registradas cerca de 500 ameaças, mais de 180 agressões e 79 crimes de perseguição.
2: A gente teve uma série de sinais, né, de que a situação estava escalando. Essa violência, ela não vai começar com o feminicídio, ela vai terminar com o tiro ou com a facada, né, com a violência letal.
3: Bom, e lamentavelmente, né, Adriana, a gente segue falando do mesmo assunto, não dá para trocar, porque o sargento da PM preso pela morte da mulher em Belo Horizonte já tinha um histórico de violência contra outras mulheres.
4: Um histórico de agressões e ameaças. O sargento Eduardo Abner, de

0: 37 anos, preso suspeito de matar a esposa Michele Leão, capitão da Polícia Militar, foi alvo de investigações por violência contra pelo menos outras duas mulheres. O primeiro boletim de ocorrência foi registrado em 2014, por lesão corporal e ameaça contra uma delas. Em 2016, outra vítima prestou queixa contra o sargento e pediu uma medida protetiva. No mesmo ano, ela denunciou ameaças e o descumprimento da ordem judicial. Os dois casos foram arquivados. O antecedente criminal também mostra que o PM já foi preso por suspeita de dirigir bêbado em 2023. O processo também foi arquivado no ano seguinte.
1: Eduardo também chegou a ser exonerado da Polícia Militar. Foi no ano de 2014, após ter omitido a informação de que já havia sido apreendido na adolescência por porte ilegal de arma de fogo. Em 2015, uma decisão da Justiça permitiu que ele fosse readmitido na corporação.
2: No momento que ele ingressa na instituição, ele é submetido a um processo administrativo por meio do qual ele foi exonerado. São vários documentos, são várias informações, declarações que a gente precisa prestar.
0: A irmã da vítima, que prestou o depoimento à polícia, disse que Michele contou que uma vez tentou terminar o relacionamento, mas que o suspeito a ameaçou com uma faca nas costas para que não fosse embora de casa. Afirmou também que a irmã já relatou outros casos de agressões. A capitão da PM morreu após sofrer múltiplas lesões pelo corpo, incluindo traumatismo craniano. Ela foi levada pelo marido já sem vida ao hospital. Foram os fortes indícios de violência que motivaram a equipe médica a chamar a polícia. A prisão em flagrante de Eduardo foi convertida em preventiva. Ele nega o crime. A investigação tem evidências que apontam para o crime de feminicídio.
3: A Polícia Federal fez uma operação contra um esquema que uniu Comando Vermelho e PCC no envio de cocaína para a Europa. Um dos alvos da operação foi morto pela PM no interior de São Paulo.
4: Na mega operação dessa quinta-feira, a Polícia Federal prendeu 9 suspeitos de integrarem uma organização criminosa de tráfico internacional de drogas e lavagem de dinheiro. 44 mandados de busca e apreensão foram expedidos pela Justiça. Os agentes foram atrás dos investigados em São Paulo, Minas Gerais, Santa Catarina e no Espírito Santo. O grupo foi descoberto há 5 anos, quando cães farejadores da Receita Federal encontraram cargas com cocaína no porto do Rio de Janeiro. Os traficantes escondiam a cocaína em carregamentos de café, cimento e argamassa. Depois de colocados nos containers, a droga era enviada a portos europeus. A Justiça Federal decretou o bloqueio de R$1 bilhão em bens dos acusados. A investigação aponta que esse grupo enviou, em 5 anos, 6,5 toneladas de cocaína para a Europa. Em Garatá, no interior de São Paulo, um dos integrantes do PCC investigados foi morto por policiais da rota. Rildo dos Reis Cerqueira, conhecido como R7, estava nesta chácara. Ele seria o fornecedor de cocaína da facção da Bolívia. Segundo a PF, a rede internacional tem ramificações na América do Sul, Europa e Ásia. Dos países produtores, como Peru e Bolívia, a droga entra no Brasil e depois para os portos da Europa, principalmente Bélgica, Eslovênia e Espanha. No mês passado, o Jornal da Band revelou que 2 brasileiros foram detidos em um veleiro no meio do Oceano Atlântico, próximo à Espanha, em uma das principais rotas do narcotráfico entre a América do Sul e a Europa. O veleiro que partiu do Brasil pode ter recebido a droga em alto mar.
5: Daqui a pouco, polícia investiga a agressão de cliente de lanchonete contra uma funcionária da limpeza. E o que dizem especialistas sobre modelos de IA que saíram de controle durante testes de segurança? É já já.
6: Vamos agora falar do tempo. As chuvas seguem castigando as cidades do Rio Grande do Sul. Vamos ver a reportagem do Eduardo Carvalho.
7: Na cidade de Feliz, moradores viram uma cena repetida quando chove forte na região. A ponte que leva ao interior do município foi fechada devido à força do rio cair. O acesso foi criado pela comunidade com containers na enchente histórica do Caí em maio de 2024, quando outra ponte na cidade foi interditada. Virou referência para moradores e turistas. Em janeiro de 2025, foi levada por outra cheia. Os moradores voltaram a juntar forças e reconstruíram a estrutura, mais reforçada. Agora, na enchente desta semana, a ponte até ficou, mas as cabeceiras não resistiram.
8: É complicado, porque novamente tu deixa uma parte da cidade sem um acesso confortável, porque ele aumenta o percurso de 10 a 15 quilômetros diariamente. Então, do outro lado da cidade existem creches, existem empresas, tem pessoas idosas.
7: Mais de 160 cidades gaúchas registraram danos devido às chuvas que atingem o estado. Mais de 1000 pessoas estão desabrigadas ou desalojadas. No Vale do Taquari, o rio está baixando. Agora, a preocupação é na região metropolitana de Porto Alegre. A água que desce do Taquari chega ao delta do rio Jacuí, que pode atingir a capital e cidades próximas. Em Porto Alegre, o Guaíba ainda não atingiu a cota de alerta. A previsão é de que ele suba até sábado, mas não deve provocar inundações no centro. O risco é no bairro Arquipélago, onde a população se prepara para mais uma cheia.
9: Tenho medo, porque já perdi todas as coisinhas, daí começar tudo de novo, né? Estamos esperando que não seja tão alta, mas dá medo.
6: Vamos agora à previsão para amanhã. No sul, o tempo fica mais firme e a frente fria segue avançando pelo sudeste. Até domingo, tem alerta de temporais com raios e também ventania muito forte no estado de São Paulo, principalmente entre o oeste e sudoeste e ali na divisa com o Paraná. Chuva mais fraca no Rio de Janeiro e também no sul de Minas Gerais. O tempo instável persiste no litoral do Nordeste, especialmente entre a Paraíba e o Rio Grande do Norte. Atenção para a possibilidade de alagamento. Na capital paulista, sexta-feira que amanhece com chuva e vai ficar assim o dia todo, viu? E mais frio do que hoje, a máxima não passa dos 18 graus. No Rio de Janeiro, a chuva vem no final da manhã, máxima de 25, pancadas de chuva para Florianópolis com 20 graus e Salvador 28 e Goiânia, muito seco por lá, máxima de 32 graus e essa área de secura no Brasil tá crítico, viu, Aineg? Difícil de aguentar.
3: Sim, é verdade. No Nordeste, o risco de seca prolongada com o fenômeno climático El Niño deixa produtores rurais em alerta.
10: Quem vive do campo sabe que o clima não espera. Como a previsão assusta, Douglas, produtor baiano de leite e de gado, já se antecipou aos primeiros sinais da estiagem. A silagem da propriedade, que garante alimento para o rebanho durante a seca, está sendo reforçada enquanto o pasto ainda resiste.
11: Por exemplo, em parceria com outros produtores e outras propriedades, a gente também produz milho também para aumentar nosso volume.
10: O que pode estar chegando vem sendo chamado de super El Niño. É quando o aquecimento das águas do Pacífico é bem acima do normal, com chances de durar até o início de 2027. O que deve impactar não só as fazendas. Menor produção significa maior pressão sobre toda a cadeia, do produtor ao consumidor.
12: O fenômeno costuma reduzir as chuvas no Nordeste, elevar as temperaturas e comprometer a produção no campo. Pecuária de corte, de leite e plantações de frutas estão entre as atividades mais vulneráveis.
13: A lei da oferta e da procura. Diminuiu a oferta, o preço aumenta naturalmente e quando aumenta o preço da cesta básica, isso interfere na vida de todo mundo.
6: Sobe o preço e bate no nosso bolso, né? Vamos mudar de assunto agora. O avanço acelerado da inteligência artificial começa a transformar cenários de ficção científica em realidade. Uma falha nunca vista em um teste de segurança com IA deixou os especialistas em tecnologia preocupados. Giba Ismanioto.
14: A tecnologia já faz o que parecia impossível. A IA, em pouco tempo, transformou a forma como vivemos. Mas até onde esse avanço é seguro? E será que as máquinas serão capazes de decidir como um ser humano?
15: Em 1982, o filme Blade Runner, das cidades futuristas, com seus carros voadores e máquinas capazes de pensar, imaginou um futuro em que a tecnologia ultrapassava os limites do controle humano. Toda essa discussão saiu das telas e chegou aos laboratórios. A OpenAI, criadora do ChatGPT, revelou que durante testes para resolver um desafio de cibersegurança, a IA executou tarefas por conta própria. Esses testes de tecnologia são feitos em uma área super restrita dentro das empresas, usada apenas por programadores e softwares de segurança. Servem para testar códigos ou abrir arquivos suspeitos sem infectar o sistema principal. Elas são chamadas de sandboxes, ou caixas de areia.
16: Na prática, aconteceu o seguinte: a IA teria que resolver um problema numa caixa de areia fechada. Ela não poderia sair daqui.
17: O que foi surpreendente é que a máquina resolveu burlar essas regras. E aí, em vez de ela desenvolver a solução, ela resolveu fugir do ambiente de controlado de desenvolvimento, invadir um outro sistema que já tinha a resposta do que ela foi pedido, e daí usar essa resposta que ela encontrou numa invasão de um terceiro sistema para dar a resposta.
15: Os testes sempre existiram, mas agora os sistemas estão ficando tão eficientes que os desenvolvedores podem nem perceber que a IA está burlando as regras.
17: O que eu posso dizer é que, nesse momento, nós estamos absurdamente longe de chegar em um sistema como o Blade Runner, que eram, aí sim, máquinas efetivamente autônomas e aparentemente inteligente.
15: Esse advogado alerta: é importante que essas empresas que dominam a IA sejam claras e revelem esses acontecimentos para todo mundo.
18: A única forma de nós conseguirmos caminhar e progredir, inclusive nos protegendo de eventuais riscos, é com a transparência por parte dessas empresas. Porque a sociedade vai conseguir, com essa transparência, entendendo os fatos, verificar seja os riscos, seja possibilidades também de mitigá-los. Porque a sociedade como um todo, as pessoas podem também contribuir com ideias para que se diminuam esses riscos.
3: A polícia investiga a agressão de um cliente contra a faxineira de uma lanchonete. Aconteceu no entorno de Brasília.
19: Um tapa na vassoura, depois um chute e por fim um empurrão que fez a vítima cair. A agressão aconteceu no último domingo em Valparaíso de Goiás, no entorno de Brasília. Foi no momento em que a funcionária limpava o chão. Ela diz que o cliente foi agressivo ao ordenar que ela se afastasse. E quando ela pediu respeito, o homem reagiu dessa forma.
20: Levantou. Muito brabo, muito nervoso. Eu acho que já devia estar com algum problema, sei lá. Então eu caí. Aí ele já foi saindo, se retirando.
19: A faxineira, que está com medo e não quer se identificar, registrou um boletim de ocorrência. No exame de corpo de delito, foi constatado um ferimento no braço. Além da violência contra a profissional, chama atenção nesse caso o fato de o cliente estar acompanhado de 3 crianças. Segundo a faxineira, uma menina chorou e voltou para pedir desculpas.
20: As crianças são bem educadas. Uma menina, a do cabelinho preto, chorando, né, pedindo desculpa, entendeu? Desculpa, moça, desculpa, pedindo desculpa.
19: A polícia identificou o agressor, João Vieira de Freitas, de 42 anos, que é investigado por lesão corporal. Em nota, a lanchonete afirmou que repudia qualquer ato de violência e que a funcionária terceirizada recebeu atendimento imediato. Em maio, câmeras de segurança flagraram uma cliente no drive-thru de outra lanchonete de Brasília, agredindo uma funcionária. O motivo teria sido um erro em um sanduíche. Depois da repercussão do caso, a mulher, que trabalha no escritório da ONU, foi afastada do trabalho. Ela responde por lesão corporal.
5: Daqui a pouco, passarela das Cataratas do Iguaçu é fechada por causa de vazão 6 vezes acima do normal. E na Alemanha, líder conservador renuncia após polêmica envolvendo barriga de aluguel. É já já.
6: Vamos ver agora como foi o dia dos pré-candidatos à presidência da República.
21: Flávio Bolsonaro, pré-candidato do PL, publicou um vídeo pedindo ajuda de Michele Bolsonaro. É o primeiro aceno público de Flávio, a ex-primeira-dama, após a publicação do mês passado em que ela se queixa do tratamento dado por ele.
22: Não vamos transformar essa situação em mais motivos de ataques que podem e serão explorados contra nós mesmos. Vamos evitar qualquer divisão. O momento exige união. O que nos une é muito maior do que qualquer diferença. Então, Michele, renova aqui o convite para caminharmos juntos na missão de defender o Brasil e honrar o nosso maior líder, que é Jair Messias Bolsonaro.
21: Michele Bolsonaro curtiu a publicação do senador. Agora à noite, Michele publicou um vídeo aceitando as desculpas de Flávio e indicando que estará ao lado dele na campanha.
23: Todos nós cometemos erros, isso é humano. E o seu gesto de vir a público para pedir desculpas tem muito valor. E poucos homens teriam coragem de fazer isso.
21: A busca por alianças partidárias é considerada fundamental para a estratégia de campanha. Sem apoio de grandes partidos do centro, Flávio pode ter até um minuto a menos que o presidente Lula em tempo de propaganda em rádio e TV. União Brasil e o PP já anunciaram que ficarão neutros na disputa nacional. O Republicanos é uma opção. Se houver acordo, a economista Daniela Marques, filiada ao partido, ganha força para ser vice de Flávio. Dentro do partido, Flávio já tem o apoio de Tarcísio de Freitas. Mas o governador de São Paulo, em evento dos 25 anos da Band News TV, optou por manter distância dos questionamentos feitos às urnas eletrônicas pelo pré-candidato.
0: Eu confio nas urnas, até se eu não confiasse eu estava disputando a eleição, né? Foram as urnas que me trouxeram aqui. Então, eu sigo acreditando, acho que a gente tem que discutir projetos. O importante é a gente discutir projetos, olhar o Brasil, olhar o que o Brasil está precisando. É sair dessa discussão, que não vai levar a lugar nenhum, e começar a pensar projetos.
21: Nos bastidores, partidos de centro passaram a cogitar o lançamento da senadora Tereza Cristina, do PP, como candidata à presidência. A senadora resiste. Tem dito que deseja disputar a presidência do Senado no próximo ano. A equipe do presidente Lula avalia entrar com mais uma ação no Tribunal Superior Eleitoral contra as declarações de Flávio Bolsonaro sobre as urnas eletrônicas. O novo recurso pode ser apresentado após a oficialização da candidatura de Flávio. Foi por meio de uma ação semelhante que o ex-presidente Jair Bolsonaro foi declarado inelegível pelo TSE. Também após questionar a lisura do processo eleitoral. Romeu Zema, do Novo, participou de uma reunião com dirigentes da Associação Paulista de Supermercados em São Paulo. O ex-governador criticou a postura do governo brasileiro sobre o comércio com outros países. Ronaldo Caiado, pré-candidato do PSD, se reuniu com prefeitos de Goiás, em Goiânia, para desenhar a estratégia do partido no estado. Nas redes sociais, ele ironizou. Disse que enquanto trabalha para construir um projeto para o país, a família Bolsonaro resolve questões internas. Renan Santos, candidato do Missão, segue em viagem ao Mato Grosso.
3: O governo dos Estados Unidos anunciou agora à noite uma nova tarifa sobre os produtos exportados pelo Brasil e mais 59 países lá para os Estados Unidos, e os nossos repórteres trazem as informações ao vivo, Alana Canepa de Brasília, o Eduardo Barão de Nova York. Vamos começar com o Eduardo Barão de Nova York. Conta tudo, Barão.
1: Olá, Oineg, boa noite para você, para Adriana, para Lana, para todo mundo do Brasil. Segundo a Casa Branca, a decisão foi tomada porque o Brasil não fiscalizou de forma adequada a entrada de mercadorias produzidas por meio de trabalho forçado em outras nações, prejudicando o comércio com os Estados Unidos. O Brasil está na lista de países sobretaxados em 12,5%. Outros parceiros comerciais, como Canadá, México, Argentina e Reino Unido, que na visão do governo Trump agiram para coibir a entrada de bens produzidos com trabalho forçado, vão receber uma tarifa de 10%. As novas alíquotas já entram em vigor amanhã. No caso do Brasil, a nova cobrança de 12,5% se soma à tarifa de 25% anunciada na semana passada em outra investigação comercial aberta pela administração Trump. Assim, o Brasil continua como o segundo país mais impactado por tarifas americanas, atrás apenas da China. A decisão de hoje substitui um outro tarifaço anunciado no ano passado por Trump, mas que foi derrubado no começo do ano pela Suprema Corte. Aqui de Nova York, voltamos aos estúdios no Brasil.
6: Obrigada, Barão. E a gente já traz a repercussão direto de Brasília com a Alana Canepa, porque o governo brasileiro reagiu, criticou essa decisão americana de impor uma nova tarifa e disse, inclusive, vai recorrer à lei da reciprocidade, né, Alana?
2: É isso, Adriano. Ótima noite para vocês. Olha, uma nota divulgada agora há pouco, o Palácio do Planalto classificou a medida como arbitrária, protecionista. O texto destacou o compromisso histórico do Brasil no combate a trabalhos forçados, apresentou documentos comprovando ações de fiscalização e destacou que isso foi reconhecido pela Organização Internacional do Trabalho. O governo disse ainda que vai recorrer à lei da reciprocidade e levar o caso à Organização Mundial do Comércio em defesa dos setores produtivos. Ao mesmo tempo, seguem aquelas conversas com representantes dos setores afetados para definir medidas paliativas, enquanto prosseguem negociações com o governo americano, como disse o presidente da Confederação Nacional da Indústria em entrevista agora há pouco aqui na Capital Federal. Vamos ouvir.
4: E nós saímos daqui muito satisfeitos com a afirmação categórica do ministro de que o Brasil vai continuar negociando. Essa é a opção número um que existe nesse momento, continuar negociando. E para isso que nós, inclusive, vai ser estruturada essa sétima missão fazendo parte da política industrial.
3: O líder da bancada governista no Congresso da Alemanha foi obrigado a deixar o cargo depois de ter recorrido à barriga de aluguel para ter um filho, que é uma prática proibida na Alemanha.
7: O caso abriu uma crise entre os conservadores que lideram a coalizão de governo. Nome de peso na equipe do chanceler Friedrich Merz, Jens Spahn é um político bem conhecido e já foi ministro da Saúde. Ele e o marido anunciaram a chegada do filho em uma postagem nas redes sociais, provocando uma enxurrada de críticas. A criança foi gerada nos Estados Unidos por barriga de aluguel, processo no qual um embrião formado por fertilização in vitro é transferido para o útero da mulher que irá gestá-lo. A prática é ilegal na Alemanha desde 1991 e fortemente condenada pelos democratas cristãos. O próprio deputado já havia atuado no passado para reforçar a proibição. Para os críticos, o político foi hipócrita e perdeu a credibilidade. Na União Europeia, países como França, Espanha e Itália também proíbem a barriga de aluguel. No Brasil, apenas a chamada barriga solidária, quando não há pagamento, é permitida. Na Alemanha, nem isso. O chanceler já indicou um novo nome para o posto, que ainda precisa ser aprovado. Em um ano que pode dar resultados regionais expressivos à ultradireita, Merz quer sinalizar harmonia no governo. Cristiane Ramalho, correspondente da Deutsche Welle de Berlim, para o Jornal da Band.
6: Agora veja essa imagem. A passarela das Cataratas do Iguaçu, no Paraná, foi fechada por segurança por causa da vazão, 6 vezes acima do normal. O volume médio é de 1,5 milhão de litros por segundo, mas por causa das chuvas, chegou a 9 milhões hoje. O Parque Nacional continua aberto ao público, mas a reabertura da passarela depende da redução da vazão de água.
3: Depois da longa pausa para a Copa, o Brasileirão voltou para a rotina dos apaixonados pelo futebol. Boa notícia para os torcedores dos times que estão em cima da tabela, mas aflição para quem está patinando lá embaixo.
8: O torcedor estava com saudade. O Brasileirão voltou e com ecos da Copa do Mundo. O líder Palmeiras venceu o Coritiba com gols dos paraguaios que estavam no Mundial, Sosa e 2 de Maurício. Já no Mengão, Pedro não foi para a Copa, mas mostrou, diante da Chapecoense, o motivo de muita gente ter sentido sua ausência na lista final de Ancelotti. Os 2 gols do artilheiro ajudaram o time a vencer por 4-0 e seguir na cola do líder Palmeiras. Mas tem gente que preferiria que o Brasileirão não tivesse recomeçado.
9: Acaba a Copa, começa o Brasileiro, aí você imagina, tudo bem, pode perder. É. Mas você imagina que vai ter raça, entrega, um jogo de qualidade, que os caras tiveram tempo pra treinar, descansar, cabeça fresca, férias. Não, isso tudo eu vi no Cruzeiro.
8: A frustração da apresentadora Renata Fã e de outros torcedores do Inter foi por causa da derrota do time em casa para o Cruzeiro por 2-1. Mas não foram só os colorados que se frustraram com o fim da Copa.
24: Mas eu dormi 2:30 da manhã.
25: Mais ânimo, Cicinho.
24: Tive insônia.
25: É? E o próximo jogo de São Paulo? Se dá pra ganhar.
24: Não vou dormir também.
25: É?
8: A causa da insônia do Cicinho foi a virada que o tricolor levou jogando em Bragança Paulista. 2-1 pro Atlético Paranaense. O jeito é se conformar. O Brasileirão vai fazer parte da rotina dos torcedores até dezembro.
9: Ai, meu Deus. Gente! O ministro do Supremo, André Mendonça, autorizou a investigação sobre repasses do banqueiro Daniel Vorcaro à produção do filme sobre o ex-presidente Jair Bolsonaro. Voltamos ao vivo até Brasília. Agora o Alex Guzmão traz os detalhes dessa decisão para a gente. Boa noite, Guzmão.
19: Boa noite, Adriana. Boa noite a todos. O pedido de abertura de inquérito foi feito pela Polícia Federal. André Mendonça, que é relator do caso Master no Supremo, autorizou as investigações depois de parecer favorável da PGR. Serão investigados os repasses feitos por Daniel Vorcaro ao senador e pré-candidato do PL à presidência, Flávio Bolsonaro. Segundo as apurações, o banqueiro fez uma doação de R$61 milhões para pagar custos de produção do filme Dark Horse. Existe a suspeita de que o dinheiro tenha sido usado para pagar despesas do ex-deputado Eduardo Bolsonaro nos Estados Unidos. A PF quer saber ainda se houve algum tipo de benefício a Vorcaro pela doação. Voltamos a São Paulo.
3: Depois de 2 meses, o preço do barril de petróleo voltou a bater a marca dos $100. O agravamento e a expansão do conflito é o resultado entre os Estados Unidos e o Irã, acabou elevando o temor no mercado mundial.
1: Uma enorme coluna de fumaça cobriu a passagem de Abdali, na fronteira entre o Kuwait e o Iraque. A região foi bombardeada por drones do Irã em retaliação ao ataque dos Estados Unidos. Durante a madrugada, um míssil americano caiu em Shalanche, na fronteira do Irã com o Iraque. O governo iraniano disse que 2 pessoas morreram. Em meio aos bombardeios, o grupo Houthis, que controla parte do Iêmen e é apoiado pelo Irã, reivindicou ataques contra 2 petroleiros da Arábia Saudita no Mar Vermelho. Esse vídeo mostra um dos navios tomado pelo fogo. Os rebeldes disseram que as embarcações violaram o bloqueio naval imposto pelo grupo no início da semana. O cerco aos cargueiros e o temor de uma piora no abastecimento mundial fizeram o preço do barril de petróleo bater a marca dos $100 no começo do dia, valor mais alto desde maio. No fim do dia, o óleo do tipo Brent voltou a ser cotado abaixo dos $90. Em Washington, o presidente Donald Trump ameaçou ampliar os ataques contra o Irã se os Houthis seguirem com os bombardeios no Mar Vermelho. Trump também enviou um recado inesperado para a Arábia Saudita. Depois de confirmar um acordo nuclear com o país, ele condicionou o pacto ao reconhecimento do Estado de Israel pelos sauditas. Em outras palavras, Trump quer que a Arábia Saudita faça parte dos acordos de Abraão. Assinado em 2020, no primeiro mandato do presidente, o tratado estabeleceu relações diplomáticas entre Israel e os governos do Sudão, Marrocos, Bahrein e Emirados Árabes Unidos, todos países árabes. Até o momento, o governo saudita não comentou a fala de Trump. Na época do acordo, tinha exigido o reconhecimento do Estado palestino por parte de Israel para assinar o documento. Trump também deu detalhes do acordo nuclear. Segundo ele, o enriquecimento de urânio na Arábia Saudita vai se destinar a fins civis, como geração de energia, e terá a participação de empresas americanas. A proposta depende do aval do Congresso e já enfrenta resistência, tanto na Câmara quanto no Senado.
3: E o governo anunciou agora há pouco a prorrogação por mais 2 meses do subsídio para conter a alta da gasolina.
6: A seguir, Supremo autoriza a investigação contra ministro do Superior Tribunal de Justiça por suspeita de venda de sentenças.
3: A Aeronáutica conclui o relatório sobre acidente de avião que deixou 62 mortos e aponta causas da tragédia da Voipass.
6: ONU condena a ordem do ditador da Nicarágua de acabar com o processo eleitoral no país para se perpetuar no poder. Os detalhes daqui a pouquinho aqui no Jornal da Band.
3: Não sai daí.
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6: Estamos de volta. O ministro do Supremo Tribunal Federal, Cristiano Zanin, autorizou a Polícia Federal a investigar o ministro do Superior Tribunal de Justiça, Paulo Dias de Moura Ribeiro, por suposta participação em um esquema de venda de sentenças. O ministro afirmou que desconhece a investigação e disse que qualquer tentativa de associá-lo a crimes não procede.
3: Uma mulher com câncer morreu no interior paulista depois de ser operada no lugar de outra paciente. O Hospital Beneficência Portuguesa reconheceu o erro, mas disse que a cirurgia não agravou o quadro.
11: Jandira Marina Dias Braga, de 76 anos, foi internada neste hospital no começo de junho para tratar de um câncer de cólon. Os parentes contam que dias depois, funcionários a levaram dizendo que seria feita uma endoscopia. Só que ela passou por uma cirurgia de intestino sem indicação médica e no lugar de outra paciente.
12: São pessoas completamente diferentes, os nomes não são parecidos, os diagnósticos não são parecidos, a idade não era parecida. Como que teve essa falha gigantesca e grotesca de segurança do paciente pela parte do hospital?
11: Documentação interna da unidade mostra que o erro só foi percebido quando uma funcionária do hospital foi fazer a medicação depois da cirurgia e viu a pulseira com o nome da idosa. De acordo com a família, logo depois da cirurgia, o estado de saúde da idosa piorou e ela precisou ser entubada. 3 dias depois, morreu. A polícia abriu inquérito para apurar o caso.
13: O inquérito policial instaurado, ele tem como objetivo exatamente isso: individualizar as condutas das pessoas que trabalham no hospital. E a responsabilidade de cada um é apurar se existe ou não ligação entre a causa da morte da vítima e a cirurgia que foi realizada.
11: O hospital admitiu o erro e disse que a avaliação médica concluiu que o procedimento não alterou a gravidade do quadro da paciente. Garantiu que uma sindicância foi aberta para apurar o caso e revisar os protocolos de segurança.
6: O CENIPA divulgou hoje o relatório final sobre a queda do avião da Voepass, que matou 62 pessoas em 2024. Vamos ao vivo até Brasília. O Pedro Teixeira tem os detalhes para a gente. Quais as conclusões, Pedro? Boa noite.
14: Tudo bem, Adriana? Boa noite para você e a todos que nos acompanham no Jornal da Band. O relatório foi apresentado primeiro para as famílias das vítimas e em seguida para a imprensa. A comissão de investigação do CENIPA mostrou que a tragédia foi resultado de uma série de erros na segurança e na manutenção da Voepass. O avião que ia de Cascavel, no Paraná, para Guarulhos, em São Paulo, caiu em um condomínio em Vinhedo. A investigação destacou problemas no sistema que tira o gelo das asas. Segundo a aeronáutica, o avião voava abaixo da velocidade e os pilotos conversavam sobre assuntos pessoais durante o voo e esqueceram de ligar o sistema de degelo, mesmo após alertas emitidos pela aeronave. O documento apontou também que tripulações de voos anteriores não registraram problemas ocorridos no diário de bordo e que a companhia tinha um controle fraco sobre os consertos e chegou a liberar aviões para voar de forma irregular. Segundo o CENIPA, o avião também não poderia ter decolado em horário com previsão de chuva porque tinha uma falha no sistema de para-brisa da aeronave. A investigação da Polícia Federal sobre o caso deverá ser concluída até agosto. Volto aos estúdios.
3: Obrigado, Pedro. O Palácio da Cidade, no Rio de Janeiro, recebeu hoje o velório aberto ao público do cineasta Luiz Carlos Barreto. Depois, o corpo foi cremado numa cerimônia restrita a familiares e amigos. Barretão, como ele era conhecido, morreu ontem aos 98 anos de uma infecção pulmonar. Um dos símbolos do movimento conhecido como Cinema Novo, ele produziu mais de 100 filmes, incluindo 2 que foram indicados ao Oscar, O Quatrilho e O Que É Isso, Companheiro, que foram dirigidos por filhos de Luiz Carlos Barreto.
16: Ele levou esse cinema para o mundo inteiro, num esforço muito grande. A família dele, ele deixa um legado, porque os filhos são cineastas, né? As netas, as filhas, todas trabalham com isso. E realmente ele é uma semente.
17: Ele é uma época, né? Ele é um tempo.
5: Ele é um de cinema brasileiro, rezou durante muito tempo. Ele é raiz, ele é tronco, ele é sombra, ele agora, sem ele, muda tudo. É um tempo que passou.
6: Atenção, pais e mães de adolescentes, o Ministério da Saúde prorrogou até dezembro a campanha para imunizar jovens que não tomaram a vacina contra o HPV na idade indicada.
15: Alguns adolescentes sabem pouco sobre a proteção contra o HPV.
17: Não sei.
18: Você lembra se você tomou?
17: Não, mas é bem provável que eu tenha tomado, eu tomei muita vacina.
20: Sou medroso, tenho medo de agulha, não gosto não. Se for questão de morte, eu tomo.
15: Mas também tem jovens bem informados.
17: Minha mãe sempre me incentivava, falava sobre a importância de tomar todas as vacinas que existem, falava sobre as doenças, né, que existem do HPV.
15: É uma das vacinas mais importantes do calendário vacinal. Por isso, pais e responsáveis devem ficar atentos. Esse casal tem dois filhos, a Mariana, de 16 anos, e o Gabriel, de 12. Ela já tomou a vacina, ele ainda não.
22: Tá faltando HPV, e se tiver alguma outra que... Por sinal, eu não estou lembrando agora, vai atualizar também.
15: Nessa semana, o Ministério da Saúde anunciou a extensão da campanha de resgate da vacinação contra o HPV para jovens entre 15 e 19 anos. Quem não se vacinou na idade considerada adequada, dos 9 aos 14 anos, pode procurar um posto de saúde para tomar a dose até o fim do ano. É uma tentativa do governo para melhorar a cobertura vacinal, que neste momento está em 70%. Em todo o ano passado, o índice chegou a 80%, o melhor da série histórica, mas ainda abaixo do considerado ideal, que é de 90% de crianças e adolescentes imunizados. O imunizante em dose única é fundamental para a prevenção de vários tipos de câncer, principalmente o de colo de útero e os que atingem os órgãos genitais. Tanto meninos quanto meninas devem ser vacinados.
26: Porque essas crianças, de fato, vão ter maior produção de anticorpos. Então, você tem mais essa vantagem de fazer antes do início da vida sexual.
3: A ONU condenou a ordem do ditador da Nicarágua, Daniel Ortega, de acabar com o processo eleitoral. O alto comissário para direitos humanos pediu a restauração do Estado de Direito, dizendo que a medida viola obrigações internacionais. Ortega, um ex-guerrilheiro de esquerda que está no poder há quase duas décadas, anunciou o fim das eleições com o objetivo declarado de impedir a vitória da oposição. O governo brasileiro disse que acompanha o processo na Nicarágua com preocupação e pediu que as autoridades locais garantam o direito ao voto. A seguir, incêndios florestais na França obrigam 20 mil moradores a sair de casa.
6: Cena inusitada nos Estados Unidos. Homem-Aranha sai do carro e ajuda cadeirante na travessia. É daqui a pouquinho aqui no Jornal da Band.
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6: O ministro da Fazenda, Dario Durigan, falou agora há pouco sobre a nova tarifa americana anunciada hoje. Foi em entrevista a Juliana Rosa na Band News TV.
0: uma coisa importante que a gente tem feito, aberto novos mercados para o empresário brasileiro atuar no mundo. Isso tem sido fundamental. A participação na balança comercial do Brasil e dos Estados Unidos tem caído. Mas nós estamos batendo recorde na balança comercial, o que quer dizer que com todos os outros países, com a União Europeia, nós estamos agora batendo de novo todos os recordes, com a China, com outros países asiáticos, e esse é o caminho. Quem não quer comprar da gente, nós vamos insistir, vamos negociar, mas nós precisamos continuar vivendo e, para isso, diversificar a exportação, fazer novas vendas no mercado interno. Nós vamos apoiar o nosso empresariado para isso.
3: Incêndios florestais forçaram a remoção de 20 mil moradores na França. São dois focos que ganham força com as temperaturas altas, o tempo seco e ventos fortes. 700 bombeiros trabalham para combater as chamas. Na Espanha, incêndios florestais obrigaram 3.500 moradores a sair de uma cidade a 60 quilômetros de Madrid. O país, que também sofre com uma onda de calor, já registrou esse ano mais incêndios do que em todo o ano passado.
6: Câmeras de monitoramento da polícia americana registraram uma cena inesperada. Uma pessoa que usa cadeira de rodas atravessava com dificuldades uma avenida quando um Homem-Aranha aparece para ajudar. Ele saiu de um carro parado no trânsito e empurrou a cadeira de rodas pela faixa de pedestres. O homem estava fantasiado porque trabalha em um parque infantil.
3: Boa noite e amanhã tem mais.
6: Tchau, tchau.

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0: Trump impõe nova tarifa de 12,5% sobre exportações brasileiras.
1: Brasil rechaça a nova medida e promete acionar a lei da reciprocidade. E você vai ver ainda nesta edição.
0: Investigação aponta a sucessão de falhas técnicas e humanas na tragédia da Voe Pass. Operação descobre elo entre PCC e Comando Vermelho para o tráfico internacional de drogas. Incêndio em vagão de trem provoca paralisação e caos em São Paulo. Estado vai retomar temporariamente a obra das três linhas que tinham acabado de ser privatizadas. Motorista bêbado invade contramão, atropela e mata sargento da PM. Casos de feminicídio batem recorde no Brasil, enquanto outros crimes caem. Aumento da tensão entre Estados Unidos e Irã faz petróleo disparar. Michele e Flávio Bolsonaro se reconciliam a 3 dias da convenção do PL. Corinthians vence o Remo no encerramento da rodada do Brasileirão. 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
2: Boa noite.
1: Olá. A Polícia Federal fez uma operação contra um esquema que uniu Comando Vermelho e PCC no envio de cocaína para a Europa. Thaís.
2: Olha, Felipe, um dos alvos da operação foi morto pela PM no interior de São Paulo.
3: Na mega operação dessa quinta-feira, a Polícia Federal prendeu 9 suspeitos de integrarem uma organização criminosa de tráfico internacional de drogas e lavagem de dinheiro. 44 mandados de busca e apreensão foram expedidos pela Justiça. Os agentes foram atrás dos investigados em São Paulo, Minas Gerais, Santa Catarina e no Espírito Santo. O grupo foi descoberto há 5 anos, quando cães farejadores da Receita Federal encontraram cargas com cocaína no porto do Rio de Janeiro. Os traficantes escondiam a cocaína em carregamentos de café, cimento e argamassa. Depois de colocados nos containers, a droga era enviada a portos europeus. A Justiça Federal decretou o bloqueio de R$1 bilhão em bens dos acusados. A investigação aponta que esse grupo enviou, em 5 anos, 6,5 toneladas de cocaína para a Europa. Em Garatá, no interior de São Paulo, um dos integrantes do PCC investigados foi morto por policiais da rota. Rildo dos Reis Cerqueira, conhecido como R7, estava nesta chácara. Ele seria o fornecedor de cocaína da facção da Bolívia. Segundo a PF, a rede internacional tem ramificações na América do Sul, Europa e Ásia. Dos países produtores, como Peru e Bolívia, a droga entra no Brasil e depois para os portos da Europa, principalmente Bélgica, Eslovênia e Espanha. No mês passado, o Jornal da Band revelou que 2 brasileiros foram detidos em um veleiro no meio do Oceano Atlântico, próximo à Espanha, em uma das principais rotas do narcotráfico entre a América do Sul e a Europa. O veleiro, que partiu do Brasil, pode ter recebido a droga em alto mar.
2: Um motorista bêbado entrou na contramão, atropelou e matou um policial militar em São Paulo.
1: Esse mesmo motorista, quando era menor de idade, já tinha atropelado e matado outra pessoa.
4: Avenida 9 de Julho. Uma das vias mais movimentadas de São Paulo. O circuito de segurança mostra o momento em que o carro branco vem na contramão em alta velocidade. O motorista muda de faixa e atinge em cheio a moto. A vítima cai no asfalto já desacordada. Este outro ângulo mostra que o carro só parou em cima da calçada. O motorista desce com dificuldade e vai ver o que aconteceu. A vítima era sargento do 2º Batalhão da Polícia de Choque de São Paulo. Fábio Ferreira de Souza chegou a ser socorrido, mas não resistiu. O motorista é Bruno Yusil Salles Chimizo, de 22 anos. Ele se recusou a passar pelo teste do bafômetro, mas a embriaguez foi constatada pelos policiais. O motorista do carro estava nessa badalada casa noturna de São Paulo, momentos antes de atropelar o motociclista. O jornalismo da Band teve acesso à comanda no nome de Bruno Chimizo. Foram consumidos mais de R$3 mil em bebidas, entre elas uísque, vodka e energético. A polícia quer comprovar se ele consumiu as bebidas listadas na comanda. Momentos depois do acidente, outro homem sai de dentro do carro. Não há imagens, mas testemunhas afirmam que duas mulheres também estavam no veículo, mas elas foram embora antes da chegada da polícia. Bruno foi preso em flagrante. O caso foi registrado como homicídio culposo, quando não há intenção de matar. Esse não é o primeiro acidente com morte provocado por Bruno. Em 2020, ainda adolescente com 16 anos, ele atropelou e matou um motociclista de 19 anos no interior de São Paulo. Como era menor de idade, Bruno respondeu por ato infracional e não foi responsabilizado criminalmente.
2: Uma clínica clandestina para reabilitação de dependentes químicos foi fechada na região metropolitana de Salvador. O gerente foi preso depois de denúncias de tortura.
5: As marcas da violência ainda estão nas vítimas. Os 39 pacientes resgatados da clínica em Candeias ontem passaram por exame de corpo de delito. Um interno que não quer se identificar relata sessões de tortura em um espaço conhecido como Quartinho do Amor.
6: Pegava as pessoas, botava aqui, ó, nesse canto aqui, né? Batia, pegava a colher, pegava com o maior gosto ali, fazia assim, ó, com a colher na mão deles.
5: Parentes pagavam até R$1.300 por mês na esperança de ver o familiar dependente químico reabilitado. O gerente do estabelecimento, Charles Vinícius Souza da Silva Almeida, foi preso por tortura e maus tratos. Ele é considerado o braço direito do proprietário Moisés Jesus Leal. Moisés não foi encontrado pela polícia durante o cumprimento dos mandados de busca e apreensão. As investigações começaram há pouco mais de 2 meses após o desaparecimento de um motorista da clínica. O corpo foi encontrado carbonizado em uma área de mata em Camaçari, no início de maio.
7: O caso de Iago chamou a atenção da família de um paciente que sofreu queimaduras no mês de dezembro do ano passado. Ficou 5 meses internado e morreu no mês de maio. As duas mortes levaram a polícia a monitorar o funcionamento da clínica.
8: Constatamos que a clínica era quanto mais na prática de tortura, cárcere privado e maus tratos em relação a esses internos.
5: O espaço, que funcionava há mais de 2 anos, não tinha alvarás do Corpo de Bombeiros e nem da Vigilância Sanitária.
1: A polícia investiga a agressão de um cliente contra a faxineira de uma lanchonete no entorno de Brasília.
9: Um tapa na vassoura, depois um chute e por fim um empurrão que fez a vítima cair. A agressão aconteceu no último domingo em Valparaíso de Goiás, no entorno de Brasília. Foi no momento em que a funcionária limpava o chão. Ela diz que o cliente foi agressivo ao ordenar que ela se afastasse. E quando ela pediu respeito, o homem reagiu dessa forma.
10: Levantou. Muito brabo, muito nervoso. Eu acho que já devia estar com algum problema, sei lá. Então eu caí. Aí ele já foi saindo, se retirando.
9: A faxineira, que está com medo e não quer se identificar, registrou um boletim de ocorrência. No exame de corpo de delito, foi constatado um ferimento no braço. Além da violência contra a profissional, chama atenção nesse caso o fato de o cliente estar acompanhado de 3 crianças. Segundo a faxineira, uma menina chorou e voltou para pedir desculpas.
10: As crianças são bem educadas. Uma menina, a do cabelinho preto, chorando, né, pedindo desculpa, entendeu? Desculpa, moça, desculpa, pedindo desculpa.
9: A polícia identificou o agressor, João Vieira de Freitas, de 42 anos, que é investigado por lesão corporal. Em nota, a lanchonete afirmou que repudia qualquer ato de violência e que a funcionária terceirizada recebeu atendimento imediato. Em maio, câmeras de segurança flagraram uma cliente no drive-thru de outra lanchonete de Brasília, agredindo uma funcionária. O motivo teria sido um erro em um sanduíche. Depois da repercussão do caso, a mulher, que trabalha no escritório da ONU, foi afastada do trabalho. Ela responde por lesão corporal.
1: Como é bom câmera de segurança flagrando essas pessoas, colocando essas situações para que a gente veja quantas pessoas são maltratadas. E nesse caso, tem todas elas que serem punidas.
2: Presas, né? Porque a gente está falando aí de agressão atrás de agressão, com imagem e prova já concreta. Agora a gente fala de uma explosão seguida de incêndio em um vagão cheio de passageiros que causou interrupção em 3 linhas de trem de São Paulo.
1: Foi o caos essa manhã no transporte público em São Paulo. O estado vai retomar a operação provisória dessas linhas que acabaram de ser privatizadas.
11: Pega o trem agora. Quinta-feira, antes do dia clarear. Passageiros se assustam com as faíscas do lado de fora do trem. De repente, uma explosão. O incêndio aconteceu entre as estações Brás e Tatuapé da linha 11 Coral, no centro da cidade. Os passageiros tiveram de sair do trem e caminhar ao longo dos trilhos. Estas imagens mostram como ficou o vagão logo depois do incêndio. Segundo testemunhas, o botão de emergência do vagão não teria funcionado. Ninguém se feriu. O curto-circuito teve efeitos em outras duas linhas, 12 Safira e 13 Jade. Todas são administradas pela mesma concessionária, a Trívia, que recebeu a concessão da CPTM, empresa do governo estadual, no início desta semana.
12: O problema no transporte sobre trilhos começou às 5h40 e em boa parte desta manhã as três linhas ficaram completamente paralisadas. Um prejuízo não só para os moradores aqui de São Paulo. Além da capital, essas linhas atendem passageiros de 6 cidades da região metropolitana.
13: Eu tô aqui num estado de nervo muito grande, que eu saí da minha casa cedo.
14: A plataforma tava lotada lá na Sé. Aí não tinha condições de vir.
13: Tá muita gente passando mal também. Tem uma conhecida minha, ela até desmaiou dentro do metrô. CPT, mas mesmo assim no metrô afetou bastante.
11: Essa família de Manaus foi surpreendida quando precisou pegar o expresso aeroporto para Guarulhos, que também ficou sem operar.
15: Vamos pro aplicativo, é o jeito. Foi o que deu para fazer, né? Tem que pegar o voo, não pode parar.
11: A operação das linhas foi normalizada durante a tarde.
2: O Anuário Brasileiro de

0: do Paraná entendeu que ele não teve a intenção de matar a companheira, mesmo com histórico de violência doméstica contra a vítima. Esse é um entre dezenas de casos registrados no Brasil todos os dias. Em 2025, o Brasil registrou mais de 1.500 feminicídios, aumento de 4% em relação ao ano anterior. Houve aumento nas tentativas de feminicídio, mais de 4 mil casos. As agressões também estão em alta, quase 290 mil vítimas. Mais de 130 mil medidas protetivas foram descumpridas por agressores, um aumento de 16%. Entre todos os tipos de violência contra as mulheres, o único crime que registrou queda foi o de estupro, de 5,4%. Ainda assim, os números são alarmantes. Foram mais de 84 mil casos. Um a cada 6 minutos.
1: É uma violência ainda muito naturalizada, né? Não só pela sociedade em geral, mas também pelo poder público, pelos gestores públicos, né? Que acabam não olhando para essa questão como uma questão urgente. E com isso a gente não enfrenta os feminicídios da maneira que a gente deveria.
0: Por trás das estatísticas, um perfil se repete. 8 em cada 10 feminicídios foram cometidos pelos ex-companheiros ou companheiros das vítimas. Na maioria dos casos, os crimes aconteceram dentro de casa. Os dados do Fórum Brasileiro de Segurança Pública revelam que, na grande maioria dos casos, o feminicídio é o desfecho de uma escalada de violência. Para cada mulher assassinada, foram registradas cerca de 500 ameaças, mais de 180 agressões e 79 crimes de perseguição.
1: Essa violência, ela não vai começar com o feminicídio, ela vai terminar com o tiro ou com a facada, né? Com a violência letal.
2: E foi exatamente o que aconteceu. E é sobre esse caso que a gente vai falar agora. O sargento da Polícia Militar, preso pela morte da esposa em Belo Horizonte, já tinha um histórico de violência contra mulheres.
3: O sargento Eduardo Abner, de 37 anos, preso suspeito de matar a esposa Michele Leão, capitão da Polícia Militar, foi alvo de investigações por violência contra pelo menos outras duas mulheres. O primeiro boletim de ocorrência foi registrado em 2014 por lesão corporal e ameaça contra uma delas. Em 2016, outra vítima prestou queixa contra o sargento e pediu uma medida protetiva. No mesmo ano, ela denunciou ameaças e o descumprimento da ordem judicial. Os dois casos foram arquivados. O antecedente criminal também mostra que o PM já foi preso por suspeita de dirigir bêbado em 2023. O processo também foi arquivado no ano seguinte.
4: Eduardo também chegou a ser exonerado da Polícia Militar. Foi no ano de 2014, após ter omitido a informação de que já havia sido apreendido na adolescência por porte ilegal de arma de fogo. Em 2015, uma decisão da Justiça permitiu que ele fosse readmitido na corporação.
5: No momento que ele ingressa na instituição, ele é submetido a um processo administrativo por meio do qual ele foi exonerado. São vários documentos, são várias informações, declarações que a gente precisa prestar.
3: A irmã da vítima, que prestou o depoimento à polícia, disse que Michele contou que uma vez tentou terminar o relacionamento, mas que o suspeito a ameaçou com uma faca nas costas para que não fosse embora de casa. Afirmou também que a irmã já relatou outros casos de agressões. A capitão da PM morreu após sofrer múltiplas lesões pelo corpo, incluindo traumatismo craniano. Ela foi levada pelo marido já sem vida ao hospital. A prisão em flagrante de Eduardo foi convertida em preventiva. Ele nega o crime. A investigação tem evidências que apontam para o crime de feminicídio.
2: E no início da noite, o advogado Gustavo Nepomuceno, ele informou que deixou a defesa do sargento Eduardo Abner Pereira de Oliveira. Ele disse que não vai informar os motivos da decisão por respeito ao sigilo profissional. O PM continua preso preventivamente.
6: O avanço acelerado da inteligência artificial começa a transformar cenários de ficção científica em realidade, Thaís.
2: E Felipe, uma falha nunca vista em um teste de segurança com IA deixou os especialistas em tecnologia preocupados.
7: A tecnologia já faz o que parecia impossível. A IA, em pouco tempo, transformou a forma como vivemos. Mas até onde esse avanço é seguro? E será que as máquinas serão capazes de decidir como um ser humano?
8: Em 1982, o filme Blade Runner, das cidades futuristas,

0: artistas com seus carros voadores e máquinas capazes de pensar, imaginou um futuro em que a tecnologia ultrapassava os limites do controle humano. Toda essa discussão saiu das telas e chegou aos laboratórios. A OpenAI, criadora do ChatGPT, revelou que durante testes para resolver um desafio de cibersegurança, a IA executou tarefas por conta própria. Esses testes de tecnologia são feitos em uma área super restrita dentro das empresas, usada apenas por programadores e softwares de segurança. Servem para testar códigos ou abrir arquivos suspeitos sem infectar o sistema principal. Elas são chamadas de sandboxes, ou caixas de areia.
1: Na prática, aconteceu o seguinte: a IA teria que resolver um problema numa caixa de areia fechada. Ela não poderia sair daqui.
2: O que foi surpreendente é que a máquina resolveu burlar essas regras. E aí, em vez de ela desenvolver a solução, ela resolveu fugir do ambiente controlado de desenvolvimento, invadir um outro sistema que já tinha a resposta do que ela foi pedido, e daí usar essa resposta que ela encontrou numa invasão de um terceiro sistema para dar a resposta.
0: Os testes sempre existiram, mas agora os sistemas estão ficando tão eficientes que os desenvolvedores podem nem perceber que a IA está burlando as regras.
2: O que eu posso dizer é que, nesse momento, nós estamos absurdamente longe de chegar em um sistema como o Blade Runner, que eram, aí sim, máquinas efetivamente autônomas e aparentemente inteligente.
0: Esse advogado alerta: é importante que essas empresas que dominam a IA sejam claras e revelem esses acontecimentos para todo mundo.
3: A única forma de nós conseguirmos caminhar e progredir, inclusive nos protegendo de eventuais riscos, é com a transparência por parte dessas empresas. Porque a sociedade vai conseguir, com essa transparência, entendendo os fatos, verificar seja os riscos, seja possibilidades também de mitigá-los. Porque a sociedade como um todo, as pessoas podem também contribuir com ideias para que se diminuam esses riscos.
4: Apareceu aí o Blade Runner. Eu me assustei com essa história desde que eu vi 2001. E não existia nada desse negócio de inteligência artificial ainda.
5: Agora é aprender a se proteger, né?
4: Exatamente. As chuvas seguem castigando cidades no Rio Grande do Sul. Mais de 160 registraram danos nos últimos dias.
6: Na cidade de Feliz, moradores viram uma cena repetida quando chove forte na região. A ponte que leva ao interior do município foi fechada devido à força do rio cair. O acesso foi criado pela comunidade com containers na enchente histórica do Caí em maio de 2024, quando outra ponte na cidade foi interditada. Virou referência para moradores e turistas. Em janeiro de 2025, foi levada por outra cheia. Os moradores voltaram a juntar forças e reconstruíram a estrutura, mais reforçada. Agora, na enchente desta semana, a ponte até ficou, mas as cabeceiras não resistiram.
7: É complicado, porque novamente tu deixa uma parte da cidade sem um acesso confortável, porque ele aumenta o percurso de 10 a 15 quilômetros diariamente. Então, do outro lado da cidade, existem creches, existem empresas, tem pessoas idosas.
6: Mais de 160 cidades gaúchas registraram danos devido às chuvas que atingem o estado. Mais de 1.000 pessoas estão desabrigadas ou desalojadas. No Vale do Taquari, o rio está baixando. Agora, a preocupação é na região metropolitana de Porto Alegre. A água que desce do Taquari chega ao delta do rio Jacuí, que pode atingir a capital e cidades próximas. Em Porto Alegre, o Guaíba ainda não atingiu a cota de alerta. A previsão é de que ele suba até sábado, mas não deve provocar inundações no centro. O risco é no bairro Arquipélago, onde a população se prepara para mais uma cheia.
8: Tenho medo, porque já perdi todas as coisinhas, daí começar tudo de novo, né? Estamos esperando que não seja tão alta, mas dá medo.
5: Não tem como, né, não lembrar das outras chuvas, dos estragos. Olha, mas tem uma notícia que pelo menos vai acalmar um pouco os corações, a previsão de tempo firme no sul. A gente vê a estabilidade já seguindo em direção ao sudeste. Essa frente fria, ela está avançando para a região e é isso que a gente consegue observar, inclusive chegando também em parte do centro-oeste. Até domingo tem alertas de temporais com raios e rajadas de vento no estado de São Paulo, toda essa área em amarelo e também em vermelho, mas principalmente no oeste, no sudoeste e na divisa com o Paraná. Chove também de forma pontual no Rio de Janeiro e no sul de Minas, essa faixa em amarelo. Vamos destacar agora a região nordeste, porque o litoral segue com o tempo estável, alerta principalmente para o trecho entre a Paraíba e o Rio Grande do Norte. A gente vê que há praticamente toda a costa leste e norte tem possibilidade de chuva, mas essa região, de fato, com uma chuva mais intensa. Vamos falar de São Paulo, porque a sexta será chuvosa. E aí é a chuva durante todo o dia. 30 milímetros é a previsão e a temperatura não varia muito não. Entre 14 de mínima e 18 de máxima e segue o fim de semana com possibilidade de chuva, mas uma chuva menos intensa. Destacando agora também outras cidades, a gente fala de Curitiba com mínima de 10 e máxima de 15 com possibilidade de chuva isolada. Chove um pouco mais forte no Rio de Janeiro, por lá a temperatura não passa de 25 graus. Em Salvador também pancadas de chuva, máxima de 28, máxima de 28 também em Brasília, por lá tempo firme. Agora a gente fala da onda de calor que atinge o hemisfério norte e continua alimentando grandes incêndios florestais.
9: Na Espanha, as chamas avançam rapidamente sobre áreas residenciais de Madrid e Ávila. O país é o mais afetado da União Europeia, com mais de 100 mil hectares destruídos este ano. Na vizinha França, mais de 10 mil pessoas tiveram que sair de casa na região de Bordeaux. Os bombeiros enfrentam condições de seca que são agravadas pelas altas temperaturas neste verão, que tem passado dos 40 graus. A África também sofre com fogo. Na Argélia, quase 200 focos de incêndio foram registrados em apenas 24 horas. Cientistas alertam que as mudanças climáticas tornam esses desastres cada vez mais frequentes e intensos.
4: O governo dos Estados Unidos anunciou uma nova tarifa sobre os produtos exportados pelo Brasil e mais 59 países. Ao vivo de Brasília, Natália Pazzi traz mais informações. Boa noite, Natália.
10: Boa noite, Felipe, a vocês e a todos. O governo federal não foi pego de surpresa. Internamente, já era dada como certa que a nova tarifa de 12,5% seria aplicada pelos Estados Unidos. Mesmo assim, rechaçou a decisão. O Planalto classificou a medida como arbitrária e protecionista. Em nota, destacou o compromisso histórico do Brasil no combate a trabalhos forçados, em que, inclusive, foram prestadas explicações e apresentados documentos sobre a legislação brasileira e da atuação das autoridades aduaneiras para impedir importações de bens produzidos por trabalho forçado. E destaca que isso foi reconhecido pela Organização Internacional do Trabalho. O governo disse ainda que vai recorrer à lei da reciprocidade e levar o caso à Organização Mundial do Comércio. Ao mesmo tempo, seguem as conversas com representantes dos setores afetados para definir medidas de ajuda, enquanto continuam as negociações com o governo americano. A gente confere a seguir mais detalhes dessa investigação comercial dos Estados Unidos.
11: A decisão é resultado de uma investigação do governo americano. A Casa Branca afirma que os países taxados falharam em proibir e fiscalizar a entrada de mercadorias produzidas com trabalho forçado e concluiu que tal prática prejudica ou restringe o comércio dos Estados Unidos. As novas tarifas variam entre 10% e 12,5%. 60 países são citados. O Brasil acabou atingido pela alíquota mais elevada, somada com a tarifa de 25% que entrou em vigor nesta semana, parte dos produtos brasileiros pode passar a enfrentar uma sobretaxa total de 37,5%. Em entrevista ao programa Panorama da Band News TV, o ministro da Fazenda, Daryl Durigan, criticou a decisão do governo americano.
12: O governo rechaça com todas as forças mais essa tarifa injustificada unilateral aplicada a um país que tem renda per capita menor que os Estados Unidos e que tem déficit em relação aos Estados Unidos. Nós fizemos várias conversas na maior boa-fé, diferente do que se alegou, e mais uma vez a gente é punido agora essa tarifa de 10 para alguns países, 12,5 para outros, pega 99% das importações para os Estados Unidos, o que me faz concluir que é um mero expediente para substituir aquela tarifa anterior.
11: Outros parceiros comerciais, como Canadá, México, Argentina e Reino Unido, receberão a tarifa menor. Na visão do governo Trump, esses países agiram para coibir a entrada de bens produzidos com trabalho forçado. Assim, o Brasil continua como o segundo país mais impactado por tarifas americanas, atrás apenas da China. Mas há exceções. Ficam de fora itens que atendem a critérios considerados estratégicos para a economia americana, como matérias-primas que, se forem taxadas, podem provocar escassez no mercado americano, produtos que possam causar impactos econômicos amplos, itens que não possam ser produzidos ou cultivados em quantidade suficiente nos Estados Unidos, e produtos que, se taxados, não iriam contribuir para combater as práticas investigadas. A decisão substitui o outro tarifaço anunciado no ano passado, mas que foi derrubado pela Suprema Corte Americana.
5: E depois de 2 meses, o preço do barril de petróleo voltou a bater a marca dos $100.
13: Uma enorme coluna de fumaça cobriu a passagem de Abdali, na fronteira entre o Kuwait e o Iraque. A região foi bombardeada por drones do Irã em retaliação ao ataque dos Estados Unidos. Durante a madrugada, um míssil americano caiu em Shalanche, na fronteira do Irã com o Iraque. O governo iraniano disse que 2 pessoas morreram. O cerco aos cargueiros e o temor de uma piora no abastecimento mundial fizeram o preço do barril de petróleo bater a marca dos $100 no começo do dia, valor mais alto desde maio. No fim do dia, o óleo do tipo Brent voltou a ser cotado abaixo dos $90. Em Washington, o presidente Donald Trump ameaçou ampliar os ataques contra o Irã se os Houthis seguirem com os bombardeios no Mar Vermelho. Trump também enviou um recado inesperado para a Arábia Saudita. Depois de confirmar um acordo nuclear com o país, ele condicionou o pacto ao reconhecimento do Estado de Israel pelos sauditas. Em outras palavras, Trump quer que a Arábia Saudita faça parte dos acordos de Abraão. Assinado em 2020, no primeiro mandato do presidente, o tratado estabeleceu relações diplomáticas entre Israel e os governos do Sudão, Marrocos, Bahrein e Emirados Árabes Unidos, todos países árabes. Até o momento, o governo saudita não comentou a fala de Trump. Na época do acordo, tinha exigido o reconhecimento do Estado palestino por parte de Israel para assinar o documento. Trump também deu detalhes do acordo nuclear. Segundo ele, o enriquecimento de urânio na Arábia Saudita vai se destinar a fins civis, como geração de energia, e terá a participação de empresas americanas. A proposta depende do aval do Congresso e já enfrenta resistência, tanto na Câmara quanto no Senado.
4: O ministro do Supremo, André Mendonça, autorizou a investigação sobre repasses do banqueiro Daniel Vorcaro à produção do filme sobre o ex-presidente Jair Bolsonaro, a pedido do pré-candidato à presidência e senador Flávio Bolsonaro. Segundo as apurações iniciais, o banqueiro fez uma doação de R$61 milhões para os custos de produção do filme Dark Horse. Existe a suspeita de que o dinheiro tenha sido usado para pagar despesas do ex-deputado Eduardo Bolsonaro nos Estados Unidos. A Polícia Federal quer saber ainda se houve algum tipo de benefício ao banqueiro pela doação.
5: Hora de conferir como foi o dia dos pré-candidatos à presidência.
14: Flávio Bolsonaro, pré-candidato do PL, publicou um vídeo pedindo ajuda de Michele Bolsonaro. É o primeiro aceno público de Flávio, a ex-primeira-dama, após a publicação do mês passado, em que ela se queixa do tratamento dado por ele.
15: Não vamos transformar essa situação em mais motivos de ataques que podem e serão explorados contra nós mesmos. Vamos evitar qualquer divisão. O momento exige união. O que nos une é muito maior do que qualquer diferença. Então, Michele, renova aqui o convite para caminharmos juntos na missão de defender o Brasil e honrar o nosso maior líder, que é Jair Messias Bolsonaro.
14: Michele Bolsonaro curtiu a publicação do senador. Agora à noite, Michele publicou um vídeo aceitando as desculpas de Flávio e indicando que estará ao lado dele na campanha.
16: Todos nós cometemos erros, isso é humano. E o seu gesto de vir a público para pedir desculpas tem muito valor. E poucos homens teriam coragem de fazer isso.
14: A busca por alianças partidárias é considerada fundamental para a estratégia de campanha. Sem apoio de grandes partidos do centro, Flávio pode ter até um minuto a menos que o presidente Lula em tempo de propaganda em rádio e TV. União Brasil e o PP já anunciaram que ficarão neutros na disputa nacional. O Republicanos é uma opção. Se houver acordo, a economista Daniela Marques, filiada ao partido, ganha força para ser vice de Flávio. Dentro do partido, Flávio já tem o apoio de Tarcísio de Freitas. Mas o governador de São Paulo, em evento dos 25 anos da Band News TV, optou por manter distância dos questionamentos feitos às urnas eletrônicas pelo pré-candidato.
17: Eu confio nas urnas, até se eu não confiasse, eu não estava disputando a eleição, né? Foram as urnas que me trouxeram aqui. Então, eu sigo acreditando, acho que a gente tem que discutir projeto. O importante é a gente discutir projeto, olhar o Brasil, olhar o que o Brasil está precisando. É sair dessa discussão, que não vai levar a lugar nenhum, começar a pensar projeto.
14: Nos bastidores, partidos de centro passaram a cogitar o lançamento da senadora Tereza Cristina, do PP, como candidata à presidência. A senadora resiste. Tem dito que deseja disputar a presidência do Senado no próximo ano. A equipe do presidente Lula avalia entrar com mais uma ação no Tribunal Superior Eleitoral contra as declarações de Flávio Bolsonaro sobre as urnas eletrônicas. O novo recurso pode ser apresentado após a oficialização da candidatura de Flávio. Foi por meio de uma ação semelhante que o ex-presidente Jair Bolsonaro foi declarado inelegível pelo TSE. Também após questionar a lisura do processo eleitoral. Romeu Zema do Novo participou de uma reunião com dirigentes da Associação Paulista de Supermercados em São Paulo. O ex-governador criticou a postura do governo brasileiro sobre o comércio com outros países. Ronaldo Caiado, pré-candidato do PSD, se reuniu com prefeitos de Goiás, em Goiânia, para desenhar a estratégia do partido no estado. Nas redes sociais, ele ironizou. Disse que enquanto trabalha para construir um projeto para o país, a família Bolsonaro resolve questões internas. Renan Santos, candidato do Missão, segue em viagem ao Mato Grosso.
18: Nós temos uma militância muito grande, nós temos uma energia de trabalho muito grande. E onde eu tenho meios de ação, por exemplo, redes sociais, eu vou melhor do que os nossos adversários. Eu sou muito desconhecido, mas quem conhece tem uma taxa de conversão mais alta. Então, acho que com o espaço que virá naturalmente por conta da campanha, vamos subir. É, tem uma fé bem grande nisso.
4: A pré-candidatura de Flávio Bolsonaro e as próximas pesquisas eleitorais. Veja no comentário de Fernando Mitri.
19: Às vésperas da convenção, o pré-candidato Flávio Bolsonaro continua sem vice e vai chegar lá ainda sem vice, mesmo articulando intensamente com o Centrão depois do não que o PL recebeu da ex-ministra Tereza Cristina. Flávio entra na convenção nesse sábado, num momento de dificuldades políticas, mas tendo acertado uma troca de vídeos amigáveis com Michele Bolsonaro para superar o desgaste gerado na briga com ela. Vamos ver. É uma situação política difícil, de um modo geral, problemática, com essas dificuldades aí com alianças. E acrescida de lances pesados, como a abertura de investigação pelo STF do dinheiro divulgado para pagar o filme sobre o ex-presidente Bolsonaro, pedido por Flávio. E os efeitos da declaração dele pondo em dúvida a credibilidade da urna eletrônica. Tudo isso estará na pesquisa Datafolha em campo, desde quarta-feira, para ser apresentada nesta sexta. Flávio até agora, mesmo recuando aqui e ali, mantém nas pesquisas uma distância folgada dos outros pré-candidatos de direita, embora venha ultimamente sendo atacado duramente por eles. Thaís, Felipe.
5: Obrigada. O Palácio da Cidade, no Rio de Janeiro, recebeu o velório aberto ao público do cineasta Luiz Carlos Barreto. Depois, o corpo foi cremado em cerimônia restrita. Barretão morreu ontem, aos 98 anos, de uma infecção pulmonar. Um dos símbolos do movimento conhecido como Cinema Novo, ele produziu mais de 100 filmes, incluindo dois que foram indicados ao Oscar: O Quatrilho e O Que É Isso, Companheiro, que foram dirigidos por filhos de Luiz Carlos Barreto.
20: Ele levou esse cinema para o mundo inteiro, num esforço muito grande. A família dele, ele deixa um legado, porque os filhos são cineastas, né? As netas, as filhas, todas trabalham com isso. E realmente ele é uma semente.
21: Ele é uma época, né? Ele é um tempo. Ele é onde o cinema brasileiro rezou durante muito tempo. Ele é raiz, ele é tronco, ele é sombra, ele agora, sem ele, muda tudo. É um tempo que passou.
4: Com certeza. A seguir, a aeronáutica aponta sucessão de falhas que provocou a queda de avião da Voe Pass.
5: Vazão das cataratas do Iguaçu atinge máxima histórica e passarela principal é interditada.
4: Motorista vestido de Homem-Aranha ajuda cadeirante nos Estados Unidos.
5: Corinthians vence em casa no retorno do Brasileirão depois da parada para a Copa do Mundo. Já já tem os gols da rodada no Jornal da Noite.
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4: 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O CENIPA divulgou o relatório final sobre a queda do avião da Voe Pass, que matou 62 pessoas em 2024. Vamos novamente a Brasília, Natália Paz, e traz os detalhes. Natália.
10: Felipe, a investigação mostrou que a tragédia foi resultado de uma série de erros na segurança e na manutenção da Voe Pass, como, por exemplo, problemas no sistema que tira o gelo das asas. Segundo a aeronáutica, o avião voava abaixo da velocidade e os pilotos, que conversavam sobre assuntos pessoais durante o voo, esqueceram de ligar o sistema de degelo, mesmo depois que os alertas foram emitidos pela aeronave. O relatório apontou ainda que as tripulações de voos anteriores não registraram no diário de bordo problemas ocorridos e que a companhia tinha um controle fraco sobre os consertos, chegando a liberar aviões para voar de forma irregular. Ainda segundo o documento, o avião também não poderia ter decolado em horário com previsão de chuva, porque tinha uma falha no sistema de limpador de para-brisa. Agora, a investigação da Polícia Federal deve ser concluída até o mês que vem. É com vocês.
5: Obrigada. Câmeras de monitoramento da polícia americana registraram uma cena inesperada. Um cadeirante atravessava com dificuldades uma avenida quando ele, o Homem-Aranha, apareceu para ajudar. Ele saiu de um carro parado no semáforo e empurrou a cadeira de rodas pela faixa de pedestres. O homem estava fantasiado porque trabalha em um parque infantil.
4: Grande Peter Parker.
5: Não poderia esperar diferente, né, Mirelle Moschella? Boa noite.
26: Gente, que maravilhoso. Incrível.
4: Ali, ó.
26: São os nossos heróis, né?
4: Exatamente.
26: Espalhados aí pelo mundo. E esse estava realmente, né, caracterizado, estava ali fantasiado.
5: Mirelle... Bora falar de futebol?
26: Bora, gente.
4: O Grêmio não estava muito afim da Sul-Americana. Ele foi lá e perdeu mesmo, e é isso, né? Que tá, tem que concentrar no Brasileirão esses times que estão lá embaixo.
26: Pois é, gente. Então, Bolívar 3, Grêmio 2. O Grêmio até conseguiu fazer esses dois gols, mas sofreu a virada. Então, placar nada favorável e agora vai ter que fazer bonito de volta, né? No jogo de volta agora. De repente, fazer aí um placar muito melhor para conseguir avançar para as oitavas de final, já que esses são os playoffs das oitavas da Copa Sul-Americana. Então, 3-2 perde o Grêmio.
5: Destaque agora pro Corinthians.
26: Ah, Corinthians 3-0 fora o baile para cima do Remo. O Corinthians realmente conseguiu fazer uma partida muito boa, controlou a bola, fez bonito, mas a gente sabe que bateu ali no Remo, né? Com todo o respeito ao Remo, mas está ali o time em 19º lugar, Corinthians muito bem, 3 vitórias consecutivas até agora no Brasileirão.
4: Golaço do Yuri Alberto. O Botafogo
26: 2 gols do Yuri Alberto e um do Caio César.
4: E o Botafogo empatou?
26: Pois é, o Botafogo empatou 0-0 com Vitória. Poderia, gente, ter feito um golzinho. O Botafogo estava muito bem no jogo, mas acabou então ficando no 0-0. Um pontinho para cada um. Botafogo fica em nono lugar, o Vitória em 11º. Mas o que realmente aconteceu nesse jogo foi a entrada do Danilo.
5: Aí, ó.
26: Por quê, gente? Pra vocês entenderem, o Palmeiras não só estava de olho, mas queria sim o Danilo como reforço agora do Verdão. Mas existe uma regra ali pra janela de transferência. Então esse jogador só pode jogar 12 jogos. E ele acabou jogando o 13º. Então, se você joga o 13º, você não pode mais ser transferido para nenhum clube aqui do Brasil. Então, foi isso que aconteceu. E claro que rolaram várias provocações nas redes sociais. Mas o Danilo disse que tá tudo certo, mas também não quer ir para a Rússia, não. É isso, a novela vai ser um pouquinho longa ali.
5: E você vai contar já já.
26: Isso, tem Stock Car, tem Série B, tudo isso eu tô chegando no Esporte Total. Até já.
4: Valeu. De energia e derrubou vários postes. Alguns soltaram até faíscas. Por pouco, nenhum carro que passava pela rua na hora foi atingido. O motorista disse que não verificou direito a altura que o caminhão ficou com a empilhadeira em cima e aí fez esse strike aí. A seguir, vazão das cataratas do Iguaçu aumenta por causa da chuva e passarela principal é fechada.
5: Ópera Tristão e Isolda volta ao Teatro Municipal de São Paulo depois de quase 50 anos. A gente volta já já e conta pra você.
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5: Por causa da chuva, a passarela principal das Cataratas do Iguaçu teve que ser fechada. O volume de água superou a média histórica.
7: A família do João é de Brasília. Pela primeira vez nas Cataratas do Iguaçu, eles foram surpreendidos com a passarela principal fechada. Mas isso não deixou ninguém desanimado.
8: Com certeza foi a coisa mais linda que eu já vi na minha vida.
27: E ficou decepcionado por não poder passar lá na passarela principal ou não?
8: Não, fiquei um pouquinho mais, bem que o tempo ajudou, ontem estava fechado, né? O sol hoje apareceu e proporcionou a gente essa vista maravilhosa, já valeu a pena.
27: A passarela precisou ser interditada porque a vazão das quedas subiu de forma muito rápida. Na noite de ontem, por exemplo, estava em pouco mais de 2 milhões e 600 mil litros por segundo. Já na manhã desta quinta-feira, ultrapassa os 9 milhões de litros.
7: O aumento da vazão é resultado das chuvas que caíram na bacia do Rio Iguaçu, que corta o Paraná. A interdição ocorreu às 8 horas da manhã desta quinta-feira. A última vez que a passarela precisou ser fechada foi em dezembro de 2024. Já a trilha das cataratas continua aberta ao público, com funcionamento normal. As medidas integram o protocolo de segurança da operação da unidade de conservação. A reabertura da passarela dependerá da redução do volume de água, que é monitorado em tempo real pela administração do Parque Nacional do Iguaçu. Para estes recém-casados, este é, sem dúvida, o melhor cenário para curtir a lua de mel.
28: É lindo, é a primeira vez que a gente está ali, está vindo e é realmente impressionante.
29: É emocionante, né? Uma visão muito linda. É muito emocionante de estar aqui pela primeira vez.
4: Uma das óperas mais desafiadoras do mundo está de volta a São Paulo, Thaís.
5: Felipe, depois de quase 50 anos, Tristão e Isolda retornou ao Teatro Municipal numa montagem com quase 5 horas de duração.
30: A afinação precisa ser perfeita. A interpretação, intensa. E o fôlego, quase sobre-humano. Poucas óperas desafiam tanto seus protagonistas. Missão para o neozelandês Simon O'Neill, Tristão, e a holandesa Annemarie Kremer, Isolda.
9: A ópera é incrivelmente longa e exige muita resistência física e vocal.
11: É como um esporte. Estamos correndo uma maratona, não uma prova de velocidade. É preciso estar em excelente forma, porque cantar depende da musculatura e requer grande preparo.
30: Criada por Richard Wagner e apresentada pela primeira vez em 1865, Tristão e Isolda nasceu de uma antiga lenda medieval e se tornou um dos maiores retratos do amor impossível na música.

0: Na história, uma poção desperta uma paixão que rompe limites e convenções. Um romance condenado em que desejo e destino caminham juntos até o desfecho trágico.
1: Após beberem a poção do amor, eles vivem uma paixão absoluta, sem espaço para dúvidas ou nuances. Isso torna a história intensa e extremamente envolvente.
2: E a música eleva esse sentimento, esse desejo, essas emoções profundamente intensas.
3: Quase 50 anos depois, essa história vai ecoar novamente aqui no Teatro Municipal de São Paulo. Tristão e Isolda é uma verdadeira maratona artística. 3 atos, 2 intervalos e quase 5 horas de uma obra que levou a ópera a novos limites. Influenciado pela filosofia de Schopenhauer, Wagner transforma a história de amor em uma jornada sobre desejo, paixão e impossibilidade. A montagem que chega a São Paulo foi criada para o Teatro de La Maestranza, em Sevilha, na Espanha, e traz uma leitura que coloca no centro os conflitos psicológicos dos personagens.
4: É muito importante trazer uma ópera dessa magnitude para ser feito aqui, com solistas excepcionais, uma montagem super bonita que veio da Espanha. É um espetáculo que é muito forte, assim, que pega muito emocionalmente para qualquer um que assista.
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6: A gente ficou emocionado, foi isso. Uma excelente sexta-feira para você.
5: Obrigada pela companhia. Tchau.

0: Você vê que as últimas pesquisas, e aliás, expectativa para a pesquisa de amanhã do Datafolha também, as últimas pesquisas mostram no segundo turno uma diferença que aumentou em favor de Lula. E tudo isso que está acontecendo no momento de complicações do lado da campanha de Flávio Bolsonaro, e as pesquisas têm mostrado isso, Cíntia, isso faz com que, por exemplo, a gente veja neste momento o PP e União Brasil, PP de Ciro Nogueira, União Brasil de Rueda, se afastando e dando claros recados, inclusive em reuniões, de que vão ficar neutros, vão para a neutralidade no cenário nacional. Por quê? Porque você tem esse afastamento, você tem o fato de que o PP está muito dividido no Brasil, 70% do PP gostaria e quer ficar com o Flávio Bolsonaro, 30% com o PT. Então, diante de uma divisão e diante desse momento em que está a campanha de Flávio Bolsonaro, o PP e a União Brasil decidem, praticamente já confirmado, recados já foram dados, de que eles vão ficar na neutralidade. O que, que é ruim? Por que, que Flávio Bolsonaro queria o PP e a União Brasil? Não queria por causa do Ciro Nogueira. Ele não quer estar do lado do Ciro Nogueira, que está cheio de denúncias de corrupção contra ele. Ele não quer estar do lado de Antônio Rueda, da mesma maneira, cheio de denúncias. O que Flávio Bolsonaro quer é que, com o PP e União Brasil, ele passaria de 5 minutos em tempo de campanha na propaganda eleitoral gratuita, ele passaria Lula em termos de tempo de campanha de televisão e de rádio e conseguiria reforçar assim sua campanha, mas ele provavelmente não vai ter. E agora, Cíntia, fica a grande questão: como ficará a chapa de Flávio Bolsonaro? Tentou Tereza Cristina do PP para ser sua vice. Isso já foi descartado. Já disse que não. Agora, a possibilidade de uma aliança com republicanos. Mas o presidente do Republicanos, Marcos Pereira, disse: olha, a porta está se fechando, não sei o que vai acontecer. Então, nesse momento, o presidente do PL, Valdemar Costa Neto, dá afirmações seguintes: não vamos de chapa pura, não vamos só de PL. Precisamos de outros partidos, mas qual partido irá? Qual partido vai abraçar? Quem poderia indicar um vice? Claro, um vice para agregar, não um vice para colocar e não dar voto. Lembrando que Bolsonaro fez isso e acabou politicamente numa decisão ruim, burra, de colocar Braga Neto como seu vice há 4 anos, porque confiava nele, mas não trouxe voto algum, quando poderia ter escolhido Tereza Cristina, uma mulher ou o que fosse, mas ele acabou não decidindo por isso. Então, nesse momento, Flávio Bolsonaro precisa enfrentar resistências nesses próximos dias e decidir o quanto antes quem será o vice, quem vem para a chapa e como é que ele força ou que ele forma esse grupamento para a eleição presidencial.
1: Essa tentativa ainda de que essa vice-presidência seja, né, de uma mulher, justamente por todas as ruídas que tivemos recentemente naquela relação entre ele e a madrasta Michele Bolsonaro, e a acompanhar, né, Rodolfo? A gente está falando de dois dos principais partidos do Centrão no Brasil, o PP e União Brasil, que tem essas cadeiras importantíssimas no Congresso Brasileiro, como você disse, numa divisão, alguns muito próximos do PT, porque querem continuar no governo, acreditando que, de fato, a reeleição de Lula, o quarto mandato, chegará. Então, há acompanhar essas divergências aí dentro da candidatura de Flávio.
0: E Cíntia, só para agregar no que você falou, até mesmo nisso que você disse de ter, por exemplo, uma mulher como vice de Flávio, até o nome de Daniela Marques, que foi presidente da Caixa e que hoje coordena na parte econômica a campanha de Flávio Bolsonaro, isso está sendo posto como uma possibilidade. Mas aí é praticamente você fazer uma chapa puro sangue, não é você compor por outros partidos e tentar assim fazer uma chapa um pouco mais graúda, né?
2: Houve uma demanda do Partido dos Trabalhadores, do PT, para que isso fosse investigado naquele processo que já foi até concluído, o Eduardo Bolsonaro condenado, o processo de coação no curso do processo, coação a partir dos Estados Unidos sobre o Supremo, enquanto se julgava Bolsonaro finalmente condenado. A discussão aí posta é se esse dinheiro remetido por Vorcaro via fachada para os Estados Unidos, como você disse, Paty, teria servido para financiar a permanência de Eduardo Bolsonaro nesse caso, e aí nesse caso como consequência seria o financiamento para a atividade dele nessa investigação contra o Supremo Tribunal Federal. Muitas coisas que precisam ser investigadas, e aqui é preciso dizer que o Supremo avança bem em termos republicanos, em todas as frentes a coisa vai bem, as investigações estão acontecendo. André Mendonça deu uma resposta rápida à politização da questão. Não tem, pelo menos até agora, não tem indicação de Jair Bolsonaro, não tem relação com os Bolsonaro, não tem o fato de eu ter sido ministro dos Bolsonaro impedindo que a coisa avance. Avançando está, uma investigação muito importante. Outra provocação aqui. Hoje é dia, estamos estreando aqui, 23 de julho. No dia 19 de maio, Paty, o Flávio Bolsonaro, sob grande pressão, quando reveladas as suas relações com Daniel Vorcaro, reunião com Daniel Vorcaro, quando sob grande pressão dos seus aliados, ele disse em 19 de maio, em tom de ordem, pedir à produtora do filme Dark Horse que apresentasse a prestação de contas. Uhum. Em 30 dias. Ele se comprometeu com o troço. Ele era o captador de recursos. Mas ele se comprometeu com um calendário, como se fosse o patrão da produtora. Não deixa de ser. É o filme sobre o pai dele. Passou um mês...
3: Seria um atestado de transparência, inclusive, né, Andreasa?
2: Para mostrar, Paty, como esses dinheiros foram empregados. Veja o orçamento do cinema nacional, dos filmes grandes de sucesso. 10 milhões de dólares é um filme com um orçamento gigantesco. Então, a questão é, prestação de contas. Esse dinheiro foi para onde? Esse dinheiro foi todo usado no filme, uma vez que chegou nos Estados Unidos? Alguma coisa ficou nesse fundo Heaven Gate? A título de alguma remuneração, né? Alguma taxa de serviço, sei lá. Só que passou um mês, 19 de junho, um mês, o prazo venceu. Já tem mais de um mês. Venceu 19 de junho, eu não me esqueço. Teve jogo do Brasil na Copa do Mundo. Uhum. Talvez Flávio Bolsonaro contasse com o esquecimento da gente sobre...
3: Copa do Mundo
2: e tal, a gente fosse esquecer. Passou um mês, nada. Agora já passou outro mês. Tem um mês de vencida a promessa dele. E até agora nada da prestação de contas do filme Dark Horse, deflagrada em investigação pelo Supremo Tribunal Federal.
3: Enquanto isso, a Polícia Federal vai avançando com as investigações e agora um inquérito, né, veja só, nas mãos de André Mendonça, o ministro indicado por Bolsonaro, para aprofundar essas investigações por cobrança, inclusive da própria Polícia Federal, que chega ali, ó, com todos os argumentos e fala, e aí, a gente precisa avançar nesses quesitos aqui, então, a entender como que isso vai se movimentar. Agora, o que já estava programado aqui para o nosso noticiário antes dessa notícia que veio de última hora,
2: tem tudo a ver,
3: e também acaba se relacionando, né, Andreasa, porque aí a gente fala, inclusive, dessa outra polêmica que envolve o senador e também o pré-candidato, afinal, né, Flávio Bolsonaro e Banco Master. A gente vai falar sobre a notícia que veio, foi gerada pelo portal Metrópolis, sobre o escritório de advocacia de Flávio Bolsonaro, que emitiu não só uma, 3 notas fiscais que somam R$1,5 milhão a empresas conectadas a, exatamente, a estrutura do Banco Master, a estrutura de Daniel Vorcaro. O portal Metrópolis apontou que 2 faturas de R$500 mil cada foram emitidas em abril de 2025 para Copenhagen Consultoria e Assessoria SA e canceladas na mesma data. Uma terceira nota, mesmo valor, foi emitida para a Contábil Correia, sem registro essa de cancelamento. Enfim, mais uma denúncia, mais algo que se levanta e que se exige explicações dessas relações, né, Andreasa?
2: Também aqui algumas provocações a serem feitas, Paty, porque nesse caso específico, são 3 notas, como você disse, 2 das quais, as que seriam canceladas, emitidas em 7 de abril de 2025. Elas foram canceladas, uma no próprio dia 7, outra no dia 9 de abril. 9 de abril é a data de emissão da terceira nota, aquela que foi cumprida. Serviço.
3: Essa não foi cancelada,
2: essa que não foi cancelada. As 2 primeiras, as que foram canceladas, para a empresa Copenhagen,
3: isso,
2: essas 2 notas, as que foram canceladas nos dias 7 e no dia 9, eu vou ser bastante detalhista aqui para não deixar dúvida a esse respeito. Essas 2 notas
3: foram... Porque você tá bom de data, você, hein?
2: É, e vamos usar a memória enquanto ela tá funcionando, né, Paty?
3: Parabéns.
2: Essas 2 notas para Copenhagen são especialmente importantes porque a Copenhagen é a empresa que recebeu quase 58 milhões do Banco Master. Uma empresa que foi criada com um capital inicial de R$40.
3: Olha só.
2: Ela foi criada em novembro de 2024, e entre 2024 e 2025, um espaço muito grande, esse dinheiro todo entrou, uhum. 58 milhões. Para essa empresa, Flávio, o escritório de advocacia dele emitiu 2 notas, as que foram canceladas. No dia do último cancelamento, 9 de abril, ele emite uma terceira nota para a Contábil Correia, que não recebeu, outra empresa, tudo bem, que não recebeu os dinheiros do Banco Master, certo? Mas o que há em comum entre as 2 empresas? O indivíduo Rogério Lourenço Novo. Ele é da rede vorcárica, ele é o responsável pela Compeagem, uhum. Ele está perfeitamente ligado, ele é conselheiro fiscal de empresas da rede vorcárica. Ele é tudo mais constante encarnação do padrão de atuação de Daniel Vorkaro.
3: Olha só.
2: A distribuição dos dinheiros, da constituição de fachadas, de laranjas, não quer dizer que Flávio Bolsonaro tenha recebido ilegalmente esse dinheiro, por favor. O que a gente está dizendo aqui é que um padrão se repete. Copenhague, essa recebeu dinheiro do Master, a outra não, contábil, mas o dono é o mesmo. E as datas coincidem, tem outro aspecto também sobre datas. O que estava acontecendo em abril de 2025? Enquanto esse dinheiro transita, enquanto essas notas são emitidas, canceladas, outro serviço cumprido. Está acontecendo o pagamento de Daniel Vorkaro via fachada para o filme Dark Horse. Fevereiro a maio de 2025. Esses mais de 10 milhões de dólares. E em abril, essa prestação de serviço por Flávio Bolsonaro para essa empresa. Então, algumas questões a serem respondidas aí.
3: E aí, acho que vale a gente também trazer aqui o que alega, né, o próprio senador Flávio Bolsonaro, que vem falando que tem advocacia, serviços prestados para recebimento de tal. Andreasa, o próprio pré-candidato à presidência publicou um vídeo nas redes sociais falando sobre esse assunto e classificando esse assunto, esse episódio, como um ataque e um ataque covarde. Então, vamos ouvi-lo.
4: Eu fiz um trabalho para uma empresa, fui contratado para isso, prestei serviços advocatícios, tudo certo, relação completamente legal e privada. E em outra oportunidade, eu não aceitei trabalhar para esta empresa chamada Copenhague, que supostamente é usada por Vorkaro. Foi usada por Vorkaro para fazer pagamentos para algumas pessoas. Não foi o meu caso. Eu estou tendo que explicar por que eu não recebi o dinheiro desta empresa, porque eu não quis trabalhar como advogado para elas. Cancelei duas notas fiscais.
2: Mas peraí, para, como é que é? Para. Que história é essa? Flávio Bolsonaro, cancelamento de nota, tudo bem. Notas podem ser canceladas. Emitiu errado, mas isso é uma etapa posterior. Pensando aqui sob o ponto de vista lógico, Paty, o que significa emitir notas para cancelamento? É o estabelecimento de um serviço, é a consequência de um serviço ou de algum encaminhamento. Ele diz que se recusou, ele, Flávio Bolsonaro, vocês ouviram, eu me recusei a prestar serviço para essa empresa. Como é que notas foram emitidas se recusou? Também uma contradição aí dentro da resposta de Flávio Bolsonaro para a questão posta. E também não esclarecida, porque não, talvez não se possa esclarecer, como um senador, esse é um ponto importante. Talvez fosse o caso de, vou fazer uma provocação aqui, talvez fosse o caso de Flávio Bolsonaro contratar o escritório Bárcio de Moraes, da esposa do ministro Alexandre de Moraes, para fazer o compliance do seu escritório, para prestar esse serviço. Porque como é que um senador da República presta serviços para uma empresa de alguém, que é o caso desse Rogério Lourenço Novo, de alguém sem investigar quem é a pessoa, com quem ela transita, por onde ela transita, é um senador da República. Ele pode ser advogado ao mesmo tempo? Pode. Acho até que o fato dele ser senador ajuda ele a arrumar cliente, certo? Faz todo sentido. Mas vem cá, esse cidadão foi investigado pela Polícia Federal na década passada, 2012 e 2013, atenção, por quê? Manipulação de notas fiscais falsas para empresas de fachada. Em tese, o que está se reproduzindo aqui. E foi a esse cidadão, esqueça a Copenhague que recebeu o dinheiro do Master por enquanto, fiquemos só na contábil Correia. É para essa empresa, desse cidadão, com esse histórico, que Flávio Bolsonaro prestou serviços advocatícios a R$500 mil, um senador da República. Então tem aí também uma série de problemas. Para fechar aqui a análise do discurso, Paty, sobre o discurso de Flávio Bolsonaro, me parece importante. Ele abre o vídeo dizendo assim: mais um vídeo, quero que você preste atenção até o fim, é um conteúdo muito importante. Toda semana o Flávio Bolsonaro solta um vídeo muito importante, que você tem de ver até o final, repare isso. E é sempre para se defender. Não consegue propor nada. É um sinal de fragilidade da sua campanha político-eleitoral. Não tem uma proposta, só reação, só se defendendo, é uma postura reativa. Nesse caso, mais uma vez, acuado. E criminalizando, ele diz que a advocacia foi criminalizada ou marginalizada no vídeo, ele criminaliza a atividade da imprensa, nesse caso. A notícia está aí. E se foi vazado, que seja investigado também o vazador, se houve algum desvio de função, se foi alguém da máquina do Estado que fez esse vazamento, mas os vazamentos também precisam ser investigados. E a imprensa está aí, diante do vazamento, para tornar público conteúdo de interesse público.
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0: Estados Unidos começam a aplicar as novas taxas de 12,5% para o Brasil e outros países sobre importação.
1: Senador Flávio Bolsonaro divulga vídeo em redes sociais e pede desculpas para Michele.
0: Ministro André Mendonça autoriza a Polícia Federal a investigar os repasses do Banco Master para o filme de Jair Bolsonaro.
1: Brasil registra queda em número de assassinatos, mas tem recorde de feminicídios.

0: Verusca Donato, qual foi o principal fato desta quinta-feira, no termo da política, quando mexeu ali? Vídeos da família Bolsonaro?
1: Vídeos da família Bolsonaro e gravados separadamente, né, Felipe? Michele gravou um vídeo, o Flávio gravou outro, como se eles não pudessem ou gravar o vídeo juntos ou conversarem entre eles presencialmente. Né?
0: Fernando Mitre, Murilo Hidalgo, Emanuel Pessoa. Vamos rodar para vocês. Vocês viram, né? Todo mundo viu esses vídeos, né? Mitre, boa noite.
2: Claro, boa noite.
1: Boa noite.
2: Prazer estar aqui com vocês.
0: Murilo Hidalgo, vídeos assim podem mexer com a eleição?
3: Numa eleição como está, sim. Tanto que inicialmente o vídeo da Michelle mexeu contra o Flávio. Vamos ver nos próximos dias qual vai ser a repercussão desse novo vídeo.
0: Esse vídeo vai causar espanto no exterior, na política internacional, porque afinal de contas briga e recompõe, Emanuel. Boa noite.
4: Boa noite, Verusca, bem-vinda. Boa noite, Felipe, Mitre, Hidalgo. Não vai repercutir internacionalmente. O público externo, quando olha para o Brasil, não está preocupado com essas brigas da família Bolsonaro. Isso é irrelevante. Eles querem saber do resultado final e se o preço da commodity vai subir ou não, e ponto final. O Brasil não. Política interna brasileira não desperta essas paixões lá fora, não.
0: Verusca, para quem chegou aqui sem ver o vídeo, vamos ver isso?
1: Né? Não é todo mundo que viu o vídeo, mas vamos rever também, né, Mitre? A gente volta com você com o seu
2: comentário. Vamos rever os vídeos.
1: Bora dar uma olhada nos dois vídeos.
5: Para a gente libertar o Brasil e levar prosperidade para nossa nação, é preciso que todos entrem em campo e me ajudem. Então, eu quero mais uma vez me dirigir à Michelle. Todos nós reconhecemos o grande trabalho que ela fez no PL Mulher, percorreu o Brasil inteiro por uma causa, valorizando e inspirando milhares de mulheres a ingressarem na vida pública e também o seu trabalho para ajudar as pessoas com doenças raras e os surdos. Com a covardia que fizeram com meu pai, ela tem a responsabilidade de cuidar dele no dia a dia. Todo mundo sabe que hoje, até nós, os filhos, a gente está proibido de ver o próprio pai, o que aumenta ainda mais a importância dela, e ela precisa ser reconhecida e respeitada também por isso. O momento é difícil para todo mundo. Ninguém é perfeito, eu não sou perfeito, e mais uma vez peço desculpas por alguns momentos que causaram desconforto. Como somos pessoas públicas, isso acaba sendo explorado pelos nossos opositores. Nunca foi minha intenção desrespeitar ninguém, ainda mais a esposa do meu pai. Também faço o pedido aqui à nossa militância, para a gente olhar para frente nesse momento. Vamos focar no objetivo principal, que é resgatar o nosso Brasil, como já disse Jair Bolsonaro em outras oportunidades. Não vamos transformar essa situação em mais motivos de ataques que podem e serão explorados contra nós mesmos. Vamos evitar qualquer divisão. O momento exige união.
6: Flávio, eu assisti o seu vídeo e recebi as suas palavras com muita paz. Eu quero te agradecer por sua sinceridade. Você sabe o quanto a verdade é importante para mim. Todos nós cometemos erros, isso é humano, e o seu gesto de vir a público para pedir desculpas tem muito valor, e poucos homens teriam coragem de fazer isso. Eu sei que os dias não estão fáceis para nós, para as nossas famílias e para milhões de brasileiros que esperam por dias melhores. Para cumprirmos grandes missões, o nosso coração precisa estar limpo e livre para que novas histórias sejam construídas. Histórias baseadas na verdade, no respeito e na esperança. Existe um Brasil esperando para ser reconstruído e tenho certeza de que todos nós podemos unir forças para levarmos isso adiante. Vamos fazer isso pelo meu marido e seu pai e por cada um dos brasileiros que querem um Brasil melhor para seus filhos e netos. O nosso propósito pelo bem do povo sempre foi maior do que desentendimentos. Por isso, aceito o seu pedido. Eu te desculpo.

0: já não ia muito bem. Né? O Lula está muito bem lá. E o Flávio piorou muito. Houve pesquisas aí com distância enorme agora entre o Lula e o Flávio no público feminino. Então, esses vídeos aí vieram para isso. Temos aí uma convenção sábado. O Flávio está indo para essa convenção no meio de dificuldades muito grandes, dificuldades políticas muito grandes. Ele está com problemas para acertar as alianças com ele. Não conseguiu emplacar uma vice. Tentou a ex-ministra Tereza Cristina, ela não topou. Então ele chega à convenção no sábado sem o nome de uma vice. Vai continuar tentando, vai continuar buscando aliança no Centrão. Não está muito fácil. Foi uma semana difícil para ele. Acabamos de dar as notícias aí. Essa notícia da investigação aberta para cuidar de um tema que também é muito pesado para o Flávio, que é o dinheiro do Vorkaro financiando o filme do ex-presidente, dinheiro pedido por ele, tem aquele vídeo que mostra esse pedido. Então tudo isso impactou a campanha do Flávio e agora é o momento de ver o resultado disso. Tem pesquisa. Sim. Amanhã, né? Amanhã tem uma pesquisa que já deve captar tudo isso.
1: Murilo, como é que funciona para trazer de volta votos que foram perdidos? É um vídeo desses apenas e isso já se espalha pelo eleitorado e provoca, tem que emocionar mais o eleitorado. Como é que essa mensagem tem que chegar, né, para recuperar aquilo que foi perdido?
2: Olha, não tenho dúvida que o vídeo, quando a Michelle rompe, entre aspas, ela faz aquele vídeo, teve um impacto muito maior do que vai ter esse vídeo. Certo? Isso eu não tenho dúvida. Agora, os próximos passos, tanto de Flávio quanto de Michelle, para ver se volta esse eleitorado, tanto feminino quanto evangélico. Eu acho que o Flávio perdeu muito esse eleitorado evangélico. A primeira prova que a gente já vai sentir é no sábado, que nem o Mitre falou. A Michelle vem ou não vem nesse evento?
0: Eu acho que esse vídeo, eles certamente vão usar esse vídeo na convenção.
2: Mas a presença dela também vai marcar. Se ela vier...
0: Se ela for, aí tem um impacto maior.
2: Muito maior.
0: Mas ele está chegando... É bastante sozinho nessa convenção.
2: É que nem você falou, a semana não foi boa.
0: Não foi
2: certo?
0: Boa.
2: Os partidos de centro até agora, ele não conseguiu firmar. União Brasil e PP, pelo que a gente escuta, a federação vai ficar liberada, né? Resta saber qual vai ser a posição final do Republicanos. Então, ao meu ver, é a última alternativa, né, dos partidos de centro, que resta para o Flávio tentar trazer, para tentar buscar uma vice lá. Se não vier, vai ser chapa puro sangue. Eu vejo que se trouxer o Republicano, é uma vitória. Se não trouxer o Republicano, também vai ser muito ruim também.
0: Aí tem um isolamento. Outra questão, que está piorando a situação do Flávio. Nesse momento, ele pode superar isso com acordos, entendimentos, etc. Fez um acordo aí, um entendimento com a Michelle. Mas está difícil para ele nesse momento. E o que está acontecendo? Os outros candidatos da direita estão aproveitando isso. O Caiado nunca foi tão agressivo com o Flávio como está sendo agora. Porque ele está vendo ali uma oportunidade de crescer. E vou te dizer mais, esse novo tarifaço aí, esses 12,5%, somados aos 25%, já dá 37%, isso aí, Emanuel, pode também ajudar o Lula em alguma coisa. É mais uma pisada ali na questão da relação com os Estados Unidos, que inspira a bandeira da soberania do Lula, que foi o que ajudou o Lula a se recuperar quando ele estava no pior momento. Então, eu acho que tem esse lado também.
3: Eu vou aproveitar que a gente vai falar de economia para jogar para o Emanuel já um pouquinho mais do que o Mitre fez aí. Porque, lembrando que o Murilo disse e o Mitre, os dois disseram, o Flávio está sozinho, né? Chega nessa convenção sozinho. E não tem o apoio também do setor econômico. A Daniela Marques, a economista, né, que tem acompanhado ele, tem procurado muita gente no mercado financeiro. Muitos agentes de mercado tentando obter esse apoio mais explícito para o Flávio. E não tem conseguido também. Por quê, Emanuel?
4: Existe uma noção em economia, chama inconsistência dinâmica. Funciona mais ou menos assim. Sempre que você tenta prever o futuro, e você, por exemplo, se você souber o futuro, você vai agir sobre o conhecimento futuro. E quando você age sobre o conhecimento futuro, você muda o futuro. É tipo quando todo mundo, às 6 horas da tarde, olha o Google Maps, o Waze... Ele manda aí, por exemplo, a 23 de maio em São Paulo, todo mundo vai para 23, a 23 em Garrafa. Certo? Saber o futuro muda o futuro. O que aconteceu com o Flávio? Todo mundo sabe.

0: sabe que o candidato, se você apoia o candidato errado no mercado financeiro, você perde as benesses do governo. Então, com base nesse conhecimento futuro, você não quer apoiar o candidato que parece que vai perder. Quando a gente estava 2 meses atrás, o Flávio parecia que ia ser ungido presidente, porque o Lula estava num momento de alta impopularidade. Então, o mercado financeiro já começava a conversar com o Flávio. Só quem não queria falar com o Flávio era bancão, porque bancão adora uma taxa de juros alta, então bancão quer o governo do PT sempre. Bancão adora o governo do PT porque a taxa de juros, historicamente, Selic é mais alta com o PT, é simples assim. Amavam o Fernando Henrique porque ele chegou uma época e jogou 40% a Selic, né, na crise do México. Então, o mercado financeiro não quer apostar no Flávio porque as chances de vitória dele são baixas. Se amanhã ele sobe na pesquisa eleitoral para 49 e o Lula quer para 38, o mercado financeiro inteiro conversa com o Flávio. Vão querer indicar ministro da Fazenda, vão querer doar dinheiro para a campanha. É sempre assim. Então, é a previsão do futuro que faz com que esses agentes se comportem dessa maneira hoje. Então, o problema do Flávio é que a queda dele foi muito rápida. Ele caiu de empate técnico para 12 pontos de diferença e menos de 2 pesquisas. Então, foi uma derrocada muito rápida que mostra que a candidatura dele não é uma candidatura Flávio, é uma candidatura anti-Lula.
1: É, mas só lembrando, outras pesquisas mostram a diferença menor. E a expectativa com essa pesquisa de amanhã é enorme exatamente por isso.
0: Mas agora, é que nenhum antes mostrava essa diferença tão grande, né, Mitra? Então, virou um problema. Mesmo não, as maiores diferenças antes eram bem pequenas.
2: Vocês dois estão com o Murilo Hidalgo no meio de vocês aí. Murilo, fala dessas pesquisas e principalmente o que já saiu de pesquisas de segundo turno. O que, que dá para olhar nessa questão aí, você que já tem um estudo sobre isso?
1: É exatamente isso que eu queria colocar para o Murilo com um detalhe. Esses eleitores que deixaram Flávio nas últimas pesquisas, não foram necessariamente para o Lula. Ainda tem isso também. Tem uma oscilação aí que o Murilo vai explicar para nós.
3: Olha, todas as pesquisas desse mês de julho, que saíram até agora de diversos institutos, o que, que elas mostram? O Lula, no primeiro turno, na pior 39%, na melhor 41%. O que mostra que se a eleição fosse amanhã, teríamos segundo turno. Certo? O Flávio, ele mostra, eu te diria, de numa média, hoje, de 32 a 35.
1: Quer dizer, nesse momento, tudo aponta para um segundo turno.
3: Nesse momento, sim. Nesse momento, sim. Pela realidade de hoje. Não sabemos o que vem pela frente, o que vem no debate da Band, por exemplo. É onde começa.
0: Deixa eu te fazer uma pergunta como alguém que não é tão entendido em pesquisa eleitoral. Será que o mais importante da pesquisa não é que, no segundo turno, até o Caiado ganha do Lula?
3: Isso que eu queria chegar para vocês. Aí que eu ia chegar. Então, no primeiro turno, a vantagem é maior. Quando vai para o segundo turno, a média das pesquisas hoje é de 3 a 6 pontos. As pesquisas no mês de julho. Com o Lula, estaria na frente. Se você pensar numa média de 4, estaria dentro de uma margem de erro. O que mostra que teremos uma eleição muito acirrada de segundo turno. E tem mais um detalhe, que é uma pequena vantagem para o Lula, que isso se repete à eleição passada. O Lula tem em torno de 2 a 3% a menos de rejeição do que o Flávio. Que era o que o Lula tinha sobre o Bolsonaro. Foi isso que fez o Lula ganhar as eleições. Mas as eleições, Mitri, elas estão iniciando, elas não estão terminando.
1: Claro, agora que está começando a campanha de fato.
3: Isso, isso.
1: Agora tem um ponto que foi importante para a gente discutir, né? Porque ainda é cedo, mas que mudou nas pesquisas. A rejeição do Lula, quer dizer, a reprovação do governo do Lula, passou a ser menor do que a aprovação. Isso não estava acontecendo. Então o Lula estava liderando as pesquisas, mas tendo a reprovação do governo dele maior do que a aprovação, que parece até um paradoxo. Mas agora, pelo menos pela pesquisa Quest, empatou. Houve essa mudança. Isso. É uma mudança significativa.
4: É, e o quanto isso tem a ver, Murilo, com esse pacote de bondades que o governo fez ali atrás, antes de ficar proibido de vir aí o defeso eleitoral? Né?
3: Com certeza. É, fora as crises da campanha do Flávio, também teve as benesses do governo, que entraram, atingiram. Eu não tenho dúvida que o crescimento do governo Lula na região sudeste, aonde que dá essa vantagem a ele, veio pelas benesses do governo. Principalmente, não tenho dúvida em dizer aqui agora, que o imposto de renda começou a sentir efeito. Porque os grandes beneficiários do imposto de renda, eles não estão na região nordeste, eles estão na região sul e sudeste.
1: Exatamente. E essa medida foi uma medida, assim, que eu diria muito significativa do governo Lula, porque ela atende ela atende a uma agenda de redistribuição de renda, que está dentro do discurso ideológico do governo. Foi a primeira medida e demorou demais a chegar até o público. Demorou. Porque ele soltou a medida, né, fez uma comemoração ruidosa, etc., e não acontecia nada nas pesquisas. Nós chegamos até a discutir, falou: olha, não é como antes. Benesse não está dando voto. Mas agora apareceu.
0: Mas e o custo assunto... de vida que sobe, Mitri? Hã? Inflação de alimentos, custo de vida?
1: Claro.
0: Porque veja o seguinte, Mitri, uma coisa é a classe média, média, classe média alta, nós somos privilegiados nesse ponto de estar aí, que a gente é menos sensível à flutuação do preço do alimento. Mas ali na ponta, aquele cara que ganha até 5 mil, subiu R$2 no quilo do tomate, faz diferença no mês dele.
1: Você tem toda a razão.
0: Isso daí não balanceia?
1: O Murilo pode explicar isso melhor para nós. Isso aí é definitivo em campanha eleitoral.
3: Olha, isso que vocês estão comentando, nós fizemos pesquisas nossas e é muito claro. Quando as pessoas, a grande maioria, o que é economia para eles? Como que eles definem? Então não são os índices do governo. Os índices do governo não é a realidade da grande maioria da população. O que é? É supermercado e consumo e a dívida.
1: Claro.
3: Isso, na verdade, vai ser, quando se discutir economia, aqui nos debates, vai se discutir isso, que é o preço do supermercado, o endividamento do povo brasileiro e o consumo.
0: Poxa, Murilo, mas eu vi outro dia, eu achei assim uma coisa surreal. Parcelamento em 4 vezes no ingresso do cinema. Isso mostra como a população está empobrecida.
3: Sim.
0: E esse empobrecimento geral da população não está refletido na pesquisa. Porque você chega numa situação que o ingresso do cinema precisa ser parcelado, isso era para afetar a popularidade de qualquer governo, para ir para o chão.
1: Mas afetou.
0: Mas não caiu, não foi para o chão.
3: Não, mas aí que vem afetou. O problema. Aí vem a polarização que ajuda.
1: É um problema ainda.
3: Isso. Isso vem a polarização que aí ajuda, tanto um quanto o outro. Quando você diz a economia, o preço de mercado, o parcelamento, não afeta tanto eleitoralmente o Lula. Aí você vê que do outro lado, todas essas denúncias também não afetaram tanto a campanha do Flávio. Porque antigamente isso me terá para ter derrubado qualquer candidato. Certo? E hoje derrubou, mas não derrubou como se imaginava que fosse derrubar. Agora, não tenho dúvida que quando começar a campanha, isso vai ser o centro das discussões.
1: Que aí tem, quando começa a campanha, tem um ponto que é essencial. O adversário vai ter espaço regular na mídia e vai começar a fazer a retórica dele em cima das denúncias contra o adversário.
0: Realmente, mas é
1: aí
0: pra
1: muda
0: mim,
1: tudo.
0: Para mim parece que essa campanha é muito atípica pelo seguinte: acho que é a primeira vez na campanha eleitoral brasileira que o elemento externo ele tem uma capacidade determinante.
1: Isso.
0: E o que a gente vê é o seguinte: hoje, você vê por rede social, né? Eu gosto de brincar em rede social, e você vê na rede social até as pessoas com menor grau de instrução, pessoas que normalmente não pensariam em ficar discutindo assunto externo, eles ficam falando da questão do Lula peitar o Trump. Como se isso fosse o assunto determinante na vida delas. Então elas não estão pensando na fila do SUS, elas não estão pensando no empobrecimento relativo, elas não estão pensando no índice educacional brasileiro que piorou desde 2002, porque a pátria educadora do PT não entregou nada nos testes, né? Se você olhar o nível da educação PISA, ele só cai todo ano no Brasil. Você universaliza, de certa forma, o ensino superior, mas a qualidade desaba e a segurança pública é uma desgraça. Hoje, quando você é assaltado, você diz: ah, pelo menos não me matou. É o nível que chegou. E, mesmo assim, essas pessoas são as mais afetadas, elas são mais preocupadas em dizer que o Brasil tem soberania.
4: Mas isso é resultado da polarização.
3: Mas, olha, isso que ele está comentando é uma prova que, geograficamente, afetou Lula. Porque hoje o presidente Lula, ele cresceu no Sudeste, vamos ver, com imposto de renda e muitas coisas, e, ao mesmo tempo, ele caiu muito no Nordeste. Por que ele caiu no Nordeste? Em cima disso que você está falando. E a população está mais suscetível à parte econômica. E principalmente no Nordeste, o que você falou, a questão da segurança.
0: Na verdade, a questão da segurança tem que ter uma coisa. Eu sou cearense, tá? Então, acho que eu tenho uma certa...
2: Não, eu vou... te falo.
0: Não, pelo amor de Deus. Não, o que eu vou dizer foi o seguinte. Eu me lembro que em 2012, essa é uma história séria. Em 2012, um britânico me manda uma proposta de emprego para eu trabalhar em Erbil, no Iraque. Certo? Kurdistão. Estava no meio da guerra, tinha terrorismo, tinha tudo. Aí eu falei para ele: aceito. O salário era bom, $25 mil por mês, babá, aceitei. Ele: tá bom, vou te colocar aqui na seleção. E aí uma moça na época virou para mim e disse: você tá maluco? Você vai para Erbil no Iraque? Terrorismo, você é doido, não sei o que mais. Vem cá, vamos olhar as estatísticas. Número de mortos por 100 mil habitantes, 3. Fortaleza, 60. Aí eu falei assim, é mais fácil eu tomar uma bala na cabeça na Via Expressa em Fortaleza, que é uma via que tem semáforo, então lá a gente chama de Via Sem Pressa, do que eu sofrer um atentado terrorista e morar em Erbil, no Iraque.
1: E ainda ganhar 25 mil dólares.
0: Só que isso era 2012. E a situação só se manteve com os mesmos partidos, mesmo grupo político. As Ferreira Gomes tiveram lá um problema e depois veio a turma do Camilo Santana, mas é a mesma turma. E a segurança continua tão ruim quanto, e só está refletindo agora. Então, o fato de só refletir agora, não é que a segurança pública seja a grande preocupação. O que talvez é que nos outros anos, incrementos de renda compensavam na cabeça das pessoas o problema da segurança. E esse ano não está mais compensando.
1: É, mas a segurança perdeu o lugar nesse momento. Porque vai voltar. A segurança vai voltar com tudo nessa campanha, pode ter certeza. Mas ela, nesse momento, ela ficou em segundo plano diante de outros fatos que estão aparecendo aí, tomando as manchetes.
3: Só uma parte. Nas nossas pesquisas que a gente tem feito, a... 3, 4 meses atrás, o grande problema do brasileiro era a segurança e saúde. Hoje, infelizmente, o grande problema é a corrupção.
1: Corrupção. A corrupção tomou o lugar, roubou a cena da segurança.
0: Mas desculpa, a corrupção no Brasil passa por um ponto que as pessoas não vão conseguir discutir, porque é um tema muito complexo, que se chama Supremo Tribunal Federal. Então, o Supremo Tribunal Federal é uma discussão que ela é reservada a círculos acadêmicos. E as pessoas não entendem isso, eu brinco que todo dia que eu vejo uma banda, eu saio no risco de sair algemado pelo Supremo, né? Ataca a democracia, qualquer coisa do tipo. Porque a rigor, o que acontece é o seguinte, a insegurança jurídica do Brasil vem do Supremo porque eles mudam as decisões, eles relativizam coisa julgada, e a depender de quem é o réu, a pena é maior ou menor. Basta você ver, jurimetria, a quantidade de habeas corpus que as cortes superiores concedem para traficante, comparado com a quantidade de habeas corpus que você concede para ladrão pé de chinelo que roubou comida para comer. Então, eu acho que as pessoas não conseguem entender que se você não resolve no topo, não adianta reclamar do judiciário. E outra, a sensação de insegurança não vem só por nada. A polícia quer prender bandido. Ou você acha que alguém vai trabalhar na polícia, bem, polícia de São Paulo? Você acha que o pessoal vai estudar lá no Barro Preto, passar aqueles anos sacrificando, sair do meio da rua para tomar tiro de traficante, se eles não quisessem pegar os caras? Querem, mas o que adianta se ele vai preso e o traficante pode pagar um bom advogado? E esse traficante, ele vai jogar o processo dele até o Supremo, porque não interessa se ele foi condenado no juiz primeiro grau, não interessa se foi condenado pelo segundo, não interessa se tem vídeo, não interessa se tem testemunha. Enquanto o processo não acaba, ele vai, se tiver um bom advogado, responder em liberdade. Então, ou o Brasil resolve o judiciário, ou segurança e corrupção não são resolvidas. Sim,
1: mas o que eu quero dizer é o seguinte, a questão segurança continua e vai estar na campanha eleitoral. O dia a dia da população brasileira com o perigo de ser assaltada é uma realidade, e isso vai estar expresso aqui. Só que, neste momento, há outros fatos que estão ocupando as manchetes dos jornais. E elas estão ocupando também a preocupação do eleitor. E aparece nas pesquisas. Essa é a questão. Eu te digo mais, esses fatos, eles estão se renovando. Vamos tomar a questão aí da relação do Flávio com o Vorkaro. Foi um problema na vida dele, aquele vídeo. Entende? Agora tem a decisão do Supremo de abrir uma investigação, né? O ministro André Mendonça mandou abrir mais um problema para ele. É evidente que isso pesa.
0: Mas ao mesmo tempo, o Supremo, o Tribunal Federal, não consegue reconhecer o que é suspeição e impedimento para ministros conectados com o caso puderem continuar julgando o caso.
1: A crítica ao Supremo já está aí, ela faz parte da...
0: O problema é que isso no linguajar do povo comum, o que é que acontece? Você transformou a questão do Supremo numa questão de que ou o Supremo é um grande vilão ou o defensor da democracia. Enquanto que, na verdade, o problema é a regra pela qual o Supremo opera, que é muito ruim. Que é a ideia de que você pode mudar a jurisprudência como eles querem, sim, fazem política e tem condenação em... chamo de última instância, é bilionésima instância.
1: Você vê como isso está chegando.
2: O Supremo, a gente tem falado muito aqui, na eleição dos senadores, o Supremo aparece bastante, Murilo. Na eleição presidencial aparece também? Qual é a preocupação da população em relação ao Supremo quando vocês medem nas pesquisas?
3: Não tenho dúvida, por uma grande parcela, principalmente da parcela mais ligada ao Flávio Bolsonaro, tem uma importância maior o Supremo, certo? Mas não tenho dúvida que o Supremo Federal, ele vai entrar na discussão também da eleição presidencial.
1: Na discussão vai.
3: Vai entrar.
1: Mas a questão é se o Supremo vai determinar o resultado de pesquisa.
0: Eu acho que você... esquecendo, vai, vocês estão esquecendo um pequeno detalhe. O Tribunal Superior Eleitoral vai mandar remover qualquer discussão ao Supremo que eles entendam da maneira mais esticada possível que seja um ataque ao Supremo. Não vai ter essa discussão. Na eleição passada, aconteceu coisas que, se você conversar com qualquer jurista sério, ele dá risada e ele não pode falar em público por medo da represália. Mas funciona assim. Como é que, na eleição passada, o Tribunal Superior Eleitoral criou a figura da desordem informacional, na qual eu vejo um vídeo gravado, verdadeiro, que alguém falou algo, e esse vídeo tem que ser censurado, porque o sujeito mudou de ideia e o eleitor vai ficar confuso.
3: Mas eu não tenho dúvida que nas sabatinas, nas entrevistas,
1: todos os
3: presidenciais vai aparecer.
0: Vão ser mutados e vão ser arriscados até a candidatura
1: pode
0: cassada.
1: Pode ser, mas continua influindo, se tiver força de influência. E essa é a dúvida, será até onde vai essa discussão que estará na campanha, até onde ela influencia a pesquisa.
3: E não tenho dúvida que a campanha do Senado, que está ganhando uma importância muito grande, como nunca teve, não tenho dúvida que 50% da pauta dos candidatos a senadores será o Supremo. É. Não tem como um candidato a senador, ele vai dar uma sabatina e ele não falar sobre o Supremo.
0: Claro, qual é a posição dele? Veja o que está vendo com o Alessandro Vieira. Ele vai perder os direitos políticos.
1: Você acha que o eleitor que está respondendo pergunta ao Datafolha está preocupado com o Alexandre Vieira?
0: Não.
1: Nós estamos falando é disso, é o efeito na campanha.
0: Estou dizendo o seguinte, só para reposicionar. Não interessa se amanhã 81 senadores forem eleitos com a promessa de fazer impeachment do ministro do Supremo Tribunal Federal. Assim que eles iniciarem o processo, o Supremo Tribunal Federal vai barrar o processo com alguma tecnicalidade. E qualquer um deles que falar um ai que seja, como por exemplo o senador Alessandro Vieira, vai se iniciar um processo de cassação do sujeito. Vai se iniciar um processo na Justiça Eleitoral dizendo que o sujeito está atentando contra a democracia. O que as pessoas não entendem é que quando você tem conceitos indeterminados, a interpretação é muito frouxa. E se a interpretação é muito frouxa, quem tem a capacidade de interpretar faz o que quer. E o Brasil tem um problema, que é o problema institucional número um do Brasil. O Senado julga os ministros do Supremo e os ministros do Supremo julgam o Senado. Então, os ministros do Supremo, eles podem julgar os senadores por qualquer crime ou podem transformar qualquer manifestação deles de votos, palavras e opiniões em excesso punível e eles podem vir a ser cassados, suspensos e terem problemas. E é por isso que não interessa que 81 senadores sejam eleitos na direita com a pauta de cassar ministro A, B ou C, porque eles não vão conseguir fazer isso enquanto houver o foro privilegiado dos senadores. E os senadores não querem ser julgados na primeira instância, porque vários deles são enrolados e na primeira instância eles seriam condenados. Então o Brasil tem um impasse institucional decorrente de uma decisão péssima da Constituição de 88, que não tem absolutamente nenhum constitucionalista sério que diga que esse arranjo é bom para o país. É o contrário. Esse arranjo deixa o país nas mãos do Supremo Tribunal Federal. Nós chegamos a um ponto que é o seguinte: o céu é azul, mas se o Supremo disser que é rosa, você só tem uma pergunta: é rosa choque ou pink?
4: Ô Murilo, eu queria voltar na questão do Flávio Bolsonaro, porque apesar desse inferno astral, como o Mitri gosta de dizer, que a campanha do Flávio vem vivendo com vários assuntos aí, envolvimento com o Vorcaro, né, suposto envolvimento com o Vorcaro, o filme Dark Horse, Michele, vídeo de Michele, ele não tem caído tanto assim nas pesquisas, uma média de 5 pontos abaixo do presidente Lula, é uma candidatura resiliente.
3: Exatamente.
1: Não tem nenhuma dúvida, essa é a questão, né?
3: Essa é a grande questão, porque essa
1: ele
3: é a grande...
1: Ele continua sendo o candidato da direita, com uma distância folgada dos outros, não
3: isso,
1: há dúvida.
3: Isso, ao meu ver, está muito relacionado também, que ele é o principal adversário do Lula, para a população, e o Lula também tem uma rejeição muito alta.
1: Claro.
3: Certo? Então o que acontece? Mas ele está mostrando uma certa força, porque ele não apanhou pouco, ele apanhou muito.
1: Ainda certo. Tem mais coisas aí.
3: Tem mais coisas e vamos ver, porque ao nosso ver também, se tiver muita pancada, ou vai derrubar, ou ele vai ganhar uma resiliência ainda maior.
1: Aí vai ter...
0: Passa de boa, né?
1: Está acontecendo uma guerra interna na direita.
3: Com certeza.
1: E ali eles vão se entender, mas é muito difícil imaginar que alguém vai tirar o lugar do Flávio. É muito difícil.
3: Vai ter que acontecer algum fato...
1: Exatamente.
3: Muito forte, que a gente desconhece.
2: Mais forte ainda.
3: Mais forte.
1: Mais forte ainda.
2: Murilo, tem alguma possibilidade, olhando o quadro hoje, antes do início da campanha, de primeiro turno para Lula?
3: Olha, hoje, para o Lula ganhar o primeiro turno, com todos os estudos que a gente fez, ele precisa voltar a crescer no Nordeste. Se ele voltar a crescer no Nordeste, com certeza. mas também não é fácil. Como não é fácil o Flávio recuperar o Sudeste, não é fácil o Lula recuperar o Nordeste. Que para recuperar o Nordeste é a economia. Aí eu te diria que é o bolso.
1: É, e aí o desenrola outras iniciativas, outras benesses do governo podem influir.
3: Pode, mas até agora não surtiu efeito.
1: Não, ainda não.
3: Ainda não.
1: Mas tem um ponto fundamental. O Lula cresceu no Sudeste.
3: Isso.
1: E isso é que está dando o tom.
3: Isso que está dando o tom.
1: Toda pesquisa. O Lula cresceu no Sudeste. Ele não crescia antes. Ele está empatado em São Paulo, né, por exemplo?
3: Assim, hoje no Sudeste, em todas as pesquisas, o Lula lidera. Ele está liderando, assim, eu te diria, de 4 a 6 pontos. Em todas as pesquisas...
1: Isso é muito importante para ele.
3: Mas, ao mesmo
1: tempo... Esse é o ponto.
3: Ele perdeu 10 pontos no Nordeste.
2: E, ao mesmo tempo, ele não transfere votos, né? Não, porque a gente vê que hoje uma situação... Se a gente fala em primeiro turno para Lula, hoje é uma situação que muita gente calcula que pode haver um primeiro turno em São Paulo. Tarcísio pode se eleger em primeiro turno. Ou seja... vai ter voto Tarcísio e Lula.
3: Olha, isso que você falou é muito importante. A eleição em São Paulo, ao nosso ver, ela vai para o primeiro turno, o Tarcísio e o Haddad ganhando, porque não tem o terceiro, o quarto, o
1: quinto. Tem como.
2: Perfeito.
3: Forte. Então, a eleição em São Paulo tem tudo para terminar no primeiro turno.
2: Certo.
3: E esse repasse de voto acabou no Brasil.
1: E teremos no dia 9 de agosto um debate espetacular aqui em São Paulo, que é exatamente isso. Ele vai ter o ambiente de segundo turno.
3: Com certeza.
2: Perfeito. Perfeito.
3: É o grande debate dos governadores.
2: Então, São Paulo tem grande chance de ser primeiro turno, tanto Haddad quanto Tarcísio. Tem voto Tarcísio-Lula. Tem voto, claro, Lula-Haddad. Pode ter voto, é muito difícil, Bolsonaro-Lula. Acho que aí já é bem complicado.
3: Menos provável.
2: Menos provável.
3: Menos provável. E mais um detalhe. A gente fez um estudo que hoje existe de 50% a 54% do eleitorado no Brasil que pode não votar no segundo turno. O que eu quero dizer com isso? Estados como São Paulo, Rio de Janeiro, Ceará, Bahia, Pernambuco, Pará, a eleição pode ficar no primeiro turno. O que significa que esse eleitorado não voltaria ao segundo turno regionalmente. Isso faria a abstenção no segundo turno ser maior ainda.
1: Claro, agora tem um problema aí no que você está falando que seria gravíssimo para o Lula. Se o Tarcísio ganhar no primeiro turno, haverá uma desmobilização do esquema petista estadual aqui. Isso para o Lula seria muito ruim.
3: Eu vejo esse prejuízo maior nos estados do Nordeste. Ceará, Bahia e Pernambuco.
1: Se tiver vitória no primeiro turno...
3: Mas não, esses três estados também só tem dois. Esses estados são que nem São Paulo. Só existem praticamente dois candidatos.
1: E aí a diferença é o número de votos aqui em São Paulo.
3: Exatamente.
1: Aí é que está o problema.
3: Aí é que tá o problema.
1: Aí a dimensão
3: é maior. Eu te diria que essa eleição não é Minas. Essa eleição é São Paulo.
1: É São Paulo. Minas tem essa tradição. Para ganhar, tem que ganhar em Minas.
2: Ganha a eleição.
4: É
2: bom lembrar tradição, o que aconteceu na última eleição, onde Bolsonaro estava liderando em Minas, né? Faltavam poucos ali, por um percentual baixo, Bolsonaro liderava. E todo mundo assim, pela primeira vez, Minas não vai eleger o presidente conforme a eleição nacional. E aí houve uma virada de Lula nos últimos percentuais, chegando Lula a
1: Mas isso
2: a
1: é mais uma tradição do que é propriamente a força de números.
2: É,
1: porque o número mesmo está aqui em São Paulo.
2: Sim, claro.
1: É aí que
4: Murilo,
1: agora tem um ponto.
4: Minas, queria perguntar um pouco aqui, puxar para a minha sardinha, das mulheres.
2: Sim. Machistas que vocês são, não falaram das mulheres.
4: Não, falando... o que os candidatos precisam para levar...
1: Eu falei no começo aqui, é o grande ponto nesse momento da campanha eleitoral. O Lula está muito bem entre as mulheres, o Flávio já estava mal e ficou pior depois do confronto com a Michelle. Com esses vídeos aí, talvez mude alguma coisa, não sei o que o Murilo acha. Agora, esses vídeos não terão a força que o confronto teve. Isso é garantido.
3: Isso é claro, como eu iniciei.
1: Concordo com
3: isso. Plenamente, Mitre. Plenamente. Agora, as mulheres. O que eu vejo para o Flávio entre as mulheres? É gesto. É o gesto com a Michelle, que foi uma tentativa de hoje. É o gesto de ter uma mulher na vice. É outro gesto. É gesto de propostas para as mulheres.
4: A esposa dele, que entrou com tudo na campanha, nas redes sociais, né?
3: É gesto. Agora, vai fazer esse gesto. E esse problema já vem desde a época do pai. O Bolsonaro perdeu a eleição também no eleitorado feminino.
5: Então, Murilo, o convite para a Tereza Cristina não veio com 4 anos
1: de atraso.
5: Se a Tereza Cristina tivesse sido a vice do Bolsonaro, ele não tinha sido eleito, afinal,
3: a chance de ter ganho seria muito maior.
5: Com certeza.
3: Com certeza.
5: Teria levado o água. Você
1: está falando já
5: isso. Teria sido.
1: Ele é um desastre político total.
5: Não, total. Mas é que ele pegou um vice que ele mandava, né? Depois do Mourão. Mas se ele tivesse pegado a Tereza Cristina.
1: Era outra coisa. Era
5: agricultura, mulher e
3: era
5: tudo
3: outra
5: mais.
3: Eleição, outra
5: ele, não, ele tinha ganhado. Não. Tinha ganhado.
1: Ele teria ganho mesmo se ele tivesse tido uma política adequada na pandemia, né?
5: Exatamente. Ou
1: aí
5: se ele tivesse.
1: Foi, aí que não, foi o grande
5: são dois, são dois momentos na política brasileira que se o candidato tivesse ido para o deserto do sal na Bolívia com um celular de operadora brasileira e feita a campanha de lá, ele tinha ganhado. Ciro Gomes em 2002. E Jair Bolsonaro em 2022. Bastava ter ele desaparecido. Eles tinham ganhado.
1: Não, mas ele fez tudo para perder, porque não é possível.
5: Não, se eles, se eles não tivessem feito campanha sumida, tinham ganhado. Ciro Gomes em 2002, se tivesse desaparecido, ele não ter o risco de falar, ele teria ganhado a eleição no primeiro turno.
3: Era
5: a eleição dele em 2002.
3: Eu não tenho dúvida que a rejeição...
1: Não foi de falar.
3: A rejeição do Bolsonaro...
1: foi de fazer.
3: A rejeição
1: Bolsonaro entrou em guerra com a vacina. A vacina começou a ter um sentido ideológico no Brasil, é a coisa mais doida do mundo.
3: A rejeição do Bolsonaro com as mulheres e com as pessoas acima de 60 anos foi o que derrotou.
1: Foi o que derrotou. Ah,
3: e por que acima de 60 anos? Porque foram as pessoas que mais estavam preocupadas e mais atingidas pela Covid. Claro. E hoje o Flávio paga por isso também. Claro. Porque se a gente for ver por faixa etária, é o público que menos vota nele também. Sim. São
1: isso
3: as pessoas
1: ficou,
3: com mais de 60.
1: Isso aí não passou.
5: Murilo, mas eu estava vendo pesquisa, a rejeição do Lula com mulher também não é tão baixa, é alta.
3: Não, a do Flávio é maior.
5: Não,
3: as duas são altas.
5: Exatamente. Mas aí vem o seguinte, os comentários do Lula com as mulheres, quando você posta na internet, são bem ruins, tá? Aí a Janja também não ajuda muito quando ela fala para ajudar com o voto feminino, né? Ela calada é uma poetisa. E quando você para olhar no caso específico também das mulheres, o que, que falta verificar é o seguinte, a maioria dos lares brasileiros são chefiados por mulheres, mulher tem um ganho salarial mais baixo, então ela é muito mais sensível a problemas econômicos, mas também é muito mais sensível a problemas sociais. Sim. Então, por um lado, ela teria mais motivação para votar para mudar o governo, com a economia baixa e com dívida alta, mas, por outro lado, ela tem mais motivo para votar com o governo, com as políticas sociais do pacote de bondades.
1: Não, de um modo geral, a liderança do Lula entre as mulheres já é uma coisa já bastante configurada, não há dúvida sobre isso. Ele comete aqueles erros, principalmente de linguagem e tal, mas aquilo não prejudica.
3: Parece que nem ele
1: e a Janja tem muita força entre as mulheres, a Janja tem uma mensagem forte, não há dúvida sobre isso. As pesquisas mostram, inclusive. Agora, se você olhar o setor feminino nas pesquisas, a diferença do Lula para o Flávio está aumentando.
3: É mais de 10%.
1: Mais de 10%, é muita coisa.
3: É muita coisa.
1: Então é muito sério para o Flávio a questão das mulheres.
2: O fato de Flávio não ter ainda o vice ou a vice nos limita nessa questão. Se ele escolher uma mulher, ajuda quanto isso nessa diferença?
4: Mas aí tem que saber também qual é a mulher.
2: Quem é a mulher.
4: Quem é essa mulher.
2: Perfeito.
4: A Daniela Marques, por exemplo, não é a
5: Zanata. Não acho que agrega nada na eleição dele, porque são votos ideológicos que ele já teria de qualquer maneira. Não então é por a qualidade ou a qualidade dela, é porque já teria voto.
2: Então vamos por partes. Murilo, ser mulher melhora, tem que saber quem é a mulher, analisa a questão, porque a gente não sabe quem é. A gente sabe que é Lula e Alckmin. Contra Flávio, não sabemos quem.
3: Com certeza o perfil ideal para o Flávio hoje é uma mulher.
2: Tá.
3: Mas não é uma mulher da mesma ala dele. Ele
2: claro.
3: Tem que pescar uma mulher mais de centro.
1: Claro.
3: Certo? Uma mulher com um discurso
1: diferente.
3: Vou pegar
1: diferente. Uma redundância
3: exato,
1: ideológica.
3: Não vai adiantar nada.
5: Coisa que a Júlia Zanata não serve para ele.
3: Exatamente. Seria um erro.
5: Não agrega nada.
3: Seria um erro.
2: Tem que ser uma mulher da política?
3: Não. Obrigatoriamente, o que se comenta, que se o republicano vier, a vice seria a Daniela. É o que se comenta. Eu acho que seria uma boa vice. Porque é uma mulher preparada, fala de economia, uma mulher moderna. Eu acho que agregaria. Agora precisa ver se o republicano vem, né?
5: Mulher agrega quanto? Porque se a gente parar para pensar, e você me desculpa, assim, eu estava pensando o seguinte, mulheres são mais de 50% do eleitorado, mas isso não se reflete em 50% dos deputados, 50% dos prefeitos, 50% dos senadores. Mulher vota em mulher?
3: Mulher não vota em mulher.
4: Opa!
5: Foguete, hein, Murilo? Não. Tá cancelado.
4: Eu só voto em mulher.
3: Não, eu vou falar uma coisa diferente. Não é que mulher mulher não vota em mulher.
5: Mas aí você tá sendo mesmo.
3: Ela vota mais em homem do que mulher. Tanto que a gente vê a composição
5: do
3: Senado e da Câmara. Isso é claro para nós, certo? Ela
4: você vota quer dizer, mais... uma vice não atrai voto?
3: Sim, isso. Não, eu quero dizer assim, que uma não, vice...
1: Pode atrair.
4: Uma
1: mulher,
4: vice atrai voto
3: é que numa eleição muito apertada, 3, 4% pode decidir essa eleição.
1: Claro.
3: Exatamente, isso que eu estou falando. Então, se ele tivesse que optar por um perfil, eu te diria uma mulher. Uma mulher moderna, uma mulher moderada, certo? Uma mulher empoderada, uma mulher que vai ter um discurso firme, Isso ajudaria muito a campanha do Flávio.
5: Mas por que mulher não vota em mulher? Por que a gente não tem um congresso equitativo? Já que o eleitorado é majoritariamente feminino.
3: Agora, vou fazer uma questão. Tem muito mais candidato masculino do que menino disputando as eleições.
1: Está dentro dos partidos.
3: Está dentro dos partidos.
5: Não, tudo bem, mas dentro da... Você tem a proporção das cotas, você tem a obrigatoriedade. Mesmo assim, a representação feminina está abaixo das cotas. Por que então... É uma curiosidade genuína. Por que as mulheres não votam mais em mulheres?
3: Por que as mulheres não votam mais mulheres? Ao nosso ver, pelas pesquisas... Pela falta até, não, eu não te diria achar o português correto aqui, pela falta de candidatas. Você não vê muitas mulheres se dedicando a candidaturas como você vê os homens.
1: Ou falando a mesma coisa de outro modo, os homens ocupam esses espaços quase todos.
4: E as mulheres são usadas só para cumprir cota,
3: quem é o perfil?
4: A gente não pode esquecer, cota partidária.
3: Quem é o perfil que você elege deputado normalmente? Secretários de Estado, secretários municipais de cidades grandes e a maioria... Infelizmente, são homens, são cargos ocupados por homens.
1: Agora, o Murilo falou uma coisa aí muito importante, não, a mais importante de todas, que é o que vai definir essa eleição. Você falou em 3, 4, 5% do eleitorado. Eu diria até 8%, digamos.
3: Tá.
1: A eleição vai ser definida por um percentual pequeno do eleitorado. E qualquer coisa aí faz diferença. Então, uma boa candidata a vice pode fazer uma diferença. Não é que... As mulheres vão se mobilizar porque tem uma candidata a vice. Mas pode fazer uma diferença.
3: Porque é uma eleição.
1: Isso é muito,
3: muito
1: importante.
3: Apertado.
1: Assim como esses fatos de agora, que são pesados para o Flávio, podem fazer a diferença também.
5: Mas, Mitri, pergunta para o Murilo.
1: Um tipo de eleitorado que é aquele que podemos dizer que está fora da polarização.
3: Te diria de 6 a 8%.
1: E ele vai votar. Ele vai definir.
5: A multa, Murilo,
1: e ele
5: evolui,
1: ele muda.
5: É R$3,16. A multa é R$3,16. A multa para não votar, se eu não me engano, era R$3,16. Qual o papel da abstenção nessa eleição que vem? Ela é pior para o Flávio ou é pior para o Lula?
3: Olha, eu te diria que no primeiro turno, certo? Ela é igualitária. Por quê? O que leva o eleitor, o principal motivo que leva o eleitor a votar no Brasil hoje, são as campanhas de deputado. Os prefeitos se mobilizam pelos deputados por causa das emendas. Claro. Então, o que acontece? Chega no segundo turno, aquele fato que eu comentei aqui agora. Se a gente tiver em torno de 50 ou mais de brasileiros que não vão ter o segundo turno nos regionais, isso vai aumentar a abstenção. Agora, precisa saber em quais estados quem vai ser mais beneficiado e mais prejudicado.
1: Mas é possível dizer que se houver uma abstenção, vai ter uma abstenção razoável no segundo turno.
5: É porque na última eleição de São Paulo foi gigante.
1: A tendência é que o Lula seja mais prejudicado, porque o eleitorado mais pobre tem maior dificuldade e talvez tenha maior razão para não ir votar, entendeu? Porque ele não está impulsionado para ir votar no Lula, mas ele seria eleitor do Lula, esse mais pobre. Ele pode não comparecer, isso pode prejudicar o Lula. Aí
5: você não seria o contrário, porque ele é mais atingido pela eleição, por conta dos programas sociais, não é para ser o contrário, já que ele tem mais coisas a defender?
1: Não, sim, mas ele tem mais dificuldades. Pode olhar, nas últimas eleições, a maioria da abstenção se dá entre os mais pobres.
4: Por questões até sociais, dificuldade de locomoção, quer dizer, pessoas que moram em comunidades distantes, mais pobres.
3: E tem um detalhe, que ao meu ver, que vai ser decisivo isso para segundo turno, numa eleição tão acirrada, que é Bahia, Ceará e Pernambuco. Porque se o Lula elege os três governadores dele, nesses três estados, com certeza esses governadores eleitos ou reeleitos, eles vão mobilizar os prefeitos a entrarem na campanha de segundo turno e fazer com que trabalhem mais para o Lula. Caso perca a eleição nesses estados, os governadores têm um poder muito forte, a perspectiva de poder sobre os prefeitos. Isso poderá fazer com que os prefeitos se engajem menos.
2: Você sabe de cabeça?
3: Eu acho que pode ser muito importante.
2: Você sabe de cabeça a situação nesses estados hoje, assim?
3: Hoje?
2: É.
3: Você tem Pernambuco, uma eleição, Raquel e João, muito equilibrada, muito equilibrada. Ceará, muito equilibrada. E Bahia, muito equilibrada. É. Nos três estados, pode dar qualquer coisa. Pode dar qualquer um dos candidatos, eu te diria. Eu não te diria que tem favorito, entendeu?
2: Qual é a eleição mais acirrada? É Raquel e João? No, em termos de Brasil, hoje, aquela mais difícil, assim, de entrar em campo e medir.
3: Hoje eu te diria que esses três estados, eu não te diria que é o mais fácil. Eu acho que teremos uma eleição difícil, pesada, nesses três estados. Bahia, Ceará e Pernambuco. Muito equilibrada e muito pesadas também.
2: Nos outros estados tem um segundo turno mais definido e até...
3: Uma vantagem maior, eu não vejo. Assim, eu acho que esses três estados, que você pega assim hoje a realidade de São Paulo, tem um candidato muito à frente. Rio de Janeiro tem um candidato muito à frente. Minas, nós estamos há 10 dias de fechar, não sabemos quem é candidato em Minas. Não sabemos quem é candidato. Segundo o maior colégio eleitoral do Brasil, nós temos uma indefinição.
1: Patrusa Ananias.
3: Mas o candidato, o Cleitinho é candidato, que lidera, ninguém sabe. É. Ninguém sabe se o Cleitinho é candidato. Esse final de semana nós vamos saber se o Cleitinho é. Mas há quanto tempo? Muito perto. É o que lidera. Ele lidera as pesquisas de intenção de voto em Minas Gerais e não definiu se é candidato ou não é candidato. No segundo maior colégio eleitoral do país.
4: E, gente, o tarifaço, né? Vamos aproveitar que hoje foi mais 12,5%, chegando a 37,5%. O tarifaço ainda continua mais pesado para o Flávio?
1: O tarifaço, né, Murilo?
6: O problema do tarifaço...
1: O problema do tarifaço é que... O problema é eleitoral. A questão eleitoral do tarifaço é que o tarifaço alimenta uma posição do governo e do Lula de resistência aos Estados Unidos, e isso dá voto. É isso.
3: Soberania. Palavra soberania.
5: Soberania. Às vezes a gente tem que personalizar a coisa, mas assim, espero que isso não seja um problema, mas assim, parabéns ao Sidônio pela sua capacidade absurda de instrumentalizar uma palavra de forma eleitoral. Porque ele instrumentalizou essa ideia de soberania de tal maneira que hoje, quando as pessoas vão discutir o tema, ninguém discute tecnicalidade, ninguém vai discutir por que, que o governo Trump está fazendo isso, ninguém vai discutir se ele está fazendo isso com outros países, ninguém vai discutir se o governo brasileiro foi incompetente ou não. Ele conseguiu transformar isso numa luta do bem contra o mal. E o bem é quem defende a soberania e o mal é quem entrou no Brasil. Porque soberania, parte da soberania é eu dizer o que eu quero importar ou não. Isso faz parte da minha soberania. Se amanhã o Brasil quiser não importar nada da China, está no direito do Brasil não importar nada da China.
1: Tem um outro aspecto aí, que é eleitoralmente significativo. É que está ligado ao tarifaço a figura do Bolsonaro.
5: Então, mas esse é o ponto. O que aconteceu? Você tem um sujeito que eu acho que o sonho da vida dele é ter a importância que ele diz que tem. E o governo resolveu dizer o seguinte: não, você tem a importância disso que tem. Foi Eduardo Bolsonaro. O Eduardo Bolsonaro, lá atrás, ele foi dizer que ele era o responsável, ele conseguiu que o governo Trump tarifasse. Ele não tem absolutamente poder para nada disso. Ele não tem poder para absolutamente nada disso. Não existe uma pessoa física brasileira, talvez o Joesley, mas não existe uma pessoa física brasileira que tem o poder de influenciar o presidente americano para tomar uma decisão de política nacional. Não existe.
4: O presidente não, mas a equipe do presidente...
5: Não, mas isso não funciona. Isso para quem... Olha, eu lido com esse pessoal profissionalmente, Departamento de Estado, essas pessoas. Não funciona assim. Ele não tem o poder para isso. O sonho dele era ter o poder que ele acha que tem. Mas aí o que o governo federal fez na publicidade? Já que ele disse que foi ele, e as pessoas estão com raiva disso, o filho é seu, você tem o poder. Você é o lesa-pátria. E o Supremo ajudou na hora que pegou e começou o processo contra ele, dizendo que ele estava fazendo, atrapalhando o processo judicial. Então aquilo dali personalizou o tarifaço na família Bolsonaro.
1: Isso quer dizer assim, o Marco Rubio também deu um apoiozinho para o Lula. Porque aquele discurso, aquele pronunciamento
5: agora,
1: do Marco...
5: Sim, agora. O resto há meses, Mito. O resto já está na mesa.
1: Esse discurso expressou o que já vem acontecendo. Então, tem setores do governo americano que dão, sim, atenção ao Bolsonaro.
4: Vocês vão matar
1: e tem a atitude da família
4: ansiedade.
1: Bolsonaro.
5: Tudo isso. Felipe está perguntando isso, quando vem o cancelamento.
1: Não, não. Só para eu terminar.
2: Fecha.
1: Tudo isso redunda em uma boa posição eleitoral do Lula.
5: Mas é por isso que a hashtag Tariflávio colou, mesmo que ele não tenha poder para decidir nada.
2: E para não... Nem nós temos esse poder todo, Verusca e eu. Foi brilhante a participação de vocês. Vocês foram maravilhosos. Eu só quero encerrar com o Murilo, que é o nosso convidado, porque vocês dois vão voltar seguidamente a essa bancada. Eu quero agradecer muito ao Emanuel, muito ao Mitre, né? Mas muito a você, Murilo. Obrigado. Volte sempre, né? Quando é que tem as rodadas de pesquisa da Paraná para a gente poder pegar e fazer uma análise completa dos dados? Vocês sempre são o instituto que mais se aproxima da realidade.
3: Semana nós teremos a divulgação de São Paulo.
2: É? E tu podia voltar aqui, né?
3: Vamos voltar.
4: Vamos, nossa.
5: Ele não quer voltar comigo e com o Mitre, não.
4: Foi ótimo. Vocês deram aula pra gente.
3: A Nacional, nós da Paraná Pesquisas, esse ano nós não estamos divulgando. Nós estamos fazendo só pesquisas para instituições financeiras.
2: Olha só.
1: Agora, deixa eu te dizer uma coisa sobre pesquisa. Tem tempo ainda? Vamos ver se o Murilo concorda. Há um equívoco no, no, no modo como se discute pesquisa no Brasil e como se avalia a pesquisa. A pesquisa, ela não faz prognóstico, a pesquisa, ela retrata um momento, mas no Brasil ela é convocada a fazer prognóstico. E às vezes as matérias, a discussão e tal vão nessa linha. Outra coisa que não é muito adequada é você comparar dois institutos diferentes, com metodologia diferente, comparar resultados. Também não dá. Agora, é inevitável que isso seja feito. Vai sair o Datafolha amanhã.
4: É.
1: Nós todos vamos estar comparando o Datafolha com as outras pesquisas, mas não é tecnicamente correto.
3: Com certeza.

0: São momentos diferentes.
1: Diferente.
2: Mas o ministro André Mendonça vai dar selo de eficiência.
0: É o Cássio. Cássio.
2: Ah, é Cássio, é verdade.
1: Ele desistiu.
3: Não, o Murilo vai ganhar esse selo porque a Paraná está sempre lá.
0: Obrigado,
3: junto. Murilo, obrigado a você. Senhores, Mitri e Emanuel, até a próxima. Vocês estarão aqui seguidamente conosco e com os assinantes da Band News. Até a próxima, Murilo. Valeu.
0: Até a próxima.
2: Obrigada.
0: Até a próxima, pessoal. Obrigado.
3: Tá. Nós vamos a um rápido intervalo comercial. Na sequência, a gente traz outro daqueles que vai estar seguidamente aqui nessa bancada. Fernando Schiller vai conversar conosco também, Verusca.
2: Daqui a pouquinho tem Schiller e tem mais informações.
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6: Vamos nessa?
2: Aqui reunindo todas as informações, porque daqui a pouquinho eu vou entrar ao vivo para trazer tudo para vocês. O governo avalia prorrogar subsídio para a gasolina por 2 meses em território nacional. A medida busca conter aumento de preço do combustível e evitar um impacto direto em índice de inflação no país.
3: Empresas brasileiras já pediram mais de 19 bilhões de reais ao BNDES em crédito do Plano Federal Brasil Soberano. Volume de recursos demonstra demanda do setor privado por financiamento estatal para novos investimentos.
2: O presidente Donald Trump ameaça recomeçar ataques massivos contra o território do Irã em novo pronunciamento. O líder norte-americano promete adotar postura ofensiva em relação ao país.
3: Vamos conferir agora como foi a quinta-feira dos pré-candidatos à presidência da República.
7: Flávio Bolsonaro, pré-candidato do PL, publicou um vídeo pedindo ajuda de Michele Bolsonaro. É o primeiro aceno público de Flávio, a ex-primeira-dama, após a publicação do mês passado em que ela se queixa do tratamento dado por ele.
8: Não vamos transformar essa situação em mais motivos de ataques que podem e serão explorados contra nós mesmos. Vamos evitar qualquer divisão. O momento exige união. O que nos une é muito maior do que qualquer diferença. Então, Michele, renova aqui o convite para caminharmos juntos na missão de defender o Brasil e honrar o nosso maior líder, que é Jair Messias Bolsonaro.
7: Michele Bolsonaro curtiu a publicação do senador. Agora à noite, Michele publicou um vídeo aceitando as desculpas de Flávio e indicando que estará ao lado dele na campanha.
1: Todos nós cometemos erros, isso é humano. E o seu gesto de vir a público para pedir desculpas tem muito valor. E poucos homens teriam coragem de fazer isso.
7: A busca por alianças partidárias é considerada fundamental para a estratégia de campanha. Sem apoio de grandes partidos do centro, Flávio pode ter até um minuto a menos que o presidente Lula em tempo de propaganda em rádio e TV. União Brasil e o PP já anunciaram que ficarão neutros na disputa nacional. O Republicanos é uma opção. Se houver acordo, a economista Daniela Marques, filiada ao partido, ganha força para ser vice de Flávio. Dentro do partido, Flávio já tem o apoio de Tarcísio de Freitas. Mas o governador de São Paulo, em evento dos 25 anos da Band News TV, optou por manter distância dos questionamentos feitos às urnas eletrônicas pelo pré-candidato.
6: Eu confio nas urnas, até se eu não confiasse, eu estava disputando a eleição, né? Foram as urnas que me trouxeram aqui. Então, eu sigo acreditando, acho que a gente tem que discutir projeto. O importante é a gente discutir projeto, olhar o Brasil, olhar o que o Brasil está precisando. É sair dessa discussão que não vai levar a lugar nenhum e começar a pensar projeto.
7: Nos bastidores, partidos de centro passaram a cogitar o lançamento da senadora Tereza Cristina do PP como candidata à presidência. A senadora resiste. Tem dito que deseja disputar a presidência do Senado no próximo ano. A equipe do presidente Lula avalia entrar com mais uma ação no Tribunal Superior Eleitoral contra as declarações de Flávio Bolsonaro sobre as urnas eletrônicas. O novo recurso pode ser apresentado após a oficialização da candidatura de Flávio. Foi por meio de uma ação semelhante que o ex-presidente Jair Bolsonaro foi declarado inelegível pelo TSE. Também após questionar a lisura do processo eleitoral. Romeu Zema do Novo participou de uma reunião com dirigentes da Associação Paulista de Supermercados em São Paulo. O ex-governador criticou a postura do governo brasileiro sobre o comércio com outros países. Ronaldo Caiado, pré-candidato do PSD, se reuniu com prefeitos de Goiás, em Goiânia, para desenhar a estratégia do partido no estado. Nas redes sociais, ele ironizou. Disse que enquanto trabalha para construir um projeto para o país, a família Bolsonaro resolve questões internas. Renan Santos, candidato do Missão, segue em viagem ao Mato Grosso.
3: E nesse dia de estreia do novo Edição da Noite, ele que será um dos comentaristas que participará seguidamente conosco aqui nos estúdios. Hoje está em Fortaleza, no Ceará, para analisar essas falas. O pedido de desculpas, a aceitação de Michele, essa questão da família Bolsonaro. Fernando Schiller, boa noite. Seja muito bem-vindo ao Edição da Noite, Schiller.
9: Boa noite.
10: Tudo bem, Felipe? Tudo bem, Verusca? Parabéns pelo novo programa aqui, um ano Obrigada. Bastante agitado para a gente, né, em termos de eleições, debate nacional. Está começando, recém-começando, amanhã a gente tem a convenção aí dos PL. Mas vamos lá, o astral não está muito bom para a campanha do Flávio, né? Na verdade, esse vídeo do Flávio, da Michele, tem um jeitão assim de jogada ensaiada. A minha impressão é que o Jair Bolsonaro chamou os dois. O Flávio não tem como estar lá, mas passou claramente o recado que era preciso acabar com essa briga para o Flávio ter ao menos uma boa notícia. Porque vamos lá, olha o astral do Flávio. Sai o tema do cheque, nós descobrimos, né, que o Flávio é um prestador de serviço, trabalha como advogado, ganhou 500 mil reais, outros dois cheques que não foram completados, né, os cheques foram anulados, enfim. Mas vamos lá, é uma caixinha de surpresa. Daí você tem uma ação que vai correr investigando o Dark Horse, né, um filme, outra notícia ruim. Aí você tem uma atitude completamente desastrada, no mínimo, estou deixando barato aqui, tá, Verusca e Felipe, completamente desastrada, que é aquela declaração sobre as urnas eletrônicas. Né? Isso me lembra, não sei se era esse o ditado, mas diz assim, em casa de um forcado a gente não fala em corda, né? Então, isso já tem toda uma toxina, todo um problema, todo um histórico negativo. Toda a campanha do Flávio vem sendo feita até agora para mostrar que ele é o Bolsonaro moderado, que ele é o Bolsonaro que toma vacina, que esse tema das urnas eletrônicas não ia ser a pauta, etc., que não ia fazer entrevistas no cercadinho, enfim, que ele seria moderado exatamente por quê? que nesta eleição está em jogo o eleitor médio, o eleitor mediano, aquele que é eleitor que não, eventualmente não está posicionado nem no bolsonarismo, nem no lulismo, nem no antipetismo ou no antibolsonarismo, que é um eleitor, é o swing voter brasileiro. Quer dizer, e esse eleitor é muito sensível a esses temas. Tá? Então eu calculo que tenha sido assim, uma crise na campanha do Flávio, do marketing, enfim, todos os estrategistas, quando ele toca nesses temas. Tá? No meio desta confusão toda, tá, tem uma boa notícia, que é uma notícia, que é uma reconciliação familiar que sinaliza algo importante pro, digamos assim, pro mundo político em torno da família Bolsonaro, no campo da direita. Mas cá entre nós, né, o desafio do Flávio a partir da convenção está longe de se unificar esse campo da direita. Isso é apenas o primeiro passo. Tá? O grande desafio dele é se mostrar como um candidato capaz de, na polarização brasileira, conquistar o voto deste eleitor, que aí nós estamos falando de 6, 7, 8% que está no centro do jogo. O que impressiona na campanha, na candidatura e na campanha do Flávio Bolsonaro, é que mesmo com esta metralhadora giratória, mesmo com essa quantidade enorme de desgastes que ele sofre, ele tem resiliência, ele continua pontuando bem nas pesquisas. Nas últimas duas semanas, a gente teve uma oscilação entre 3 e 7% na diferença em simulações de segundo turno entre Lula e Flávio Bolsonaro. A gente vai ter a Datafolha agora no final da semana, sexta-feira, a gente vai ter uma sinalização sobre isso. Mas, por enquanto, mesmo com esse bombardeio, o Flávio Bolsonaro continua sendo a grande alternativa aí da oposição.
2: Ô Schiller, qual a possibilidade do eleitor engolir, né, essa jogada ensaiada? Quer dizer, um grava o vídeo, outro grava o vídeo e coloca na rede social. Não poderiam se juntar, conversar, gravar vídeo juntos, né? O quanto o eleitor pode engolir isso?
10: Olha, Verusca, até o Felipe me acompanhou aqui no nosso programa, que a gente fez várias análises disso. A minha interpretação à época, quando saiu aquele vídeo da Michelle, né, é que o impacto eleitoral daquilo seria basicamente zero. Né? E de fato foi zero. Nas pesquisas que saíram depois daquele vídeo, não alterou nada. Inclusive o Flávio teve um pequeno crescimento na margem. Né? Porque isso tem um problema interno no campo da direita. A gente não vai imaginar que nenhum eleitor à esquerda, ou mesmo eleitores mais independentes, estão muito preocupados se a Michelle Bolsonaro, né, se a madrasta está de bem com o... Mas eu nem sei como é que chama, né? Mas com o filho do marido e tal.
9: Enteado.
10: Enteado. Se a madrasta está bem com o enteado ou não está bem com o enteado. Isso é um tema que interessa muito a militância da direita, muito, né? Mobiliza nas redes sociais. Mas no jogo, no grande jogo eleitoral, na campanha eleitoral, isso pesa muito pouco. Não tem grande significado. Né? Então, na minha visão, essa reconciliação é o mesmo problema. Não vai ter efeito nem para um lado, nem para o outro. O que realmente desgastou a campanha do Flávio é uma coisa chamada tarifas. Eu disse aqui na Band, a gente tratou disso. Quando o Flávio foi para os Estados Unidos, foi lá na audiência pública, na sessão 301, ele acabou entrando no jogo. E ao entrar no jogo, ele puxa o tema para si mesmo. E o governo americano não deu a menor bola para o apelo do Flávio. Então mostrou fragilidade de um lado, além, obviamente, do marketing do Lula. E aí é muito culpa da própria família Bolsonaro, porque no ano passado o Eduardo, outros integrantes lá do grupo, foram aos Estados Unidos, saudaram as tarifas, imaginaram que aquilo seria uma pressão sobre o Brasil para mudar a política, pressionar o Supremo Tribunal Federal, tudo que a gente acompanhou aqui, só que não funcionou. E o dado objetivo de pesquisa é o seguinte: a maior parte das pessoas associa as tarifas à família Bolsonaro e não ao Lula. Não estou entrando no mérito, só estou dizendo, esse é um dado frio de pesquisa. Então, isso sim afeta a candidatura o Flávio. Agora, a briga com a Michelle é uma boa notícia para o campo da direita, mas vamos lá, está muito longe de afetar o jogo eleitoral, pesquisa, enfim, todo o prognóstico que a gente vai ter aí pela frente para as eleições.
9: Schiller, portanto, o Tarifaço vai seguir na pauta do debate eleitoral. Tem uma situação apenas envolvendo Flávio Bolsonaro. Na véspera da convenção do partido, ainda não sabemos quem será a vice dele, Schiller.
10: Olha, vamos lá, o Flávio, dentro da lógica de se mostrar um candidato mais moderado, que conversa com todo mundo,

0: buscar uma personalidade mulher, eventualmente fora do mundo partidário, não é? Para tentar reverter um pouco desse desgaste junto ao público feminino, não é? Que é o que ele tem que fazer, na verdade, aí, para ter alguma chance nessa disputa eleitoral.
1: Muito obrigada, viu, Fernando Schiller, pela sua opinião. Uma boa noite para você.
0: Valeu, bom trabalho, grande abraço.
1: Obrigada.
2: Fernando Schiller, que é uma das pessoas que estará conosco na bancada permanentemente aqui.
1: Exato.
2: E daqui a pouco tem mais opinião com o Eduardo Ainego. O que mais tem na sua volta?
1: Bom, tem notícias sobre o voo da Voipes, que matou 62 pessoas. E tem notícias do Brasil também, para você ficar bem informado.
2: E um trecho da entrevista, olha, a estreia de luxo da Verusca Donato e da Thaís Dias, tá? A Juliana Rosa... E as duas entrevistaram Dário Durigan, ministro da Economia. A gente vai rodar um trecho dessa entrevista na volta aqui do Edição da Noite. Não saia daí.

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0: Unidos começam a aplicar as novas taxas de 12,5% para o Brasil e outros países sobre importação.
1: O senador Flávio Bolsonaro divulga vídeo em redes sociais e pede desculpa para Michele Bolsonaro.
0: Ministro André Mendonça autoriza a Polícia Federal a investigar os repasses do Banco Master para o filme de Jair Bolsonaro.
1: Brasil registra queda em número de assassinatos, mas tem recorde de feminicídios.
0: Pânico, desespero e caos no transporte público de São Paulo. Foi um horror no início do dia na capital paulista. Né? Uma explosão seguida de incêndio em um vagão cheio de passageiros, Verusca, causou essa interrupção de 3 linhas de trem. Vamos acompanhar na reportagem.
2: Vem no trem agora.
3: Quinta-feira, antes do dia clarear. Passageiros se assustam com as faíscas do lado de fora do trem. De repente, uma explosão. O incêndio aconteceu entre as estações Brás e Tatuapé da linha 11 Coral, no centro da...

0: a cidade. Os passageiros tiveram de sair do trem e caminhar ao longo dos trilhos. Estas imagens mostram como ficou o vagão logo depois do incêndio. Segundo testemunhas, o botão de emergência do vagão não teria funcionado. Ninguém se feriu. O curto-circuito teve efeitos em outras duas linhas, 12 Safira e 13 Jade. Todas são administradas pela mesma concessionária, a Trivia, que recebeu a concessão da CPTM, empresa do governo estadual, no início desta semana. O problema no transporte sobre trilhos começou às 5h40 e em boa parte desta manhã as três linhas ficaram completamente paralisadas. Um prejuízo não só para os moradores aqui de São Paulo. Além da capital, essas linhas atendem passageiros de 6 cidades da região metropolitana.
1: Eu tô aqui num estado de nervo muito grande, que eu saí da minha casa cedo.
2: A plataforma estava lotada lá na Sé, aí não tinha condições de vir.
1: Tá muita gente passando mal também. Tem uma conhecida minha, ela até desmaiou dentro do metrô. CPTM, mas mesmo assim no metrô afetou bastante.
0: Essa família de Manaus foi surpreendida quando precisou pegar o expresso aeroporto para Guarulhos, que também ficou sem operar.
3: Vamos pro aplicativo, é o jeito. Foi o que deu para fazer, né? Tem que pegar o voo, não pode parar.
0: A operação das linhas foi normalizada durante a tarde.
4: A Artesp determinou que a Companhia Paulista de Trens Metropolitanos retome a operação das linhas 11 Coral, 12 Safira e 13 Jade da Trivia 3 por 90 dias.
5: A decisão foi tomada após essa manhã de caos que nós vimos agora na reportagem, onde passageiros viveram realmente muitas dificuldades com as três linhas sem funcionar depois que um curto-circuito em um trem da linha 12, Safira, gerou essa confusão, esse incêndio em um vagão, causando aí a paralisação das três linhas operadas pela Trivia Trem.
4: O retorno temporário à CPTM será para que a Artesp apure os erros na operação das linhas concessionadas, principalmente o que aconteceu nesta quinta. Segundo a agência, a medida é prevista em contrato, que determina que a CPTM acompanhe o trabalho da Trivia Trens por um ano, até junho de 2027.
5: O sargento da PM, preso pela morte da mulher em Belo Horizonte, já tinha um histórico de violência contra outras mulheres.
6: Um histórico de agressões e ameaças. O sargento Eduardo Abner, de 37 anos, preso suspeito de matar a esposa Michele Leão, capitão da Polícia Militar, foi alvo de investigações por violência contra pelo menos outras duas mulheres. O primeiro boletim de ocorrência foi registrado em 2014, por lesão corporal e ameaça contra uma delas. Em 2016, outra vítima prestou queixa contra o sargento e pediu uma medida protetiva. No mesmo ano, ela denunciou ameaças e o descumprimento da ordem judicial. Os dois casos foram arquivados. O antecedente criminal também mostra que o PM já foi preso por suspeita de dirigir bêbado em 2023. O processo também foi arquivado no ano seguinte.
7: Eduardo também chegou a ser exonerado da Polícia Militar. Foi no ano de 2014, após ter omitido a informação de que já havia sido apreendido na adolescência por porte ilegal de arma de fogo. Em 2015, uma decisão da Justiça permitiu que ele fosse readmitido na corporação.
8: No momento que ele ingressa na instituição, ele é submetido a um processo administrativo por meio do qual ele foi exonerado. São vários documentos, são várias informações, declarações que a gente precisa prestar.
6: A irmã da vítima, que prestou o depoimento à polícia, disse que Michele contou que uma vez tentou terminar o relacionamento, mas que o suspeito a ameaçou com uma faca nas costas para que não fosse embora de casa. Afirmou também que a irmã já relatou outros casos de agressões. A capitão da PM morreu após sofrer múltiplas lesões pelo corpo, incluindo traumatismo craniano. Ela foi levada pelo marido já sem vida ao hospital. Foram os fortes indícios de violência que motivaram a equipe médica a chamar a polícia. A prisão em flagrante de Eduardo foi convertida em preventiva. Ele nega o crime. A investigação tem evidências que apontam para o crime de feminicídio.
4: Um homem embriagado entrou de carro na contramão, atropelou e matou um policial militar em São Paulo. Quando era menor de idade, ele já tinha atropelado e matado outra pessoa.
9: Avenida 9 de Julho, uma das vias mais movimentadas de São Paulo. O circuito de segurança mostra o momento em que o carro branco vem na contramão em alta velocidade. O motorista muda de faixa e atinge em cheio a moto. A imagem é muito forte e por isso foi frisada. A vítima cai no asfalto já desacordada. Este outro ângulo mostra que o carro só parou em cima da calçada. O motorista desce com dificuldade e vai ver o que aconteceu. Outras pessoas se aproximam e acionam o socorro. A vítima era sargento do 2º Batalhão da Polícia de Choque de São Paulo. Fábio Ferreira de Souza chegou a ser socorrido, mas não resistiu. O motorista é Bruno Yusil Salles Chimizo, de 22 anos. Ele se recusou a passar pelo teste do bafômetro, mas a embriaguez foi constatada pelos policiais. O motorista do carro estava nessa badalada casa noturna de São Paulo momentos antes de atropelar o motociclista. O jornalismo da Band teve acesso à comanda no nome de Bruno Chimizo. Foram consumidos mais de R$3.000 em bebidas, entre elas uísque, vodka e energético. A comanda foi aberta à 00h38. Às 5h08 da manhã, ele pagou a conta. O atropelamento foi às 5h26, 18 minutos depois. Da casa noturna até o local do acidente, são um pouco mais de 3 quilômetros de distância. A polícia quer comprovar se ele consumiu as bebidas listadas na comanda. Momentos depois do acidente, outro homem sai de dentro do carro. Não há imagens, mas testemunhas afirmam que duas mulheres também estavam no veículo, mas elas foram embora antes da chegada da polícia. Bruno foi preso em flagrante. O caso foi registrado como homicídio culposo, quando não há intenção de matar. Esse não é o primeiro acidente com morte provocado por Bruno. Em 2020, ainda adolescente com 16 anos, ele atropelou e matou um motociclista de 19 anos no interior de São Paulo. Como era menor de idade, Bruno respondeu por ato infracional e não foi responsabilizado criminalmente.
5: E aí continua dirigindo, não tem uma punição correta, acaba matando outra pessoa. Essa questão, e aí envolve também maior idade penal, mas essa questão tem que ser bem debatida no Brasil. A pessoa não pode ficar impune por um crime que cometeu quando era menor ou no momento atual. As pessoas têm que ter uma responsabilização pelos seus atos. Nesse caso aí, um fato não punido leva a outro fato agora, outra morte. Um absurdo.
4: Morte no trânsito, né? Quase nunca ou nunca a gente vê as pessoas pagando por morte no trânsito.
5: É um absurdo. Vamos mudar de assunto. Nas férias escolares aumentam os crimes cibernéticos contra crianças e adolescentes durante o dia. Quando eles passam mais tempo... Atenção, pais. A responsabilidade é de vocês. As nossas crianças de dia passam mais tempo nas redes, muitas vezes sem supervisão.
10: 9, 14 e 15 anos, todos de férias. Haja atenção para dividir entre os filhos, principalmente quando o assunto é internet.
11: É difícil. Principalmente nessa fase de adolescência. Eles não confiam na gente, né? Tem pessoas que acabam mandando mensagens, né? E aí a gente tem que acabar ensinando que não pode, né?
10: A irmã mais velha ajuda na tarefa. Instalou um aplicativo de controle no celular que só libera uma hora por dia de jogos.
12: A gente acaba controlando. Pra mim não tanto, mas tem hora que minha mãe, ela corta. Ela fica, não, chega, né? Vou fazer uma outra coisa.
10: A preocupação tem fundamento. Durante as férias, não há só um aumento de crimes online envolvendo crianças e adolescentes, como o período se estende também. O que antes se concentrava mais na madrugada, durante as férias acontece em plena luz do dia. O alerta é do Núcleo de Observação e da Polícia Civil de São Paulo. Os registros de crimes cresceram 78% nas últimas semanas em relação ao ano passado. O perigo está principalmente nos chats.
13: Crimes contra a dignidade sexual, crimes de indução à automutilação, maus tratos animais, ou sadismo também entra nesse rol de crimes que eles estão expostos.
10: Com mais tempo online, vítimas também podem acabar virando autores, já que muitos crimes são naturalizados nesses grupos em aplicativos de conversas.
13: E as crianças hoje estão cada vez mais buscando pertencimento online, pertencimento em grupos que por vezes são criminosos e ali dentro dentro, elas cumprem, né? São designadas a determinados desafios. Por vezes, também estão induzindo outras crianças e outros adolescentes.
14: Para proteger as crianças e adolescentes, os pais devem conhecer e monitorar os aplicativos, conversar sobre os perigos e estar atentos a mudanças de comportamento, como isolamento e agressividade.
4: O avanço acelerado da inteligência artificial começa a transformar cenários de ficção científica em realidade. Uma falha nunca vista em um teste de segurança com IA deixou os especialistas em tecnologia preocupados. Giba Ismanioto.
15: A tecnologia já faz o que parecia impossível. A IA, em pouco tempo, transformou a forma como vivemos. Mas até onde esse avanço é seguro? E será que as máquinas serão capazes de decidir como um ser humano? Em 1982, o filme Blade Runner, das cidades futuristas, com seus carros voadores e máquinas capazes de pensar, imaginou um futuro em que a tecnologia ultrapassava os limites do controle humano. Toda essa discussão saiu das telas e chegou aos laboratórios. A OpenAI, criadora do ChatGPT, revelou que durante testes para resolver um desafio de cibersegurança, a IA executou tarefas por conta própria. Esses testes de tecnologia são feitos em uma área super restrita dentro das empresas, usada apenas por programadores e softwares de segurança. Servem para testar códigos ou abrir arquivos suspeitos sem infectar o sistema principal. Elas são chamadas de sandboxes, ou caixas de areia.
16: Na prática, aconteceu o seguinte: a IA teria que resolver um problema numa caixa de areia fechada. Ela não poderia sair daqui.
17: O que foi surpreendente é que a máquina resolveu burlar essas regras. E aí, em vez de ela desenvolver a solução, ela resolveu fugir do ambiente de controlado de desenvolvimento, invadir um outro sistema que já tinha a resposta do que ela foi pedido, e daí usar essa resposta que ela encontrou numa invasão de um terceiro sistema para dar a resposta.
15: Os testes sempre existiram, mas agora os sistemas estão ficando tão eficientes que os desenvolvedores podem nem perceber que a IA está burlando as regras.
17: O que eu posso dizer é que, nesse momento, nós estamos absurdamente longe de chegar em um sistema como o Blade Runner, que eram, aí sim, máquinas efetivamente autônomas e aparentemente inteligente.
15: Esse advogado alerta: é importante que essas empresas que dominam a IA sejam claras e revelem esses acontecimentos para todo mundo.
18: A única forma de nós conseguirmos caminhar e progredir, inclusive nos protegendo de eventuais riscos, é com a transparência por parte dessas empresas. Porque a sociedade vai conseguir, com essa transparência, entendendo os fatos, verificar seja os riscos, seja possibilidades também de mitigá-los. Porque a sociedade como um todo, as pessoas podem também contribuir com ideias para que se diminuam esses riscos.
5: E o governo anunciou medidas para tentar reduzir os impactos do tarifaço dos Estados Unidos de 25% a alguns produtos brasileiros. A situação piorou hoje com um novo tarifaço de 12,5%. Paulo Scaffi, presidente da Federação das Indústrias do Estado de São Paulo, falou à Band News TV sobre o assunto.
19: O nosso sonho de consumo é evitar incêndios para não precisar de bombeiros, né? A toda hora. Então, lamentavelmente, a gente vive num ambiente hostil aos negócios, seja pelo tarifaço americano, seja pelas altíssimas taxas de juros, e uma série de questões que o que seria interessante e de interesse do Brasil é que realmente os governos gastassem com responsabilidade, não houvesse déficit público, os juros fossem isonômicos com os nossos concorrentes lá fora e que nós não tivéssemos qualquer dificuldade de relacionamento com outros países, e principalmente com a maior economia do mundo, que é a economia americana, e que acaba resultando em tarifas que outros países, inclusive, não têm. Nós fomos taxados em 25%, que vigorou a partir de ontem. Isso é em torno de 25% das exportações brasileiras foram taxadas. Assim, um breve resumo: de 100% das exportações brasileiras para os Estados Unidos, 45% a 50%, vamos dizer 50%, estão isentas.
20: Sim.
19: Graças a negociações, graças à diplomacia empresarial, vários setores, exemplo de aviação, de celulose, suco de laranja, de café, de carne, ficaram com isenção. E desses outros 50%, nós teremos 25% hoje com uma tarifa já de 25% e com a possibilidade de, a partir de amanhã, vir mais de 10 a 12% em cima desses 25%. Ficariam com 37,5%. E o restante teria essa tarifa de 10 a 12% também. Mas o mais grave, quer dizer, nós vamos ter os 25%, mais uns 15% do volume da exportação para os Estados Unidos, agravado em 35 a 37,5%. Sendo que outros países do mundo, nossos concorrentes, eles poderão ter esses 10, 12%. Uhum. 12,5%, mas não os 25%. Então nós vamos perder na concorrência com os nossos, na hora de vender para o mercado americano. Outros países que são concorrentes nossos vão estar mais competitivos porque não vão ter uma tarifa de 25% que o Brasil está tendo. Isso é muito negativo. Então é bem-vinda, naturalmente, essa linha de financiamento, esses programas e tudo ajudam. Mas, na verdade, essa linha de financiamento parte é para capital de giro e parte para projetos de investimento. Uma empresa que estiver exportando muito para os Estados Unidos e dá um baque desse e para as suas vendas, ela vai fazer projeto de novos investimentos. Agora, um socorro de capital de giro, sendo que se não reativar a venda, se ela não tiver o mercado e o consumo, ela vai tomar um dinheiro que tem que pagar depois. Uhum. Então, ela pode salvar no curto prazo, mas no médio e longo prazo ela terá problema.
4: Os dilemas da pré-campanha de Flávio Bolsonaro e as escolhas do senador que lhe trouxeram até aqui. São destaques do comentário
5: do nosso Eduardo Oineg, âncora do Jornal da Band.
21: Flávio Bolsonaro começou essa campanha com um dilema. Ele precisava ser Jair o bastante para agradar a ala dos eleitores que admira o pai dele, que aliás é a razão pela qual ele foi escolhido, e precisava ser não Jair o suficiente para ampliar o leque de votos, conquistar uma fatia do eleitorado mais ao centro. Aí surgiu o Bolsonaro vacinado, que é uma ideia que ele repetiu. Só que a vida prega peças. E se no primeiro momento parecia que o desafio era o equilíbrio entre esses dois perfis, o tempo mostrou outra coisa, que a fonte de tensão na campanha atende pelo nome de Flávio. São as decisões que Flávio toma ou não toma, as escolhas que Flávio faz ou não faz, os caminhos que ele adota ou deixa de adotar. Tem fogo amigo, vamos combinar em tudo que é campanha. Se não tem fogo amigo, não é campanha. Só que Flávio parece que não dá a atenção devida para esse fogo amigo. Como pode não conseguir administrar o irmão Eduardo, que briga pelas redes sociais até com a sombra? Sei lá, vai ver, ele fica nos Estados Unidos, agora ele tem green card e tal, não tem muito o que fazer, fica passeando pelas redes sociais buscando encrenca. E o pior é que ele acha. Como é que pode Flávio achar uma boa ideia fazer uma live para ler uma carta do pai validando a candidatura dele? E a lista continua. Não conseguiu fechar o apoio do PP. E escutou de Ciro Nogueira, que preside o partido, foi ministro do pai dele, que o PP vai ser neutro. O mesmo vai acontecer com a União Brasil. Sem falar que ele já não tinha conseguido convencer a senadora Tereza Cristina, que também foi ministra do pai dele, a ser companheira de chapa dele. E teve agora a dor de cabeça de hoje, que foi a decisão do ministro André Mendonça, do Supremo, de autorizar uma investigação da Polícia Federal sobre aquele financiamento do filme a respeito de Jair Bolsonaro, que levantou 11 milhões de dólares de Daniel Vorkaro, a pedido de Flávio. O áudio de Flávio, cristalino, com o pedido, as explicações que ele deu, as reexplicações que ele deu, surpreenderam o meio político. Mas é preciso registrar, teve uma bola dentro, pelo menos a primeira em semanas, que foi consertar uma crise que ele abriu com a madrasta. Tinha saído até uma pesquisa em julho mostrando que no desentendimento entre os dois, 42% dos entrevistados dão razão para Michele, 18% para ele. Aí hoje Flávio gravou um vídeo, mais um, pedindo desculpas para Michele, depois que a ex-primeira-dama também tinha gravado um vídeo dizendo que foi humilhada por ele. E hoje, como resposta ao vídeo que ele gravou, Ela também gravou um outro vídeo aceitando as desculpas. Os dois pronunciamentos de hoje foram lidos. Há dois dias da convenção do PL, não deixa de ser uma boa notícia, vamos combinar. Como disse o presidente do Paraná Pesquisas, Murilo Hidalgo, essa crise política é grande, mas ela não chegou às ruas. Por mais que Lula tenha aberto alguma vantagem nas simulações, Flávio segue competitivo. De qualquer forma, é incrível que no dilema entre ser mais Jair ou menos Jair, o desafio de um candidato, no caso Flávio, seja ser menos Flávio.
5: Grande Eduardo Oineg, todos os dias ao vivo também, ao meio-dia aqui na Band News TV. Quem vem aí agora é outra figura que tem muita opinião na nossa programação e vai falar dessa novela envolvendo a liberação do Uber Moto na cidade de São Paulo.
4: Verusca. É um assunto para o jornalista Rodolfo Schneider.
2: Acho difícil realmente o prefeito conseguir prosperar olhando para o mercado, até internacional, para outros países, que você impeça uma empresa de fazer esse tipo de transporte. Pelo liberalismo, pelas condições, pelo serviço que já existe em outras cidades, em outros lugares. A grande questão que precisa ser discutida e que já deveria ter sido discutida é o que as plataformas estão fazendo? A plataforma, ela sabe, por exemplo, o que o motociclista está fazendo numa rua, numa avenida. Se ele pegar na contramão e ela consegue controlar isso pelo aplicativo, por que ela não aplica, por exemplo, penalidades? Por que ela não contribui? Por que ela não contribui, inclusive, com a dinheirama, com os bilhões que eles arrecadam no Brasil, para poder ajudar em campanha de conscientização, para poder ajudar, inclusive, na área da saúde, para poder ajudar em iniciativas que precisam acontecer diante de um impacto monumental que a gente tem tido, um aumento de frota. É legal porque você, de alguma forma, deu, pós-pandemia, renda para muitas pessoas que não tinham. Mas você precisa, com esse aumento de frota e com o tamanho dos problemas que você tem, você precisa tomar iniciativas. E as plataformas, elas querem o quê? Lucrar com o asfalto, com as vidas, com as pessoas em São Paulo e não contribuírem com nada? Então, voltando à questão, o que disse o prefeito Ricardo Nunes? Eu estou investindo nesse momento 1 bilhão e 500 milhões de reais para abrir leitos em São Paulo. Porque eu estou tendo que fechar, isso está acontecendo no Rio também. Outro dia, me falava o prefeito do Rio, Eduardo Cavalieri. Estão fechando leitos para cardiologia, fechando leitos para transplantes, para abrir leitos para traumatologia, para ortopedia e traumatologia. O Instituto Nacional de Traumatologia e Ortopedia no Rio de Janeiro, o INTO, tem uma fila monumental. As enfermarias estão ocupadas. Esse é um problema para a sociedade brasileira, porque são jovens que estão em idade produtiva, que passam a ser encostados, que muitas vezes ou morrem ou ficam em cima de uma cama sem poder produzir. E esses rapazes jovens, num país que cada vez mais envelhece, que já tem uma previdência quebrada, esses jovens deixam de produzir, esses jovens deixam de colocar dinheiro da casa para as pessoas, para as suas famílias. E, consequentemente, é um problema social enorme. O que nós estamos fazendo para isso? Ah, temos que fazer financiamento para moto, para ajudá-los, temos, mas o que nós, como Estado, estamos fazendo para pensar, conscientizar, mudar, colocar regras, fazer treinamentos mais aprofundados, para que a gente diminua essa praga de acidentes todos os dias, de pessoas morrendo ou chegando absolutamente destroçadas em emergências pelo Brasil, sem ter um sistema de saúde pronto, preparado e em condições de atender. Então, alguém precisa fazer alguma coisa. Ao invés de ficar brigando na justiça, a gente deveria ter uma grande discussão profunda com técnicos e especialistas, para que a gente pudesse realmente enfrentar de vez essa questão. Então, 1,5 bilhão para abrir leitos em São Paulo e, segundo o prefeito Ricardo Nunes, 84% dos leitos estão ocupados com tantos e tantos traumas assim.
5: Rodolfo Schneider e ao lado dele a maravilhosa Cíntia Martins, o X da Questão, todos os dias às 11 da manhã na nova programação da Band News TV. Obrigado a você pela sua audiência até aqui. Prazer.
4: Obrigada, Felipe.
5: Ah, essa nossa estreia. Acho que foi muito legal, né?
4: Muito legal. Bom, a gente tá achando legal.
5: A gente achou legal,
4: né? Você achou, né?
5: É. Manda lá um recado pelas redes sociais, arroba Band Jornalismo, pelas nossas redes sociais, Verusca Donato.
4: Só não pode falar mal.
5: Felipe Vieira, jornalista, né? E vamos conversando aí. E vai melhorar a cada dia essa nossa conversa de fim de noite.

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8: Alô, São Paulo, bom dia, Brasil. Folhinha virando na alvorada do inverno. Hoje é sexta-feira, 24 de julho de 2026. Penúltima semana do mês de julho. Tá acabando o mês de julho, hein? Semana que vem, depois na outra, já estaremos em agosto. Porque chega o segundo semestre efetivamente, né? quando as atividades nas escolas são retomadas, educacionais, e muita gente volta do período de descanso de julho, né? Então tá acabando aí pros pais, mães aí que estão de cabelo em pé ainda. Tem mais uma semana ainda. Força, gente. Tamo junto nessa. Tá chovendo em São Paulo, Silvane Alves. Esfriou.
5: Ah, tá? Bom dia. É, a hora que eu cheguei não tava.
8: Chovendo.
5: Não tava.
8: Água caindo do céu, chuva.
5: Chuvinha fina.
8: Chuva fraca.
5: Tá 14 graus.
8: 14?
5: 14.
8: É, senti que
5: sensação
8: tava mais
5: frio de 13.
8: Mesmo.
5: É, caiu um pouquinho a sensação como
8: tem muita
5: já
8: gente,
5: previsto,
8: o Ailton, né? Perguntou, tem muita gente no Morumbi ali não, né? No outro show que teve na semana passada, tava mais cheio, mas tava mais quente, né? Não tava chovendo. Então, acho que por isso também. Hoje tem show do Harry Styles aqui no estádio do Morumbi. It's On Direction. Falei certo aí, Diogo Braga?
6: Eu gostei da pronúncia do Harry Styles.
8: É, tem que fazer uma pronúncia. O pessoal fala Facebook, não é Facebook, é Facebook.
6: Harry Styles.
8: Não é Instagram, é Instagram.
6: Instagram.
8: WhatsApp. É boa essa música dele aí, ó.
5: Essa
8: toca
5: música
8: um
5: é linda.
8: Aí.
5: Devoradores de Estrelas.
8: Se o Vani fosse mais jovenzinha, tava lá, certamente.
5: Eu nem conhecia muito ele, viu?
8: Mas pra
5: falar a verdade.
8: Jovenzinho,
5: mas aí eu assisti o Devoradores de Estrelas, adorei essa música, aí que eu fui procurar saber mais sobre o Harry Styles.
8: É isso aí. Bom, lembrando que teve o show de terça-feira que foi cancelado, né? Então esse é o último show aí. Não sei, não deve ter mais ingresso à venda, né? O Diogo vai ver pra gente aí se tem, mas acho que não deve ter essa altura do
5: o
8: campeonato.
5: O cambista, né?
8: Ainda mais com pelo menos do ponto de vista oficial, né, Silvani?
5: Pois é.
8: Mas é isso aí, gente. Isso tudo pra falar que tá começando o Pulo do Gato. Estamos prontos aqui pra receber a mensagem de vocês. A previsão do tempo está conosco aqui pra contar porque vai ser uma sexta-feira de chuva, hein? Então, quem tá na região sudeste do Brasil, o sul, então, nem se fala, né? Parece que não vai parar de chover nunca lá no sul.
5: Dá uma parada de algumas horas e volta de novo com força.
8: Força e...
5: Muito triste.
8: Situações de emergência, né? Muito triste o que está acontecendo no sul do país. Impacto para a produção de alimentos. Então, bem complicada a situação. Mas no sudeste hoje a previsão é de chuva. Mas a Stephanie Toso tem todos os detalhes da previsão do tempo para nós. Fala, Stephanie Toso!
7: O dia já começa cheio de nuvem na maior parte do estado de São Paulo e com chuva concentrada no interior. Nesse momento, algumas áreas de instabilidades até associadas ao deslocamento da frente fria provocam nuvens carregadas entre Jaú e a região de Itapetininga. Essas instabilidades se espalham por mais áreas do estado até o final do dia, mantendo em atenção todo o centro-norte e leste do estado de São Paulo. Na capital, hoje um dia com mais presença de nuvem, previsão de chove para e temperatura que não deve passar dos 18 graus. Na capital paulista, a situação ainda é de atenção. A chuva pode cair com força, podendo acumular volumes significativos entre a Grande São Paulo e a região metropolitana. No litoral, tempo nublado, encoberto, com previsão de alguns temporais localizados. Enquanto toda a metade norte do estado de São Paulo pode receber chuva mais significativa, até com ocorrência para raios e ventos moderados de até 70 km por hora.
5: É, então tem que sair com guarda-chuva hoje e se proteger aí, porque ela pode ser forte em alguns momentos.
8: Exatamente, Silvânia. Hoje é aniversário de Itatinga. Nome que significa Pedra Branca, em referência a uma enorme formação rochosa que existia no lugar. Os colonizadores começaram a chegar em 1884 e tornou-se município em 1898. 19 mil habitantes. Parabéns aí para Itatinga. Aniversário também lá no Piauí de Angical do Piauí. 6.827 habitantes. Essa cidade que fica lá no Piauí, hein? Recebe, claro, calorosamente os nossos cumprimentos aqui do Pulo do Gato. Hoje quem tá apagando velinhas é atriz, cantora, dançarina, empresária, conhecidíssima Jennifer Lopez.

47 anos da Jennifer Lynn Lopez. Ela é linda, né? Nascida em Nova York, em 69. A J-Lo, atriz, cantora, dançarina, empresária, uma das artistas norte-americanas mais influentes do seu tempo. Ela é um ícone da moda também, né? E conhecida nos cinemas geralmente por comédias românticas.

que vem sendo convidada nos últimos anos aí para fazer aqueles shows do intervalo de grandes eventos, né? Do Super Bowl em Miami, ela fez em 2020.

0: foi.
1: É, participou também na. Foi na abertura, Diogo Braga? Isso, foi, né?
0: We Are
1: Copa
0: One.
1: Copa do Mundo.
0: Jennifer 2014. Lopes, Cláudia Leite e também o Pitbull.
2: É, onde foi?
0: Na Neoquímica Arena.
2: Ah, e o que aconteceu ontem lá? Teve show lá ontem também?
0: Ah, pro torcedor corintiano teve, viu, Pedro? Olha, impressionante. O Corinthians jogou fácil.
3: Assim. Vai embora, caiu o César, três dedos da bola. Bolão pro campo de ataque, meia direita. O Yuri Alberto, dois em cima dele, vai ter que fazer a finta, vai ter que soltar. E o Yuri Alberto inverteu o bolão da meia direita pra meia esquerda. Que para do Yuri! Pra labiar, labiar dentro da grande área. Fintou o primeiro, passou do segundo. Dá pra bater, levantou pra Yuri, testou o primeiro gol, vai pintar o golaço! Começou! Começou!

0: Timão. Caio César numa senhora jogada do Corinthians na Neoquímica Arena. Tudo começa com ele. Abertura de bola de Caio César lá pra ponta direita. Yuri Alberto inverte ao lado do campo da meia direita. No meio de dois, ele inverte pra ponta esquerda. Uma bolaça pra Labiá. Labiá, o conjunto do Timão. Na quina da grande área pela meia esquerda. Ele finta o primeiro, finta o segundo. Devolve o presente. Toma, Yuri Alberto. Na segunda trave pela meia direita. O Yuri Alberto já marcou. Yuri Alberto
1: é solto. Corinthians 3, Remo 0. Como é que foi esse jogo aí? Conta aí, ô Diogo Braga.
2: É um jogo que praticamente só teve o primeiro tempo, viu, Pedro? Porque o Corinthians já fez 3-0 no primeiro tempo, um jogo fácil, tranquilo pro Corinthians. No segundo tempo só administrou a vantagem. Além desse gol, também tivemos o gol do Yuri Alberto, que foi o primeiro, e depois marcou o terceiro, dois do Yuri Alberto e um do Caio César. Um grande jogo do Corinthians para voltar com tudo aí da pausa da Copa do Mundo. E mais importante do que o resultado em si, o Corinthians deu um salto na tabela. Saiu de 13º para 7º. Saiu de 24 para 27 pontos com esse resultado, chegando a 7º lugar. E o mais importante, de todos os clubes que ele pulou, Cruzeiro, Botafogo, Coritiba, Vitória e o São Paulo e o Atlético Mineiro, todos têm o mesmo número de jogos que o Corinthians. Então ninguém está com o jogo atrasado e pode passar o Corinthians. Então está estabelecido na 7ª posição, com 3 pontos de diferença para o Bahia e para o Bragantino, que são os respectivos 6º e 5º colocados aqui do campeonato brasileiro. Mais algum destaque do jogo?
1: Não, agora vai ser o seguinte, daí pra frente, vambora, vamos subir mais essa tabela aí, cada rodada queremos esses saltos aí que você tá contando pra gente, viu, Diogo Braga? Mas muito bom retornar com uma vitória maiúscula dessa aí sobre o Remo. Teve mais jogo ontem?
2: Teve mais jogo ontem, o Botafogo empatou com Vitória em 0-0 e esse jogo podia tirar o Corinthians justamente do 7º lugar, mas como ninguém venceu, esses dois times estavam à frente do Corinthians, o Corinthians passou os dois, então 0-0.
1: Foi bom pra nós também.
2: Foi lá no Nilton Santos, mas o grande destaque desse jogo, Pedro, não foi nem o resultado em si, e foi sim o Danilo Santos, né? Volante.
1: Ah, o Danilo famoso.
2: O Danilo famoso, exatamente, da seleção brasileira.
1: Não é o outro.
2: Que tá sendo muito disputado pelo Palmeiras e Flamengo, só que aconteceu ontem, ele entrou na partida e contou como o 13º jogo. E quando você atinge 13 jogos, Ailton Dias, você não pode atuar para nenhum outro clube no Brasileirão. Então, praticamente, melou aí a ida do Danilo, principalmente pro Palmeiras, que era o grande interessado.
1: Retorno, né?
2: O Danilo é da base do Palmeiras, não deve voltar, porque não vai valer a pena pro Palmeiras ter ele só para os outros campeonatos. E aí, ele fez uma postagem. Feliz por estar de volta, respeitei a decisão do Botafogo de não ser vendido para o Brasil. E espero que o Botafogo agora respeite a minha decisão de não ir para a Rússia nesse momento. Olha só que posicionamento.
1: Embora.
2: Fazia tempo que eu não vi um jogador se posicionar tão
1: abertamente.
2: Então ele não quer ir para a Rússia, então provavelmente a proposta deve ser do Zenit, lá da Rússia. Ele quer ir para a Europa ou continuar no Botafogo, como foi desejado e explicitado por ele ontem. Fato é que não mudou nada, o Botafogo empatou em 0-0. Ontem também tivemos um brasileiro na Sul-Americana e perdeu para o Bolívar. 3-2, o Grêmio perdeu ontem para o Bolívar, jogo da ida do 16avos de final. E semana que vem tem um jogo da volta na Arena do Grêmio. E o vencedor de Bolívar e Grêmio pega, sabe quem, Pedro?
1: Quem?
2: São Paulo. Então aí, alô, torcedor do São Paulo, preste atenção nesse jogo, que pode sair o adversário de vocês nas oitavas de final da Sul-Americana. Tivemos também Boca Juniors 1, O'Higgins 0, Santa Fé 2, Caracas 0 pela Sul-Americana. Uma outra informação do futebol, antes da gente mudar de esporte, é o diretor técnico da Itália, Paolo Maldini, admitiu ontem que procurou Carlo Ancelotti para assumir o controle do comando da Itália, mas o Ancelotti vai continuar aqui no comando da seleção brasileira. Essa informação aí relevante, né, que podia ter mexido na dança dos técnicos entre as seleções.
1: Bom, pelo menos chegar nas oitavas de uma Copa do que nem ir para a Copa, né?
2: Não, mas agora é impossível não ir pra Copa, Pedro, com a quantidade de seleções. Já é impossível desse jeito.
1: Olha.
2: Com 7 se classificando.
1: Como é impossível? Foi possível nessa. Pô, a Itália não foi pra última Copa.
2: Ah, não, tô falando do Brasil.
1: Não, tô falando.
2: Ah, não, a Itália sim.
1: A Itália,
2: é verdade. Não, é verdade. A Itália realmente.
1: Eu tô falando, do ponto de vista do Ancelotti, é melhor chegar nas oitavas do que nem ir pra Copa. Brincando com
2: então,
1: a Itália.
2: Então, mas aí tem uma outra mudança. Porque se for pra 64, aí se a Itália ficar fora de 64 seleções.
1: Olha.
2: A Itália, por favor, né? Me ajuda.
1: Olha.
2: Mas é isso. E pra finalizar, meu destaque, Pedro, vamos falar de vôlei, porque amanhã, semifinal, Liga das Nações de Vôleibol Feminino, 5 horas da manhã, hein? Quero ver todo mundo acordando pra apoiar e torcer pelas meninas do vôlei Brasil e Itália, 5 da manhã.
1: Amanhã é 5 da manhã?
2: E a final já é domingo.
1: Silvânia vai estar aqui no Pulo do Gato,
3: estaremos,
1: narrando cada ponto.
3: Diogo também.
2: Estaremos aqui.
1: Você vai estar aí também?
2: Estaremos
3: Dias.
2: Muito bom. E a outra semifinal é China e Turquia, 8h30 da manhã também.
1: Ô, Diogo, Silvânia, tem uma notícia fora de campo pra dar pro São Paulinos, porque o presidente do Conselho Deliberativo de São Paulo, ontem, Aires de Abreu, foi indiciado pela polícia por falsidade ideológica. Ele é suspeito de forjar um parecer do Conselho Consultivo do clube favorável à reforma estatutária que abria caminho para a criação de uma SAF. E, em nota, o dirigente nega irregularidades, que vai responder aí com a sua equipe jurídica, mas o relatório final conclui que há provas contra Outen Aires por inserir declaração falsa em documento de uma proposta dessa reforma que aconteceu em dezembro do ano passado, dezembro de 2025. A investigação começou após a notícia crime ter sido enviado pelo departamento jurídico do próprio clube, e o presidente do clube, né, que assumiu aí depois da saída do Júlio Casares, pediu à comissão de ética o afastamento cautelar de outra em apuração do caso. Então, agora a gente vai acompanhar o desfecho dessa história, do ponto de vista da justiça brasileira. Silvânia Alves.
3: Acabou do esporte?
2: Acabou.
3: Então eu queria trazer um release bem interessante que eu recebi, e sei que vocês vão gostar. Tem o Sabiá Laranjeira aí, Ailton Dias? Escolas públicas e privadas da cidade de São Paulo vão poder se inscrever para participar do projeto A Que Horas o Sabiá Laranjeira Canta. Esse projeto é coordenado pela bióloga Ana Paula Cis, do Instituto de Biociências da Universidade de São Paulo, com o apoio do Instituto Serra Pilheira. Esse instituto é uma instituição privada, sem fins lucrativos, de apoio à ciência e divulgação científica no Brasil. A iniciativa envolve estudantes do Ensino Fundamental 2 na coleta de dados sobre o horário de canto do Sabiá Laranjeira em diversas regiões da capital. Uma coisa que a gente sempre fala aqui há muitos anos, né, Ailton Dias? As escolas interessadas em participar do próximo ciclo do projeto precisam preencher um formulário que está no site do Projeto Sabiá. Já falo daqui a pouquinho. Os resultados preliminares da fase piloto chamaram a atenção dos pesquisadores. Em áreas próximas à região de mata, o Sabiá Laranjeira costuma cantar por volta das 5 da manhã, perto do amanhecer. Em regiões mais urbanizadas, esse horário é antecipado para as primeiras horas da madrugada. Em um dos casos mais extremos registrados até agora, em um ponto de coleta próximo à Avenida Paulista, um sabiá laranjeira foi ouvido cantando durante toda a noite sem interrupções. A observação reforça uma das hipóteses da pesquisa, que é o ruído urbano alterando de forma significativa os horários em que a espécie focaliza. A coordenadora, a bióloga, cita que em locais com muito ruído, o sabiá parece não ter mais uma janela silenciosa para cantar. É a Ana Paula Cis. Na prática, ele precisa competir com barulho o tempo todo. Quando um pássaro que costumava cantar em períodos específicos passa a cantar a noite inteira, isso sugere um nível extremo de adaptação ao ambiente urbano. Essa pesquisa busca entender como fatores como poluição sonora, iluminação artificial. Já pensou ali perto do complexo do Ibirapuera, como o Luiz Felipe Nunes tem trazido, né? Bom, e cobertura vegetal também influenciam esse comportamento. Na fase piloto no ano passado, participaram 17 escolas com mais de 300 alunos. E para este ano, a equipe pretende ampliar a rede para pelo menos 30 escolas. Então, podem participar, vou repetir, escolas públicas e privadas da cidade de São Paulo com turmas do Ensino Fundamental 2. Cada escola participante recebe gravadores programados para registrar sons entre 23 horas e 6 da manhã, além de sonômetros para medir o nível de ruído nos pontos de coleta. Os estudantes também participam de atividades de observação de aves em praças e parques da cidade, contribuindo diretamente para a produção de dados científicos. Muito interessante essa pesquisa, né? Se você quer aluno, quer entrar aí nesse projeto, participar desse projeto, dá um toque aí para sua escola, fala com o professor, com o diretor, né? Porque talvez eles não saibam da existência desse projeto. E aí pode se inscrever preenchendo o formulário no Projeto Sabiá, que é projeto Sabiá, tudo junto, .ib.usp.br. Projeto Sabiá.ib.usp.br. Achei muito legal.

0: Dário Alves de Lima, ouviu o Sabiá agora cedinho, 4h50. Olha, então a molecada vai ter que acordar cedo, hein?
1: Vai.
0: Mais cedo do que já acorda.
1: Mas é por um bom motivo, é bem legal. Eu gosto de acordar com os passarinhos cantando. É muito gostoso.

0: também tá junto aí, né? Nessa acordado, todos acordados, né? Tá.
1: A todo mundo.
2: Bora ouvir a nossa audiência aqui, os ouvintes da Bandeirantes estão interagindo conosco, participando do Pulo do Gato, mandando mensagens pra nós.
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3: Bom dia, aqui é o Clito Cabucci. Pra vocês, o sorteio de novo. Voltou pro Edu Campos, dando programa. O jogo desse aí sem graça contra o Remo. O Lanterna, ele passou o gol do time dele. Palmeiras, quarta-feira, ele passou gol nenhum. Fazer o quê, né? Ele manda do programa.
2: Não é isso não, não é isso não.
0: Falei isso antes quando ele chamou o gol do Corinthians, viu?
2: Os gols estão todos os dias na pasta, é só alguém chamar aqui.
0: Vou chamar. Pode deixar.
2: Ah, um abração aí pro nosso ouvinte. O Ailton entendeu errado o nome do pássaro. Sabiá não bem te vi. Márcio Fogaça e Tapsirica da Serra. Não, é que os passarinhos estão juntos aqui, é. Gravação aqui, tudo junto. Sandro Carvalho de Guarulhos.
4: Bom dia, amigos do Pulo do Gato. Queria uma resposta diretamente aí do Pedro Campos. Por que que vocês não colocam um gol do Palmeiras quando ele ganha em homenagem e respeito aos ouvintes palmeirenses? E quando é do Corinthians, vocês colocam? O jornalismo de vocês não deveria ser profissionais?
2: O problema, Sandra, é o seguinte: o Palmeiras faz gol toda semana. Se a gente for colocar gol do Palmeiras aqui, nós vamos colocar o gol do Palmeiras essa semana. O jornalismo, maciada, né? E a Silvânia sabe disso, que é jornalista há muito tempo. O jornalismo, ele tem que dar atenção pro fato novo, entendeu? Pra aqueles acontecimentos raros. Então não é tão comum.
0: Ele
2: assim,
0: saiu bem, Diogo?
5: Diam que o Gaíncha que era liso, viu?
0: Do isso mesmo. Boa.
2: Então, quando tem gol do Corinthians, a gente precisa comemorar. Não é fácil, não, gente. Entendeu, Sandro? É
0: nossa,
2: por isso.
0: Se eu falar isso no microfone,
2: mas é
0: o pessoal
2: bom que
0: vai acabar comigo, você também.
2: Mas é bom que a nossa audiência tá ligada. Sim. Aí, tá vendo aí?
6: Vamos até 49 mais 4 de bola rolando. Vá pro campo.
2: Não, não, aí eu te seguro.
0: Aí tem mais um pedido de alô também, ó.
7: Rádio Bandeirantes, bom dia. Aqui é o João Edson de Santa Rita do Passa Quatro. Eu queria um miado pro meu filho Leonardo Rodrigues de Santos, que hoje tá completando 33 anos e mora aqui também em Santa Rita do Passa Quatro. Obrigado, um bom dia a todos.
0: Boa, parabéns pros dois, tá bom? Pelo pai também, claro. E também ao casal Carlos Alberto Calé e Maria Cristina Atita, do bairro do Rio Pequeno, no Butantã. Eles estão completando hoje 50 anos de casamento. Olha que beleza. Parabéns.
8: Bom dia, Pedro, Silvana, o Vitor Moreira.
0: Oi.
8: Pedro, aqui é Moisés.
9: O nome do pássaro, Sabiá, não me
8: ouvi mais. Fogaça, tá. Sábado passado eu vi você no Jornal da Band.
9: Isso aqui é gravação.
8: E amanhã, você vai apresentar o Jornal da Band de novo?
2: Não, dá uma folga aí pra mim.
8: Tô passando aqui pelo Valo Velho. Frio. Tamo junto, Pedro. Vai, Corinthians.
2: Vai, Moisés. Obrigado pela mensagem aí. Não, amanhã tô de folga, pô. Trabalhei semana passada já aqui. Então é um rodízio na apresentação. Cláudia Rosana aí, ó, corintiana, tava demorando. Gostou da foto, né, Cláudia? É, tenho certeza. Mandei uma foto pra ela de Brasília, Diogo Braga, mas assim, um retrato, sabe? Uma pinturinha pra Cláudia Rosana, grande ouvinte aqui da Bandeirantes. Daqui a pouquinho tem, hein, Cláudia? Depois do Pulo do Gato, tem a primeira hora e às 8 horas eu conto com a sua audiência no...
10: Jornal Gente.
0: 5h23, você falou em Brasília, Pedro Campos, vamos pra lá. Felipe Campos, muito bom dia a você.
11: Bom dia, Silvânia, bom dia, Pedro. Antes do destaque, estava escutando aí o recadinho dos ouvintes e em relação ao Corinthians, Palmeiras, quando São Paulo vencer, vai precisar de um programa inteiro, porque é um fato muito novo uma vitória de São Paulo, tá bem difícil.
2: É isso aí, não, é isso aí, então nós vamos fazer com um vinheta e tudo, viu? Vai ter comemoração especial aqui na Bandeirantes, Felipe. Mas quem fala pra gente aí.
11: A gente tem uma oportunidade.
2: Fala pra gente aí qual é a sua notícia do dia. Esse é o primeiro destaque direto de Brasília ao vivo aqui na Bandeirantes.
11: Bom, o destaque de hoje é sobre a Polícia Civil, que indiciou um motorista que, veja só, atropelou um homem cego com um cão-guia e fugiu sem prestar socorro. Esse acidente aconteceu em Águas Claras, que fica a uns 20 quilômetros da região central aqui de Brasília, no dia 12 de julho, e foi registrado por câmeras de segurança. Segundo o pedestre, Victor Uchoa, naquele dia ele passeava com um cão-guia e quando

0: se a legislação de trânsito admite que a alteração da capacidade psicomotora seja demonstrada, né, por imagens, vídeos, depoimentos e outros meios de prova, já que ele não fez o teste do bafômetro no dia, né, e aí ele foi indiciado por lesão corporal culposa grave na direção de veículo, com capacidade psicomotora alterada e agravante de omissão de socorro, além de crime de afastamento do local do acidente para fugir à responsabilidade penal ou civil. Volto com vocês.
1: Que coisa terrível, né? Que crime terrível aí, que falta de solidariedade, uma pessoa aí com deficiência visual. Como é que pode, né? O ser humano realmente às vezes se supera. Felipe Campbell, bom trabalho de qualquer forma para vocês aí. Voltamos a falar nesse horário aqui na semana que vem ao vivo na conexão com a Bandeirantes Brasília. Um abraço, Felipe.
0: Abraço, gente. Até mais.
2: Até mais.
1: Tem mensagem de ouvinte.
3: Bom dia, Rádio Bandeirantes, bom dia, ouvintes. Queria passar aqui para dar um beijão para minha esposa, que é o Marcos, da cidade de Santos, para senhora dona Débora Rabelo, daqui a pouco está entrando na escola, trabalhar mais um dia. E alertar também os motoristas, estrada escorregadia, hoje é sexta-feira, vamos andar devagarzinho. Trecho da serra aqui bem lisinho, então as pessoas têm que tomar cuidado. Uma ótima sexta-feira para todo mundo e Rádio Bandeirantes no ar.
4: Oi, Giovanni. Oi, Pedro. Oi, Ailton. Bom dia. Aqui é o Paulo Coelho, aqui de Capela do Alto. Não sei se você sabe, eu moro num sítio em área rural. Eu sempre morei na capital, em São Paulo, na Vila dos Remédios, mas há 7 anos eu moro aqui no sítio em Capela, às margens da Raposa. Você sabia que o pardal é uma ave urbana e não rural? Eu reparei há uns 2 anos para cá, aqui no sítio não existe pardal. Existe canais da terra, tucano, papagaio, maritaca, tudo. Mas pardal vocês não acham em área rural. Um abraço
5: pra
4: vocês.
5: Bom dia, Pedro. Bom dia, Silvânia. Bom dia, amigos da Bandeirantes. Edson, saindo de São Vicente para trabalhar em São Paulo, aqui pela Rodovia dos Imigrantes. Ô, Pedro, aqui em São Vicente tá chuva fina desde ontem. Bom dia, boa sexta-feira a todos.
1: Um miado para o sargento Adalberto da Base Aérea de Santos, nosso ouvinte. Ele manda um vai Corinthians aqui, mais um do nosso time. Valeu, tamo junto, amigo.
2: Também o Dário Alves de Lima, falando que ouviu Sabiá agora cedinho, às 4h50. E sobre o Paulo Coiva aí do pardal, né? Até em São Paulo o pardal tá difícil de ser encontrado. Antigamente era tão fácil, né? Agora é difícil a gente ver um pardalzinho.
1: Ricardo do Jardim Primavera. Não vou aumentar a polêmica não, Ricardo. Tchau, obrigado aí, vai Corinthians pra nós, tá bom? Mas obrigado, gostei da mensagem. Everaldo Capoli, bairro Santa Maria, Uberaba, Minas Gerais, aí os mineiros na escuta. Washington Cristiano, Presidente Prudente, choveu também no Oeste Paulista. Obrigado pela mensagem. Sempre bom receber mensagens de várias regiões aqui pra dar exatamente a dimensão da chuva, dos acontecimentos. Ouvintes ajudam a construir o programa, participam pelo nosso WhatsApp.
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0: 5:30, vamos girar nossa reportagem falando ainda sobre chuvas. As chuvas seguem castigando cidades no Rio Grande do Sul. Vamos até a capital gaúcha com Juan Romero.
1: Depois de cidades do Vale do Taquari apresentarem declínio no nível do rio Taquari, municípios da região metropolitana banhados pelos rios Jacuí e Guaíba já começam a monitorar o comportamento do curso d'água. Em Eldorado do Sul, São Jerônimo e Charqueadas, as prefeituras municipais já acionaram os planos de contingência locais. Em Porto Alegre, o monitoramento da situação das ilhas já começou, com equipes da Defesa Civil Municipal monitorando e dialogando com moradores. A região sempre tem uma cota de inundação mais baixa do que o restante da cidade. E com a possibilidade do Guaíba chegar a quase 2 metros, as equipes da Defesa Civil já deixaram 2 abrigos de retaguarda na capital gaúcha. Um no bairro Petrópolis para atendimento às comunidades das ilhas e outro na Restinga para os moradores do extremo sul.
2: Diogo Braga, onde é que tem problema na cidade? Ontem foi um dia de muita dificuldade no transporte sobre trilhos, né? Daqui a pouco o Guilherme Oliveira vai estar com a gente. Mas agora tem problema onde, Diogo?
3: Vamos falar de problemas, Pedro. Vamos falar de problemas na Radial Leste, sentido centro, ali na altura da estação Guilhermina Esperança. Tem uma ocorrência causando trânsito na região, bastante trânsito. E também do outro lado da cidade, lá na Raposo Tavares, na altura do Jardim Bom Figliolo, sentido Marginal Pinheiros, também tem problema ali causando trânsito na região. Fala das linhas, tudo normal por enquanto, aqui na manhã dessa sexta-feira, as linhas operando normalmente, e agora a gente abre aqui o pulo do gato de hoje, falando que a CPTM assumiu oficialmente a operação das linhas 11, 12, 13 Jade, 11 Coral, 12 Safira e 13 Jade, conforme estabelecido pela Artesp ontem, por um período de 90 dias, no mínimo. Então aí a CPTM volta a gerir essas linhas enquanto o imbróglio, né, relacionado à Trivia Trens vai seguir aí pelo menos por 90 dias.
0: E referente a isso, inclusive o site da CPTM já voltou a informar a situação dessas linhas.
3: Então é isso, mais uma informação aí, então voltando para a CPTM.
2: Pro Silvio Sanches, nosso ouvinte, mais notícias chegando aqui, ele que gosta dos destaques do Pulo do Gato. Vamos falar de criminalidade. 5 das 10 cidades mais perigosas do Brasil estão na Bahia. Ontem, divulgados os números da violência. O David Cardoso tem esse destaque para nós. Fala, David.
4: A Bahia aparece em destaque negativo no Anuário Brasileiro de Segurança Pública 2026. 5 cidades do estado estão entre as 10 mais violentas do Brasil, segundo dados divulgados na quinta. Eunápolis, Porto Seguro, Simões Filho, Jequié e Juazeiro integram o ranking que considera a taxa de mortes violentas por 100 mil habitantes. Em nota, a Secretaria da Segurança Pública informou que houve redução dos assassinatos nos últimos anos e queda de 20% no primeiro semestre deste ano.
0: A cidade de São Paulo é a terceira com mais roubos de celular do país. Larissa Biscaia.
5: Atrás de São Luís, no Maranhão, e Belém, no Pará, a cidade de São Paulo é a terceira do Brasil com mais roubos e furtos de celular. É isso que revela o Anuário Brasileiro da Segurança Pública. A capital paulista concentra sozinha 20% dos casos. O anuário revela que o local onde os crimes acontecem, em maioria, é nas ruas, principalmente no fim do dia, entre 5 horas da tarde e 10 horas da noite. Na sequência, vem os casos em estabelecimentos comerciais, como lojas ou restaurantes, também no período da noite.
2: A Maiara Carvalho, nosso ouvinte, olha que mensagem legal, diz que está com o pai dela, Rio Grandino, que veio visitá-la, que foi visitá-la em Joinville, e ele escuta todos os dias a rádio, e ela diz que a rádio traz uma lembrança afetiva muito bacana, porque desde a adolescência que o pai a acordava ouvindo a Bandeirantes para ir à escola com o Pulo do Gato. A história de muitos, né? Que se repete aqui. Legal a sua mensagem, viu, Maiara? Comemora aí. Aproveita com o paizão. Miado especial para vocês dois. Mais destaques aqui, ó. Rio Grande do Norte é o estado com o maior número de mortes violentas. Jéssica Aquino.
6: O Rio Grande do Norte é o estado do Brasil com o maior aumento proporcional nas mortes violentas intencionais em 2025. Conforme o Anuário Brasileiro de Segurança Pública 2026, a taxa cresceu quase 20% em relação ao ano anterior, chegando a 29,1 mortes por 100 mil habitantes, enquanto o Brasil apresentou uma queda de 8,2% neste indicador. Apesar do aumento, o estado não aparece entre os que possuem as maiores taxas de violência do país e nenhum município potiguar integra o ranking das 10 cidades mais violentas do Brasil.
0: O ouvinte Tiago mandou mensagem também falando que hoje, infelizmente, na Bressa Hermoca demorou muito o metrô. Quando apareceu, um passou direto, aproximadamente 25 minutos, quando antes eram 5 minutos. E ele pede também um abraço para o padre Cássio, da paróquia Santa Generosa, que está junto com a Missão Belém na Expo Católica. Os casos de roubo de medicamentos crescem no Brasil. Vamos até a capital fluminense, repórter Guilherme Faria.
7: O estado do Rio de Janeiro concentrou 44% dos prejuízos provocados por roubos de cargas registrados no Brasil no primeiro trimestre de 2026, um número que é resultado de um levantamento feito pela empresa de tecnologia logística NSTech, é consideravelmente superior ao registrado no mesmo período do ano passado, que foi de 16,4%. A pesquisa mostra ainda que a maior parte dos crimes aconteceu na região metropolitana. Sozinha, a capital respondeu por 51,9% de todo o prejuízo no estado. Na sequência, apareceram São Gonçalo com 14%, Nova Iguaçu com 9,6% e Duque de Caxias com 9,4%. O estudo também mostra que 60% dos prejuízos causados pelos criminosos no Rio de Janeiro aconteceram em trechos urbanos.
2: Os dados divulgados pelo Anuário Brasileiro de Segurança Pública também acendem um alerta para a violência no litoral norte de São Paulo. Vamos a Band Vale. O Antônio Baum tem as informações.
8: Sete cidades do Vale do Paraíba e Litoral Norte aparecem no ranking paulista de mortes violentas intencionais, segundo o Anuário Brasileiro de Segurança Pública 2026. O indicador reúne casos de homicídio doloso, latrocínio, lesão corporal seguida de morte e mortes decorrentes de intervenção policial. Caraguatatuba lidera a lista entre os municípios do estado de São Paulo, com mais de 100 mil habitantes, com taxa de 17,6 mortes por 100 mil habitantes. A cidade é destino turístico de pessoas de vários lugares do Brasil, incluindo a capital paulista, por causa das praias com natureza exuberante, infraestrutura da rede hoteleira e proximidade com Ubatuba, São Sebastião e Ilhabela. Pindamonhangaba aparece na quarta posição, com taxa de 15,6, e Caçapava ocupa o quinto lugar, com 15 mortes por 100 mil habitantes. Jacareí, Taubaté, Guaratinguetá e São José dos Campos também figuram no levantamento.
0: 5:38, ainda na criminalidade, dados de feminicídios em Minas Gerais. O Daniel Martins traz mais detalhes.
9: Minas registrou 177 feminicídios em 2025, um aumento em relação aos 169 casos de 2024, com uma taxa de 1,6 por 100 mil mulheres. No Brasil, 1.571 vítimas foram mortas, com uma taxa de 1,4 por 100 mil mulheres. Minas registrou 24.196 ocorrências de violência doméstica sem morte, e estes casos podem envolver também pessoas dentro das forças de segurança.
0: 5:38, e o empresário que estava desaparecido na Grande São Paulo foi encontrado, Humberto Ferretti.
10: A polícia ainda procura por um quarto suspeito de envolvimento na morte do empresário Marcelo Magalhães, em Carapicuíba. O corpo dele foi encontrado nesta quinta-feira nas margens de um córrego na cidade. Marcelo Magalhães estava desaparecido desde 16 de julho. Três pessoas foram presas até agora, suspeitas de sequestrar e matar o empresário. Segundo as investigações, um amigo dele, que está entre os homens detidos, chamou Marcelo para o local do sequestro. Antes de matar, os criminosos transferiram R$8 mil das contas do empresário.
2: Cinco horas e 39 minutos, pulo do gato, volta já com mais destaques. Hoje é sexta-feira, bora gente, vai ser um dia mais difícil, hein? Esfriou, vai chover, prepare-se para sair de casa aí acompanhando o seu pulo do gato.
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4: O Ministério da Saúde prorroga até dezembro a campanha para imunizar jovens que não tomaram a vacina contra o HPV na idade indicada. Jovens entre 15 e 19 anos que não receberam a proteção dos 9 aos 14 podem procurar um posto de saúde para tomar a dose até o fim do ano. A medida é uma tentativa do governo para melhorar a cobertura, que neste momento está em 70%. No ano passado, o índice chegou a 80%, o melhor da série histórica, mas ainda abaixo do considerado ideal, que é de 90% de crianças e adolescentes imunizados. A vacina contra o HPV é uma das mais importantes do calendário vacinal. É importante que todos os adolescentes entendam sobre a prevenção contra a doença, mas não é o caso entre muitos jovens. Os estudantes Marina Rangel e Pedro Gabriel, por exemplo, não sabem se já tomaram a vacina e não têm nem conhecimento do que ela é capaz de prevenir.
5: Não sei.
6: Você lembra se você tomou?
5: Não, mas é bem provável que eu tenha tomado, já tomei muita vacina.
7: Sou medroso, tenho medo de agulha, não gosto não. Se for questão de morte, eu tomo.
4: Já a Andressa Maria de Azevedo, de 18 anos, entende a importância do imunizante.
8: Minha mãe sempre me incentivava, falava sobre a importância de tomar todas as vacinas que existem, falava sobre as doenças, né, que existem do HPV.
4: Os pais e responsáveis devem ficar atentos. O administrador Rafael Merlin, pai de dois adolescentes, conta que a filha mais velha, de 16, já foi vacinada. E o filho mais novo, de 12, também será vacinado em breve.
9: Tá faltando HPV. E se tiver alguma outra, que por sinal eu não tô lembrando agora, vai atualizar também.
4: A pediatra especialista em vacinas, Heloísa Giambernardino, explica que quanto mais cedo a dose é aplicada, melhor será a resposta imunológica.
10: Porque essas crianças, de fato, vão ter maior produção de anticorpos. Então, você tem mais essa vantagem de fazer antes do início da vida sexual.
4: O imunizante em dose única é fundamental para a prevenção de vários tipos de câncer, principalmente de colo de útero, que atingem órgãos genitais. Tanto meninos quanto meninas devem ser vacinados. Então, atenção, gente, essa é uma das vacinas que mais ajuda a prevenir doenças graves. Protege contra todos os tipos do vírus que mais causam câncer e verrugas genitais, câncer de colo de útero, câncer no ânus, câncer no pênis, câncer de vulva e vagina, câncer de boca, garganta, verrugas genitais causadas pelos tipos 6 e 11 do HPV. Então, ela estimula o sistema imunológico a produzir anticorpos para impedir que a pessoa seja infectada pelos tipos de HPV incluídos na vacina. Tá bom? Meninos e meninas de 9 a 14 anos, antes do início da vida sexual, quando a vacina oferece maior proteção, por isso que essa é a faixa etária primordial, tá? E também há indicação para alguns grupos aí de risco, como pessoas imunossuprimidas e outras condições específicas em faixas etárias adotadas pelo Ministério da Saúde. Eu lembro outro dia que na coluna aqui do professor Evaldo Stanislau chegou uma pergunta se adultos podem tomar a vacina. Podem, né? Mesmo quem já iniciou a vida sexual, não tomou a vacina, vai tomar a vacina. E aí tem essa questão. Quanto mais cedo, como disse a pediatra aqui, quanto mais cedo mais resposta imunológica você terá, hein? Não brinca com a saúde, não, tá bom? Aproveita que você ouviu aqui no Pulo do Gato, pega o filho, a filha, leva para tomar a vacina e descansa tranquilo no travesseiro depois quando voltar para casa. 5h46.
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2: 5h48, sua informação, Diogo Braga.
3: Silvânia, tem mais um problema na Raposo Tavares. A gente tinha falado mais cedo num problema ali na altura do Jardim Bonfiglioli. E agora tem outro sentido também marginal, Pinheiros. Ali chegando na rua Sapetuba, tem outro problema causando trânsito. E também na Castelo Branco, sentido São Paulo, ali na região de Aldeia da Serra, também tá com tudo parado por conta de uma ocorrência.
4: Crédito para renegociação de dívidas dos produtores rurais ainda não está disponível, mas produtores já podem verificar se estão elegíveis em agências. Vitória Fernandes.
5: Produtores rurais ainda não conseguem acessar as linhas de crédito disponibilizadas pelo governo federal para renegociação das dívidas. Os bancos ainda aguardam a regulamentação do Conselho Monetário Nacional para começarem a formalizar os acordos. A previsão é de que na próxima semana essas operações já estejam acontecendo. Até lá, o Banrisul orienta que os produtores procurem as agências onde possuem operações de crédito para serem orientados sobre a documentação e principalmente em relação à inédita necessidade de comprovação das perdas. A MP foi publicada no dia 15 de julho e concede prazos de até 8 anos para o pagamento de dívidas rurais, podendo se estender a 10 em casos de perdas maiores. Os juros variam entre 5 e 12%, dependendo do tamanho do produtor. Depois da regulamentação, os produtores têm até 120 dias para contratar as novas linhas de crédito.
2: 5h50, o governo de Minas Gerais suspende parte das atividades de uma mineradora no Vale do Jequitinhonha por danos ambientais. Detalhes com Gabriela Oliveira.
6: A Secretaria de Estado de Meio Ambiente de Minas Gerais suspende parte das atividades da Sigma Lithium no Vale do Jequitinhonha. A medida atinge duas frentes de extração de lítio após a identificação de danos a cursos d'água, desmatamento irregular, usos de água subterrânea e exploração fora do prazo das licenças. A empresa nega irregularidades, negocia um acordo com o governo de Minas e estima pagar até $540 mil em multas, além de investir até $1 milhão em medidas corretivas. Ainda não há previsão para a retomada das operações.
4: Um relatório revela alta vulnerabilidade ambiental para crianças no Brasil. Paulo Xavier.
7: O painel Crianças e Meio Ambiente é uma plataforma online que apresenta dados sobre a exposição ambiental de crianças e adolescentes em 5.570 municípios brasileiros. O usuário tem acesso a 14 indicadores organizados em 4 áreas temáticas, tudo de maneira individualizada para cada município. Entre esses indicadores estão o risco de inundações, qualidade do ar e até o percentual de áreas verdes em escolas. O painel mostra em cada cidade os riscos em potencial que foram identificados pelos especialistas da equipe do Unicef e da Vital Strategies, uma organização global especializada em saúde pública. Além do diagnóstico, a plataforma oferece 50 dicas ou sugestões de ações que os municípios podem fazer para proteger e melhorar a saúde das crianças de acordo com cada realidade.
2: 5h51, personal trainer preso em Salvador por suspeita de importunação sexual e estupro tem prisão convertida em temporária. Verena Veloso.
8: A justiça decreta a prisão temporária do personal trainer Maurício Pinheiro Brasil Maia, de 30 anos, suspeito de importunação sexual e estupro em Salvador. A decisão foi divulgada nesta quinta-feira, um dia depois da prisão do profissional. Os crimes teriam ocorrido durante atendimentos de clientes apresentados como técnicas terapêuticas. Na casa dele foram apreendidos equipamentos eletrônicos, documentos, anabolizantes, haxixe e uma balança de precisão.
4: Está preso o criminoso que dirigia embriagado quando atropelou e matou um agente da PM em São Paulo. Isabela Mota.
9: Bruno Chimizo, de 22 anos, pode responder por homicídio e embriaguez ao volante. Por volta das 6 da manhã desta quinta, ele dirigia na contramão quando atingiu um policial militar que estava na Avenida 9 de Julho, na altura do cruzamento com a Rua João Cachoeira, no Itaim Bibi. O PM, identificado como Fábio Ferreira de Souza, atuava como sargento do 2º Batalhão de Polícia de Choque e estava de licença do trabalho. Ele chegou a ser levado ao Hospital das Clínicas, mas não resistiu aos ferimentos. Segundo a Secretaria de Segurança Pública, o motorista foi preso em flagrante depois de se recusar a fazer o teste do bafômetro.
2: 5h53, uma operação da Polícia Federal mira num esquema que uniu as facções Comando Vermelho e PCC no envio de cocaína para a Europa. Do Rio de Janeiro, Marcos Sadoc.
10: Na mega operação dessa quinta-feira, a Polícia Federal prendeu 9 suspeitos de integrarem uma organização criminosa de tráfico internacional de drogas e lavagem de dinheiro. 44 mandados de busca e apreensão foram expedidos pela Justiça. Os agentes foram atrás dos investigados em São Paulo, Minas Gerais, Santa Catarina e no Espírito Santo. O grupo foi descoberto há 5 anos, quando cães farejadores da Receita Federal encontraram cargas com cocaína no porto do Rio de Janeiro. Os traficantes escondiam a cocaína em carregamentos de café, cimento e argamassa. Depois de colocados nos containers, a droga era enviada a portos europeus. A Justiça Federal decretou o bloqueio de R$1 bilhão em bens dos acusados. A investigação aponta que esse grupo enviou, em 5 anos, 6,5 toneladas de cocaína para a Europa. Em Garatá, no interior de São Paulo, um dos integrantes do PCC investigados foi morto por policiais da rota. Rildo dos Reis Cerqueira seria o fornecedor de cocaína da facção da Bolívia.
4: 5h54, muitos ouvintes participam conosco enquanto acompanham as notícias do dia e a prestação de serviço do Pulo do Gato.
11: Olá, Silvânia, Pedro, bom dia, tudo bem? Você da Band aí? Pedro, a quinta-feira tá 15 graus, tá bom? Eu tô levando o pessoal pra Ford agora, campo de provas da Ford, pra trabalhar, tá bom? Um abraço, manda um miado pra nós aí.
4: Miado pra vocês todos aí que estão indo trabalhar nessa manhã. E atenção, música italiana no Pulo do Gato. Pra o Diogo Braga trazer as informações sobre cidadania italiana, hein? Tem cidadania na pasta aí, ó. Vai lá, Diogo.
3: Pois é, Pedro, pode haver uma mudança aí naquelas regras que a gente vem falando das novas normas em relação à concessão da cidadania italiana. Isso porque ontem a Justiça da Itália decidiu consultar um tribunal da União Europeia para saber a validade dessa lei que impõe essas restrições à concessão de cidadania para estrangeiros, inclusive abrindo uma brecha para uma nova reviravolta no caso, já que o Tribunal Europeu pode recomendar a derrubada dessas mudanças. O advogado especialista em direito internacional, Fábio Guiopo, explica essa decisão.
12: O que a gente precisa entender é que não houve uma mudança ainda. O que aconteceu foi que a Corte Constitucional, ela emitiu uma decisão, que foi a Ordinança 147 de 2026, onde ela determinou o envio do processo para o Tribunal de Justiça da União Europeia. E aqui é importante a gente deixar muito claro que a Corte, ela não julgou o mérito da questão. Ela não decidiu se a restrição imposta pela nova lei ela é válida ou inválida. Apenas ela reconheceu que parte dessa discussão pertence à esfera do direito europeu. Então foi isso que aconteceu. Por isso que ela remeteu à Corte Europeia.
3: Bom, vamos lembrar então as mudanças, né? O que aconteceu é que a Corte Constitucional da Itália manteve a regra atual, né, que foi a última decisão da Corte. E o que, que tinha acontecido e aprovado no Parlamento Italiano no ano passado? É a restrição somente a filhos e netos de italianos e também somente em 2 casos. Se o pai, mãe, avô ou avó tiver sido cidadão italiano, nascendo na Itália ou sendo considerado italiano no momento da morte. Aí vale a concessão da cidadania. Ou se o pai, mãe, avô ou avó com cidadania italiana tiver nascido fora do país, mas tiver morado na Itália por pelo menos 2 anos seguidos antes do nascimento do filho ou do neto. Essas são as mudanças aprovadas pelo Parlamento. Antes das mudanças aprovadas, a legislação da Itália reconhecia o direito à cidadania com base no princípio chamado jus sanguíneos, que é o direito de sangue, garantia a nacionalidade de um país ao filho de um cidadão desse país, independente de onde estivesse. Aí houve essas mudanças. Ano passado, a Corte Constitucional da Itália manteve a regra, mas agora a Justiça mandou para um tribunal da União Europeia. E o que acontece em relação aos brasileiros que estão com esse pedido de cidadania em processo? O advogado especialista em direito internacional, Fábio Guiopo, explica que pode ser uma boa notícia para os brasileiros que estão no processo da cidadania. Vamos ouvi-lo.
12: Como que os brasileiros ficam nessa situação e como ficam os pedidos de cidadania italiana? é uma decisão muito positiva, porque é um reconhecimento de que existe uma dúvida jurídica real e relevante sobre a igualdade da restrição imposta aos descendentes de italianos nascidos no exterior, para os brasileiros, nesse caso, né? E nesse caso, os pedidos, a gente ainda não tem como afirmar, mas o que a gente entende é que provavelmente todos os processos ficarão suspensos até uma manifestação do Tribunal de Justiça da União Europeia.
3: Tá, então, essa é a mudança. Vamos agora esperar o que o Tribunal da União Europeia vai decidir em relação a essas mudanças na concessão da cidadania italiana. Pedro Silvani.

0: 8, daqui a pouquinho a previsão do tempo, mas o nosso ouvinte Tadeu informa que em Ribeirão Preto tá caindo o mundo por lá. Muita chuva. Ó, em Monte Azul também. Outra mensagem que acabou de chegar, deixa eu ver quem é que mandou aqui. Ah, é o Reginaldo César, de Monte Azul Paulista. Pedindo um miado, informando que tá chovendo bastante por lá.
1: Esse Diogo Braga é uma figura, viu? Vocês não sabem o que a gente passa aqui do lado de cá do rádio. Lua crescente, vai mudar pra cheia na quarta que vem às 11h37. O sol vai nascer às 6h45, vai se pôr às 5h41. Sol atrás de nuvens em São Paulo hoje, né? Porque pelo visto é chuva o dia inteiro, né? Daniel Mesquita já está por aqui para acionar os botões e colocar as câmeras para funcionar no nosso estúdio. É o que falta, porque os microfones já estão funcionando aqui há bastante tempo. Estamos desde as 5 horas da manhã, a hora que começa o Pulo do Gato todos os dias. Mas a partir das 6 tem transmissão com imagem pelo youtube.com/Rádio Bandeirantes Oficial. Não inscreveu no canal da Rádio Bandeirantes ainda? O que tá faltando pra você? É um clique só, gente. Aí você vai receber lá notificações da nossa programação. O Diogo aí falando da cidadania italiana. Todos os recortes que são feitos da nossa programação e vão pras mídias digitais aparecem e pingam na sua tela. Tá certo? 6 da manhã marcou o quinto sinal. Atenção, rede. Hora do giro de notícias do Pulo do Gato.
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0: Hoje é sexta-feira, 24 de julho de 2026. As notícias do dia estão aqui, junto com a prestação de serviço que você precisa. A Receita Federal libera hoje, a partir das 9 da manhã, a consulta ao terceiro lote de restituição do imposto de renda. O contribuinte pode verificar se vai receber no site gov.br/Receita Federal. Repetindo, gov.br/Receita Federal. Os valores serão depositados no próximo dia 31, mas já dá pra você ficar feliz hoje, sabendo que vai receber, né? Gastando por conta.
1: E termina hoje o prazo para que os candidatos pré-selecionados na primeira chamada do ProUni do segundo semestre de 2026 entreguem a documentação necessária. O envio pode ser feito presencialmente na respectiva faculdade ou encaminhada por meio virtual eletrônico, conforme determinado pela instituição. Os estudantes podem conferir todos os documentos necessários e se estão na lista da primeira chamada no site acessounico.mec.gov.br/ProUni. Vou repetir. acessounico.mec.gov.br/ProUni.
0: A notícia que você mais vai ouvir ao longo do dia de hoje em todos os veículos de comunicação. Estados Unidos anunciaram novas tarifas contra 60 países, incluindo o Brasil. Os detalhes com Leandro Aislan, que eu sempre chamei de Leandro Aislan. Aí fui para Brasília e descobri que o nome dele é Leandro Aislan. Então, a partir de hoje, tá feita a correção, viu, Leandro?
2: O governo brasileiro vai iniciar imediatamente os trâmites previstos para acionar a lei da reciprocidade, depois que a Casa Branca confirmou uma tarifa de 12,5% em cima dos produtos produzidos no Brasil. O representante do comércio dos Estados Unidos confirmou a medida, alegando que existem falhas por parte do Palácio do Planalto em proibir e fiscalizar a importação de mercadorias produzidas com trabalho forçado. Além do Brasil, outros 58 países e a União Europeia também foram taxados. Para minimizar as consequências do tarifaço, o governo anunciou a liberação de 18 bilhões e 500 milhões de reais em créditos para as empresas afetadas pelas medidas anunciadas pelos Estados Unidos.
0: O ministro da Fazenda teve no Band News TV, na inauguração aí da nova programação ontem, nos estúdios, junto com a Juliana Rosa. Dário Durigan falou sobre a decisão do governo americano. Vamos ouvir.
3: O governo rechaça com todas as forças mais essa tarifa injustificada unilateral aplicada a um país que tem renda per capita menor que os Estados Unidos e que tem déficit em relação aos Estados Unidos. Nós fizemos várias conversas na maior boa-fé, diferente do que se alegou, e mais uma vez a gente é punido. Agora, essa tarifa de 10 para alguns países, 12,5 para outros, pega 99% das importações para os Estados Unidos, o que me faz concluir que é um mero expediente para substituir aquela tarifa anterior.
1: O governo federal prorroga o subsídio de 44 centavos por litro de gasolina. Em vigor desde 25 de maio, o benefício acabaria amanhã e foi estendido por mais 30 dias. O subsídio foi criado para reduzir os impactos do conflito no Oriente Médio.
0: A CPTM expande o pagamento via Pix para todas as estações da linha 7 Rubi a partir de hoje, permitindo a compra de bilhetes diretamente nos terminais de autoatendimento das estações. A novidade já estava disponível nas linhas 10, 11, 12 e 13, onde foram registradas mais de 108 mil transações via Pix desde a implantação. O objetivo é expandir o método para toda a rede de trens em São Paulo. Já já vamos falar sobre os problemas que foram registrados no dia de ontem, explicar o que aconteceu e também atualizar a situação nesta manhã, que parece estar tranquila, pelo menos pelo que estamos monitorando aqui à distância.
1: O ministro do Supremo, André Mendonça, autoriza a investigação sobre repasses feitos pelo Daniel Vorcaro à produção do filme Dark Horse. A PF está de olho em transferências feitas pelo banqueiro ao senador e pré-candidato do PL à presidência, Flávio Bolsonaro. Segundo as apurações iniciais, o banqueiro fez uma doação de 61 milhões de reais para pagar custos do filme.
0: Fiscalização intensificada em rodovias de São Paulo. Adele Robichê.
4: Câmeras de inteligência artificial passarão a flagrar quem passa pelas rodovias Raposo Tavares e Castelo Branco sem cinto ou usando o celular ao volante a partir do dia 3 de agosto. Em apenas 3 dias de testes, 2 equipamentos já registraram mais de 1000 infrações. Mais de 2/3 dos flagras foram de motoristas e passageiros sem cinto e a outra parte relativos ao uso do celular. As imagens são enviadas aos órgãos de trânsito, que decidem se aplicam a multa, já que a concessionária não tem poder de atuação. Segundo especialistas, dirigir olhando para o celular por apenas 5 segundos equivale a percorrer 150 metros às cegas.
1: O Ministério da Previdência confirma uma redução de 74% do tamanho da fila de espera por benefícios do INSS neste ano. Mesmo assim, cerca de 1 milhão e 600 mil pedidos ainda aguardam uma resposta do Instituto. Segundo a pasta, quase 500 mil requerimentos estão fora do prazo legal.
0: 3 milhões de estudantes das escolas estaduais voltam hoje às aulas depois das férias de julho. As aulas de recuperação e provas de seleção de alunos para intercâmbio 2027 já estão marcadas para as próximas semanas.
1: O Supremo Tribunal Federal autoriza a abertura de um inquérito para investigar dois ministros do Superior Tribunal de Justiça por suspeita de venda de sentenças. Detalhes com Márcio Rocha.
5: Pelo menos dois ministros do Superior Tribunal de Justiça devem ser investigados a partir de agora no inquérito que apura a venda de sentenças na corte por determinação do ministro do Supremo Tribunal Federal, Cristiano Zanin. São eles os ministros Paulo Dias de Moura Ribeiro e Marco Buzzi, e os processos correm sob sigilo. A Polícia Federal pediu que as investigações fossem iniciadas e, após o aval da Procuradoria-Geral da República, Zanin autorizou o início das apurações. As investigações apontam que existem referências ao nome de um familiar de Buzzi em conversas com os mesmos lobistas suspeitos de comprar decisões e corromper assessores da corte. Já Moura Ribeiro é suspeito de favorecer advogados e lobistas com indícios de operar esse esquema.
0: O Ministério Público do Rio processa 7 ex-assessores do gabinete de Carlos Bolsonaro por suspeita de participação em um esquema de rachadinha. Repórter Guilherme Faria.
6: Segue sob sigilo o processo ajuizado pelo Ministério Público do Rio contra 7 pessoas que trabalharam no gabinete do ex-vereador Carlos Bolsonaro na Câmara do Rio. Elas são acusadas de envolvimento em um esquema de rachadinha, em que os servidores devolvem parte dos salários para os políticos. A ação foi ajuizada pela 8ª Promotoria de Justiça de Tutela Coletiva do Patrimônio Público e da Cidadania da Capital, em agosto do ano passado. Em nota, o órgão confirmou a investigação contra funcionários e ex-funcionários da Câmara Municipal do Rio por atos de improbidade administrativa. Carlos Bolsonaro não está entre os listados na ação. A investigação contra o ex-vereador do Rio ainda está em andamento.
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1: O feminicídio bate novo recorde no Brasil em 2025. Os detalhes com João Boeri.
8: Em média, 4 mulheres foram mortas por dia no ano passado no Brasil. Em 2025, o crime de feminicídio bateu recorde no país. Os dados foram divulgados pelo Fórum Brasileiro de Segurança Pública no Anuário da Segurança Pública nesta quinta-feira. Foram 1.571 casos de feminicídio em 2025. Na comparação com o ano anterior, a alta foi de 4%. No início da série histórica, em 2015, 449 feminicídios tinham sido registrados. O Fórum Brasileiro também revela que 65,1% das vítimas são negras. Aproximadamente 70% dos assassinos eram parceiros íntimos.
0: Concessionária Enel apresenta últimos argumentos para evitar a perda de contrato de concessão. Carlos Costa.
9: A Enel, concessionária responsável pelo fornecimento de energia na Grande São Paulo, afirma que a ANEEL, Agência Nacional de Energia Elétrica, ignorou uma sequência de melhorias no serviço prestado, após o órgão regulador abrir o processo que pode levar à cassação do contrato da distribuidora. A manifestação foi feita no recurso final apresentado à ANEEL, no qual a Enel sustenta que a abertura do processo se baseou apenas no apagão provocado em 2025. O argumento é que foram desconsiderados 16 meses de evolução dos indicadores de qualidade. O processo de caducidade do contrato segue em análise na ANEEL, que decidirá se mantém ou não a concessão da Enel na Grande São Paulo.
1: 6 e 9, o Irã rejeita uma proposta de cessar-fogo apresentada pelos Estados Unidos. Stephanie Toso.
10: O governo iraniano rejeitou uma proposta de cessar-fogo apresentada pelos Estados Unidos. A oferta foi levada a Teerã pelo primeiro-ministro do Iraque após uma reunião com Donald Trump na Casa Branca. Informações que foram divulgadas pelo jornal The New York Times. As autoridades iranianas afirmam que não aceitam um acordo temporário que deixe de fora a disputa pelo controle do Estreito de Hormuz, rota estratégica para o transporte mundial de petróleo. Enquanto as negociações continuam travadas, os Estados Unidos chegaram ao 13º dia consecutivo de bombardeios contra o Irã, mantendo a escalada militar após o fim do cessar-fogo firmado em junho.
0: O incêndio florestal na província de Guadalajara, na Espanha, já destruiu mais de 32 mil hectares e forçou a evacuação de 34 cidades e vilarejos, tornando-se um dos maiores da história recente do país. Mais de 200 bombeiros trabalham para conter as chamas, que avançam durante uma nova onda de calor, com temperaturas acima dos 40 graus. A expectativa é controlar o fogo até hoje. O primeiro-ministro Pedro Sánchez visitou a região e alertou que a Espanha já perdeu mais de 100 mil hectares para incêndios em 2026, volume equivalente a uma média anual, volume equivalente à média anual da última década.
1: O governo cria um comitê para a negociação de preços de medicamentos, vacinas e equipamentos para o SUS. Detalhes com Márcio Rocha.
5: A partir de agora, o Ministério da Saúde vai utilizar um comitê de negociação de preços para a compra de medicamentos, terapias, vacinas e outros equipamentos que serão usados pelo Sistema Único de Saúde. Batizado de Comitê de Negociação Permanente, o colegiado é formado por uma equipe técnica que será responsável pelas tratativas com fornecedores para ampliar a capacidade de aquisição em maior volume e com valores menores. A portaria que cria a medida já foi publicada no Diário Oficial da União e, pelo texto, o comitê será responsável por negociar preços e condições comerciais em tecnologias em saúde, especialmente em situações que envolvam medicamentos patenteados, fornecedores únicos ou produtos de preço elevado. O comitê também vai viabilizar a adoção no Brasil do modelo de compra pelo melhor preço, conhecido como desconto silenciado, já utilizado por Reino Unido, Austrália e França.
0: 6:11 da manhã, atenção com a hora, gente, é sexta-feira, dia de batente, vamos trabalhar, já já tem mais notícias com repórteres, informações, prestação de serviço aqui no Pulo do Gato da Bandeirantes.
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10: Bom dia para você que acompanha a Rádio Bandeirantes Goiânia. Um bom dia para você que acompanha a Rádio Bandeirantes Goiânia. Meu nome é Gabriel Alves. Eu chego agora com alguns destaques para esta manhã. A unidade de pronto atendimento veterinário da Prefeitura de Goiânia realizou mais de 21 mil atendimentos no primeiro semestre de 2026. O serviço médico veterinário funciona de segunda a sexta, das 8 às 18, e oferta consultas, procedimentos cirúrgicos e exames de imagem de forma gratuita. Entre os meses de janeiro e junho, foram realizadas mais de 8 mil consultas e triagens, mais de 2 mil procedimentos cirúrgicos, mais de 1 mil castrações de cães e gatos, mais de 700 cirurgias gerais e oncológicas, mais de 10 mil exames diagnósticos e 3 mil exames de imagem. Os serviços da UPA VET são ofertados a tutores de baixa renda residentes em Goiânia. Para ter acesso ao atendimento, é necessário apresentar documento oficial de identificação com foto, comprovante de endereço atualizado do município de Goiânia, comprovante de inscrição ativa no CAD Único ou comprovante de recebimento de benefício social, comprovante de cadastro do animal no sistema Simpatinhas. E a Prefeitura de Goiânia realizou na última quarta-feira o sorteio oficial da Taça Semel Interbairros 2026. O evento definiu os confrontos da primeira fase da maior competição de futebol society de Terrão da capital e reuniu 32 representantes das equipes participantes, além de autoridades presentes, municipais e vereadores. A Taça Semel Interbairros 2026 será disputada em sistema eliminatório e vai distribuir R$20 mil em premiações. A equipe campeã receberá 12 mil, troféu, medalhas e uma bola oficial. O vice será premiado com 5 mil, além de troféus e medalhas. Com incentivo ao futebol amador, as 16 equipes classificadas para as oitavas de final receberão uniformes esportivos fornecidos pela Prefeitura de Goiânia. Essas e outras informações você confere logo mais no Manhã Bandeirantes, às 8h30, com Tiago Humberto.
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6: Ou até mesmo intencionalmente, eles vão sendo aceitos na crença de que não gera uma punição dentro de uma cultura justa ou não há consequências mais significativas, e essa crença de que nada pior vai acontecer, e acaba sendo uma cultura informal dentro de um grupo de pilotos, um grupo de pessoas, uma empresa, e isso com o tempo, até que outros fatores contribuintes apareçam e tenham

0: Sergipe e a Polícia Federal buscando acompanhar as investigações. Investigações concluídas, aí começa a nossa luta na busca de fato de justiça, mas também, principalmente, que a gente, para salvar vidas, que a gente possa prevenir, que a gente possa usar a nossa dor para que essas tragédias, para que outras pessoas não estejam hoje no nosso lugar de dor, de luta.
1: Então, a expectativa agora é pela conclusão do inquérito da Polícia Federal, agora no mês de agosto, com o indiciamento de possíveis responsáveis e também um advogado da Associação dos Familiares, o Leonardo Amarante. Conversei com ele, ele disse que a expectativa é entrar com uma ação coletiva por danos morais. Volto com vocês.
2: Investigação desse acidente, a repórter Maju Arruda Leite, né, que teve lá no dia do acidente, segue acompanhando esse assunto e atualizando as informações para nós aqui na Bandeirantes. Obrigado, viu, Maju? Linhas 11, 12, 13 e a linha 7 pertencem à mesma empresa, Comport, que também é dona da Gol Linhas Aéreas.
3: A 7 é Tic Trens, né?
2: E a 11, 12, 13 Trivia. Uhum. Agora, né, sob intervenção, como a gente ouviu há pouco. É o que o ouvinte aqui da Bandeirantes está trazendo pra gente, a informação. Paulo está contando pra gente aí a quem pertence essa concessão. Jonas Melo, sempre ligado no Band Play, no Pulo do Gato. Ele está em Águas de Lindóia. Excelente local para passar férias aí, fim de semana, viu? Pertinho
3: adoro.
2: De São Paulo. Silvânia adora.
3: Adoro.
2: Você precisa ir pra lá, viu, Diogo Braz?
4: Onde, desculpa?
3: Águas Família.
4: De Lindóia. Ah, legal.
2: Fica indo só pra Ribeirão aí com a Ailton. Tem que ir pra Águas de Lindóia também. 6:27, já tem mais notícias aqui no Pulo do Gato. Tem a informação do esporte. Vai, Corinthians!
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1: 6h31, vamos falar do esporte, Diogo Braga.
2: Vamos falar do esporte, Silvani. Vamos falar da vitória do Corinthians. Quase uma goleada. Tem gente que considera 3-0 goleada, tem gente que não. Fato é que venceu muito bem. Todos os gols foram no primeiro tempo contra o Remo. Ontem lá na Arena Corinthians, os gols foram marcados pelo Yuri Alberto. Primeiro gol, depois Caio César ampliou. E o Yuri Alberto de novo fez o terceiro, placar final 3-0. Corinthians 0 Remo. Com esse resultado, olha só, você ouvinte, Corinthians pulou diversas posições. A gente vem falando aqui sempre que o Campeonato Brasileiro está completamente embolado. Então ele saiu de 13º para 7º lugar com apenas essa vitória. Pulou Cruzeiro, Botafogo, Coritiba, Vitória, São Paulo e o Atlético Mineiro, 27 pontos em 19 jogos. E só tá 3 do Bahia e do Bragantino, que são o sexto e o quinto colocado do Campeonato Brasileiro. Vitória super importante ontem do Corinthians aqui em São Paulo. Ontem também tivemos o empate entre Botafogo e Vitória em 0-0. Todos esses jogos pela 19ª rodada do Campeonato Brasileiro. Esse jogo foi lá no Nilton Santos. E o destaque de ontem, viu, Silvânia? É em relação ao Danilo Santos, porque ele jogou, ele começou no banco, mas entrou na partida. O que isso significa? Que ele acabou disputando a 13ª partida no Campeonato Brasileiro, e isso impede que qualquer outro clube do Campeonato Brasileiro da Série A registre ele para jogar no Campeonato Brasileiro. Ou seja, Palmeiras e Flamengo, mas principalmente o Palmeiras, que tinha muito interesse no Danilo, não vai contar, mas não vai atrás do Danilo, porque ele não vai poder mais jogar o Campeonato Brasileiro. E, inclusive, ele fez uma postagem ontem dizendo o seguinte, abre aspas: "Feliz por estar de volta. Respeitei a decisão do Botafogo de não ser vendido para o Brasil e espero que o Botafogo agora respeite a minha decisão de não ir para a Rússia nesse momento." Declaração forte, né, dizendo que provavelmente o Danilo não quer jogar no Zenit, que é a proposta que dizem que existe em relação a ele. Danilo, que esteve na Copa do Mundo com o Brasil.
1: Né? Bom, então ficou faltando atrasado só o jogo entre Flamengo e Mirassol, mas encerramos o primeiro turno do campeonato, né?
2: Exatamente, bem lembrado, Silvânia. O Flamengo é o vice-líder com 37, a 7 pontos de desvantagem para o Palmeiras, mas como você falou, tem um jogo a menos, e o jogo a menos é justamente com o Mirassol, o único outro time que tem um jogo a menos, sem só 18 jogos no Campeonato Brasileiro. Ontem também tivemos brasileiro na Sul-Americana. O Grêmio perdeu de 3-2 para o Bolívar, fora de casa, lá na altitude. É sempre muito difícil jogar lá, mas tem chance de revirar esse resultado semana que vem na Arena do Grêmio. Ontem o jogo foi às 7 horas da noite e o Grêmio sai perdendo, lembrando, essa fase 16avos da Sul-Americana. Também teve a vitória do Boca Juniors por 1-0 contra o O'Higgins, e o Santa Fé venceu por 2-0 o Caracas. E hoje não tem jogo do Campeonato da Série A, mas amanhã já volta. Já volta com o segundo turno, abrindo amanhã Santos e Chapecoense às 18h30, com transmissão aqui da Bandeirantes. No mesmo horário, Atlético Paranaense e Internacional. Às 20h30, Vasco e Mirassol. Esses os jogos de sábado. No domingo, tem Cruzeiro e Botafogo às 16h. No mesmo horário, Bahia e Corinthians lá na Fonte Nova, com transmissão aqui da Bandeirantes. E para finalizar, Flamengo joga às 18h30 contra o São Paulo. Esse jogo também com transmissão aqui da Bandeirantes. O jogo é lá no Maracanã. Às 18h30, Bragantino e Coritiba, Grêmio e Fluminense. Às 19h30, Palmeiras e Atlético Mineiro. No mesmo horário também, Remo e Vitória. Esses são os jogos do domingo desse final de semana aí, dessa próxima rodada do retorno, né, Silvânia?
1: Muito bem.
2: Vamos falar de vôlei? Só faltou falar de vôlei.
1: Amanhã.
2: Que o Brasil joga amanhã, 5 horas da manhã. Então bote aí seu despertador. Brasil-Itália, semifinal da Liga das Nações Femininas. O Brasil, se vencer, estará na final, que acontece no domingo. E aí o Brasil pega, se vencer, a Itália, ou a China, ou a Turquia, que também jogam amanhã.
1: 6h35. Já temos a previsão do tempo?
2: Já.
3: Ainda tem?
2: Já.
4: Tempo.
3: Aline Araújo está com a gente aqui para contar como é que vai ficar o tempo. A Aline está avisando faz tempo que a sexta-feira ia ser de chuva, temperaturas mais baixas do que tivemos nos últimos dias. Está tudo confirmado, Aline? É isso mesmo a previsão para hoje? Bom dia.
4: Exatamente. Bom dia para vocês, bom dia a todos que nos acompanham. Essa sexta-feira deve ser de tempo bastante fechado aqui em São Paulo, com chuva podendo ocorrer a qualquer hora do dia. Isso por causa da frente fria. Como eu havia dito nos últimos dias, ela avançou de fato e segue trazendo alerta para praticamente todo o estado, com ventos de moderada a forte intensidade, podendo chegar até a 70 km por hora. E também temos previsão de temporais na tarde de hoje em todo o estado de São Paulo, temporais que também podem ganhar intensidade e vir acompanhado de raios, principalmente no período do fim de tarde, início da noite, e a capital São Paulo pode ter chuva a qualquer hora do dia, com temperatura máxima de apenas 18 graus hoje. Portanto, o dia fica friozinho, não só em São Paulo, como em todo o estado também teremos queda nas temperaturas.
3: É, Aline, e o fim de semana, hein? O que você conta pra gente? Sábado, domingo também, tem chuva, temperaturas mais baixas também no fim de semana, Aline?
4: Sim, principalmente durante o sábado. Ainda temos bastante instabilidade que vão permanecer durante o sábado pela manhã. As temperaturas vão começar a subir gradativamente a partir de domingo, onde já não vamos ter mais previsão de chuvas. Para o domingo, a máxima já é de 26 graus para o sábado. Em São Paulo, máxima de 23, com chuva podendo ocorrer principalmente no período da manhã, mas aí um dia com bastante nebulosidade. Os ventos ainda estarão presentes, dando sensação térmica um pouco mais baixa, de friozinho. A sensação térmica deve variar entre os 20 a 21 graus durante o sábado, portanto, só sábado de chuvas ainda previstas e domingo tempo firme.
3: Muito bem. Aline, semana que vem é semana de volta às aulas para muita gente, última semana de férias ainda, últimos dias para quem está aproveitando. Já dá para a gente dar uma espiadinha no começo da semana que vem, saber se vai continuar essa situação ou se muda alguma coisa?
4: Com certeza, para segunda-feira a previsão é de tempo firme, as temperaturas vão se elevar gradativamente conforme a semana avança, lembrando que estamos no inverno, esse aumento da temperatura ainda não será nada próximo dos 30 graus. Durante todo o restante da semana que vem, as temperaturas vão variar entre 25 a 26 graus, portanto, a volta às aulas vai ser com tempo firme, previsão de sol entre algumas nuvens e sem chuva.
3: Vocês ouviram o que a Aline disse aí, né? Não é culpa dela, ela só tá relatando a previsão do tempo. Fim de semana chove, temperatura baixa. Depois, na segunda-feira, volta a esquentar e a chuva vai embora. Mas é a previsão do tempo, é só pra avisar vocês todos aí. Aline, bom fim de semana pra você, hein? Segunda-feira a gente se fala aqui no
4: pra
3: Pulo do Gato.
4: Pra vocês também.
1: Obrigada, um beijão.
4: Até segunda.
1: Até. 6h39, Mega Sena concurso 3.035, acumulou de novo, gente.
3: 60 e poucos milhões, né?
1: E foi para 70 milhões agora a previsão do próximo sorteio, que lembrando vai acontecer no domingo. Os sorteios que eram antes realizados no sábado foram transferidos para domingo às 11 horas da manhã. As dezenas sorteadas ontem, 05, 07, 17, 51, 56 e 59. 05, 07, 17, 51, 56 e 59. Com 5 acertos, 49 apostas ganhadoras, para cada uma, R$41.401. E a quadra paga individualmente R$824.44. Foram mais de 4 mil apostas ganhadoras.
3: 6h40.
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5: Olá, bom dia, uma ótima sexta-feira a todos. Hoje é dia 24 de julho, confira os destaques desta manhã. A gente chama atenção para dois prazos importantes aqui em Goiás. Os 102 pedagogos aprovados no concurso da Prefeitura de Goiânia e os convocados para atuar na Secretaria Municipal de Educação têm até o dia 7 de agosto para apresentar a documentação necessária para nomeação e posse. O atendimento é feito na Central Atende Fácil, no Paço Municipal, por meio de agendamento pelo site da Prefeitura de Goiânia. Entre os documentos exigidos estão a documentação de identidade, CPF, comprovante de endereço atualizado, certidões negativas da Justiça Estadual, Federal, Eleitoral e dos Tribunais de Contas, além da declaração prevista na Lei Orgânica do Município. Após a entrega da documentação, a nomeação será publicada no Diário Oficial e, em seguida, os convocados terão mais 30 dias para tomar posse e apresentar os exames médicos, além dos demais documentos exigidos. A lista completa dos convocados está disponível no Diário Oficial do Município e no Portal de Concursos e Seleções da Prefeitura de Goiânia. Mudando de assunto, termina no dia 5 de agosto o prazo de inscrições para artistas, grupos, companhias e coletivos culturais interessados em participar da programação do Canto da Primavera 2026, que será realizado entre os dias 8 e 13 de setembro em Pirinópolis. O edital da Secretaria de Estado da Cultura prevê vagas para artistas locais, moradores de Pirinópolis e também para músicos de outros municípios goianos, além de contemplar diferentes linguagens artísticas. As inscrições devem ser feitas exclusivamente pela plataforma Plateia Editais ou pelo site oficial do festival. O objetivo é valorizar a produção cultural goiana, promover o intercâmbio entre artistas e fortalecer a cadeia produtiva da cultura do estado. Bom, e eu fico por aqui, mas continuem ligadinhos na Rádio Bandeirantes, fechada com você, fechada com a verdade. Até mais.
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1: 6h45, nas férias, crescem os crimes cibernéticos contra crianças e adolescentes durante o dia, quando eles passam mais tempo nas redes, muitas vezes sem supervisão. A repórter Roberta Scherer tem mais detalhes.
2: 9, 14 e 15 anos, todos de férias. Haja atenção para dividir entre os filhos, principalmente quando o assunto é internet. A Sulie Murakami é representante comercial e mãe dos três.
3: É difícil. Principalmente nessa fase de adolescência. Eles não confiam na gente, né? Tem pessoas que acabam mandando mensagens, né? E aí a gente tem que acabar ensinando que não pode, né?
2: A Laura é a do meio e ajuda na tarefa de cuidar da mais nova. Instalou um aplicativo de controle no celular que só libera uma hora por dia de jogos.
4: A gente acaba controlando. Pra mim não tanto, mas tem hora que minha mãe, ela corta. Ela fica, não, chega, né? Vou fazer uma outra coisa.
2: A preocupação tem fundamento. Durante as férias, não há apenas um aumento de crimes envolvendo crianças e adolescentes online, como o período se estende também. O que antes se concentrava na madrugada, nas férias acontece em plena luz do dia. O alerta é do Núcleo de Observação e Análise Digital da Polícia Civil de São Paulo. Os registros de crimes cresceram 78% nas últimas semanas em relação ao ano passado. O perigo está principalmente nos chats. De acordo com a delegada Lisandra Salvariego.
5: Crimes contra a dignidade sexual, crimes de indução à automutilação, maus tratos animais ou sadismo também entra nesse rol de crimes que eles estão expostos.
2: Com mais tempo online, vítimas também podem acabar virando autores, já que muitos crimes são naturalizados nesses grupos em aplicativos de conversas.
5: E as crianças hoje estão cada vez mais buscando pertencimento online. Pertencimento em grupos que, por vezes, são criminosos e ali dentro elas cumprem, né? São designadas a determinados desafios. Por vezes, também estão induzindo outras crianças e outros adolescentes.
2: Para proteger as crianças e adolescentes, os pais devem conhecer e monitorar os aplicativos, conversar sobre os perigos e estar atentos a mudanças de comportamento, como isolamento e agressividade.
1: 6h48, o Banco Mundial estima em 19 bilhões e meio de dólares os danos causados pelos terremotos que atingiram a Venezuela em junho, com quase metade dos prejuízos concentrados em moradias destruídas. Mais de 5.300 pessoas morreram nos sismos e a ONU estima que mais de 50 mil estejam desaparecidas e 1 milhão precisem de ajuda humanitária imediata. O Banco Mundial alerta que os impactos afetarão a economia venezuelana pela próxima década e recomenda parcerias público-privadas para acelerar a reconstrução. Construção estimada em 18% do PIB do país. O Fundo Monetário Internacional já liberou 346 milhões de dólares de recursos venezuelanos que estavam bloqueados e as Nações Unidas lançaram um chamado urgente de 300 milhões de dólares para atender 1 milhão e 300 mil pessoas. 6h48.
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5: 6h50, consultório do Pulo do Gato.
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6: Nosso assunto com o Dr. Evaldo hoje é cigarro eletrônico.
7: O uso de cigarros eletrônicos para parar de fumar é uma estratégia utilizada por muitas pessoas por supostamente causarem menos mal. Porém, sua associação ao câncer de pulmão é desconhecida. Para compreender esse fato, mais de 4,5 milhões de fumantes foram avaliados na Coreia do Sul. Seus dados eram conhecidos desde 2012 e em 2018 foram categorizados em tabagistas, ex-tabagistas recentes e ex-tabagistas de longo prazo. Foram então acompanhados até 2023. Alguns ex-tabagistas, logo após parar de fumar, iniciaram a utilização dos cigarros eletrônicos, enquanto outros não utilizaram nenhum tipo de cigarro. Quando comparados, o grupo que usou o cigarro eletrônico teve uma incidência de câncer de pulmão 50% maior do que o que parou totalmente e 2 vezes mais morte por câncer de pulmão do que os ex-tabagistas completos. Embora não exista uma causalidade estabelecida, o estudo sugere que o suposto benefício do cigarro eletrônico no controle do tabagismo é anulado pelo risco de câncer de pulmão e, por isso, já podemos afirmar que, além de ser uma estratégia ruim para parar de fumar, é mais uma prova de que o cigarro eletrônico faz mal. Fique bem e até a próxima.
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7: Um momento para conversar.
8: Bom dia, Pedro. Esse atravessamento, né, das telas, elas tiram o diálogo completamente entre as famílias. A televisão já fazia isso, né, lá atrás, tirava o diálogo, mas as telas fazem isso, as telas que eu digo, o celular e o tablet, que são telas portáteis, fazem isso de uma forma muito exagerada. É, uma das pesquisas que a gente tem acesso, que inclusive é um dado que a juíza Vanessa Cavalieri traz bastante nas falas dela, é que fazer uma refeição em família diminui em cerca de 60% o risco desse adolescente se envolver com álcool, drogas ou sexo não seguro. Então, uma refeição em família, gente, pode ser um café da manhã, pode ser o jantar, né? Porque o almoço geralmente é mais complicado. Mas é uma refeição em família, geralmente, quanto tempo dura? Meia hora? Você dedicar meia hora para sua família, para o seu filho, sem a presença dos celulares, sem interrupção à mesa, já reverbera em algo muito importante, né? Isso de também levar o celular para o quarto, ficar trancado no quarto, não. É, esse é um combinado que precisa ser muito enfrentado pelos pais. Não pode levar celular para o quarto. E uma outra coisa que as famílias podem fazer, que também vai favorecer o convívio familiar, já que essa relação familiar pode vir a ser sempre permeada, né, infiltrada por uma tela, então usa a tela grande. Liga a televisão, porque a televisão está no meio da sala, a televisão todo mundo vê junto, né? Você está lavando a louça, mas escuta aquilo que seu filho está vendo na TV, você passa ali atrás, então ele não vai ver nada escondido naquela pequena tela que cabe na mão dele. Então, isso de não poder tirar a televisão da parede e levar ela embaixo do braço para onde você quer, é também uma ferramenta, a gente pode usar isso como uma ferramenta de convívio.
7: Isso é teoria ou vocês lá no Movimento Desconecta têm retorno de que é possível fazer na prática? Tem família que está conseguindo fazer isso?
8: Tem, a gente tem relatos de famílias que fizeram esse desafio, né, de retroceder o uso de tela. não é fácil, tá? A família precisa estar preparada que ela vai passar 3 semanas de muito conflito dentro de casa, porque é um detox, é uma desintoxicação, tanto que aqui em São Paulo existe um ambulatório de detox digital, chefiado pelo Cristiano Nabucco, que é um psicólogo super renomado, e assim, ó, de criança e adolescente. Então, é um vício, e como qualquer vício, você precisa de disposição, de força, de autoridade para conseguir fazer o seu filho sair desse vício. Então, é possível, mas saiba que vão ser 2-3 semanas ali de reclamação, de conflito, de estresse, mas depois melhora. Eu tenho mesmo um relato que eu ouvi de um menino de 13 anos que era altamente viciado em games, principalmente, e ele passou por esse período de detox. Gente, ele virou outra pessoa. Agora ele cozinha, ele fala com todo mundo, ele põe a mesa de manhã, ele agrada a mãe dele colocando a mesa, passando um café. Era uma criança que não saía do quarto.
7: Tá aí, ó. Tem caminhos, hein? Então, bora começar. É mais ou menos que nem parar de fumar, né? Difícil pra quem já superou esse vício aí. Tava falando sobre esse assunto outro dia aqui no programa. Hoje, a gente vê, né, os relatos de quem conseguiu largar o vício do cigarro. Hoje, os benefícios são muitos, né? Então, é mais ou menos por aí, pelo que a gente tá sentindo. Se você tem dúvida sobre esse assunto, é só entrar em contato aqui conosco, que a gente põe um assunto na pauta, porque a sua dúvida pode ser de outro ouvinte aqui na Rádio Bandeirantes. Obrigado, Catarina. Até
8: de
7: a
8: nada,
7: próxima.
8: De nada, até.
7: 6:59, o Pulo do Gato volta amanhã às 5 da manhã. Antes eu vou mandar um abraço aqui pro Edson, que tá pedindo um miado, tá fazendo 59 anos. Ontem ele e a Lúcia fizeram 32 de casado. Felicidades, viu, Edson? Obrigado pela audiência.
9: Tchau, gente. Obrigada. Fiquem com Deus. Até amanhã.
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11: Hora Oficial do Brasil, 7 horas.
12: Sexta-feira, 24 de julho de 2026.
11: Estados Unidos confirmam mais uma tarifa de importação e produtos brasileiros terão 2 cobranças adicionais para entrarem no país.
12: Setor de calçados, máquinas e confecções são os mais afetados e vão pagar 37,5% de sobretaxa.
11: Ministro do Desenvolvimento e Indústria chama a medida americana de ilegal e diz que Brasil não pode abrir mão de utilizar lei da reciprocidade.
12: Integrantes do Superior Tribunal de Justiça passam a ser investigados por suporte. Vendas de sentenças.
11: Relatório sobre acidente da Voepass, que matou 62 pessoas em 2024, aponta falha no sistema de degelo e erro da tripulação e da ANAC.
12: No Brasileirão, o Corinthians vence o Remo na volta à Arena.
11: Fim de semana será de clássicos nacionais com São Paulo e Flamengo e Palmeiras e Atlético Mineiro. Tempo.
13: A sexta-feira será de tempo instável no sudeste, com destaque para São Paulo, onde há risco de temporais, chuvas fortes e rajadas de vento desde as primeiras horas do dia e se prolonga em toda a sexta-feira. A chuva também avança sobre o Rio de Janeiro, sul de Minas Gerais e Espírito Santo. No nordeste, a onda de leste mantém chuva persistente entre a Paraíba e o Rio Grande do Norte, enquanto na região norte, a combinação entre o calor e a alta umidade continuam trazendo pancadas de chuvas no fim de tarde. Já no centro-oeste, no interior do Nordeste, continua o predomínio de tempo seco, baixa umidade do ar e risco elevado para queimadas.
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11: Os Estados Unidos confirmam uma nova tarifa sobre produtos brasileiros, a segunda em uma semana.
12: O governo federal ainda estuda uma reação às sobretaxas.
11: Vamos à capital federal da Bandeirantes Brasília, Felipe Campeão. Muito bom dia, Felipe.
14: Bom dia. Bom dia, Nelson. Bom dia, Ana. O governo brasileiro classifica como arbitrária e protecionista a decisão dos Estados Unidos de impor novas tarifas aos produtos do país exportados para os americanos. As taxas que serão aplicadas a 60 nações variam entre 10% e 12,5%, e o Brasil acabou atingido pela alíquota mais elevada. Agora, com a alíquota de 25% que entrou em vigor nessa semana, parte dos itens brasileiros vai passar a enfrentar uma sobretaxa total de 37,5%. O Palácio do Planalto não foi pego de surpresa e internamente a decisão já era dada como certa. Mesmo assim, o governo procurou rechaçar a decisão, destacando o compromisso histórico do Brasil no combate a trabalhos forçados. Em nota, o Executivo ressaltou que foram prestadas explicações e apresentados documentos sobre a lei brasileira e a ação das autoridades aduaneiras. O Planalto pretende recorrer à lei da reciprocidade e levar o caso à Organização Mundial do Comércio. Ao mesmo tempo, seguem as conversas com representantes dos setores afetados para definir medidas de ajuda em meio às negociações com os americanos. Em coletiva, após o anúncio da nova sobretaxa, o ministro do Desenvolvimento, Indústria e Comércio chamou a tarifa de indevida. Márcio Elias Rosa disse que o Brasil vai utilizar a lei da reciprocidade no momento certo.
15: Mais uma tarifa indevida, baseada em fatos que não são reais, um fundamento que é indevido, ou seja, mais uma tarifação imposta ao Brasil de maneira indevida, ilegítima, descabida e também ilegal. O Brasil, no momento certo, a partir da orientação do presidente Lula, vai fazer valer esse instrumento legal de proteção da sociedade brasileira e de proteção do Brasil. Mas vai também, como disse o presidente Lula, e ele orienta nesse sentido, continuar negociando para quê? Afaste a imposição dos 25% que já foram decididos naquela sessão própria do Brasil e a gente possa ter nessa decisão de hoje a ampliação da lista de exceções.
14: O ministro afirmou ainda que o governo não pode renunciar à utilização da lei de reciprocidade.
15: O governo brasileiro não pode renunciar à possibilidade de usar o instrumento da reciprocidade, porque seria abrir mão de um direito que protege a economia brasileira e os interesses do Brasil. Então, o governo federal, o governo do presidente Lula, não vai renunciar nunca à possibilidade de efetivamente, de todos os meios e formas, defender os interesses dos setores produtivos. O momento e a forma de fazê-lo é que o tempo vai determinar. É óbvio que o interesse primário é negociar. É óbvio que o objetivo é evitar essa e afastar essas tarifações, porque elas são extremamente injustas e muito danosas.
14: Alguns setores que atendem a critérios considerados estratégicos para a economia americana não serão afetados pela medida. Nessa lista estão materiais como matérias-primas, com risco de gerar escassez, itens com impactos amplos e que não podem ser produzidos ou cultivados em quantidade no país. Volto com vocês.
11: Obrigado, Felipe. 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
12: O presidente da Confederação Nacional da Indústria estava reunido com o ministro do Desenvolvimento, Indústria e Comércio no momento do anúncio da nova tarifa.
11: Ricardo Alban debateu com Márcio Elias Rosa a criação de uma nova missão do programa Nova Indústria Brasil, voltada a aliviar impactos das novas tarifas.
16: Com a afirmação categórica do ministro de que o Brasil vai continuar negociando. Essa é a opção número um que existe nesse momento, continuar negociando. E para isso que nós, inclusive, vai ser estruturada essa sétima missão, fazendo parte da política industrial.
12: Em entrevista à Band News TV, o CEO da Câmara Americana de Comércio para o Brasil, Abraão Neto, reforçou a importância das medidas anunciadas pelo governo, mas destacou que elas não substituem o prejuízo causado pelo tarifaço.
17: Num pano de fundo mais amplo, o que o Brasil precisa é de mais competitividade. O setor produtivo e o setor exportador precisa de mais competitividade para conseguir acessar esse mercado. Mas essas medidas não substituem a importância do mercado americano. É o maior mercado consumidor do mundo, como o Veloso comentava, é o principal destino das exportações brasileiras de bens industriais, né? Hoje 80% de tudo que a gente vende para os Estados Unidos são bens da indústria de transformação. A gente não tem esse perfil de trocas com nenhuma outra economia do mundo.
11: O presidente executivo da Associação Brasileira da Indústria de Máquinas e Equipamentos chamou a sobretaxa de casuísmo.
12: Entrevistado na Band News TV, José Veloso disse que o Brasil não deve retaliar a nova cobrança devido aos riscos para as empresas.
18: É um casuísmo. Então, lançar mão, já que é uma questão política, lançar mão da reciprocidade vai aumentar, vai escalar o problema político. Então, o que, que os Estados Unidos poderia fazer, como fez com o Canadá, que retaliou? Passar a nossa tarifa de 25 para 50, por exemplo. Ou então, daquela quantidade enorme de exceções, me parece que são mais de 2 mil produtos que não vão ter nenhuma tarifa nos Estados Unidos, ele passar a tarifar. Diminuir as... Então nós temos o que perder. Então, tudo bem, ameaçar de, começar o processo da lei de reciprocidade, tudo bem, é uma questão do governo brasileiro, mas lançar mão, efetivar, eu acredito que é um risco muito grande para as empresas que já estão sofrendo com o tarifaço. Na minha opinião, esse problema só se resolve depois das eleições no Brasil e das eleições nos Estados Unidos.
11: A Bandeirantes, a professora de economia do INSPER, Juliana Inhas, disse que as últimas negociações com os Estados Unidos deixam ensinamentos para as próximas conversas.
19: O ambiente de negócios fica muito mais incerto, muito mais difícil. As empresas passam a enfrentar custos maiores, elas podem perder competitividade, e certamente vão precisar aí continuar pensando maneiras de diversificar mercados. A experiência que nós tivemos na imposição das tarifas no ano passado com negociação e diplomacia não foi muito positiva, mas certamente existe agora, depois desse aprendizado que houve desde o ano passado, um espaço aí para que as negociações aconteçam e para que os custos para a economia brasileira tentem ser um pouco minimizados.
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1: Bandeirantes nas eleições 2026. Luiz Felipe Nunes, muito bom dia.
2: Muito bom dia, Nelson, Ana Paula, bom dia para você que nos acompanha na Bandeirantes. Informações relevantes sobre as eleições. Ontem, um dia de articulações, principalmente no campo da direita e envolvendo a família Bolsonaro. Porque um mês após Michele Bolsonaro, esposa do ex-presidente Jair Messias Bolsonaro, divulgar um vídeo falando sobre uma relação desgastada com o próprio enteado, o pré-candidato à presidência da República, Flávio Bolsonaro, agora o presidenciável fez um vídeo que já foi respondido por Michele. Nós vamos acompanhar agora um trecho em que Flávio Bolsonaro pede desculpas para a ex-primeira-dama da República.
3: Ninguém é perfeito, eu não sou perfeito e mais uma vez peço desculpas por alguns momentos que causaram desconforto. Não vamos transformar essa situação em mais motivos de ataques que podem e serão explorados contra nós mesmos. Vamos evitar qualquer divisão. O momento exige união. O que nos une é muito maior do que qualquer diferença. Então, Michele, renovo aqui o convite para caminharmos juntos na missão de defender o Brasil e honrar o nosso maior líder, que é Jair Messias Bolsonaro.
2: Michele Bolsonaro primeiro curtiu a publicação nas redes sociais e depois divulgou também um vídeo. Ambas as publicações têm entre 1 e 2 minutos. A gente acompanha a resposta de Michele Bolsonaro.
4: Todos nós cometemos erros, isso é humano. E o seu gesto de vir a público para pedir desculpas tem muito valor. O nosso propósito pelo bem do povo sempre foi maior do que desentendimentos. Por isso, aceito o seu pedido. Eu te desculpo. Vamos sentar, vamos conversar, ajustar os detalhes e juntos vamos reunir um grande exército de pessoas de bem para resgatarmos o nosso Brasil.
2: As publicações vieram após muitas negociações, principalmente do Partido Liberal, o PL, que representa os dois pré-candidatos. Michele Bolsonaro ainda tem a possibilidade de sair como senadora pelo Distrito Federal. A nossa reportagem apurou que este movimento foi extremamente articulado. Flávio Bolsonaro busca votos femininos. As últimas pesquisas revelaram que ele poderia ter problemas com este público e também com parte do eleitorado evangélico. Michele Bolsonaro é bastante ligada com este perfil também da população. Flávio busca coligações, apoios formais para ter mais tempo de rádio e TV e também fundo eleitoral. Até este momento ele já foi comunicado pela União Progressista que não terá uma coligação nacional. Agora intensificou a busca pela coligação com republicanos. O partido que tem como principal membro no âmbito nacional Tarcísio de Freitas, atual governador do estado de São Paulo, que deve buscar a reeleição também, mas ainda existem dificuldades para acertar estes apoios nos estados, principalmente no norte, no nordeste e também no centro-oeste. A gente vai seguir acompanhando também. Amanhã tem a convenção do Partido Liberal que acontece na capital paulista. Michele Bolsonaro não deve participar de maneira presencial, mas deve ter este vídeo, justamente a publicação que acompanhamos, sendo exibida nesta convenção na capital paulista, que terá presença também de Tarcísio de Freitas e do presidente da Argentina, Javier Milei.
0: Obrigada, Luiz, pelas informações. 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
1: A equipe do presidente Lula avalia entrar com mais uma ação no Tribunal Superior Eleitoral contra as declarações de Flávio Bolsonaro sobre as urnas eletrônicas.
0: O novo recurso pode ser apresentado após a oficialização da candidatura do senador, marcada para amanhã em São Paulo.
1: Foi por meio de uma ação semelhante que o ex-presidente Jair Bolsonaro foi declarado inelegível pelo TSE, também após questionar a lisura do processo eleitoral.
0: Ontem, Romeu Zema, do Novo, se reuniu com dirigentes da Associação Paulista de Supermercados em São Paulo.
1: E criticou a postura do governo brasileiro sobre o comércio com outros países.
0: Ronaldo Caiado, pré-candidato do PSD, esteve com prefeitos de Goiás, em Goiânia, para desenhar a estratégia do partido no estado.
1: Nas redes sociais, ele ironizou. Diz que enquanto trabalha para construir um projeto para o país, a família Bolsonaro resolve questões internas.
0: Já Renan Santos, candidato do Missão, segue em viagem ao Mato Grosso.
5: Nós temos uma militância muito grande, nós temos uma energia de trabalho muito grande. E onde eu tenho meios de ação, por exemplo, redes sociais, eu vou melhor do que os nossos adversários. Eu sou muito desconhecido, mas quem conhece tem uma taxa de conversão mais alta. Então, acho que com o espaço que virá naturalmente por conta da campanha, vamos subir. Tenho uma fé bem grande nisso.
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6: Às vésperas da convenção, o pré-candidato Flávio Bolsonaro continua sem vice e vai chegar lá ainda sem vice, mesmo articulando intensamente com o Centrão depois do não que o PL recebeu da ex-ministra Tereza Cristina. Flávio entra na convenção nesse sábado num momento de dificuldades políticas, mas tendo acertado uma troca de vídeos amigáveis com Michele Bolsonaro para superar o desgaste gerado na briga com ela. Vamos ver. É uma situação política difícil, de um modo geral, problemática, com essas dificuldades aí com alianças. E acrescida de lances pesados, como a abertura de investigação pelo STF do dinheiro de Vorkaro para pagar o filme sobre o ex-presidente Bolsonaro, pedido por Flávio. E os efeitos da declaração dele pondo em dúvida a credibilidade da urna eletrônica. Tudo isso estará na pesquisa Datafolha em campo desde quarta-feira para ser apresentada nesta sexta. Flávio até agora, mesmo recuando aqui e ali, mantém nas pesquisas uma distância folgada dos outros pré-candidatos de direita, embora venha ultimamente sendo atacado duramente por eles.
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7: Anotado. 7:23.
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4: As ações que proferiu tenha favorecido advogados e lobistas suspeitos de operar esse esquema.
5: Ao menos 10 processos que foram da relatoria do ministro estão sob investigação.
4: O servidor que trabalhava no local em 2019 e deixou o STJ em 2021 também é suspeito de receber transferências financeiras.
5: Já em relação a Marco Buzzi, as investigações apontam que existem referências ao nome de um familiar dele em conversas com os mesmos lobistas suspeitos de comprar decisões e corromper assessores da corte.
4: O ministro também responde a um outro processo por assédio sexual e tem um julgamento marcado para 6 de agosto sobre essa ação.
5: Em nota, Paulo Dias de Moura Ribeiro afirmou que desconhece a investigação e que qualquer tentativa de associá-lo a crimes não procede.
4: E Marco Buzzi disse que não tem relação com as atividades de nenhum dos familiares, já que é impedido de exercer a atividade de juiz em casos nos quais familiares atuem.
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5: O quinto sinal marca a hora oficial do Brasil, 7:30. 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

Muito bom dia, Goiânia, bom dia, Brasil, bom dia, mundo, bom dia, galáxias. Eu sou Rosenval Ferreira, jornalista brasileiro como você, que paga mais absurda, injusta e mal aplicada carga de impostos do planeta. Eu e minha equipe não temos rabo preso com ninguém e falamos as verdades que você, ouvinte, gostaria de falar e saber. E também sou cidadão de um país onde, se este país não controlar e resolver o problema do crime organizado, e o crime organizado atingiu proporções aqui bíblicas,

0: é um negócio horroroso, a coisa só piora, é um negócio impressionante. Nós temos aí medidas eleitoreiras, populistas para ganhar a eleição, e não se vê uma secretaria, um ministério para cuidar disso. Isso é um negócio que tinha que ter, passar a sensação e na prática ser uma coisa que vai acontecer independente de governo. Seja quem entrar, quem sair, quem tiver disposto ou não. Senão a coisa não vai dar certo. Casa cheia hoje. Hoje é sexta-feira, Dia Internacional da Birita. Nada me torra, nada me irrita. Eu estou aqui com o Luciano Almeida, que é pai, marido e advogado. Ele sempre fala pai, marido. Pai, marido são duas funções complicadésimas, né? E ele as exerce muito bem. E advogado nem se fala. A Mariana Dias, advogada, especialista em direito previdenciário, diretora da Escola Superior de Advocacia e da Comissão de Direito Previdenciário da OAB de Aparecida de Goiânia. E a Jaqueline Nascimento, muito mais conhecida como a Mulher Moderna, servidora pública e professora, mestre em administração pública e escritora. E a Joyce Bispo, especialista em vendas online e marketing de conteúdo com foco em conversão, atua na estruturação completa de departamentos de vendas digitais desde o zero até a alta performance, com expertise em estratégias comerciais, implementação de processos e formação de equipes. Ajuda empresas a vender mais no online de forma organizada, escalada e escalável e lucrativa. Hoje ela está numa elegância, Jaqueline, posso falar isso? Você nem fala que sempre é assim, mas Joyce hoje arrasou. Mas ela me perguntou, o Lorde vai, então eu vou à altura do Lorde.
1: Isso. Não é, posso falar isso? A elegância, os dois, os três que me acompanham, que me dão um prazer aqui de conviver hoje nessa mesa, estão elegantérrimos.
0: Eu tô numa cruzada para poder acabar com essa mimimi. Tem o que é mimimi e tem o que é sério, quer dizer... Não é mimimi dizer que as mulheres precisam ser protegidas, respeitadas, etc, etc, etc. Mas tem coisa que está sendo mimimi. O sujeito falou para mim assim, nossa, uma vez eu vi você entrevistando uma delegada e você falou uma coisa para a delegada que eu falei, nossa, você vai ser crucificado nas redes por causa disso. E eu falei, gente, é a coisa mais normal do mundo, porque a delegada não era bonita, não. Ela era linda, a delegada. Ainda é. Eu esqueci o nome dela, uma loira. Não sei se você lembra dela. Trabalha na delegacia do idoso, sabe? Você lembra quem é essa delegada? Procurar. A mulher é linda, maravilhosa. A mulher é maravilhosa. Aí eu falei: olha, com a delegada como senhora, se eu fosse prestar um depoimento, ele ia ser longo. Eu ia falar tudo, desde a minha infância, para ficar lá só olhando para você. Ou seja, uma forma de eu dizer que ela era uma mulher bonita, na verdade. Aí falou, não, mas isso hoje não pode fazer. Se não puder fazer, vai te catar, meu. Se eu não puder falar com a mulher bonita, se a mulher não puder falar com um homem bonito, o mundo acabou. Nós vamos viver de quê? Com medo um dos outros? Então não pode falar nada, não pode fazer uma brincadeira com uma amiga que o pessoal fala, não, vai dar um dano coletivo. Que, como dano coletivo? Porque se eu estou brincando com a minha amiga, ela não está se importando. Aí vai, alguém lá vai se sentir, não, gente, é preciso recuperar a possibilidade do brasileiro brincar, rir, contar piada, certo? E não ter medo de conversar uns com os outros. Nós vamos resgatar isso, não abandonando o que já foi feito, o que é respeito, porque a mulher sabe quando está sendo respeitada, o negro sabe quando está sendo respeitado ou quando está sendo desrespeitado, entendeu? Então, gente, é brincadeira, hoje não pode falar nada, todo mundo está com medo do ser humano, mas não vamos ficar com medo de ninguém, porque hoje é sexta-feira, Dia Internacional da Birita, nada me torra, nada me irrita. Joyce, o seu pitaco de hoje.
2: Bom dia querido ouvinte, amigos da bancada. Hoje eu quero falar sobre as tecnologias que estão ajudando muito o nosso país. Esse mês, me apresentaram uma empresa onde eles trazem uma pré-triagem ao exame de sangue, de câncer de mama, desculpa, exame de câncer de mama. É uma tecnologia que tem mais de 1,5 milhão de comandos de IAs para dar o diagnóstico do câncer de mama. Então, é um aparelho como se fosse um celular, como é um celular, né? Tira a foto, passa pelo software, tem lá já o resultado em um minuto. Lembrando que mais de 600 mil mulheres, elas morrem por conta de câncer de mama aí no Brasil. Porque às vezes não fazem a prevenção, porque às vezes não gostam de fazer mamografia porque dói, né, já que a gente estava até conversando. E outras tecnologias que têm vindo aí com praticidade, com custos que a gente consegue consumir, né? E a gente consegue rapidamente, com a praticidade, ter resultados positivos. Não só no universo aí do digital, que também tem muitas IAs que têm ajudado a vender mais, a se posicionar, a qualificar um lead, a dar um bom atendimento. Mas na saúde, na educação, né? Na segurança pública, quantas novas tecnologias que têm ajudado. Então é importante até a gente estar buscando esse conhecimento para a gente entender e consumir esse produto que está tão prático aí para a gente mudar a forma de ver essa parte do digital. Tem muita gente que fala assim, ah não, é digital, eu não consigo baixar o aplicativo, eu não consigo fazer isso. Então vamos destravar a mente, vamos tentar buscar esse conhecimento e sim ter acesso a essas tecnologias que têm ajudado tanto aí o nosso país.
0: Olha, a Joyce é uma especialista como poucas, né? Ela entende pra caramba mesmo. 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Pode ter um número aí?
2: 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Inclusive, todas as vezes que eu entrego o meu telefone aqui, Rosenval, os ouvintes, eles mandam mensagem sempre com uma dor muito grande, que é como começar. Sim. E eu tenho dado atenção e falado, vamos começar com as armas que você tem, né? Ah, eu só tenho um celular, então vamos começar. Como treinar a minha equipe e eu conseguindo fazer isso? Então, primeiro é você, para você ter o conhecimento, para você conseguir treinar a sua equipe. Então, eu tenho sim, tá? Conseguido dar um apoio aí para quem me chama no WhatsApp.
0: Agradeço aqui a presença do meu amigo Fernando, empresário também. Agora, Monte Fiji, idosa de 99 anos, é resgatada após noite na montanha. Aí, como diria minha filha, o que uma idosa de 99 anos estava fazendo no topo de uma das montanhas mais difíceis de escalar que existe? Ela estava escalando montanha. Normal, não é? Minha filha disse que vai mandar me internar porque eu fico correndo motocross. Então, se eu fosse para o Monte Fiji, então, ela ia que eu internaria mesmo, né? Mas é o seguinte, aí nesta mesma escalada, fala, 99 anos, também tal, não, também tal, não. Da equipe que foi com ela, um montanhista de 58 acabou morrendo, porque teve, a escalada foi difícil. Então, foi difícil para um de 58, que não deu conta do recado, e a de 99, pelo menos, foi resgatada, porque ela disse que ela escorregou e machucou a perna, entendeu? E ela falou, não, isso agora vai me atrapalhar demais a surfar, a fazer surf. Essa parte eu acrescentei. Mas hoje, meu, os idosos estão fazendo de tudo, né? Então vamos lá ao nosso grande Lorde, que está com a gravata borboleta hoje, que eu vou te falar, é bow tie que chama, né?
3: Bow tie,
0: uma bow tie, uma gravata borboleta elegantérrima. O seu pitaco de hoje.
3: Bom dia, Rosenval. Bom dia, essa bancada qualificada, minhas amigas todas. Bom dia ao ouvinte da Rádio Bandeirantes, que é a razão da gente estar aqui. Rosenval, você, como sempre, muito feliz. Olha, a nossa sociedade, para ela viver em harmonia e de uma forma saudável, o elogio colabora demais, sabia? Como é importante a gente elogiar. O garçom trouxe o prato na sua mesa. Obrigado, estava delicioso, manda meu cumprimento ao chefe. A mulher se vestiu bem, se maquiou, meu Deus do céu. Vamos elogiar, como você falou, a mulher sabe quando o elogio é um elogio elegante. Às vezes as mulheres se produzem, eu tenho muitas amigas, ela fala assim, nossa, eu me produzi inteiro, ninguém falou nada, fica até triste. Você está bonita mesmo, você está muito elegante, ficou ótima com esse vestido. Isso é importante, sabia? Ontem eu fiz uma sustentação oral no Tribunal de Justiça e a sessão estava sendo presidida pelo desembargador Jerônimo Pedro de Vilas Boas. Como ele conduz bem os trabalhos, Rosenval. Já aproveito aqui para elogiar o desembargador Delintro, que também compõe aquela Câmara. Olha, a gente precisa elogiar. Acho que os políticos fizeram um mal muito grande ensinando para o povo que a gente só tem que ver o lado negativo de tudo. E para reconstruir uma vida, para reconstruir uma cidade, para reconstruir uma empresa, para reconstruir um país, a gente tem que começar a ver o lado positivo, ver o lado bonito da vida. E quando a gente vê o lado bonito da vida, nada mais justo que elogiar ele.
0: Ok. Olha, que frase do dia. Enquanto uma família que conhecemos resolve questões internas como se estivesse em um episódio do programa Casos de Família, eu trabalho para construir um projeto de futuro. Fecha aspas, Ronaldo Caiado, candidata a presidente sobre Flávio Bolsonaro e Michele, que fizeram as pazes. Eu entendo, por mais que eu admire o Ronaldo Caiado e meu voto seja dele, porque ele é de Goiás e não importa, eu acho que o Ronaldo Caiado perdeu uma boa ocasião de falar uma coisa mais inteligente. Porque é o seguinte, não adianta o Ronaldo Caiado querer tirar votos da família Bolsonaro e etc e tal, porque provavelmente, seja A ou B o resultado, uns vão precisar dos outros, que são ambos parte de um projeto que tenta tirar um governo que está aí. Então, o Ronaldo Caiado, que é muito intuitivo, tenho certeza que ele é intuitivo, nunca, pelo menos que eu saiba, nunca estudou sobre o problema de comunicação pública, ele poderia ter dito qualquer outra coisa, menos isso. Olha, eu estou aqui a despeito dos outros terem problemas, e isso é normal, porque toda família tem problema, e olha lá, hein, Ronaldo, porque família tem problema, certo? Cuidado, né? E ele, olha, é o meu governador do coração, mas não é por aí. Eu não acho que é por aí, eu não tenho essa coisa de não falar, não. Eu não acho que é por aí, não. Eu devia pensar, toda família tem problema, e se entenderam, ótimo. E eu não estou incomodado com eles, não. Eu não estou, eu devia dizer, eu não estou incomodado com ninguém. Eu estou incomodado com o país. Estou incomodado com o projeto de país que nós temos que construir. É isso que eu estou incomodado. Agora, cada um tem seus problemas, eu tenho os meus, e vida que segue. Entendeu? Então, olha, quando um político se propõe a ser do cenário nacional, tudo que ele fala tem repercute. E aqui repercute em quem? Nos seus parceiros. Ele tinha que falar, eu estou aqui, enquanto o Lula está incomodado se o Lulinha vai ser indiciado ou não, eu estou aqui tocando. Foca em quem é o adversário, Ronaldo. Ou você já não entendeu ainda que o adversário não é a família Bolsonaro. Então, gente, eu estou velho demais para ficar ouvindo essas coisas e não falar nada. Mas não vai dar tempo para a Jaqueline, a mulher moderna, fazer o seu pitaco. Eu vou lembrando que casarão goiano de doce ou de sal, meu, tudo lá é artesanal. Que delícia. E por falar em delícia, Jaqueline, minha amiga, e Joyce também, a Mariana e o Lorde, eu vou, semana que vem, eu estarei em Muro Alto, chama-se Pojuca. Alguém já conhece aqui? É em Porto Galinhas, que é a região de Porto Galinhas. Muito incomodado com o Zé do Norte, porque preocupadíssimo, vou ficar com ele lá tomando água de coco. Imagina. Preocupado com ele.
1: Imagina.
0: A água de coco para mim, na praia, você sabe que não faz tão bem assim. Uhum. Da última vez eu tomei umas 4 capirinhas, tomei uma água de coco. Essa água de coco me deu uma azia, um negócio esquisito.
1: Eu te entendo.
0: Então agora eu não sei, vou tomar menos água de coco. Só. Vamos pro Repórter Bandeirantes, voltamos já já.
4: Hora oficial do Brasil, 7:45.
5: O ministro do Supremo, André Mendonça, autoriza a investigação sobre repasses feitos pelo banqueiro Daniel Forcaro à produção do filme Dark Horse.
4: O longa-metragem é uma cineobiografia sobre o ex-presidente Jair Bolsonaro.
5: O pedido da abertura de inquérito foi feito pela Polícia Federal.
4: A autorização do relator do caso Master no STF foi dada depois de um parecer favorável da Procuradoria-Geral da República.
5: A PF está de olho em transferências feitas por Daniel Forcaro ao senador e pré-candidato do PL à presidência, Flávio Bolsonaro.
4: Segundo as apurações iniciais, o banqueiro fez uma doação de 61 milhões de reais para pagar custos do filme Dark Horse.
5: Existe ainda a suspeita de que o dinheiro tenha sido usado para pagar despesas do ex-deputado Eduardo Bolsonaro nos Estados Unidos.
4: A Polícia Federal quer saber ainda se houve algum tipo de benefício ao dono do Master pela doação.
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4: O Ministério da Previdência confirma uma redução de 74% do tamanho da fila de espera por benefícios do INSS.
5: Mesmo assim, cerca de 1.600.000 pedidos ainda aguardam uma resposta do Instituto.
4: Segundo a pasta, quase 500.000 requerimentos estão fora do prazo legal.
5: O presidente Lula tinha colocado como meta zerar os atrasos até setembro deste ano.
4: Para isso, o INSS ampliou a capacidade de atendimento da população nos últimos meses.
5: De janeiro e maio, a quantidade de processos analisados teve alta de 34%.
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3: Estamos de volta com Opinião em Debate, lembrando que hoje é sexta-feira, Dia Internacional da Birita. Nada me torra, nada me irrita. 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Jaqueline é mulher moderna, seu pitaco de hoje.
4: Bom dia, Rosenval, bom dia, amigos da mesa, bom dia, Fernando, que está sempre aqui conosco, Zé do Norte, a Sena, que eu vou te falar, assessora chique é essa, viu, Sena? Muito bom, parabéns pelo seu trabalho. Eu vou te contar, a Melzinha que se cuide, hein?
3: Não, vou te falar, viu?
4: Então, Rosenval, falei com você, pedi a licença aqui e peço a licença dos amigos, mas eu acho que o assunto que nós vamos abordar é muito importante. Vira e mexe, eu falo aqui da primeira infância, é a fase de 0 a 6 anos, na verdade não é de 0 a 6, porque começa desde a concepção, desde a gravidez, então a gente tem que cuidar da criança desde o momento que ela está no ventre da mãe, até os 6 anos. Por que isso? Porque a ciência comprova, tudo o que acontece nessa fase é definitivo e é determinante para o restante da sua vida, tudo. Todas as emoções, as questões físicas, tudo vai definir realmente a vida dessa criança, desse ser vivo. Rosenval falava há pouco aqui agora do futuro, né? Do carro aí, do GWM. E o futuro, a criança é o futuro, mas ela é o futuro bom se você cuidar dela hoje. Não adianta você ficar esperando esse futuro chegar se você não cuida dele hoje. E diante disso, os tribunais de contas, eu trabalho particularmente na instituição Tribunal de Contas do Estado de Goiás, tem cuidado dessa fase importante, porque todas as políticas públicas que envolvem a criança podem sim garantir um futuro melhor para a sociedade, para as nossas cidades, né? E a primeira infância também interfere em todas as políticas públicas, saúde, educação, habitação, saneamento. E nós vamos aqui em agosto, nós vamos realizar o terceiro ENAP, que é o terceiro Encontro Nacional da Primeira Infância dos Tribunais de Contas. E num encontro que nós estamos aguardando, Rosenval, no mínimo 1.200 pessoas aqui, vai ser no Centro de Convenções. Mas eu estou falando isso tudo porque nós estamos na terça-feira realizando uma oficina sobre a primeira infância, voltada para jornalistas, comunicadores, influenciadores, para que essas pessoas que comunicam entenderem um pouco mais sobre a primeira infância, sobre essa fase, para poderem pautar esse assunto nos seus blogs, nos seus canais, sites, nas rádios, nos jornais, porque onde que acontecem essas políticas? No município. O principal gestor de todas essas políticas é o município, é a prefeitura. Então, o que tem coisas boas, tem coisas não tão boas, a gente pode sim falar da primeira infância. Então, essa oficina vai acontecer dia 28, na próxima terça-feira, à tarde, que é o horário que quem trabalha em redação sabe, o horário um pouquinho mais tranquilo para a gente poder trabalhar. Então, acessem o site do tribunal, podem aí nas minhas redes sociais, nós temos o link para participação nessa oficina para jornalismo e primeira infância.
3: Perfeitamente. Para aqueles ouvintes que às vezes dizem assim, nossa, Rosenvaldo, você pega no pé demais do governo Lula, do lulopetismo e tal, eu quero dizer a vocês o seguinte, é interessante, né, olhar como são as nuances das análises no Brasil. Enquanto o Ricardo Noblat, por exemplo, Reinaldo Azevedo, nomes poderosos da imprensa nacional que estão em todo lugar, ligados ao lulopetismo, recebendo familiares, eles recebem, tem todo benesse. O tempo todo, dioturnamente, não escreve um artigo positivo sobre a direita, nenhum, zero. Reinaldo Azevedo é todo dia pau. O Noblat, só pau, só entrevistas, só coisas maldosas, inclusive assim, picantes mesmo. Ninguém, todo mundo acha isso normal. Agora, eu estou aqui e digo mais, eu estou aqui defendendo uma equação que eu, sob o ponto de vista de consciente, a minha consciência jornalística como pessoa, entende que é o ponto certo. Não recebo nada de ninguém e não posso fazer? Cabitinho. É preciso que a gente tenha consciência que nós temos que ter jornalistas de todos os lados. Porque senão fica muito hegemônico o pau em cima da direita, como sempre tem sido feito. Porque a imprensa brasileira é de esquerda, majoritariamente. Eu sou um dos poucos que tem, inclusive, coragem de dizer eu sou um jornalista de direita e direito. Eu sou direito, eu não invento nada sobre a esquerda, eu deixo pessoas virem aqui falar o que bem entenderem, entrevisto, faço o que quiser. Então, ó, a minha linha é essa e eu tenho muito orgulho do que eu faço. Eu sou muito consciente e tranquilo do que eu faço e vou continuar assim. Eu não sou Zagalo, mas vocês vão ter que me engolir. Mas quem não tem que engolir nada aqui é a nossa querida advogada Mariana Dias, que ela fala macio. Agora tem umas advogadas que falam macio, às vezes fala fininho, mas quando chega lá, vão lá na área de direito e, ó, arrebentam, né? O seu pitaco de hoje.
5: Bom dia, Rosenvaldo. Bom dia aos colegas da bancada. Muito bom dia aos ouvintes da Rádio Bandeirantes. Bom, Rosenvaldo, falando um pouco sobre INSS, né? Eu falo assim mais firme, né? Quando eu tenho que falar, ele brigar com o INSS. Bom, eu quero falar sobre a fila dos requerimentos do INSS. O governo liberou aqui alguns dados mostrando que a fila de requerimentos diminuiu e ela está menor dentro dos últimos 21 meses. Houve uma redução de 74% nessa fila. Mas o que nos preocupa não é exatamente isso. É sobre os números que ainda estão altos. Porque quando se fala em uma redução de requerimentos, né? Ainda se fala em quase 500 mil requerimentos que estão fora do prazo ali. O que são esses requerimentos fora do prazo? Há mais de 45 dias aguardando uma resposta. Então, tem mais de 700 requerimentos que estão ali dentro desses 45 dias, mas tem quase 500 mil que já superaram esse prazo de 45 dias. Lembrando que, geralmente, quem aguarda ali um requerimento, né, análise de um benefício do INSS, é uma pessoa que está em situação de vulnerabilidade, está muitas vezes sem trabalhar, e para ele não importa se está dentro do prazo. De qualquer forma, precisa ser célere essa análise e precisa ser uma análise correta. Porque quando a gente fala também em uma redução da fila, mas se essa redução da fila, se esse aumento da produtividade ocorre às custas de análises mal feitas e de indeferimentos equivocados, a gente só vai transferir essa fila da parte administrativa ali, ou pelo menos da primeira instância ali do INSS, para pro CRPS, né, que é o Conselho de Recursos do INSS, ou mesmo para o Judiciário. Porque quando aquele beneficiário, né, aquele segurado, recorre ali ao INSS e tem um benefício indeferido de forma equivocada, ele pode recorrer tanto de forma administrativa como para a justiça. Então a gente tem que analisar se esses números, de fato, estão diminuindo, né? Se essa fila está diminuindo de forma correta ou não. E, infelizmente, o que a gente tem visto na prática não é bem isso, né? A gente tem ali análises que são feitas de forma equivocada, às pressas, às vezes em deferimentos ali, até mesmo pelos robôs, e isso acaba transferindo essa fila para o judiciário. Então, a justiça social, ela acaba não sendo feita ali naquele primeiro momento.
3: Perfeitamente. Olha, é interessante que o governo Trump está sobretaxando o Brasil a tarifa de 12,5% por suposto trabalho forçado. Bom, primeiro, trabalho forçado, o que é? Então, não tem muita gente no Brasil que não queria trabalhar, não, está trabalhando. Eu estou de trabalho forçado desde que eu nasci. Se eu pudesse, eu estava na praia lá, então está forçado, né? E trabalho forçado, se você for fuçar no mundo inteiro, tem alguém lá cometendo alguma coisa. Nos Estados Unidos, pegam lá o imigrante, trabalha, põe o cara lá e fica lá recebendo muito menos que o americano, e é forçado a isso. Então, essas coisas, essas distorções, elas existem em todos os países. Se for na França, acha, qualquer lugar, Alemanha, qualquer lugar. Mas foi uma desculpa para o Trump, que queria fazer essa tarifa, na verdade. Ele usou isso como desculpa. Porque se existe trabalho forçado no Brasil, quando é denunciado aqui, isso é tomado providência muito severa. Tanto que a BID, né, que é a empresa chinesa, foi multada, não sei se pagou tal, houve até uma certa proteção. Então não é justificativa nenhuma. Porque olha, o que é justo é justo. E eu quero parabenizar, ia até colocar no ar, mas é longo. Eu parabenizo a Michelle Bolsonaro, fez um discurso, vocês viram o discurso dela? Muito bem feito, politicamente correto, disse, olha, um monte de coisa de bom conteúdo. E o Flávio também, alguém deve ter instruído ali, ou ela mesmo. Ela é uma mulher com Elan. Agora, eu vejo.
4: Ela estava lendo, né?
3: Ela estava lendo, né? Mas não importa, mas.
4: Não.
3: Mas apoiou.
6: Teleprompter.
3: Mas é o seguinte, o teleprompter. Mas é o seguinte, há um certo machismo nisso aí. Porque pois não.
5: Isso, na verdade, vai até. Você havia citado aqui no primeiro bloco, né? Sobre aquela fala do Ronaldo Caiado. Foi exatamente por essa razão. Porque o Flávio Bolsonaro foi o primeiro a fazer um vídeo ali pedindo desculpas, falando que precisava do apoio dela. Porque, inclusive, houve ali uma redução do apoio dele. Tanto entre as mulheres, como entre os evangélicos. Então, isso ali prejudicava muito o Flávio Bolsonaro. Então, ele foi lá, fez um vídeo pedindo desculpas para Michelle, e ela respondeu esse vídeo com outro, falando: aceito suas desculpas, estou te apoiando e tudo, para ver se eles conseguem ali reorganizar a casa. E por isso o Ronaldo Caiado fez aquela declaração.
3: Porque eu entendo o seguinte: essa coisa de família, gente, quem aqui que não teve problema com família? Eu pergunto, alguém. Olha lá, tá lá o Luther rápido no gatilho, põe lá o que o Ronaldo Caiado falou. O vídeo da Michelle e do Flávio são longos, então eu não vou colocá-los aqui. Mas, enfim, eles pedem desculpa, dizem que o projeto é tirar o governo atual e colocar um governo que considera-se melhor, entendeu? E esse é o projeto mesmo. E se a direita não se unir, eu digo para vocês que aí não dá. Unido já é complicado, porque quem tem a chave do cofre sabe o que fazer, né? Desunido aí não tem jeito. E a fala deles para mim foi irretocável, ouvi várias vezes, tá tudo certo ali. Mas família, gente, eu digo para vocês que viver em família, até o Joyce, você que observa muito, colocar família dentro da empresa é uma temeridade muito grande, mas por outro lado, quando dá certo, é uma joia da coroa. Porque você veja bem, eu coloquei aqui a minha companheira, a Mel tá de férias, e ela veio aqui, tá fazendo um trabalho excepcional, nunca trabalhou com isso. Mas porque ela tá fazendo o trabalho, não é pela remuneração, é pelo carinho que ela tem por mim. Então, quando dá certo um filho, uma sucessão empresarial bem feita, com a família bem feita, é uma coisa maravilhosa. Eu digo para vocês que acompanho uma transição dessas há muitos anos, e é fantástico. Então, é possível também, né, Joyce?
6: É possível, mas de 0 a 10, 3.
3: Ah, então é.
6: Dá muito certo.
3: Então é 30%. Não, de 0 a 10, 30%.
6: É, 30%.
3: 30% dá certo. É, sucessão familiar.
6: É, a sucessão 70% familiar.
3: 70% sucumbe.
6: E o que a gente vê hoje também é não tendo a sucessão, né? Os filhos não querendo fazer. Uhum. Não estar na empresa dos pais. É. Mas para tudo dar certo, tem que ter ordem, decência, organização, planejamento. Se o filho aprendeu com o pai, ele vai levar isso a sério. A empresa já deve estar organizada desde a época do pai. Agora, na transição para o digital, a gente tem uma barreira gigante. Às vezes, o próprio pai, ele fala, não, porque lá em 1900 e tanto, ou 2000 e tanto, eu vendia assim, eu fazia assim, deu super certo, a gente não precisa disso. Então, também tem uma trava, né? Uhum. Mas esse processo, normalmente, ele dá certo quando a empresa já é extremamente organizada desde a época do pai. Ou do avô, né, que começou a empresa.
3: Pois não, Lorde.
7: Eu falo pra Thaís, minha esposa, que a gente tem um Lucianão, né? O Lucianão tem 6 anos. E eu falo, Thaís, vamos aproveitar o Lucianão. Porque filho é filho da gente até o dia que ele casa. E tem um ditado judaico que fala assim, quando o filho se casa, ele divorcia da mãe. O problema da sucessão não são os filhos. Essa parentela, genro, nora, eles dão palpite no negócio. Então, assim, gerenciar pai, filho, filha, já é uma coisa complexa. Aí, quando genro e nora começa a querer colocar a colher na panela, pra gerenciar isso é difícil. É muito mais difícil.
5: Mas aí eu falo, né, você que é advogado também. Geralmente em um inventário, quando tem briga, quando dá um problema, quem que está causando esse problema? Geralmente não são os herdeiros, são os agregados.
3: E é um negócio, eu digo para quem estiver ouvindo lá, se você tiver uma herança aí, não entra em atrito, porque isso é uma encrenca para mais de 1,5 metros.
5: Isso é,
3: tem herança aí, tem inventário que
7: 10 anos, 12 anos.
3: Aí as pessoas ficam lá perdendo dinheiro, às vezes tem, por exemplo, um imóvel, alguma coisa assim, vai deteriorando, vai caindo, quando tem uma casa bonita, de repente dinheiro. É um casarão. Então, gente, entra na real. E normalmente é a irmã que briga com a irmã. Eu tô aí com um problema na família, as irmãs brigando feito louca. Eu e a minha irmã, nós não falamos um A pro outro, nas duas heranças nossas, nem um A.
7: Foi bom.
3: Foi o seguinte, eu falei para minha irmã assim, eu não vou brigar com você por nada, zero. O que você quiser fazer, você vai fazer. Você pega o advogado que você quiser, divide do jeito que você quiser e eu assinarei embaixo. Até alguns falam, você, não tem isso, sabe por quê? Não é meu, não é nada, não, eu não construí. Meu pai teve uma fazendinha lá, ele manteve as duras penas. E o que eu estava fazendo? Estava em São Paulo, não estava ajudando meu pai. Aquilo não é meu. Então eu não tenho nem que ficar achando que não, por que eu não tive isso? Não, o que vier tá muito bom demais, muito obrigado, meu pai e minha mãe. Então, não é seu. Então, toca com leveza. Eu conheço famílias, Jaqueline, passo para você agora, que eles brigam porque o sujeito, os bens estavam dentro de casa, não, porque tinha uma escrivaninha ali, que uma mesa de centro, que você, não, com a mesa eu fico com a mesa, mas você não fica com as cadeiras. Gente de Deus, isso acho que é um tapa na cara de quem morreu. Quem morreu fica ali, vocês estão brigando, é por isso? Quer dizer, a união, quando os pais morrem, é que mostra para quem está lá em cima que tipo de criação que deu.
5: Verdade.
3: Né? Eu falei, nunca, eu não, não, minha irmã não. A nosso inventário, você viu o inventário e a termo em menos de 6 meses? Já viu isso? É muito difícil, todos os nossos, um durou 5 meses, o outro 5 meses e uma semana. Nem 6 meses, porque tudo certinho, não brigamos por nada, está tudo certo, entendeu?
7: É certo.
3: Então, Jaqueline, eu não sei se você, com a sua experiência de vida, vê as dificuldades que gente brigando por herança. É.
4: Olha, gente é gente em qualquer lugar. Então, quem nos ouve aqui já certamente me ouviu repetir isso, né? problemas todos temos, você falava há pouco aí, toda família tem problema, isso aí não é porque é da direita, é da esquerda, é rico, é pobre. Agora, o que eu observo também, Rosenval, e como gente é gente em qualquer lugar, tanto se briga por milhões quanto por algum móvel.
3: Móvel.
4: É, isso aí é bobagem.
3: Um pedaço de cama velho.
4: Tem dinheiro no meio, gente. Eu sei bem, eu fiquei viúva aos 28 anos de idade. Uma coisa é você ser ou alguém que é, quando seu filho está vivo é uma coisa. Quando você tem que ajudar a viúva do seu filho é outra coisa. É, não é sua parente. O Luciano falou aqui da parentela, né? No caso, eu já não era parente mais. Eu era, no máximo, a mãe da neta. Então, vocês imaginam o que é possível passar. Mas, também, a gente tem que ter em mente uma outra coisa que eu tenho pensado muito nesses meus 61 anos. A gente tem que ir até onde a gente pode. Porque, às vezes, a gente fica anos pensando, correndo atrás de uma coisa que a gente não vai alcançar, que não vai ser possível. Aí é sofrimento por anos e ainda para não alcançar esse objetivo. Então, a vida vale a pena nisso, né? Então, eu acho assim, que a gente tem que ter uma certa leveza. Eu sei que não é fácil, do jeito que a gente fala, ah, a minha vida não é cor-de-rosa. Rosenval, às vezes, fala da forma que eu tento encarar a vida. Gente, não é tudo cor-de-rosa todo dia, não. Eu não resolvo todos os meus problemas. Eu tenho problemas. Tenho problemas de relacionamento na minha família. Mas se a gente também não deixa passar certas coisas, não é só no caso quando morre o pai e a mãe e deixa algum dinheirinho pra gente, não. É em qualquer situação, em qualquer relação. Então, isso tudo é leveza. Eu também tive, para terminar, Rosenbaum, a grande felicidade de, quando meu pai e minha mãe não nos deixaram muitas coisas, deixaram algumas coisinhas, mas meus irmãos e eu nunca tivemos uma rusga sequer quanto à definição do que eles nos deixaram.
3: 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Joyce, é uma família que eu digo para você que sim. Se preparou para a sucessão. São incríveis em todos os aspectos. Ali são pessoas tementes a Deus mesmo, são cristãos. É difícil você encontrar uma empresa como a Cristal Alimentos no Brasil e, quiçá, no planeta. Nunca vi um pessoal tão íntegro, são de uma integridade admirável. Não tem ninguém que tem relacionamento com eles e fala, poxa, esse pessoal... É por isso que o produto deles é bom, porque eles passam o que eles são para o produto, não deixa sair nada. Ele fala, o Walter Dando diz o seguinte, o que não serve para meus netos, não serve para meus clientes. Então você veja que é uma concepção de vida fabulosa. 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E é assim que funciona. Bom, eu vou faturar, porque hoje é sexta-feira de Internacional da Birita, nada me torra, nada me irrita, e eu tenho que faturar, porque o Zé do Norte disse que sei, eu com dinheiro já sou chato, sem dinheiro eu sou insuportável. Ô,
6: Rosenval, depois eu quero falar contar uma história que eu ouvi semana passada de um aluno do Preveste.
3: Com certeza.
6: Você tem tempo?
3: No próximo
6: bloco. Quero contar.
3: Voltamos já.
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3: 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Depois, antes da Joyce, eu vou fazer dois ouvintes aqui e passo pra você, tá?
4: Então, bom dia aos ouvintes da Band, bom dia aí o pessoal da mesa. Vou dizer, bom, a gente tem participado do seu programa todos os dias aqui e sempre debate um assunto ou outro, principalmente esse perturbação de sossego, né, que você questiona aí de pancadão, isso é terrível. Chimete fogo. Às vezes não vai de dia, mas vai de noite com outras pessoas. E aqui você fica respirando essa porcaria. Acionar a AMA, igual alguns ouvintes falam aí, não funciona. A AMA é um elefante branco, pelo jeito, né? Ou às vezes, quando te atende, você passa o problema, eles vão, enrola chegar, se reclama de manhã para vir à noite. Ou você reclama à noite para vir no outro dia, né? Ou às vezes nem vem. Então, eu tô aqui querendo fazer o seguinte, por que que o prefeito aí não cria a polícia ou pega um grupamento da polícia, seja a PM, seja a metropolitana civil, e faz a polícia ambiental, entendeu? Porque eles vêm e resolvem, você não fica aguardando, porque a polícia resolve, né? Porque tem aí um negócio da polícia militar de florestal. Por que que não cria a polícia ambiental? Que eu tenho certeza que vai funcionar. Fica aí, um abraço, bom dia.
3: Pode colocar outro áudio aí? Vamos colocando os áudios aí, Zé Norte, vamos lá.
5: Rosenval, bom dia. No tocante aí à mamografia, tem médicos aí na internet, médicos conceituados que não aconselham a mamografia, porque ele fala que se tiver um tumor que está tendente a dar o câncer, e aí a hora que aperta o peito da mulher, vai despertar esse problema. Você poder, eu não sei se vai ter médico que vai dar a cara a tapa a respeito disso aí, mas é um tema aí pro seu programa, né? Muito obrigado. Juscelino Rodrigues, Trindade.
6: Bom dia, Rosenval. Bom dia, bancada. Eu sou Sam de Goiânia. Rosenval, a questão da família Bolsonaro não é uma questão de projeto de país, porque eles não o têm. É uma questão de projeto familiar, de uma dinastia política, e eles não têm projeto, cara. Não é sobre direita e esquerda, né? Para tirar o PT, a nossa direita precisa de um projeto mesmo, de alguém que saiba desenvolver esse projeto. O Lula tá no final de carreira, não fez substituto, não fará. E o Bolsonaro tem pelo menos 5 substitutos. Isso é preocupante, porque eles acabaram com essa palavra direita no Brasil.
3: Ok, o ouvinte sempre tem aí sua opinião, precisa ser ouvido e respeitado. Quanto a mamografia, não sei se a Joyce quer falar, mas eu quero dizer o seguinte, gente, pelo amor de Deus, a ignorância é uma coisa tão absurda. Isso aí que o ouvinte falou, e eu agradeço ao ouvinte por ter falado, é como o sujeito que fala assim, não, isso é bobagem, estão fingindo para você que o mundo é redondo. Como que pode ser redondo? Isso é uma grande mentira dos americanos, não sei o quê. Não, mamografia salva a mulher, não tem esse negócio de apertar o seio, a forma como a máquina faz a coisa não atrapalha, zero. Isso. E se tem algum médico falando isso aí, ele tinha que ser caçado. O CRM dele, Tinha que ser caçado, porque quem fala isso é um imbecil. E olha, a rede social está cheia de imbecilidade. Isso. Tem cretino aí que é capaz de ir na rede social e falar contra a vacina. É. Não, vacina não presta. Até hoje tem débil mental falando isso aí. Então, ó, deleta. Passa pra frente aí, não atrapalha nada, né,
0: Jorge? É tão importante que a mamografia é o exame mais completo há mais de 60 anos. E o que a tecnologia traz é uma pré-triagem. Se você é suspeita de câncer de mama, você vai para a mamografia.
3: Isso.
0: Se você não tem suspeita, você sai da fila, isso, da mamografia. Então, isso é para agilizar as filas, né? Para que incentivar mulheres a fazer mais o acompanhamento. Mas a mamografia é indispensável.
3: É, meu Deus do céu. Jorge, você queria dar um depoimento sobre o Preveste?
0: Do Preveste. O filho de um amigo querido, ele estudou no Preveste, aí ele foi pro terceiro ano, saiu do Preveste e foi para uma outra escola renomada também. E ele saiu no meio do ano dessa escola renomada e voltou pro Preveste, falando assim: o que eu já estudei no Preveste, a outra escola eu não consegui. Eu não consegui acompanhar porque eu já estava muito além, né, do estudo. Passou em medicina, entregou para o pai: pai, passei em medicina, mas eu vou fazer inteligência artificial. E passou na inteligência artificial em primeiro lugar também. Olha que extraordinário, né?
3: Não, olha, o Preveste, o sucesso, o Preveste é uma família de educadores, gente. E é o seguinte, o sucesso deles é que eles olham o ser humano.
0: Sim,
3: ali não tem um aluno X, tem um ser humano.
7: É a formação, né?
3: É uma,
7: né,
3: formação, é impressionante. Eu tinha um menino meu que não gostava, era um negócio, coisa. O Flávio foi lá e conversou com ele e descobriu o ponto forte dele. E ali passou a gostar de estudar. Então, é gente que gosta de gente, não é verdade?
8: Mas você sabe que você falou uma coisa tão importante e me deu um insight aqui. Todo mundo fala de projeto de país. E o que a gente precisa é de um projeto de sociedade.
3: Uhum.
8: É mudando a sociedade que a gente muda o país.
3: Uhum.
8: É igual o Preveste faz.
3: Uhum.
8: Falei assim: gente, é um projeto para os jovens.
3: É.
8: E são esses jovens que constroem o nome da instituição.
3: É
8: isso que funciona. Eu acho que as instituições públicas, por exemplo, elas estão muito falhas. Se tem uma coisa que a gente tem que reformar, são as instituições. Vou te dar um exemplo. A prefeitura de Goiânia, você vai lá, você não recebe, aí você faz um parcelamento. O parcelamento da dívida é corrigido pela Selic e 1% ao mês. Não pode cobrar esse 1% ao mês. O Tribunal de Justiça já reconheceu isso para um cliente nosso, agora semana passada. E a prefeitura continua fazendo isso.
3: O desrespeito às leis é que atrapalha o país. E olha, prestem atenção, os chineses, por que estão dando certo? É porque eles resolveram ter excelência no que fazem. Antes eles faziam um produto xing-ling, que eles falaram: não, deixa eu fazer o melhor. E o GWM da Naveza, que é um veículo que eu tinha até, não compro um carro chinês. Aí o pessoal lá da Naveza falou: deixou um veículo comigo. Falei: ai, meu, não dá, né? Eu não vou ficar de birra com os chineses de bobeira. Eu comprei um e não tem. Cara, olha, o carro tem tanta tecnologia que até hoje eu não descobri.
7: Usou certo? Tudo.
3: Eu não usei nem a metade, acho que nem vou usar. Entendeu?
7: Legal.
3: Nem vou usar, é igual um iPhone. Tem coisas do iPhone meu que eu não sei como usar. Eu acho que ninguém tem. Você consegue, doutora Mariana, usar tudo que o seu iPhone tem?
9: Nem a metade. Uhum. Tem coisa que eu nem sei o que é.
3: O Fernando é bambambam nisso, né? O Fernando é bom nisso. Ele. Agora, eu não uso nem a metade. Tem coisa lá, não, isso aí você faz no seu coisa. E o carro é assim, ele se souber fazer, ele estaciona, ajuda você a estacionar sozinho, um monte de coisa. Agora, o duro é porque ele dá sinal de que tem, por exemplo, tem uma moto por perto, tal, você tá no seu ponto cego, tem hora que fica parecendo uma árvore de Natal, né? Plim, plim, plim, plim, plim, porque tem as motos daqui não obedecem o trânsito, essa que é a verdade, moto do Brasil não obedece o trânsito, mas...
8: Mas essa estratégia da Naveza é brilhante. Porque eles ficam assim: passo uma semana com o carro, falei: como é que eu devolvo agora?
3: E depois você passa uma semana com o carro, com essa tecnologia.
8: Falei: eu passei com a Thaís nesse carro, não tem jeito de devolver, como é que eu devolvo?
3: Não é? Então, vai lá na GWM Naveza, inclusive eles são agressivos sob o ponto de vista de oferecer condições para você comprar, você dá uma entrada e depois não tem juro, um monte de coisa. Então, os americanos que têm veículos que eu admiro demais, tanto que eu tenho um outro aí que é veículo da tecnologia americana, que é muito bom também. Mas, olha, os bichos estão estudando. Por quê? Porque tem planejamento. É o que falou o ouvinte aí. É preciso ter um projeto para o país. Que projeto é esse? Aqui nós temos um projeto de poder. Não tem projeto de governo. Todo mundo que tem um projeto de poder. Não vai dizer que o Lula tem projeto de governo, porque ele tem um projeto de poder. E esse projeto de poder, a meu ver, por que eu falo? Foi longe demais. A meu ver. Mas quem sou eu na fila do pão, meu? Não se incomodem comigo. É a minha visão. Tem ouvinte que concorda, tem ouvinte que discorda. Ótimo, é assim que eu quero. Porque eu acho, Joyce, inclusive, rapidamente falando, uma empresa tem que ser feita de pessoas.

0: muita gente, né? O eleitor não vota no que aquela pessoa faz ou o que aquela pessoa fez. A gente até falou aqui uma vez, qual é o currículo daquela pessoa? Quando você vai contratar alguém, quando você, tanto para uma empresa quanto para um serviço, você olha qual que é o currículo daquela pessoa, o que, né, as competências. Aqui não. Ah, não, é porque fulano pediu para votar, não, é porque é filho de fulano. Nem e a gente está aqui na família Bolsonaro exatamente isso. Mais uma pessoa entrando, porque a Michelle fez as pazes com o Flávio e tudo, mas discute-se sobre ela concorrer ao Senado lá em Brasília. Então, mais uma pessoa da família Bolsonaro entrando ali e não se sabe o que faz, o que fez e o que vai fazer na política.
1: Perfeitamente. O Geraldo estava falando para me mandar um abraço para o filho dele, o Pedro. Pedro, um grande abraço para você. Olha, eu quero mandar um abraço aqui. Você presta atenção aí, Sena, porque isso é importante. Eu vou cantar essa bola, Joyce, e você talvez vai entrar nessa. Tem uma empresa que se chama Me Encanta Sorvetes Prêmios. Me Encanta. Presta atenção. Quem pegar e chupar um picolé Me Encanta, você nunca mais quer chupar picolé de qualquer outra marca. É impressionante. 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Assim, olha, não, esse Me Encanta, ele encanta mesmo.
2: Delícia.
1: É uma delícia o picolé. Essa empresa vai longe. Olha, eu estou cantando a bola, vai longe. Tem coisas que a gente vê, né? Fala assim, vai longe e vai. Se ele. Qualquer pessoa, sabe o que ele devia fazer? Não, vou aqui, ó. Você vai chupar um picolé meu aqui, depois. Pessoa vai.
2: Se manter a qualidade, né? Nossa, desse encantamento todo, vai pra.
1: Não, sempre. Se manter a qualidade, não tem jeito. E eu também falo pra vocês o seguinte: eu só uso óculos da Jazz. A Jazz, você também usa da Jazz, né?
3: Eu fiquei fã, viu?
1: Não, os óculos da Jazz, você já usou, Jaqueline? Você vai lá.
0: Já.
1: Não, hã?
0: Eu tive já. Já
1: não,
0: já.
1: A qualidade dos óculos da Jazz, começou. Eu vou pra praia, pra todo lugar, eu sempre. Falou, põe meu óculos da Jazz e bye bye Brasil. Para o Brasil, né?
2: Sua então, moto, você e sua moto? Eu vi a foto lá da moto, vocês dois.
1: Ah, nós somos.
2: Show de bola.
1: Eu tenho.
2: Vivendo, hein?
1: Eu tenho tanto prazer em fazer o que eu faço aqui, meus ouvintes. Quando eu tiro férias e tudo mais, eu gosto de pensar que eu estou de alguma forma presente com vocês. Eu às vezes ouço o programa, mas tem que me liberar um pouco. Porque eu entendo que aqui eu tenho uma caixa de ressonância naquilo que às vezes você, ouvinte, gostaria de falar e não fala. E eu tenho uma equipe maravilhosa, minha equipe vai estar aqui, o nosso carecão mor, o Thiago. O Thiago é um querido, né? Como é que pode uma pessoa querida desse jeito? O Thiago é muito querido de todo mundo. É difícil ter um rapaz com essa qualificação como o Thiago. Então, Thiago, a batuta é sua, na semana que vem é assim... caipirinha e pouca água de coco, que faz mal meus rins. É brincadeira, hein? A gente não deve tomar água, seja de coco, o que for. É pra beber água. Até segunda-feira, se Deus quiser. Com o Thiago, e eu fico aí na vida.
0: Quantos meses você vai ficar de
1: férias? Não, só uma semana. Já tô chorando. Tchau. Hoje é sexta-feira, Dia Internacional da Birita. Nada me torra, nada me irrita.
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2: 8:35.
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2: Muito bom dia! Começa agora mais uma edição do nosso jornal Manhã Bandeirantes, aqui pela 98.7 FM e também pelas plataformas digitais. Muita informação nessa sexta-feira, muitos acontecimentos, muita coisa acontecendo nos quatro cantos de Goiás, o estado mais lindo do Brasil, o estado mais charmoso do Brasil, o estado mais famoso. Charmoso, simpático, eficiente, inteligente do mundo, não só do Brasil. Goiás é bom demais. Você tem no seu estado aí, Luther, no Paraná, em São Paulo, águas quentes como a de Caldas Novas? Tem não. Ah, mas a gente tem aqui em Olímpio também. Que Olímpio que nada, nem se compara Olímpia com Caldas Novas. Com Lagoa Santa também, que é muito semelhante, poucas pessoas conhecem Lagoa Santa na divisa com Mato Grosso. Chapada dos Veadeiros. Goiás, cara, você tem todo dia acordar, abrir a janela da tua casa, do teu apartamento e dizer: eu amo Goiás. Que não é chauvinismo barato, não. Que isso é a realidade. Tem que ter orgulho. E não significa que você deve menosprezar os outros estados. Não, não sou desse tipo. Tem gente boba, né? Olha, meu estado é melhor que o seu. Coisa nenhuma. Tem motivo nenhum para odiar ou ter raiva de outro estado. Mas a gente tem que valorizar o lugar que a gente mora. Quando tem problema, porrada. Mão na mesa, como diz o Nilton. Mas temos que elogiar também as coisas boas. A partir de agora, muita informação pela 98.7 FM, pelas plataformas digitais. 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Daqui a pouco tem o quê, Zé? Pix, né, Luther? Cadê a imagem do dinheiro aí, Luther? Tem não? Pode colocar na live, não? Aqui não é o Silvio Santos, mas aqui tem dinheiro. Cadê a carteira? Deixei no carro hoje, ó, esqueci, meu Deus. Mas tem Pix. Participa, deixa sua mensagem na live, já tá concorrendo ao Pix, bacana. 9:50, aquele horário religioso, austero, às 9:50 tem um sorteio, mas só vale para quem deixa qualquer mensagem na nossa live. Quer falar do Goiás, do Vila, da política, do Flávio, do Lula, do Caiado, do Sandro Mabel, do Peloso, do Marden de Trindade, quem você achar que deve falar, trazer um tema à baila, fique à vontade. Aí você já está concorrendo automaticamente ao nosso Pix, combinado? Então bora parar de papo furado e trazer os destaques desta sexta-feira. No programa de hoje, câmeras de segurança mostram adolescente de 16 anos sendo agredido e ameaçado por policial. Gabriel, por favor, traga-me o roteiro, que aqui o nosso sistema trouxe o roteiro de 50 anos para trás. Esse caso do adolescente já passou faz tempo e eu tô apanhando aqui do computador, você sabe, né? Chega a idade e a gente começa a ter sérias dificuldades com as tecnologias. Então eu abri o roteiro, por isso que eu tô enrolando você aqui, porque eu abri o roteiro do mês passado e o Lutero mais conectado nem para me ajudar. O Gabriel teve que sair lá do terceiro andar do prédio, deu um pulo pela janela, o Homem-Aranha, e veio aqui trazer o roteiro de hoje.
3: Vixe, nossa senhora.
2: O Gabriel é o ligeiro da Bandeirantes. Michele Bolsonaro aceitou o pedido de desculpas de Flávio Bolsonaro e defende a união do grupo político. O vídeo que tá viralizando, repercutindo muito, pedido de desculpas por parte do Flávio, e Michele Bolsonaro aceitou. Agora vai à direita? Agora o Flávio bate a eleição, bate o Lula. Michele chegou na parada. Agora é vitória, pode comemorar, pode comprar o paletó, o Flávio com a Michele chegando. Pode pintar uma chapa entre eles? Vice? Ela de vice, a madrasta? Olha, sei não, hein? Agora bagunçou, revirou o cenário. Daqui a pouco os vídeos da Michele aceitando as desculpas do Flávio. Pedagogos convocados no concurso da Prefeitura de Goiânia têm prazo até 7 de agosto para entregar a documentação exigida para nomeação. Prefeitura de Jataí exonerou um servidor comissionado após a divulgação de vídeo em que ele aparece consumindo bebida alcoólica antes de dirigir um veículo oficial. Pode? Pode isso? Lá em Jataí. O cara pegou, encheu a cara, pelo menos de acordo com as informações, e foi dirigir tranquilamente o carro da prefeitura. Será que o prefeito Geneilton, né? O prefeito lá de Jataí, demitiu esse servidor? Se for servidor efetivo, pode esquecer. Vai ser afastado, mas não vai acontecer nada. Agora, se for comissionado, é mais fácil para demitir. Daqui a pouco tem esse vídeo, né, Luther? Do cara encheu a cara, ter enchido a cara e foi dirigir o carro oficial. E ainda, o governo de Goiás revogou a promoção de um oficial da PM após decisão da justiça relacionada ao caso de agressão ao estudante Matheus Ferreira. Lembra daquele caso, Capitão Sampaio? Que teve uma confusão com aquele estudante, o Matheus. Desferiu um golpe de cacetete no rosto. O menino quase morre, esse Matheus. Olha as imagens para quem tá acompanhando na live. Esse oficial, ele foi. Teria recebido uma promoção. Era capitão, né? Vai a major, né? A hierarquia é assim. É, isso mesmo. Iria a major. Mas foi revogada essa promoção. Volta a ser o capitão, esse policial militar, por decisão da justiça, e o Estado agora teve que seguir essa decisão. Um caso que ganhou o Brasil, repercutiu bastante, várias sequelas que ficaram no estudante, e o policial estava trabalhando, estava numa manifestação de aumento de passagem, se eu não estiver muito equivocado, aumento de passagem. E o Matheus estava participando dessa manifestação, acabou sendo agredido pelo policial e foi processado o policial, enfim. E agora teve a sua promoção revogada, não vai a major mais. Os detalhes daqui a pouquinho. O Manhã Bandeirantes tem a produção, lembrando que já falei do Pix, participa, manda sua mensagem na nossa live, já está concorrendo ao Pix. E tem o Pix do ganhador de ontem, né? Ele entrou em contato, tem um vídeo, Gabriel e Luther, do agradecimento dele. Se tiver, daqui a pouco a gente coloca o agradecimento do ganhador. Foi o Paulo Henrique, eu acho, que ganhou o Pix ontem, foi o sorteado. Continua participando também você e boa sorte no Pix de logo mais. Manhã Bandeirantes com a produção do Gabriel Alves, Luther Sardinha e Zé do Norte são os nossos operadores técnicos da Bandeirantes, direção de jornalismo Danilo Santos, direção geral João Batista e o CEO da Bandeirantes é o Dr. Cid de Oliveira Reis. Hoje é sexta-feira, dia 24 de julho, e o Manhã Bandeirantes está começando agora.
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2: No fim de semana segue com predomínio de sol aqui no estado de Goiás. Hoje o tempo permanece firme em todas as regiões. Apesar do aquecimento durante o dia, a madrugada foi de frio em várias cidades do centro-sul do estado. As temperaturas mínimas ficaram abaixo dos 15 graus em diversos municípios. Olha a previsão para hoje, sexta-feira. São Miguel do Araguaia, sabe com quanto? Sabe a temperatura? 37, irmão. 37. Mineiros, 16 graus a mínima, 31 a máxima. Cadê outra temperatura pesada também, hein? Além dessa temperatura de São Miguel de 37 graus. 34 lá em Minasul. 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Terezinha de Goiás, 34 graus. E Formosa, 30 a máxima, 18 a mínima. Portanto, essas são as informações da CIMEGO, Centro de Informações Meteorológicas e Hidrológicas de Goiás, 8:44.
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2: 8:45 agora, Michele Bolsonaro afirmou que aceitou o pedido de desculpas feito pelo senador Flávio Bolsonaro e disse que está disposta a retomar o diálogo com o enteado. A declaração foi publicada nas redes sociais horas depois de Flávio divulgar um novo vídeo em que pede apoio da ex-primeira-dama na disputa pela presidência da República. No vídeo, Michele afirmou que recebeu as palavras do senador com tranquilidade e destacou a importância do gesto de pedir desculpas publicamente. Nós estamos com os dois vídeos. Vamos colocar primeiro o Flávio fazendo o pedido de desculpas? É isso? E depois a gente coloca a Michele aceitando esse pedido. Vamos ouvir o que disse o presidenciável Flávio Bolsonaro.
3: Ninguém, ainda mais a esposa do meu pai. Também faço o pedido aqui à nossa militância, para a gente olhar para frente nesse momento. Vamos focar no objetivo principal, que é resgatar o nosso Brasil. Como já disse Jair Bolsonaro em outras oportunidades, não vamos transformar essa situação em mais motivos de ataques que podem e serão explorados contra nós mesmos. Vamos evitar qualquer divisão. O momento exige união. O que nos une é muito maior do que qualquer diferença. Então, Michele, renova aqui o convite para caminharmos juntos na missão de defender o Brasil e honrar o nosso maior líder, que é Jair Messias Bolsonaro, que enfrenta um momento extremamente difícil que exige de todos nós desprendimento, humildade, coragem e espírito de união para honrar o seu legado. Eu tenho a convicção que a gente compartilha do mesmo objetivo: trabalhar por um Brasil mais seguro, próspero e cheio de esperança. As portas estão abertas. O Brasil precisa de todos aqueles que desejam contribuir para o seu futuro. Deus.
2: Portanto, esse foi o pedido de desculpas por parte do Flávio Bolsonaro. Agora, as desculpas aceitas é da ex-primeira-dama Michele Bolsonaro.
4: Depois que deixei o PL Mulher, me recolhi e tentei me afastar das articulações e da cena política. Flávio, eu assisti o seu vídeo e recebi as suas palavras com muita paz. Eu quero te agradecer por sua sinceridade. Você sabe o quanto a verdade é importante para mim. Todos nós cometemos erros, isso é humano. E o seu gesto de vir a público para pedir desculpas tem muito valor. E poucos homens teriam coragem de fazer isso. Eu sei que os dias não estão fáceis para nós, para as nossas famílias e para milhões de brasileiros que esperam por dias melhores. Para cumprirmos grandes missões, o nosso coração precisa estar limpo e livre para que novas histórias sejam construídas. Histórias baseadas na verdade, no respeito e na esperança. Existe um Brasil esperando para ser reconstruído e tenho certeza de que todos nós podemos unir forças para levarmos isso adiante. Vamos fazer isso pelo meu marido e seu pai e por cada um dos brasileiros que querem um Brasil melhor para seus filhos e netos. O nosso propósito pelo bem do povo sempre foi maior do que desentendimentos. Por isso, aceito o seu pedido. Eu te desculpo. Vamos sentar, vamos conversar, ajustar os detalhes e juntos vamos reunir um grande exército de pessoas de bem para resgatarmos o nosso Brasil. Façamos isso pelo nosso maior líder, Jair Bolsonaro, por essas famílias brasileiras que eu encontrei enquanto percorri o país instalando o PL Mulher e por um Brasil que precisa de gente de pé, não de gente dividida. Eu quero agradecer de maneira muito especial as minhas amigas Celina Leão e Damaris Alves, que se empenharam dia e noite para que esse momento de reconciliação pudesse acontecer. Amigas, muito obrigada. Deus está no controle de tudo e Ele nos dará a vitória final. Que Deus nos abençoe.
2: Olha aí, Desculpas aceitas por parte de Michele Bolsonaro. Eu quero ouvir a tua opinião. Se esta aliança, esta reorganização familiar vai dar bom? Vai ter êxito nas eleições? Quase, quase chegando na eleição. Praticamente 2 meses. Hoje, dia 24, 4 de outubro, tem eleição. Praticamente 2 meses para o pleito, para você escolher o próximo presidente, próximo governador, os deputados estadual, deputado estadual e federal, e os senadores, os 2 senadores deste ano. Já escolheu? Não, né? A gente não dá muita bola para política. Vamos escolher, gente, escolher bem. Antes do intervalo, ainda falando sobre este caso da Michele com Flávio, o ex-governador de Goiás e pré-candidato à presidência da República, Ronaldo Caiado, comparou a reconciliação entre Flávio e Michele ao programa Casos de Família. É o programa lá, quebra-pau? Ao comentar o episódio, Caiado ironizou a situação e disse que a cena lembrava o conhecido programa de televisão. Olha aí, abre aspas, isso foi dito lá no X, né, no Twitter. Ó, abre aspas pro ex-governador. Enquanto a família que conhecemos resolve questões internas como se estivesse em um episódio do programa Casos de Família, eu sigo trabalhando para construir um projeto de futuro que nos liberte de uma vez por todas das garras do PT e de qualquer outro projeto ideológico, fecha aspas, para Ronaldo Caiado, que ironizou, aludindo o caso de Flávio e Michele ao programa, eu não sei se é programa de humor, não é de humor, né? O caso lá é quebra-pau sério das famílias, mas o caso de família, programa que todo mundo conhece, do Silvio Santos lá, da Maria Rocha, sei lá, Maria Rocha, né, Zé? Enfim, um programa lá que o pessoal sai na porrada, os familiares. Vilma Rocha? Cristina Rocha, que Vilma Rocha? Eu falei o quê? Falei Cristina Rocha, lá do SBT. Então, o Caiado ironizou. Ironizou a família Bolsonaro. E aí? E aí, hein? Caiado tá danado agora, hein? Tá soltando pra todo lado, atropelando todo mundo nessa incumbência de disputar a presidência da República. Qual é a tua opinião? Qual é a sua opinião sobre isso? Manda mensagem 98476110. Ouvinte ou intervalo? Intervalo, Zé. Olha a hora, 8:52.
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3: 8:57 de volta com o nosso Manhã Bandeirantes aqui pela 98.7 FM. Daqui a pouco tem um vídeo de um guarda policial municipal GCM aqui da capital prendendo um casal que estava, segundo o próprio guarda, fazendo a festa nos mercados, nos estabelecimentos da região. Vídeo forte esse. Guarda rapidamente, astuto, pegou o casal, colocou, jogou no chão, tava de moto o casal. Colocou o casal no chão e bora, mão na cabeça. Vamos chamar a polícia, a guarda, prender, levar para a delegacia. Aí abrindo a mochila desse casal, vários itens e até a picanha. Até a picanha, né, Luther? Até a picanha o casal levou de algum mercado, segundo o policial municipal. Vamos colocar o vídeo daqui a pouquinho, mas antes tem esporte aqui no Manhã Bandeirantes, 8:58.
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3: Professor Wesley, como vai? Bom dia para você.
5: Bom dia, Thiago Humberto e a todos do Manhã Bandeirantes. Ontem terminou o primeiro turno do Campeonato Brasileiro da Série B e terminou com vitória atleticana. O Atlético foi até Cuiabá e venceu por 1-0. Gol solitário de Bruno José. Jogada pelo lado esquerdo de ataque, Guilherme Lopes cruza e Bruno José fez o gol solitário da vitória atleticana. Tinha que terminar vencendo para melhorar a sua colocação dentro da Série B. Com a vitória, o Atlético subiu para 8º colocado, 2 pontos do 6º, que é o Novo Horizontino. E terminou assim o primeiro turno. Criciúma, 39 pontos, líder, 11 vitórias. Operário, 2º colocado, 35 pontos, 10 vitórias. O Vila, 3º, 34 pontos, 10 vitórias. Juventude, 32 pontos, 9 vitórias. Fortaleza, 31 pontos, é o 5º, 9 vitórias. Fechando o grupo do G6, Novo Horizontino, 30 pontos e 8 vitórias. E em sétimo, o Goiás, próximo ali para entrar para o grupo dos 6 colocados, 29 pontos com 8 vitórias. Em oitavo, com a vitória de ontem, o Atlético com 28 pontos e 7 vitórias. Ou seja, Goiás e Atlético próximo do G6.
3: Valeu, Wesley, obrigado. Tá lá o Goiás encostando na sétima colocação, número mesmo, não, não tem o mesmo número de pontos, não. Tá com 29 pontos, o Novo Horizontino com 30, mas colado nesse G6 rumo à Série A. O Atlético logo atrás do Verdão com 28, e lá atrás, 12º, tem o Galo da Pajuçara, onde eu joguei o CRB. É isso, 9 horas, intervalo, mas tem ouvinte, porque o ouvinte é prioridade aqui na Bandeirantes.
6: Bom dia, Thiago, bom dia, Rádio Bandeirantes, os ouvintes. Quem fala aqui é Marilano Damascena. Thiago, eu tô indignado com a reportagem que eu vi sobre a reforma daqui do autógrafo de Goiânia aqui. Que coisa mal feita, que vergonha para nós, pro Brasil. Que isso, que vergonha desse governo caiado. Tapeando todo mundo, fazendo uma porcaria daquela. Agora você imagina se for época que tiver chovendo. Lá tá derretendo tudo, rapaz. Lá tá uma vergonha. Vai ter que fazer tudo de novo, é dinheiro público. Aonde nós vamos parar com isso? Cadê o Ministério Público? Será que não vai agir, não? Tem que fazer isso, devolver esse dinheiro, moça. Dinheiro público é dinheiro nosso. Nós pagamos impostos. Eles aplicam dinheiro daquilo, uma fortuna, sem noção nenhuma. Anda solto. Vergonha, vergonha, vergonha pra nós. Que porcaria aquela. Valeu, tô indignado. Valeu, um abraço.
3: Abraço, querido. Obrigado pela tua participação e compreendo completamente a tua indignação sobre esse caso. 9 e 1. Vamos com o ouvinte que ganhou o Pix ontem. Ele mandou um vídeo agradecendo. A gente coloca no ar o ganhador do Pix de ontem. Vamos lá, coloca aí, por favor.
7: Boa tarde, pessoal da Rádio Bandeirante. Muito obrigado pelo Pix que eu ganhei hoje no sorteio, beleza? Meu nome é Cleilton Ferreira Dias, torcedor do Goiás. E agradeço você pelo Pix, viu? Valeu.
3: Valeu, obrigado. Torcedor do Goiás, né? Então devolve esse Pix aqui. Aqui é só... Pix é só por quem é torcedor do Vila e do CRB. Valeu, Cleito. Obrigado pela tua participação. Parabéns por ter sido o vencedor. E continua participando, hein? Pode continuar repetidamente mandando mensagem para você concorrer ao Pix. 9-2, mais um ouvinte para ir pro intervalo, Zé? Tá estourado o tempo, Zé, mas calma. Tem que tratar o ouvinte como prioridade, Zé.
8: Bom dia, Rádio Bandeirante, bom dia a todos. 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
3: 9:07 de volta com o nosso Manhã Bandeirantes nesta sexta-feira, dia 24. Daqui a pouco tem uma entrevista. Lembra do caso do vice-prefeito de Montevidéu? Caso que trouxemos ontem, exclusividade da Bandeirantes, em que um advogado afirma que há um mandado de prisão em desfavor contra esse vice-prefeito, contra o vice-prefeito de Montevidéu, e o vice-prefeito nega que esteja devendo pensão alimentícia e que não tem nenhuma ordem da justiça para prendê-lo, pediu espaço para dar a sua versão e vai ser ouvido daqui a pouquinho, às 9:15, vai ser ouvido o vice-prefeito de Montevidéu do Norte, para falar sobre esse caso. O advogado alega que não foi paga a pensão alimentícia e que, por isso, a justiça entendeu que havia ali a necessidade de expedir um mandado de prisão contra esse vice-prefeito, que nega a dívida e que nega que há essa ordem de prisão. E agora, vai explicar os pormenores de tudo isso nessa entrevista de daqui a pouco. 9:08, fica ligado, hein? Vice-prefeito de Montevidéu, aqui no estado, vai conversar ao vivo daqui a pouco às 9:15. Manda sua mensagem para o nossa live, o Maílson Autentique, como é que é? Maílson, não vou falar esse sobrenome aqui não, Maílson, muito difícil. Ele tá, bom dia, Thiago, quero o Pix, tá concorrendo, viu, Maílson? O Wanderson Miranda também está participando do sorteio, deixou a mensagem dele. JM também participando. Paulo Henrique, motorista por aplicativo, dando carona. Aumenta o som, Paulo Henrique. Tá com um passageiro aí? Passageira? Aumenta o som. Paulo Henrique, um dos grandes profissionais, motorista aqui da região metropolitana, um carrão bonitão, rodando nas ruas e avenidas da região metropolitana. O Jefferson também está participando, Fernando, o João Melo de Alcântara, o Carlos Eugênio, todo mundo ligado na Bandeirantes. Um guarda civil municipal, mesmo estando de folga, flagrou um casal furtando produtos de um supermercado na região do Parque Campininha das Flores. Ao perceber a ação, o agente realizou a abordagem e impediu que os suspeitos deixassem o estabelecimento com os produtos. Vamos acompanhar esse vídeo? Tá no ponto? Olha só. Tinha até picanha na bolsa, Luta. Era isso mesmo? Solta aí o vídeo, hein? Pra quem tá na live assistindo, você que tá no carro, tá ouvindo a programação, ouça essa abordagem do guarda municipal.
14: Não tira ainda não. Espera.
15: Senta aqui. Vocês faz isso, cara?
3: Tá armado, hein? Arma em punho, hein? Ó o casal lá, ó.
14: É lá, rapaz. É lá. É lá. É lá, rapaz.
3: Olha, a camisa do Goiás, o policial municipal, hein? Foi pro chão.
14: Senta aí. Ah, legal, né? Olha a picanha do Lula aí, ó. É só a picanha, não dá nada não, né? Já mostra o veículo deles lá também. Vão pra trás, os dois.
3: Olha aí. Abriu a mochila. Tem mais coisa. Tem mais ó, mochila cheia. Olha aí pra quem tá na live assistindo.
14: Filma aí,
3: o guarda falando. Olha aí.
14: Filma aí.
3: Olha, tem de tudo ali, hein? Perfume chique.
14: Aí vocês ficam com dó aí, ó.
3: Olha aí. Aumenta aí. Aumenta o som.
14: Tá picanha, né? Não dá nada, não.
3: Olha aí. É, tá bom, suficiente pra gente acompanhar essa abordagem. Pode voltar aqui, Luther, por favor. Imagens impressionantes desta abordagem policial do guarda municipal abordando esse casal, segundo o policial municipal, o GCM, estava o casal furtando os supermercados. Pode vir pra cá, Luther, por favor. Vem pra cá, tá bom, as imagens aí. Parabéns, Luther, toda a nossa equipe. Aqui é jornalismo online. Aconteceu? A gente entra no ar, não tem essa de preparar o roteiro, aquela cerimônia toda. A gente tem compromisso, informação acontece, não tem preguiça aqui a equipe não. Já coloca no ar, com responsabilidade apurada devidamente. Conversei com comando da GCM hoje para saber, e eles me informaram: olha, Thiago, o GCM estava de folga, é um GCM aqui de Goiânia, mas estava no seu período de folga e fez essa abordagem, um trabalho muito profissional, um sujeito técnico muito competente, e abordou o casal que estava, casal suspeito de estar furtando os estabelecimentos da região lá de Campinas. É isso. 9:13, intervalo? Ouvinte ou intervalo? Então coloca ouvinte, Zé. Ouvinte é prioridade, por favor. 9:13, bom dia.
16: Fala, Thiago. Bom dia, tudo bem? Fernando, que dia precisa de Goiânia. Ah, Thiago, acompanhando aqui o Manhã Bandeirante, você sabe o negócio de Pix aí, ué? Tem que ganhar esse negócio, rapaz. Final de semana meio é caro. Rapaz, manter a Mariana não é barato, não. Deixa eu te falar, Thiago. Bom, sobre o que você trouxe aí, questão da Michelle e tudo, né? Do pedido de desculpas lá que ela aceitou do Flávio. E aí veio o Caiado lança lá uma nota lá falando que enquanto a família Bolsonaro tenta resolver essas tretas, ele tá tentando consertar o Brasil, tirar o PT do poder e tal. Deixa eu te falar uma coisa. Ronaldo Caiado venceria para o governo do estado e para o Senado por conta da cota de Goiás. O Ronaldo Caiado não tem nenhuma possibilidade de ir para um segundo turno. Na verdade, essa questão de terceira via é a maior falácia que existe. Nunca vai existir isso. Só existem dois candidatos, até que segundo turno, se houver. Qual que é o critério? Vão os dois primeiros. Aí essa terceira via, na verdade, só quer captar voto, acaba pulverizando os votos que poderiam, de repente, tirar o poder do poder. o PT do poder, perdão, só que aí vai, o que que eles vão fazer? Vão usar isso para depois pedir apoio, falar, olha, eu tenho 15% dos votos, e aí, o que que você pode conseguir para mim para eu te apoiar no segundo turno? Esse que é o ponto, entendeu? Por isso que eu falo assim, não adianta a gente ficar nesse sofrimento, ah, tinha que ter uma terceira via, não gosto de Lula nem de Flávio, porque o Flávio é filho do Bolsonaro. Deixa eu te falar, você não tem que gostar não, você tem que escolher o melhor, e já tá provado por A mais B, que o que tá aí no poder é a pior coisa que já aconteceu. É isso aí, tenha um bom dia, bom final de semana.
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3: 9:19. Ó, a gente tá em contato com o vice-prefeito de Montevidil. Pediu espaço a Bandeirantes para dar a versão dele sobre aquele caso de ontem. em que um advogado alega que ele tem um mandado de prisão aberto em decorrência do não pagamento de pensão alimentícia. Ele pediu espaço, a Bandeirantes foi dado espaço, agendamos essa entrevista para hoje, 9h15, o mesmo tempo que o advogado teve para falar sobre o assunto. E agora o vice-prefeito não está mais atendendo aos nossos contatos, às nossas mensagens, para que ele fosse colocado no ar. Portanto, fica esse registro e não sabemos o porquê, e também ele não informou o porquê que não está a atender os nossos contatos. Mas o espaço vai continuar aberto, nosso jornalismo, nossa equipe, de maneira correta, está dando espaço para ele, para a versão dele, direito de resposta, algo constitucional e que é muito preservado ética e moralmente pela nossa equipe da Bandeirantes, mas o vice-prefeito não está atendendo aos nossos contatos. Fica feito esse registro. 9h20, o Aparecida Show 2026 será realizado entre os dias 6 e 9 do mês que vem. E além dos shows nacionais, vai reforçar a valorização da cultura local. Entre as novidades estão a volta do concurso Garota Aparecida Show, o sorteio de 8 artistas da cidade para o palco principal e a estreia de uma tenda multicultural. A programação também prevê a entrega de 100 violões para a Casa de Música, ampliando o incentivo à formação de novos músicos no município. O evento terá apresentações de artistas como Natan, Panda, Mariana Fagundes, Kleber e Cauã e Zezé de Camargo, além de DJs. A entrada será solidária com a doação de 1 quilo de alimento não perecível ou 1 quilo de ração para cães e gatos, destinados a famílias em situação de vulnerabilidade, entidades assistenciais e ao programa de atenção e proteção aos animais. Olha aí, o Aparecida é Show deste ano de 2026. Falando em festa, eu confesso que eu não sei o que está acontecendo no Parque de Exposição, na pecuária, aqui da nossa capital, e parece que está havendo um evento nesse mês de férias. Não sei se tem alguma relação com as crianças. Se for com um evento exclusivo para as crianças, Gabriel, Luther e Zé e ouvintes, a gente tem que ter até a delicadeza de falar sobre isso. Se for um evento para as crianças, até pela peculiaridade do evento, me parece que tem esses eventos no mês das férias, mas não tenho certeza e moro naquela região, mas toda noite, eu percebi que começa na quinta-feira e vai até todo final de semana, entre 8 e 9 horas, eles começam a soltar fogos. Me parece, e não tenho certeza, se alguém até souber essa informação, me ajude, até a título de conhecimento para todos nós. Me parece que esses fogos são lá da pecuária. É quase 4 a 5 minutos de fogos, por aí, sem exagero. E aí, 2026, alguém soltando fogos. Isso foi um evento como esse, naquela região central, com hospitais próximos. Tem uma maternidade, inclusive, praticamente do lado da pecuária. Várias residências, comércios e os caras soltando fogo. Será que essas pessoas ainda não entenderam o mal que faz esse barulho? E qual é a graça de soltar fogos? Qual a graça disso? Isso é de uma idiotice descomunal. Para que isso? Mas não tem observação. A gente tem que ser justo. Eu não tenho certeza se é na pecuária. Não tenho certeza se é um evento para as crianças nesse mês de férias. Mas eu sei que está tendo alguma coisa lá. Isso eu sei porque está lá movimento e tudo. Eu passo lá perto e era para eu ter ido lá ontem, mas fui dar um passeio com os cães e acabei perdendo a hora. Então é para ver, para presenciar, até de maneira jornalística, a gente ir ao encontro dos fatos. Então estou fazendo aqui essa observação com todas as, com a devida vênia, para eu não cometer injustiça. Me parece que naquela região, e hoje eu vou apurar isso, hoje não passa. Até para eu não trazer aqui informação, que não, o jornalista não pode fazer isso, trazer informação à baila sem apuração. Mas estou fazendo aqui todo esse rodeio, toda essa observação para deixar bem claro que eu não sei se se trata da pecuária, mas quinta-feira até o fim de semana eles ficam soltando fogos lá. É um absurdo total. Total, total, esse absurdo. Um absurdo total. E a gente vai trazer detalhes, inclusive, agora, desse caso, Gabriel, que eu tô falando, é isso? Deste caso, olha aqui, a programação Happyland de 2026, uma sequência de atrações para encantar toda a família. Então, é relacionado às crianças, né? Então, por isso que ainda bem que eu não errei. Não errei, tá acontecendo isso mesmo. Poxa, ainda mais com crianças, e eu acho que isso aqui é um evento particular, né? Um evento privado, não tem nada a ver com o poder público, e é isso que está acontecendo lá. E à noite, olha só, lotada a pecuária, estou acompanhando aqui as redes sociais deles, enfim. Mas eu acho que é festa, é bom, mês de crianças, obrigado, Gabriel. Mas eu acho que não poderia, não deveria, não há necessidade de fogos. Poxa, assusta os cachorros, crianças autistas, todo mundo, cara, até quem não tem nenhum tipo de problema de saúde, idosos, enfim, é um saco isso. Com todo respeito, com toda consideração. Pra quê? E é um evento de crianças. Pra que ensinar isso, essa cultura de fogos? Pra que isso? Tão desnecessário? É um desabafo, tá? E eu tô falando no meu nome, não tem nada a ver com a rádio. No meu nome, do Thiago Humberto. E não é nem o jornalista Thiago aqui, é o cidadão. O cidadão Thiago. Incomoda muitos cães, ficam desesperados nessa Copa do Mundo agora. Cães lá dos vizinhos, o meu também, o cachorrinho lá, fica desesperado, cara. Quase morrendo o cachorro por causa desses fogos. Pra que isso? Tem tanta maneira da gente se divertir. 9h26, estouramos o tempo, intervalo, Zé? Não, então vamos com a Maria, chegando agora pra falar de criança, de festa, de alegria. O Parque Mutirama voltou a funcionar e já recebeu mais de 3 mil visitantes no primeiro fim de semana de reabertura. Nessa primeira etapa, o acesso é exclusivo para estudantes da rede municipal de ensino, como parte de um cronograma de retomada gradual. A previsão é de que o parque seja reaberto para toda a população em outubro. Vamos aos detalhes na reportagem de Maria Tereza.
0: O Parque Mutirama recebeu cerca de 3.400 visitantes nos três primeiros dias de funcionamento depois da reabertura programada. O acesso gratuito foi destinado aos estudantes da rede municipal de ensino e, segundo a Prefeitura de Goiânia, a operação ocorreu sem registros de ocorrências. Além da retomada das atividades, todos os brinquedos passaram por inspeções, testes operacionais e manutenção. Segundo José Neto, secretário executivo da Secretaria Municipal de Gestão e de Negócios e Parceria de Goiânia, a abertura gradual segue recomendações técnicas e a previsão é de que o parque esteja aberto em outubro.
1: Isso é uma recomendação técnica. Nós recebemos da gestão passada com o parque apenas com 6 brinquedos funcionando. E hoje nós temos 22 atrações funcionando. Então, a manutenção foi feita de forma ampla e profunda.

0: Express, cinema 4D, a barca, o splash, o carrossel, entre outros. O parque funciona de quarta a domingo. Às quartas e sextas-feiras, o atendimento é da 1 às 5 horas da tarde. Aos sábados, domingos e feriados, o funcionamento é das 11 da manhã às 5 da tarde. A revitalização recuperou as condições estruturais do parque, técnicas e também de segurança. Quanto à atual gestão assumiu a administração, apenas 6 brinquedos estavam em operação. Bom, segundo José Neto, a tendência é ampliar os brinquedos e deve vir novidades por aí.
1: E isso é uma realização fez parte da minha infância, o Mutirama, e eu acredito que vários dos nossos ouvintes aí. E o compromisso que nós temos é de levar o parque, melhorar o parque cada dia mais. Então, ele está bem melhor do que a gente pegou e nós vamos evoluir cada vez mais. Nós temos aí para outubro surpresas, que eu vou deixar para a Prefeitura de Goiânia dar essa notícia aí da surpresa, mas nós temos uma programação muito intensa em outubro, que justamente coincide com o Dia das Crianças e o aniversário de Goiânia.
0: Maria Tereza Lemes para a Rádio Bandeirantes.
2: 9:30, bora pro intervalo, mas deixa eu passar aqui, Zé, antes de colocar o ouvinte no ar, dá uma passada mais uma vez pela nossa live. Ó, MSG Rodrigues, perfil aqui no YouTube, tá falando, do lançamento oficial da candidatura do ex-governador Ronaldo Caiado. De acordo com esse perfil, seria uma ótima oportunidade para acabarmos com essa polarização, mas sei não, viu? Muita coisa teria que acontecer. O Jefferson também tá mandando mensagem, atleticano, o único atleticano que eu conheço, que só dá Vila Nova aqui, pelo que a gente tá acompanhando no YouTube. 9:31 agora.
3: Bom dia, Thiago Humberto, você é pedir de desculpa aí entre a esposa do Bolsonaro e o filho dele, foi mais feio para eles, porque quem não tá vendo que isso é uma ajeitação política, você não vê sinceridade nenhuma nesse pedido de desculpa aí. Ficou bem mais feio para eles. Jean, aqui de Bela Vista de Goiás.
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4: 9:36 de volta com o nosso Jornal Manhã Bandeirantes, aqui pela 98.7. Daqui a pouquinho, 9:50, tem sorteio do Pix. Tá esperando o quê? Tiago, como ganhar esse Pix? Participar do sorteio? Simples, amigo. Simples, amiga. Simples, prezados. É só deixar uma mensagem no YouTube. Vai lá, inscreva-se no nosso canal, deixa o seu joinha, sua curtida, aquele like legal. E escreva a mensagem que você quiser, falando do que você quiser. Aí vai estar concorrendo 9:50 em ponto. Em ponto. Palavra de escoteiro. Em ponto vai ter o sorteio, tá certo? 9:37 agora, deixa lá sua mensagem na nossa live. O governo de Goiás revogou a promoção do então capitão Augusto Sampaio de Oliveira Neto ao posto de major da Polícia Militar de Goiás. A decisão foi publicada no dia 16 deste mês e cumpre uma determinação da Justiça de Goiás. Segundo o processo administrativo, a revogação foi adotada após manifestação da Procuradoria-Geral do Estado e da Polícia Militar de Goiás. O decreto trata apenas da validade da promoção concedida ao oficial e não altera o julgamento criminal relacionado ao caso. Sampaio ganhou notoriedade nacional após atingir o estudante Matheus Ferreira da Silva com um golpe de cacetete durante uma manifestação realizada em abril de 2017, lá no centro da capital. O estudante sofreu traumatismo craniano e múltiplas fraturas na face. Ficou internado por 18 dias, sendo 11 deles na UTI. E passou por diversas cirurgias, duas cirurgias na verdade. O caso teve grande repercussão em Goiás e em todo o país, mobilizando entidades de direitos humanos, movimentos sociais e órgãos de controle. Anos depois, Augusto Sampaio foi absolvido da acusação de lesão corporal na esfera criminal. Na decisão, a justiça entendeu que o então capitão agiu em estrito cumprimento do dever legal durante a atuação policial para conter a manifestação. O entendimento foi de que não houve intenção de atingir diretamente o rosto do estudante. Apesar da absolvição na esfera criminal, a promoção concedida ao policial em 2019 foi questionada na esfera civil e acabou sendo anulada por determinação da justiça. Portanto, revogada essa promoção. Continua como capitão, não vai mais a major, pelo menos agora, o capitão Sampaio, que ficou famoso neste evento de 2017, dando uma cacetada. Essa imagem é bem contundente, muito forte, a imagem da cacetada na cabeça, na testa do estudante Matheus. Então, essa decisão é da justiça aqui de Goiás, portanto, revogando a promoção do capitão. 9:39, vamos trazer agora informações da Emater, aqui no nosso estado, em parceria com a Prefeitura da capital, realiza hoje a primeira edição da Feira Sabores de Goiás. O evento será realizado das 9, já está rolando então, até as 16h, das 9h às 16h, lá no Paço Municipal. E vai reunir produtores da agricultura familiar de 12 municípios goianos. A proposta é aproximar produtores e consumidores com a venda direta de alimentos e produtos artesanais, fortalecendo a agricultura familiar no estado. 9:40, os 102 pedagogos convocados no concurso da Prefeitura de Goiânia têm até o dia 7 de agosto, atenção, para apresentar a documentação necessária e os detalhes. Quem vai te explicar agora é Vitória Farias. Bom dia para você.
6: Bom dia, Tiago Humberto. Bom dia a você, ouvinte do Manhã Bandeirantes. Os 102 pedagogos convocados no concurso da Prefeitura de Goiânia têm até o dia 7 de agosto para apresentar a documentação necessária para nomeação e posse na Secretaria Municipal de Educação. A convocação faz parte do concurso público para o cargo de profissional de educação, pedagogia. A entrega dos documentos deve ser feita mediante agendamento prévio no Atende Fácil, no Paço Municipal, pelo site da Prefeitura. Entre os documentos exigidos estão RG, CPF, comprovante de endereço e certidões negativas emitidas por órgãos da Justiça, além de outras declarações previstas no edital. Após o fim do prazo para entrega da documentação, a nomeação será publicada no Diário Oficial do município. Em seguida, os convocados terão mais 30 dias para tomar posse, apresentar os exames médicos e concluir os demais procedimentos exigidos para assumir o cargo. Vitória Farias, eu volto com você, Tiago Humberto.
4: Valeu, Vitória. Então, você que passou nesse concurso, fica ligado para não perder o prazo, né? O mais difícil é passar num concurso. Estudar horas e horas, madrugada, fim de semana, feriado, colocar de lado várias programações sociais, vários eventos familiares com os amigos. Agora, perder o prazo, fica ligado, até o dia 7. Aí você vai, não tem como recorrer, aí é problema sério. Agora, 9:42, cuidar da saúde também é uma forma de prevenir acidentes no trânsito. Pensando nisso, a concessionária Rota Verde Goiás realiza hoje uma ação especial voltada aos motoristas e motociclistas que utilizam as BR-060 e 452. A Maria Tereza explica os detalhes na reportagem.
7: A iniciativa marca as comemorações pelo Dia do Motorista, celebrado em 25 de julho, e pelo Dia do Motociclista, no dia 27. O encontro da rota será realizado das 10 da manhã às 4 horas da tarde, no Casarão Goiano, no quilômetro 232 da BR-060, em Cesarina. Durante a ação, motoristas e motociclistas poderão aferir a pressão arterial, fazer testes de glicemia, passar por avaliações clínicas e vão receber orientações de saúde e de segurança no trânsito. A proposta é de chamar atenção para um fator que muitas vezes passa desapercebido, mas que pode provocar acidentes, que são as condições de saúde. O tema ganhou uma repercussão aqui em Goiás neste mês, depois que o jornalista esportivo Edson Júnior sofreu um acidente vascular cerebral, um AVC, enquanto dirigia para o trabalho. Depois de passar mal ao volante, o veículo conduzido por ele colidiu com outros 3 carros. O caso reforçou o alerta para a importância de manter os exames em dia e não ignorar sinais do próprio organismo. Segundo dados da Confederação Nacional do Transporte, cerca de 45 mil acidentes em rodovias federais tiveram relação com sono ou mal súbito do motorista. E, segundo o diretor de operações da Rota Verde Goiás, Daniel Amaral, alterações na pressão arterial e na glicemia podem ocorrer de forma silenciosa, mas traz grandes riscos.
8: Levar ações de saúde para a rodovia é uma forma de incentivar os motoristas e motociclistas a cuidarem da própria saúde, porque isso também faz parte da segurança do trânsito. Nem todos os sinistros têm origem exclusivamente comportamental. Mal súbito, sonolência e picos de pressão ou glicemia estão entre as causas que podem levar um condutor a perder o controle do veículo sem qualquer relação com a imprudência. Aferição da pressão arterial identifica hipertensão não diagnosticada. Teste de glicemia detecta diabetes ou glicemia descontrolada.
4: 9:45.
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9: Agora 9:45, repórter Bandeirantes, informação para todo o Brasil pela rede Bandeirantes de rádio. E primeiro destaque sobre o Infogripe, aquele monitoramento de doenças infecciosas no Brasil. Ah, é sexta-feira. No Brasil, com o repórter Luiz Felipe Castro.
10: Os casos de síndrome respiratória aguda grave apresentam tendência de queda no país, tanto no longo quanto no curto prazo. A informação faz parte da nova edição do Boletim Infogripe, divulgada pela Fiocruz nesta quinta-feira. A redução é impulsionada principalmente pela diminuição das hospitalizações provocadas pelo vírus sincicial respiratório e pelas influências A e B em vários estados. A atualização considera o período de 12 a 18 de julho. Segundo a Fiocruz, apenas Acre, Maranhão, Paraná, Rio Grande do Sul e Santa Catarina estão com incidência de casos em nível de risco ou alto risco, e com tendência de crescimento nas últimas 6 semanas. Em outros 16 estados, incluindo o Rio de Janeiro, os casos ainda estão em níveis de alerta, risco ou alto risco, mas sem sinal de aumento. No estado do Rio, as ocorrências provocadas pelo vírus sincicial respiratório permanecem elevadas, apesar da tendência de estabilização ou queda.
9: E agora, direto de Brasília, o Rodrigo Vilela tem mais informações. Bom dia, Vilela.
11: Bom dia, Pedro. Bom dia a todos. O governo federal prorrogou por mais 30 dias o subsídio de 44 centavos por litro da gasolina. A medida, válida a partir de 26 de julho, foi oficializada por portaria assinada pelo ministro da Fazenda, Dario Durigan. O benefício havia sido criado em 25 de maio para conter a alta dos combustíveis provocada pela disparada do preço internacional do petróleo em meio ao conflito entre Estados Unidos e Irã. Como a guerra continua e o barril de petróleo segue próximo de 100 dólares, o governo decidiu manter a ajuda para evitar repasses aos consumidores. A subvenção ao diesel de R$ 1,12 por litro permanece em vigor até 16 de setembro. O auxílio à gasolina é pago diretamente a produtores e importadores por meio da Agência Nacional do Petróleo e tem custo estimado em cerca de 1,2 bilhão por mês. Pedro.
4: Obrigado, Rodrigo Vilela. 9:47.
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1: 9:49 Deixa. Vamos esperar o ponteiro marcar o digital da Bandeirantes, marcar 9:50 pra gente trazer o ganhador ou a ganhadora do Pix. Tá certo? Agora sim. 9:50 Quem participou, participou. Quem deixou mensagem, deixou. Quem não deixou, só amanhã. Só segunda, quer dizer. Só segunda-feira. Então, vamos lá? Quem ganhou? Quem não ganhou? Cadê? Quem ganhou o Pix nessa sexta-feira, hein? Pra passar ali no açougue, comprar a picanha, comprar a cerveja, o suco, a vitamina de abacate, ovo. Gosto de comer ovo cozido de noite, com tomate, cereja. É a tal da dieta que me passaram, mas não tá resolvendo nada. O bucho tá só crescendo. Ganhador ou ganhadora do Pix de hoje? Cadê a produção? Gildas Ferreira tem até o fim do programa para mandar seu Pix, tá? Entre em contato com o nosso WhatsApp 984761010, manda seu Pix. Se não entrar em contato até o fim do programa, a gente vai fazer outro sorteio, viu, Gildas? Tá bom? Gildas Ferreira deixou a mensagem no YouTube, foi a ganhadora do Pix de hoje. Combinado? 9:51 aquela mensagem da reclamação da 7, Gabriel, agora? Cadê aqui a mensagem? Vamos lá. Ó, bom dia, Thiago. Gostaria de registrar uma reclamação sobre a 7, a Secretaria de Engenharia de Trânsito aqui da capital. Todos os dias tem carros estacionados na calçada, na porta da garagem, impedindo a entrada e saída de veículos da garagem e o trânsito de pedestres. Entro em contato com a 7, mas essa é a resposta que tenho e nunca consigo uma solução para poder sair da minha garagem. Aí é brincadeira, hein? Olha aí, o cara parar o carro na calçada, impedindo o rapaz, o nosso ouvinte, de entrar ou sair da casa dele. Mas aí é muita falta de educação para falar o mínimo. Vou ser eufemístico aqui. É muita falta de educação o sujeito fazer isso. Olha pra quem tá acompanhando na live. Olha onde o cara para o carro. Na calçada, impedindo o trânsito da garagem do rapaz e os pedestres também. E aí a 7 não dá nenhuma informação? Ó, olha a resposta que a 7 dá. Efetivo insuficiente para o atendimento no horário da solicitação. Ah, aí tá de brincadeira. Isso às 5:12 da tarde, a informação. Tem base, ô secretário? Secretário Tarcísio, vai ficar por isso mesmo? O cara fez um registro com imagem e tudo e nada. E dizer que é insuficiente? Poxa, brincadeira, hein? Se na segunda-feira, quando voltar o Manhã Bandeirantes, isso acontecer de novo, aí eu vou falar um monte de coisa aqui. Respeito muito o trabalho dos servidores, a 7, profissionais excelentes, muitos deles, tem um respeito muito grande profissional pelo secretário Tarcísio, mas se isso continuar, vamos ter que falar aqui com frequência. Ineficiência, poxa. Como é que o cara sai da casa dele, o carro na porta lá? Zero para esse motorista ou essa motorista mal educado que para o carro na porta dos outros. E também uma nota baixa para a secretaria que fala, não temos ninguém. Poxa, multa, registra e pronto. Essa pessoa nunca mais vai deixar o carro lá. Tem que multar mesmo, tomar uma providência. Vamos acompanhar esse caso na segunda-feira. Viu, ouvinte? Não vou falar o nome dele aqui, até em respeito, ele não deixou o nome, não tem problema, né? O Cristiano. Mas vamos voltar com esse caso. 9:54, estamos com o Igor já? Daqui a pouco então a gente entra com o Igor. Já? Não, daqui a pouco então a gente vai falar. Vamos trazer o Marcos Linhares? Depois é quem, Luta? É o Marcos agora? Bombeiros de Goiás e Minas Gerais com apoio da Marinha. localizaram na quinta-feira os corpos de dois pescadores que estavam desaparecidos desde domingo lá no Rio Paranaíba, na divisa entre Goiás e Minas Gerais. Marcos, bom dia para você.

0: Bombeiros Militar de Goiás, Corpo de Bombeiros de Minas Gerais e Marinha do Brasil localizou na manhã da última quinta-feira os corpos de dois homens que estavam desaparecidos no rio Paranaíba, na região da Ponte Quinca Mariano, na divisa entre Goiás e Minas Gerais. As vítimas foram identificadas como Antônio Alves Teodoro e Alaor. Segundo os bombeiros, eles costumavam...
1: Alô, Luferson.
0: Desapareceram no último domingo, dia 20 de julho. As buscas começaram após equipes encontrarem um tablado com pertences pessoais e documentos abandonados, além da embarcação utilizada pelos pescadores, localizada a cerca de 50 metros do local. A operação contou com mergulhadores especializados dos bombeiros de Goiás e de Minas Gerais, equipes náuticas, drones e o apoio da Marinha do Brasil. Durante dois dias, os militares realizaram buscas subaquáticas e de superfície. Na quarta-feira, os trabalhos precisaram ser interrompidos devido à baixa visibilidade no rio e foram retomados nas primeiras horas da última quinta-feira. Após a localização e a retirada dos corpos, as vítimas foram encaminhadas à Polícia Técnico-Científica, que ficará responsável pelos procedimentos legais. As circunstâncias das mortes serão investigadas pelos órgãos competentes. Em nota, o Corpo de Bombeiros Militar de Goiás lamentou o ocorrido e prestou solidariedade aos familiares e amigos das vítimas. Marcos Linhares, eu volto com você, Thiago Humberto, no Manhã Bandeirantes.
2: Valeu, Marcos. Obrigado pela tua participação. Falando acerca dessa situação lá na divisa de Goiás com Minas Gerais. 9:56, daqui a pouco temos, agora sim, vamos falar com o Igor? Então vão, ainda não. Ai, meu Deus, aí complica a situação. Deixa eu mandar aqui um abraço também para quem tá nos acompanhando, o Rogério Valério tá na nossa live, o Valdivino Pimenta, o Thiago Mariano também, agora sim a gente fala com o Igor Adorno. Antes, um abraço pro nosso colega de profissão, Sandes Júnior, um dos grandes comunicadores do nosso estado, tá dando carona para Bandeirantes também. Grande abraço, viu, Sandes Júnior? Grande personalidade da comunicação aqui no nosso estado. Um abraço. E agora sim, vamos falar com Igor Adorno, direto da Bom Preço Autopeças, trazendo aquelas promoções, aquelas novidades maravilhosas para os motoristas, para as motoristas de todo o Centro-Oeste. 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
2: Valeu, Igor. Obrigado, o Igor tá cada vez mais bonitão, né? O penteado dele, você viu? Bota aí o Igor. Saiu já? Desligou? Olha lá o penteado dele.
3: São seus olhos, Thiago.
2: Só porque o cara vai casar, tá próximo do casamento, ele tá assim todo vaidoso, todo bonitão, barbinha feita, parece a barba do Gustavo Lima, parece um embaixador.
3: Valeu, eu chego lá.
2: Daqui a pouco na programação da Bandeirantes, o Igor volta trazendo mais informações da Bom Preço Autopeças. Grande abraço pra você, Igor, 10 em ponto. Finalizando, vamos finalizar com o ouvinte, o nosso programa, eu vou aqui me despedindo já, volto segunda-feira, 8:30 com você, com Pix, com muita coisa. Nossa área na sequência tem um Cacau, tem um Danilo Santos, tem o Divino, tem a Tandara, tem todo mundo ligado aqui falando muito sobre futebol. E obrigado pelo carinho, pela audiência. Bom dia para todo mundo e até mais.
1: Thiago, bom dia. Aqui é o João Mendes, eu falo aqui de Senador Canedo. E aí eu queria fazer uma reclamação, uma observação em relação ao trânsito de Goiânia. Aliás, não só em Goiânia, aqui no Senador Canedo também. O Sandro Mabel, com os governantes do estado de Goiás, depois que eles assumiram, eles esparramaram pardais a cada 100 metros. Tem local aí que você não anda 20 metros, você passa por um pardal. Eu acho que isso aí virou uma empresa de multas, sabe? Porque o cidadão, ele não tem condições de andar 2 metros, ele já está em cima do pardal. E aqui na GO010, próximo ao Jardim das Oliveiras, tem um redutor de velocidade, que você passa lá a placa 60 por hora. 2 metros depois tem uma placa de 30 por hora. Aí você não sabe qual que é a sua velocidade. Eu sei que tem que ter, tem que educar o motorista, mas do jeito que eles estão fazendo, isso é uma indústria de multa. É um absurdo.
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0: É hora de ser feliz. 10:07. Bom dia!
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0: Prazer poder te chamar de amigo. Seja muito bem-vindo, bem-vinda. Estamos começando pela Bandeirantes Goiânia, mais um Nossa Área. Edição dessa sexta-feira. Sextou, minha gente. Hoje, dia 24 de julho de 2026. A partir de agora, o que é notícia no seu time do coração, você acompanha aqui com análise, os comentários, a opinião dele que é simplesmente o maior craque da opinião, Cláudio Rabelo de Castro, nosso querido Cacau, reportagens de Divino Lucena, Tandara Reis e Igor Adorno. Nossa área que tem na mesa de áudio Zé do Norte, na central de vídeo Luther Sardinha. 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Que a sua sexta-feira, que o seu final de semana seja bastante produtivo e bastante abençoado por Deus. 10:08, tá na hora de sabermos o que é destaque no seu time do coração.
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0: Primeira página, primeiro destaque esmeraldino com ele, Divino Lucena. Quais são as primeiras do Verdão? Bom dia!
3: Beleza, Danilo? Um grande abraço pra você, um abraço especial para o amigo ligado aqui no Nossa Área desta sexta-feira. Apesar do empate em 1-1 contra a equipe do Esporte na última rodada, no fechamento do primeiro turno, o Verdão fecha esse primeiro turno na 7ª colocação com 29 pontos e 50% de aproveitamento nesta primeira página do Brasileiro da Série B. Inicia o segundo turno no próximo domingo, jogando fora de casa contra a equipe do América em Belo Horizonte. Neste momento, o Verdão está trabalhando visando este confronto, onde o técnico Moser terá na formação inicial novidades e também desfalques para começar o segundo turno.
0: 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Primeira página, primeiro destaque do Tigrão com ela, Tandara Reis. Bom dia!
4: Bom dia, Danilo. Grande abraço para você, para os companheiros de trabalho aqui no estúdio. E é claro, um abraço especial também para todos que nos acompanham aqui na Bandeirantes Goiânia. Vila Nova treina nesse momento no CT Vila do Tigre e se prepara para encarar o CRB na segunda-feira, às 19h30, jogo válido pela 20ª rodada da Série B, primeira rodada do retorno da competição. E para essa partida, o técnico Guto Ferreira tem desfalques e retorno. Daqui a pouco a gente traz detalhes da preparação colorada e vamos ouvir também o zagueiro Douglas Mendes. Ele fez sua estreia na última partida, na terça-feira, mas só foi apresentado oficialmente hoje. Ele falou um pouquinho sobre a sua experiência fora do Brasil e também sobre a sua estreia, que ficou marcada por conta do gol que ele anotou diante do Fortaleza.
0: 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Ele tá chegando. Igor Adorno, bom dia!
5: Ótimo dia para você, Danilo Santos. Um grande abraço, um ótimo dia também a todos ligados na audiência do Nossa Área. O Dragão ontem entrou em campo e venceu fora de casa contra a equipe do Cuiabá. Boa vitória do Dragão, que agora encerra o primeiro turno na oitava colocação da Série B. Vamos falar muito desse jogo, vamos ouvir o presidente Adson Batista, que conversou conosco diretamente lá da cidade de Cuiabá, e ainda mais, ouvir também o Bruno José, autor do gol, ele que foi decisivo para a vitória do Dragão, o Atlético que retorna para Goiânia e já começa a sua preparação para o próximo confronto, segunda-feira, em casa. O Dragão já enfrenta o Operário, já iniciando o segundo turno. Eu te conto isso e muito mais, tudo sobre o Dragão, a partir de agora, ao vivo, aqui no Nossa Área.
0: 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Esses foram os jogos pelo Campeonato Brasileiro Série A e Série B de ontem. 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Com o fechamento desta rodada, os times goianos ficaram nas seguintes colocações: Vila, terceiro colocado com 34 pontos, Goiás é o sétimo com 29 e o Atlético, o oitavo com 28 pontos. O Novo Horizontino, que é o sexto, que abre o G6, tem 30 pontos, um a menos que o Goiás, dois a mais do que o Atlético. 10:14, tá na hora de opinião, tá na hora de análise, tá na hora do maior craque da opinião. Querido Cacau, bom dia, tudo bem? Sextou, Cacau.
6: Sextou, grande Danilo Santos, abraço a você. Passei uma mensagem para você aí no seu WhatsApp.
0: Ah, eu vi aqui.
6: Quando você chegar em casa, você dá uma olhada, uma história bonita, né? E falar em história bonita, eu tava fazendo uma reflexão aí, depois de um comentário de um amigo, que eu considero demais, né? Mas eu, ao longo dos meus 64 anos, eu tenho que fazer as reflexões, e me perguntei até, alguém me perguntou um dia, eu me lembrei disso: você se sente uma pessoa especial? Perguntou ele para mim. E eu disse exatamente, com toda tranquilidade e frieza e realismo, que sempre norteou a minha vida: sim, eu me sinto muito especial, muito especial. Primeiro porque, olhando para os meus 60 anos, eu honrei o nome do meu pai, honrei o nome da minha mãe, honrei os meus filhos, as oportunidades que tive na minha vida, né? Fui um vencedor e procuro me conduzir com toda a honestidade, com toda a franqueza que sempre tive, né? Na minha conduta, principalmente, não somente naquilo que falo, mas naquilo que penso e que ajo. A minha conduta fala por mim. Então eu repito, eu posso dizer, porque eu honrei todos esses 60 anos, ou 64 que eu vou completar agora, por isso eu digo, eu me sinto sim. E eu tenho o meu lugar e vou continuar sendo assim, dessa forma. Por isso que eu recebo aquilo que plantei. Então é apenas a hora da colheita, viu, Danilo?
0: Exatamente.
6: Então, respondendo exatamente para essa pergunta, eu digo que é a hora da minha colheita e eu estou recebendo tudo aquilo que plantei. Então, mereço estar aqui onde estou e do jeito que estou. Agora, grande vitória do Atlético, hein?
0: Que vitória.
6: Grande vitória do Atlético. A gente já falava sobre o time. Um time que estava pronto e que ainda à espera de reforço foi confiante e conseguiu uma grande vitória fora de casa contra a equipe do Cuiabá. Nós vamos ouvir aí o presidente dando entrevista, o técnico também, mas principalmente aos jogadores que se dedicaram bastante. Foi um jogo duro, um jogo igual, equilibrado, mas o Atlético hoje está a 2 pontos do G6, coisa que há pouco tempo muita gente duvidava, né? Então agora já bem posicionado no campeonato, assim como o Goiás, mesmo com o empate, também bem posicionado para começar o segundo turno. O Vila já um pouco mais tranquilo, um pouco mais à frente, está a 5 pontos do líder do campeonato, né? Então, é uma satisfação a gente ter o futebol goiano na virada do primeiro para o segundo turno, com boas possibilidades de acesso. Então, abraçando a você, Danilo, eu abraço a todos que acompanham a Bandeirantes, desejo muita luz e muito sucesso, principalmente aos nossos amigos de todos os dias, ao Lucena, ao Igor, a Tandara, ao Zé do Norte ainda aí no comando.
0: Ele mesmo.
6: E ao nosso Luther Sardinha. Então vamos tocando o programa. Grande Danilo Santos.
0: Valeu, valeu, querido Cacau. 10:18. 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
9: Orgulho de ser goiano. Olha a hora, 10:26. Seja muito bem-vindo ao Nossa Área. Você sintonizado pela frequência 98.7 FM, em casa, no carro, no trabalho, conectado no YouTube, também pelo RádiosNet, aplicativo Band Play. Obrigado pelo carinho, pela companhia. Jogos desse final de semana, Campeonato Brasileiro da Série A, 20ª rodada, amanhã 18:30, tem Atlético Paranaense e Internacional, mesmo horário de Santos e Chapecoense, às 8:30 de amanhã, Vasco e Mirassol. Domingo, 16:00, Cruzeiro e Botafogo, Bahia e Corinthians, Bragantino e Curitiba, 18:30, Grêmio e Fluminense, Flamengo e São Paulo, também às 18:30. Às 19:30 de domingo, teremos Remo e Vitória, Palmeiras e Atlético Mineiro. 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Continue rodando, 10:28, a hora certa no relógio da Bandeirantes. Então, os jogos do Campeonato Brasileiro da Série B para este final de semana, domingo, às 16:00, teremos São Bernardo e Ceará, mesmo horário de Criciúma e Náutico. Verdão, Goiás entra em campo às 18:30, fora de casa, no Independência contra o América Mineiro. No mesmo horário de Goiás e América Mineiro, às 18:30 da noite, teremos Londrina e Novo Horizontino. Na segunda-feira, às 19:30, Atlético e Operário no Antônio Ascioli, Sport e Cuiabá, CRB e Vila, lá no estádio Rei Pelé. No primeiro turno, se não me engano, 2-2.

0: Meu amigo, fala a verdade. Você já prestou atenção, você já percebeu, né? 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Na hora H, o corpo nem sempre responde como antes. E isso começa a afetar a sua autoestima, o seu relacionamento e até mesmo a sua confiança. 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
1: Obrigado, Danilo. Bom dia para você também, boa sexta-feira para você. Boa sexta-feira para os amigos ouvintes da nossa área. E olha, Danilo, amigos ouvintes, essa frase que o Danilo mencionou, eu acho que é uma das maravilhosas, uma das mais encantadoras notícias que nós podemos ouvir. Tem tratamento para isso. Não, e o melhor de tudo, né, Danilo? 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Eu mesmo tenho 60 anos, e claro que já passei por situações assim, e realmente esse constrangimento é muito grande. Porque além do fato de você perceber que, de repente, a partir dos 40, principalmente, né, Danilo, não tem mais aquele mesmo pegada no trabalho, parece que está sempre cansado. Eu digo que tem homens que o cansaço é tão grande que eles ficam contando as horas para chegar ao final de sexta-feira. Aí o que acontece? Vão para casa, continuam cansados. Aí começa segunda-feira, continuam cansados, e a torcida é que para que chegue a sexta-feira novamente, amigo ouvinte. Isso não é vida, gente. Não dá para perder tempo assim, pois o Ente Pro acaba com esse cansaço físico de forma natural, hein? Ele tem na sua composição zinco, que estimula justamente a nossa energia física e mental. Ele faz o corpo produzir mais coenzima Q10, que é uma espécie de combustível das células. 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

0: Conectada junto com a gente no YouTube da Rádio Bandeirantes Goiânia. Você já chega deixando o seu like, o seu joinha, o seu gostei e, é claro, também o seu comentário, a sua opinião, a sua pergunta. O Hélio, nosso amigo Hélio, tá participando junto com a gente lá do Jardim das Oliveiras. Josias Cruvinel, também o Marivaldo, Tarciso Fabiano, Iago Rodrigues, tá feliz a vida, o Iago Rodrigues. 10:35, abraço também lá pro bem do nosso querido Joaquim Quirino, abraço aí pro Bruno Queiroz e pra toda. Com Igor Adorno, lá da Bom Preço Autopeças, peça por peça, continue rodando. 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
0: Show, valeu, valeu, Igor Adorno. 10:39 no relógio da Bandeirantes. Você aqui, ó, participando junto com a gente, o Pedro Nolas está preocupado com o futebol do Goiás. Geraldo Souza participando junto com a gente. Abraçando aqui todos da Rádio Bandeirantes, também todos os internautas. Obrigado pelo carinho, Geraldo Souza. Marivaldo, ele é torcedor do Dragão, tá lá em Nova York. Hélio Batista, Josias, valeu demais pelo carinho, pela essa companhia de todos os dias. 10:39 e a Rádio Bandeirantes está junto com você em todos os cantos da cidade. Falamos agora com o Igor Adorno, lá na Bom Preço, e agora a gente já fala com o Luan Alves. O Luan Alves está junto com a gente, vai participar daqui a pouquinho então, né? Diretamente lá da BYD Vitória Motors, no relógio da Bandeirantes, 10:39.
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7: 10h43, a hora certa na Bandeirantes. 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
7: Show, valeu Luan, abraço pra todos da BYD Vitória Motors, 10h48, Divino Lucena chegando com mais informações do Verdão.
10: Beleza, Danilo, o time Esmeraldino que já abre o segundo turno no próximo domingo, 18h30, jogando fora de casa contra a equipe do América Mineiro, lá no Independência, em Belo Horizonte. Lembrando que na abertura do primeiro turno, o Verdão venceu em casa o América pelo placar de 3-1, e na zona mista do último jogo, no empate em 1-1, no fechamento do primeiro turno, um único jogador que passou por lá foi o meia GG, que nos dois últimos jogos voltou a ser relacionado e atuou cerca de 32 minutos nos dois jogos, condicionando melhor fisicamente para continuar então à disposição a partir de agora do técnico Moser, mas não deve ser aí aproveitado logo no início nesse confronto contra a equipe do América. E pegamos uma fala do GG que falou na zona mista, vamos ouvi-lo.
11: Continuar trabalhando, temos um jogo importante no domingo, se Deus quiser nós vamos sair com a vitória.
12: Ô GG, a situação financeira, os atrasos do clube com vocês jogadores, tá atrapalhando, tá incomodando de que forma?
11: Cara, não tá atrapalhando não, a gente tem trabalhado da mesma forma, se dedicado da mesma forma, eu acho que é uma fase e ela já vai passar, se Deus quiser as coisas vão se ajustar e vai correr tudo bem.
10: Ô, GG, até o Michel falou aqui em relação a essa situação financeira e em relação à situação de contratações para o segundo turno, agora não tem novidades em relação, pelo menos por enquanto. Você, um jogador experiente já também, já passou por grandes clubes, como é que você vê o elenco esmeraldino em relação a esse Nilson agora do retorno?
11: Ah, cara, acho que o nosso elenco tem grandes jogadores, jogadores com muita qualidade, muito potencial, independente de chegar ou não o jogador, a gente tem que estar focado, concentrado e entender que nós somos capazes de conseguir as vitórias e estar lá em cima na tabela.
13: No primeiro turno, GG, o Goiás vacilou muito em casa, né? O segundo turno vai ter que ser diferente?
11: Ah, com certeza, né? Acho que a nossa casa é a nossa fortaleza. Acho que todo adversário que chegar aqui tem que sentir muita dificuldade, né? Para jogar contra o Goiás, e a gente está adquirindo isso. Se Deus quiser, vai melhorar ainda mais.
12: Fisicamente, como é que você tá? Já suporta já um tempo e meio, dois tempos? Como é que tá a questão física?
11: Cara, tô melhorando, graças a Deus, trabalhando bastante. Hoje eu já me senti um pouco melhor fisicamente, né? Claro que eu fiquei um período um pouco longo fora, né? E aos poucos eu vou ganhando ritmo. É trabalhar, se dedicar para que eu possa estar 100% o mais rápido possível.
10: Tá aí, portanto, GZ paulatinamente ficando à disposição do técnico Moser para essa sequência, então, do início do brasileiro da Série B. Trabalhos do time esmeraldino, agora pela manhã, no CT, onde o técnico Moser tenta ajustar, então, o time para este confronto de domingo contra a equipe do América. Amanhã pela manhã, o último trabalho, já de imediato, o Verdão segue para Belo Horizonte.
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14: Bom, Vila Nova se prepara para enfrentar o CRB na segunda-feira, mas hoje, pela manhã, antes do treino comandado pelo técnico Guto Ferreira, quem foi apresentado oficialmente foi o zagueiro Douglas Mendes, jogador de 22 anos, que já fez sua estreia com a camisa do Vila Nova na última terça-feira. Foi titular, inclusive, marcou um dos gols da vitória sobre o Fortaleza. E ele falou um pouquinho sobre a sua experiência fora do Brasil, ele que estava jogando no futebol da Áustria e também na seleção brasileira sub-20, né? Até porque ele foi campeão sul-americano na seleção brasileira sub-20 em 2023. Vamos ouvi-lo.
15: Primeiramente, é um sonho servir a seleção, independente se seja na base ou no profissional. Graças a Deus eu pude realizar esse sonho na base e eu almejo também realizar esse sonho profissional, se Deus quiser. Pude ter uma experiência também no Red Bull Bragantino, que deu muita bagagem. Como você falou, pude ter essa experiência na Áustria também, que eu penso que todo jovem que começa a jogar futebol pensa em ter uma experiência na Europa, jogar na Europa, mas eu vivi uma experiência muito boa, pude crescer tanto mentalmente como homem, como família, entendeu? E agora de volta ao futebol brasileiro, primeiramente tenho que agradecer ao Vila Nova pela essa oportunidade de estar aqui. E estou muito feliz de estar aqui, porque todos me receberam muito bem desde o primeiro dia que eu estive aqui. E quero seguir honrando essa camisa, se Deus quiser, conquistar nosso objetivo no final do ano, que é o acesso para a Série A.
14: Você foi regularizado na segunda, na terça entrou em campo como titular, teve uma atuação elogiada e ainda marcou um gol. Você esperava uma estreia tão positiva voltando para o futebol brasileiro?
15: A gente vem trabalhando forte aqui desde o dia que eu cheguei no mês passado. E junto com o Alarcon, junto com todo mundo, a gente estava correndo atrás disso para que na segunda-feira pudesse regularizar no BID para poder jogar na terça-feira. E se eu falar para você que eu esperava uma estreia como essa na terça-feira, eu estaria mentindo. Esperava que eu poderia ajudar meus companheiros, mas não pensava que seria dessa forma. Mas graças a Deus tudo certo, pude fazer um gol. Agora é seguir trabalhando forte.
14: Tá aí o zagueiro Douglas Mendes, que foi titular na última partida diante do Fortaleza e acredito eu que seguirá como titular na equipe colorada, mesmo com o retorno do Thiago Pagnussá, que volta de suspensão na segunda-feira diante do CRB.
7: 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Tá na hora de informações do Dragão do Brasil. Ele de volta, Igor Adorno.
16: Beleza, Danilo, de volta aqui trazendo mais do Atlético, que venceu ontem a equipe do Cuiabá fora de casa e com gol de Bruno José. Ele mesmo, muito criticado por parte da torcida atleticana, mas ontem foi decisivo. Entrou no segundo tempo e com a bela assistência do Guilherme Lopes, acabou abrindo o placar. Gol esse que consolidou a vitória do Atlético. E ele conversou conosco após o jogo, falou da sensação de marcar com a camisa do Dragão.
17: Primeiramente, agradecer a Deus. Eu vinha me cobrando muito por esse gol, por poder ajudar a equipe, né? E hoje eu trabalho, mais uma vez, falando que é só trabalhar e que as coisas vão acontecer. E hoje fui feliz, pude fazer o gol, ajudar a equipe com esses 3 pontos.
18: Parabéns, merecedor.
17: Muito feliz mesmo, né, de poder ajudar o Dragão. Mais um passo na nossa trajetória, né? Agora é descansar, voltar para Goiânia e focar no próximo jogo.
18: Valeu, Brunão, parabéns.
16: Tá, então, o Bruno José falando aqui na Bandeirantes, autor do gol da vitória do Atlético. 1-0 contra o Cuiabá. Vitória importante que fez o Dragão subir na tabela. Agora o Atlético é o oitavo colocado nesse encerramento de primeiro turno da Série B, Danilo.
7: 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Divino Lucena, e ontem teve campeão, teve grito de é campeão. Verdinho, Goiás sub-20, campeão do Campeonato Brasileiro. Série B sub-20.
10: Exatamente, Danilo. O principal já havia sido garantido, né? Em relação já à antecipação por ter chegado na final, já garantiu aí a presença na categoria sub-20, temporada 2027, primeira divisão do Campeonato Brasileiro. Esse ano, o Verdão disputou a Série B. Chegou à final ontem em Ceará, no Presidente Vargas. Empate em 1-1 no tempo normal. Os garotos sub-20 esmeraldino foram para as penalidades e 11 penalidades foram suficientes, tiveram que ser suficientes para o Verdinho garantir então o título de campeão brasileiro sub-20 desta temporada. 11 para o Goiás, 10 para a equipe do Ceará. O Goiás então sagrou-se campeão brasileiro da Série B da temporada de 2026. No tempo normal, 1-1, gol marcado por Alejandro, que depois que retornou do Palmeiras, vinha sendo utilizado como relacionado no banco de reserva do time profissional. No último confronto não foi relacionado, no empate em 1-1 contra o Sport no profissional, porque viajou para Fortaleza e aí então ajudou os garotos do sub-20 a chegarem à final e no título. Nas penalidades também marcou o último pênalti a favor do time esmeraldino, confirmando então 11 para o Goiás nos pênaltis, 10 para a equipe do Ceará, e com esse resultado do Verdão então mais uma vez sagrou-se campeão brasileiro sub-20 e além de levar o caneco, garantiu ainda mais do que nunca a sua presença na primeira divisão da temporada de 2027 na Série A da categoria. Danilo.
7: 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Cacau no Goiás, pegando de trás para frente, Verdinho campeão sub-20 da Série B. Acesso garantido para a Série A do ano que vem. No time profissional, GG falou que não está 100%, está se recuperando. No Vila, Douglas Mendes. Se dizem que a primeira impressão é que fica, a impressão dele foi boa, hein, Cacau? E no Atlético, Bruno José fez um gol de oportunismo.
18: É, então vamos lá. Parabéns ao Verdinho. Deve ter jogador bom lá, hein? Né? Então, de repente, o Moser pode ficar de olho, trazer numa outra oportunidade, trazer um desses garotos aí para compor a sua equipe, já que o Goiás não vai investir muito, pelo menos neste momento, dizendo que o reforço está em casa. Então tem que dar chance para a garotada também aí, que foi campeã por merecimento, fez um belo Campeonato Brasileiro da Série B. O GG, ele é um ótimo jogador, precisa estar em forma para aguentar 90 minutos. Não dá para contar com o GG apenas uma parte ou outra de jogos. Mas é um jogador que pode fazer a diferença. Então que se cuide e entre rapidamente em forma. Eu estava vendo aqui uma lista dos meio-campistas do Goiás. Se o Lucena puder me ajudar, são 8 meio-campistas que o Mozart vai ter à sua disposição. Além do Rato, que seria o 9º, né? Então veja a lista aí. Felipe Machado, Brian, Baldória, Juninho, o Luquinha, Lucas Lima, Rato, Lourenço e GG. É isso?
10: Exatamente, Cacau.
18: Então ele tem 3 no meio-campo ou 4. Ele pode fazer aí uma seleção de entre 9 jogadores que daqui a pouco vão estar à disposição. Neste momento ele não tem. Neste momento, ele não tem alguns jogadores que estejam 100% condicionados para render. Então, esse é que é o problema do Goiás. O problema do Goiás é exatamente a falta de um planejamento para botar todo mundo em condições, em nível igual de competitividade. Na hora que chegar, ele vai ter uma força no setor de meio campo. Fala, Luciano.
10: Até um adendo em cima disso que você está colocando aí, para abastecer você de informações. Depois desse jogo contra a equipe do América, no próximo domingo, o Goiás só volta a campo na segunda rodada do Brasileiro da Série B, no dia 10 de agosto, em casa contra a equipe do Londrina. Aí vai ter um intervalo aí de pelo menos 15 dias, que esse confronto no dia 10 dá numa segunda-feira contra o Londrina, em casa, aqui na Serrinha, segunda rodada do Brasileiro. O técnico Mose terá um intervalo aí de 15 dias para estar trabalhando dentro do campo de jogo para ajustar a equipe e tempo também suficiente para estar recuperando efetivamente o GG, o próprio Lourenço ainda em melhores condições físicas, e talvez ele pode até contar com o próprio Wellington Rato, que me falou no jogo contra o Sport, que estaria disponível já efetivamente cumprindo todas as etapas da sua recuperação para estar disponível. Claro que vai ter que condicionar melhor fisicamente, e também o próprio garoto Luquinha, né? Porque dia 10 aí já vai se completar aí próximo dos 40 dias ele em recuperação daquela lesão que sofreu no joelho, pode então estar também à disposição.
18: Dos 9, 4 não estão em perfeitas condições, vamos dizer assim, em ótimas condições. 2 ainda se recuperando e 2 saindo do departamento médico. Mas é isso. Então o Goiás tem que realmente recuperar esses jogadores para que possa ter mais força no setor de meio campo. Esse Douglas Mendes, ele impressiona não só pelo futebol, como também pela força, né? Ele parece um arueira, né? Você sabe o que é uma arueira?
7: Você
18: sabe?
7: Sim,
18: é uma das árvores mais resistentes e longevas que a gente tem aqui no Brasil. É forte, resistente. Tem árvores que vivem até 200 anos, arueira, né? Uma coisa impressionante. E a resistência e a força. E esse Douglas Mendes, ele parece um arueira, rapaz. O cara pra falar e pra jogar. Acho que o Vila acertou e dá oportunidade pra ele, retorna ao Brasil e na primeira participação já faz um gol, né? Daqueles que realmente abre a vitória do Vila. Então, que ele continue assim, ajudando o Vila nessa caminhada, que não vai ser fácil não, mas vai precisar dele. Ele é bruto, ele é forte. Eu, se eu jogasse futebol na época e fosse enfrentar ele, eu ia jogar do outro lado do campo. Não sou bobo? Eu aprendi a apanhar, mas nem tanto. Pô, você imaginou uma dividida? Um dia eu dividi uma bola lá no Maracanã com um zagueiro, se não me engano, era do Botafogo. Rapaz, na hora que teve o choque, a minha coluna, ela estalou de cima aqui da cabeça até o final. Fez assim, ó. Prrr. Eu achei que tinha quebrado tudo, mas voltou tudo pro lugar. Mas é isso. Então, um cara forte, esse Douglas Mendes, uma boa estreia. E o Bruno José, você sabe aquela situação que o cara tá passando a dificuldade, mas aí quando ele ganha o primeiro dinheirinho dele, aí tá cheio de gente batendo nas costas dele? Você sabe aquela situação? Você já passou por isso, Danilo?
7: Não, porque eu nunca ganhei dinheiro assim, né?
18: Não, mas não é só no dinheiro. Quando você tá na vida, por exemplo, você tá numa dificuldade danada, todo mundo passa do seu lado, não quer nem saber de você. Mas aí basta uma vitória sua, todo mundo dá um tapinha nas costas, né? Você viu o tapinha nas costas, tanto que ele recebeu na entrevista do Bruno José? Fez o gol da vitória, entrou bem, né? E nada melhor que uns tapinha nas costas de vez em quando, né? Eu gosto, você gosta, todo mundo gosta, inclusive o Bruno José, que agora está vivendo um bom momento com a camisa do Atlético.
7: 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No relógio da Bandeirantes 11:06.
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5: 11:10, quem sabe faz a hora não espera acontecer. Tá na hora de girar o microfone da maior rede de rádios do Brasil. Vem aí o nosso Giro dos Clubes.
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6: O Verdão abre o segundo turno contra a equipe do América em Belo Horizonte no próximo domingo às 18h30 no Independência. Depois volta a atuar na segunda rodada apenas no dia 10 de agosto, numa segunda-feira, às 19h30 em casa contra a equipe do Londrina. 15 dias parados sem jogo, tempo suficiente para que o técnico Moser possa ajustar melhor a equipe para esse início de segundo turno, dentro e fora do campo de jogo também, onde alguns jogadores poderão estar recuperados fisicamente e à disposição, no caso o próprio Lourenço e também o meia GG, do qual falamos agora há pouco, além de poder contar com outras duas novidades, já para este confronto contra a equipe do Londrina, Lucas Rodrigues se recuperando ainda de uma lesão no joelho esquerdo e também do Wellington Rato, que já está em fase final de condicionamento físico também, para ficar à disposição.
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7: A 19ª rodada da Série B do Campeonato Brasileiro foi finalizada ontem. Com o tropeço do Juventude, o Vila Nova se manteve na terceira colocação, finalizando o primeiro turno da competição com 34 pontos somados, 5 pontos a menos que o Criciúma, que lidera e a competição nesse momento e foi o campeão simbólico do primeiro turno. Em 19 jogos, o Vila Nova conquistou 10 vitórias, 4 empates, sofreu 5 derrotas, marcou 27 gols. Sofreu 27 gols, tem um saldo aí de 5 gols e 59% de aproveitamento. Equipe colorada que volta a campo na segunda-feira diante do CRB.
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8: Meu Atlético, meu estandarte.
9: Modéstia. A competição, o Dragão encerrou essa primeira parte da Série B entre os
5: 8 melhores. 11:03, vamos começar de novo pra gente pegar o comecinho da fala do Igor Adorno. Vamos lá então, 11:13, Igor Adorno.
9: E com a vitória do Atlético ontem sobre a equipe do Cuiabá no encerramento do primeiro turno da competição, o Dragão encerrou essa primeira parte da Série B entre os 8 melhores times da competição. Agora com 28 pontos somados, o Atlético é o 8º colocado. A campanha aqui em 19 jogos soma 7 vitórias. vitórias, 7 empates e 5 derrotas. O Dragão marcou 20 gols e tomou 19 e conta com saldo de gol 1.
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6: Novamente, o Goiás terá desfalques e, consequentemente, alterações para o confronto contra a equipe do América no próximo domingo. O zagueiro Luiz Felipe e o atacante Cadu Souza, que divide a artilharia do Verdão no Brasileiro da Série B com 5 gols marcados até aqui, receberam o terceiro cartão amarelo e terão que cumprir suspensão automática, ficam de fora. Em compensação, o técnico Moser poderá contar, inclusive como titulares, os retornos do zagueiro Ramon Menezes e também de Lucas Ribeiro, jogadores que não tiveram a disposição dele para o confronto contra a equipe do Esporte, jogadores que podem até mesmo fazerem dupla de zagueiros neste confronto contra a equipe do América. E a boa notícia é que Lourenço, existe a grande possibilidade dele já começar jogando neste confronto contra o América.
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7: Vila Nova faz nesse momento seu penúltimo treino em Goiânia antes de enfrentar o CRB na segunda-feira, jogo às 7:30 PM no estádio Rei Pelé. Amanhã, no final da manhã, o Vila Nova já embarca para Maceió, onde vai finalizar a sua preparação para essa partida. E o técnico Guto Ferreira conta com os retornos do Igor Luiz e também do Thiago Pagnussá, jogadores que cumpriram suspensão automática na última rodada e agora voltam a ficar à disposição da Comissão Técnica Colorado.
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9: O tempo de preparação entre o último jogo de ontem contra o Cuiabá e o próximo compromisso, que já é na segunda-feira, 7:30 PM, estádio Antônio Scioli, abertura já do segundo turno da Série B. O Atlético enfrenta a equipe do Operário em casa, valendo aí a recuperação no campeonato. O Dragão que terá mais uma vez a oportunidade de alcançar pela primeira vez uma sequência de vitórias. O Dragão que não venceu ainda 2 seguidas no campeonato e, é claro, pode ser agora nessa oportunidade contra o Operário na próxima segunda-feira.
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6: Final do Brasileiro Sub-20 ontem em Fortaleza, o Verdinho leva a melhor nas penalidades e fica com o título de campeão brasileiro da categoria. Empate nos 90 minutos, tempo normal, em 1-1, gol marcado por Alejandro. O Verdão foi para as penalidades e aí haja coração. decisão. 11 penalidades para garantir o título em cima da equipe do Ceará. Goiás, então, leva o caneco e já havia garantido também a sua classificação para a primeira divisão da categoria em 2027 no sub-20 do brasileiro. A vitória que, com o título, mostra aí o bom trabalho que o Verdinho vem realizando nas categorias de base, já oferecendo alguns jogadores à disposição de um bom tempo já no brasileiro da Série B na equipe profissional.
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7: O Vila Nova tem desfalques e dúvidas para a partida diante do CRB. Em relação aos desfalques, Rafa Silva, Rian e William Maranhão devem seguir fora. Em relação às dúvidas, Anderson Jesus e Bruno Xavier vão ser reavaliados antes da partida diante do CRB, mas a tendência é que eles também sigam fora e que o técnico Guto Ferreira possa até repetir a escalação utilizada diante do Fortaleza.
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9: O Atlético segue no aguardo da liberação do transfer ban. Hoje, sexta-feira, seria o prazo limite para que o Atlético ainda tentasse correr contra o tempo para registrar novos atletas para o confronto da próxima segunda. Lembrando que o sistema do BID da CBF não atuaria no sábado nem no domingo, portanto, o Atlético necessitaria ainda hoje, sexta-feira, de uma resolutiva definitiva em relação a esse transfer ban. No que tange ao Atlético, toda a situação já foi resolvida. Agora o Atlético aguarda somente a liberação da FIFA. Caso isso não aconteça, muito provavelmente o Atlético ainda não terá esses novos jogadores para o próximo confronto de segunda-feira contra a equipe do Operário no estádio Antônio Ascioli.
5: 11:21 e a gente continua girando o microfone da maior rede de rádios do Brasil, agora com o maior craque da opinião, Cacau, o Brasil quer te ouvir.
10: É, em relação ao D'Alejandro, O Alejandro tem velocidade, tem força, tá aproveitando a oportunidade novamente na equipe de base, esteve no Palmeiras, não ficou, mas é um jogador que pode ser aproveitado e principalmente numa situação em que o potencial que ele tem de contra-ataque, vai exigir exatamente um pouco mais de oportunidades por parte do técnico Mozart. Já que alguns, mais experientes, às vezes não funcionam nessa situação de jogo, por que não dar oportunidade para o Alejandro também, Então, agora que acabou o Campeonato Brasileiro, que ele esteja integrado e que, quando tiver oportunidade, ele mostre que já evoluiu, principalmente nas finalizações e também na personalidade. Porque eu já vi jogador assim se afundar porque quer cumprir outro tipo de função. Que quer ficar, aí ele vai combater, ele vai jogar lá atrás, fica muito distante do gol e exatamente acaba ficando na obscuridade. Ninguém vê ele dentro de campo. Então ele tem que ter personalidade para firmar o taco. A hora que chegar, tiver lá dentro, é correr para frente, para decidir jogos, assim como fez agora na decisão. O gol foi dele, então é importante que a orientação venha também do técnico Mozart, para que ele tenha liberdade para jogar o futebol que ele tem capacidade para jogar. E não aquilo que às vezes o técnico exige e que acaba sobrecarregando um jogador jovem.
5: 11:23. 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
5: Muito bem, 11 horas 24 minutos no relógio da Bandeirantes.
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12: É um prazer poder te chamar de amigo, vivendo e aprendendo, nem sempre ganhando, nem sempre perdendo, aprendendo a viver. Seja bem-vindo ao Nossa Área, é uma alegria poder estar junto com você aqui na Rádio Bandeirantes. 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
2: 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Olha a hora, 11:37 no relógio da Bandeirante.
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2: 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Agora 11:41 da manhã, quem sabe faz a hora, não espera acontecer. Divino Lucena, com mais informações do Verdão.
17: Então, Danilo, o time esmeraldino trabalhou agora pela manhã no CT, no penúltimo trabalho do técnico Moser, para ajustar a equipe já para a estreia no domingo contra a equipe do América, lá no Independência em Belo Horizonte, às 6:30 da noite. Verdão iniciando então o seu retorno jogando a primeira fora de casa. Depois, nas próximas 5 rodadas, o Goiás só faz 2 jogos aqui no estádio Aile Pinheiro, na Serrinha. E na segunda rodada, depois de 15 dias, é que pega a equipe do Londrina. O técnico Moser, que confirmando então, não vai contar com o Luiz Felipe e também o atacante Cadu. Jogadores terão que cumprir suspensão automática e abre uma brecha para que outros jogadores possam estar retornando à titularidade no time esmeraldino, talvez até com mudanças para este confronto contra o América, além da mudança na zaga, com a possibilidade do próprio Ramon Menezes e o Lucas Ribeiro, jogadores que não ficaram à disposição no jogo contra a equipe do Sport, possam retornar e até mesmo os dois sendo titulares neste confronto, muito embora o Luizão, na opinião do técnico Moser, entrou bem no jogo contra a equipe do Sport e pode ser mantido. Aí o Ramon Menezes e o Lucas Ribeiro estariam brigando então para estar fazendo dupla de zaga contra a equipe do América neste domingo. E uma possibilidade também de mudanças no setor de meio campo, com o Lourenço já iniciando jogando. E outra mudança também no comando de ataque, uma vez que o Cadu Souza não poderá atuar pelo terceiro cartão amarelo, terá que ficar de fora o Ramon, atacante Anselmo Ramon, pode retornar, então deve retornar, fazendo parceria no ataque com o atacante Cadu Mineiro. Então são possibilidades de mudança no time esmeraldino, já para a estreia nesse retorno, fora de casa, contra a equipe do América.
2: Obrigado, Divino Lucena, com as informações do Goiás, 11:44. Cacau, de forma prática, o que mudou no Goiás do Daniel Paulista pro Goiás do Mozart?
18: É pouca coisa. O Goiás não tem jogado bem, não é um time que controla o jogo, que às vezes tem conquistado essa pontuação aí, às vezes por mais ineficiência dos adversários do que é próprio mérito. E agora, a partir do momento que ele tiver a maioria dos jogadores prontos, em condição, né, como o Lourenço, GG, a gente vem falando sobre isso, Luquinha, de repente agora o Alejandro também. Aí ele olha pro banco, vê o Alejandro, vê o Cadu, o goiano. É como opção, se ele tiver lá o Anselmo Ramon com o Cadu Mineiro na frente, se ele entrar com 4 jogadores do setor de meio campo. Então ele começa agora a ter mais opções para escolher melhor e para ter mais munição para poder brigar no Campeonato Brasileiro. É, quando ele chegou, ele teve pouca coisa para fazer. Ele repetiu a mesma escalação do jogo anterior a que ele havia assumido e depois deixou a coisa rolar. Quer dizer, tá ganhando os pontos, tá somando, tô invicto, então eu vou deixar rolar desse jeito. Mas agora, daqui a pouco, ele vai ter várias outras opções em que ele vai ter que demonstrar a capacidade dele como técnico campeão que foi no Campeonato Brasileiro para melhorar a estrutura do time.
2: 11:45, Tandara Reis, está na hora de Vila Novar. Chega mais com informações do Tigrão.
19: Bom, Vila Nova treinou na manhã desta sexta-feira no CT Vila do Tigre e volta a treinar amanhã, fazendo aí a sua última atividade em Goiânia antes do confronto com o CRB. No final da manhã, a equipe colorada já embarca para Maceió e vai finalizar a sua preparação para esse jogo de segunda-feira às 19h30, válido pela 20ª rodada da Série B do Campeonato Brasileiro, primeiro jogo do retorno da competição. E para essa partida, o técnico Guto Ferreira conta com os retornos do Igor Luiz e também do Thiago Pagnussar, jogadores que cumpriram suspensão na última rodada. Em relação aos jogadores que estão no departamento médico, Rafa Silva, Rian e William Maranhão não devem retornar, e o Anderson Jesus e o Bruno Xavier, que ficaram fora da última partida por conta de um desconforto muscular, podem aí até voltar a ser relacionados para a partida, mas ainda são dúvidas. A tendência é que eles também fiquem fora. Lembrando que o Vila Nova joga na segunda-feira, no dia 27, diante da equipe do CRB, e depois só volta a entrar em campo no dia 8 de agosto, diante do Sport no Oba, tendo aí um intervalo de 13 dias entre uma partida e outra, o que pode deixar esses jogadores do departamento médico à disposição, pelo menos, da segunda rodada do retorno da competição. Com esses desfalques, a tendência é que o técnico Guto Ferreira repita a escalação utilizada no jogo contra o Fortaleza. A única dúvida fica em relação aos retornos dos jogadores que estavam suspensos, né? O Thiago Pagnussá, que poderia entrar na vaga do Breno Bora, e o Igor Luiz, que poderia entrar na vaga do William Formiga. Mas o William Formiga foi muito bem, foi elogiado, inclusive, pelo técnico Guto Ferreira na entrevista coletiva. A tendência é que eles permaneçam na equipe titular e o Vila Nova repita a escalação no jogo contra o CRB.
2: 11:47, Cacau, o segundo turno é mais difícil do que o primeiro? E se sim, o quão mais difícil ele é?
18: É muito mais difícil, muito mais difícil. É a hora da chegada, né? A hora de você manter um grupo de jogadores, todo ele à sua disposição. Tem que trabalhar a recuperação, tem que trabalhar essa longevidade, ou até chegar no final com todos os jogadores à sua disposição. Essa administração de cartões, de contusões, né? E de vaidades que acabam acontecendo. Ah, eu sou mais importante, eu tenho que jogar mais, eu fiz mais. Então, essa administração de chegada de companheiros novos. Pô, eu tava num time que chegou à liderança do campeonato, agora, pô, contrataram outro jogador, vai jogar no meu lugar. Então, são situações que podem levar o time a cair de produção. Então, é uma ciência, né, de administração de grupo, que o Guto Ferreira já tem muita experiência nisso. Vamos ver se ele dá conta de manter todo mundo focado, né? Já visto agora, o Formiga estava de fora, fez um bom jogo, já cria a expectativa de continuar jogando. Então, é preciso ter muita sapiência, né, para deixar uns de fora, colocar outros dentro do time, e aqueles que estavam de fora não relaxar, não se desinteressar, não se rebelar, né? Então é manter o grupo todo aceso, não é fácil, não. Não é brincadeira. Por isso é que é tão difícil chegar lá, né, Danilo?
2: Ou se é, viu, Cacau? A gente fica fazendo contas aqui, aí a gente escuta o senhor, o Joãozão, né, que entendem muito, falando assim: ah, são 18, 19 vitórias. Aí você pega e olha pro primeiro turno, foram 10 e já foi difícil. Agora você fazer mais 9 pro segundo é muito difícil, viu? 11:49, Igor Adorno, e o No Atlético, no Dragão do Brasil.
20: Beleza, tô de volta trazendo mais o Dragão, que ontem, fora de casa, venceu a equipe do Cuiabá por 1-0. Vitória boa do Atlético, que fez o Dragão subir na tabela. E após esse jogo, ouvimos o presidente Adson Batista, diretamente de Cuiabá. O presidente atleticano valorizou a vitória e aproveitou para convocar a torcida rubro-negra para o próximo confronto em casa, já na próxima segunda-feira. Vamos ouvir.
21: Satisfeito com o jogo, né? A campanha, a gente podia mais, né? Nós tivemos muitos tropeços, principalmente dentro de casa, mas mostra que o Atlético tá vivo, o Atlético tá se recuperando no campeonato. O Roger, eu credenciei essa vitória pela mexida dele no intervalo, a sacudida que ele deu no vestiário, né? Porque isso foi fundamental. Nós fizemos um primeiro tempo, nós demos um chute a gol, um chute sem a mínima condição. O time estava travado, sem segurar a bola na frente, e no segundo tempo pegou as rédeas do jogo, foi melhor, e se tivesse mais tranquilidade, podia até ter conseguido fazer um resultado maior.
0: Igor Ador no Rádio Bandeirantes, boa noite, Adson. Qual a sua avaliação do futebol apresentado pelo Atlético hoje? Gostou do que viu?
21: Eu gostei do segundo tempo, principalmente, né? O sistema defensivo foi muito bem até no primeiro tempo, mas segundo tempo entrou as mexidas, todos entraram bem, né? Principalmente o Bruno José, entrou com muita vontade, não se abateu com o lance que ele errou lá e cruzou para fora do gol, e teve personalidade, entrou com disposição, e isso que faz diferença na Série B. A gente sabia que o Cuiabá estava muito pressionado, sentiu muito o jogo quando tomou o gol, e nesse sentido o Atlético foi maduro, conseguiu se defender bem fora de casa, levar esse grande resultado. Eu espero que o torcedor comece a entender que ele é fundamental, e nós vamos jogar com o vice líder da competição, né? Time que vem fazendo um campeonato perfeito. Nós precisamos do torcedor na segunda-feira, né? Eu não sei por que o torcedor do Atlético, boa parte, né? Porque eu sei que os que vão lá sempre tá lá comigo, chovendo ou caindo o sol rachando, sempre tá ali com a gente, que eu agradeço muito, mas a grande maioria do torcedor do Atlético abandonou o time. E o time está 2 pontos da classificação, tem 8 jogadores para estrear e vai estrear. Infelizmente, esse processo da FIFA era novo para nós. Nós tivemos muita dificuldade, estamos esperando para solucionar e, naturalmente, ter um elenco muito mais competitivo, fazer um grande segundo turno.
0: Ana Lívia, Futebol 62, boa noite, Adson. O senhor, há 2 rodadas, falou que não era possível falar de acesso naquele momento. Agora, na 8ª colocação, e a 2 pontos do 6º, o Atlético tá na briga?
21: Não, tá na briga. Às vezes você fala no contexto do momento. Meu contexto de sempre fazer a colocação é do momento. Eu preciso chacoalhar e ter cobranças internas aqui forte, porque eu sou cobrado também. A maior responsabilidade sempre é minha, mas eu sempre vou exigir dentro do Atlético que todos possam produzir o máximo e sempre honrando a camisa do Atlético. Eu não vou ser dirigente omisso, eu não vou ficar adulando jogador como muita gente pede, né? Que tem um povinho aí, um Nutella que chegou agora, que quer sempre que você fica passando a mão, adulando jogador. Eu não vou adular jogador, eu vou respeitar, mas vou sempre exigir o melhor e que honre sempre a camisa do clube.
0: Henrique Alcaraz, Feras do Esporte, boa noite, Adson. Qual avaliação você faz da vitória da equipe, em específico da atuação do Marrone no jogo?
21: Olha, eu acho que o Marrone sempre pode mais. Marrone sempre pode mais. Tem hora que ele some do jogo, ele é um jogador que pode ser cobrado, que tem qualidade para isso, né? Mas teve jogadores que foram mais. Teve mais destaque no jogo do que ele, né? Eu acho que o Adriano, o Barreto, o nosso goleiro, né? Alguns jogadores tiveram muita competitividade. O Klebert entrou bem, né? E Bruno José entrou bem, o Tocantins entrou bem. Então a gente teve ali alguns jogadores que deram uma guinada e melhorou. O próprio nosso volante, o Cristiano, o Vilela, deu o que tinha, sempre dá o que tem, é um grande profissional, um grande líder, né? Então, essas coisas que me contagiam.
20: Tom Batista falando no microfone da Bandeirantes, diretamente de Cuiabá. Ele que valorizou essa vitória do Atlético e agora, claro, conta com o seu torcedor para empurrar o Dragão em busca da sua primeira sequência de vitórias no campeonato. Dragão que volta a entrar em campo na próxima segunda-feira, 7:30 PM, no estádio Antônio Scioli, contra a equipe do Operário.
2: Cal, apesar dos pesares que o próprio presidente Asso, quando foi perguntado se ele gostou da campanha, disse: olha, gostei do jogo. Da campanha do primeiro turno, ele esperava mais. Mas apesar de tudo isso, o Atlético termina numa posição, entre aspas, confortável, visando o segundo turno, apenas 2 pontos do G6 e tendo já em vista 8 reforços para inscrever, esperando apenas a liberação da transfer ban da FIFA?
18: Ah, ele tá na briga. Passou por maus bocados aí no campeonato, mas se recuperou. Há 2 pontos ali do G6, onde pode brigar pelo acesso. Ruim tá o América, lá embaixo, com 8 pontos. Esse aí tá liquidado. Ainda mais agora, ele vai jogar com o Goiás agora, se perde esse jogo também em casa, tá liquidado. É jogo de vida ou morte pro América. O Atlético vai ter um segundo turno inteirinho aí, ainda mais com reforços que podem melhorar a produção do time, dar mais opções aí pro Roger. Inclusive foi muito elogiado o Roger, né?
2: Isso.
18: É, não é muito do feitio, não mas do presidente, elogio, não, né? Ele gosta de dizer que é o sincericídio dele, ele bate em todo mundo. Ele não pode esquecer que já foi jogador de futebol e tem que também saber lidar com a situação quando ela não lhe agrada. Por exemplo, nas derrotas, na ausência da torcida, né? Tudo isso é uma consequência, isso é coisa do futebol e ele sabe muito bem disso. Agora, nem por isso só nas vitórias é que cabe elogio. Não, às vezes também no insucesso é que você às vezes tem que dar apoio, né? Tem que dar incentivo, tem que respeitar. E tudo tem um certo limite. Nesse momento de vitória, é sempre bacana. Vamos elogiar todo mundo, né? Cabe um tapinha nas costas, como aconteceu com o Bruno José. Aliás, que é legal aquela imagem. Eu gostei daquela imagem, que ela é muito simbólica.
2: Sim.
18: Ela traduz exatamente o momento de vitória de alguém, ou do próprio clube, mas naquele momento de alegria, é sempre com tapinha nas costas. Mas é bom demais, né? É a superação, né? Passar um momento difícil, como passou o Bruno José, com muitas críticas, e agora recebendo tapinha nas costas. É emblemática. Essa imagem é bacana da gente ver.
2: Querido Cacau, tchau e benção.
18: Valeu.
2: Agradecendo a Deus por mais esta oportunidade. Fique com Deus, o mesmo Deus que cuida de mim, ele cuida de você também. Um forte abraço. Na sequência, Esporte e Debates. E até a próxima, Deus assim nos permitindo.
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0: Goiânia, meio-dia e um.
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0: Ótima sexta-feira para você, seja bem-vindo, bem-vinda ao Esporte em Debate. Hoje é sexta-feira, 24 de julho, ano 2026. Muito obrigado pela audiência, pelo carinho do rádio ligado, pela carona no seu carrão por Goiânia, Aparecida e região. Eu sou o Gustavo Ramos e com você vamos juntos até 2 da tarde, trazendo muito esporte, muito futebol para você a partir de agora em FM 98,7 e também nas nossas plataformas digitais. Estamos com a nossa programação esportiva ao vivo em arroba Bandeirantes Goiânia no YouTube, Bandeirantes Goiânia no Facebook e arroba Rádio Bandeirantes Goiânia no Instagram. Fica à vontade para acompanhar as nossas plataformas digitais, nossas redes sociais em arroba Rádio Bandeirantes Goiânia no TikTok e arroba RB Goiânia no X. Lá você fica muito bem informado. 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Meio-dia, mais 2 minutos. Cumprimento os meus pares de mesa hoje aqui nos estúdios da Bandeirantes Goiânia, Wesley Souza, o Newton César e o João Batista, o Joãozão e também o Iago Vinícius. 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Meio-dia, mais 3 minutos, destaques do programa de hoje. Começamos com o Atlético, que foi a Cuiabá. E na Arena Pantanal, bateu a equipe do Cuiabá pelo placar de 1-0, gol de Bruno José. O Dragão salta na tabela de classificação, chega à 8ª colocação e fica a apenas 2 pontos do G6 do Brasileirão. O Atlético começa a esboçar uma reação no momento que precisava na virada de turno. Daqui a pouco vamos projetar como será o futuro do Dragão agora nesta reta final de Brasileirão da Série B. Para fazer as suas compras com mais praticidade, conte com Moreira Delivery. 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Destaque também para o Vila Nova, que apesar de ter estreado seu zagueiro, zagueiro que inclusive marcou o gol na estreia, foi apresentado hoje. Vamos falar de Douglas Mendes, jovem zagueiro que chegou recentemente da Áustria para reforçar o Vila. Será que o Vila Nova pode ter aí um grande ativo em mãos nessa parceria com a Red Bull? Daqui a pouco vamos falar de Douglas Mendes e também do Vila Nova de uma forma geral, que se prepara para o compromisso contra o CRB pela Série B do Campeonato Brasileiro. 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Continue rodando. Meio-dia, mais 6 minutos. Destaque também para o Goiás. O Goiás que vem de empate jogando em casa no estádio Ailê Pinheiro e agora inicia sua trajetória no segundo turno enfrentando lanterna do campeonato América Mineiro. Vamos trazer também a preparação, os trabalhos, como vem treinando o time esmeraldino para jogar fora de casa contra o América Mineiro pela 21ª rodada da Série B do Campeonato Brasileiro. 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Meio-dia e 6, destaque também para o Goiatuba, que é o único goiano que representa o estado na Série D do Campeonato Brasileiro, fase oitavas de final. Neste final de semana, o Goiatuba enfrenta o Ferroviário em Fortaleza. A tarefa do Goiatuba parece fácil. Tem 3 gols de vantagem. Se perder por 2 gols de diferença, avança. Se perder por 3 gols de diferença, decisão por pênaltis. Qualquer empate coloca o Goiatuba nas quartas de final da Série D, ficando aí apenas 1 jogo do acesso, ou melhor, 2 jogos do acesso para a Série C do ano de 2027. 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Destaques de opinião. Começo desejando aqui uma ótima tarde, um bom programa, ao Motorzinho que esteve comigo ontem em Cuiabá 0, Atlético 1. Bom início de final de semana para você, Motorzinho, seu destaque inicial.
2: Boa tarde, Gustavo Ramos, um excelente final de semana para você também, a todos os ouvintes aqui da Bandeirantes, um ótimo final de semana com futebol, hein? Temos futebol aí, a Série B já está no seu retorno, começará o segundo turno, tem que pegar aí uma situação, o que foi bom dos times goianos, né? E continuar melhorando. O Vila mantendo essa sequência que está sendo muito boa, o Goiás melhorando a cada jogo, o Atlético, depois da vitória de ontem, entrou na briga, né? Pelo G6, está dentro do campeonato. Então é isso aí, Guga. Final de semana também teremos muito futebol, que penso que só acabará na segunda-feira, que também teremos jogos. Boa tarde para você, Nilton César, o nosso João Batista, Iago Vinícius, nosso Luter. E a todos os ouvintes aqui da Bandeirantes.
0: Um abraço então para você, Motorzinho. Vamos seguindo então com o nosso Esporte em Debate, meio-dia mais 9 minutos. 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Cuidando de você, meio-dia, mais 9 minutos. Abraçando, desejando um bom programa, ótima tarde, um bom final de semana a você, Nilton César, mão na mesa. Boa tarde, Nilton.
3: Boa tarde, grande Gustavo. Um abraço pro João Batista, o Joãozão, pro Wesley Souza, o Motorzinho, e também pro nosso Luther Sardinha, pro ouvinte do Esporte Debate. Cara, meu destaque vai pro futebol goiano, divisão de acesso começa nesse final de semana. E domingo teremos um dos jogos mais tradicionais do futebol goiano, Mineiros e Goiânia, lá no estádio Odilon Flores. Aliás, torcedor do Mineiro certamente vai lotar o velho e renovado estádio Odilon Flores. Eu já vivi esse jogo quando o Goiânia tinha realmente um grande time, próprio Mineiros, enfim. E está movimentando muito o interior de Goiás com a divisão de acesso. São 10 times, cada time fazendo aí 18 jogos. Quem chegar na frente o ano que vem estará na primeira divisão. E para mim o grande jogo vai ser na segunda-feira, vai ser na, aliás, no domingo. Amanhã rola já a bola, mas teremos sem dúvida alguma o Mineiros e Goiânia. Outro destaque para a equipe do Goiatuba, eu estava olhando, a torcida do Azulão está movimentando, fecha amanhã uma vaquinha virtual para arrecadar cerca de 100 mil reais, com o objetivo de poder estar ajudando. Cara, eu espero que o Goiatuba não seja o Anápolis, ganhou de 3-0 e aí no jogo de volta acabou sendo eliminado. Eu acredito que não, que o Goiatuba ele vai voltar lá de Fortaleza com essa classificação e aí ele vai estar 2 jogos de atingir o seu objetivo. Cara, pro Goiatuba, pro futebol goiano, será muito importante em ter novamente nesse ressurgimento de um time que já foi campeão goiano representar o estado na terceira divisão do futebol brasileiro.
0: Sobre essa vaquinha aí, Nilton, a última atualização que eu obtive é que os empresários, torcedores, né, pessoas aqui também da capital, a vaquinha já havia superado 35 mil reais, né? Então, tá nas redes sociais aí da galera do Goiatuba, quem tiver o interesse em conhecer o projeto e ajudar, tá lá, né? Nas páginas das torcidas organizadas e simpatizantes do Goiatuba Esporte Clube. Meio-dia, mais 13 minutos. 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Destaque da opinião do João Batista, Joãozão, para falar aí dessa rodada que encerrou a 19ª da Série B do Campeonato Brasileiro. E aqui se inicia já nesse final de semana, a 21ª do nosso segundo turno. Ótima tarde, boa sexta-feira, bom programa para você, Joãozão.
4: Ótima tarde para você também, Gustavo Ramos. Um abraço aí ao Nilton César, um abraço ao Iago, ao nosso Wesley Luther, a todos os ouvintes. Obrigado pelo carinho, pela audiência. Sextou. Olha, e final de semana aí, o Atlético venceu ontem, né? Vitória maravilhosa, deixa o Atlético aí numa condição bastante razoável para disputar bem o segundo turno. O Goiás não venceu, porém empatou, né? Tá com 29 pontos, o Atlético com 28. Penso que os dois seguirão vivos aí para a sequência do campeonato. E o grande destaque, sem dúvida nenhuma, é o Vila Nova, que entrará em campo contra o CRB na próxima segunda-feira, lá em Maceió. Mas o Vila com 34 pontos, se repetir o mesmo primeiro turno no segundo, o Vila Nova certamente estará nos representando na elite do futebol brasileiro na próxima temporada. Aliás, o Vila, e por que não, de repente, até ter mais um? Não é isso, Guga?
0: É isso. Eu não sei o porquê, João, Wesley, Newton, mas eu tô com uma sensação de um duelo goiano em playoff. Você acredita, Wesley?
2: Pode acontecer.
0: É, porque.
2: Pode, isso pode acontecer.
4: Essa é uma grande possibilidade.
0: É, e um campeonato onde temos 3 representantes de um mesmo estado, de 20 clubes, é uma chance.
4: E seria grande. Bom demais, hein?
2: Seria.
4: Porque um estaria na Série A.
0: O outro ia amargar a Série B mais um ano.
2: O certo é que nós teríamos um goiano na Série A, né?
0: Sim.
2: Tivéssemos um confronto com os dois e já pensou, assim, em outros estados já tivemos 3. É sonho? Vamos ver.
0: Eu não sei o porquê, Nilton, mas eu tô com.
4: É, pros três, um teria que ser campeão, né, motor?
2: Um teria que passar, né? Direto, né, João?
4: E o outro ficar na terceira e o outro na quarta. Difícil, os três, assim, eu quase que impossível, né? Essa palavra ela não se pratica no futebol, mas eu penso que, ó, nós teremos, cara, eu tenho. Não vou falar certeza, mas eu tenho, assim, um bom pressentimento que nós teremos os 3 times disputando esse playoff, viu, motor?
2: Porque, assim, vamos lá, o Atlético e o Goiás. Um terminou em sétimo e o outro em oitavo, é isso?
5: Exato, o Goiás em sétimo e o Atlético em oitavo.
2: Se termina um em quinto e outro em sexto?
5: Eles não se enfrentam, né? Pelo menos vai por aí. Mas imagina um Vila Nova...
4: Mas aí o Vila Nova tá na quarta, né?
2: Não, aí vamos supor que o Vila passe direto, porque o Vila tá sempre brigando, né? Tá mais em cima.
5: Mas se ele não passar direto e o Vila terminar na terceira e o Goiás na sexta, teremos um Vila e Goiás decidindo uma vaga.
2: Nossa.
4: Se o Vila termina na quarta,
2: exatamente.
4: Não tem jeito.
2: É verdade.
4: É muito difícil.
3: Mas
4: olha, falar um negócio pra você. Se tivermos um confronto, um estará na Série A. E se o outro não tiver um confronto regional, possibilidade de dois na Série A, por que não? No mínimo. Já seria fantástico.
5: Sim, Nilton, pode
3: seguir. O João já falou, né? Que se acontecer isso aí, a gente, futebol goiano, garante pelo menos uma vaga, né?
5: Sim.
3: Na primeira divisão. A realidade, cara, é que já dá pra gente...
4: Ô, Nilton.
3: Ah.
4: Eu tenho uma dúvida aqui, o Google, Nilton. Porque agora a CBF implementou aquela questão do impedimento semiautomático e parece que tem uma série de requisitos também para os estádios. Nós estamos falando aqui de acessos, né? Goiás, Vila, Atlético, mas os nossos estádios, eles suportam essa tecnologia? Não sei se você tem informação, Nilton, Wesley, ou até mesmo Guga, porque senão já é para começarmos a analisar essa questão também, né?
5: Hoje não.
2: Não, hoje assim, não. Vamos lá. Essa tecnologia, ela está sendo colocada no ponto mais alto do estádio, na parte superior. Se você tem estádios com arquibancadas praticamente quase todas fechadas, é capaz de poder, pelo menos, estrutura teve condições de colocar. Uhum. Aí o restante é o quê? É tecnologia, internet, é link, é como que está esse tipo de clube. Agora, questão estrutural, se não me engano, na Série A só tem um clube que ainda não foi colocado. Vou procurar saber no decorrer para falar para vocês, mas o Corinthians colocou na Arena Itaquera, em cima, né, naquela parte superior, né, do estádio, esse impedimento semiautomático.
5: Meio-dia, mais 19 minutos. Sobre a questão do impedimento semiautomático, por exemplo, o Remo, ele não poderá jogar no Bairrão, que é o seu estádio, e sim no Mangueirão, por conta dessa questão da tecnologia da instalação do impedimento semiautomático. E aí, por exemplo, vamos ter aqui uma possibilidade do Vila subindo em 2027. O Oba precisaria passar por uma profunda, né, reforma e intervenção para que, né, primeiro, se aumente a capacidade, que na Série A o mínimo, né, para o estádio é 12 mil pessoas, e nem na sequência, questão de circuito interno de televisão e de segurança, aquela questão toda de monitoramento que o Vila Nova já tem no seu estádio, precisa melhorar para a Série A. Então, é muita coisinha, muita regra que a CBF.
4: E o Olímpico?
5: O Olímpico já atende, porque a capacidade dele supera os 12 mil, e aí faltaria só a questão do impedimento semiautomático ser instalado. Meio-dia, mais 19 minutos. Então vamos ter agora um turno inteiro de Série B para ver como será o desempenho dos goianos nessa reta de chegada da competição. E a gente, né, entra nesse debate a partir de agora aqui no nosso Esporte em Debate para Irmão Soares.
4: Interrompi o Nilton aquela hora, ô Guga?
5: Sim, João.
4: E te interrompi agora também com o Irmão Soares, né? Depois você dá a palavra pro Nilton.
5: Claro. 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
3: Eu já falei aqui, eu ia falar o que o João falou em relação ao fator aí, se der coincidir de dois times jogarem do nosso estado, pelo menos um vai estar lá, né? Significa que o estado de Goiás conseguiria voltar à elite do futebol brasileiro.
2: E sábado agora começa. Todos os estádios da Série A do Campeonato Brasileiro já estão instalados com essas novas tecnologias.
5: Agora em Goiânia, meio-dia, mais 22 minutos.
4: Ô, Guga.
5: Sim, João.
4: nosso representante da mesa, da rádio e praticamente o representante do futebol goiano em categoria de base, ele não tem nada para falar hoje, não?
5: Pois
4: que
5: é.
4: Eu deixei ele falar à vontade.
2: Ele não quis dar o destaque,
4: não. Para ele, tal, não deu o destaque. O Goiás foi campeão brasileiro ontem na base e o Nilton não falou nada, Nilton, nosso representante da base.
3: Não, mas é um assunto que certamente vai colocar. Eu trouxe o meu destaque em relação ao início da divisão de acesso. Agora, foi um feito.
4: Então pede pra tocar o hino do Goiás aí, Nilton.
3: Bota o hino do Goiás aí, ô Lu.
5: Não, mas fala nessa tristeza, não.
3: Põe Nilton. O hino do Goiás aí. Olha.
4: Canta aí, Nilton.
3: Ué, por que você não canta?
4: Mas não, eu pedi primeiro.
3: O Iago tá aqui.
2: O Iago representa.
5: Mas se for.
4: Ué, Nilton, mas você já cantou. Eu sou Goiás Esporte Clube. Campeão brasileiro, Nilton. Vamos lá, Nilton.
3: Eu gosto.
4: Primeiro campeão brasileiro de categoria de base no Centro-Oeste do Brasil.
3: É, um título merecido. Ontem nós acompanhávamos aqui durante a transmissão do jogo do Atlético. Um jogo bem disputado, o Goiás ganhou nos pênaltis.
5: 11-10.
3: É, e aí mostra que o Goiás aí tá precisando de reforços, de repente o time sub-20 aí pode ter jogador para conquistar um título, o Goiás que agora vai estar na primeira divisão do Brasileirão, de fato, mereceu, cara. Eu acompanhei de perto o jogo em que o Goiás eliminou o Atlético aqui, depois o Goiás pegou o como é que é o nome daquele outro time CRB. Aqui na Serrinha, ganhou nos pênaltis, ganhou também. Nos pênaltis também,
4: CRB.
3: É, e aí ontem de novo ganhou nos pênaltis, um belo trabalho aí da base da equipe do Goiás, certamente tem jogador de qualidade aí que pode ajudar a equipe profissional.
5: E ontem nas cobranças, né? 11-10, vimos muitos
4: reviravoltas,
5: pênaltis,
4: né?
5: Bem batidos, reviravoltas. Outro me chamou a atenção a qualidade, né, das cobranças, principalmente do goleiro do Goiás, que foi gelado, não tomou distância, foi autorizado, já bateu, já colocou no canto. Então fica aí, né, aqui por parte da Bandeirantes Goiânia, né, os parabéns aos meninos das categorias de base do Goiás, do time sub-20. Lá pro Richard Vieira, quem coordena, quem comanda, né, as categorias de base do Goiás, a toda a diretoria esmeraldina. Título aí merecido, conquistado, e agora é pensar no ano que vem, 2027.
4: E pro menino lá, o Iago?
3: Oi?
4: O Pinheiro lá, como é que é o nome dele?
3: Eduardo.
4: Ó, Eduardo, me perdoe. O Eduardo Pinheiro, ele que começou aí com esta safra, né, Nilton? Remodelando a base, essa estrutura do Goiás. Então, parabéns ao Eduardo Pinheiro, parabéns ao Richard, né, que tá dando continuidade, mas o Eduardo sempre olhando também pela base, né, mostrando que realmente o trabalho, quando ele é sério, ele acaba, né, dando frutos positivos. Então, parabéns ao Goiás, parabéns a toda base esmeraldina, um título inédito para o futebol goiano, né, lembrando que Internacional, Atlético Mineiro, Vila, Atlético, todos estavam disputando, né, bons times aí, e ganhar sempre é bom, seja ela em qual categoria for. Então, parabéns ao Goiás, parabéns ao Eduardo Pinheiro, ao Richard, parabenizando eles, né? A gente parabeniza toda a diretoria do Goiás e também os atletas.
5: Ô João, e uma curiosidade.
4: Qual é o nome do técnico, Nilton?
3: Deixa eu buscar aqui, ô João.
5: Uma curiosidade desse time, João, que apesar de ser sub-20, a média de idade é 17 anos, tá? É o time, um dos times mais jovens da competição aí do sub-20, a maioria dos jogadores aí entre 17 e 18 anos, então é um elenco muito jovem aí, mas já se destacando no sub-20, pronto pro profissional.
4: Goiás ontem. O Nilton vai fazer muitos jogos desses moleques lá na Copa São Paulo esse ano que vem, né, Nilton?
3: Se Deus quiser, né, João? Com a Bandeirantes marcando presença.
4: Com quem?
3: Né?
4: Hã? Exatamente.
3: É, porque o Cerrado o atual campeão, o Atlético foi o vice.
4: E o outro?
3: O Goiás espera ser convidado
4: que,
3: e o Vila.
4: Mas então
3: também.
4: O Goiás, será que vai?
3: Não, vai por convite de ranking, né? Não, quem garantiu,
5: né,
3: oficialmente são duas vagas e aí mais duas por convite. O Cerrado de Aparecida foi o campeão, o Atlético vice estão garantidos. E certamente Goiás e Vila Nova serão convidados. O Estádio Goiás sempre está lá na competição com quatro representantes.
5: O técnico ontem campeão.
4: E a Bandeirantes vai fazer, Nilton?
3: Vamos fazer, ué. Eu entendo que é algo. Eu já, na época do Jorge Cajuru, as feras lá do Jorge Cajuru, na época nós fazíamos sempre, todo ano, a Copa São Paulo, que é uma audiência gigantesca. Agora sai mais ou menos final do ano, mês de novembro, aí já sai as sedes e também os jogos, né? Geralmente são chaves com quatro times, classificando dois de cada chave. E estaremos lá, com certeza, fazer o projeto, comercializar e marcar presença em solo paulista. Cara, eu já fiz tantas Copas São Paulo que eu já nem recordo quantas vezes já fui. E o bom ir lá, João, é sair de carro daqui pra você poder andar bem lá no solo paulista. É jogo numa cidade, é jogo em outro, dá para poder fazer uma baita de uma cobertura.
5: Meio-dia mais 26 minutos, só trazendo aqui o treinador ontem campeão com sub-20 é o Gabriel Rocha, e o 11 inicial ontem que enfrentou o Ceará e empatou no tempo normal em 1-1, tem o Juan no gol, o Kaique na direita, o Pablo e o William, os zagueiros, e o Danilo na lateral esquerda. Fraga, Assis, Alejandro e Igor, João e Marcos, este é o time do Goiás, Juan, Kaique, Pablo, William, Danilo, Fraga, Assis, Alejandro, João e Igor, e o Marcos, esse é o time do Goiás ontem que venceu nos pênaltis por 11-10 a equipe do Ceará e conquistou a Série B sub-20.
3: Tem o Danilo que atuou no profissional. Sim. O Assis, ele constantemente está no banco de reservas. O
6: Alejandro.
3: E o Alejandro, né?
6: E o Danilo.
7: Ô, Litão, o time de Crixança conquistou vaga alguma coisa? O Sargento Cruvinel que tá perguntando.
3: Subiu, o Glauber Rocha subiu da terceira.
7: Glauber Ramos. Mas Glauber ele passou Ramos, a vaga para o time?
3: Não, passou não.
5: Mudou de sede.
3: Mudou.
5: E de nome?
3: Não, mas vai jogar em Aparecida, pelo menos esse primeiro jogo aí, o Crixás. Crixás.
7: É, mas vai jogar como Crixás?
3: Não, amanhã ele já vai jogar com o nome de São Luís Atlético Clube.
7: Ah.
3: E aí vai para a cidade de São Luís.
7: Tá respondido aí,
3: Alexandre.
7: Sargento.
3: O dono comprou esse time, tirou da cidade de Crixás, ia mandar os jogos aqui, fechou uma parceria e agora vai mudar de nome. Eu acho que já até mudou, mas é porque lá tem que ter uma expansão para ver se o estádio, e certamente
7: o povo
3: tem,
7: da cidade de Crixás não gostou,
3: poder
7: não
3: organizar. Pois é, mas o Crixás agora pode montar um outro time lá e começar na terceira divisão. A questão aí, Wesley, para você montar um time tem uma taxa aí que não é barata. Você tem que federar CNPJ,
6: de federação, 150 mil.
3: Aí, ó. E eu acho, me chegou em
6: informação. O valor, sabe por quê? Ah. Porque o Guapó, lá do Marcelo Borges, ele estará disputando agora as categorias de base. Se não me engano, sub-15, sub-17. O Borginho depois pode até confirmar. E ele me falou algo em torno de 150 mil reais. Aí tem isso aí não tem como abrir mão, porque é da CBF. As taxas aqui da federação, o Ronei até que dá uma. Assim, uma organizada, mas é caro, viu, Nilton?
3: É, mais ou menos. E me parece, assim, me chegou, eu não tenho a certeza, mas me chegou a informação que o Crixás agora, para mudar o nome, acho que teve que pagar aí em torno de uns 50 e poucos mil.
7: Meu Deus.
3: Para poder
6: 200
3: mudar
6: mil
3: para
6: você
3: nome.
6: Colocar um motorzinho.
3: Ou então você.
6: Se cartório é caro, imagina CBF, motorzinho.
3: Então, ou então você compra já um time cadastrado, tudo certinho.
7: Você seria dono de uma SAF praticamente.
3: Exatamente, né? Mas o Crixás lá virou isso, né? Caramba. Com o Alexandre agora.
5: E só aqui antes do Marcelo Gama, uma dúvida, o Nilton. O Alexandre, ele se desvencilhou por completo do Goiânia?
3: Cara, tem me chegou a informação um dia desse que o Alexandre, ele continua sendo presidente do Goiânia. E aí ele não poderia ser presidente de dois times ao mesmo tempo. Me parece que tinha alguma coisa aí que ainda fez com que ele pudesse, que ele vendeu.
6: Aí o menino da sua bandeiras.
3: Pois é, o Esival, mas é assim, João, o time, ele tem que ter um presidente, e, né? Você tem o dono, mas o time, você precisa de ter o presidente. A informação que eu tinha é que o Alexandre ainda continuava no papel, ele vendeu a porcentagem dele para esse Val, mas ele continuava como presidente. A federação estava organizando aí para dar condições. E o Goiânia já vai jogar domingo. Provavelmente já tem organizado aí, né? Porque o Alexandre, ele é dono, é do Crixás.
6: No caso, o presidente é o que assina, né? Perante a federação.
3: É, exatamente. E aí o Alexandre, acho que ele estava respondendo pelos dois times e não poderia.
5: Meio-dia mais 30 minutos. Agora a conversa é de homem para homem. Já

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1: 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Meio-dia mais 36 minutos, meio-dia e 36. 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
2: 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Meio-dia, 39 minutos, meio-dia e 39.
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5: Tem um carro que tá
4: 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Se Deus quiser, só estou esperando sair aí o lançamento aí. Vou comprar uma mesmo.
2: Meio dia e 42. 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Senhores, meus pares de mesa, vamos falar do final do turno de Série B, que agora é passado, vem aí o segundo turno, mas... tenho aqui em mãos números da campanha ou das campanhas de 2025 de Goiás, Vila e Atlético, e a gente compara com o ano de 2026. Goiás em 2025, 37 pontos. Em 2026, 29 pontos. Vila Nova, 27 pontos em 2025, 34 pontos em 2026. E o Atlético Goianiense, 23 pontos em 2025. 28 pontos em 2026. Nilton César, falar dessa evolução de 25 para 26?
5: Você fala em termos, fazendo um comparativo.
2: Isso, exato.
5: Dos três times.
2: Dos três times.
5: Como é que ficou? Quem mais pontuou isso no primeiro turno?
2: No primeiro turno. O Goiás em 25 marcou 37 pontos. Em 2026, 29 pontos. O Vila Nova em 2025, 27 pontos. Em 2026, 34 pontos.
4: É quase igual. O Goiás terminou o ano passado com 37?
2: 37.
4: É, ficou por um ponto, né?
3: Foi 35, não?
2: Não, 37. Eu lembro que ele ficou uma vitória no final do turno de igualar 40, que seria um histórico, né? Ia ficar atrás apenas do Corinthians em 2008, cara, e não conquistou.
4: Então, assim, esse time foi frouxo demais, esse Goiás no segundo turno, hein, cara? 37 pontos e não subiu.
2: 37. E o Atlético melhorou bastante. Em 2025 foram 23 pontos. Em 2026, 28 pontos, Nilton.
5: É, mas mostra aí, realmente assim, dentro da margem, a possibilidade ela do Goiás foi gigantesca, né? Assim, no ano passado. Esse ano aí já tá mais difícil. O Goiás basicamente perdeu 9 pontos da diferença, não é isso?
4: 8 pontos, né?
5: Não, o Goiás ele chegou a 37.
4: Aí 7 mais 1, 8.
5: Hã?
4: Ele tem 29, não é não?
2: 29.
5: Ah, sim. Então dá aí uma diferença de 30 para 8 pontos. 8 pontos. O Vila tá dando uma diferença em pro hoje quanto aí, Gustavo?
2: O Vila tem 34 pontos ano passado 27.
5: Ah. Então diferença de 7 pontos a mais. E o Atlético
2: 23 em 25 e 28 em 26.
5: 23.
2: São 5 pontos a mais. Que o Atlético tem no ano de 2026.
5: É. Eu entendo assim.
4: E no segundo turno, no ano passado, o Atlético fez 29 pontos.
5: É, 29. E se o Atlético fizer.
4: O Atlético Paranaense conseguiu 40 pontos no segundo turno. Foi vice-campeão brasileiro.
5: Com 29 não dá pra brigar.
4: E se não me engano, Nilton, você pode olhar o Atlético Paranaense aí? Ele deve ter terminado 28, 29 pontos também no primeiro turno. Então, projetando uma possibilidade do Goiás ou do Atlético terminarem na segunda colocação, eles terão que fazer aí pelo menos 39, 40 pontos no segundo turno, que é uma, o que seria um segundo turno espetacular,
5: eu analiso,
4: mas muito pouco provável que isso aconteça.
5: Eu analiso da seguinte forma, hoje eu estava dando uma olhada pela manhã, o Goiás, ele vai ter, eu entendo assim, ó, para quem vai brigar para estar entre os seis, você tem que ter no mínimo 60 pontos. Menos do que isso aí, não vai estar.
6: Nilton, eu analiso por vitória. Hoje,
4: quantos pontos?
5: No mínimo, para mim, o sexto, ele vai ter que ter no mínimo 60 pontos. Menos do que isso aí, eu penso que não vai.
4: Exatamente, eu também penso dessa forma.
6: E seguindo a linha de plano de corte, que a gente traça essa linha, 16 vitórias em alguns anos aí deu acesso, não deu?
5: Não, mas esse ano aí já teve, mas não é
4: para quatro,
6: constante,
4: né?
6: Para quatro. Aí com não essa é mudança, Nilton, o Criciúma é o que mais venceu, que chegou no topo, 11 vitórias.
4: Não, 16 não dá não, Wesley.
6: Não dava, João.
4: Não,
6: já deu.
4: É assim, não, 18 vitórias, 18, 17, 18, 19, 19 era garantia, 20 para disputar o título.
6: Vamos lá, vamos colocar 18 vitórias. Hoje, com 18, você pode beliscar um G6 ali, com 18. Agora.
4: Não, 18 você belisca.
6: Você belisca um G6. Agora, pra chegar, Nilton, passar direto.
5: Não, sim, mas
6: 22 vitórias.
5: Não, mas aí. Não. Não. O que eu analiso.
4: Não, 20 dá, motor.
2: Ano passado, o Coritiba e o Atlético Paranaense subiram com 19 vitórias.
6: Só que mudou, né?
5: Não, Douglas? Mas eu. Um exemplo, o Vila tem 10 vitórias.
4: Foi o campeão e o vice.
5: Então, o Wesley tem razão no seguinte: pra mim, do Vila, assim, dos três primeiros, eu entendo que pra estar em segundo. Porque na pontuação aqui do Criciúma, dentro da normalidade, você vai ter que ter acima de 70 pontos para ser o campeão. E eu entendo, um exemplo, se você dobrar o Vila com 34 para 68.
4: Com 20 vitórias.
5: Aí você briga pela segunda posição.
4: Passa
5: aí,
4: direto.
5: Exatamente. Abaixo disso, você vai brigar ali para ser terceiro, o quarto para decidir em casa. Com 60 pontos.
4: 17.
2: Pode falar. Meio dia mais 48 minutos, o João deu uma oscilada lá na conexão dele. E só para termos aqui de mais comparações, o Vila Nova não igualou a melhor campanha dele em Série B. Em 2023 ele chegou a 35 pontos e esse ano em 2026 ele chegou a 34.
5: Sim, mas aí você tem um 2023, 35, o Vila chegou na final dependendo só dele.
2: Sim,
5: aí o Vila foi incompetente.
4: No último jogo.
2: E um outro número aqui que, né, a gente aproveita para trazer aqui e comparar nesse recorte de Série B de 2026, o Atlético Paranaense fechou o turno em 11º colocado com 25 pontos em 19 jogos, 7 vitórias, 4 empates e 8 derrotas, 44%
4: de aproveitamento. Como é que foi o segundo turno dele?
2: O Atlético Paranaense conquistou mais de 40 pontos. Eu vou pegar aqui o segundo turno do Atlético Paranaense. Aqui, ó. Atlético Paranaense, pontos ganhos, 40 pontos.
4: Vitórias.
2: Em 19 jogos, 12 vitórias, 4 empates e 3 derrotas, 70% de aproveitamento.
6: O segundo turno é o que vai dizer, cara.
5: Ele fechou quantos pontos?
2: No segundo turno, 40
4: pontos. E outra coisa,
5: no primeiro.
2: Primeiro, 25 pontos.
5: Então, você tem uma noção que mais ou menos você pode fazer um parâmetro pro Atlético e pro Goiás de quantas vitórias eles vão precisar para poder atingir esse
6: hoje na minha opinião.
4: É fazer o segundo turno do Atlético Paranaense fez o ano passado, praticamente.
6: Hoje a minha opinião, as 8
4: agora,
6: vitórias.
4: O Criciúma, motor. Ele só não sobe se ele conseguir ser mais mole que o Goiás no ano passado.
5: Mas ele já foi. Eu lembro de uma época que o Criciúma chegou a 55 pontos e ele empacou lá e não subiu. Não
6: ganhou aquele técnico que foi pro Atlético depois.
5: Quem?
2: Tencate.
5: Você lembra? Ele foi assim, disparou, facada, não tem copo. Chegou nos 55 e ele não ganhou mais ninguém. E não conseguiu acesso.
6: Eu penso assim, ó.
4: Por isso que o campeonato, você mesmo fala, né, Nilton, é muito longo, né? Então não dá pra cravar nada.
5: É isso igual.
4: Aqui, tudo isso que nós estamos fazendo aqui são projeções. Se vão acontecer ou não, só o tempo.
5: Você lembra, eu acho que foi o ano passado, do Novo Horizontino, João? O Novo Horizontino, ele chegou lá em cima.
4: Não, nos últimos 3 anos, Newton.
5: É, nos últimos 3 anos. E ele tinha 2 jogos lá dentro da casa dele, que era só ganhar e ele subiu.
4: Não deu conta.
5: Ele perdeu um e empatou outro. Foi. Aí o Goiás, o último jogo, ele ainda chegou com chance. O Goiás ganhou deles aqui, ó.
4: É. Não, o América tinha só que ganhar do São Bento. Perdeu pro São Bento no Independência.
5: E hoje.
4: Assim, em casa. Então, ó, assim, campeão.
5: Eu, na minha visão, João. Na minha visão, tem 2 times que tem que definir e decidir a situação antes. Que é o Goiás, o último jogo é com o Sport na Ilha do Retiro, e o Vila com o Fortaleza no Castelão. O Atlético, a tabela
4: fazendo...
5: foi boa pro Atlético, e ele decide em casa com
2: na
5: o Cuiabá.
2: Na última rodada.
5: É.
4: Agora, é, não é nem isso, Newton, não é nem só questão de decidir lá. Quando a gente fala em decidir lá, seria a primeira ou a segunda colocação, ok? Mas se não... O campeonato, você tem que lutar nesse segundo turno para ser primeiro ou segundo, ponto. Se não conseguir, cara, Goiás, Vila e Atlético, eles precisam lutar fervorosamente para terminarem na terceira e na quarta colocação, pelo menos. Porque você traria os playoffs para decisão em casa. Porque se já pensou se decidir um jogo contra o Fortaleza lá, contra um Sport lá, né? Então, assim, as chances, elas diminuem substancialmente.
2: E com vantagem no empate,
4: Federação,
2: né,
4: lá do Nordeste, Fortaleza, uma torcida gigante, próprio Sport. Então, se você não conseguir ficar na primeira ou na segunda, terceira e quarta colocação, você precisa lutar fervorosamente. Eu acredito que com 18 vitórias, dá para terminar entre os 4 primeiros.
2: Aí seria aquela ideia, né, que a gente vem falando. O turno do Goiás e o turno do Atlético... Um ganhou, um com 8 vitórias e o Atlético com 7, não dá. Se repetir essa campanha de turno, não chega nem em sexto.
1: Não chega nem no cheiro, né?
2: Não chega nem ali na beiranda ali, porteiro do sexto. Tem que subir essas vitórias aí pra no mínimo 4 vitórias a mais, certo? Que seria as 18 vitórias que o João acabou de falar. 16, não dá, nem G6.
1: E sabe o que as duas equipes
4: aí seriam 11 pro Atlético?
2: Isso.
4: E 9 pro Goiás, é isso?
2: 9 pro Goiás.
4: Ou 10 pro Goiás, né?
2: 10, é.
1: E sabe o que as duas equipes têm em comum? As duas equipes tropeçaram muito jogando em casa no primeiro turno, o Iago. Tanto o Goiás quanto o Atlético. O Goiás foi goleado 3 vezes.
2: Principalmente o Atlético, cara. O Atlético, o fator campo pra ele, mande de campo, foi muito ruim.
5: Então, dentro da matemática aí, o Goiás, ele precisa de no mínimo 10 vitórias.
2: É recuperar ponto fora, Nilton.
5: E o atleta vai jogar 19 e ele precisa de ganhar 11.
2: 11.
5: O Vila já. Vila precisa.
4: E o Vila 8, no mínimo.
1: De 8 ou 9?
2: 9 passa direto. 9
4: passa. 8 vai ficar entre os 4, né?
2: É.
5: A realidade, então.
4: Agora, 10 pra chegar direto.
5: A realidade é que daqui pra frente, cada jogo é uma decisão. Exatamente. Principalmente jogando em casa.
2: Vai ser sempre essa decisão, realmente.
1: Ô, Iago, por que que eu tô tendo a sensação que parece que 2026 tá mais palpável? E considerando o quinto e o sexto. Porque 9 ou 8 vitórias para o Vila, 10 ou 11 para o Goiás, 11 ou 12 para o Atlético, em um turno de 19 rodadas. É difícil? É. Mas não é impossível, Iago.
7: É, mas tem que mudar muita coisa, né? O Goiás e o Atlético precisa fazer o que o Vila tá fazendo hoje. Porque a vida do Vila... O Vila vai andar aí em estrada asfaltada, né? O Goiás e o Vila vai andar... O Goiás e o Atlético vai andar em estrada de chão. São 12, são 10, 11, é muita coisa. E precisa fazer o fator mando de campo em casa valer a pena. Porque o Vila Nova não vem negociando nada aqui dentro do Oba. Né? O Goiás teve 2 derrotas, assim... extremamente difíceis, 3, né, pro time. 3, né?
1: Cuiabá, Operário e Novo Horizontino.
2: Aí foi na Serrinha?
7: Goleadas, né?
1: Goleadas.
2: Na Serrinha?
7: Tudo na Serrinha, ué.
2: Misericórdia.
1: 3x0, 3x0 e 4x0.
7: Então, no segundo turno, você não pode repetir isso aí, não. O Goiás precisa fazer valer seu mando de campo. Só pra você ver como é que é engraçado, né? O Goiás pode ter uma vantagem porque o Goiás foi melhor fora de casa que o Vila.
1: Sim.
7: E o Vila muito melhor do que os 2 outros clubes goianos jogando em casa. O Goiás só precisa dessa receitinha. Aprender a jogar em casa.
2: Equilibrar, eu acho que, né?
7: É, porque dentro de casa o Goiás realmente, cara. Esse jogo contra o Sport, né, não foi legal esse empate. Todo mundo sabe que não era o que o Goiás precisava, né? Porque uma vitória ali, o Goiás terminava o turno melhor. Mas joga nada dentro de casa. E aí, fora de casa, consegue beliscar alguns pontinhos assim que todo mundo não acredita. Vai lá o Goiás e belisca. Então. precisa mudar isso aí, voltar a fazer valer, né, o fator casa nesse retorno do campeonato.
6: E eu costumo falar um negócio, cara,
4: agora o Atlético tem um diferencial do Goiás, né?
7: Qual?
4: 8 contratações, quais pelo menos 5 vão ajudar substancialmente o Atlético.
6: Mas a contratação do Goiás chama-se sanar as coisas. É. Sanou, pra mim, seria uma maior contratação. Vou te falar por quê. As três derrotas que o Goiás sofreu na Serrinha, gente.
7: Situação tava feia, né, mano?
6: Não é normal, Iago. Isso não é normal, não.
4: Dá aquele sorrisinho. Olha aqui na câmera.
7: Olha na câmera, motor. Olha lá.
6: Sorrisinho. Isso safado. Não é normal, não, João. Não é normal um time perder 3 jogos da maneira que perdeu que em casa. Então, se regularizar.
4: Aquilo ali não foi nem recado. Ali foi
6: recado.
7: Você jogou, né, motor?
6: Não, mas é recado.
7: Você entende o riscado.
6: É recado. Os caras mandam um recado e outro.
7: E eu vou falar um negócio. Você tem tanta razão nisso que ontem eu fiquei sabendo que os jogadores, teve jogador que se manifestou ontem dentro do elenco e cobrou a posição da diretoria e nem foi pelo
6: salário. Alguém falou?
7: Falou. Oh. E nem foi pelo deles. Foi pelo dos funcionários mais humildes que estão dentro do clube.
6: Rapaz.
7: Os caras se incomodaram ontem, teve uma situação muito triste lá no Goiás, teve um funcionário que chegou lá e ajoelhou.
6: Nossa,
7: com a ordem de despejo na mão, falando: como é que eu vou fazer? Vou ser mandado embora de casa. E os caras ficaram sabendo disso e pressionaram a diretoria. E hoje isso deve ser pago.
4: Manda ele levar lá pro Guidão.
7: É.
4: Dispensa o Guidão, dá uma ordem de despesas pro Guidão.
7: Esse aí já deveria
4: ter sido. Cara incompetente, né? Não dá conta de mexer com o negócio. Larga, sai, solta, incompetente. Né? Você já não torce pro Goiás mesmo, você não tem ramificação nenhuma com o Goiás. Pelo menos para de fazer o clube passar vergonha. Some daí. Toma vergonha na cara, o que você está fazendo com os funcionários, rapaz? Funcionário ajoelhando, pedindo pelo amor de Deus para receber, não deve ganhar R$3.000 um cara desse, R$4.000. Isso aí você tem na conta, assim, brincando, vai lá e paga os caras, ou senão some daí. Ou será que você não sabe que ninguém quer vocês aí? Vocês são incompetentes, vocês não dão conta. O que vocês querem mais? Vocês já conseguiram colocar o Goiás na boca do lixo. Né? Já tá bom, chega, vocês não vão conseguir mais, então pelo menos paguem os meninos aí que cortam a grama. Será que o seu jardineiro que vai lá na sua casa cortar o seu gramado, você não paga ele também, não? Uma vergonha, cara, o que esses caras estão fazendo. Ó, eu já disse e volto a repetir, atrasar ali do jogador é ruim, mas do jardineiro, da tia lá da cozinha, da pessoa que serve o café pra esses incompetentes aí, pelo amor de Deus, isso é falta de vergonha, falta de hombridade desses caras. Sinceramente, onde nós estamos?
8: 1:00 PM em Goiânia. 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E motorzinho, sabe quem ontem entendeu que o fator casa vai ser importante demais nessa reta final da Série B? O Watson. Porque ele deu uma cutucada, não, ele foi um murro na cara do torcedor atleticano ontem, falando que parte da torcida abandonou o time e que a torcida precisava fazer igual a torcida do Vila.
6: Eu não gosto dessas falas do Atos, não, pra te falar a verdade.
7: Aí tirar mais torcedor.
6: Exatamente. Então a fala do Iago agora vai ser o Atlético aqui pra frente. Ele tem que valorizar a torcida dele. Não adianta comparar com o Goiás, não adianta comparar com o Atlético, porque não vai chegar. Não vai. A única coisa que o Atlético não disputa com Goiás e Vila é torcida, isso aí todo mundo sabe. Agora você precisa valorizar o que você tem. Não tem que estar batendo, né, em microfone.
5: Tá lá?
6: Cara,
5: que o torcedor
6: até o
5: do
6: presidente não sabe o que aconteceu.
5: Mas você
6: com o torcedor
5: sabe,
6: sumir.
5: Você jogou eu? Lá, você tem uma identidade. O torcedor tá bronqueado com o Watson.
6: Eu vou te dizer, não tem fala. Erro. São simplesmente 7 vitórias nessa Série B.
5: Ah.
6: Simplesmente isso. Uma oitava colocação para um time que tem uma condição de brigar na parte de cima. Doutor,
8: mas em 2023 o Atlético ele encerrou o primeiro turno com quase o mesmo número de vitórias e pontos.
6: Só que 23 teve um fato novo que pode ser esse mesmo fato agora. Reforços chegaram.
8: Sim.
6: reforços chegaram.
2: Mas à época, eu lembro que a média de público do Atlético superava 5 mil torcedores.
6: Tá, mas aí na reta final, como é que ficou?
2: Não, a reta final foi um
6: reta final,
5: líder, de duas, uma, ou o torcedor volta agora, ou então vai jogar
6: então,
5: sem torcedor.
6: Mas porque, eu não falo nada, eu não gosto
5: disso. Esse jogo de segunda-feira é o jogo mais importante dos três aqui, é o Atlético contra o Operário. O Atlético, ele tem que ganhar esse jogo agora. Você pensa em
6: com
5: subir.
6: Certeza.
5: É um jogo assim que vai pautar o Atlético. O Atlético joga domingo com o Operário, segunda-feira. Depois ele vai nos aflitos jogar com o Náutico. E depois tem o Vila Nova.
6: São três jogos
5: difíceis. O Atlético
6: precisa
5: de ter uma sequência de vitórias aí. E esse jogo, Wesley, ruim, tinha que ter 7 mil atleticanos lá no estádio segunda-feira.
6: Pelo peso do jogo, o tamanho do jogo.
5: O preço de ingresso do Atlético aqui é muito barato.
6: Muito barato. Isso ele faz bem. Tá vendo? Isso ele faz bem. E tá tendo dificuldade, mas eu vou falar a verdade pra você. Melhora essa campanha que eu penso que a torcida do Atlético sempre foi assim.
5: Cadê o Barão pra apostar aqui?
6: Barão, daqui a pouco ele aparece.
5: Cadê?
6: Daqui a pouco ele aparece.
7: Pode aparecer que ele vai perder de novo.
6: Agora.
5: Sargento Nunes, cadê
6: agora,
5: o Rica?
6: Se referir à torcida dessa maneira, beleza, tudo bem. Valoriza a torcida dos outros lá que é o Vila. O Vila sempre fez isso.
7: Wesley, você tá certinho, sabe por quê? Torcedor, cara, já ficou mais do que provado. O Hugo, quando bateu na torcida, a torcida não deu resposta.
6: Some, Iago, some.
7: O Goiás, quando bateu na torcida, a torcida não deu resposta. E se o Atos continuar batendo na torcida, ela também não vai dar resposta. Torcida, você conquista ela. Você pega o marketing, você faz um trabalho igual o Goiás
6: fez. Uma ação.
7: Você envolve os seus torcedores,
6: Exatamente. Mídias
7: sociais independentes do clube. Você traz pra dentro do clube, você abraça os caras. Porque esse torcedor, ele é movido a
6: elogios,
7: empolgação, a elogio. Entendeu? Ações voltadas pra lotar o estado. Não adianta você pegar o microfone e criticar a torcida, não. A torcida já tá puta com o Ades. Né? Você vê os torcedores aí, eu assisto aquelas entrevistas que tem pós-jogo, quando o Atlético empata ou perde. Você vê o torcedor achacoalhando o Ades. Então, essa crítica no microfone pesada que ele faz ao torcedor, ele vai afastar ainda mais. É melhor ele trazer o torcedor, ele convocar o torcedor e aí precisa do departamento também de marketing do Atlético entrar e falar, vamos bater a meta, vamos fazer uma promoção de cerveja, vamos fazer uma... Aí lota o estádio, Exato. Aí você cria um clima, os jogadores vão agradecer isso. Então não adianta bater não, torcedor...
6: Não falta cerveja, né? Você não quer ser marketing lá não? Porque suas ideias são espetaculares. São boas, né? Se eu colocar em prática...
7: Eu sou formado nessa área,
6: se colocar em prática, esse negócio aí vai. Que...
4: Não existe mágica em departamento de marketing nenhum para atrair torcedor quando o time não tá. Vila, quando o time tá mal, não vai. Do Goiás, não vai. Do Atlético, também não vai. Só tem uma torcida no Brasil que quando o time está mal, lota estádio. É a do Corinthians. O resto, meu irmão, se não estiver bem, não lota. O Atlético, ele não passou confiança desde 2024. Foi 2024 que ele estava na Série A, né? Ele foi rebaixado no primeiro turno. Não foi isso?
6: 23 subiu, 24 caiu.
4: 2024? Foi rebaixado. 23 subiu, 24 foi rebaixado no primeiro turno. Campeonato goiano foi horroroso. Campeonato brasileiro horroroso. Campeonato e Copa do Brasil ano passado foi eliminado por um time lá do Nordeste insignificante, dentro do Antônio Scioli. Veio o Campeonato Goiano horroroso, Copa do Brasil também ruim, aí vem o Campeonato Brasileiro, primeiro turno, todo ele ruim, não tem como cobrar o torcedor. Tem um ferrenho, crítico ferrenho do torcedor atleticano. Mas não tem como não, amigo. O Atlético não dá conta de ganhar dois jogos seguidos. O Atlético não tem sequência de vitórias. Então, os 2.000 que estão indo lá, 2.500, 2.700, são verdadeiros heróis. Né? Com certeza esse público vai, no mínimo, dobrar na partida contra o Operário. Mas querer cobrar o torcedor do Atlético sem sequência, eu sinceramente não cobraria. Agora, a partir do momento que o time der a resposta dentro de campo, aí o torcedor terá a obrigação de lotar o estádio Antônio Scioli. Mas tudo isso começa no campo.
6: Exato.
4: Não adianta vir da arquibancada para o campo, porque só tem uma torcida que vem da arquibancada para o campo no futebol brasileiro, que é a do Corinthians. O resto, tudo modinha, todos são iguais.
8: 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E para você, Newton, acompanhou ontem a fala do Watson. Como é que você entende esse manifesto do presidente em relação ao torcedor atleticano, hein, Newton?
5: Não, eu entendo o seguinte, se o torcedor atleticano, ele espera o Atlético numa primeira divisão, ele vai ter que participar, isso aí é fundamental, e encheu o estádio Antônio Ascioli, porque assim, a torcida do Vila tá dando a resposta, o torcedor do Goiás tá dando a resposta, e o torcedor do Atlético, ele precisa de dar resposta. O atleta daqui para frente, ele tem que fazer o estádio Antônio Ascioli o seu caldeirão. Ele vai ter que ganhar uns 8, 9 jogos dentro do estádio, coisa que o atleta não está fazendo. E aí é essencial a participação do torcedor atleticano, cara. Não tem outra alternativa. Posso dar uma sugestão aqui?
8: Sim, claro.
5: Temporariamente vamos cessar esse problema aí. O Atlético está acima dessas.
6: Levantar a bandeirinha branca de paz?
5: Nós vamos dar uma trégua.
6: Não, o objetivo trégua.
5: Aí daqui é o mesmo.
6: Exato.
5: Depois que chegar aí, nós vamos sentar e vamos definir. Então, precisa de fazer isso aí, olha. Ou então o Dragão vai ficar mais um ano aí na Série B. Né? Eu fiz um prognóstico aí que foi 3 anos. E esse ano aí.
6: É o terceiro?
5: Ele tem que quebrar, porque senão vai. Vai pro terceiro.
6: Vai pro terceiro,
5: exatamente. Começo do ano que vem. E aí, é oportunidade, cara. São
6: você
5: bons
6: sempre
5: está
6: um ano na frente, né, Newton?
5: Newton. Exatamente. Eu sempre trabalho.
6: Quantos anos você tem ganhar o Campeonato Goiano, Newton?
5: O Atlético?
6: 4. Eu vou falar
5: que
6: não, é 4.
5: O Atlético vai pra 3. Ah. Né? 3 anos. Ó, que a bola rolar já tem 3 anos que o Dragão não levanta o caneco. Se ele ganhar, aí fica. Volta à normalidade. Mas, assim, o Atlético. Eu entendo em relação aos reforços e os investimentos, a torcida precisa aí de vestir a camisa. Vai ter que fazer o seguinte, igual o Luiz Estevão fazia na época do Brasiliense, contratar torcedor.
6: E ele comprava
5: a torcida. Eu lembro que aquele estádio.
6: Comprava. Né, lotava o ônibus em Brasília e levava pra Boca do Jacaré.
5: Todo mundo vestido, uniforme.
6: E amarelo.
5: A torcida não quer, não, então eu vou.
6: Comprar
5: um. Vou levar a torcida pra lá pra encher o estádio.
6: Realmente. Pronto. É verdade.
8: 1h10. Vamos fazer uma rápida paradinha aqui no nosso Esporte em Debate. Na volta tem muito mais debate pra você aqui em FM 98,7, também no YouTube Bandeirantes Goiânia. Agora, na capital mais linda do Brasil, Goiânia, 1h09.
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5: Estamos de volta, 1h16, este é o Esporte em Debate. Vamos juntos até 2 horas aqui, trazendo muito futebol goiano para você, muito debate esportivo no seu FM 98,7 e também no YouTube Bandeirantes Goiânia. 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Ô Nilton Vila, já se prepara para embarcar para Alagoas, lá para Maceió, para enfrentar o CRB. E tem uma dúvida na defesa: quem será o parceiro de zaga titular do Douglas Mendes, hein, Nilton? Quem você colocaria?
6: Breno Bora.
5: Breno Bora?
6: É.
5: A atuação dele contra o Fortaleza o credencia para ser titular?
6: Sim.
5: Então, Anderson Jesus e Pagno Sá esperam.
6: Não, o Anderson já rodou faz tempo. Pagno Sá é o homem de confiança do Guto.
7: Não pode mexer no time, né, Nilton?
6: É, mas aí eu entendo que ele vai manter a zaga. Eu penso que o Pagno Sá saiu numa hora que ele não deveria ter saído.
7: O Pagno Sá saiu por quê?
6: Terceiro amarelo.
7: Ele retorna pro time.
6: Eu penso que não vai voltar.
7: Eu penso que volta.
6: Você vai ver. Eu penso que não
7: volta. Ele volta. Então, aí não é ser coerente o Guto. Volta. Ele tem que dar a oportunidade pro Pagno Sá mostrar pra ele
6: novo,
7: que ele é
6: titular. Não. Ele, o Guto.
8: Não, João, mas nessa eu vou concordar com
6: o Guto. Pelo amor de Deus, nós vamos perder o grupo. Nosso grupo.
8: Deixa eu te falar.
6: Ele sacou o Natan.
7: Você discute com ele hoje, Nilton. Eu não vou mexer com isso. Não,
6: beleza. Ele sacou. Não, mas eu só tô citando em relação ao Guto. Ele sacou o Natan. Aquele jogo lá contra o Criciúma. Me ajuda aí, Lili.
7: Mas as oportunidades do Natan ele aproveitou?
6: Do quê? Não, eu tô só citando.
7: O Natan tava sempre em lance capital que tomava gol, né?
6: É.
7: Então, assim, é uma diferença. O Pagno Sá, ele pô, batia no Pagno Sá. Eu vi todo mundo tecendo elogio no Pagno Sá.
6: A situação do Pagno Sá agora tá complicado. Se ele voltar e falhar...
7: Se ele voltar e falhar, ele tem uma sombra.
6: É que todo mundo gostou da zaga.
7: É.
6: Eu penso,
7: mas o Pagno Sá vinha falhando sempre, motor.
6: Nesse aspecto, o líder, eu vou discordar de você e do Iago. Pra mim,
7: sim.
6: O Vila vai com o time que começou o jogo pra partida de segunda-feira. Até eu tô achando que o Igor Luiz vai ficar como opção.
7: O lateral esquerdo?
6: É.
8: Muito difícil.
6: É.
8: Então, tem como você pegar um cara que tomou uma suspensão pro cartão amarelo? O cara era titular até ontem, ele tomou suspensão, volta. Breno Bora jogou o primeiro jogo, errou.
7: Mas não tinha o Douglas, velho.
8: Não, ô João, não tem jeito. Não.
6: Eu não acredito. O Pagno Sá jogava porque não tinha um melhor que ele. Hoje tem. É, eu vou ser honesto com vocês.
7: Certo.
6: O técnico, ele manteve o Igor Cariúso, que não foi bem na estreia, ele manteve.
7: Mas não tinha um outro.
6: O zagueiro, esse zagueirão do Vila, ele não sai mais do time.
5: O Mendes.
6: É, e o Breno Bora, ele jogou dois jogos consecutivos. Eu não acredito que o técnico agora ele vai sacar ele e botar o Pagno Sá. O Formiga, o próprio Guto rasgou elogios. Cara, o Formiga jogou pra caramba. Então, daqui pra frente, uma sugestão aí pra quem joga no Vila.
7: Certo.
6: Fique esperto.
7: Não machuca, não.
6: E tomar cartão. Um exemplo, o Dudu, o Igor Militão, entrou num jogo no segundo tempo, foi mantido como titular, o Dudu foi pro banco. Aí sabe faltou coerência, Dudu, então.
5: Sabe onde que o Dudu perdeu o espaço dele? Na expulsão contra o América.
6: Pois é.
7: Tem um, ó, agora vocês vão concordar comigo, tem um que tá ficando no DM demais e não volta mais não, que é o Maranhão. Tá vendo? É isso que eu tô te falando. Deu a brecha, deu a oportunidade, o Vila tá com um elenco capacitado.
6: E outro detalhe,
3: Nem que deu brecha, motor, é porque chegou um muito melhor que ele.
6: A necessidade do Vila ganhar fora, ela talvez seja um momento assim mais, porque o torcedor vai que o Vila perde de novo, fala, pô, mas o time do Vila aqui, eu entendo que esse jogo de segunda-feira é um jogo de afirmação do segundo turno para a equipe do Vila.
7: Certo.
6: Esse, o Vila, ó, o time lá tá bem. Depois o Vila pega o Sport em Goiânia, Maria, lá no Onésio Brasileiro Alvarenga. Então, assim, bicho, eu entendo o seguinte: esse Brasileirão você tem que ter sangue nos olhos, faca nos dentes. O que você puder ganhar no início do segundo turno, você tem que fazer. Não deixa pra depois, não.
7: Então, pra você, o Vila repete aí, o time que começou.
6: É, pra mim sim.
3: Poderemos ter uma alteração apenas.
6: Qual?
3: A volta do Igor. Eu não voltaria. Olha que eu sou um crítico do Formigão, ferrenho. Mas assim, por se tratar de um jogo fora, e esse CRB tá, depois que o Matias chegou lá, tá fazendo uma campanha de recuperação muito boa. Então, assim, o Vila precisa ter um time bem, não vou dizer cauteloso, mas um time com os cuidados necessários para que não venha a ser surpreendido. Jogo duro, hein?
6: Ó,
3: jogo dificílimo pro Vila. Eu manteria o Formiga, mas penso que ele voltará o Igor. O Igor na lateral esquerda. Nas demais posições, é o mesmo time.
6: Aí ele vai dar o leque, fazer assim, pô, mas os dois saíram pro cartão. Ele só volta o lateral. Então, assim, na minha visão,
7: aí tem que voltar os dois,
6: né? Eu manteria, falo, gente, vocês vão ter que esperar, futebol é dinâmico.
7: Mas não faz isso. Os caras vão ficar bicudo pra você. Você é o técnico, caras vão olhar atravessado pra você. Mas,
6: gente, nós estamos numa missão. O objetivo nosso aqui é subir.
7: Certo.
6: Então, o seguinte, aqui nós somos uma equipe. Time titular, ele tem. Eu só posso escalar 11. Então, assim,
7: vida de treinador não é fácil, não.
6: Sim, mas quando você é maior do que o elenco,
7: certo,
6: os caras têm que te respeitar. O que você define e decide. Você respeita o Joãozão aqui?
7: Demais,
6: velho. Você já questionou, às vezes.
7: Nunca.
6: Não, mas você já ficou puto, às vezes você fala, mas três
3: já,
6: caras
3: já seguidos. Dá um sorrisinho aí. Não, dá um sorrisinho aí.
6: Mas o que é que você fez?
7: Fiquei calado e fiz,
6: velho. E aí? Segue o fluxo.
3: Ah, já ficou putinho. Nilton, já ficou putinho. É. Já,
7: mas fiquei calado e fiz, ué. Mas não questionei. Assim, futebol, cara, jogador.
6: Ah, o João perdeu o grupo.
3: Dá um sorrisinho então de novo aí, motor.
7: Que é, João?
6: o João perdeu o grupo.
7: Não perdeu ele. Então, tá bom, vamos entender.
3: Olha, teve um dia que eu tive que fazer uma reunião. Ele falou, vocês não quiserem mesmo. Beleza, arruma outra aí e vambora.
7: Colocou tudo na mesa. Pô, mas ninguém falou nada, João. Que vocês não falam nada, mas eu sei. Eu tô fazendo alguma coisa errada, fala pra mim. Eu falei, vixe,
5: então, negócio. 1:24, atenção, construtoras e construtores de obras no estado de Goiás, a CL Ferramentas Atacadista, você encontra ferramentas, EPI, material hidráulico, elétrico e impermeabilizantes e muito mais. 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
6: E um outro adendo, as cores do CRB são as mesmas do Vila. Eu faria algo, falei, gente, nós vamos jogar aqui
7: de o azul.
6: Primeiro tempo, não. Igual nós jogamos no Oba. Quando você olhar pra arquibancada, é a torcida.
7: Você não viu, tá jogando em casa.
6: Vamos pra cima, pra cima. É, tô autorizando vocês.
7: Vai.
6: Vamos fazer esse jogo em cima do adversário. Surpreender. Marcação alta. Vamos pra cima. Exato. Pô, exato. Vila precisa dar a resposta.
5: Deixa eu trazer inclusive uma adenda aqui, viu, João?
3: E o Delator precisa jogar melhor, né, Newton?
6: Claro, muito.
3: De todos aí, o Delator precisa dar uma resposta nesse jogo contra o CRB.
5: E o Vila vai enfrentar o melhor ataque da competição, da Série B, o CRB com 29
3: gols. E uma das piores defesas.
5: Sim.
6: E é por isso que não pode mexer na zaga.
5: E você, João, entende também que não mexe na zaga? Essa zaga aí é a que é mais capacitada.
3: Mesmo porque tem o Mikael, cara.
5: Esse Mikael é brabo.
3: Esse Mikael precisa ser marcado assim, ó, o Breno, é Bruno ou Breno?
5: Breno. Né?
3: Breno, bora marcação assim, especial esse Mikael. Forte, bom jogador. Não é à toa que despertou o interesse do São Paulo. Né? Então, é um jogador a ser marcado, policiado de perto. Então, o miolo de zaga do Vila está definido. Né? Amanhã pode vir a não ser os dois. Mas hoje não tem como mexer aí na estrutura defensiva do Vila Nova. Volto a repetir. Não mexeria no time. O 11 que começou contra o Fortaleza seria o mesmo 11 a começar contra o CRB. Mas acredito que o Guto, ele vai promover o retorno do Igor na lateral esquerda. Eu não promoveria, mas penso que ele vai promover, né? Mas assim, se ele fizer isso também, nada demais. Agora, mexer no miolo de zaga para voltar o Pagno Sá, eu não faria assim, ó, de forma alguma.
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7: Falou que
5: não pode voltar o Thiago pra gostar de jeito nenhum.
7: Ô, Mara,
5: ele só falha.
7: Sinto muito te falar, Mara, mas ele voltará.
8: Pelo menos pra errar mais uma vez a última.
7: Ele vai dar oportunidade pro Pagno Sá. Foi mal, tem uma sombra. Próximo jogo coloca o cara. É assim, aí começa aí gira o ciclo.
5: Série B, um jogo custa muita coisa.
7: Custa muito.
5: Vai esperar o cara falhar pra poder...
8: Eu concordo que o Breno Bora é muito melhor do que o Pagno Sá. Mas eu não sei se o Guto vai ser tão incoerente assim, né? Perante o próprio jogador, que sim, tava resolvendo pra ele aí, não tava? Melhorou muito. Ah, o Pagno Sá já foi muito pior do que estava sendo nos últimos jogos. Ele deu foi uma melhorada do que o futebol apresentado.
6: Agora, dentro da normalidade, o Pagno Sá está jogando pela direita e o Anderson Jesus pela esquerda. É. Nesse time de hoje, o Douglas Mendes joga pela direita e o Breno Bora é o zagueiro pela esquerda.
7: Não, mas aí o Mendes ele joga ele para esquerda. Joga
5: mas
7: ele
5: o Mendes esquerda. É destro.
7: Não, o destro joga na esquerda, tranquilamente. O canhoto não joga na direita.
8: O destro joga.
7: Destro
3: pode ter dois canhotos, né, motor?
7: É, exato. É,
8: aí não dá.
7: Isso aí.
5: Mas aí tira a velocidade da defesa do Vila, que o Pagno Sá é freio de mão puxado.
7: Não, aí aquele negócio, cara, é o Meritão ali na frente, fazendo a proteção pra eles.
8: Tá esquecendo
7: ali.
8: O Meritão também.
7: O Meritão, ele faz aquela situação pelo
3: lado. O Meritão é titular aí.
7: Não, hoje sim. Hoje ele é titular absoluto no time do Vila. Então tá aproveitando a oportunidade e ele...
3: Motorzinho, quem é melhor? O Douglas Mendes ou o Pagno Sá?
7: Ah, eu vou no Pagno Sá, João.
8: Que isso?
7: Eu vou no Pagno Sá, sério mesmo, fala a verdade pra você.
8: É loucura.
5: Você jogou com o Pagno Sá,
3: você não vai perdoar o Vila mesmo, né?
7: Não, o Pagno Sá, além da liderança dele, ele conhece a Série B. Aí os caras vão falar, ah, mas erra muito, é lento, é não sei o quê.
5: Sabe quantas vezes o Thiago Pagno Sá subiu?
7: Ah.
5: Uma.
7: Mas... Olha a carreira dele. Ele jogou mais Série B do que Série A. Pode olhar.
5: Sim.
7: Só comigo nós jogamos duas Série B. Então, no América e no Guarani. Então é um cara que conhece essa competição, sabe bem como disputá-la. E hoje, na chegada dos dois zagueiros, cara, ele é lógico que ele, se chegasse naquele momento Pagnussá no começo ali às 5, 6 rodadas, casinha no Pagnussá, que tava mal demais. Mas o cara se recuperou juntamente com o time. Então o Guto, ele tem essa coerência. Mas o Nilton falou um negócio que é sério. As decisões do Guto, elas não são questionadas. Eu já vi o Guto fazer situações, tirar o João Vieira no intervalo, tirar o João Vieira da partida, ninguém questiona. Quando o time melhora, beleza.
6: Você lembra no ano passado? Você lembra da época do André
7: Sim,
6: Luiz?
7: Sim, lembra. André Luiz esbavejando o microfone. Até que era Muro Baixo, ué.
6: Acho que era o Luizinho. Era
7: o Luizinho. Nilton, virou assim, todo mundo queria falar no microfone.
6: Isso não acontece mais lá no
7: Hoje você não vê nenhum jogador buscando titularidade na latinha. É lógico que o Pagnussá, se não for escolhido, ele vai entender, vai respeitar, mas vai por mim, vai ficar grilado.
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3: Não, mas jogador, o motorzinho, você foi profissional, o cara que sai do time tem que ficar grilado mesmo. Ele tem que ficar chateado mesmo, ele tem que sentir a dor de estar perdendo a posição. Só que reconhecer que o que entrou é melhor que ele.

0: Mas prioridade número um, escolher os melhores. E os melhores, penso que são esses que jogaram aí contra o Fortaleza, pelo menos neste momento.
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9: Estamos de volta aqui no nosso Esporte em Debate, 1h40, 1h40. Ei, João.
10: Tá comendo farinha?
11: É aquela lá da... A galinha, é o frango? Como é que é?
12: O quê?
11: É o frango?
13: Batata.
11: Abre aí.
12: É uma pipoquinha.
11: Ah, tá. Aquele almocinho de meio-dia, aquele franguinho.
10: Vamos no comer.
12: Não. Não tem, não? Não almoça, não. É só na proteína, agora no whey, motorzinho.
9: Isso. O João vai ficar monstrão, hein?
10: Vai.
9: Olha lá, ó, maravilha.
12: Ei, João Batista.
9: Tô doido pra dar 2 horas aqui pra almoçar.
12: Ó.
9: Olá, na aguinha.
11: Ah, rapaz, hidratando.
12: Aguinha com gás, então. Lebrinha.
9: Tá certo, rapaz.
11: Que isso? O homem é outro agora.
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9: 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Te pergunto, Nilton, quem tem aí o adversário mais difícil? O Vila com o CRB, o Goiás com o América Mineiro ou o Atlético com o Operário? O Atlético com o Operário é o mais difícil.
11: Essa é de primeira.
9: Por quê?
11: Não tem nem como.
9: Porque o Operário é o vice-líder, tem uma boa campanha.
15: É um time que se recuperou dentro do campeonato. O Operário, ele chegou aqui para jogar com o Vila, ele estava 19 jogos. O Vila quebrou a invencibilidade e para mim foi um dos melhores jogos que eu vi nessa competição aqui em Goiânia. E agora, o Atlético, a equipe do Operário voltou novamente, vem numa ascensão, teve dificuldade lá para ganhar da Ponte, teve, mas fez o resultado. Então assim, cara, e o Atlético, ele tá buscando afirmação dentro da competição. Pensa no jogo complicado, vai ter para mim o Atlético. Eu sei que o jogo do Vila também pega uma equipe que vem conquistando bons resultados, mas time por time, para mim, o Operário hoje, que é o segundo colocado, ele é mais difícil de ser batido.
9: 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E para você, Iago, quem tem aí o desafio mais difícil neste início de semana, né? Os jogos domingo e segunda-feira, o Goiás com o América, o Atlético com o Operário ou o Vila com o CRB?
16: Rapaz, Tem dois confrontos aí difíceis. O Goiás é o mais fácil, né? Mas o Goiás, tudo que é fácil pro Goiás acaba se tornando difícil no final. Por isso que o Goiás não passa credibilidade nenhuma hoje dentro do campeonato. Mas são dois jogos pesados, hein, cara? Porque assim, o CRB vem numa crescente, venceu o Ceará fora de casa, afundando mais ainda o Ceará, e vem crescendo dentro da competição, o CRB. E o Operário hoje é o quê? O terceiro ou vice-líder?
9: Vice-líder.
16: Vice-líder da competição. Cara, eu vou falar um negócio pra você. Guardando as devidas proporções, eu acho que o do Atlético ainda é mais complicado. O Operário tá complicando muita gente dentro do campeonato, né? O do Vila também eu acho muito difícil. Inclusive teve torcedor que saiu daqui de moto, né? Pra Alagoas, pra acompanhar esse jogo, sei não.
9: Goianinho.
16: Essas histórias costumam terminar de formas melancólicas, né? Mas vou torcer pra que o Vila vença, pra que ele possa bater esses quase 2.000 quilômetros de volta, né? Pelo menos com um pouquinho de felicidade. Mas eu vou manter o Atlético aí, cara. Eu acho que o do Atlético é mais difícil contra o Operário.
9: O Operário que tem Bruno Bosquilha, tem o Bertô.
11: Moraes tá lá ainda?
9: Moraes tá lá também.
11: Ailon,
9: Caio Dantas.
11: Nossa!
9: E tem o Luizinho
15: Caio,
9: Lopes.
15: O Caio Dantas marcou o gol da vitória contra a Ponte, finalzinho do jogo.
11: Ele botou o Pablo no banco?
9: Pablo era titular e aí o Caio Dantas entrou no lugar dele no decorrer do jogo.
15: Olha, o Pablo tá titular.
9: O Pablo inclusive fez gol.
15: Moraes também tava de reserva, viu?
11: Não, mas não sei como tá agora, mas no primeiro jogo, Milton, você vai lembrar, foi o primeiro jogo do Atlético contra esse Operário. O Atlético não acertou uma bola dentro
15: perdeu
11: do gol.
15: Lá 1-0,
11: perdeu lá 1-0, gol do Pablo. Moraes jogando pra caramba, Ailon jogando pra caramba. Você pega esse Bosquilha escondendo a bola, fazendo o que queria com a bola. Foi um jogo onde o Atlético foi dominado. Foi dominado pela equipe do Operário. E de lá pra cá se passaram o quê? 18 rodadas, né? Praticamente 19 rodadas. E o Atlético já pega um Operário numa situação melhor do que foi no primeiro turno. Então esse jogo aí, pra mim, é, se quer chegar, amigo, uma vitória deste tamanho te dá uma confiança muito grande na competição, mas vai ter que ralar muito pra ganhar desse Operário.
9: 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Para você então, motor Atlético e Operário é o mais difícil dos três?
11: Dos três, é. Dos três, para mim, esse jogo é o que requer uma intensidade e uma atenção maior, porque o Operário ele não é vice-líder à toa, não chegou aonde chegou à toa, tem algumas coisas ali positivas naquela equipe. O Vila vai pegar um time que o Vila tá melhor e o Goiás vai pegar um outro clube que, pelo amor de Deus, né? Não vamos colocar assim, porque o América hoje pode ser um azarão, o Iago acabou de falar, o Goiás quando pega time que tá mal no campeonato, ressuscita. Essa cena não pode acontecer.
15: Com todo o carinho e respeito, mas time que perder ponto e vai perder é pro América e pra Ponte Preta,
11: doído,
15: lá
11: Newton,
15: no fechar, lá em cima.
11: Vai sentir. Vai. Né? Exatamente. O pensamento, a leitura é essa. Passar o carro por cima, é lógico, respeitando
15: o Goiás,
11: o América.
15: Ainda mais que ele empatou em casa, a única forma do Goiás, ele tem que fazer igual o Atlético. O Atlético empatou com o Atlético, saiu fora e ganhou. Aí você recompõe. Goiás empatou aqui, ele precisa de ganhar lá, aí ele consegue recompor.
11: Exatamente, esse empate em casa só vai fazer valer se ele vencer fora.
9: 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E para você, João, quem tem o mais difícil jogo deste final de semana? Ou melhor, início de semana?
17: O Atlético. E terá a maior torcida do futebol goiano torcendo para o Atlético.
9: É porque só o Atlético joga em casa também, né, o João?
17: Não é por isso também não, só não.
9: Você fala por conta da tabela?
17: O Atlético, a torcida do Atlético vai torcer pro Atlético, não vai?
9: Vai.
17: E a do Vila também.
9: Vai, Nilton, será que o torcedor do Vila vai torcer pro Atlético?
15: Vai. Hoje.
9: Mas não ganha um outro concorrente, não, o Atlético?
17: Não, eles não vão torcer, não, o Guga. Eles vão gritar assim, ó: Dragão, somos do bairro de Campinas, bairro de luta e tradição.
15: A torcida do Goiás também vai torcer.
9: Vai, não vai?
15: Vai, ué.
9: Rapaz.
15: Pode ter certeza. Agora.
17: E mesmo... do Vila vai torcer, se é certeza. Do Goiás. Nem vai. Tanto. Mas a do Vila vai até cantar o hino.
15: Em relação a esses times nossos aqui, quando jogarem com esses times que estão à frente, meu irmão, você tem que tirar ponto. Você tem que tirar ponto.
17: E outra coisa, o Goiás joga contra o América e contra o Londrina. Empatou contra o Sport. Cara, essas duas próximas, esses dois próximos jogos aí, não dá para negociar outro resultado que não seja a vitória. Senão, quando pegar ali os que estão lá na frente, lá. Vai ficar ainda mais complicado, já está complicado. E se não bater esses times que estão na parte de baixo da tabela de classificação, ficará ainda mais complicado para o time esmeraldino.
16: O Goiás deve ganhar um reforço, João, para essa partida contra o América. Um grande reforço aí.
17: Messi?
16: Não. Salário em dia.
4: É? Tá pintando?
16: A expectativa de que possa cair um dinheiro aí do Caíto hoje, deve regularizar a parte dos jogadores que está em atraso. Esse novo acordo dos bares.
17: Dos funcionários, dos meninos.
16: Não, os dos funcionários, você paga hoje. Esse acordo dos bares, até porque essa empresa que está assumindo os bares agora a partir da semana que vem, o contrato foi enviado ontem, deve ser assinado hoje, é de uma pessoa que é torcedor do Goiás, que também se deu à disposição de adiantar de imediato o dinheiro que só ia ser adiantado
17: em 15
16: dias. Não, João... Ele é um sócio do Bahrein, mas a empresa que vai adentrar os bares do Goiás chama-se Ápice.
17: Mas é pra dizer, a pessoa, né?
16: Chama-se Ápice, a empresa de gestão de bares. E aí, uma
17: se
16: forma.
17: Se eles conseguirem fazer lá no Goiás o que eles fazem no Bahrein, torcedor nunca mais vai reclamar por falta de qualidade,
16: cara,
17: né, Iago?
16: Cara, ontem eu fui em busca dessas informações, inclusive eu falei com o representante, o dono mesmo, né? O cara que vai assumir esse contrato, eu conversei com ele falou assim: não vai ter estampado a marca do Bahrein, mas eu prometo entregar a qualidade Bahrein. Que a gente já é acostumado. Tem outra empresa que entra junto com eles também, que chama Cerrado, que é responsável por fazer eventos aí, grandes eventos no país, né? Então, grandes mesmo, eventos esportivos, shows, né? Muita coisa que eles trabalham aí Brasil afora, a nível nacional, que entra também. E ele se comprometeu, né, com a diretoria do Goiás em antecipar aproximadamente aí R$500 mil para já resolver a situação dos funcionários. Então, acredito que a chance de ser acertado os funcionários hoje também é muito grande. Então, esse talvez seja o maior reforço para o jogo contra o América, todo mundo com salário aí.
17: O diretor de futebol falou que até sexta-feira resolveria, né?
16: Isso.
17: Então, isso vai se concretizando. Então, parabéns ao Michel, que realmente deu a cara a tapa e aquelas informações repassadas por ele, elas serão concretizadas, né? Então, menos mal. Realmente é um grande reforço, Iago.
16: Ô, João, depois, na hora que chegar as vacas gordas aí, eu acho que o Michel merecia. Era um aumento, né? Porque o Michel é diretor de futebol, é presidente do Goiás, é tudo, Michel, lá. É CEO, porta-voz, assessor de imprensa.
17: Ganha alguma coisa primeiro, depois que ganhar, aí a gente vê esse negócio aí.
9: 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Tchau, João.
17: Esse povo gosta demais de aumento, né, Guga?
4: Aumento de
17: pode
4: trabalho.
17: Pode fazer um negocinho,
4: quer, né,
17: assim. Não, se aumentar o trabalho é uma luta. Nossa, porque eu já tô cansado.
16: Eu já vou pedir aumento também, viu? Já prepara quando você voltar aí, que eu já...
9: Tchau, motor.
4: Abraçando aqui o Bruno Carvalho, lá do Jornal Hoje, ouvinte nosso aqui.
9: Tchau, Nilton.
15: Um abraço, eu volto às 21 horas com apito esportivo.
9: Tchau, Iago.
16: Tchau, Guga. Um abraço e às 19h30 estamos aí com boleiragem.
9: Tchau, ouvinte. Eu volto às 5 da tarde com Bandeirantes Esporte Clube. Um abraço, fica com a programação de rede. Tchau.
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6: Chave girada, sinal aberto para todo o território nacional. Felizmente, agora recebendo muito mais de vocês, mais amigos e amigas que juntam a mim. A Ana Paula Rodrigues, a todo o time Bandeirantes. Sexta-feira, que dia gostoso! Sextou, bora, bora, bora.

0: Estamos sextando, né, minha gente? E aí, qual a boa? 14 horas, 2 horas da tarde. Ainda tem meio período. E quem não tem meio período, hein? Pra você já tá acabando mais uma horinha. Teremos Ana Paula Rodrigues voando por São Paulo.
1: Quem precisar, desprecise. Quem quiser falar, desista.
0: É bom seguir.
1: Lembrei
0: desse
1: da
0: jeito
1: Ana,
0: mesmo.
1: Esqueça.
0: Donana, cadê a Donana?
1: Não sabemos.
0: Cadê a nossa Donana?
1: Fugiu.
0: E vocês aí, hein? Você agora do Centro-Oeste, do Nordeste, do Norte, do Sul, que se junta a gente. Muito obrigado mesmo. Você de outras regiões aqui do Sudeste, também conosco, mais perto. Você que estava desde mais cedo com a gente, legal. Você que está chegando agora, legal também. Quem está na rodovia viajando, está chovendo pra caramba em boa parte do Brasil. Aqui no estado de São Paulo, principalmente, caiu um temporal ali na região de Ribeirão Preto. Então, com esse clima instável, vá na boa, vá na tranquilidade para você aproveitar a viagem sem grandes riscos.
1: É isso, por favor, vá com calma, vá com tranquilidade e no resto conte com a gente para te fazer companhia.
0: Bora
1: lá? Vamos
0: lá
1: para escalada? Destaques de hoje. É que a musiquinha tava tão boa aqui, ó. Ah, então... Ah, tinha que chegar nessa partezinha, né? Essa que abriu é boa. Vamos lá, destaques do Bora Brasil dessa sexta-feira. O governo brasileiro aguarda a lista com a confirmação dos produtos na lista de exceção das novas taxas dos Estados Unidos. Nesta semana, duas tarifas foram aplicadas, de 25% e 12,5%, com base em investigações de possíveis práticas desleais e trabalho forçado. Com a alta do petróleo, o governo federal decidiu prorrogar por mais 30 dias o subsídio de 44 centavos por litro da gasolina. A commodity segue cotada perto dos 100 dólares no mercado internacional. A Receita Federal libera consulta ao terceiro lote de restituição do imposto de renda. O pagamento será feito no dia 31 deste mês para 2 milhões e 700 mil contribuintes. Lula sanciona com vetos a lei que libera a venda de spray de pimenta para mulheres. A compra será permitida apenas para maiores de idade diante da apresentação de documentos. Já acusado por assédio e crimes sexuais, o ministro Marco Buzzi será investigado também em um caso de venda de sentenças. Buzzi está afastado do Superior Tribunal de Justiça desde fevereiro. Termina hoje o prazo para comprovar informações de inscrições do ProUni. Neste segundo semestre, o programa federal oferece mais de 471 mil bolsas de estudo parciais e integrais. É sancionada a lei que proíbe a produção e a comercialização de foie gras. A legislação mira produtos obtidos por alimentação forçada de animais. No Campeonato Brasileiro, o fim de semana será de clássicos entre estados. Entre eles, São Paulo e Flamengo, Palmeiras e Atlético Mineiro. Deve voltar a chover no Rio Grande do Sul no fim de semana com a chegada de mais uma frente fria. No sudeste, no interior de São Paulo, sul de Minas e o centro-sul do Rio de Janeiro, também podemos ter temporais com ventania de novo, né?
0: É, depois desse temporal de Ribeirão Preto aí, é bom ter atenção, viu? Ribeirão Preto, Pradópolis, Barrinha, Dumont, cidades ali adjacentes a Ribeirão Preto que infelizmente foram atingidas. E o Rio Grande do Sul também, o Rio Grande do Sul vem enfrentando dificuldade, não é de hoje.
1: Com várias cidades em estado de emergência desde o fim de semana, né?
0: Lembra do Eduardo Carvalho? O Eduardo já participou algumas vezes conosco. Sim. Aqui no Bora Brasil. Ele fez um link conosco lá no Brasil Gente, anteontem, em um cenário idêntico àquele que nós vimos em 2024. A situação não é igual à de 2024, mas também é preocupante. Ou seja, nós temos aí possibilidade de tempestade também para São Paulo. Então vamos ter uma atenção. São Paulo agora, 17 graus, tá frio. Garoa caindo por aí.
1: Friozinho, né?
0: É, aqui
1: nada
0: dentro.
1: Demais também.
2: Tempo.
1: Como é que fica, hein, Aline Araújo?
2: A sexta-feira segue marcada pela atuação da frente fria sobre o sudeste do Brasil. Ao longo da tarde, a chuva ocorre em grande parte do estado de São Paulo, com risco de temporais isolados, raios e rajadas de vento. A instabilidade também avança sobre o Rio de Janeiro, sul de Minas Gerais e o Espírito Santo, deixando o tempo mais fechado nessas áreas. Na região sul, o tempo permanece mais firme na maior parte dos estados, mas novas pancadas de chuvas podem ocorrer entre o norte do Rio Grande do Sul, oeste de Santa Catarina e norte do Paraná. No centro-oeste, Mato Grosso do Sul ainda pode registrar chuva isolada, enquanto no Mato Grosso, Goiás e no Distrito Federal seguem com tempo firme, calor e baixa umidade do ar, aumentando ainda o risco de queimadas e deixando bastante desconfortável a nossa respiração. No Nordeste, a onda de leste continua favorecendo chuva persistente entre a Paraíba e o Rio Grande do Norte, enquanto o interior da região vai permanecer com tempo seco ao longo de toda a tarde. Na região norte, as pancadas seguem concentradas entre o Amazonas, Pará, Amapá e Roraima. Entre as capitais, destaque para Brasília, com máxima de 29 graus e baixa umidade do ar, Belo Horizonte, com máxima de 27, aumento de nebulosidade ao longo da tarde, e São Paulo, onde a temperatura não passa dos 18 graus, com chuva em vários momentos do dia. No fim de semana, a chuva perde força sobre o sudeste, enquanto o sul do Brasil volta a ter maior aumento de instabilidades no domingo, principalmente no Rio Grande do Sul, por causa da formação de uma nova frente fria. Aline Araújo, da Climatempo.
0: Valeu, Aline. Muito obrigado, meu bem. Saindo daqui de São Paulo, depois dessa previsão, como sempre, precisa da meteorologia, vinda lá diretamente do Climatempo, vamos agora sentir aquele cheirinho gostoso, em especial nesse período de chuva. Quando chove, como está chovendo em algumas regiões aqui de São Paulo, sobe aquele cheiro gostoso do chão, sabe?
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0: Grande Andrés Ruiz, muito boa tarde, tudo bem?
1: Oi, Andrés.
4: Tudo ótimo por aqui, Joel. Muito boa tarde, Ana, também. Como vão vocês dois?
1: Ah, tudo certo.
0: Legal,
1: sexta-feira, né?
0: Tudo bem. Ô Andrés, mais taxa, cara. É. Mais tarifa. O tarifaço tá com tudo pra cima do Brasil, hein?
4: Pois é, Joel, tá com tudo para cima do Brasil, principalmente porque a gente já havia sido tarifado na quarta-feira, né? Apenas o Brasil com aqueles 25% e agora esses 12,5%, então, se sobrepõem aos 25% e para vários produtos, tirando os que estão isentos, claro, ficam agora com uma taxa de 37,5%. A boa notícia é que a taxa de 10% que o Donald Trump havia aplicado em fevereiro, se expirou justamente nesta sexta-feira e por isso que entrou em vigor essa de 12,5%. Então são 2,5 pontos percentuais, né, no caso dessa tarifa anterior. Então todos os produtos que já entravam com 10% agora entram com 12,5% e os que já estão com 25% desde quarta-feira, agora com 37,5%, que no caso do agro brasileiro, a gente está falando de uva, está falando de melão, de melancia, está falando de produtos florestais, como a madeira processada, está falando do setor de calçados e várias partes também da indústria que também foram afetadas. É mais uma medida adotada pelo presidente Donald Trump contra os nossos produtos, os produtos que entram no mercado americano, uma medida claramente protecionista, e o Brasil foi incluído de uma forma pior, né? Porque na quarta-feira a gente já teve as de 25%. E a justificativa apresentada pelo escritório do representante de comércio dos Estados Unidos é que o Brasil, assim como os mais de 50 países que também estão nessa de 12,5%, não teriam uma proibição específica e suficientemente rigorosa contra a importação de mercadorias produzidas com trabalho forçado. E é importante explicar que essa acusação principal não é simplesmente de que os nossos produtos sejam produzidos com trabalho forçado, mas que a gente, na alegação da Casa Branca, não aplicou nenhuma medida para impedir que produtos no nosso mercado entrem, por exemplo, da China, da Tailândia, que alegadamente usam o trabalho forçado. Aqui mesmo no Brasil, inclusive, a investigação olhou muito para a pecuária bovina, porque alegou que no gado, aqui no campo, né, o Brasil usa trabalho forçado e isso prejudica a exportação de carne dos Estados Unidos para a China. Um documento que afirma que a falta de uma proibição chinesa à entrada de produtos associados ao trabalho forçado teria beneficiado a carne brasileira e prejudicado, então, a concorrência americana. Essa parte da argumentação chama atenção porque mostra que essa disputa vai além do comércio direto entre Brasil e Estados Unidos, né? Ela também envolve a competição entre outros mercados como a China, que é o principal destino da carne brasileira. E o governo brasileiro, logicamente, reagiu e classificou essa medida como arbitrária, injustificada e protecionista. O Itamaraty defende que o Brasil possui, sim, um sistema reconhecido de combate ao trabalho em condição análoga à escravidão, por meio do Ministério do Trabalho, com previsão do Código Penal e fiscalização e instrumentos como a chamada lista suja, né? O Brasil inclui nessa lista suja as empresas que utilizam ou têm histórico de utilizar trabalho análogo à escravidão. E a contestação brasileira, então, é de que os Estados Unidos estão cobrando uma lei muito específica só para ter justificativa, né, a alegação de conseguir proibir a importação de determinados produtos que prejudicariam a indústria norte-americana. O governo também afirma que a sobretaxa contraria as regras do comércio internacional e anunciou que deve acionar os mecanismos da lei da reciprocidade econômica, além de levar o caso ao sistema de solução de controvérsias da Organização Mundial do Comércio. Por quê? Porque na prática ainda tem um espaço para negociação. Então, o Brasil está estudando justamente a lei da reciprocidade, está estudando a OMC, e o que fazer, né, em relação aos Estados Unidos, que é um país de fato muito poderoso, e uma vez que o Donald Trump se utiliza dessas decisões arbitrárias, ele coloca em xeque todo o comércio internacional, com a reorganização de fluxo, de rotas. A gente comentou aqui ontem, Ana, no caso dos exportadores de uva, todos os exportadores do agro, da indústria brasileira também, já vão ter um custo maior apenas por redirecionar seus envios para outros países. Então, em tese, é uma medida que prejudica todo o setor, e agora com mais 2,5 pontos percentuais, né, para os produtos que já entravam com 10%. Aqueles países que também ganharam essa tarifa de 12,5% e concorrem com o Brasil, a gente vê pelo menos um quê de neutralidade para o envio de alguns produtos, porque o Brasil é mais prejudicado especificamente mesmo pela tarifa de 25%, porque essa é unilateral. Pelo menos a de 12,5%, outros países também, né, que competem com o Brasil estão nessa lista, e o prejuízo acaba sendo menor. Agora, o principal desafio vai ser, principalmente no caso do agro brasileiro, identificar quais produtos de fato estão sujeitos, né, naquela lista de números específicos a essa nova cobrança, para a gente tentar negociar e evitar uma discussão que sobre direitos trabalhistas transforme, né, um comércio tão importante a uma redução, assim, meio de fato arbitrária, né? Acho que eu não consigo usar outra palavra nesse momento.
1: Pois é, só que tem alguns setores, né, empresariais, que estão pedindo para o Brasil segurar a reciprocidade, com medo de que eles sejam prejudicados duplamente. Porque a reciprocidade, que essa lei diz? Que o Brasil pode taxar os Estados Unidos do mesmo jeito que taxaram a gente. Só que se os produtos ficarem ainda mais caros para serem enviados para lá, alguns setores estão falando, peraí, gente, seremos muito mais prejudicados. Então tudo isso está ali na mesa do governo para ser decidido antes que haja aplicação de novas tarifas, né, Andrés?
4: Exatamente, Ana. Até porque se você olha para vários setores que dependem muito do mercado norte-americano, como laranja, como o setor de café, por exemplo, o setor de celulose, esses aí são os que mais estão tranquilizados no momento, porque eles não entraram na tarifa de 25%, e esses 2,5 pontos percentuais a mais não tiram de jeito nenhum a competitividade desses setores, porque eles já pagavam a tarifa de 10% desde fevereiro, e agora vão pagar 12,5%. Então não muda muito a competitividade. Se o Brasil de fato aciona a lei da reciprocidade e o Donald Trump, por algum motivo, né, a Casa Branca, decide fazer uma re-retaliação, como eles fizeram com a China, quando a China tarifou de volta os Estados Unidos, aí sim pode entrar num grau de preocupação maior para esses setores. Então, de fato, eu ouvi até o diretor executivo da Abitrigo, o embaixador Rubens Barbosa, comentar exatamente o que você falou. Ele é mais um dos que pensam na linha de que o Brasil deve ter muita cautela em acionar a lei da reciprocidade econômica para não mexer no vespeiro, né, digamos assim.
0: Vespeiro e aumentar os produtos para a gente aqui. que a taxa da reciprocidade ela é só no nome, no termo. Na realidade, se você aplica essa taxa como governo brasileiro, você vai fazer com que o produto que está vindo de lá entre mais caro para o povo brasileiro. Então é uma taxa de reciprocidade que ela fica exclusivamente no nome.
1: Uhum.
0: Né? O produto vai entrar mais caro aqui. E aí?
1: O prejuízo continua sendo nosso.
0: Exato.
1: Né? Agora, eu não sei se a lei permite, por exemplo...
0: Tem que ter frieza, estômago e inteligência nesse momento.
1: Eu não sei se a lei permite isso, Andrés, se você tem essa informação. Porque, por exemplo, alguns produtos brasileiros estão de fora da lista de taxação. E estão de fora porque são importantes para os Estados Unidos. Então, a gente pode agir com reciprocidade em relação a que tipo de produto? Produtos que só foram taxados, então eles estão cobrando mais pela uva brasileira, a gente vai taxar frutas americanas. Como é que funciona essa questão da reciprocidade?
4: Uma boa pergunta, Ana. Eu confesso que eu não sei exatamente se essa medida, né, no caso, ela é unilateral para esses produtos que você está se referindo do agro, laranja, celulose, etanol, por exemplo, ou se é de fato para uma cadeia mais ampla, né, de produtos.
1: Acho que nem o governo tem isso claro ainda, né? Tanto que eles estão estudando como que essa lei pode ser aplicada agora com as taxas que foram impostas pelos Estados Unidos, né?
0: E o problema
4: exatamente,
0: maior...
4: Exatamente, até porque ela foi...
0: O problema maior do tarifaço norte-americano, pelo menos que a gente enxerga aqui, é o seguinte, não é você entregar um produto mais caro lá, porque esse produto vai ficar mais caro para o povo norte-americano. O problema é a gente perder competitividade mundo afora.
1: Não, então, o que eu digo também...
0: Aí o cara olha pro produto do Brasil, fala, pô, com essa taxa de tantos por cento, ficou muito mais caro, eu vou comprar, não do Brasil mais, eu vou comprar de outro canto do
1: mundo. Ou pode barganhar da gente, porque sabe que a gente tá com coisa encalhada aqui para vender, né? É complicado. Valeu, Andrés. Obrigada, viu?
4: Obrigado, viu, pessoal? Até uma próxima.
0: Tchau, Andresa. Até segunda. Bom final de semana.
1: É isso. Até segunda. Vamos seguir por aqui agora com a Maria Eugênia Cotait, que está aqui com a gente para falar sobre essa lei que permite a compra de spray de pimenta por parte de mulheres, um projeto polêmico que foi aprovado pelo Congresso e sancionado pelo presidente Lula com alguns vetos. Né, Magê? Como é que essa lei vai funcionar? Quem que pode comprar esse spray? Explica aqui para a gente.
5: A lei, Ana, classifica o produto como dispositivo de menor potencial ofensivo destinado a conter temporariamente um agressor e repelir ameaça à integridade física ou sexual da usuária. Então, qualquer mulher com mais de 18 anos pode comprar o produto de até 50 mililitros, mais do que isso é permitido apenas para forças de segurança. Isso, ela tem que apresentar um documento oficial com foto, comprovar residência fixa e declarar não ter condenação por crime doloso cometido com violência ou grave ameaça. Segundo a legislação, o estabelecimento comercial ainda deve registrar os dados da compradora, emitir nota fiscal e manter as informações da venda por 5 anos. Também deve orientar essa mulher sobre o uso seguro do spray, que é de uso pessoal. O governo federal, por meio do Ministério das Mulheres, como você comentou, Ana, vetou alguns trechos do texto apresentado pela deputada federal Gorete Pereira, do MDB do Ceará, aprovado em março pela Câmara e em junho pelo Senado, em ambas as casas em votações simbólicas e em regime de urgência no Senado. Então, alguns dos vetos são esses: a autorização para mulheres de 16 e 17 anos de comprarem o produto com autorização dos responsáveis, então permitido apenas para mulheres adultas com mais de 18 anos, e também a exigência de um boletim de ocorrência em caso de perda, furto ou roubo desse frasco. Segundo o governo federal, isso deslocaria o foco da política de proteção para a punição da mulher de uma forma desproporcional. Então, esses dois vetos que vale a gente ressaltar. Além disso, eles ainda podem ser analisados pelo Congresso Nacional. Na justificativa do projeto, a deputada citou dados do Fórum Brasileiro de Segurança Pública. Então, para a gente trazer essa relevância, os mais recentes mostram que o Brasil registrou 84.338 vítimas de estupro em 2025, o que representa uma média de 231 casos por dia. O governo federal ainda vai regulamentar, por meio da Anvisa, os padrões da concentração da substância ativa, então, que é a base de pimenta ou de outros produtos, de outros extratos vegetais, para venda desses sprays. não poderão conter elementos letais nem capazes de provocar danos permanentes. Então hoje talvez você não encontre para vender esses produtos na rua, porque eles ainda precisam, os fabricantes ainda precisam ser autorizados pela Anvisa. A lei também cria um programa nacional de capacitação para essas mulheres, com orientações sobre como se defender legitimamente e denunciar casos de agressão.
6: Bom, a gente viu, né, Joel, opiniões diferentes sobre o uso do spray de pimenta, né? Alguns especialistas em segurança pública que são contra, outros que são a favor. Eu vou dar a minha opinião como mulher, tá? Não é como especialista, que eu não sou, mas como mulher, que é uma coisa que eu posso falar e que ando bastante por aí, a pé, inclusive, uso bastante transporte público e tudo mais. Eu compro, eu quero comprar, eu quero ter um na minha bolsa. É muito difícil a gente falar sobre reação, porque a gente vive numa cidade, quando a gente fala do contexto de São Paulo, em que os criminosos estão agindo estão com o dedo cada vez mais mole e atiram por nada. E é importante que quem for usar esse tipo de equipamento entenda em que situações que você deve usá-lo, em que tipo de abordagem. Não é no caso de um assalto, não é no caso de alguém colocar uma arma na sua cara, mas se você tiver a possibilidade de confundir ali um pouco o criminoso que está tentando te abordar, no caso de um abuso sexual, de alguém que está tentando ali te seguir na rua, para você correr em disparada, se você tem essa possibilidade, acho interessante. Então, para mim, é uma condição de ter um pouquinho mais de segurança, a depender da sua rotina. Você que anda sozinha à noite na rua, que faz um percurso da sua casa até o transporte público no momento em que a rua está um pouco mais vazia. Então, acho que é interessante, sim, para as mulheres terem acesso a esse tipo de equipamento. Salvas as ressalvas aí que, né, eu acabei de fazer.
0: Eu acho que você está totalmente correta e, na minha forma de pensar também, tem que ter muita instrução quanto a isso.
6: Exatamente.
0: Porque senão, o cara vem para roubar, para levar aliança, aparelho celular, já... vai querer jogar o spray no bandido, o cara vai dar um tiro na vítima. Importante pensar muito nisso aí. Para violência sexual, um lugar que você tiver acuada, não conseguir mais sair. Esse exemplo que você citou é muito bom também, de você estar caminhando à noite em algum lugar, indo para um ponto de ônibus ou saindo do ponto, e o cara te perseguindo, você sabe, com aquela intenção de querer esperar entrar numa rua para te jogar ali e violentar. Ou seja, é uma situação que você não tem o que fazer.
6: E às vezes só de você andar, se você andar com ele na mão, mostrar que você está com ele na mão, aqui no bolso, o cara que é estuprador, que é esse tipo de abusador, geralmente ele é covarde, João. Então se ele percebe que tem um mínimo de ameaça, ele corre. Então às vezes você não vai nem precisar usar. Só de alguém saber que você está com aquele objeto ali já afasta, né, esse tipo de ameaça.
0: Agora, para roubo, é você acabar sendo vítima.
6: Não pode.
0: É você
6: não
0: entrar para a estatística.
6: Como a gente teve um caso em São Paulo, inclusive.
0: Tem que se doutrinar muito quanto a isso. Muito.
6: A gente teve um caso em São Paulo de uma moça, né, que foi vender um equipamento com o pai, o bandido abordou o pai, um drone, né? E ela foi para cima do ladrão e...
0: Exatamente,
6: tomou um tiro,
0: o ladrão deu um tiro na cara dela.
6: Fala, Magê, você ia completar a informação?
5: O texto inicial previa algumas punições para caso o uso, né, de legítima defesa não fosse cumprido. Então, multa, não poder comprar esse produto novamente, mas isso foi vetado. O governo federal acredita que há punições previstas no Código Civil e Penal que cumprem muito bem esse papel de punir caso o produto seja um uso ilícito, né?
6: Foi usado da maneira errada contra alguém que não devia.
0: Boa.
6: Valeu, Magê, obrigada.
5: Valeu.
6: E ó, por falar em lei sancionada, a gente vai trocar a posição ali da cadeira para vir o Vitor Lupato falar sobre o tal do foie gras. Para quem não conhece, talvez muita gente não conheça porque é um alimento de luxo, o pessoal fica entupindo o pato.
0: Tá
6: frango.
0: Vendendo,
6: é frango
0: aí?
6: Ou pato,
0: o pato,
6: Joel?
0: Ou
6: é pato.
0: Não, pato ou lupato?
6: O lupato é uma coisa. E o pato e o frango?
7: É pato.
6: Não é frango.
7: É pato. É ganso.
6: Ganso.
7: Pato ou ganso.
6: Pato ou ganso. Pra fazer o fígado do bicho inchar.
0: Que legal.
6: E aí você
0: vai dar uma
6: um
0: receita
6: disso.
0: Aqui à base de foie gras, é?
6: Não, porque não pode mais.
0: Ih,
6: tá proibido.
0: Foi?
7: Barrado.
0: É, acabou o foie gras.
7: No Brasil. Pelo menos no Brasil. Na verdade, boa tarde, Joel, boa tarde. Ana, boa tarde
0: Pato,
7: a todos que
0: tarde,
7: estão
0: Pato.
7: Aqui.
6: Primeiramente, né?
7: Na verdade, esse é um debate que já acontece em vários países do mundo há bastante tempo. E a questão não é o produto em si, né? É uma, considerada uma iguaria francesa. Pra se ter ideia, é o que a Ana falou, né? É uma comida que alguns conhecem, mas cabe no bolso de pouca gente, porque no Brasil até a proibição, né, sancionada hoje, essa nova lei, custava mais ou menos R$ 1.500 o quilo do foie gras.
6: Nossa.
7: É, porque é um...
6: Tem nem o que falar.
7: Os produtores dizem que é um trabalhão você produzir. É como se fosse um patê. Tem muita gente que come com torrada, que come numa mesa de frios. E é feito com o fígado do pato ou do ganso. A grande questão é como que chegam até isso. Colocam um tubo de metal na boca do pato ou do ganso e vão colocando um monte de ração, mas muita mesmo, direto forçada, lá no esôfago, né? forçando, é direto no esôfago. O porquê? Isso, com esse excesso de ração, se acumula gordura no fígado mais rapidamente. E aí, para você considerar um pato ou um ganso num nível ideal para você abater e fazer foie gras, que é difícil pra caramba falar também, o órgão, o fígado, tem que estar até 10 vezes maior do que o normal.
6: Nossa,
7: então,
6: gente,
7: com a gordura, vai inchando o órgão e aí rende mais o patê e também dizem que deixa com uma qualidade maior. É uma comida muito famosa, assim, né? Por ser de luxo, como caviar e essas coisas. Só que agora no Brasil foi barrada. O presidente Lula sancionou uma lei nesta sexta-feira, depois de aprovação de um projeto no Congresso, que prevê a proibição de produção e comercialização de produtos alimentícios obtidos por meio de alimentação forçada de animais. É exatamente o que acontece com os patos e os gansos.
0: É proibido importar também?
7: É proibido vender no Brasil, comercialização.
6: Ou seja,
7: importado
6: também.
7: Está proibida a produção e a comercialização. Não duvide que em breve teremos. E essa pergunta que o João fez...
0: especializado em tráfico de foie gras acaba de ser preso em São Paulo.
7: Que custa caro, né? A gente vê isso com outros produtos que custam caro também, né? Outros países, importante isso que o João perguntou, na Europa principalmente, vários proibiram a produção. Mas a importação e a venda pode continuar acontecendo.
6: Não maltratem os nossos patos, o dos outros países, beleza.
7: Aqui no Brasil, não. Falaram, não maltratem patos e gansos como um todo.
6: Tá.
7: Exatamente.
6: Não,
7: agora
6: está
7: proibida a venda.
6: Então, não pode.
0: Não
6: nem pode.
0: Comprar de
6: não
0: fora.
6: Pode.
0: Minha sogra está ferrada, coitada. Ela é apaixonada por foie gras.
6: Tadinha, não fala isso. É
0: só
6: exatamente
0: que não,
6: o
0: ela é militante. Ela é militante desse nível aí de ir contra o foie gras.
7: Pela forma como é.
0: Exato. Não, mas... absurdo, os gansos.
7: Teve uma época lá atrás que teve protesto na rua, né? Esse debate ficou bem quente, assim, em vários países. Aí agora já tinha dado uma acalmada, o Brasil foi e aprovou essa lei. Vocês já experimentaram?
6: Não.
7: Eu acho ruim acima de tudo.
0: Ah, gostoso.
6: Não me lembro. Não me lembro.
7: Eu não gosto.
6: Essas comidas chiques aí,
0: esses,
6: né?
0: Esses bufês chiques que a gente vai às vezes.
6: A gente às vezes cai de acidente nos lugares desse, né? Já comi caviar também, achei muito superestimado.
0: Gostoso.
6: Não gostei, não.
0: Uma grazinha é bom, mas não vai fazer falta
6: nenhuma.
7: Eu acho que
6: gente,
0: vão me desculpar.
6: Entendeu?
0: Pra mim não vai fazer falta nenhuma.
6: Ainda
0: nenhuma.
6: Bem que proibiram, exatamente.
7: Eu acho que sou meio farofeiro. Tudo dessas coisas que é caro, chique, eu não gosto de nenhuma delas. Nenhuma delas
0: humildilão.
6: Falou.
7: Não, é sério, eu sou muito mais de um PF do que desse estranho aí.
0: Mas
6: também.
0: Essas coisas são muito superestimadas também. Você chega ali e tá, nossa, eu vou comer isso aí pela primeira vez, você põe na boca. Geralmente tem um gosto amargo, né? Essas coisas são muito exóticas, assim, e tal. Você acaba se frustrando.
6: Exatamente. Que bom,
0: então, assim,
6: que proibiram.
0: É,
6: acabou a discussão.
0: Não muda nada pra gente aqui, mas uma boa notícia. Luísa Amel deve ter se apaixonado.
7: Com certeza.
0: Um abraço pra ela.
7: Valeu, um abraço.
0: Ana, obrigado, viu?
6: De nada.
0: Bom final de semana.
6: Pra você
0: Lupato,
6: também.
0: Bom final de semana.
7: Pra nós.
0: Até mais tarde lá na tela do Brasil, gente. Tchau e benção.
6: Vamos pro intervalo. Daqui a pouquinho o Bora Brasil tá de volta.
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5: São Paulo, para participar da convenção do partido, onde Flávio Bolsonaro será confirmado, né, como candidato do PL à presidência da República. Nos bastidores, o presidente do partido, Valdemar Costa Neto, está tentando costurar a paz ali na família Bolsonaro, né? Depois das brigas públicas, né, entre ela e o Flávio, depois de um vídeo que ela divulgou falando que tinha sido escanteada, né, pelo filho do ex-presidente. Não se sabe ainda se ela vai participar dessa convenção. Estão aguardando a palavra final da Michelle, mas o avião está lá. Se ela quiser, tem já como chegar a São Paulo para participar do evento. Aliás, quem mais está vindo para São Paulo chega hoje à noite é o presidente da Argentina, Javier Milei, que vai ser recebido pelo governador de São Paulo, o Tarcísio de Freitas, que apoia Flávio Bolsonaro na disputa presidencial. O Luiz Felipe Nunes tem as informações aqui para gente. Tudo bem, Luiz? Boa tarde.
6: Muito boa tarde, Ana. Boa tarde para todo mundo que nos acompanha na Bandeirantes. O presidente da Argentina, Javier Milei, deve chegar nesta noite na capital paulista. Ele vai ficar hospedado em um hotel perto da Avenida Paulista, mas compromissos mesmo apenas amanhã. Já no período da manhã, ele se encontra com o governador do estado de São Paulo, Tarcísio de Freitas, com o prefeito da capital, Ricardo Nunes, para receber uma homenagem do estado de São Paulo à Ordem do Ipiranga, que é a maior honraria do estado, inclusive já foi concedida à irmã de Javier Milei no ano de 2024. Um evento, uma cerimônia que será seguida de uma reunião fechada entre Milei, Tarcísio, Ricardo Nunes e Flávio Bolsonaro, pré-candidato à presidência da República pelo PL, e depois deste encontro, todos eles vão à convenção do PL, do Partido Liberal, que será na Praça Charles Miller, no entorno do estádio do Pacaembu, um dos mais conhecidos do país, para a convenção nacional que formalizará o nome de Flávio Bolsonaro como candidato à presidência da República. André do Prado também será formalizado como candidato ao Senado Federal no estado de São Paulo. Javier Milei pretendia participar também de eventos em Brasília, pelo menos uma visita a Jair Messias Bolsonaro, pai de Flávio e ex-presidente da República. Porém, esta visita foi negada porque Jair Bolsonaro está em prisão domiciliar. Houve a necessidade de um pedido para o Supremo Tribunal Federal, que recusou essa solicitação para visitar o ex-presidente da República. Não haverá visitas ao atual presidente, Luiz Inácio Lula da Silva, e por isso Javier Milei deve encerrar a participação dele no Brasil logo amanhã, após estes eventos que acontecem na capital paulista.
5: É isso. Valeu, Luiz. Obrigada, viu, pelas suas informações. E olha, agora há pouco teve uma agenda do vice-presidente Geraldo Alckmin. Ele participou da visita à fábrica da Avibraz. Ele está no interior de São Paulo. E claro que ele foi questionado sobre a taxação imposta pelos Estados Unidos. E não tenha dúvida de que ela vai ser um tema muito presente na campanha presidencial. Aliás, a reação do Brasil também tem um pouco a ver com isso, né? A reação, se vai haver reciprocidade, se não vai, tudo isso está sendo calculado do ponto de vista econômico, do ponto de vista institucional e político também, né? Sabemos disso. Mas Geraldo Alckmin voltou a fazer o mesmo discurso que já vinha fazendo em relação à taxação dos Estados Unidos, que eram medidas descabidas, que o Brasil tem uma das legislações que mais protegem, né, os direitos dos trabalhadores, e ele foi questionado sobre a possível aplicação da lei de reciprocidade contra

0: os Estados Unidos e falou isso daqui.
1: O presidente, no momento adequado, vai tomar a decisão, mas o que, que o presidente Lula tem destacado? Primeiro, não sair da mesa de negociação. O que depender de nós é continuar na mesa de negociação. Explicitar que é injusto e descabido. E terceiro, apoiar os setores afetados. E a outra é buscar novos mercados. O Brasil está ampliando para novos mercados. Tanto é que mesmo com o tarifaço, ano passado, 349 bilhões de dólares de exportação. Foi recorde na história. E este ano, nos primeiros seis meses, outro recorde de exportação, 184 bilhões de dólares. Que mostra que diversificar mercado é importante.
0: Aí, mesma resposta que vem sendo dada, né? O Brasil tem buscado diversificar mercados desde o ano passado, em agosto, quando a gente falou do primeiro tarifaço aqui contra o Brasil. Mesmo assim, a gente ainda tem, né, um impacto muito significativo dessa taxação sobre os produtores brasileiros. Tem ouvinte mandando mensagens aqui pra gente no nosso WhatsApp, no 11 999048756.
2: Boa tarde, Joel, eu estou ouvindo o programa, né? Eu estou ouvindo agora, né, falar dessa lei que foi sancionada com veto pelo presidente, né, para compra de spray de pimenta. E eu acabei de saber que a minha manicure, o marido atacou e feriu a mão dela. E ela levou 14 pontos na mão. Então, assim, até quando, né? Então, parabéns pela Bandeirantes por esse... sabe, essa campanha, mas precisa colocar esses caras na cadeia e não sair mais. Lúcia Maria Vila Mariana.
0: É isso, isso que a Lúcia está falando. Ela está falando da campanha A Bandeirantes Não Se Cala, porque a gente tem todos os dias falado aqui no ar sobre os números da violência contra a mulher. Inclusive, ela falou do caso, sinto muito, aqui da cabeleireira dela. Espero que ela se recupere, que ela fique bem e consiga sair dessa relação abusiva e violenta. Em mais de 60% dos casos, os agressores de mulher estão dentro das casas. São maridos, são namorados, são companheiros que começam a agir de uma maneira muito sutil. É um ciúme excessivo, uma tentativa de controle que evolui para uma pessoa que fala um pouco mais alto em um certo momento, esmurra a mesa, esmurra a parede, quebra um copo, vai vendo como vai escalando. Até que em um certo momento existe algum contato físico agressivo, um empurrão, um beliscão, e depois a gente sabe muito bem o que acontece. Vem uma agressão muito pior, com um dano muito maior para a mulher. Terrível a realidade das mulheres aqui nesse país.
3: Boa tarde, Joel. Boa tarde, Aninha. Eu sou o Nélio, aqui da cidade de Cacoal, Rondônia. Eu estou aqui vendo e ouvindo vocês. Ô, Joel, que saudade, rapaz, de ver você puxando aqueles trairão aqui nos rios de Mato Grosso. Que saudade, viu? Um abraço, gente. Que Deus abençoe e proteja todos vocês. E um ótimo final de semana a todos.
0: Valeu. Obrigada, viu, pela mensagem.
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0: Valeu, obrigada, de coração. Aqui passou só para nos elogiar, para deixar carinho, coisa bonita.
5: Olá, manda um abraço pro Joel da Atena.
0: Mandaremos.
5: Fala que é o Gelson e a Ramone. Ele na época fez uma cobertura para Ramone. A Ramone conseguiu uma medicação para tratamento, olha, de câncer. Fala para ele que graças a Deus ela tá bem. E mostra as fotos para ele, tá bom? Tô torcendo por ele pra cada dia ele se recuperar mais, tá bom? Fica com Deus, Joel. Fica com Deus, Ana Paula.
0: Amém. A gente já tá. Obrigada. E eu lembro do caso. A gente falou aqui no Bora Brasil sobre a falta de medicamento para câncer na rede pública de São Paulo. Era isso, né, Magê? Na época a gente falou direto com o secretário de saúde.
6: Foi mesmo.
0: O medicamento tava preso lá no Ministério da Saúde, não chegava a São Paulo. foi liberado, ela se tratou e ele mandou uma foto dela aqui pra gente, acho que com ele mesmo no carro, com cabelinho crescendo já, sinal de que o tratamento dela tá no final do ciclo. Nossa, me arrepiei aqui. Obrigada pela mensagem, viu? Vida longa aí pra vocês.
6: Boa tarde, Ana. Gildevan taxista.
0: Oi, Gildevan.
6: Aquele assunto lá dos túnel, o túnel 9 de julho, nos dois sentidos, tem buraco no concreto. O túnel Anhangabaú, os dois sentidos também ali, verdade, da altura da faixa de ônibus do túnel, tem buraco nos dois sentidos. Já foi corrigido umas 10 vezes e continua o concreto furando. Os dois sentidos do túnel Anhangabaú e 9 de julho, os dois lados tem buraco. Pergunta pra prefeitura aí, o que tá acontecendo com esses túneis?
0: A gente tá perguntando, falta eles responderem aqui pra gente, né? Pergunta não falta. Obrigada aqui pela mensagem também.
7: Ô, Joel, Yaninha, tudo bem?
0: Oi.
7: Boa sexta pra vocês aí, tô ouvindo você falar aí da fisioterapia, que tá pesado, que tá pegando fogo aí. E a minha pergunta pra você é, a fisioterapia tá pesada? E deve ser, ou será também que a sua musculação era aquela musculação fofa, como dizem por aí? Um grande abraço para vocês, Rodrigo de São Paulo.
0: Valeu, Rodrigo. Ele tá falando do Joel, né, que falou que tá sofrendo muito na fisioterapia e tal. É que ele ficou muito tempo parado. Acho que essa aqui é a questão, foram 3 meses, né, absolutamente parado. E o retorno é muito cruel. O exercício físico é uma relação tóxica, porque você vai lá, se dedica, aí fica um tempo parado, quando você volta, o retorno é muito complicado, viu? E é nessa fase que ele tá, não fala isso não, ele tá se dedicando e logo logo tá zero bala de novo. Obrigada pela participação, 2h45, tá na hora do repórter Bandeirantes.
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9: O relógio marca 2h45. Agora você acompanha o repórter Bandeirantes. A elevação do Rio Guaíba causa alerta para inundações na Grande Porto Alegre, no Rio Grande do Sul. Quem está conosco para falar desse assunto é a Vitória Fernandes. Boa tarde para você.
10: Oi, Maria Eugênia, ótima tarde para você, para todo mundo que nos acompanha. Sexta-feira de sol aqui no Rio Grande do Sul, a chuva deu uma trégua, mas agora o alerta está voltado para o Guaíba, porque as águas do Rio Jacuí e dos outros rios que compõem ali a bacia do Guaíba seguem descendo aqui para a região metropolitana e a Defesa Civil já deixou sob alerta de risco alto de inundação as regiões que não contam com proteções físicas contra cheias, por exemplo, o município de Eldorado do Sul, as ilhas que compõem o bairro Arquipélago ali em Porto Alegre, e os bairros Guarujá, Serraria, Ponta Grossa, tudo no extremo sul aqui da capital. As lideranças comunitárias também fazem a ponte de comunicação entre os moradores ali e as autoridades. E a recomendação, a previsão, perdão, é de que o rio atinja 2,50 metros ali a cota de alerta neste sábado. No restante da cidade, onde tem sistema de proteção contra cheias, a prefeitura alega que tudo está funcionando, todos esses conjuntos de diques e comportas, mas por enquanto o Departamento Municipal de Água e Esgoto optou por manter essas comportas abertas depois da análise dos prognósticos hidrológicos que já foram divulgados, pelo menos até essa sexta-feira. Qualquer nova informação, eu volto aqui na programação.
9: O pagamento do terceiro lote de restituição do imposto de renda será feito no dia 31 deste mês para 2.700.000 contribuintes. Os detalhes com a Paloma Moraes.
11: Os contribuintes já podem consultar o terceiro lote de restituição do Imposto de Renda 2026. Os valores podem ser conferidos no site ou aplicativo oficial da Receita Federal. O pagamento cai na conta no dia 31 de julho. O lote contempla mais de 2.700.000 contribuintes, totalizando mais de R$ 4.612.000 de reais. O crédito será depositado diretamente na conta informada na declaração.
9: Agora 2h47, esse foi o repórter Bandeirantes.
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3: Nosso assunto com o Dr. Evaldo hoje é cigarro eletrônico.
4: O uso de cigarros eletrônicos para parar de fumar é uma estratégia utilizada por muitas pessoas por supostamente causarem menos mal. Porém, sua associação ao câncer de pulmão é desconhecida. Para compreender esse fato, mais de 4,5 milhões de fumantes foram avaliados na Coreia do Sul. Seus dados eram conhecidos desde 2012 e em 2018 foram categorizados em tabagistas, ex-tabagistas recentes e ex-tabagistas de longo prazo. Foram então acompanhados até 2023. Alguns ex-tabagistas, logo após parar de fumar, iniciaram a utilização dos cigarros eletrônicos, enquanto outros não utilizaram nenhum tipo de cigarro. Quando comparados, o grupo que usou o cigarro eletrônico teve uma incidência de câncer de pulmão 50% maior do que o que parou totalmente e 2 vezes mais morte por câncer de pulmão do que os ex-tabagistas completos. Embora não exista uma causalidade estabelecida, o estudo sugere que o suposto benefício do cigarro eletrônico no controle do tabagismo é anulado pelo risco de câncer de pulmão e, por isso, já podemos afirmar que, além de ser uma estratégia ruim para parar de fumar, é mais uma prova de que o cigarro eletrônico faz mal. Fique bem e até a próxima.
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5: 12h53, reta final do Bora Brasil. Já a gente vai falar sobre a rodada do fim de semana. Tem Campeonato Brasileiro, tem notícia também no basquete, hein? Daqui a pouquinho. Antes, a gente vai com a Natália Ferreiro, nossa repórter lá da Bandeirantes de Brasília, que vai nos atualizar sobre o caso do ministro Marco Buzzi. Lembra? Que está respondendo a um processo por assédio sexual, por crimes sexuais contra 2 mulheres? Tem mais uma investigação contra ele, né, Natália? Boa tarde.
6: Boa tarde, Ana, e a todos que nos acompanham. Pelo menos 2 ministros do STJ devem ser investigados a partir de agora no inquérito que investiga a venda de sentenças na corte por determinação do ministro do STF, Cristiano Zanin. São eles os ministros Paulo Dias de Moura Ribeiro e Marco Buzzi. Polícia Federal pediu que as investigações fossem iniciadas e, após o aval da PGR, Zanin autorizou o início das apurações. Os investigadores suspeitam que Moura Ribeiro, em algumas decisões que proferiu, tenha favorecido como advogados e lobistas suspeitos de operar um esquema de venda de sentenças. Para a corporação, existem indícios que envolvem o gabinete de Moura Ribeiro, sendo que ao menos 10 processos que foram da relatoria do ministro são investigados. Por isso, é necessário aprofundar a apuração. Um servidor que trabalhava no local em 2019 e que deixou o STJ em 2021 é suspeito de receber transferências financeiras nesse esquema e, por isso, a Polícia Federal quer mais informações sobre as movimentações financeiras de empresas, de servidores do STJ e de familiares do ministro. Em nota, Moura Ribeiro afirmou que desconhece a existência de investigação instaurada sobre decisões que tenha proferido e que o servidor citado nas investigações foi exonerado após a atuação irregular a pedido do próprio ministro. Além disso, disse que são completamente improcedentes quaisquer tentativas de ligar o ministro a fatos criminosos. Ainda no STJ, o ministro Marco Buzzi, que já responde a um processo por assédio sexual e tem um julgamento marcado para 6 de agosto sobre essa ação, é alvo de um outro inquérito, também de venda de decisões. As investigações apontam que existem referências ao nome de um familiar de Buzzi em conversas com os mesmos lobistas suspeitos de comprar decisões e corromper assessores da corte. Em nota, Buzzi afirmou que não tem relação com atividades de nenhum dos familiares, já que é impedido de exercer a função de juiz em casos que familiares atuem. Além disso, disse que não tem conhecimento de andamentos do caso e tampouco figura como investigado. Volto com você.
5: Valeu, Natália. Obrigada, viu, pela participação. Agora com a gente o Pedro Coen, tudo bem? Boa tarde.
1: Boa tarde, Ana, tudo bem? Boa tarde para você, para a Magê, todo mundo que nos acompanha aqui no Bora Brasil. Ó, notícia importante, hein? Vou começar pelo basquete, porque a gente estava no último mês aí, desde que o LeBron James anunciou que ele não permaneceria no Los Angeles Lakers, onde inclusive foi campeão da NBA em 2020, a gente estava especulando, para onde ele vai? Vai voltar para o Miami Heat? Vai voltar para o Cleveland Cavaliers? Vai jogar no Celtics? Vai jogar em qualquer outro clube? Ele mesmo disse que estava aberto a todas as 30 equipes da liga. Bom, hoje ele publicou no seu próprio Instagram que ele vai jogar pelos Philadelphia 76ers. Evidentemente, um time da Filadélfia, já foi campeão da NBA. Nos últimos anos tem ido aos playoffs, que é o mata-mata, né, do campeonato, o principal campeonato de basquete do mundo, mas não conseguiu os títulos, né, o título nos últimos anos, mas nesta temporada tem se reforçado. Já levou o Jaylen Brown, que era um ex-jogador, agora ex-jogador do Boston Celtics, e leva também o LeBron James agora. Então, um time muito forte para o Philadelphia 76ers nessa temporada da NBA, principalmente com um dos, se não for, o maior jogador de basquete da história. Lá nos Estados Unidos existe muito esse debate entre Michael Jordan e LeBron James, né? Bom, agora, Ana, agora sim vamos falar de futebol.
5: É o nosso porque... Pelé e Maradona, né?
1: Exatamente, Pelé e Maradona, isso. Pelé e Messi, né? Isso. O fato é que o Michael Jordan sempre tá na discussão, assim como o Pelé, e aí tem os outros que ficam ali rodando, né? Agora é o LeBron James, mas já foi o Magic Johnson, Larry Bird e tantos outros atletas, né? Ó, futebol brasileiro, então, rodada 19ª, rodada do Brasileirão encerrada, primeiro turno encerrado, G4 tem Palmeiras, Flamengo, a equipe do Atlético Paranaense e também o Fluminense. E tem mais jogos agora neste fim de semana, sábado e domingo, com uma adição importante, viu? Pela primeira vez no Brasileirão, nesta rodada já começa isso, impedimento semiautomático. Então não vai mais ter aquele negócio de ficar traçando linha, nada disso. A gente já vai saber em menos de um minuto, dois minutos, se o atleta tá ou não impedido ali naquele ataque, naquele gol que sair. Isso
5: é
1: a partir...
5: mesma coisa da Copa,
1: exatamente,
5: a mesma tecnologia
1: muito
5: que foi
1: parecido.
5: Usada na Copa.
1: Muito parecido, exatamente. A bola do Brasileirão não tem aquele chip que tinha na Copa do Mundo, né, que detectava o momento do passe, exatamente, mas são mais de 20 câmeras espalhadas pelo estádio, e elas vão detectar exatamente o momento em que a bola sai, o momento que o jogador se movimenta também, pra gente ter clareza de tudo. E terá transmissão da Bandeirantes com estes jogos com impedimento semiautomático. Amanhã, às 18h30, tem Santos e Chapecoense com transmissão da Bandeirantes. E no domingão, mais dois jogos. Bahia e Corinthians, às 16h, e às 19h, o líder do Brasileirão, Ana. O Palmeiras entra em campo contra a equipe do Atlético Mineiro. Evidentemente, outros jogos. Por exemplo, o seu Flamengo encara a equipe do São Paulo às 18h30 desse domingão também, lá no Rio de Janeiro. Ó, no primeiro turno perdeu, hein, Ana? Mas agora a situação do São Paulo tá diferente.
5: No Morumbi, São Paulo indo bem, São Paulo indo mal, Flamengo eu vou te falar, viu? Mas quem sabe no Rio é diferente.
1: É, deve ser, viu? Até porque vamos o São ver. Paulo tá numa fase muito diferente.
5: Não, mas já
1: tava
5: no começo também do ano, então.
1: É isso. Vamos ver o que vai acontecer aí nessa rodada do Brasileirão. Mas
5: valeu,
1: acho que...
5: Pedro.
1: Valeu, Ana. Até
5: vamos
1: mais.
5: Ver. Gente, obrigada pela companhia. O Bora Brasil fica por aqui. A gente volta na segunda-feira, a partir da 13h. Tchau.
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14: 3:03.
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14: Muito boa tarde para você que está aqui ligadinho na Rádio Bandeirantes Goiânia 98,7 FM. Eu sou a Maria Tereza Lemes e começa agora mais uma edição do Bandeirantes Acontece. Hoje é sexta-feira, dia 24 de julho. Para muita gente, né? Já sextou praticamente, esperando só esse finalzinho de tarde terminar o expediente até as 18 para curtir mais um final de semana. Final de semana de férias, muita gente já pegando estrada para curtir as praias aqui de Goiás. Vai com juízo, hein, moçada? Bom, enquanto isso, ligue aí seu rádio em 98,7 FM e vamos com a gente para saber os destaques do programa de hoje. Secretaria Municipal de Engenharia de Trânsito de Goiânia, realização educativa para reforçar a prioridade dos pedestres em pontos de conversão de direita livre. E Tribunal de Justiça de Goiás realiza leilão eletrônico com 417 veículos apreendidos. E mais, os ingressos para o Aparecida Show 2026 começaram a ser retirados a partir de hoje. Saiba como garantir a entrada, quais são os pontos de retirada e todos os detalhes aqui com a gente no Bandeirantes Acontece. E a enquete do dia traz o seguinte questão, o assunto do momento. Entrou em vigor hoje a lei que autoriza mulheres com mais de 18 anos a comprar e portar spray de pimenta para defesa pessoal. O uso será permitido apenas para repelir uma agressão injusta. atual ou iminente, e a venda terá regras como apresentação de documentos e certidão de antecedentes criminais. Bom, isso é o que diz a lei, né? Mulher pode comprar spray de pimenta a partir dos 18 anos, ele só pode ser usado em caso de agressão, para legítima defesa, né? E para ser vendido tem que cumprir algumas regras, tem que apresentar o documento e também uma certidão de antecedentes criminais. Bom, a medida divide opiniões entre quem vê reforço na proteção às mulheres e quem também acha que tudo isso vai ser usado de forma indevida. A gente quer saber a sua opinião. Liberar o spray de pimenta para mulheres aumenta a segurança ou pode incentivar ainda mais a violência e os conflitos? Muita gente, muita mulher pode aí usar esse spray de pimenta, comprar e passar para outra pessoa, pode também usar de forma indevida, falar que brigou com o marido, ficou nervosa, vai lá e tch, nele, e falar que foi, estava ali sofrendo agressão. A gente não sabe, né, como é que pode ser utilizado o spray de pimenta, mas a gente quer saber a sua opinião. Você acha que liberar o spray de pimenta aumenta a segurança das mulheres ou pode incentivar mais violência? Manda pra gente a sua opinião, de preferência em áudio, pra gente rodar aqui no programa, pro nosso WhatsApp. É o 998476110. Os microfones da Rádio Bandeirantes também estão abertos para você mandar aqui uma denúncia, sugestão de pauta, mandar aqui um elogio, participar das nossas entrevistas, encaminhando perguntas aos nossos entrevistados. Você aqui, ó, tem posse desse microfone também, viu? É só mandar a sua mensagem, eu vou repetir aqui o WhatsApp, 998476110. Bom, Bandeirantes Acontece, você acompanha pelo seu rádio em 98,7 FM. Nós também estamos lá no Instagram, é só você procurar por arroba Rádio Bandeirantes Goiânia, que você encontra a nossa página. Segue a gente por lá e fique por dentro de toda a programação da nossa rádio. E claro, estamos também no YouTube. Nossa programação está ao vivo lá. Você acompanha a Rádio Bandeirantes Goiânia. E agora, né, ao vivo, Bandeirantes Acontece em áudio e vídeo. Digita lá, Rádio Bandeirantes Goiânia. Você vai ver a nossa logo, vai ver a nossa página. Entra lá e deixa aquele joinha pra gente, viu? Eu fico acompanhando tudo aqui. Pode mandar no chat a sua pergunta, a sua opinião, que claro, eu leio aqui no ar para você que está acompanhando a gente pela internet. Bom, Bandeirantes Acontece tem a produção de Diana Pimenta, reportagens de Gabriel Alves, Maria Tereza Lemes, Marcos Linhares, Vitória Farias, Luan Alves e Tiago Humberto. Os trabalhos técnicos são de Vitória Farias e também de Antônio Macedo. Direção de jornalismo, Danilo Santos. Direção geral, João Batista. CEO da Rádio Bandeirantes Goiânia, Dr. Cid de Oliveira Reis. E a apresentação é comigo, Maria Tereza Lemes. Vamos juntos então até às 5 horas da tarde no Bandeirantes Acontece desta sexta-feira brava, dia 24 de julho. Começa agora Bandeirantes Acontece.
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14: 3:09. Bom, o senador Flávio Bolsonaro divulgou ontem à noite um vídeo em que faz um pedido público de desculpas à ex-primeira-dama Michele Bolsonaro. Na gravação, Flávio reafirma o convite para que os dois sigam unidos na missão, que, segundo ele, é defender o Brasil. A publicação repercutiu amplamente nas redes sociais. Vamos ouvir.
17: Ninguém é perfeito, eu não sou perfeito e mais uma vez peço desculpas por alguns momentos que causaram desconforto. Como somos pessoas públicas, isso acaba sendo explorado pelos nossos opositores. Nunca foi minha intenção desrespeitar ninguém, ainda mais a esposa do meu pai. Também faço o pedido aqui à nossa militância, pra gente olhar pra frente nesse momento. Vamos focar no objetivo principal, que é resgatar o nosso Brasil. Como já disse Jair Bolsonaro em outras oportunidades. Não vamos transformar essa situação em mais motivos de ataques que podem e serão explorados contra nós mesmos. Vamos evitar qualquer divisão. O momento exige união. O que nos une é muito maior do que qualquer diferença. Então, Michele, renova aqui o convite para caminharmos juntos na missão de defender o Brasil e honrar o nosso maior líder, que é Jair Messias Bolsonaro, que enfrenta um momento extremamente difícil que exige de todos nós desprendimento, humildade, coragem e espírito de união para honrar o seu legado.
14: Bom, e em resposta, a ex-primeira-dama Michele Bolsonaro divulgou um pronunciamento aceitando o pedido de desculpas do senador. Michele Bolsonaro também agradeceu a atuação da senadora Damares Alves e da vice-governadora do Distrito Federal, Celina Leão, pela mediação que contribuiu para a retomada deste diálogo. Vamos ouvir.
18: Depois que deixei o PL Mulher, me recolhi e tentei me afastar das articulações e da cena política. Flávio, eu assisti o seu vídeo e recebi as suas palavras com muita paz. Eu quero te agradecer por sua sinceridade. Você sabe o quanto a verdade é importante para mim. Todos nós cometemos erros, isso é humano, e o seu gesto de vir a público para pedir desculpas tem muito valor, e poucos homens teriam coragem de fazer isso. Eu sei que os dias não estão fáceis para nós, para as nossas famílias e para milhões de brasileiros que esperam por dias melhores. Para cumprirmos grandes missões, o nosso coração precisa estar limpo e livre para que novas histórias sejam construídas. Histórias baseadas na verdade, no respeito e na esperança. Existe um Brasil esperando para ser reconstruído e tenho certeza de que todos nós podemos unir forças para levarmos isso adiante. Vamos fazer isso pelo meu marido e seu pai e por cada um dos brasileiros que querem um Brasil melhor para seus filhos e netos. O nosso propósito pelo bem do povo sempre foi maior do que desentendimentos. Por isso, aceito o seu pedido. Eu te desculpo. Vamos sentar, vamos conversar, ajustar os detalhes e juntos vamos reunir um grande exército de pessoas de bem para resgatarmos o nosso Brasil. Façamos isso pelo nosso maior líder, Jair Bolsonaro, por essas famílias brasileiras que eu encontrei enquanto percorri o país instalando o PL Mulher e por um Brasil que precisa de gente de pé, não de gente dividida. Eu quero agradecer de maneira muito especial as minhas amigas Celina Leão e Damares Alves, que se empenharam dia e noite para que esse momento de reconciliação pudesse acontecer. Amigas, muito obrigada. Deus está no controle de tudo e Ele nos dará a vitória final. Que Deus nos abençoe.
14: Bom, o gesto de Flávio Bolsonaro ao fazer o pedido público de desculpas e a decisão de Michele de aceitá-lo marcaram um momento de reaproximação e de respeito entre duas importantes lideranças do grupo político ligado ao ex-presidente Jair Bolsonaro. Será que agora os dois vão se entender e vão deslanchar essa união em torno do nome de Flávio Bolsonaro para presidente da República? A gente fica aguardando aqui cenas do próximo capítulo. 3:14, já temos participação dos ouvintes aqui respondendo a enquete do dia sobre spray de pimenta que foi liberado para mulheres. A gente quer saber a sua opinião. Isso vai aumentar a segurança ou pode incentivar ainda mais a violência e os conflitos? A gente ouve a participação de quem mandou aqui a sua mensagem de voz. E você também pode mandar, viu? O nosso WhatsApp é o 998476110. Daqui a pouquinho a gente volta.
19: Rádio Bandeirante, boa tarde, Maria Tereza, boa tarde. Bom, vamos lá. Que governo é esse? Me fala, pelo amor de Deus, que eu não consigo acreditar. Spray de pimenta. Bom, usar spray em pimenta em um caso de, tipo, estupro, a mulher foi lá e consegue correr. Beleza, nisso aí, beleza. Mas isso não vai inibir os estupradores continuar a estuprar. Não vai inibir o marido a matar uma mulher, muito pelo contrário, vai deixar ele mais grilado, nervoso. Tem que ter leis pra prender, pra castrar. Você entendeu? Lei é isso.
20: Amém.
21: Boa tarde a todos. É o Cimar aqui de Nova Fátima. Na minha opinião, foi um dos grandes avanços da segurança pública, principalmente para as mulheres que são muito vulneráveis, né? Quantas mulheres são estrupadas acordar de manhã para ir ao trabalho, né? Ao chegar do trabalho em casa. E é um grande avanço. Eu apoio, né? E defendo. E é muito importante. Eu acho que todas as mulheres deveriam ter esse spray, né? Como o direito à defesa também, né? Com o direito à defesa, né? Dos seus agressores, né? Que todo mundo tem o direito à defesa. E esse spray é uma forma que, para poder atender, né, essas mulheres, principalmente as que saem de manhã para trabalhar, escuro, nos pontos de ônibus.
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14: Atenção lojista, está chegando o dia de 11 a 15 de agosto, acontece a 23ª Goiânia Cal. 3:21, ó, um grupo hacker invadiu o site oficial da Prefeitura de Morrinhos, no sul de Goiás, na noite de ontem, e publicou mensagens contra o presidente Lula, o ex-governador de Goiás, Ronaldo Caiado, e o ministro do Supremo Tribunal Federal, Alexandre de Moraes. Os ataques semelhantes a estes também aconteceram em sistemas de cidades do Tocantins e também de São Paulo. A invasão foi reivindicada por um grupo hacker identificado como BL33DR. O conteúdo institucional do município foi substituído por uma página com mensagens políticas, acusações sem provas contra autoridades e ameaças de divulgação de dados. Nessa publicação, os responsáveis afirmaram possuir informações sobre diferentes órgãos e ameaçaram vazar mais de 500 gigabytes de dados caso a página fosse retirada do ar. Até o momento, porém, não há confirmação de que as informações da prefeitura tenham sido efetivamente acessadas ou copiadas. Em nota, a Prefeitura de Morrinhos informou que o site oficial está temporariamente indisponível e que as equipes técnicas e os órgãos competentes foram acionados para solucionar o problema e reestabelecer também toda esta confusão. Bom, o ataque hacker que alterou a página da Prefeitura de Morrinhos pode ter relação com portais de outras 10 cidades goianas e com o domínio de órgãos públicos identificados nos estados do Rio de Janeiro, do Tocantins também, Mato Grosso do Sul e do Acre. Todos eles tiveram aí também este ataque hacker. Até o momento, apenas a página de Morrinhos exibe a pichação digital atribuída aos invasores. Portais de Caldas Novas também estão fora do ar sem apresentar a mesma mensagem. Segundo o grupo hacker, a lista inclui os municípios de Tuverlândia, São Simão, Santa Rita do Araguaia, Aruanã, Barro Alto, Aurilândia, Palmeiras de Goiás, Planaltina de Goiás e Perolândia. Pessoal tá animado invadindo os sites das prefeituras, hein? E colocando mensagens aí sem fundamento, sem provas. E agora, claro, a polícia vai tentar descobrir quem são essas pessoas, né? Quem é este grupo que denominado BR00, alguma coisa assim nesse sentido, que está fazendo esses ataques. 3:24, agora a gente vai falar sobre a direita livre. A Prefeitura de Goiânia realiza amanhã, a partir das 7:30 da manhã, uma blitz educativa para orientar os motoristas e os pedestres sobre as regras da direita livre. A ação será na Avenida T3, próximo ao cruzamento com a Avenida T10, no setor Bueno. Com o tema "A direita é livre, mas a prioridade é do pedestre", a iniciativa será promovida pela Secretaria Municipal de Engenharia de Trânsito. Agentes vão distribuir o material informativo e reforçar que, mesmo nos locais onde a conversão à direita é permitida com o semáforo fechado, a travessia do pedestre tem prioridade. Ou seja, está ali a direita livre. Você pode virar a qualquer momento com o sinal estando vermelho ou verde. Mas, se tiver um pedestre, nada feito. Você vai ter que parar. Bom, a prefeitura destaca que a atividade é exclusivamente educativa, sem aplicação de multas. Goiânia já conta com mais de 100 pontos de direita livre implantados para melhorar a fluidez do trânsito, sempre com respeito à sinalização e também à segurança de todos os usuários da via. 3:26. Todo mundo já está sentindo o tempo bem seco, né? E as vias aéreas são as que mais sofrem. E, claro, as crianças. Com a queda dessa umidade relativa do ar e também a temperatura, né? O aumento de casos de gripes, resfriados e crises respiratórias vem aumentando, principalmente nas crianças. Um cuidado bem simples pode fazer toda a diferença, que é a lavagem nasal. Fazer a lavagem ali do nariz, mas é preciso ter cuidado e ter muita atenção na hora de fazer esse procedimento. Eu preparei uma matéria sobre o assunto.
3: No inverno, a circulação de vírus aumenta e as crianças acabam passando mais tempo em ambientes fechados, o que favorece as infecções respiratórias. Neste período, a lavagem nasal se torna um importante aliado para aliviar a congestão, remover secreções, vírus, poeiras e também manter a mucosa nasal hidratada e facilitar a respiração. Segundo a presidente da Academia Brasileira de Otorrinolaringologista, pediatra, doutora Ana Carolina, a quantidade de soro varia conforme a idade da criança e deve ser respeitada para garantir a eficácia do procedimento.
4: Nos bebês de 0 a 6 meses, por exemplo, essa lavagem pode ser realizada na posição deitada, e algumas gotinhas de soro no conta-gotas, nas seringas de 1 ml ou o spray, o jato contínuo também pode ser utilizado, já são suficientes para umidificar o nariz e ajudar a remover secreções. A partir dos 6 meses, a gente já pode usar quantidades maiores de soro, então de 3 a 20 ml, repetir essa aplicação quantas vezes forem necessárias para aliviar ali os sintomas das crianças. E a partir dos 2 anos tem também a garrafinha compressível, né? Aquela que você joga de um lado e o soro sai do outro.
3: Além do volume adequado, outro fator essencial é a forma como a lavagem é realizada. A médica orienta que, para aplicar o soro, a pressão excessiva ou então posicionar a criança de forma inadequada pode provocar dor, sensação de ouvido tampado, entre outros.
4: E o posicionamento da criança também é importante. Então, sempre sentada ou em pé, com o tronco um pouco inclinado para frente, a cabeça fletida, né? A narina que vai receber ali o soro inclinado mais para cima e a boca aberta. Tomar cuidado que a lavagem sempre deve ser realizada ou com o soro fisiológico 0,9%, né? Que é estéreo. E a pressão que a gente aplica para a lavagem também é bem importante. Se você aplicar muita pressão, a criança pode sentir dor, desconforto, ardência e até dor no ouvido. E é importante lembrar que a lavagem nasal, ela não substitui a avaliação pelo especialista.
3: A recomendação é que a lavagem nasal seja feita em média de 2 a 3 vezes por dia, podendo variar conforme a quantidade de secreção e a orientação médica. Apesar de ser um procedimento seguro, ele não substitui a avaliação de um especialista quando a criança apresentar febre persistente, dificuldade para respirar, recusa de alimento, sonolência, entre outros. E mais, A lavagem nasal não causa dependência, não provoca otite quando realizada corretamente e jamais deve ser feita com água da torneira. Maria Tereza Lemes para a Rádio Bandeirantes.
14: Tá vendo? Ó, eu sou prova, isso funciona mesmo. Eu sempre faço a limpeza nasal desde criança, isso me ajuda muito. Eu que tinha rinite crônica, agora melhorou muito. 3:30, a gente ouve agora a participação dos ouvintes aqui da Rádio Bandeirantes e a gente volta daqui a pouquinho.
5: Rádio Maria Tereza, é o Ademir aqui do Santos Dumont. Deixa eu te falar, eu concordo plenamente. E companheirão, além disso aí, o governo tinha que dar uma pistola 765 para cada mulher. Acaba encostou o dedo nela com maldade, mete bala nele e mata livre. Eu então, entendeu? Não tem que ter crime não. Minha opinião é essa, sou o Ademir Sandomão, e é esse que o meu pensamento é esse. Se esses governos fossem sérios, esses caras que estrupassem mulher, tinha que castrar ele. E os que bater mulher, ir pra forca, enforcar o cabra. Quem não gosta de mulher, ué? Pra que quer com mulher? Um abraço, é o Ademir de Sandomão.
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7: 3:35, um homem identificado como Ronaldo Ferreira da Cunha, de 28 anos, conhecido pelo apelido de Jacaré e citado pela polícia como integrante da cúpula do Comando Vermelho em Goiás, morreu depois de uma troca de tiros com policiais militares em Caldas Novas. Quem acompanha a gente pelas redes sociais pode ver a foto aí do Jacaré. Conforme informações da Polícia Militar, o suspeito estava em um veículo transportando aproximadamente 5 quilos de maconha pela GO 213, quando foi localizado pelos policiais. A equipe montou uma barreira para realizar a abordagem, mas segundo a corporação, Ronaldo não teria obedecido à ordem de parada, furou o bloqueio e iniciou uma fuga. Durante o acompanhamento policial, após cerca de 500 metros, o motorista perdeu o controle do carro e o veículo capotou. A PM informou que, ao deixar o automóvel, o suspeito teria efetuado disparos contra os militares, que responderam às agressões. No confronto, ele foi atingido. Ronaldo foi atendido pelo Corpo de Bombeiros e encaminhado para a unidade de pronto atendimento de Caldas Novas, mas não sobreviveu aos ferimentos. Com os suspeitos, policiais encontraram uma pistola calibre 9mm e a droga que estava sendo transportada. Ainda de acordo com a PM, Ronaldo tinha registros anteriores por crimes como roubo, tráfico de drogas, lesão corporal, desobediência e desacato. A ocorrência também será apurada pela Polícia Civil de Goiás. 3:37, a gente vai agora com a repórter Vitória Farias. Goiás registrou uma queda de quase 30% nos roubos de celulares em 2025. Boa tarde, Vitória.
10: Boa tarde, Maria Tereza Lemes. Boa tarde, você ouvinte do Bandeirantes Acontece. Goiás registrou queda nos principais indicadores de roubos em 2025, segundo dados do Anuário Brasileiro de Segurança Pública. O destaque foi a redução de quase 30% nos roubos de celulares. Em números absolutos, os casos caíram de 6.057 para 4.295. Já os furtos de celulares também diminuíram, com queda de 15,3%. O levantamento também aponta redução de quase 31% nos roubos a estabelecimentos comerciais. Nos roubos a residências, a queda foi de 20,6%. Outro destaque foi o roubo de cargas, que apresentou a maior redução entre os indicadores. O número de casos

0: caiu quase 50%, passando de 23 registros em 2024 para 12 em 2025. Os dados fazem parte da 20ª edição do Anuário Brasileiro de Segurança Pública, divulgada nesta semana. Vitória Farias, eu volto com você, Maria Tereza.
1: Obrigada, Vitória, por suas informações. Agora são 3h39. A Saneago disponibilizou agora uma nova ferramenta para facilitar a regularização de contas em atraso. Já está disponível na agência virtual o serviço de negociação de débitos online, que permite aos clientes fazer todo o processo pela internet sem precisar ir a uma unidade de atendimento. A funcionalidade possibilita o pagamento à vista de débitos de qualquer valor e o parcelamento de dívidas de até R$10 mil, com entrada mínima de 30% e o restante em até 12 parcelas. Para utilizar o serviço, basta acessar a agência virtual da Saneago, fazer o login e selecionar a unidade consumidora vinculada ao cadastro. Depois da confirmação da negociação, né, o termo de acordo e o boleto da entrada vão ficar disponíveis para download e também são enviados por e-mail. Segundo a Saneago, a funcionalidade também será disponibilizada em breve no aplicativo da Saneago para celulares Android e também iOS. 3h40. Escuta só essa história, gente. Uma motorista de aplicativo de 49 anos, ela foi presa hoje suspeita de cobrar R$ 239 de um passageiro com deficiência visual em uma corrida que valia R$ 13 aqui em Goiânia. Bom, a vítima, um moço de 53 anos, só percebeu o golpe depois que ele foi notificado pelo banco sobre o valor e pediu ajuda a um vizinho para comprovar a fraude. De acordo com as informações da Polícia Civil, a vítima tinha solicitado uma corrida do setor Campinas para o setor Sudoeste. Quando chegou ao destino, no entanto, ele foi informado pela motorista de aplicativo de que a corrida não tinha sido paga, mesmo ele falando que o aplicativo estava programado para o cartão de crédito. Segundo a vítima, para evitar a confusão, ele decidiu então pagar a corrida no Pix, mas a motorista disse que não, que o Pix dela era a chave de e-mail, ia dar muito problema para ele digitar, né, já que ele tem uma deficiência visual. Então, o passageiro acabou passando o cartão de crédito na maquininha da própria motorista. Quando ele chegou em casa, ele recebeu a mensagem do banco e foi, então, conferir com o vizinho se realmente tinha sido cobrado esse valor de R$ 239. Tudo isso foi confirmado. Ele reportou o crime ao aplicativo de corridas e também ao banco, fez boletim de ocorrência e a polícia foi atrás da mulher. Ela chegou a ser presa no mesmo dia, mas depois de uma audiência de custódia, ela foi solta. E será que ela devolveu o dinheiro para ele? De certo, deve ter devolvido, né? Mas quis aí aproveitar, né, dar aquela... uma aproveitada da pessoa que estava com uma deficiência visual, deixou, ele não vai ver mesmo, né? Então, vamos fazer aqui. Acabou dando mal. Quem quer ser muito esperto, acaba se dando mal mesmo. Agora são 3h43. A gente vai com o repórter Marcos Linhares. A repercussão da recuperação da ponte Quinca Mariano altera o tráfego da divisa entre Goiás e Minas Gerais. Marcos, boa tarde, é com você.
2: Boa tarde para você, Maria Tereza Lemes, e para você, ouvinte da Bandeirantes. Motoristas que trafegam entre Goiás e Minas Gerais devem ficar atentos às mudanças no trânsito da ponte Quinca Mariano, localizada na GO-139. O governo de Goiás, por meio da Goinfra, iniciou as obras de recuperação e reforço estrutural da ponte, que é uma importante ligação entre os dois estados. Até o fim de julho, o tráfego funciona com restrições parciais e no sistema de pare e siga sempre que necessário. Já a partir do dia 3 de agosto, a ponte será totalmente interditada para a continuidade das obras e todo o fluxo de veículos será desviado para rotas alternativas. A intervenção inclui reforço da estrutura, troca de equipamentos de apoio, recuperação das juntas de dilatação, melhorias na drenagem e nova pavimentação. A Goinfra informa que toda a sinalização dos desvios já foi instalada e que o trecho conta com orientação e fiscalização do Comando de Policiamento Rodoviário da Polícia Militar. A recomendação aos motoristas é conferir o trajeto antes de viajar, respeitar a sinalização, reduzir a velocidade nas proximidades das obras e manter distância segura do veículo à frente. Os desvios indicados são, para quem sai de Corumbaíba, o acesso é pelas cidades de Cumari e Nova Aurora. De Caldas Novas, o desvio é por Cumari e de Goiânia, a orientação é seguir pela rota de Itumbiara. A Ponte Quinca Mariana é estratégica para o transporte de produtos agropecuários, minerais e também para o turismo na região das Águas Quentes de Goiás. Marcos Linhares, eu volto com você, Maria Tereza Lemes, no Bandeirantes Acontece.
1: Obrigada, Marcos, por sua participação. 3:45, a gente vai para um rápido intervalo, mas antes a gente vai ouvir a participação de quem mandou a mensagem de voz, dando aqui a sua opinião. Eu hoje estou falando sobre a autorização, a lei foi que autoriza mulheres com mais de 18 anos a comprar um porta-spray de pimenta para defesa pessoal, e o porte, né, de spray de pimenta já foi publicada. Ainda existem algumas controvérsias, né, sobre esta situação. Algumas pessoas acreditam que isso vai ajudar muito na defesa pessoal da mulher, mas outras acreditam que isso só vai trazer mais problemas, já que nem todo mundo tem essa consciência do uso do spray de pimenta. A gente quer saber, na sua opinião, a liberação do spray de pimenta para mulheres aumenta a segurança ou pode incentivar ainda mais a violência e os conflitos? O nosso WhatsApp está aberto, é o 998476110. Daqui a pouquinho a gente volta.
3: Boa tarde, Maria Tereza. Boa tarde, ouvintes da Bandeirantes. Aqui é o Pedro Nolasco, de Planaltina. Sobre a enquete de hoje, eu sou plenamente favorável, porque tem alguns indivíduos que não pensam duas vezes para poder maltratar e atingir as mulheres, até mesmo cometer um atentado contra a vida delas. Poucos dias, ontem mesmo eu estava vendo um vídeo rodando aí na internet, uma senhora idosa, com certeza com 60 anos por aí, sendo espancada em uma favela, em um lugar aí, uma cidade no Brasil, por policiais. Isso é um crime absurdo. E quantas mulheres que não perdem as suas vidas, né? Então, sou plenamente favorável a penas bem mais pesada para esses agressores, principalmente abuso de autoridade.
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1: 3:50 de volta com Bandeirantes Acontece aqui na sua 98,7 FM. O Tribunal de Justiça de Goiás, por meio da Comissão Estadual de Alienação de Veículos Apreendidos, realiza nos dias 27 e 30 de julho um leilão eletrônico com 417 veículos disponíveis para compra. Entre os veículos ofertados estão modelos de destaque como Chevrolet Covert, BMW 320 e Toyota Hilux, SW4, Honda Civic, entre outros. Segundo a encarregada do TJ Goiás, Aristela Silva Cardoso, vamos ouvir.
2: Um leilão de veículos apreendidos de processos criminais. Então, aquelas mega operações que são apreendidos os veículos, no decurso do processo, quando o juiz entende que é cabível, eles são encaminhados para alienação. Esses veículos mais novos, quase todos são alienações antecipadas, em que os veículos serão vendidos e, posteriormente, os valores depositados no processo para, ao final, o juiz dar a destinação que entender cabível. Esse leilão, ele contempla tanto veículos para circulação, quanto veículos que são sucatas reaproveitáveis para peças e sucatas para destruição. É importante que os arrematantes entrem no site da leiloeira, que é caiapoleilões.com.br, e verifiquem as condições para participar do leilão. Principalmente na modalidade de peças e destruição, que tem que ter o CNPJ, o cadastro para poder vender veículos cláveis. Todas as informações estão no site da leiloeira.
1: O leilão será dividido em duas etapas. O primeiro pregão será realizado no dia 27 de julho e o segundo no dia 30. Os veículos foram apreendidos em processos criminais e serão vendidos seguindo todas as exigências previstas na legislação. Além dos veículos de maior valor, o certame também reúne carros em condições de circulação, motocicletas e sucatas destinadas ao reaproveitamento de peças. Há opções com valores iniciais mais acessíveis, como motos a partir de R$ 1.154,00 e veículos aptos para circulação com lances iniciais de até R$ 2.000. Segundo a analista judiciária, antes de participar, os interessados devem consultar os lotes. Ela disse ainda que para realizar o cadastro é necessário ter a documentação necessária e também ter habilitação. Vamos ouvir.
2: É interessante que quem tiver interesse em participar, entre no site da leiloeira com antecedência para poder habilitar, que tem que juntar toda a documentação para participar do leilão. Os veículos são ótimas oportunidades para quem quer adquirir. Por exemplo, esse Honda Civic é um veículo que está bem abaixo da tabela Fipe. Esse HB20, por exemplo, o lance inicial dele é de R$ 40.000. Um veículo avaliado em aproximadamente R$ 80.000. Nós temos carros de luxo, igual o Corvette, SW4, e são veículos que estão bem abaixo da tabela Fipe. Todas essas informações dos valores estão no site da leiloeira. É importante ressaltar que os veículos, eles são desembaraçados, né? A pessoa vai conseguir levar ele totalmente desembaraçado, mas eu ressalto que a comissão expede os ofícios e depende do cumprimento pelos órgãos de trânsito, os DETRANS de todos os estados, que conforme a unidade da federação que o veículo está cadastrado, a retirada de multa. Então, todas essas informações estão no edital.
1: Bom, e só para a gente aqui orientar os nossos ouvintes, quem se animou aí com o leilão, ó, o Chevrolet Covert vai ter um lance inicial de R$ 168.000. Já a BMW 320i Flex 2024-2025 começa com R$ 265.000. A Toyota Hilux SW4 4x4 tem valor inicial de R$ 150.000. E o Honda Civic parte de lances a partir de R$ 103.000. As fotos dos veículos, a lista completa dos lotes e o edital com todas as regras de participação estão disponíveis em www.com.br caiapoleilões.com.br. Lembrando que leilões não tem o tio. 3:55. Olha só, de janeiro até agora, a Secretaria Municipal de Engenharia de Trânsito de Goiânia já aplicou mais de 9 mil multas por estacionamento ao lado ou sobre canteiros centrais e divisores de pistas nas ruas e avenidas de Goiânia. Este volume gera uma média de 1.500 autuações por mês por conta deste tipo de infração. Diante do cenário elevado dessas infrações, a Secretaria promoveu uma ação educativa para poder esclarecer aos motoristas as regras e as consequências deste estacionamento irregular. De acordo com o Código de Trânsito Brasileiro, estacionar ao lado ou sobre canteiros centrais e divisores de pistas de rolamento é proibido. A exceção acontece nos locais em que há sinalização específica permitindo. Bom, segundo informações do Código Brasileiro, estacionar ao lado dos canteiros centrais é considerada infração grave. A penalidade é de R$ 195,23, com 5 pontos a menos na Carteira Nacional de Habilitação, além da possibilidade de remoção do veículo. 3:54. Eu vou falar agora sobre uma investigação. Vitória, será que a foto tá ali? Pois é, a gente vai falar sobre essa mulher que acompanha a gente pelas redes sociais, a Claudiene Honório Ferreira. A Polícia Civil está divulgando um cartaz com a imagem dela, porque ela é investigada por suspeitas de integrar uma organização criminosa com atuação aqui em Goiás. Contra ela há um mandado de prisão temporária em aberto. E segundo a corporação, todas as diligências realizadas até o momento para encontrá-la foram esgotadas, não tiveram sucesso. Claudiene é apontada pelas investigações como integrante do braço financeiro da facção criminosa e é suspeita dos crimes de organização criminosa, tráfico de drogas, associação para o tráfico e lavagem de dinheiro. De acordo com a Polícia Civil, a investigada teria movimentado aproximadamente R$ 45 milhões por meio de contas bancárias pessoais e de uma empresa de fachada registrada no nome dela. Segundo a polícia, a estrutura era utilizada para ocultar os recursos que vinham das atividades criminosas. A investigada é alvo da Operação Cifra Oculta, da Destroyer Fase 13, todas elas deflagradas pela Polícia Civil. Bom, se você tem alguma informação sobre a Claudiene, a Polícia Civil pede que entre em contato pelos telefones 197 ou então pelo telefone 62-3201-1190, que é o da DENARC, e todo sigilo será garantido. Segundo informações da polícia, foram cumpridos algumas diligências, até agora não conseguiram identificá-la onde ela pode estar, mas se você tiver informação, pode ajudar a polícia e o sigilo será mantido. 3:59, a gente vai agora com a participação dos ouvintes, daqui a pouquinho a gente volta com mais Bandeirantes Acontece.
3: Olá, boa tarde, tudo bem? Meu nome é Marcos Costa, eu sou totalmente a favor, né, da mulher poder usar o spray de pimenta, já deveria, isso está autorizado, eu até pensava que era permitido, porque no Mercado Livre tem vários lojas, né, vendendo o spray de pimenta. E acho que tinha que liberar a taser também, né? Toda forma de proteção é válida e desde que seja usada, né, de forma correta. E acredito que vai ajudar muito as mulheres, vai dar proteção, não total, mas de repente pode salvar alguma vida, né? Então é muito válido e eu acho que é correto.
4: Boa tarde a todos. Como sempre, eu não sei se alguém já pensou como eu pensei, tá? Mas teremos em breve algumas polêmicas quanto a esse uso do spray de pimenta, pois provavelmente as mulheres trans vão querer usar desse artifício, né, para se defender, provavelmente.
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1: 4:05, a gente recebe aqui no estúdio da Rádio Bandeirantes Goiânia o ginecologista e especialista em reprodução humana, Dr. Diego Rezende, e a gente vai falar sobre um assunto que está muito em alta, que é o congelamento de óvulos. Na verdade, a gente quer saber, é uma moda ou é um planejamento? Boa tarde, doutor Diego, muito obrigada pela sua participação aqui no Bandeirantes Acontece.
13: Boa tarde, Maria Tereza. Boa tarde a todos os ouvintes. Para mim é sempre um prazer estar aqui com vocês e principalmente falando desse tema tão importante.
1: Bom, a gente vai conversar sobre este tema, falar um pouquinho sobre o congelamento de óvulo. E se você quiser participar mandando aqui sua pergunta, o nosso WhatsApp é o 998476110. Pode mandar aqui sua pergunta que a gente passa para o doutor Diego. Doutor, primeiro eu gostaria de perguntar o que seria congelar óvulos? A gente fala, mulheres podem congelar óvulos, o que seria esse congelamento?
13: Congelamento, Maria Tereza, é um procedimento hoje que a gente tem dentro das técnicas de reprodução assistida. Então, a gente faz isso com o auxílio de um laboratório para possibilitar que a mulher adie a gestação dela de uma forma mais segura e planejada. Então, é feita uma retirada de óvulos, esses óvulos são armazenados e eles podem ser usados no futuro quando ela precisar. Então, é uma terapia dentro da reprodução assistida que possibilita isso.
1: Qualquer mulher pode fazer esse congelamento de óvulos?
13: Em tese, sim. Qualquer mulher é candidata a congelamento de óvulos, principalmente aquela mulher que, de repente, ainda está na dúvida sobre a sua maternidade, se ela quer ou não ser mãe. Às vezes, ela já tem mais de 35 anos e o reloginho está apertando ali para ela. A gente sabe como que para a mulher o fator idade conta muito. Ou aquela mulher que já tem filho e está na dúvida se vai querer ter outro ou não. Então, essas mulheres, elas têm real indicação de, primeiro, avaliar a reserva ovariana, quer saber quanto de óvulos ela tem, e posteriormente, se tiver uma reserva baixa ou se ela quiser adiar com mais segurança, congelar esse óvulo. Então, ele é praticável, em tese, para todas as mulheres que querem, de certa forma, ter uma segurança em relação à sua fertilidade, ao seu futuro reprodutivo.
1: Então, por exemplo, desculpa, eu ainda não sei se eu quero ser mãe ou não, ainda não tenho talvez um parceiro, né? Não pensei ainda sobre isso e eu vou então optar por essa terapia de congelamento de óvulos. Qual é a idade exata para fazer este procedimento?
13: Não existe idade máxima, teoricamente, Maria Tereza, mas todos os estudos mostram que até 35 anos a gente tem uma melhor taxa de resultado, pensando em sucesso de congelamento. Então, a gente sempre orienta que, idealmente, a mulher deva fazer esse congelamento antes dos 35 anos. Por quê? Porque a gente sabe que depois dos 35 anos ela diminui tanto quantidade de óvulos quanto a qualidade desses óvulos. Não que seja impossível fazer o congelamento após. Na realidade, hoje, no meu consultório, né, e eu lido diariamente com pacientes com esse perfil, muitas já chegam exatamente depois dos 35 anos, né? Então, às vezes, quando ela acordou ali, ela, poxa, já tô com 37, 38, não sou mãe, será que eu vou me arrepender? Será que eu vou ser mãe? E aí é quando a gente faz um congelamento. Mas naquele cenário ideal de planejamento, por exemplo, eu já atendi pacientes de 28, 30 anos que estavam ali se estudando, fazendo mestrado, doutorado, solteira, ainda não tinha planos de engravidar antes dos 35, 37. Então, lá com 25 anos, ela já estava pensando em congelar óvulos, porque no projeto de vida dela, a maternidade não entrava ali, pelo menos nos próximos 10 anos. Então, é muito individualizado. Eu falo que o ideal é que cada mulher passe por uma avaliação para entender melhor qual que é o contexto, como que a gente consegue planejar isso.
1: E o planejamento é fundamental, né, doutor?
13: Fundamental.
1: Como você disse, essas pacientes com 25 anos, foi um planejamento.
13: Totalmente. É muito melhor esse planejamento ali de forma organizada, com tempo, né? Porque a mulher também precisa se planejar para fazer esse procedimento, do que muitas vezes a gente pegar um cenário oposto, que seria, por exemplo, aquelas mulheres que já estão entrando numa menopausa precoce, que infelizmente é uma realidade. A gente sabe que uma a cada 100 mulheres vão entrar na menopausa antes dos 40 anos, né, que é considerada menopausa precoce, e isso vai impactar diretamente a vida reprodutiva delas. E se ela não congelou esse óvulo, se ela não é mãe e recebe um diagnóstico de menopausa precoce, o futuro reprodutivo dela já vai estar mais complicado, né? Ela vai ter que recorrer a outras estratégias que também nós temos, né? Óvulos doados, enfim, mas aí não entra a questão do óvulo próprio.
1: Doutor, e o que a mulher precisa passar por exames, né, para saber como é que está essa saúde fértil dela, né? E o que mais, quais são os procedimentos que ela precisa passar, os cuidados que ela vai ter para fazer esse congelamento de óvulos?
13: Sim, normalmente o que, que a gente orienta, Maria Tereza? Idealmente ela tem que passar por um especialista em reprodução humana. A gente consegue fazer uma avaliação ginecológica geral e pedir um exame importante que chama análise da reserva ovariana. Ele pode ser feito de duas formas, ou através do sangue, que é um exame chamado hormônio antimuleriano, ou através de um ultrassom, aquela endovaginal que é feita na rotina da mulher, no qual o médico que está fazendo o ultrassom vai contar quantos folículos que ela tem lá dentro do ovário. Essa contagem desses folículos é uma representação, né, um representativo da reserva ovariana dela. E aí, a partir daí, a gente consegue definir, olha, sua reserva está ok, quantos anos você tem, você vai adiar muita gravidez, tem planos de gravidez, quantos filhos você pretende, isso tudo a gente precisa levar em consideração. E aí, a partir disso, se a gente pega um cenário de uma paciente que está liberando os 35 anos, a reserva já está menor, ela ainda não quer ser mãe ali por agora, a gente acaba indicando o congelamento.
1: E aí, ela precisa, eu vi já algumas pessoas que elas têm que tomar algumas injeções, têm que fazer uma preparação para esse congelamento. Como é que funciona, então, o congelamento em si?
13: Sim, o processo de congelamento ele é feito inicialmente a partir de um acompanhamento via ultrassom. Então, é feito em clínicas de reprodução assistida. Essa paciente vai lá por 3 a 4 vezes ali num período de 15 dias. E é feito esse ultrassom de monitorização que a gente chama, para a gente ver exatamente o crescimento desses folículos. Ao longo desses ultrassons, essa mulher ela vai utilizando medicamentos que são os indutores da ovulação. Então, são administradas medicações orais e injetáveis que têm o objetivo primordial de crescer aqueles óvulos, crescer e amadurecer todos aqueles óvulos. Chegamos no momento ideal, isso a gente consegue verificar no ultrassom, é marcada então a coleta de óvulos. É um procedimento na reprodução humana minimamente invasivo, né? A gente fala minimamente porque ele é guiado por ultrassom. A gente entra apenas com uma agulha pela vagina e vamos direto lá no ovário da paciente. Não precisa mexer no abdômen, não é uma cirurgia que a gente opere o abdômen, não tem ponto, não tem nada. É feito, claro, com uma sedação, né, na veia, como se fosse para fazer uma endoscopia ali, aquela mesma sedação. O paciente dorme, 20, 30 minutos a gente já retirou esses óvulos, eles já são imediatamente analisados no laboratório e a partir daí eles são congelados. A gente congela os óvulos bons, né, que são os óvulos que têm potencial no futuro de gerar uma gestação. E aí, a partir disso, ela mantém esse material congelado. Esse é o grande pulo do gato dentro do congelamento. Quando ela tira os óvulos e mantém ele congelado lá 1 ano, 5 anos, 7 anos, ela não perde a qualidade, ele não envelhece porque ele está congelado. Então, se ela congelou, por exemplo, com 34 anos e resolveu engravidar com 40, ela tem o óvulo de quando ela tinha 30 anos. E aí ela paga somente uma semestralidade, né, uma mensalidade lá para a clínica, para deixar isso armazenado. Então, o procedimento basicamente é isso. Ele dura no máximo 15 dias. Via de regra, a gente até organiza para que a paciente não pare a rotina dela. Porque a demanda hoje da mulher é essa, né? É a mulher que trabalha, que tem a questão profissional, às vezes tem a família, tá ali numa ascensão profissional, então ela não pode parar, às vezes, 2 semanas da vida dela ali e não tem necessidade. A gente organiza exatamente para que ela consiga cumprir com os afazeres dela e realizar o procedimento.
1: E quanto tempo esses óvulos podem ficar congelados?
13: Nós não temos, Maria Tereza, teto para isso, não existe limite. O que vai definir é o desejo da mulher. Quanto tempo que ela julgar que é importante. Então, enquanto ela tiver dúvidas ou enquanto ela estiver querendo manter esses óvulos congelados, ela mantém. Nós temos um Guinness, que é mundial, que foi na Inglaterra, um óvulo que ficou congelado por 26 anos.
1: Meu Deus!
13: Ele foi congelado na década de 90, ali mais ou menos, e deu origem, incrivelmente, a uma criança saudável. Claro que com outros pais, que aí esse óvulo foi passado, foi doado por autorização da mulher que doou esse óvulo, mas gerou uma criança totalmente saudável. Então, não há limite de tempo para deixar isso congelado.
1: Ah, além do você poder utilizar o óvulo, por exemplo, eu já tenho 44 anos, os meus óvulos, teoricamente, não estão bons, digamos assim. Eu posso utilizar um banco de óvulos, digamos assim.
13: Sim, nós temos isso. Brasil e ao redor do mundo existem doadores de óvulos, né? Normalmente de forma anônima. No Brasil, de 4 anos para cá, passou-se inclusive a autorizar a familiar de até 4º grau doar. Então, vamos supor, eu quero fazer um tratamento, tenho lá 44, 45 anos, eu olhei minha reserva, a qualidade não está legal, eu posso recorrer a um banco de óvulos. Seja por um familiar que se voluntarie para doar, seja por uma paciente da própria clínica que a clínica organiza. Porque aí, normalmente, existem critérios para essas doadoras. E um dos critérios é a idade da paciente menor de 35 anos. Justamente para tirar esse viés da questão idade impactando, né? Não, aqui eu gosto de deixar claro, né, Maria Tereza? Não que 44 anos a paciente, inclusive, é isso, né? Nós temos pacientes extremamente saudáveis, ativas, né, muito boas de saúde, mas a gente sabe que o ovário, ele carrega um peso biológico para a mulher.
1: É diferente.
13: Ele acaba envelhecendo muito mais rápido do que, por exemplo, o espermatozoide para o homem. Então, a mulher carrega esse peso biológico aí mais difícil e, nesses casos, é uma excelente saída.
1: Agora vamos falar do procedimento, né? Congelei meu óvulo, passaram-se aí 5 anos e eu resolvi que agora eu quero ser mãe. Aí é feito o implante desse óvulo com o espermatozoide do meu parceiro ou de algum
13: uma
1: banco.
13: Produção independente, uhum. Sim.
1: Tem muita gente que ainda faz produção independente.
13: Tem e tem sido cada vez mais crescente. Uma das questões que movimentam o congelamento de óvulos é a demanda, muitas vezes, social da mulher. Né? Quando o congelamento de óvulos foi feito, ele foi desenvolvido pensando, por exemplo, nas pacientes oncológicas. Então, a mulher tinha lá um câncer de mama, recém-diagnosticada, ela não tinha filhos, então ela congelava o óvulo, porque a quimioterapia e a radioterapia pode impactar essa questão da reserva ovariana. Só que hoje, qual que é a grande demanda, Maria Tereza? É a questão social. Uma delas é a questão de relacionamento. Muitas mulheres ainda não se sentem tão seguras de ter um filho, de repente, com aquele parceiro, né? Ele quer um relacionamento mais consolidado, às vezes uma ascensão profissional. Então, ela pode recorrer, se ela quiser e assim ela desejar, a um banco de sêmen. Então, existem bancos, Goiás, inclusive, tem um banco de sêmen dentro do nosso estado, que ela utiliza aquele sêmen, ela escolhe as características ali do doador, aquele óvulo congelado, ele é descongelado, é feito, então, como você colocou, a fertilização, que é juntar o óvulo com o espermatozoide, e aí eu tenho o embrião, que é o bebê pronto. Esse embrião, a gente transfere ele para o útero da mulher.
1: E
13: isso pode ser feito com o doador, se ela for casada com o do parceiro.
1: E qual que é a taxa, doutor, de sucesso de ser gerado uma vida por meio desses óvulos congelados?
13: Depende muito da qualidade do embrião formado, Maria Tereza, e da idade em que foi congelado esse óvulo, tá? Porque isso impacta diretamente o sucesso dessa gestação. Em mulheres abaixo de 35 anos, que eu tenho óvulos bons e que eu formei um bom embrião, a minha chance de gravidez gira em torno de 60% a 70%, logo na primeira transferência. Isso é uma chance para a reprodução humana considerada muito boa.
1: Doutor, hoje o congelamento de óvulos digamos assim, o que é mais procurado na reprodução humana?
13: É uma crescente. A gente tem, na realidade, vários tratamentos que são demandados hoje pelo perfil, né? Da mulher que tem adiada a gravidez, pelos diagnósticos que vêm aparecendo quando o casal vai tentando engravidar e não consegue. A gente está tendo, por exemplo, uma epidemia de anabolizantes em homens e isso interfere muito na saúde masculina, na fertilidade masculina. Então, tem muito homem ficando infértil e isso é uma demanda também da reprodução humana. Mas sim, o congelamento de óvulos, eu diria que ele ocupa ali pelo menos uns 40% de toda a demanda dentro da reprodução humana. Porque é isso. A grande questão do congelamento é que ele dá autonomia para a mulher, né, Maria Tereza? Quando a mulher congela só o óvulo, é a célula dela. Mesmo que ela seja casada, ela tem uma certa autonomia sobre aquele material. Então, por exemplo, no caso de um divórcio, alguma coisa, ela decide sobre o óvulo
1: dela.
13: Quero
1: jogar todos fora.
13: Jogar fora, enfim, quero manter congelado. No caso, por exemplo, de um embrião congelado, aí precisa ter um acordo entre os dois.
1: Porque já tem
13: uma fertilização. Então, você prejudica um pouco essa questão da autonomia. Mas existem as indicações, né? Às vezes, o casal que já está tentando engravidar e está tendo dificuldade, já parte direto para a fertilização, né? Ah, não, eu estou na dúvida, ou temos um filho, a gente não sabe se vai ter o segundo, pode só congelar o óvulo. Porque, além do custo ser menor, em tese, se precisar, é mais fácil você descartar um óvulo, que é apenas uma célula ali, né?
1: Doutor, e a gente fez uma pergunta no começo. O congelamento de óvulo é uma moda ou é um planejamento? Como você responderia essa questão?
13: Com certeza é um planejamento e muito estratégico. Então, o congelamento de óvulos não é uma tendência passageira, não é modismo, não é achar, porque hoje fala-se cada vez mais nas mídias, né? E essa oportunidade, por exemplo, que vocês nos dão de trazermos isso para quebrar muitos mitos em relação a essa temática, porque tem muitas dúvidas também, muita gente até desconhece que poderia congelar óvulos, né? Então, os canais de comunicação, eles são muito importantes nessa questão, e isso entra dentro do planejamento, porque se eu sei que tem essa possibilidade, eu pelo menos vou, na minha consulta ginecológica, perguntar para o meu médico, né, doutor, como é que está a minha reserva? Eu estou na dúvida se eu quero ser mãe ou não, eu devo me preocupar, né? Tem mulher que nunca avaliou a reserva ovariana, às vezes por desinformação. Então, é sim uma tendência não passageira. É um planejamento muito eficaz, muito estratégico.
1: E existe um limite da mulher, por exemplo, eu congelei meus óvulos lá com 32 anos. Um prazo para que eu possa descongelar esses óvulos, tipo, olha, até os 45 anos você consegue ainda gestar essa vida, né? Para ter uma gestação ou não?
13: Excelente pergunta. A gente tem uma resolução que rege as regras da reprodução assistida no Brasil, né? Que é do Conselho Federal de Medicina. E lá tem um artigo que ele coloca que, teoricamente, os tratamentos em reprodução assistida, eles devem ser realizados em mulheres de até 50 anos. Aí ele coloca uma ressalva, né? Um parágrafo único lá. Ela assim, em casos de mulheres saudáveis, essa idade pode ser flexibilizada. Então, se a mulher gozar de boa saúde, não tiver obesidade, não tiver nenhum tipo de doença crônica importante, ela pode, depois dos 50 anos, ter a sua gravidez. Claro que é uma gravidez que tem que ser muito bem acompanhada, porque a gente sabe que sim, é uma gravidez de risco. Toda gravidez com mais de 35 anos, ela naturalmente, mesmo que seja espontânea, ela já é de risco. Mas, se a gente cuida, acompanha certinho, ela tem um potencial muito grande. Hoje, inclusive, eu estava fazendo ultrassom, pasme, de uma paciente de 53 anos, que vai ser mãe pela primeira vez.
1: Ai, que legal!
13: Através da fertilização in vitro. No caso dela, ela não tinha feito esse congelamento prévio, então ela precisou recorrer a óvulos doados, porque ela, inclusive, já está na menopausa. A gente fez um preparo hormonal para ela, né, para receber esses embriões, né, feito todo um preparo com medicação. E quarta-feira que vem iremos transferir esses embriões para dentro do útero dela, e isso aos 53 anos. Então, assim, se a paciente for saudável, e claro, aí ela fez uma avaliação cardiológica, né, não é uma paciente que tem doença crônica, nada, porque a gente quer que ela tenha uma gravidez tranquila, né? E a expectativa é que dê tudo certo.
1: E a gente vê hoje as mulheres procurando ser mãe cada vez mais tarde, né, doutor? Então, eu penso eu que, assim como tudo evolui, a medicina também está evoluindo para atender a essa mulher que quer ter um filho mais tarde.
13: Exatamente. Isso é uma tendência internacional. O Brasil não está ficando atrás disso. Tanto pelo motivo de que a expectativa de vida, né, da população brasileira tem aumentado, então a mulher tem vivido mais e, claro, né, por viver mais, ela tem tido melhores condições de ter mais acesso à saúde, elas têm adiado mais a gestação. Hoje o meu público, por exemplo, no consultório, são de pacientes 35, 38 mais. É muito difícil, às vezes, chegar uma paciente ali de 20 e poucos anos, chega eventualmente, mas assim, nossa, eu tô tentando engravidar com 23 anos, 24 anos, essa não é a questão mais frequente. Então, o grande público realmente é esse, mulheres que têm adiado muito a gestação e, às vezes, quando ela vai tentar, ela enfrenta a dificuldade.
1: Doutor, agora uma pergunta que, com certeza, todos os nossos ouvintes estão esperando. Para fazer o congelamento de óvulos, a gente precisa se planejar e precisa também fazer um planejamento financeiro, porque não é uma coisa barata de se fazer. Como que é feito isso?
13: Sim, hoje, Maria Tereza, assim, tudo depende da avaliação que é feita, porque você precisa traçar um plano de tratamento para aquele caso em específico. Então, eu preciso, como eu te coloquei, entender a idade da mulher, a reserva dela, se ela vai precisar de uma coleta ou de mais. Se ela tiver uma reserva baixa, às vezes uma coleta não é suficiente. Mas hoje, os valores médios para um ciclo completo de congelamento gira a partir de 10, 12 mil reais. Então, com 10, 12 mil reais, ela consegue fazer esse processo inteiro de congelamento. E depois desse óvulo congelar, desses óvulos, né? Porque a gente sempre tenta congelar o máximo que der. Uhum. Ela paga uma semestralidade. Então, a cada 6 meses, os valores mudam. Mas na clínica onde eu faço os meus tratamentos, cobrado um valor de R$700 a cada 6 meses. Então, dá uma mensalidade aí de R$100 ao mês, mais ou menos, cento e pouco, né? Então, existe sim um investimento. Eu falo que é para esse valor, né? Porque você tirar aquele peso das costas de tipo assim, nossa, se eu não fizer isso, talvez eu vou me arrepender de não ser mãe, ou eu tô muito na dúvida. O que eu escuto muito das pacientes que vão pro congelamento, elas falam, doutor, é como se eu tirasse um peso das minhas costas, porque agora eu tô livre. Se eu resolver ser mãe, daqui 5 anos, 7 anos, ok, eu congelei. Se eu não resolver, ok, eu descarto. Né? Isso dá uma tranquilidade
1: para a pressão paciente. Sobre a mulher é muito grande hoje em dia.
13: Pressão tanto social e da própria paciente, né, uhum. Maria Tereza? A paciente muitas vezes se culpa porque tá todo mundo ali na mesma idade dela engravidando, as amigas, tá todo mundo engravidando, e às vezes ela não tá pronta, ou ela não quer a maternidade naquele momento, né? E tá tudo certo também. Eu falo que cada um tem que definir os seus projetos, né?
1: Doutor, só a última pergunta. Existe alguma contraindicação?
13: Não temos contraindicação para o congelamento de óvulos, tá? É claro que, como é feita uma sedação, a gente precisa entender como é que está a condição de saúde daquela mulher, mas é uma sedação simples, é um procedimento rápido, minimamente invasivo. Então, em tese, a gente não tem nenhuma contraindicação absoluta, não. Em tese, qualquer mulher, ela é candidata ao congelamento de óvulos.
1: E para finalizar, então, doutor Diego, qual a mensagem você deixa para as mulheres que desejam planejar a maternidade, né? E que gostariam, talvez, de fazer esse procedimento.
13: Eu acredito, Maria Tereza, que o planejamento a partir do congelamento de óvulos é uma excelente alternativa estratégica e eficaz que a gente tem para possibilitar que ela tenha realmente uma retaguarda para o seu futuro reprodutivo. A gente sabe, como nós colocamos, como a mulher ela é demandada, seja profissionalmente, seja com sobrecarga de trabalho, seja às vezes na família, para aquela mulher que já tem um filho ali. E muitas vezes ela se sente muito pressionada. E o congelamento para ela pode ser um grande aliado, para ela definir melhor as suas prioridades, para ela ter um tempo de pensar melhor no que ela quer realmente fazer ali, né, da vida reprodutiva dela. Então eu acho que a grande mensagem é essa, e deixar sempre a orientação. É melhor prevenir do que remediar. Então, é muito melhor na consulta de rotina, né? Isso, felizmente, a mulher tem muito mais esse hábito de ir ao médico de forma rotineira, fazer o seu check-up, colher a sua prevenção, fazer o seu exame da mama. Então, nesse momento, aborde com o seu ginecologista. Se ele não abordar, se ele, de repente, não saber, né, não souber conduzir, peça para ser encaminhada para algum especialista em reprodução, porque a gente vai conseguir passar esse discernimento aí, porque a ideia é fazer esse planejamento de uma forma muito tranquila para a mulher.
1: Tá certo, doutor. Muito obrigada pelos seus esclarecimentos e pela sua participação aqui no Bandeirantes Acontece.
13: Eu agradeço, Maria Tereza, agradeço também a todos os ouvintes, estou sempre à disposição.
1: Agora são 4:28, a gente vai para um rápido intervalo e daqui a pouquinho a gente volta.
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1: 4h32. Bom, os ingressos para o Aparecida Show já começaram a ser retirados a partir de hoje. Saiba como garantir a entrada, quais são os pontos de retirada e todos os detalhes agora com Luan Alves. Boa tarde, Luan.
18: Um grande abraço para você, Maria Tereza, e para a audiência sintonizada no 98.7 FM. Os ingressos para o Aparecida Show 2026 já estão disponíveis e podem ser retirados gratuitamente pela plataforma oficial Ticketow, no site ou aplicativo. O novo sistema foi adotado para organizar o acesso do público aos 4 dias de festa que acontece entre os dias 6 e 9 de agosto, no estacionamento da cidade administrativa Maguito Vilela, em Aparecida de Goiânia. Cada CPF pode emitir um ingresso para cada dia do evento. No acesso à festa, será necessário apresentar um documento oficial com foto e fazer a doação de 1 quilo de alimento não perecível ou 1 quilo de ração para cães ou gatos, reforçando o caráter solidário da programação.

0: O perfil oficial do evento no Instagram promove o sorteio das 8 artistas aparecidenses que irão se apresentar no palco principal. Entre as atrações confirmadas para o Aparecida é Show estão Natan, Panda, Mariana Fagundes, Kleber e Cauã, Zezé de Camargo, além de DJs e artistas da cidade. Os portões serão abertos diariamente às 7 da noite, com praça de alimentação, parque de diversões e uma estrutura preparada para receber toda a família. Com entrada gratuita e solidária, o Aparecida é Show se consolida como um dos maiores eventos culturais e de entretenimento de Aparecida de Goiânia. Luan Alves, para o Bandeirantes Acontece.
1: Obrigada, Luan, por sua participação. 4:35, ó, e amanhã, dia 25 de julho, o Corpo de Bombeiros Militar de Goiás vai reforçar o alerta para a prevenção de afogamentos e destaca a importância de atitudes simples que podem salvar vidas. A data marca o Dia Mundial de Prevenção ao Afogamento, criado pela Organização das Nações Unidas para conscientizar a população sobre os cuidados necessários em rios, lagos, represas, piscinas e outros locais de banho. Segundo os bombeiros, o afogamento é uma ocorrência rápida e silenciosa, mas que pode ser evitada com medidas de segurança. A orientação é que crianças estejam sempre acompanhadas por um adulto, que os banhistas respeitem a sinalização das áreas de banho e nunca entrem na água depois do consumo de bebidas alcoólicas. A corporação também preparou um vídeo de alerta com orientações importantes. Vamos ouvir.
2: Você acha que o afogamento faz barulho? Na maioria das vezes, não. O afogamento pode acontecer em silêncio, de forma rápida e diante de pessoas que nem perceberam o perigo. Muitas vezes, começa com a certeza perigosa. Não vai acontecer, mas acontece.
3: Nos últimos anos, mais de 13 mil crianças e adolescentes morreram afogadas no Brasil. Só entre as crianças de 1 a 4 anos, foram mais de 6 mil vidas perdidas. E talvez o dado mais assustador seja esse. O afogamento está entre os principais causas de morte acidental de nossas crianças. E não acontece apenas em rios e praias. Pode acontecer em uma piscina em casa, durante alguns minutos de distração. O afogamento muitas vezes acontece rápido e sem chamar atenção. Por isso, quando uma criança estiver perto da água, não basta estar por perto. É preciso estar atento.
2: Mantenha crianças pequenas sempre ao alcance de um braço. Em rios e embarcações, use o colete salva-vidas adequado. Proteja o acesso às piscinas e nunca delegue a supervisão de uma criança a outra criança.
4: 25 de julho é o Dia Mundial da Prevenção do Afogamento. E fica o alerta: afogamento tem prevenção. E alguns minutos de atenção podem significar uma vida inteira ao lado de quem você ama. Corpo de Bombeiros Militar do Estado de Goiás. Dedicação em salvar vidas.
1: É isso, dá para prevenir, é só tomar muito cuidado. E caso ocorra um incidente, né, um acidente, chame o Corpo de Bombeiros pelo 193 o mais rápido possível. Não tente entrar na água para salvar essas pessoas. Tenta jogar uma boia, uma corda, alguma coisa para que ela possa puxar, porque se você for junto tentar salvá-la, podem ser duas vítimas ao invés de uma, né? Então, tem que tomar todo o cuidado. A gente quer é diversão e não preocupação. 4:38, a gente vai para um rápido intervalo e daqui a pouquinho a gente volta.
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5: 4:42. Os contribuintes goianos que aderiram ao parcelamento de dívidas de ICMS, IPVA e ITCD têm até segunda-feira, dia 27 de julho, para pagar a parcela referente ao mês de julho e manter o acordo em dia. Ao mesmo tempo, quem ainda possui pendências fiscais com a Secretaria de Economia também pode aproveitar o programa Negocie Já 2, que oferece descontos em juros e multas para a renegociação de débitos. Segundo a Secretaria de Economia, cerca de 29 mil contribuintes possuem parcelas com vencimentos neste mês de julho, somando mais de 60 milhões de reais. Atualmente, a carteira de créditos parcelados reúne 938 mil prestações, o que equivale, olha só, a mais de 3 bilhões e meio em débitos negociados. Bom, o pagamento da parcela pode ser feito por meio do documento de arrecadação estadual, o DARE, emitido no portal da Secretaria de Economia, na opção Pagar ou Parcelar Tributos, ou então pelo aplicativo EON Economia Online. Só reforçando aqui, o prazo é segunda-feira, dia 27 de julho. E agora a gente fala de Aparecida de Goiânia de novo. Amanhã eles realizam o 11º mutirão de consultas especializadas. A ação promovida pela Secretaria Municipal de Saúde vai oferecer 312 atendimentos já agendados entre consultas médicas e acompanhamentos multiprofissionais. Os atendimentos começam às 8 da manhã no Ambulatório Multiprofissional de Aparecida de Goiânia, no Jardim Nova Era. Nesta edição serão realizadas consultas nas áreas de ortopedia, neuropediatria, neurologia e reumatologia, além de atendimentos de nutrição. A iniciativa tem o objetivo de ampliar o acesso da população aos serviços especializados, reduzir o tempo de espera e agilizar os diagnósticos e os tratamentos de pacientes encaminhados pela rede municipal de saúde. O mutirão faz parte da estratégia de gestão municipal para fortalecer a assistência especializada e garantir mais agilidade no atendimento. A secretaria orienta que o acesso às especialidades acontece a partir de uma avaliação na unidade básica de saúde. O paciente passa primeiro por este atendimento inicial e depois, quando necessário, é encaminhado para a especialidade indicada. Agora são 4h45. A gente vai daqui a pouquinho para São Paulo com o repórter Bandeirantes. E agora eu vou falar para vocês sobre uma decisão do Tribunal Regional Eleitoral aqui de Goiás. Na verdade, daqui a pouquinho, porque agora a gente precisa ir para São Paulo com o repórter Bandeirantes.
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7: O relógio marca 4h45 e você acompanha o repórter Bandeirantes. A Justiça do Rio de Janeiro, a pedido do próprio Estado e da Rio Previdência, determina o bloqueio de contas do Banco Master, gestoras e fundos de investimento. Os detalhes do caso com o repórter João Boeri.
8: A Justiça do Rio determina o bloqueio de mais de 135 milhões de reais de contas financeiras do Banco Master, representantes e fundos de investimentos. A decisão atende a um pedido do governo do Rio e do Rio Previdência. O juiz Vladimir Hungria destacou que há fortes indícios de gestão temerária no aporte praticado pelos ex-gestores do Fundo Previdenciário do Estado, além dos investimentos em letras financeiras do Banco Master. Em 2025, o Rio Previdência realizou um aporte de 150 milhões no Fundo de Investimento Texas, administrado pelo banco de Daniel Vorcaro. Após cerca de um ano, as ações sofreram desvalorização e o saldo dos investimentos foi reduzido a menos de 15 milhões de reais.
7: Manaus retornou ao estado de normalidade oficial, segundo a prefeitura, após superar uma semana de interrupções causadas por um vazamento de gás no distrito industrial. Mais informações com a repórter Jordânia Gama.
9: Manaus volta ao status de normalidade uma semana após vazamento de gás estireno no distrito industrial, segundo a prefeitura da capital. As atividades em fábricas, escolas e serviços públicos já haviam sido retomadas, mas a capital deixou oficialmente o estado de alerta apenas nesta quinta-feira. O vazamento ocorreu no dia 15, após o superaquecimento de um tanque na empresa Inova. A fábrica foi multada em quase 22 milhões e meio de reais. Desde o vazamento, a rede pública de saúde registrou 728 atendimentos relacionados à possível exposição ao gás. Segundo os bombeiros, não há mais resíduos de estireno na área afetada.
7: O relógio agora marca 4h47 e obrigada por acompanhar o repórter Bandeirantes.
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4: 4:54. Voltando à notícia que eu comecei a falar antes do repórter Bandeirantes, é que o Tribunal Regional Eleitoral de Goiás determinou a remoção dos painéis publicitários instalados no imóvel denominado Casa da Direita. Bom, esse imóvel fica na Avenida T4, no setor Bueno. Foram condenados a pagar R$5.000 de multa individual. O candidato Wilder Moraes, Gustavo Gayer, Jaime Xavier, Frederico Rodrigues e o diretório estadual do PL. A decisão é do juiz auxiliar, desembargador eleitoral José Godinho Filho, que julgou procedente a representação eleitoral movida pela Federação Brasil da Esperança. Como a gente já trouxe aqui, o juiz auxiliar determinou a imediata remoção ou cobertura dos painéis publicitários, dando 24 horas para o cumprimento sob o risco de multa. A decisão de agora confirma a liminar, ou seja, não foi feito o que o juiz determinou, por isso eles terão que pagar esta multa. A tese sustentada pela acusação trata da impossibilidade do desconhecimento prévio por parte dos beneficiários e foi integralmente acolhida pelo magistrado. A decisão monocrática determina que após o trânsito e julgado, sejam iniciadas as providências para cobrança e arrecadação das multas aplicadas. O PL ainda não se manifestou sobre esta sentença. Agora são 4:55. A gente trouxe a enquete do dia perguntando sobre o uso do spray de pimenta para mulheres. Você acha que isso aumenta a segurança ou pode incentivar mais violências e conflitos? O Oswaldo disse que, segundo na opinião dele, pode aumentar a violência se as mulheres não tiverem um bom senso. Muitas pessoas mandaram aqui mensagem. O Neo Lisboa disse que tudo para preservar a vida é válido, mas o melhor é a prevenção. Então, tem que começar a analisar no pré-namoro, se é perigoso ou não. A finalidade só para uso pessoal seria uma arma secreta, mas ele disse que acredita que é um efeito de segurança. Outra pessoa que também mandou mensagem é o Sebastião Rodrigues, que disse que irá incentivar mais violência, mais assassinatos de mulheres, com certeza. Agora vamos com a participação de quem mandou mensagem de voz.
8: Boa tarde a todos. Como sempre, eu não sei se alguém já pensou como eu pensei, tá? Mas teremos em breve algumas polêmicas quanto a esse uso do spray de pimenta, pois provavelmente as mulheres trans vão querer usar desse artifício, né, para se defender, provavelmente.
3: Boa tarde, Rádio Bandeirantes, Flávio, aqui de Goiânia falando. Olha, nós estamos no governo que se preocupa bastante com dar condições legais para o aborto, seja qualquer idade, né? Matar essas crianças no ventre com a injeção bem no coraçãozinho da criança, em qualquer idade. É, veja só a condição hoje que uma mulher tem quando ela vai a um hospital, uma maternidade, ela tem uma condição tanto dela de escolher se ela quer tirar o neném, matar, se ela quer ter o neném, se ela quer... É, quem apoia esse governo deveria dar mais uma olhada a fundo isso aí. Tem as questões relacionadas à droga, que também cada dia mais relaxado, mais facilitado. Então penso que as bets não são pior mal do que já existe.
6: Sou completamente contra. Aí vai trazer mais conflito, mais violência. Se os policiais, as perfeis e policiais militares preparados da lambança, dá problema, imagine uma pessoa que é leiga, não tem preparo nenhum. Os homens têm que criar vergonha na cara e deixar de querer ser dono do que não existe. Ninguém é dono de ninguém, não quer mais, parou, acabou. Cada um vai pro seu lado. Esse negócio desses play aí, isso aí é pra gerar dinheiro. Mais uma vez. Tem que buscar outras formas, isso aí não dá certo não.
9: Olá, boa tarde, tudo bem? Meu nome é Marcos Costa. Eu sou totalmente a favor, né, da mulher poder usar o spray de pimenta, já deveria, isso está autorizado. Eu até pensava que era permitido, porque no Mercado Livre tem várias lojas, né, vendendo o spray de pimenta. E acho que tinha que liberar a taser também, né? Toda forma de proteção é válida. E desde que seja usada, né, de forma correta. E acredito que vai ajudar muito as mulheres, vai dar proteção, não total, mas de repente pode salvar alguma vida, né? Então é muito válido e eu acho que é correto.
4: Tá aí a opinião dos nossos ouvintes. Uns acreditam que vai ajudar na segurança, outros acreditam que vai aumentar a violência. Eu agradeço muito a participação de todos vocês. Aliás, essa semana foi uma semana bem produtiva, com muita participação. Vocês aqui acompanhando tudo. Muito obrigada de coração pela sua companhia, pela sua audiência. Agora, dá um descansinho, né? A gente vai respirar, mas sempre atento a tudo que está acontecendo por aqui. Na segunda-feira eu estou de volta com mais Bandeirantes Acontece. Um bom fim de semana para todo mundo e até mais. Tchau, tchau.
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0: Hora certa em Goiânia, 5:05.
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0: gente, um forte abraço pra você aqui na sintonia, na audiência de mais uma edição do Bandeirantes Esporte Clube. Hoje é sexta-feira, dia 24 de julho, ano 2026. Me chamo Gustavo Ramos, muito prazer pra você que não me conhece. Estou ao lado da Mariana Rabelo e da Ivana Mamede. Juntos, até 7h30 da noite, vamos trazer o melhor programa esportivo do seu rádio. Este é o Bandeirantes Esporte Clube, que hoje tem na mesa de áudio os trabalhos técnicos do Antônio Macedo Macedão. Na live Bandeirantes, a Vitória Farias. A produção do programa é do Luan Alves. A área técnica é do Buda Joaquim Quirino. Coordenação é do João Batista Joãozão. Diretoria comercial da nossa Thaís de Paula e a direção geral da Bandeirantes Goiânia é do Dr. Cid de Oliveira Reis. Este é o Bandeirantes Esporte Clube, um oferecimento Hiper Moreira, bom preço, Super Frango, Macro Service, Laboratório Núcleo e Paraflu. A partir de agora, fica à vontade para participar, interagir conosco no nosso WhatsApp 629-9847-6110. Daqui a pouco eu digo qual é a enquete do dia, mas antes eu cumprimento a minha titular na ancoragem do Bandeirantes Esporte Clube. Oi, Mariana Rabelo, tudo bem? Boa tarde. Te faço logo uma pergunta de cara, Mari. Sentiu minha falta?
1: Total, eu, os ouvintes, a Ivana, mentirosa. Macedão, todo mundo. Guga, pelo amor de Deus, que saudade de você. Boa tarde.
0: Boa tarde.
1: Pra você, pro pessoal.
0: Cuidou bem dos meus ouvintes?
1: Cuidei, tá aqui perguntando o Henrique Jesus, pagaram o povo, Guga?
0: Pagaram, já caiu o dinheiro na conta, já pagou, Henrique, já pagou, já começa cobrando aqui o programa.
1: Eu não entendi.
0: Pois é, já pagou, fica tranquilo, Henrique, já pagou, não tem mais salário atrasado, não. Essa é a informação, inclusive, de daqui a pouco aqui no nosso Bandeirantes Esporte Clube.
1: Ah, tá, agora eu entendi.
0: Entendeu?
1: Então, uma excelente tarde de sexta-feira pra você. Quais seus planos pra hoje, hein, Gustavo Ramos?
0: Vou pegar o Arthurzinho e ir pra casa
1: dormir. Ser muito feliz na sua casa descansando, né?
0: Depois de 3 jornadas saindo 1h da manhã aqui da Bandeirantes Goiânia, eu mereço, né?
1: Merece.
0: Então, coisa linda. E a sua sexta-feira, Mariana, como é que tá também? Tudo certo?
1: Não, por enquanto eu estou meio apavorada, mas já tô melhorando.
0: Calma, é a primeira nora ainda, Mariana Rabelo, 5h08, 5h08, aproveito também pra desejar o boa tarde, pegar aqui o alô dela, nossa musa, tudo bem? Ivana Mamé,
2: oi, Gustavo Ramos, uma ótima tarde pra você, pra Mariana Rabelo, pro Luan Alves, Vitória Farias, pro Macedo, Macedão de Verde hoje, tá muito elegante, né?
0: O Macedo, ele é sempre verde, elegante,
2: sempre,
0: né?
2: Muito elegante, né?
1: E um gentleman.
2: Nossa senhora, sempre Deus. Cuidando muito bem da gente aqui. E um abraço muito especial pro nosso ouvinte aqui da Rádio Bandeirantes. Guga, você fez muita falta.
0: Isso.
2: Nossa, eu senti sua falta todo dia.
0: Eu voltei.
2: Bem que, ó, não é por nada não, mas nós demos conta.
0: Né? Não, sim, com certeza.
1: Pois faltou rodar, foi muito ouvinte, você não tá entendendo, não.
2: Muito ouvinte, oh, faltou material, a gente teve que correr, você tá entendendo?
1: Lendo a pasta de texto é igual uma louquinha aceleradona, pois, mas é isso, tá certo.
2: Como eu costumo falar, foi sensacional, só faltou você.
0: Vocês já se provaram, hein? Totalmente capacitadas. O programa é um sucesso. Por conta de Mariana Rabelo e de Ivana Mamede. Eu sou só detalhe.
2: Ah, sei, viu? Tá bom. Com a sua competência toda, fala sério. Hoje a audiência vai dobrar pela sua presença.
0: Amém.
2: É verdade.
0: Deus queira sim. 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E antes do nosso, dos nossos destaques e também da enquete do dia, quero cumprimentar aqui também hoje um convidado especial. Ele é sucesso nas redes sociais, tá se provando aí desde o início da trajetória, do início da carreira, um excelente narrador esportivo. É um garoto de 15 anos. Que vive desde já um sonho, e esse sonho ele vai ficar ainda maior e melhor, porque eu acredito na competência e no trabalho desse garoto. É o Eduardo Pires, que tá conosco hoje como convidado especial. Ótima tarde, bem-vindo. Tudo bem, Eduardo?
3: Um abraço à nossa audiência espalhada por todo o planeta. Mariana, Gustavo e Ivana, é um prazer estar aqui com vocês. Para você que nos acompanha, muito que boa tarde. Sejam todos muito bem-vindos a mais uma edição do Bandeirantes Esporte Clube. Vamos até 7h30 da noite com debate, tem opinião, tem informação e, claro, aquela resenha que vocês gostam. Inclusive, já quero começar aqui pedindo a sua participação, você que pode nos acompanhar ao vivo com imagens no nosso canal no YouTube. Inclusive, já deixa seu like, inscreva-se no canal, porque hoje promete nessa sexta-feira, hein?
2: Meu hoje, pai!
1: Eu vou levantar,
2: do céu.
1: Eu
2: tô até com vergonha aqui.
1: Pode sentar aqui, ó,
0: já toma conta. Foi espetacular. Esse é Eduardo Pires, jovem, estudante ainda, tá no ensino médio lá do Colégio Militar Hugo de Carvalho Ramos, mas já é aí, né, um iniciante na trajetória da comunicação, do jornalismo. Vocês viram o vídeo?
1: Deixa eu te contar, Eu que já era formado em jornalismo, sei lá, formei em 2018.
0: 40 anos atrás.
1: Seu nariz. 8 anos. Trabalhei na TV Serra Dourada, trabalhei TV Capital, Fonte TV. O dia que o Joãozão me chamou pra vir aqui participar, eu gelei, você lembra?
0: Eu
1: a
0: lembro.
1: Voz não saía. Uhum. Eu não tô te entendendo, não. Parabéns, Deus te abençoe, abençoe seu talento.
3: Amém. Valeu, valeu.
0: Garota desenrolada. A gente vai conhecer um pouco melhor da sua trajetória, Eduardo, mas seja bem-vindo aqui ao Bandeirantes Esporte Clube. Fica à vontade, você vai participar conosco aqui do nosso programa, né? A gente agradece inclusive o seu papai, seu Vinícius, que tá acompanhando a parte externa aqui dos nossos estúdios, pela disponibilidade em trazê-lo aqui pra gente conhecer melhor. E ó, chama a galera então já pra deixar o like e participar aqui do nosso Fala Doente. Eduardo.
3: Pois é, hoje é o Fala Doente, né?
0: É o Fala Doente.
3: Ó, oh, o Fala Doente é o que mesmo?
0: É o quando o nosso ouvinte manda
1: alô
0: pra gente. É, o teu alô torcedor, Fala Doente, aqui, Fala Doidão,
1: a gente
0: define no dia.
3: Atenção, a pergunta de hoje, ouvinte Bandeirantes, família Bandeirantes, é o seguinte: qual a avaliação sobre o primeiro turno do seu time na Série B? Manda o seu áudio para o número 62998476110. Repito, 62998476110. Vamos que vamos, porque hoje promete.
1: E deixa eu te perguntar, você é vilanovense.
3: Sim.
1: Qual a avaliação sua sobre o Vila Nova?
3: Olha, o Vila Nova tem 10 vitórias nesse primeiro turno, em 19 jogos. E acredito que o Guto Ferreira vem sim fazendo um bom trabalho. Inclusive, o Vila Nova, ele costumava tomar muitos gols nos minutos finais, né? Mas agora com o Guto Ferreira, a gente consegue segurar o resultado até o final, né? E eu acho que dá, temos potencial para subir, mas, né, acredito que o Vila Nova tem que sim subir. Bateu na trave em 23, um jogo assim, que eu nem quero lembrar, né?
1: Inexplicável.
3: Inexplicável, como disse Mariana Rabelo. E assim, eu chorei naquele dia, sério mesmo. Não vou mentir, eu chorei quando tomamos o segundo gol, eu chorei. Chorei e muito. E acredito que o Vila Nova subirá esse ano. Iremos subir.
0: Vai dar certo. 5h14, 5h14, Mariana Rabelo, vamos então trazer os destaques do dia.
1: Rodada sem derrotas, Goiás empata, Atlético e Vila Nova vencem no fechamento do primeiro turno da Série B.
0: Dragão bate o Cuiabá e entra na briga pelo G6 do Brasileirão da segunda divisão.
1: Goiás sub-20 bate Ceará e fatura o título do Brasileirão Série B da categoria.
0: E começa neste fim de semana a divisão do acesso do Campeonato Goiano com Galo Carijó Goiânia em campo. 5h14, 5h14. Vou fazer uma rápida parada desde já aqui no nosso Bandeirantes Esporte Clube. Na volta eu vou com a opinião da Ivana Mamed sobre o desempenho, a avaliação que ela faz do primeiro turno dos times e também sobre aqui os destaques do dia na sua Bandeirantes Goiânia, na capital mais linda do Brasil. 5h15.
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0: 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Estamos de volta às 5:18, 5:18, este é o Bandeirantes Esporte Clube, eu sou o Guga e com a Mariana Rabelo e Ivana Mamed e com o Eduardo Pires, vamos juntos aí na sua companhia até 7:30 PM, trazendo aqui muita coisa legal, muita coisa boa, muita informação no seu time de coração, no Bandeirantes Esporte Clube. 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Ivana, qual que é a avaliação que você faz sobre o primeiro turno do Vila Nova?
2: Do Vila Nova, então vamos lá. O Vila Nova, que no primeiro turno está na terceira colocação com 34 pontos, né? Tem 10 vitórias, 4 empates e 5 derrotas. Então, assim, é um resultado sensacional. Quem diria que o Guto pegaria o time do Loser e poderia conquistar esse resultado? Porque foi com aquele time que não conseguiu, né, o acesso, não conseguiu nem chegar, né, no G4 o ano passado. Não fez uma boa campanha no Campeonato Goiano e o mesmo time, com os mesmos jogadores, o Guto chega e coloca. Já colocou diversas vezes. Acho que foi o time que mais teve participação no primeiro lugar né, no topo aí da classificação foi o Vila Nova. E tá lá no bolo, tá no G4, na terceira colocação, com 30, no G6, agora a gente fala, né, Guga?
0: Uhum.
2: Então, com 34 pontos. O ano passado, eu trouxe aqui, o ano passado o Vila Nova tava, né, terminou o turno na nona colocação com 27 pontos. Você vê que ele melhorou consideravelmente. Com 8 vitórias, 3 empates e 8 derrotas. O Vila Nova perdeu muito o ano passado, principalmente quando veio o Luizinho Lopes. Teve uma sequência aí de 5 derrotas. Então, assim, atrapalhou demais a evolução do Vila Nova no ano passado, principalmente no primeiro turno.
0: Luizinho Lopes, que é o atual vice-líder da Série B do
2: Campeonato
0: Brasileiro.
2: Pra você ver, com o Operário, né?
0: É, com
2: pra
0: o Operário.
2: Pra você ver aqui no Vila Nova. Só que, sabe, assim, acho que naquela época, o que aconteceu? A minha avaliação, você até trabalhava lá, se eu tiver errado, você pode me corrigir.
0: Sim.
2: O Lacerda, pra mim, o Lacerda tinha o grupo, né? Pra mim, o Lacerda, os jogadores gostavam do Lacerda, ele tava fazendo um bom trabalho. O Vila Nova só não tava conseguindo vitórias fora de casa. E o maior problema do Vila Nova hoje também, Vila Nova, as vitórias do Vila Nova hoje são contra times que estão lá embaixo, fora de casa, que é o Londrina, que foi o América.
0: A Ponte.
2: Então, por esses times. Agora, com os que ele fez confronto direto, que foi o caso, o próprio
0: Novo Horizontino, Juventude, Criciúma.
2: Ele não deu conta, então com esse ele não deu conta. Então esse foi o mesmo mal. Agora, o Lacerda tinha o grupo, tinha os jogadores, parece que os jogadores gostavam do Lacerda. Aí chega o Luizinho Lopes, você vê, ele não teve nenhum respeito dos jogadores. No primeiro jogo, ele fez até que ele entrou com 4 atacantes, lembra, Guga? E aí a equipe toda reclamou. Quando ele queria substituir, mudar o sistema, os jogadores, sabe, o Todinho foi um deles, né, do Parede, então, meu Deus, quase avançou no Luizinho, ficou notório, assim, que ali, né, naquele dia, eu falei assim, ixi, Vila Nova perdeu o grupo.
1: Aqui no chat, a Leonídia tá falando, gente, o time não queria o outro treinador, isso aconteceu no Goiás, no Atlético, ela tá falando.
2: Pois é, eles não queriam, né, eles queriam o Lacerda, e o Lacerda também, quando ele saiu do Atlético, teve um jogador lá no Atlético também que não queria a saída do Lacerda também, não.
0: 5:22. Ivana Mamede, e você quer concluir?
2: Não, do Vila Nova já concluí.
0: Então eu quero chegar agora no primeiro turno do Atlético. Qual a avaliação que você faz, Ivana?
2: Bom, o Atlético, o ano passado, olha só, esse ano ele tá na 8ª colocação, com 28 pontos. O Atlético, ano passado, se ele tivesse essa colocação, quando chegou o Lacerda, ele teve aquela sequência de 3 vitórias consecutivas, o Atlético tinha brigado ali no G4. Porque o ano passado o Atlético terminou o turno na 14ª colocação com 23 pontos, você vê 5 pontos a menos. Então o Atlético, aos trancos e barrancos, esse ano ele foi melhor, Guga.
0: 5:23, para finalizar o turno do Goiás, Ivana Mamede.
2: Agora o Goiás é deprimente a gente olhar o turno, nem tanto porque o Goiás, né, ele tá numa colocação boa, melhor do que tava a jogos anteriores, né? Mas o Goiás, o ano passado, terminou na 1ª colocação. Né, com 37 pontos. Quem podia imaginar que o Goiás não conseguiria o acesso? Nem nos meus maiores pesadelos eu imaginei que aquela tragédia pudesse acontecer. Porque ele tinha 8 vitórias, 5 empates e 6 derrotas. Você vê. E agora ele está, né, na 7ª colocação, com 29 pontos. E hoje, e o ano passado, ele tinha 11 vitórias, 4 empates e 4 derrotas. E agora, 8 vitórias, 5 empates e 6 derrotas, fora as goleadas.
0: 5:23, 5:23, Mariana Rabilo.
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0: 5:24, então, ouvinte, te aguardo no 62998476110. Quero saber a sua avaliação, né, do primeiro turno do seu time, do coração, você que é torcedor do Vila, você é torcedor do Goiás, você é torcedor do Atlético, fica à vontade para mandar o seu áudio de 30 a 50 segundinhos aí no 62998476110. Mariana, chama então aí a galera para trazer as primeiras do seu time do coração aqui no Bandeirantes Esporte Clube.
1: Começando com o Dragão do Brasil, jogou ontem, hein? Conseguiu uma vitória importantíssima e quem chega para trazer as atualizações do Dragão pra gente é o Igor Adorno.
0: E aí, Guga, Mariana, boa tarde pra vocês, um grande abraço, cumprimentando também a grande audiência ligada no Bandeirantes Esporte Clube. O Dragão entrou em campo ontem, saiu vencedor fora de casa, 1-0 contra o Cuiabá. Grande vitória com gol de Bruno José, vitória essa que fez o Atlético subir na tabela. Vamos ouvir aqui no programa o presidente Adson Batista, que conversou conosco diretamente ali da cidade de Cuiabá e aproveitou para convocar o seu torcedor já para o próximo confronto da próxima segunda-feira. Eu te conto isso e muito mais, tudo sobre o Atlético, a partir de agora, aqui no Bandeirantes Esporte Clube.
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1: Agora tá na hora de falar do Tigrão, ele que tá em terceiro lugar com 34 pontos. Quem traz as atualizações pra gente é a Tandara Reis.
15: Boa tarde, Mariana. Grande abraço pra você, pros companheiros de trabalho aí no estúdio. E é claro, um abraço especial também pra todos que nos acompanham aqui na Bandeirantes Goiânia. O Vila Nova treinou na manhã desta sexta-feira no CT Vila do Tigre e segue em preparação pro jogo contra o CRB, que é na segunda-feira, às 19h30, no estádio Rei Pelé, partida válida pela 20ª rodada da Série B do Campeonato Brasileiro, rodada que inaugura o segundo turno da competição nacional. A equipe colorada faz a sua última atividade em Goiânia amanhã cedo e logo depois já embarca para Maceió, onde vai finalizar a sua preparação para essa partida diante do CRB. O técnico Guto Ferreira tem desfalques e retornos para essa partida. Daqui a pouco, aqui no Bandeirantes Esporte Clube, a gente traz os detalhes da preparação colorada e vamos ouvir também o zagueiro Douglas Mendes, que estreou com a camisa do Vila Nova na última terça-feira, já marcou gol, mas só foi apresentado oficialmente hoje e a gente vai trazer os detalhes da apresentação do novo zagueiro do Vila Nova.
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1: Olha o hino do Goiás aí, parece que tem novidade pintando lá no Verdão, tem coisinhas acontecendo e quem traz tudo pra gente é o Divino Lucena.
16: Sextou, hein, Mariana? Um grande abraço pra você, um abraço especial para um amigo ligado aqui no Bandeirantes Esporte Clube desta sexta-feira. Hoje pela manhã, o técnico Moser fez o seu segundo trabalho depois do empate em 1-1 contra a equipe do Sport, já avisando o compromisso do próximo domingo, 18h30 em Belo Horizonte, contra a equipe do América Mineiro, na abertura do retorno para o time esmeraldino. O técnico Moser, inclusive, que terá que fazer novamente outras alterações do time esmeraldino, tem desfalque de zagueiros e de atacante que terá que cumprir suspensão automática pelo terceiro cartão amarelo. Tem o retorno já de outros dois zagueiros, o Ramon Menezes e o próprio Lucas Ribeiro, que podem até começar como titular neste confronto contra a equipe do América. Temos a fala do meia GG, que já retornou nos dois últimos compromissos, atuando aí cerca de 30 minutos nos dois últimos jogos, mas ainda não ficará à disposição para iniciar jogando, pelo menos a tendência é essa. O GG fala daqui a pouquinho também aqui no Bandeirantes Esporte Clube.
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1: E olha só, o Galo aí, sabe quem traz as informações do Goiânia pra gente? É, ele tá por aqui já no estúdio, é o Luan Alves. Oi, Luan, boa tarde.
17: Muito boa tarde pra você, Mariana Rabelo, a todos da bancada, pra falar do Goiânia Esporte Clube, o Galo Carijó, que entra em campo. Depois aí de mais de um ano de espera, o Galo Carijó vai voltar ao campo no próximo domingo, 16h, em Mineiros, no Odilon Flores, diante da equipe da casa, na primeira rodada da Divisão de Acesso 2026.
14: 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Aproveite! 5,29. Vana, lá no Goiás, tá pingando. Aquele negócio que deixa a gente feliz, a conta. O Grêmio depositou agora há pouco nas contas do Goiás o valor referente ao empréstimo do Diego Caio até o final da temporada, mais de 2 milhões de reais. E, né, e também teve uma situação, né, um outro valor aí que entrou destinado direto para pagamento de funcionários, algo em torno da, ali da casa de 500 mil reais. Então tá entrando dinheiro lá no Goiás e as coisas estão acontecendo, Ivana.
2: É, e precisava, né, o Guga, coisas assim, porque a gente tava ouvindo falar de que teve um funcionário que chegou a ajoelhar ontem lá, foi uma coisa assim, com ordem de despejo. Eu vi o Iago trazendo essa informação, gente, é lamentável, né, porque a gente trabalha, a gente precisa receber. É, quando tem um atraso desse, assim, um pai de família, a gente pensou, os filhos, você já estava recebendo ordem de despejo, gente, imagina os filhos querendo comer alguma coisa, em especial, porque o arroz e feijão, assim, provavelmente os mais próximos não deixam faltar. Mas é lamentável que isso que estava acontecendo lá no Goiás. Eu não lembro, sabe, eu torço pro Goiás há muitos anos, de ver um fato, de chegar a esse ponto, Guga, mas que bom que já está sendo resolvido.
14: 5:31, 5:31 no Atlético, vitória fora de casa, gol do Bruno José. Ontem o Watson teceu, né, alguns comentários elogiando o trabalho do Roger. Ele acredita muito no trabalho do Roger, mas também deu aquela cutucada no torcedor atleticano, né, Ivana?
2: É, mas quando vence o Watson, ele é outra disposição, é outra cara, né? Mas não, certo.
14: Isso é natural,
2: né? Vitória, natural, né? Você vê quando tem a derrota, sai dando tiro pra tudo quanto é lado, mas foi uma vitória, assim, importantíssima. Mais uma vez, o Atlético sendo Atlético, né? Faz um tempo bom e outro ruim. Ele fez um primeiro tempo muito ruim, finalizou uma vez só, e o segundo tempo foi pra cima, né? Em cima. E dessa vez, né, no outro jogo, no jogo anterior, né, as substituições dele, até o próprio Otis disse, definhou o time, mas dessa vez não, deram resultado. Você vê, saiu do banco, né, o gol do Atlético, Bruno José, um cruzamento do Guilherme Lopes e Bruno José faz o gol. Então, assim, não foi uma grande atuação, mas o Atlético, quando teve a oportunidade, aproveitou o cruzamento, né, e fez. Quantas vezes ele criava e não fazia. Dessa vez, ele criou muito ainda, ainda teve 14 finalizações no segundo tempo, mas dessa vez conseguiu, foi eficiente, conseguiu colocar a bola na rede.
1: Pelo menos um entrou.
2: Uma, 10, vale os 3 pontos.
1: 0,5 é isso.
2: Do mesmo jeito. Parabéns aí pela vitória do Atlético. Eu que não acreditava, até deu meu placar ontem aqui, foi 0-0, eu não acreditava, mas que bom que deu tudo certo.
14: Lá no Vila Nova, o Douglas Mendes foi apresentado depois de entrar, jogar bem e fazer gol com a camisa colorada, hein, Vana?
2: Pois é, e agora fica aquela celeuma, deixa o Douglas Mendes ou tira o Douglas Mendes?
14: Eu penso que não deve tirar, não.
2: Eu também, pra mim,
14: depois eu tirava de uma estreia dessa?
2: Não, eu pra mim, eu concordo com o Milton, tem que ir com o mesmo time que entrou no último jogo, sabe, ainda mais vai ser, agora vai jogar fora de casa, né, vai jogar com o CRB, um confronto difícil, duro. O CRB vem aí de uma sequência muito boa, tem muito tempo que o CRB não perde. A última derrota do CRB, eu tô olhando aqui, Guga, foi na 12ª rodada. De lá pra cá são empates e vitórias. Você vê, né, são 7 jogos, 3 empates e 4 vitórias do CRB. Então, assim, é um jogo duro. Agora, mais duro que o Fortaleza não era, mas era dentro de casa. Agora, o que que o Guto precisa fazer, o Guga? O que que o Guto precisa fazer? Colocar o mesmo empenho dos jogadores, jogar dentro de casa, jogar fora também. Eu sei que isso é muito difícil, mas vai com o mesmo time, que fez um primeiro tempo, assim, primoroso, sabe? Eu iria com o mesmo time, iria com o Meritão, iria com o Douglas Mendes, não mudaria nada. Aquele time era o que entraria contra o CRB.
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14: Ô Eduardo, e anteriormente você falou do primeiro turno do time que você torce, que é o Vila Nova, mas eu quero saber do primeiro turno de Goiás e Atlético. Como é que você analisa aí o desempenho dos outros goianos que disputam a Série B do Campeonato Brasileiro?
3: Olha, o Goiás, eu não lembro os números, assim, de cabeça, mas, tipo, o Goiás tem que melhorar e muito o desempenho pra esse segundo turno se quiser subir. O Goiás, que, se eu não me engano, tá em nono, se eu não me engano.
14: Sétimo colocado.
3: Valeu pela correção. Eu acho que precisa sim vencer. É, pelo menos em metade dos jogos aí, se quiser subir. E tem que ganhar bem. Não adianta aquela vitória sofrida de 1-0 com futebol xoxo, né? Mas eu acho que precisa sim melhorar e muito a equipe do Goiás. Já no Atlético, também não lembro bem os números, porque assim...
1: Oitavo colocado. Com 28 pontos.
14: Um ponto a menos que o Goiás.
3: Oitavo, né? Enfim, eu acho que o Atlético ontem venceu sofrido. Venceu sofrido, inclusive, daqui a pouquinho tem uma surpresinha pra vocês aqui, se vocês quiserem. Daqui a pouquinho.
14: A gente quer.
3: Vocês querem, né? Daqui a pouquinho vocês vão ficar sabendo o que é, tá? É, o Atlético ontem venceu sofrido o Cuiabá por 1-0 com o gol do Bruno José, que não marcava já tinha vários jogos, né? E eu acho que também precisa melhorar um pouquinho, né? Se quiser, né? O G6, né? Do primeiro ao segundo sobe direto, terceiro contra o sexto, quarto contra o quinto, é isso?
14: É isso.
3: Tá, então eu acho que sim, precisa fazer um bom segundo turno, caso queira pelo menos um playoff ali para disputar o acesso.
14: Este é Eduardo

0: também sou narrador do Debate Bacana. Inclusive, um abraço para o Léo, o Paulo e o Daniel. É, Léo, Paulo e Daniel lá do Debate Bacana. O Debate Bacana é tipo uma web rádio que eu participo. Tipo o Doutor Isabola, que era o que o nosso produtor trabalhava lá, o Luan.
1: Sim.
0: E, cara, e assim, já de cara já narrei, assim, pra teste mesmo. E o primeiro jogo, assim, que eu narrei foi um jogo do Goianão, inclusive do Vila Nova. A VK aqui 1, Vila Nova 2, no início desse ano. E aí eu gritei o gol, assim, só que eu não narrei imparcial. Tipo, eu gritei os gols do Vila, né? Só que do ABK que já não foi bem assim. Só que aí depois veio a cabeça. Cara, o pessoal vai pensar que eu sou um narrador clubista. Aí eu decidi não narrar os jogos do Vila Nova. E sim, só narrar as semifinais e a final do Campeonato Goiano desse ano. Narrei do fundo da alma a classificação do Goiás pra final. Só que na final eu não narrei, né? Aí eu gritei assim do fundo da alma a classificação do Goiás pra final do Campeonato Goiano. E aí no do Atlético também. Só que do Atlético foi 0-0.
2: Eu tinha vontade de ouvir esse gol que você narrou. Você
3: eu
2: deve
3: também
2: tê-lo, né? Se você tiver, manda pra mim depois. Você já tem meu Instagram, me manda, eu quero ouvi-lo.
0: Sim.
1: E mesmo com pouco tempo de trajetória, olhando a sua rede social, mais de 15 mil seguidores, né, cara?
0: Mais de 15
1: Qual
0: mil.
1: Qual que é o feedback que você recebe da galera?
0: Olha, tem muita gente, assim, que gosta e não gosta. Tipo...
1: E aqui a gente também.
0: É.
1: Então, nada mudou, nada de novo.
0: Tem gente que gosta, tipo, principalmente as narrações, tal, de vez em quando eu posto. Só que agora, com um Debate Bacana, né, eu sendo narrador de lá, eu narrei, essa semana, narrei ontem, um dos piores jogos do Brasileirão. Botafogo e Vitória, ficou 0-0. Um jogo xoxo com o Lucas Acanjo, assim, brilhando. Inclusive o Lucas Acanjo contaria com ele pra seleção brasileira.
1: Goleiro do Vitória. Pegou muito ontem no jogo do Botafogo no Rio de Janeiro contra a equipe do Vitória pelo Campeonato Brasileiro da Série A. E me conta, você ainda é estudante do ensino médio, tá, né? No primeiro ano, né?
0: Primeira série.
1: Onde você pretende chegar nos próximos anos, hein, Eduardo?
0: Olha, eu pretendo continuar sendo narrador do Debate Bacana por muitos anos, evolucionar a narração de lá. A gente, tipo, a nossa equipe vai continuar trazendo campeonatos e tal. Inclusive vai ter a Nations, que é o campeonato de seleções lá da Europa, vai ter a Eurocopa, Copa América 2028, vai ter Brasileirão, Copa do Brasil, vai ter muita coisa legal pra galera acompanhar. E sim, devo fazer faculdade sim, de jornalismo nos próximos anos. Mas, né, eu vou continuar fazendo o que eu mais gosto, que é trazer informação pro povo, né? As informações de futebol, curiosidades, agenda do dia, mercado da bola, que eu sei que vocês gostam. Então, eu adoro fazer o que eu faço e irei continuar fazendo por muitos e muitos anos.
1: Amém. É isso aí. Pra aquele ouvinte que tá ouvindo, tá na audiência agora na Rádio Bandeirantes, no FM 98,7, também no YouTube Bandeirantes Goiânia, quer te seguir, te procura como e aonde?
0: Me procura no Instagram, @EduardoPiresFut, F-U-T, com T, mudo. Tá aí pra quem tá nos acompanhando no YouTube, tá aí a minha página. Quem não me segue, segue lá ainda. Quem puder divulgar meu trabalho também, vou estar muito honrado. E assim, só de estar aqui, eu já tô muito honrado ao estar ao lado de três símbolos da comunicação esportiva goiana.
2: Gracinha, obrigada, meu filho. Gente, assim, na hora que chegou, eu já vi Ivana e veio me abraçando, achei muito lindo. Foi, Ivana, você não me segue de volta. Falei, mas vou seguir agora. Então, gente, ó, dá uma força aí.
1: É.
2: Né,
1: segue aí o Eduardo Pires Fut aí, que o menino tem futuro, viu?
3: E o pessoal tá aqui mandando mensagem no chat. Nilivaldo Gomes, meus amigos, minha gente, esse menino é fera, fala fácil e tem uma coisa ainda, torce para o Vila Nova. Brincadeira. Tem muitos amigos que torcem para os rivais. Pessoal aqui tá gostando também, pedindo para mandar um abraço para esse menino, o Nilivaldo, ele também é comentarista de futebol.
1: 5:41, dá-lhe celular
2: nele.
1: Dai nele.
3: Cestou, né, Macedão? Cestou.
2: O Nilivaldo fez um comentário muito interessante aqui também. Parabéns, Nilivaldo. Ele fala aqui, ó, Vila Nova, meus amigos, Vila Nova demora a arrumar a defesa, vai mudar? É, aí não sei, se ele mexe de procurar chifre em cabeça dela, tá certinho, Nirvaldo.
1: 5:41

0: conosco mais um pouco, daqui a pouquinho a gente vai bater mais um papo aqui, né, no nosso Bandeirantes Esporte Clube. Eu vou ali e volto, vou tomar um café com a Ivana e com a Mariana e com o Eduardo. Daqui a pouquinho tem mais futebol, tem mais comentários aqui no Bandeirantes Esporte Clube 5:42.
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7: Estamos de volta em Goiânia, 5 horas 47 minutos. Este é o Bandeirantes Esporte Clube. Estamos seguindo com a nossa programação esportiva aqui em FM 98,7, também nas plataformas digitais, Rádio Bandeirantes Goiânia. Estou ao lado das musas, mas uma mais loura que a outra aqui, a Ivana Mamede, a Mariana Rabelo. O Eduardo Pires está conosco também hoje nos visitando e principalmente com você aí na audiência. Inclusive, já tem inúmeras participações. Vamos começar a ouvir agora no nosso Alô Torcedor.
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9: Fala, meus amigos da Bandeirantes, Felipe Naves na área. Um grande abraço aí para todos da mesa. Grande abraço a Ivana, a Mari, ao Eduardo, ao Guga, todo mundo que tá aí. Sobre a análise do meu time no primeiro turno da Série B, eu acho que o Vila foi de razoável para bom. Quem almeja a Série A não pode se contentar somente com o terceiro lugar. Então, se o Vila tivesse ganhado do Atlético, do CRB e do Sport, né, que foram jogos que o Vila tomou gol no último minuto, não tivesse perdido pro Novo Horizonte, pro Cuiabá, que também levou gol nos últimos minutos, teria sido perfeito, teria sido ótimo, né? Mas não posso se contentar. Mas tá melhor que os outros, né? Tá melhor que os rival. Então tá bom, vamos subir esse ano, certeza.
7: 5h48, valeu, Felipe Naves, tá trazendo
10: sempre
7: a análise dele aqui.
10: Gente.
7: Ele, inclusive, que vem nos próximos dias aqui no Bandeirantes Esporte Clube da Guarda da Graça. Felipe Naves,
10: ele
7: torcedor do Vila.
10: Ele quer vir aqui no dia do aniversário do Tigrão.
7: Do Tigrudo?
11: Inclusive, ele tá falando aqui, ó, Mari, eu nunca te vi em jogo do Vila, mas você estava no do Goiás. Certeza que você não torce pra nenhum dos três mesmo. Eu já fui no Oba, Felipe Naves. Não esse ano, né? Depois que...
10: Não,
11: aliás,
10: com
11: não depois
10: que você foi naquele jogo. Mas você foi.
11: Eu, não, mais desempenhada ainda, porque eu tava trabalhando, aí fui também no Cioli, vou em todos. Eu amo o estádio. Inclusive, eu fui na Serrinha aquele dia, falei, cara, eu tô com tanta
10: não,
11: saudade de ir
10: no
11: estádio.
10: Eu tinha 10 mil torcedores na Serrinha. Ela me achou, você acredita?
11: Achei.
10: Ela ligava
11: achei.
10: No meu celular.
7: Não foi você que arrastou ela, não?
10: Ela ligou no meu celular várias vezes. Ela
7: você
10: falou
7: é uma
10: que
7: influência,
10: ela,
7: né?
10: Ela vai te catar. E o meu celular tá no bolso do Elcio, porque eu perco o celular, né? Uhum.
11: A gente já percebeu.
10: Aí, de repente, quando ela tá lá, ó, quando eu falei, não tô acreditando, você me achou.
11: Não,
10: aqui.
11: A torcida esmeraldina toda de verde. Eu falei, gente, a Ivana, ela saiu de camisa amarela, então eu vou achar ela, não é possível.
10: E me achou.
7: Inclusive, o torcedor do Atlético, do Vila e do Goiás, muito em breve, né, estamos aqui por ajustes, o Bandeirantes Esporte Clube vai sair dos estúdios pra ir aos estádios. Né, o dia que eu não estiver envolvido nas jornadas, eu, Ivana, Mariana,
10: eu vou também.
7: Bandeirantes Esporte Clube em peso. A gente vai nos estádios, a gente vai acompanhar as torcidas, produzir material, conteúdo, fazer vídeo para rede social, participar das transmissões das jornadas no FM 98,7. Então, ó, já vai aí, né, guardando um dinheirinho para você fazer aquele presente pra gente quando
11: comprar
7: a gente estiver
11: um
7: nos estádios,
11: um
7: pagar,
11: discão,
7: pagar um espetinho,
11: refri,
7: pagar um refri. Então, ó, muito em breve, tá bom? Muito em breve a Ivana e a Mariana.
11: O trabalho
7: e
11: dos
7: Guga.
11: Sonhos. É, ir pra estádio conversar com a galera.
10: Tem jeito de tomar, porque vai estar trabalhando.
7: Vai estar trabalhando. Só depois, quando acabar. Bater o ponto, aí tá liberado, Ivana. 5:50, solta mais ouvinte aí, Macedão.
12: Boa tarde a todos da Bandeirante. Guga, pra mim quem deixou a desejar foi o Tigrão, rapaz. Largou de ganhar 9 pontos. Fácil. Mas tá bom, estamos em cima ainda, isso que é o importante. Moacir, aqui da região oeste. Tigrão, pra cima de todos. Com fé em Deus, vamos conseguir o objetivo. Vila!
11: Gente, eu nunca tinha ouvido a voz do Moacir, eu só vejo ele aqui
10: mas
11: no
10: será
11: chat.
10: Será que é esse mesmo Moacir?
11: É, porque ele comentou a mesma coisa aqui no chat.
7: Não tem, como ser um Moacir mais doente que esse,
10: exigente
7: não.
10: Exigente também, né? Meu Deus do céu, muito exigente. Um abraço, foi um prazer ouvir sua voz aqui, Moacir. Sempre a gente, né, ouve as suas opiniões. Obrigada por ter participado.
13: E guerreiras, bom não, Juscelino, o vozão, sou torcedor do Vila e pra mim esse ano a expectativa minha é de 100%, porque igual o povo fala, eu já vi esse filme, o Cavalo Riado já passou na porta, mas dessa vez o filme, o roteiro é outro, o comandante, né, o general dos guerreiros é diferente, é um cara conhecedor da área, então o Vila, o Tigrão, esse ano vai ser campeão dessa Série B, bora, vozão.
11: Campeão da Série B.
10: Ele falou certo, hoje, né, tem na direção e o Guto, né? Guto que já tem aqui 5 acessos e tá fazendo toda a diferença ali nesse time do Vila Nova.
11: Rapidinho aqui, Macedão, Eduardo, você acredita de fato que tudo que transformou no Vila Nova veio a partir da chegada do Guto?
14: Sim, eu acredito que o Guto é um dos melhores treinadores dessa Série B.
11: O melhor, elegido aqui por vários comentaristas.
14: O melhor?
11: Sim.
14: Também acredito que seja o melhor, se não for um dos melhores. É, mas assim, acredito que o nosso Pep Guardiola vai fazer o nosso Tigrão subir. E se não for sofrido, não é Vila Nova, viu? Se não for sofrido, não é Vila Nova.
10: Você já vai pros playoffs, então.
7: E você conseguiu já se acostumar com o sofrimento?
14: Já consegui. Desde 2023.
11: Tá calejado já.
14: Desde 23 que eu comecei a acompanhar o Tigrão, eu já me acostumei a sofrer com o meu time.
11: Aqui no chat, rapidinho, transformação. Mariano, meu Verdão vai ser campeão da Série B, ó, tá confiante. Luciano Alves, uma vaga é do Atlético. Aí o Zé Rubens, boa tarde, Mariana. Eu sou de Palmeiras e gosto muito de vocês. Abraço, ele também é atleticano. E agora a gente continua com os comentários por aqui.
7: Tá certo, eu quero ouvir então mais ouvintes no nosso Alô Torcedor no 62998476110. Solta, Macedo.
15: Boa tarde, família Bandeirantes, cuecão de couro aí, o Guga. Agora tem um cuequinho, um fraldinho aí. O bichinho é solto mesmo, e isso aí vai ser bom. Mariana, linda Mariana. Oi, Ivana. Linda Ivana. Uai, o que eu tenho que dizer aqui, Guga, é... Eu acho que meu Atlético, acho que vai. Eu tô achando que vai Atlético, Vila e Goiás. Eu tô achando que vai subir 3 logo de uma vez. Ei, time bom, hein? Então falou, toca o barco aí que esse programa tá bom. Cuida bem desse cuequinho aí, viu? O fraldinho aí. É o Bico Cachaça aqui do Estrela do Sul. Um abraço. Um abração pro Macedão aí, meu vizinho do setor aqui. Um abraço, fica com Deus. Tchau, tchau.
10: Qual que é o nome dele, Macedo?
7: É o Bico Cachaça.
10: Bill, olha só.
7: Lá
10: né?
7: Do Cruzeiro do Sul.
11: Ele tá num lugar, parece difícil, né? Você ouviu os passarizinhos ali, eu vi na rádio de boa.
10: Devia estar.
11: Não, periquitinho, né? Difícil a vida dele.
10: É verdade.
7: Você não reconheceu pelo barulho, não, que era periquito, não?
11: Ai, não.
7: Ih, apartamento.
11: Passarizinho.
7: É menino de apartamento.
11: Não sou nada.
7: Não é.
10: Ou já tá respondendo, tá não?
7: Tá.
16: Tarde, Guga. Boa tarde, Mariana. Boa tarde, Ivan Mamete. Ô, Guga, você sabe muito bem que eu não gosto de fofoca, não gosto de mentira, nem zoar ninguém em grupo de WhatsApp, principalmente nem rádio, sabe? Mas as minhas falaram que sentiu saudade do seu, é brincadeira delas. Elas falaram, eu vi aqui, elas comentando que não, mas o programa hoje sem o Guga tá light, tá muito bom, o programa hoje não tem polêmica. Elas falaram isso, eu não gosto de fofoca mesmo, nem de mentira, viu? Mas o que elas falaram. Quanto à avaliação do meu time, rapaz, o Goiás deixou de desejar. Eu esperava mais do Goiás, inclusive eram os favoritos a subir, mas pela a performance, o rendimento que está tendo, eu acho muito difícil nós subirmos. Lógico que eu acredito, vou torcer bastante, mas o time está muito fraco, toma os gols, não marca, não tem infiltração, não tem penetração, o time não tem... às vezes recua demais quando faz um gol. Então eu estou muito preocupado, mas vou continuar torcendo para o Goiás subir, que não pode ficar tantos anos assim na Série B, né? Então, um abraço a todos. Aqui é o pacote de Acreúna.
10: O pacote. Eu não gosto nem de mentira nem de fofoca, né, pacote? Mas fez os dois aí, de uma vez, né? Fofoqueiro. E outra, mentira, a gente nunca falou isso. Muito pelo contrário, a gente tá assistindo demais essa foto. Fica, se ficar triste, pode alegrar. Ficou numa tristeza aqui, pacote? Fala sério.
7: Pra tristeza de vocês e dos ouvintes, eu estou de volta.
10: Você sabe de quem que eu tô sentindo falta? Do Luciano. Eu senti falta da mensagem. Cadê o Luciano? Luciano, ontem o brisado que danou com ele, você viu?
11: Foi.
10: Ô, Luciana, pode continuar mandando essas mensagens?
11: E o pessoal no chat também falou: não, é um vascaíno querendo falar que ela tem que mudar a opinião dele.
10: Eu gosto, Luciano.
11: Luciano, volta pra gente, pelo amor de Deus.
7: Eu quero ouvir o Pedro Varanda aqui. Quer saber se o Pedro Varanda já está entre nós. 5h56, solta aí, Macedão.
17: Boa tarde, Mariana. Boa tarde, Vânia. Boa tarde, Guga.
7: Opa.
17: Boa tarde, o Eduardo, né? Acho que Eduardo, esse menino aí, hein? Menininha top, hein? Parabéns pra você, cara.
7: Valeu,
17: é o Adelido aqui do Santo Dumont. Ô, Mariana, é o seguinte. Você é a princesa, né? Do palácio aí. A Ivânia é a rainha. E o Guga é o servo de vocês, viu? Meu time, que é o Atlético, que eu dou a nota com nota 4 pra eles. Agora no segundo turno tem que fazer com nota 8 pra subir, né? Então amanhã eu dou a nota 4 pro Atlético. Não achei ruim, não. Tá bom. Obrigado a vocês. Bom programa, tô aqui na escuta, viu? O Guga vai ser sempre o servo de vocês. Não esqueça. A Ivânia é a rainha. Você é a princesa. E o Guga é o servo. Cuida dela, viu, rapaz? Um abraço. É o Ademir dos Santos Dumont.
11: Eu jurei que o príncipe vinha aí, cara. Nossa. Guga.
10: Não fica triste, não. Menor ser poderia ser pior. Sabe bobo que eu tô, da corte.
11: O bobo da corte.
7: Sabe o que é a conclusão que eu tô chegando?
11: Qual?
7: Que o ouvinte tá sentindo falta nenhuma de mim. Zero falta.
11: Com esses dois áudios aí, é isso que você tá
7: não,
11: sentindo?
7: Não, calma, tem mais. Calma, eu quero ouvir os outros aí. Vai, Macedo.
18: Boa noite, Mariana. Boa noite, Ivana, Guga. Grande abraço. Aqui quem fala é um esmeraldino de coração que está sofrendo com o que estão fazendo com a história do maior do Centro-Oeste. Eu quero pedir encarecidamente a essas pessoas que estão hoje no comando do Goiás que renunciem, abandonem o Goiás e deixem o Goiás ser administrado por quem verdadeiramente ama o Goiás. Porque quem ama, cuida. Quem ama, protege. E vocês não amam o Goiás. Então deixem o Goiás. Um grande abraço a vocês e o programa é um show. Júnior, aqui de Vigo, na Espanha.
11: Mas, nossa, gente!
10: Fala bem pra caramba, Júnior.
11: Outro que eu nunca tinha ouvido a voz.
7: E sempre participa conosco, né?
11: Não, no chat tá sempre aqui, mas a voz não conhecia.
10: Eu também não.
11: Ó, dá pra comentar aqui com a gente também. Quando você estiver aqui no Brasil, você dá um pulinho aqui na Bandeirantes.
10: Com certeza.
19: Aqui é o Sérgio do bairro Universitário, torcedor do Vila. Manda áudio aqui na Rádio Bandeirante. Quero ver qual é o torcedor que passa mais tempo gritando.

0: Eu não supera?
1: Supera, será? Não. Tenta aí.
2: 3, 2, 1.
1: Respira, respira e vai.
3: Vila!
1: Nossa, cansei.
0: Superou, mas eu acho que tem uma galera que chega perto. Eu acho. 629-9847-6110, além da nossa enquete, eu quero ouvir o grito de vila mais longo da história do rádio. Tá valendo.
1: Essa enquete vai dar trabalho.
0: Tá valendo a partir de agora. 629-9847-6110. Marcelo, daqui a pouco a gente continua com as participações, pois chegou a hora de girar a melhor equipe de reportagens do seu rádio.
4: Meu Atlético, meu estandarte,
5: modéstia. O Atlético segue no aguardo da liberação do transfer ban. Hoje, sexta-feira, seria o prazo limite para que o Atlético ainda tentasse correr contra o tempo para registrar novos atletas para o confronto da próxima segunda. Lembrando que o sistema do BID da CBF não atuaria no sábado nem no domingo, portanto, o Atlético necessitaria ainda hoje, sexta-feira, de uma resolutiva definitiva em relação a esse transfer ban. No que tange ao Atlético, toda a situação já foi resolvida. Agora, o Atlético aguarda somente a liberação da FIFA. Caso isso não aconteça, muito provavelmente o Atlético ainda não terá esses novos jogadores para o próximo confronto de segunda-feira contra a equipe do Operário no estádio Antônio Ascioli.
1: A 19ª rodada da Série B do Campeonato Brasileiro foi finalizada ontem e o Vila Nova terminou o primeiro turno da competição na terceira colocação na tabela com 34 pontos, 5 pontos a menos que a equipe do Criciúma, que nesse momento lidera a Série B do Campeonato Brasileiro. Vila Nova podia até ter perdido mais uma posição na tabela, mas contou com o tropeço do Juventude para se manter na terceira colocação. Em 19 jogos, o Vila Nova conquistou 10 vitórias, 4 empates e sofreu 5 derrotas. Marcou 27 gols e sofreu 22 gols, tem um saldo aí de 5 gols e um aproveitamento de 59%. Vila Nova, que teve como maior dificuldade nesse primeiro turno justamente conquistar vitórias fora de casa. E já começa o segundo turno longe de Goiânia, no estádio Rei Pelé, diante do CRB, na segunda-feira, às 19h30.
6: Com o resultado negativo do São Bernardo nesta 19ª rodada do Brasileiro da Série B, perdeu fora de casa para o Atlético pelo placar de 2-1. Resultado esse que favoreceu o time esmeraldino, que mesmo empatando em casa contra a equipe do Sport, permaneceu na 7ª colocação no Brasileiro da Série B. A expectativa era já de estar logo nesse fechamento do primeiro turno, já dentro do G6. Acabou perdendo 2 pontos preciosos em casa ao Verdão na última quarta-feira. E para o compromisso de domingo, na estreia, no retorno, jogando fora de casa contra a equipe do América, o técnico Moser não vai contar com o zagueiro Luiz Felipe e também com o atacante Cadu Souza. Jogadores que receberam o terceiro cartão amarelo terão que cumprir a automática neste compromisso contra o América no próximo domingo. E aí o técnico Moser terá novamente que fazer alterações no time esmeraldino já logo nesta primeira rodada do retorno, uma vez que no lugar de Luiz Felipe, o zagueiro Ramon Menezes e o próprio Lucas Ribeiro já passam a ficar à disposição, jogadores que o técnico não contou neste compromisso do meio de semana contra a equipe do Sport.
5: O tempo de preparação entre o último jogo de ontem contra o Cuiabá e o próximo compromisso, que já é na segunda-feira, 19h30, estádio Antônio Scioli, abertura já do segundo turno da Série B. O Atlético enfrenta a equipe do Operário em casa, valendo aí a recuperação no campeonato. O Dragão, que terá mais uma vez a oportunidade de alcançar pela primeira vez uma sequência de vitórias. O Dragão, que não venceu ainda 2 seguidas no campeonato, e é claro, pode ser agora nessa oportunidade contra o Operário na próxima segunda-feira.
1: Na próxima rodada da Série B do Campeonato Brasileiro, o técnico Guto Ferreira volta a contar com o lateral esquerdo Igor Luiz e também com o zagueiro Thiago Pagnussá. Os dois atletas cumpriram suspensão automática na última rodada e agora voltam a ficar à disposição da comissão técnica colorada. Fica a expectativa para saber se Guto Ferreira vai utilizar os jogadores nos 11 iniciais ou se vai manter a escalação utilizada diante do Fortaleza, já que os substitutos, tanto do Thiago Pagnussá quanto do Igor Luiz, foram muito bem na partida. Em relação aos jogadores que estão no departamento médico, Rian e Rafa Silva seguem fora. William Maranhão, Anderson Jesus e Bruno Xavier são dúvidas para o jogo diante do CRB.
6: Outras alterações, o técnico Moser poderá estar efetuando neste confronto contra o América no próximo domingo. Além da alteração na zaga, onde Ramon Menezes e Lucas Ribeiro poderão estar atuando ao lado de Luizão, formando dupla de zaga, esta já é certa, uma dessas alterações. Outras também ele poderá utilizar, além de lá na frente, o provável retorno de Anselmo Ramon como atacante, uma vez que o Cadu terá que cumprir suspensão automática, o Anselmo Ramon poderá entrar fazendo ali dupla de ataque com o outro atacante, o Cadu Mineiro, à frente do time esmeraldino. Uma possibilidade também de alteração no setor de meio campo, com o retorno já como titular de Lourenço, que pelo que demonstrou no segundo tempo contra a equipe do Sport no empate de 1-1 no meio de semana no fechamento do primeiro turno, entrou bem, já teve uma boa movimentação com grandes possibilidades também de iniciar jogando ali no setor de meio campo, ou no lugar do Juninho, ou então apenas no esquema de dois atacantes na frente, ele voltar com o quarteto de meio campo. Felipe Machado, Juninho, Lourenço e Lucas Lima poderão então ser os titulares no meio campo esmeraldino para este confronto contra a equipe do América.
5: E com a vitória do Atlético ontem sobre a equipe do Cuiabá no encerramento do primeiro turno da competição, o Dragão encerrou essa primeira parte da Série B entre os 8 melhores times da competição. Agora com 28 pontos somados, o Atlético é o 8º colocado. A campanha aqui em 19 jogos soma 7 vitórias, 7 empates e 5 derrotas. O Dragão marcou 20 gols e tomou 19 e conta com saldo de gol 1.
1: Neste sábado tem Vila Nova feminino em campo. As coloradas enfrentam o Vasco da Gama às 15h no estádio Nivaldão, no Rio de Janeiro. Partida válida pela 13ª rodada da série A2 do Campeonato Brasileiro, que estava paralisada durante a Copa do Mundo, mas agora a bola volta a rolar pela 2ª divisão do Campeonato Brasileiro de Futebol Feminino. A equipe colorada tem 10 pontos somados e está a 6 pontos da zona de rebaixamento, mas também está a 6 pontos da zona de classificação para a 2ª fase da competição. Vila Nova buscando os 3 pontos diante do Vasco, que é o líder da competição e está invicto, com 11 vitórias e 1 empate. Ainda não sabe o que é perder a equipe carioca, mas amanhã recebe o Vila Nova no estádio Nivaldão.
6: O Goiás é Série A na temporada de 2027. Claro, ainda não no profissional, pelo menos por enquanto, e a gente espera que isso também aconteça no final do ano, no fechamento da Série B do profissional. O Verdinho esteve em campo ontem, lá em Fortaleza, no Presidente Vargas, onde enfrentou na grande final da categoria sub-20 no Brasileiro da Série B desta temporada a equipe do Ceará, e com empate no tempo normal em 1-1, gol esmeraldino marcado pelo atacante Alejandro, que já está compondo a equipe profissional. O Verdinho foi para a decisão nas penalidades e venceu o Ceará pelo placar de 11-10 nas penalidades, e aí levantou o caneco de campeão brasileiro sub-20 no Campeonato Brasileiro da Série B. Verdinho, que já tinha garantido aí o acesso à temporada de 2027 na Série A da categoria, ontem então levantou o caneco e é o atual campeão brasileiro sub-20 no Brasileiro da Série B.
0: 6h07, tá aí o giro de informações Unitintas aqui no seu rádio. O Divino Luciano, o Igor Atoni e a Tandara Reis trazendo as atualizações no seu time de coração. De bate pronto, Ivana Mamed traz, né, a análise do giro de informações aqui no seu rádio.
2: Olha, o Atlético não conseguiu, né, a liberação ainda do transfer ban, até agora parece que não saiu, essa foi a informação do Igor. Então o Atlético vai com o que tem, né, novamente contra o time do Operário. Jogo difícil, até porque o Operário está na 2ª colocação, tem 35 pontos. Então, assim, e fora de casa, né, o time do Operário tem 4 vitórias, 2 empates e 3 derrotas. É até um bom visitante. Mas seria muito interessante se conseguisse, mas não conseguindo é fazer o mesmo jogo que fez contra o Ceará ali, saber sofrer, perdão, contra o Cuiabá, saber o momento da que tiver a oportunidade de finalizar, fazer o gol, ser o que? Eficiente, é o que o Atlético precisa ser, eficiente. Vai ser um jogo duro? Demais, mas vai jogar dentro de casa. Tomara, quem sabe, a torcida aí não esteja empolgada, levar um puxão de orelha aí do Adson, né? Às vezes tem alguns que ficam magoados, mas gente, né? Vão lá pelo Dragão, né, após seu time, né, precisa demais dessa sequência de vitória. Quem sabe não vai ser contra o time do Operário, que está na segunda colocação. Jogo duro, jogo difícil, mas é possível.
0: 6:09, pode seguir então com a análise, Ivana Mamede, do restante do giro de informações.
2: Olha, o Vila Nova, né, que ele teve 59% de aproveitamento na primeira parte do Campeonato Brasileiro, um aproveitamento muito bom. Quem esperava, quem diria no começo do campeonato que ele chegaria que tivesse esse aproveitamento? Eu não acreditaria com aquele elenco. Você acreditaria, o Google? E você, Eduardo, você acreditaria? Você falasse, ah, vai chegar, vai liderar na maior parte do tempo com aquele elenco. Você também não acreditaria, né?
7: Não,
2: então,
7: não acreditaria.
2: Então, assim, o Vila Nova, né, fez, assim, foi um milagre, né? Tirou, como costuma dizer, leite de pedras. Agora, uma coisa chama atenção. Fez um ótimo primeiro tempo, aliás, foi muito bem o time do Vila Nova contra o Fortaleza, foi um time guerreiro, valente, uma zaga consistente. E aí tem aquela dúvida, volta ou não volta, né? O Igor Luiz e o Pagno Sá. Eu não voltaria, eu iria com o mesmo time, Guga, eu tô trocando seu nome pelo Guto, né?
0: Sem problema não.
2: Eu iria com o mesmo time, viu, Guga? E assim, para mim, eu também acho que é a mesma coisa que o Guto, né? Deve estar pensando também, vai mexer no time que foi muito bem? Não tem por que mexer.
0: 6:10 para fechar, né? O que você traz aí no próximo giro de opiniões aqui da Bandeirantes, hein, Vanda?
2: O Goiás, que vai enfrentar o América fora de casa. O América é o último colocado, só conquistou 20 pontos, aliás, perdeu 8 pontos até agora. E olha só, só teve uma vitória. Ele só conseguiu vencer e venceu com força, viu, Guga? Venceu o Fortaleza por 3-0. É a única
8: Como
2: vitória.
8: Explicar?
2: É a única vitória que o América tem. Então o Goiás tem que aproveitar. Vai pegar um time que está muito mal na competição, né? Um time que já levou 31 gols já sofridos na competição. Então o Goiás não tem nada com isso, com a vida do América. Tem que ir lá e ganhar. Agora, tem dois desfalques aí, né? Tem o Cadu Souza e o Luiz Felipe, mas tem os substitutos para ele. O Cadu Souza, acho que pela sequência de gols que ele vinha fazendo, pode fazer muita falta. Mas aí, pelo que o Luciana trouxe, Anselmo Ramon vai ter mais uma oportunidade, né, de entrar como titular. Ele tem que aproveitar. Entrar, aproveitar, deixar o seu, né? Por quê? Porque já tá tendo uma sombra muito grande, que é o Cadu Souza. Então ele tem que fazer a parte dele. Para mim, essa é uma bom, tem que entrar e resolver a partida, viu, Guga?
0: Viu? 6:11, apta para a dica no Bandeirantes Esporte Clube. Daqui a pouco tem mais aqui no seu rádio em FM 98,7 nas plataformas digitais.
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8: 6:15, 6:15, este é o Bandeirantes Esporte Clube. Boa noite para você que tá aqui na sintonia, tá na audiência dos FM 98,7, também da plataforma digital YouTube com a Bandeirantes Goiânia e o Bandeirantes Esporte Clube. Vamos juntos até 7:30 da noite trazendo muita coisa aí, muita informação para você. Aí do outro lado do rádio, do outro lado da tela, aqui em FM 98,7. Conforme prometido, Eduardo, você falou que tem surpresa, então eu quero saber que surpresa é essa que você vai trazer pro nosso ouvinte aqui da Bandeirantes. Eduardo?
9: É o seguinte. Preparados, bancada?
10: Vamos todos. Lá, vamos lá. Nasci pronta.
9: É o seguinte. Torcida do Dragão. Macedão, prepara o hino do Dragão aí. Porque eu vou narrar o gol do Atlético de ontem.
8: Oh. Vamos ver, hein? Vamos ver. Se vai. Ó, o ouvinte do rádio, ele é exigente. Então, ó, no, prepara e arrasa, garoto. Vai nessa.
10: Vai que é sua.
9: E vem Atlético. A bola tocada mais atrás. Guilherme Lopes. Preparou, já tocou. Melhor, não tocou, né? A bola cruzada pra área. O toque fica. O toque pro gol e balançou! Gol! É do Dragão, é do Atlético! No cruzamento pra área, o Guilherme Lopes cruzou e fim da zica! Que felicidade, Bruno José! No cruzamento pra área, ele esticou e faz o gol do Atlético. É gol do Atlético, gol de Bruno José. 1 para o Atlético e nada para o Cuiabá.
8: Carimba! Carimba! Eduardo Pires! Legal, bacana.
9: Gostaram? Aí, gostaram?
8: Demais, é um aperitivo do trabalho que você já faz há algum tempo. Você narra jogos, Série A, Série B, Nations League, Europa League, Liga dos Campeões, Copa do Mundo.
9: Champions League, principalmente Champions porque League. Champions e Copa do Mundo era um sonho narrar a final. Infelizmente, na final a gente teve um problema que a live não tava aparecendo pra todo mundo antes de eu ir pro debate bacana, né? inclusive debate bacana, que é tipo uma web rádio, igual o nosso produtor trabalhava, o Doutores da Bola. E assim, foi assim, uma live que era pra ser histórica, só que não foi tão histórica assim, né? Porque deu pra narrar o primeiro tempo, só que eu só vi as mensagens lá no meu direct lá falando: Edu, a live não tá aparecendo, cadê a live, cadê a live, cadê a live? Pois é. Aí não foi pro ar. Mas... E não deu pra narrar o gol da Espanha. Inclusive, né, foi o gol do Ferran Torres, o gol que deu o título pra Espanha, né? No cruzamento foi do Porro, o Nico Williams ajeitou pra trás e o Ferran pra dentro do gol. Sem chances pro Thibaut Martínez, uma bomba, né, pro indefensável pro Thibaut Martínez.
10: Manda um abraço aí pro Bruno Dias, ele tá aqui. Boa, garoto, parabéns.
9: Um abraço ao Bruno Dias, muito obrigado pelo carinho e audiência aqui na família Bandeirantes.
8: Bruno Dias, que é torcedor do Vila, né, como o nosso Eduardo Pires. Então, tá começando aí a aumentar o leque de fãs, hein, Eduardo?
9: Sim, sim. Inclusive, queria contar uma história pra vocês. Conta. Exclusiva aqui pro Bandeirantes. Atenção. Terça-feira, eu tava indo no açougue com a minha mãe. Aí, o pessoal de Goiânia sabe que na rua ali do Guti Carvalho Ramos, tem a rua, né?
8: Uhum.
9: Tava passando um carro. E aí, quem tava dentro desse carro era um seguidor meu.
8: Ah.
9: E aí, o que aconteceu? Ele gritou do carro, falando: Edu, eu sou seu fã, te acompanho no Instagram, não sei o quê. Ele não desceu do carro pra me cumprimentar, né? Até porque a gente tava... Ele tava passando, né? Só que aí, isso alegrou meu dia. Cheguei em casa, fiz o vídeo.
10: Agradecendo. O Bruno Dias tá falando aqui que seus sonhos se realizem e você se torne um grande narrador. Não desista. Parabéns, garoto.
9: Um dia estarei no lugar do Ronair Mendes e do Danilo Santos.
10: E resposta, aí sim.
8: Vai dar certo, com certeza. Sobre essa questão das pessoas chamarem na rua, eu lembro um dia que eu tava no Buriti Shopping resolvendo um assunto, num dia raro aí de folga. E aí uma pessoa gritou: Ô, Guga! Aí eu: fala, quem é? Ele: não, te acompanho lá na Bandeirantes, rapaz. Nossa, nunca imaginei que eu ia te encontrar aqui no shopping, rapaz. Mas você não tá trabalhando hoje, não? Eu falei assim: vai, moço, eu preciso se folgar um dia.
10: Assim, uma vez no mês eu ganho uma folga.
8: Aí ele: nossa, que legal, cara, manda um abraço pra mim lá, sou torcedor do Atlético, não sei o quê, e aquela coisa. E tiramos uma foto e conversamos demais da conta. É muito legal esse carinho da nossa audiência aí. Até a gente nem acredita às vezes, né, que a gente tem esse carinho do povo lá fora, né, Eduardo?
9: Sim, sim.
11: Ô, Guga, só fazer uma ressalva aqui. Ontem eu mandei um abraço pro Juliano Amaral, que acompanha a gente aqui em todos os programas, todos os dias ele tá aqui. E eu peguei e falei assim: torcedor do Goiás, ele é torcedor do Vila. Então, Juliano.
10: Houve um probleminha na comunicação.
11: Juliano, um abração pra você, torcedor. Falar nisso, manda um áudio aí, gritando: Vila! Vai lá, manda aí.
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8: Sabe quem tá chegando?
10: Quem tá chegando?
8: O Luan.
10: Oi, Luan.
12: Oi, Mariana. Mais uma vez, boa noite para você e para todos da bancada. Daqui a pouco a gente tem mais informações do Goiânia, mas o Goiânia que começa neste final de semana aí a divisão de acesso. E a divisão de acesso que já tem aí os 5 jogos da primeira rodada definidos, inclusive os locais. Vitória Farias vai colocar na tela para você, porque temos o primeiro duelo entre Tupi de Jussara e Trindade, que acontece amanhã, 15h30, lá no Geraldão, em Jussara. Um pouco mais tarde, Grêmio Anápolis e Morrinhos, e fazem a estreia aí no Jonas Duarte, às 16h. No domingo, temos Bom Jesus e Goianese, às 15h30, lá no Gilmar Alves, em Bom Jesus. Temos aí o jogo do Goiânia, o Galo Carijó, que visita o Mineiros, 16h, lá no Odilon Flores. E às 16h, no mesmo horário, o São Luís Atlético Clube recebe no Aníbal Batista de Toledo a equipe do Rio Verde. E por que São Luís? Você vai me perguntar, cadê o Crixás? O Crixás que vivia aí um imbróglio com a prefeitura da cidade, não tinha condições de mandar seus jogos lá em Crixás, e aí rolou uma parceria. O prefeito de São Luís de Montes Belos, vendo a oportunidade, ofereceu essa parceria para o Crixás que vai mandar o seu jogo, se eu não me engano, a partir da terceira rodada, lá em São Luís, até o momento, vai mandar no Aníbal Batista de Toledo, como estava programado, e o Crixás que vai trocar de nome, então agora é São Luís Atlético Clube.
8: Beleza.
11: Mas o presidente é o mesmo.
12: Não, mantém a base, mantém os jogadores, vai trocar realmente só a sede, né? Exatamente, muito provavelmente vai, o local, né, de treinamento, para ficar mais fácil, mas é o Crixás que ganha aí uma nova sede. E aí para a prefeitura de Crixás, que não quis o Crixás lá, talvez se o Crixás conseguindo sucesso e garantindo agora São Luís, né, conseguindo esse acesso à primeira divisão, talvez repense um pouco mais sobre o futebol na cidade de Crixás.
11: É verdade.
8: Daqui a pouco você volta com mais informações do Goiânia, né, Luan?
12: Sim, com
8: tem
12: certeza.
8: Contratação chegando lá.
12: Tem, inclusive jogador experiente.
8: É. Inclusive, ele já chega, já chega jogando no estádio que jogou há 15 temporadas.
12: Exatamente. Vamos falar, né? O Pedro Henrique, goleiro da Aparecidense, ele que é revelado no Goiás, passou aí uns 15 anos na equipe da Aparecidense. A gente não conseguia ver a Aparecidense sem o Pedro Henrique. Agora ele deixa a equipe da Aparecidense e assina com o Goiânia para a divisão de acesso. Ele fez um post bem bonito nas redes sociais, agradecendo a equipe da Aparecidense. Ele que vai disputar a vaga com o Bruno Pianissola. Foi o grande destaque da Becat no Campeonato Goiano.
8: Tá certo, então. 6h24, informações da divisão de acesso com o Luan Alves. Durante toda a nossa programação aqui na Bandeirantes Goiânia em FM 98,7, desde a primeira fase até os jogos finais, o Luan sempre vai trazer aqui para você os resultados, os comentários, os convidados, entrevistas. Então fique ligadinho com a gente aqui, porque aqui na Bandeirantes, a única emissora de Goiânia e de Goiás, damos aqui 100%, né, de atualizações e informações da divisão de acesso. Em nenhum outro lugar você vai ter mais informações como aqui na Bandeirantes Goiânia.
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8: Ô Eduardo, pra gente chegar aqui nos finais aqui do nosso bate-papo, quero novamente te agradecer aqui pela visita, por ter aqui batido um papo conosco. É um menino de sucesso já, 15 mil seguidores e subindo.
9: E subindo.
8: E vai ter aí muito caminho ainda pra trilhar, mas não desista dos seus sonhos jamais, tá bom, garoto? Continue sempre sendo esse garoto humilde aí, dedicado e esforçado, que vai dar tudo certo na sua vida, tá bom?
9: Tá bom.
8: E volte mais vezes.
9: Vou voltar,
8: Deus quiser. Pode se sentir convidado aqui pra participar conosco e abraçar a nossa galera aqui junto aqui no Bandeirantes Esporte Clube.
11: Beleza. Eu quero reforçar o que o Guga falou, nunca desista do seu sonho, nunca. Então acredita nele, muitas coisas vão querer te tirar desse caminho, mas prevaleça nele, entendeu? Um dia você vai estar empunhando esse microfone, sabe? Sim. Se é seu sonho, isso vai acontecer. Que Deus te abençoe tremendamente. Você fala muito fácil. E o que Deus te abençoe, que você possa ir longe, menino. Isso aqui vai ser só um começo.
9: E nem parecia que eu tava nervoso aqui quando...
11: Nem parecia.
9: Quando eu cheguei aqui, já falei Mariana, Gustavo, Ivana, foi. Cheguei e tal. E assim, porque assim, faz para o Bandeirantes Esporte Clube a realização de um sonho. Sério mesmo. E assim, eu fiquei muito feliz quando recebi o convite. E assim, eu fiquei emocionado quando, quando descobri... Gustavo Ramos, Mariana Rabelo e Ivana Mamé, que são os apresentadores, eu falei, vai ser uma responsabilidade e tanto tocar o programa junto com eles.
10: E você assim, tirou de letra?
9: Tirei de letra participar desse programa.
11: Tá tranquilo. Parabéns.
9: E ainda realizei um sonho de narrar um gol na Bandeirantes.
8: Vai poder recortar e guardar isso, na sua rede social. Exatamente. Postar. Foi muito bem.
9: E vou postar, viu?
8: Isso
9: vou
8: aí. A gente vai tirar uma foto, inclusive, aqui, nós todos aqui também, pra gente deixar registrada a sua participação. E pra gente ir pro próximo bloco, você quer mandar algum abraço? Alguém pra da tua família? Olha, alguém especial?
9: Queria mandar um abraço pra toda a nossa audiência da Bandeirantes. Toda a minha audiência também. Mandar um abraço pra minha família, pros meus amigos da escola, pra todo mundo. E pras minhas terapeutas também. E mandar um abraço, no mais, pra nossa audiência também, porque a audiência da Bandeirantes é gigantesca. Inclusive, agradecer a galera do chat também. E a gente fez história hoje aqui no Bandeirantes Esporte Clube, viu?
8: Exatamente. Um abraço pro seu Vinícius, que é o seu pai, que trouxe aqui, né? Te trouxe gentilmente aqui. Inclusive, ele até falou, não, vou guardar aqui de fora aqui, vou deixar ele à vontade. Então, um abraço pro seu Vinícius, que é o teu pai, né? Pra toda a tua família, o pessoal que cuida da tua carreira, as terapeutas, os coleguinhas lá do Hugo de Carvalho Ramos E pra sua audiência, que é gigante também, garoto. Você já é um sucesso em todo o Brasil. Rápida parada aqui no nosso Bandeirantes Esporte Clube. Na volta tem mais participações da nossa audiência. Tem também, né? Quero saber quem vai gritar
10: Vila. O grito do, né? Vila.
8: Quem vai gritar mas mais
10: vamos
8: alto
10: vamos competir
8: aí?
10: Nós três também?
8: Não, deixa eu quieto.
9: Viu? Vou estar na audiência aqui.
8: É, pra você ver se alguém vai ganhar do seu grito aqui, tá bom?
9: Tá.
8: 6 horas 28 minutos. Rápida parada. Já voltamos.
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8: Estamos de volta, 6:31, 6:31. Este é o Bandeirantes Esporte Clube, aqui em FM 98,7, também no YouTube Bandeirantes Goiânia. 6:31, vamos seguindo aqui com o nosso programa. Daqui a pouquinho tem mais participações da nossa audiência aqui no nosso Alô Torcedor. Mas agora é hora de voltar aqui a trazer as informações, a te atualizar o que acontece no seu clube de coração. Mas antes, a Mariana Rabelo traz um recadinho aqui pra você aqui, ligadinho na Bandeirantes Goiânia.
9: 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Nós vamos pra onde agora, Gustavo Ramos?
8: Vamos com informações no Atlético Dragão do Brasil. Jogou ontem, venceu a equipe do Cuiabá pelo placar de 1-0. E quem sempre traz as atualizações no Atlético é o Igor Adorno.
10: Beleza, tô de volta trazendo mais o Dragão, que ontem, fora de casa, venceu a equipe do Cuiabá por 1-0. Vitória boa do Atlético, que fez o Dragão subir na tabela. E após esse jogo, ouvimos o presidente Adson Batista, diretamente de Cuiabá. O presidente atleticano valorizou a vitória e aproveitou para convocar a torcida rubro-negra para o próximo confronto em casa, já na próxima segunda-feira. Vamos ouvir.
11: Satisfeito com o jogo, né? A campanha, a gente podia mais, né? Nós tivemos muitos tropeços, principalmente dentro de casa, mas mostra que o Atlético está vivo, o Atlético está se recuperando no campeonato. O Roger, eu credenciei essa vitória pela mexida dele no intervalo, a sacudida que ele deu no vestiário, né? Porque isso foi fundamental. Nós fizemos um primeiro tempo, nós demos um chute a gol, um chute sem a mínima condição. O time estava travado, sem segurar a bola na frente, e no segundo tempo pegou as rédeas do jogo, foi melhor, e se tivesse mais tranquilidade, podia até ter conseguido fazer um resultado maior.
12: Igor Adorno, Rádio Bandeirantes. Boa noite, Adson. Qual a sua avaliação do futebol apresentado pelo Atlético hoje? Gostou do que viu?
11: Eu gostei do segundo tempo, principalmente, né? O sistema defensivo foi muito bem até no primeiro tempo. Mas segundo tempo entrou as mexidas, todos entraram bem, né? Principalmente o Bruno José entrou com muita vontade, não se abateu com o lance que ele errou lá e cruzou para fora do gol, e teve personalidade, entrou com disposição, e isso que faz diferença na Série B. A gente sabia que o Cuiabá estava muito pressionado, sentiu muito o jogo quando tomou o gol, e nesse sentido o Atlético foi maduro, conseguiu se defender bem fora de casa, levar esse grande resultado. Eu espero que o torcedor comece a entender que ele é fundamental, e nós vamos jogar com o vice líder da competição, né? Time que vem fazendo um campeonato perfeito. Nós precisamos do torcedor na segunda-feira, né? Eu não sei por que o torcedor do Atlético, boa parte, né? Porque eu sei que os que vão lá sempre tá lá comigo, chovendo ou caindo o sol rachando, sempre tá ali com a gente, que eu agradeço muito, mas a grande maioria do torcedor do Atlético abandonou o time. E o time está 2 pontos da classificação, tem 8 jogadores para estrear e vai estrear. Infelizmente, esse processo da FIFA era novo para nós. Nós tivemos muita dificuldade, estamos esperando para solucionar e, naturalmente, ter um elenco muito mais competitivo para fazer um grande segundo turno.
12: Ana Lívia, Futebol 62, boa noite, Adson. O senhor, há 2 rodadas, falou que não era possível falar de acesso naquele momento. Agora, na 8ª colocação e a 2 pontos do 6º, o Atlético tá na briga?
11: Não, tá na briga. Às vezes você fala no contexto do momento. Meu contexto de sempre fazer a colocação é do momento. Eu preciso chacoalhar e ter cobranças internas aqui forte, porque eu sou cobrado também. A maior responsabilidade sempre é minha, mas eu sempre vou exigir dentro do Atlético que todos possam produzir o máximo e sempre honrando a camisa do Atlético. Eu não vou ser dirigente omisso, eu não vou ficar adulando jogador como muita gente pede, né? Que tem um povinho aí, um Nutella que chegou agora, que quer sempre que você fica passando a mão adulando jogador. Eu não vou adular jogador, eu vou respeitar, mas vou sempre exigir o melhor e que honre sempre a camisa do clube.
12: Henrique Alcaraz, Feras do Esporte, boa noite, Adson. Qual avaliação você faz da vitória da equipe, em específico da atuação do Marrone no jogo?
11: Olha, eu acho que o Marrone sempre pode mais. Marrone sempre pode mais. Eu tem hora que ele some do jogo, ele é um jogador que pode ser cobrado, que tem qualidade para isso, né? Mas teve jogadores que foram mais. Teve mais destaque no jogo do que ele, né? Eu acho que o Adriano, o Barreto, o nosso goleiro, né? Alguns jogadores tiveram muita competitividade. O Kleber entrou bem, né? E Bruno José entrou bem, o Tocantins entrou bem. Então a gente teve ali alguns jogadores que deram uma guinada e melhorou. O próprio o nosso volante,
12: o Cristiano,
11: o número

0: sem o torcedor para nos ajudar é muito difícil. Você vai lutar sozinho. O torcedor é aquela energia boa que você tem dentro de casa, né? Então a gente precisa do torcedor. Eu conclamo que o torcedor possa nos ajudar, né? E eu fui muito até irresponsável, porque eu aumentei muito o custo do Atlético, mas eu acredito que o Valdivino vai me ajudar, que o Sebastião vai me ajudar, que Jovair, as pessoas, os atleticanos, porque a gente tem uma grande chance de subir para a Série A. Nós sabemos o caminho, nós vamos ter um elenco, nós temos um treinador. Eu estou impressionado com a forma que o Roger tem direcionado internamente as cobranças, a forma dele enxergar o jogo, não tem compromisso com erro. Então, eu estou muito satisfeito até o momento. Então, nós vamos entrar forte, mas sempre com a sandália da humildade, com os pés no chão, sem empolgação exagerada, que é um campeonato muito igual. Mas o Atlético vai ter um elenco muito competitivo. Hoje eu estava vendo a escalação do Atlético aqui, todo mundo que não acompanha o clube a todo momento, poxa, vocês têm um time muito bom. Já pensou um time muito bom, com os reforços, muitos bons jogadores que estão chegando, né? Olha, capitaneado pelo Terans, que é um jogador de altíssimo nível, que a gente conseguiu através de bom relacionamento, que o Atlético não dá conta de pagar um Terans nem na outra encarnação. Vamos recuperar ele pro Fluminense. Agradeço muito ao presidente Montenegro, né? Que é um grande amigo que eu tenho, e a gente espera que o Terans seja feliz, junto com os outros jogadores, possa nos ajudar muito nesse segundo turno.
1: Tá então, Adson Batista falando no microfone da Bandeirantes, diretamente de Cuiabá. Ele que valorizou essa vitória do Atlético e agora, claro, conta com o seu torcedor para empurrar o Dragão em busca da sua primeira sequência de vitórias no campeonato. Dragão que volta a entrar em campo na próxima segunda-feira, 19h30, no estádio Antônio Scioli, contra a equipe do Operário.
2: 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Adson Batista sendo aí, trazendo informações pra gente junto com o Igor, hein, Ivana?
3: É, e ele clamou, né, pela torcida, pediu que sem a torcida vai ser muito difícil conquistar o objetivo e que ele precisa do torcedor para chegar até o momento que ele fala, né? Temos um elenco, sabemos o caminho da Série A e temos um torcedor, né? Vamos conquistar nosso objetivo, mas nós precisamos de ter o torcedor do nosso lado.
2: E errado, né? Ele não tá, né?
3: Lógico que não. Ele falou, sem o torcedor vai ser muito difícil. Ficou muito satisfeito com o jogo ontem, foi uma vitória assim, importantíssima, né? E ele ficou satisfeito com o jogo, com a campanha, ele sentiu que o Atlético poderia ter feito mais. Né, mas infelizmente não conseguiu aquela famosa sequência de vitórias que ela possa vir agora no próximo jogo, né? E ele credenciou a vitória de ontem, né, as mexidas do Roger, que o Roger, eu trouxe aqui até no começo, na abertura do programa, que o Roger foi muito bem nas escolhas, né? Ele ressaltou, gostei demais do segundo tempo. No primeiro tempo eu também coloquei que fez um primeiro tempo muito abaixo, só teve um chute no gol, né? Só teve um chute no gol, mas no segundo tempo, com as mexidas do Roger, o time do Atlético reagiu. E tem mais, depois que fez gol, soube sofrer. Porque teve um momento em que o Cuiabá, né, veio pro jogo, mas o Atlético, né, segurou demais esse time do Cuiabá. Até eu trouxe aqui um levantamento, eu fiz, você vê, já tem 3 partidas, né, sequências que o Atlético não leva um gol. Você vê, ele teve a vitória do Fortaleza, empatou em 0x0 com o Atlético e ganhou do Cuiabá. Sempre tem, né, o Atlético vinha levando um gol, outro gol, e já tem 3 sequências de 3 partidas que o Atlético não leva gol. E vou falar pro torcedor atleticano, acredita mais no seu time, né? Vai ter um grande jogo, um jogo assim muito importante contra o Operário, né? O Adson tá fazendo a parte dele. Então, assim, fez boas contratações, né? Trouxe nomes importantes. Na hora que esses meninos estrearem, vai dar outra cara para esse time do Atlético. E o Atlético, ele precisa de você. Você que diz amar o Atlético, você que diz amar o Dragão, vá lá, vá assistir, né? Atlético e Operário. Vai ser um jogo muito difícil, um jogo muito importante. O Atlético vencendo, gente,

0: conquista a sua primeira sequência de vitórias. Aí depois, né, que venha, olha, né, o Náutico, que venha aí o Vila Nova. Gente, vai ter o Vila Nova.
1: Sim.
0: Vai ter o Vila Nova daqui a três rodadas.
1: Aí.
0: Então, Vila Nova precisa, o Atlético precisa estar forte pra esse jogo, porque o Vila Nova tá muito bem.
1: E aí, esses dias eu estava acompanhando os meninos aqui na hora do almoço, no debate, eu não me lembro quem comentou, mas falando que o Atlético, com esses reforços chegando, vai ser o elenco, o melhor elenco dos goianos. Você concorda com isso?
0: Concordo, irmão? Plenamente, né? Olha só, já tem um elenco bom, o Atlético tem um Cristiano no banco, e tem mais, o Cristiano tá ficando no banco. Para mim, a melhor defesa dos times goianos é a do Atlético, né? Com o Everton, o Paulo Vitor também, que tem o Elton Leite no Vila Nova, que ele também é sensacional, tá muito bem de serviço de goleiro dos nossos times. Tem o Júnior, né, Barreto, tem o Adriano Martins, ainda tem no banco um Tito, que é de muita qualidade, de alta qualidade. Então, assim, a defesa do Atlético é muito boa. E agora, com esse tanto de volante chegando, com esse Terence chegando, e ele até falou, né, que o Atlético jamais daria conta de pagar o Terence, né, mas conseguiu isso com a parceria com a Fluminense. Mas o Terence, ele deixou claro, o Atlético vai recuperar o Terence para o Fluminense.
1: 6h44, Paraflu, a marca número 1 do Brasil e lojista está chegando. 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Vamos faturar, Macedão? A gente volta já, 6h44.
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6: Ramos. Estamos de volta às 6h46, 6h46. Sabe que tem uma galera já gritando fila aí,
1: não, Mariana? Mas tem muita aqui, eu tô acompanhando aqui o WhatsApp, o Lu ainda tem mais áudio pra mandar, eu tenho certeza que é a galera gritando vila.
6: Vamos ouvir o primeiro então, vamos ver se eles conseguem concorrer com o Eduardo.
7: Boa tarde, aqui é o Vitor Monteiro, torcedor do Tigrão.
6: Fala, Vitor.
7: Apaixonado. Boa tarde, Eduardo, aí, né, o nosso participante de hoje, Guga, Ivana, Marina. Vamos lá, o maior áudio do Tigrão é meu. Certeza. Tá tocando ainda, vou começar já, hein?
8: Vila! Abraço aí pra galera do Hospício Lanovense também. Tamo junto, galera.
6: Agora eu tô curioso pra saber, o Vitor Monteiro. Depois que você falou vila durante tanto tempo, como é que você
1: teve fôlego pra mandar abraço? Foi isso que
0: achei
1: eu ia falar.
0: Achei que ele ia desmaiar.
1: Aham.
6: Uhum. E a voz dele fez um efeito, não sei se vocês perceberam, né? Valeu, Vitor, foi legal, valeu demais. Quero ver se alguém vai superar o Vitor Monteiro agora, viu? 629-9847-6110. Vamos ver se o próximo vai ter aí fôlego. Solta aí, Macedão.
9: Ó, voltei, hein? Felipe aqui falando de novo, só pra gritar o Vila, hein? É o que o Guga falou? Então bora lá, hein? 1, 2, 3 e...

0: Caramba!
1: Será que ele sobreviveu? Não sobreviveu, não. Porque
2: ele não falou mais nada. Acabou. Foi acabou eu. A bateria do homem.
0: 30 segundos de áudio.
2: Felipe Naves, né?
0: Felipe Naves.
1: É cantor, né? É. Sabe postar a voz, né?
0: É diferencial.
2: Só ressuscita aí pra voltar a falar com nós depois.
1: Me fala como é que você tá sentindo? Tá tonta até agora?
2: Solta mais participações aí, Macedão.
3: Guga, Mariana e Ivana. Guga, eu acho que o Guto tinha que fazer um teste com 3 zagueiros, colocar o Paco no Sá e esses 2 zagueiros que tá jogando pra jogar fora. Eu acho que dá mais resultado.
1: Olha. Ele quer jogar com 3 zagueiros? Até agora o Guto não fez essa formação. Ele mudou, né, a formação do Vila Nova no jogo anterior, que foi contra o Criciúma. Ele entrou no 4-4-2 e não foi muito bem, não. Sabe? Foi muito bem. Por isso que eu acho que ele não vai. Acho que ele vai com o mesmo time, porque foi muito bem. Não pode mexer. O time tá ganhando, tem aquela máxima, né? Não se mexe.
4: Boa noite, meus amigos do Bandeirantes Esporte Clube. Grande Guga, comedor de salada e essas louras que dispensa comentários. Passando aqui para desejar que as mãos do Senhor estejam ainda sobre as suas vidas a cada dia, abençoando, dando sabedoria que vocês possam crescer debaixo das mãos do Senhor. É o meu desejo e é o Tigrão na Série A. E avisa a Ivana, que mandou um abraço pra mim, que aqui é Tigrão, rapaz. Eu torço pro Goiás só uma vez na vida. Só pra ele perder. Abraço a todos aí.
1: Não deixou o nome. Depois você manda outra mensagem.
0: Não foi o que
1: mensagem.
0: Você mandou o um abraço ontem, falando que era...
1: Ah, deve ter sido ele, né? É, que eu falei até. Tem o nome dele aqui, que eu anotei aqui. Que eu falei
2: tá,
1: que era...
2: Tá até sabendo muito aí da minha rotina.
1: É o Juliano Amaral.
0: Não, mas qualquer pessoa que acompanha o seu Instagram consegue entender que você gosta muito, né, de sanduíche.
2: De x-salada.
1: Qualquer um. Deixa eu te falar, você sabe quem começou com a primeiro grito desse esse Vila aí?
2: Quem?
1: Foi o Tichinela.
2: Foi ele que começou?
1: O Tichinela foi o primeiro, ele que começou com esse negócio de Vila, ele soltou esses gritos de Vila e pegou. Até ele que, você sabe por que é Tichinela, né? Você já viu o áudio dele, né?
2: Vídeo,
1: até mandei mensagem pra ele aqui, eu quero ver se o Tichinela, se ele tá online, se ele tá vendo o programa, pra ele mandar um áudio gritando o Vila dele, que tá fazendo
0: que
1: tanto
0: dele,
1: sucesso,
0: né?
1: Já que veio de você, Tim, manda um áudio aí pra gente com o grito do Vila.
5: Boa tarde a todos da bancada. Ivana, cada dia mais seu fã, viu? Olha, é o Simar, aqui de Nova Fátima, torcedor do Vila Nova e do futebol goiano. Gente, imagina, 3 clubes goianos subir pra Série A, hein? Será um feito inédito. Olha, enquanto antigamente a torcida do Vila Nova torcia pro Vila e torcia contra o Goiás. O Vila Nova era uma pindaíba desgramada. Hoje nós só torcemos pro Vila Nova e deixa o Goiás seguir a vida dele, né? E o Goiás não, o Goiás torce pro Goiás e contra o Vila. O que tem torcedor do Goiás jogando praga no Vila Nova não é brincadeira. E a praga é repartida, gente. Bora! Bora que bora! Vamos torcer pra todo mundo subir e o futebol crescer.
1: Oi, Alcimar, né? Uai, virou o disco aí, né?
0: O mundo gira, uma roda gigante.
1: Então, agora você não tem que preocupar com o Goiás mais, não. É o Goiás que tem que preocupar com o Vila.
0: É
1: o Goiás tá se lascando sozinho, precisa da torcida contra vocês. Mas nós bem que o Goiás tá reagindo, hein? O Goiás tá reagindo, tá chegando, hein, Alcimar?
2: Um abraço pra Nova Fátima, que é distrito de Hidrolândia.
1: Um abração pra você, muito obrigada aí pelo carinho com a gente aqui.
2: O meu irmão mais novo, meu caçula, é de Nova Fátima.
1: Nova Fátima?
0: É, lá tem um festival no mês de maio, não é?
2: Tem jabuticaba lá. É a terra da jabuticaba.
0: De comida, jabuticaba. Italiano.
2: Não, é Nova Veneza.
0: Ah,
2: Nova
0: então Veneza. Tô confundindo.
2: Tá confundindo.
1: A Fátima com a Veneza.
2: Nova Fátima tem a maior.
0: De jabuticaba.
2: Isso, fazenda de jabuticabas do mundo, né? É a fazenda Jabuticabal, fica ali coladinha ali em Nova Fátima, um lugar bom demais.
0: Mas jabuticaba é bom também.
6: Ivana, aqui é Adriano. Vou fazer um comentário que não é qualquer torcedor do Goiás teria coragem de fazer. Pior coisa pro Goiás esse ano foi ter ganho o campeonato goiano. Achou que o time tava bom e realmente o campeonato goiano é muito baixo, até Anselmo Ramon artilheiro. Segundo, melhor coisa pro Goiás, se o Vila subir, o Atlético subir e o Goiás ficar, vai ser a melhor coisa que vai acontecer na história do Goiás, pra ver se dá um baculejo, esse pessoal cria vergonha na cara, desce do pedestal onde acha que estão e reestrutura esse time de vez pro Goiás voltar a ser o Verdão, o melhor time do Centro-Oeste. Só levando a pancada desse tamanho pro Goiás criar vergonha na cara.
1: Olha, ele fez um comentário aí, né? O Goiás ganhou o campeonato goiano e com o pé nas costas, eu costumo falar, né? Então, assim, e o time do Goiás era muito bom. O problema é que o Goiás teve uma sequência aí de desfalques, principalmente onde era o seu maior setor, que era o meio-campo. Agora, uma coisa tem razão. Em 2024, você me lembra aqui, se eu estiver errada, Guga, o Atlético ganhou o Campeonato Goiano também, assim, dessa forma, assim, foi sensacional. Um campeonato irretocável. E depois fez um péssimo Campeonato Brasileiro. Tanto que foi rebaixado no primeiro turno.
7: Boa noite, Guga. Boa noite, Mariana. Oi. Boa noite a todos vocês aí. É, aqui em Goiânia tá tudo normal. Do jeito que vocês querem. Vai mais embaixo. E o Atlético também, o Vila lá em cima, tá tudo bem. Melhor treinador de Goiás é o Guto Ferreira. No Goiás ele não prestava, não valia nada. Parabéns pra vocês, viu? Seus sofredor, seus torcedor doente do Panetone. Dá-lhe, Moxé! Aqui é o Jaime que tá falando.
1: Ai, adorei a mensagem do Jaime.
0: Eu não entendi.
2: Jaime? É. Grande abraço pra você, Jaime.
1: Adorei a mensagem.
2: Aqui a gente torce pro futebol goiano.
1: Oh. É, aham.
8: Boa tarde pra vocês. Aqui é o Rubem, de Aparecida de Goiânia. Ô, programa maravilhoso, hein? Mari, Ivana, o Guguinha. E que esse ano, ó, Tigrão, Série A. Chega de cavalo paraguai, chega de ver só dois lá na Série A. Se o estado tem três grandes, por que não os três na Série A? Vila!
1: Olha só que mentalidade, né? Diferente, né?
2: Quer levar os outros dois juntos.
1: E seria sensacional pro estado. Pensa pra nós aqui.
2: Só que é difícil.
1: É, dois. É, já é difícil demais.
2: Porque vamos criar aqui algumas situações, Ivana. Ah. Se os três chegarem nas seis primeiras posições, a chance de ter um playoff entre dois é grande, né?
1: Então, assim, a probabilidade que eu tô falando pode subir dois.
2: Sim.
1: Né? E da forma que tá vindo o Atlético e o Goiás, a gente até viu do ano passado, né? Tanto o Vila Nova quanto o Atlético tiveram um turno bem melhor, né? O Goiás piorou, mas o Atlético e o Vila bem melhor. Então o Goiás já tá chegando. E o Atlético também. E o Atlético, quando a gente tiver esses reforços aí, segura o Atlético. O Atlético vai virar gente? Não. É. Esse povo, porque o torcedor mais chato que tem é o torcedor do Atlético. Eles são chatos, eles são exigentes. E quando eles estão nadando ali lá em cima, assim, eu sei, gente, o que eu já passei com esse povo. Então, assim, quando eles estão lá em cima, a zoação é muito maior.
0: Aqui no chat o Bruno Dias está comentando: o Vila foi o time que mais liderou a Série B no primeiro turno. Foram seis rodadas na liderança, São Bernardo quatro vezes, três vezes o Criciúma. Esses foram os times que mais ficaram na liderança. Vila, desde a quarta rodada, está no G6.
1: Pois é, então o Vila Nova está fazendo uma ótima campanha, uma campanha assim brilhante. E tem tudo para continuar, né? Você vê, os reforços do Vila Nova também, os que estrearam, Breno Bora, né? Você vê, olha só, já fixou para mim ali na zaga, né? Gente, esse menino nem se fala, o Douglas Mendes, muito bem, meritão também, né? Então, assim, todos dando muito certo. Ainda tem aí para estrear aí o Everton Galdino. Esse Lucas Silva aí já está tudo certinho?
2: Ainda não.
1: Mas Everton Galdino ainda está para estrear. Então, assim, o Kaique Jesus ainda tem muito para poder dar para esse time do Vila Nova. E tem muita coisa ainda para acontecer com os reforços do Vila.
9: Goiânia? Mas o Goiânia.
10: Que é o Barbosa.
1: O único que fez mais tempo até agora, já a gente não sabe se ele sobreviveu ou não.
0: É, ele não apareceu aqui no
1: não,
0: chat também.
1: No chat, o Felipe Naves, dá notícia.
0: Pelo amor
1: nós
0: de Deus,
1: estão
0: preocupadas.
2: O Barbosa aí também parece que foi de arrasto, viu? Porque ele...
0: Mas...
2: Ele terminou e tchau. Nem se despediu. Um abraço, Barbosa. Valeu.
1: E a Mariana queria fazer a disputa com nós três. Sem base.
0: Tamo aí, oi.
2: Eu tô com 10% da voz hoje aqui, não tem jeito.
11: 158. E o Guga e a menina aí que esqueci o nome, você desculpa. É, eu sou torcedor Fernando. Do Vila Nova, desde 1970. E agora, dia 5 de agosto, Eu vou fazer 70 anos com muita alegria aqui, Vila. Alegria, tristeza, é tudo. Mas sou tigrão, viu? Nós vamos subir dessa vez, Deus quiser. Quer chegar com... ficar com esses 70 anos com Vila na Série A. Tchau, obrigado. Tô vindo de viagem, ouvindo vocês lá de Pontalina. Tô chegando aqui já em Araguaiana, né? Chegando em casa e ouvindo vocês. Tchau, obrigado.
1: Ô, Luzimar, obrigada aí pela carona no seu carro e que você possa receber esse presente, né? Esse ano, completar os seus 70 anos e com Vila Nova na Série A, o que eu desejo para você.
10: Fala, pessoal. Aqui é o Adriano, motorista de aplicativo na cidade de Goiânia, torcedor do Tigrão. Pessoal, tô vendo aqui o Arts reclamar da torcida, né? É, deixa ele reclamar da torcida, deixa ele brigar com a torcida, ele briga com o jogador, briga com o técnico, né? Vamos preocupar com o nosso Tigrão. É, pelo futebol que eu vi o Goiás jogar e o Atlético jogar, nós, vilanovenses, torcedores do Vila Nova, podemos ficar tranquilos, tá? Deixa o Arts ter da vida com a torcida deles, deixa o Goiás com as dívidas deles, e o Tigrão tá nadando de braçada. Com esse timinho desses nossos dois rivais aí, nós é rolo compressor, viu? Uma Série A.
1: É, meu amigo, mas o Atlético ainda não estreou nenhum reforço, né? Ainda não. Então, assim, o Atlético, quando ele reforçar, acredito que ele vai crescer muito mais. Mas tanto o Atlético quanto o Goiás precisa fazer um segundo turno aí, ó, extraordinário para poder chegar perto do Vila.
12: Boa noite, meninas. Grande abraço. Guga, Hélio Galdino, torcedor do Vila Nova. Sabe, eu sou Vila. E eu tô vendo toda essa bagaceira de notícia do Goiás. Isso é tão difícil para mim, porque nós, Vila Nova, já passamos por isso. E não é fácil. Eu não posso desejar isso pra torcida do Goiás, não. Ela não merece. Eu admirava demais o seu Alê. Que saudade.
0: Gente,
1: olha que lindo, gente. Né, você vê, né? Tem gente, eu vou aproveitar aqui, chamando um abraço pro Wallace Cabeludo, que é também motorista de aplicativo, com certeza tá na audiência com a gente, mandou uma mensagem para mim, eu não tive como abrir. Um abraço para você, viu, Wallace? Que Deus te abençoe tremendamente.
2: 6, 7 horas da noite. 7 da noite, tava aguardando o áudio. Mas vamos ali, né? E aí na volta tem mais informações no Vila, mais informações do Goiás e as últimas participações de hoje.
1: Eu senti falta da mensagem do Luciano.
0: Ele Luciano, pelo amor de Deus, Luciano. Manda quero... mensagem pra
1: Ivana. Eu sei que você tá aí na audiência. Manda a sua mensagem aí.
2: 7:01, rápida parada. Na volta tem mais Bandeirantes Esporte Clube.
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2: Ramos. Estamos de volta, 7:03, 7:03. Este é o Bandeirantes Esporte Clube. Estou ao lado de Ivana Mamed, Mariana Rabelo e ao teu lado aqui na maior audiência do rádio esportivo em Goiás e em todo o Brasil. Chegou a hora de atualizar a notícia no seu clube de coração e a gente vai no Vila. Quem chega trazendo as informações do Colorado é a Tandara Reis.
3: Beleza, de volta aqui no Bandeirantes Esporte Clube com mais informações do Vila Nova. A equipe colorada segue em preparação para o jogo contra o CRB, jogo válido pela 20ª rodada da Série B do Campeonato Brasileiro, que é na segunda-feira, às 7:30 da noite. Mas na manhã de hoje, a gente teve a apresentação oficial do zagueiro Douglas Mendes. Ele fez sua estreia com a camisa do Vila Nova na última terça-feira, foi titular durante a partida contra o Fortaleza, inclusive abriu o placar no estádio Onésio Brasileiro Alvarenga. Ele falou um pouquinho sobre a sua carreira. Ele que estava no futebol da Áustria, representando o Red Bull Salzburg e agora volta ao Brasil para vestir a camisa do Vila Nova. Um dos destaques da sua breve carreira, já que ele tem apenas 22 anos, foi justamente com a camisa da seleção brasileira. Ele foi campeão sul-americano pela seleção brasileira sub-20 em 2023 e ele contou um pouquinho como foi ganhar esse título com a amarelinha. Vamos ouvi-lo.
4: Primeiramente, é um sonho servir a seleção. Independente se seja na base ou no profissional, graças a Deus eu pude realizar esse sonho na base e eu mesmo também realizar esse sonho profissional, se Deus quiser. Pude ter uma experiência também no Red Bull Bragantino, que deu muita bagagem. Como você falou, pude ter essa experiência na Áustria também, que eu penso que todo jovem que começa a jogar futebol pensa em ter uma experiência na Europa, jogar na Europa, mas eu vivi uma experiência muito boa, pude crescer tanto mentalmente como homem, como família. Entendeu? E agora de volta ao futebol brasileiro, primeiramente tenho que agradecer ao Vila Nova pela essa oportunidade de estar aqui e estou muito feliz de estar aqui porque todos me receberam muito bem desde o primeiro dia que eu estive aqui e quero seguir honrando essa camisa, se Deus quiser, conquistar nosso objetivo no final do ano, que é o acesso para a Série A.
3: Você foi regularizado na segunda, na terça entrou em campo como titular, teve uma atuação elogiada e ainda marcou um gol. Você esperava uma estreia tão positiva voltando para o futebol brasileiro?
4: A gente vem trabalhando forte aqui desde o dia que eu cheguei no mês passado. E junto com a Alarcon, junto com todo mundo, a gente estava correndo atrás disso para que na segunda-feira pudesse regularizar no BID para poder jogar na terça-feira. E se eu falar para você que eu esperava uma estreia como essa na terça-feira, eu estaria mentindo. Esperava que eu poderia ajudar meus companheiros, mas não pensava que seria dessa forma, mas graças a Deus tudo certo, pude fazer um gol. Agora é seguir trabalhando forte.
3: Tá aí o Douglas Mendes destacando também a sua estreia com a camisa do Vila Nova, ele que foi regularizado na segunda-feira e na terça-feira já estreou fazendo gols com a equipe colorada. Ele que deve inclusive ser mantido na equipe titular, mesmo com o retorno do zagueiro Thiago Pagnussar, que volta de suspensão. O Vila Nova volta a campo na segunda-feira, jogo diante do CRB, valendo 3 pontos importantíssimos para a equipe colorada se manter ali na parte de cima da tabela de classificação.
5: 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O Tigrão é destaque por aqui, Ivana Mamed.
6: É o Tigrão que vai pegar o CRB, né? Como nós dissemos aqui no começo, um jogo muito difícil, né, para o time do Vila Nova. Vila Nova que vai ter que jogar muito, tudo que jogou contra o time do Fortaleza, para poder conquistar um resultado positivo contra o CRB, que vem numa boa campanha. Desde a 13ª, né, rodada, quer dizer, vem de lá sete jogos, são 3 empates e 4 vitórias. Então tem o melhor ataque da competição, mas em compensação é a segunda defesa, né, mais vazada. Então, assim, vive numa sequência, faz muitos gols, mas leva também. Então, onde que o Vila Nova tem um ataque muito positivo e tem que aproveitar essa deficiência que tem no CRB, porque tem 2 atacantes lá, que é o Thiaguinho e o Mikael, que tem que ter uma marcação, por isso que não deve mexer no sistema, né, defensivo do time do Vila Nova. E o Douglas Mendes, né, que falou aí, ele que abriu o placar contra o Fortaleza, ele disse que não imaginava que pudesse, que a estreia dele seria tão assim, que ele já entraria e já ajudando, né, na vitória do Vila Nova com um gol, né, e foi um sonho, né, ele já que serviu a seleção brasileira, mesmo sub-20, né, foi um sonho realizado, espera na principal também. Agradeceu muito o Vila Nova, né, pela oportunidade, que trabalhou muito forte para que a sua estreia fosse do nível que foi, do Mariana.
5: Aqui no chat, Ivana, tem a mensagem do Elter Santos, ele tá pedindo like. Vila, ele que é de Palmas, Tocantins. O Bruno Dias está comentando que o Goianin já tá chegando em Feira de Santana, na Bahia. Saiu de moto 160 cilindradas para ver o jogo do Vila em Maceió. Vila Nova, é isso aí, é paixão. Saiu de Goiânia de moto até Maceió para o jogo do Vila.
7: É, para quem não sabe o que se trata ou não sabe quem é o Goianin, Goianin é um torcedor do Vila, né? Identificado com a torcida do Vilanovense. É quase que um torcedor símbolo, uma influência, né? Tem mais de 30 mil seguidores. E aí, recentemente, né, viralizou uma matéria dele em um veículo de comunicação aqui de Goiânia, ao qual ele prometeu ir até Maceió, né, torcer pela equipe do Vila na partida de segunda entre CRB e Vila. E só que o detalhe é que ele tá indo de motoca, né?
6: Tá indo... Ele tava aqui em Goiânia?
7: Ele é de Goiânia.
6: É de Goiânia?
7: É de Goiânia, tá indo de moto. Tá indo de moto. 125 cilindradas a moto.
6: Meu pai.
7: Então ele... E aí ele tem postado tudo nas redes sociais, a trajetória dele, ele já tá próximo ali de Salvador e já se aproximando de Maceió. De Salvador a Maceió, mais uns 300 e alguns quilômetros.
6: Merece, gente, a vitória, né, Guga?
5: Eu fui do ano passado, retrasado pro ano passado. A gente foi lá pra... Esqueci o nome do estado, meu Deus do céu. Mas a gente foi de carro. Eu e o Rumenick dirigindo, a gente dividindo, né? Cara, não é brincadeira, não. Ó, oh, parabéns pra ele, moto, viu?
6: Meu
5: parabéns
6: Deus.
5: Pra ele.
7: 7:10, 7:10, o Luan Alves está chegando com mais informações. Fala, Luan.
8: Muito boa noite mais uma vez para você, Guga, Ivana e Mariana. A gente estava falando sobre a divisão de acesso, pessoal, e aí eu achei um vídeo muito interessante. A gente sabe que clubes de interior normalmente têm uma dificuldade, às vezes pensando na estrutura, pensando na montagem de elenco. E eu lembro que na entrevista do Facino, eu ainda falei para ele que o maior patrimônio do Goianese é a torcida, né? Em outros clubes também não é diferente, não. Ivana, Gustavo e Mariana, a gente separou um vídeo, vou pedir pra Vitória soltar enquanto a gente vai narrando. A torcida do Tupi de Jussara se mobilizou para reformar ali a pintura do estádio pro Tupi poder receber aí o primeiro jogo da divisão de acesso. A torcida organizada do Tupi de Jussara, nominada aí como Guerreiros da Tribo, eles armaram aí uma força-tarefa para poder reformar ali a estrutura do estádio e oferecer mais conforto para os torcedores na estreia da divisão de acesso. Lembrando que o Tupi é o primeiro time a entrar em campo na divisão de acesso. Amanhã, 15h30, Tupi de Jussara e Trindade. O Tupi que se consolida aí como uma das equipes que vai brigar pelo acesso. Tem o experiente Walter, aquele mesmo, que jogou no Goiás, jogou no Fluminense. Tem também o Marcão, que estava até pouco tempo aí na equipe da Aparecidense. É um time experiente, tem o Bruno Henrique, volante, que também passou pela Aparecidense. É um time que vai brigar pelo acesso e a torcida fez bonito. Antes mesmo do campeonato começar, antes do Tupi de Jussara entrar em campo, a torcida já mostrou a força e mostrou que vai apoiar até o final.
6: Você sabe que o Tupi de Jussara, acredita, ele nunca teve na primeira divisão no campeonato, mas no começo da década de 80, ele teve a possibilidade de ir para a primeira divisão. Tinha um goleiro lá que chamava Brás Antônio Mamede. que por sinal era meu irmão. Uhum. E era o destaque. Olha. E era o destaque da cidade de Jussara, né? Do time do Tupi, era o Brás. Ele pegava tudo, tudo, tudo, tudo. No último jogo, o Tupi precisava do empate, estava empatando no finalzinho 0-0. Uma bola que foi na gaveta. O Brás, ele nem rebateu, ele encaixou a bola na mão e trouxe pro peito assim. A torcida veio a loucura com a defesa dele. Já acabando o jogo, ele vai e me entra dentro do gol pra pegar a toalhinha dele pra poder enxugar a mão e fazer tchau pra torcida. Quando o juiz apitou, a torcida veio abaixo. Meu irmão saiu de lá fugido no caminhão do leite. Eles queriam matar meu irmão. Você jogou bola depois disso?
3: Nunca mais.
6: Encerrou rapidinho, hein, Brasil? Ele devia ter o quê? Uns 22 anos, 23 anos, mas era considerado lá eles tratavam ele assim, a pão de ló. Depois queriam matar.
3: Nossa, acontece, é coisas do futebol. 7:13, cuidar da visão é cuidar da sua qualidade de vida e o Instituto Pan-Americano da Visão é referência em saúde ocular, unindo tecnologia de ponta com consultas especializadas, exames completos, cirurgias com equipamentos de última geração e pronto-socorro oftalmológico 24 horas. 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
7: Agora em Goiânia, 7:14, 7:14. Seguimos com informações, agora vamos no Goiás. O Goiás é notícia e quem traz a notícia no Verdão é o Divino Lucena.
9: Beleza, Mariana, retornando então aqui no Bandeirantes Esporte Clube, vamos trazer o nosso convidado, o meia GG, que ficou 52 dias fora da camisa esmeraldina por 7 rodadas, voltou nas últimas 2 e atuou aí cerca de 30 minutos nos 2 últimos compromissos do Goiás no Brasileiro da Série B ainda neste primeiro turno. E devagarinho o técnico Moser vai ganhando então aí à sua disposição jogadores que estavam entregues ao departamento médico e conforme ele sempre falou, reforços que estão sendo tirados dentro do próprio elenco, jogadores se recuperando ali no departamento médico. Vamos ouvir então o meia GG falando aí que acredita nesse elenco esmeraldino no retorno do brasileiro brigando então por um acesso. Vamos ouvi-lo.
10: Continuar trabalhando, temos um jogo importante no domingo, se Deus quiser nós vamos sair com a vitória.
11: Ô GG, a situação financeira, os atrasos do clube com vocês jogadores, tá atrapalhando, tá incomodando de que forma?
10: Cara, não tá atrapalhando não, a gente tem trabalhado da mesma forma, se dedicado da mesma forma, eu acho que é uma fase e ela já vai passar, se Deus quiser as coisas vão se ajustar e vai correr tudo bem.
11: Ô, GG, até o Michel falou aqui em relação a essa situação financeira e em relação à situação de contratações para o segundo turno. Agora não tem novidades em relação, pelo menos por enquanto. Você, um jogador experiente já também, já passou por grandes clubes, como é que você vê o elenco esmeraldino em relação a esse Nilson agora do retorno?
10: Ah, cara, acho que o nosso elenco tem grandes jogadores, jogadores com muita qualidade, muito potencial. Independente de chegar ou não o jogador, a gente tem que estar focado, concentrado e entender que nós somos capazes de conseguir as vitórias e estar lá em cima na tabela.
12: No primeiro turno, GG, o Goiás vacilou muito em casa, né? O segundo turno vai ter que ser diferente?
10: Ah, com certeza, né? Acho que a nossa casa é a nossa fortaleza. Acho que todo adversário que chegar aqui tem que sentir muita dificuldade, né? Para jogar contra o Goiás e a gente está adquirindo isso. Se Deus quiser, vai melhorar ainda mais.
11: Fisicamente, como é que você tá? Já suporta já um tempo e meio, 2 tempos? Como é que tá a questão física?
10: Cara, tô melhorando, graças a Deus, trabalhando bastante. Hoje eu já me senti um pouco melhor fisicamente, né? Claro que eu fiquei um período um pouco longo fora, né? E aos poucos eu vou ganhando ritmo. É trabalhar, se dedicar para que eu possa estar 100% o mais rápido possível.
9: Presença do meia GG, jogador com muita experiência, 32 anos de idade, atuou em grandes equipes do futebol brasileiro, contratado nesta temporada para 2026, ajudar o Verdão no Brasileiro da Série B. Infelizmente teve a infelicidade de uma contusão na panturrilha, de ficar 7 jogos fora, mas agora passa a ser aí uma boa e grande opção do técnico Mozart ao lado de Lourenço, que também já está voltando a atuar em melhores condições, ficar então à disposição do
11: do técnico Moser para a sequência do brasileiro e sem dúvida nenhuma, dois jogadores que estarão sim ajudando muito o técnico Moser, que para este compromisso contra o América ainda não terá à disposição o meia Lucas Rodrigues, o volante, e também o meia Wellington Rato, jogador que renovou o contrato com o time esmeraldino e também poderá ser utilizado na sequência do brasileiro. Não para esse jogo agora contra o América, mas sim já, quem sabe, os dois ficarem à disposição para o jogo da volta no dia 10 de agosto, o Verdão voltando a atuar na Serrinha, 15 dias de folga e de trabalhos do técnico Moser, quem sabe podendo contar então já com Luquinha e com o próprio Wellington Rato no jogo de volta aqui na Serrinha, pela segunda rodada do Brasileiro da Série B, jogando em casa.
7: Valeu, Divino Lucena. E eu pergunto a você, Ivana Mamed, Luquinha e Wellington Rato são jogadores considerados reforços para a equipe esmeraldina?
6: Grandes reforços.
7: Mesmo o Rato vindo de uma lesão e de um período de inatividade muito grande.
6: Não, eles jogando, a gente sabe do Luquinha, né? O futebol do Luquinha. O Rato, ele chegou no Goiás, ele já não foi muito bem. Mas ele voltando a desempenhar um grande futebol, o Wellington Rato, a gente sabe da história do Wellington Rato. Então pode ser um grande reforço para o time do Goiás, sim. Mas tem que recuperar não só fisicamente, mas recuperar o futebol dele também. É isso que tem que ser feito.
5: Aqui no chat, o Silvio Deus está falando: Goiás tem obrigação de buscar no mínimo 8 garotos do sub-20 para reforçar a equipe principal e ir para a Série A.
7: Mas será que tem mesmo?
6: É só menino de 17 anos.
7: Porque
6: né?
7: o Danilo já subiu no profissional, o Alejandro já subiu no profissional, o Assis já subiu no profissional. Foram jogadores que.
6: E tiveram oportunidade.
7: Tiveram oportunidades e ainda não se consolidaram.
6: Ainda
7: né?
6: Não, né? Não se consolidaram. Agora, assim, a volta, o GG voltando recuperado, é importante. É um reforço considerável para o meio campo do Goiás.
5: 7:19. 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
7: Tem ouvinte? Se tiver ouvinte, daqui a pouco a gente coloca aqui no nosso Bandeirantes Esporte Clube. Últimos instantes pra você ligar. Ou ligar não.
5: Tem
7: ligar
5: as mensagens aqui. Luan, liga é não. Só mandar pra manda cá. Mensagem. Eu tô vendo que tem mensagem aqui.
7: Manda mensagem. 629-9847-6110. 629-9847-6110. Rápida parada aqui no nosso Bandeirantes Esporte Clube. E aí a gente vem aqui com as considerações finais do nosso Bandeirantes Esporte Clube.
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6: De volta, 7:23. Este é o Bandeirantes Esporte Clube. Abraço você na audiência aqui no carinho do rádio ligado. Aí você do outro lado do rádio, você do outro lado da tela. Eu muito obrigado aí por cada like, por cada participação. A Mariana Rabelo tá aqui atenta aos movimentos do nosso YouTube, do nosso chat. O Macedo atenta aos nossos áudios aqui na Bandeirantes. Mas antes, o Luan Alves está chegando com mais informações aqui no nosso programa. Fala, Luan.
7: Pra finalizar minha participação no Bandeirantes Sport Clube de hoje, Mariana, você lembra que você me falou que eu vivi a Copa do Mundo, né?
8: Sim.
7: E aí a Copa do Mundo acabou, eu arrumei um motivo pra voltar pra Copa do Mundo, porque... Não, dessa vez é Copa do Mundo mesmo, porque o goleiro Vozinha, destaque aí da seleção de Cabo Verde, que inclusive foi especulado aqui no futebol brasileiro na Série B, inclusive no Atlético Goianiense, é o novo jogador do Colo-Colo do Chile. Ele que aos 40 anos aí ganha uma oportunidade num... continente diferente do que ele estava acostumado, vai jogar aqui na América do Sul. O Colo-Colo, que até pouco tempo estava na disputa da Libertadores, acabou sendo eliminado. Então, o Vozinha vai ter aí solos diferentes para conviver agora.
8: 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Ivana, eu procurei aqui no chat, mas a mensagem se perdeu lá para cima para eu saber qual ouvinte tinha mandado a mensagem. Segundo ele, no ano passado, se o Goiás não tivesse tirado o Mancini, o Goiás estaria na Série A. O que você disse sobre
9: isso? Não, o Mancini já tinha perdido o grupo, né? Acho que com o Mancini ou sem Mancini, né? Não ia não, né? Não tava indo com o Mancini, a Goiás não tava ganhando. Aí entrou o Carille, não foi?
6: Carille
9: entrou, e aí logo no primeiro jogo foi contra, se não me engano, o time do Novo Horizontino. O Goiás precisava da vitória. O Goiás ganhou pelo placar de 1-0 com o gol do Anselmo Ramon.
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6: Chama os ouvintes aí então, Mariana.
8: Então fala, galera, com a gente.
10: Boa noite, Mariana, boa noite, Guga, boa noite, Ivana Mamed. Aqui é o Luciano, do Residencial Havaí. Tô aqui ouvindo vocês aqui. Você falou que tá sentindo falta do Luciano, será que é eu?
9: É, com certeza.
10: Pega no seu pé, nas opiniões? Uai, mas então quer dizer que eu não sou tão chata assim não, né?
8: Ela gosta.
10: É isso aí, não, bom programa pra vocês aí, respeito muito vocês, tá? E aí tamo junto aí, né? Olhando pelo futebol e tentando melhorar o futebol, né? Eu já achei boas as palavras do Adson Batista, né? Dele, depois do jogo. Muitas boas palavras. E concordo com um comentário aí de um torcedor, né? Sobre ele falar do Vila, né? Como diz, deixar o Vila quietinho e deixar o Goiás preocupar com as dívidas e o Atlético em escrever jogador, né? Contratar. Acho que foi isso mesmo. Concordo com ele. Então, assim, o Vila tá vivendo o momento dele e a gente tem que, né, tirar o chapéu. né? No momento está sendo o representante do estado de Goiás, né? O Goiás caiu muito em muitos anos, o Atlético subiu, estabilizou, agora é a vez do Vila que está subindo. Um abraço para vocês aí.
6: Um abraço, Luciano. Obrigado pela participação. Inclusive, aproveitando que o Luciano tá mandando mandou uma mensagem aí, aqui no Bandeirantes Esporte Clube a gente tenta, né, contemplar todos os torcedores que principalmente participam aqui conosco todos os dias. É o exemplo do Luciano, é o exemplo do Heleno, é o exemplo do Pedro Varanda, é o exemplo do Wallace Cabeludo, é o exemplo de tantos outros torcedores. E às vezes, né, por conta das pautas, por conta dos momentos, a gente às vezes comenta um pouco mais um clube do que o outro. Ou às vezes a gente pega, né, a dinâmica, aquilo que mais diverte mais um torcedor do que o outro. Mas aqui a intenção não é a gente ser parcial, né? Aqui a gente tenta ser imparcial e abraçar a todos aí do outro lado da audiência. E hoje aconteceu algumas coisas chatas, né, em relação, né, a convidados ou a dinâmicas que a gente teve aqui no programa Bandeirantes Esporte Clube. E o que eu posso dizer é que a gente tenta todos os dias melhorar a nossa programação e não piorar, né, como algumas pessoas falam por aí. Então, paciência, ouvinte, paciência, você que tá aí do outro lado do rádio aí, a gente gosta de todos vocês e eu tenho certeza que vocês da gente, e a gente vai seguir tocando a nossa programação esportiva normalmente, tá bom? Um abraço a todos que nos acompanhou até aqui, 7h28. Já vou abraçar aqui a Ivana Mamede e agradecer pelo maravilhoso programa de hoje. Ivana.
9: Um abraço, Guga, e até terça, se Deus quiser.
6: Terça-feira, jornada esportiva no domingo e na segunda-feira.
9: Até terça-feira, se Deus quiser. Vou dar uma chegadinha ali na Araguaia.
6: Ah, vai? Ô, oh, miserável.
9: Nossa. Então, dá um pulinho ali.
6: Então vai, então. Deixa nós aqui trabalhando. Um beijo. Vai com Deus, Ivana Mamede.
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6: Um abraço para você, bom final de semana, Mariana Rabelo.
8: Um abraço, obrigada, até terça-feira.
6: Até
8: então,
6: terça-feira.
8: Né? Obrigada pelas participações, pela companhia. Terça-feira o Bandeirantes Esporte Clube está de volta com vocês por aqui.
6: 7h29, vem aí o Boleragem, 2 minutos e meio, eu volto ao vivo na programação da Bandeirantes.
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0: Goiânia 7:32.
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0: Tudo bem, ouvinte? Uma ótima noite pra você de sexta-feira, aqui sintonizada em 98.7, também no YouTube Bandeirantes Goiânia. Eu sou o Guga e você está acompanhando mais uma edição do Boleiragem. Hoje é 24 de julho, ano 2026. Uma boa sexta-feira pra você que tá aí do outro lado da tela, do outro lado do seu rádio, você que tá andando por Goiânia e levando a Bandeirantes de carona no seu carro. Valeu demais pela participação, pela interação. Tá tudo em casa aqui na Bandeirantes Goiânia, então fica à vontade para começar a participar conosco, deixando a sua mensagem. O tema é livre no Boleiragem de hoje, no 629-9847-6110. O canal do Macedo tá aberto para você participar, para você deixar a sua mensagem a partir de agora. Estou ao lado hoje do Passarinho e também do Charlinho aqui conosco no nosso Boleiragem. Os patrão estão de folga, tiraram aquela sexta-feira, aquele Vale Night, e os operários estão aqui trabalhando. Então eu já vou pegar aqui o bonante dele, o nosso anfitrião do Boleiragem.
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0: Sem medo de falar. Então fala, passarinho, fala.
2: Boa noite, Guguinha. Você gostou da minha vinheta, né?
0: Adoro essa vinheta sua. Chega arrepio.
2: Né, tá doido.
0: Ela é tão...
2: sentiu?
0: Ela é tão máscula.
2: Que isso, Deus me livre.
0: Sem medo de falar.
2: É, hoje só sobrou nós, né?
0: Sobrou nós.
2: Joãozão, hora dessa, tá comendo aquele feijão cozido no fogão, a lenha lá na roça. Eu tô achando que amanhã eu vou lá ver o Joãozão.
0: Vai lá.
2: Tô preocupado. Papai sumiu, não tá querendo.
0: Abandonou o filho.
2: Não, vou lá buscar ele. Segunda-feira eu prometo trazê-lo de volta.
0: Vamos voltar aqui mesmo.
2: É, o motor nós demos uma forguinha pra ele, o motor tá trabalhando demais, tadinho, tá cansado, o motor
0: já tava batendo biela.
2: Já tá usando óleo, já tá completando óleo, então nós dá uma liberada nele aí, né? E hoje nós vamos tocar o programa, já tem convidado especial aí pra participar com a gente. Hoje nós vamos apertar esse homem, sabe por quê? Eu quero ver se esse homem é tão bom quanto eu imagino que seja, porque pra falar de Goiás, o homem é fenômeno. Mas hoje nós vamos colocar ele pra falar de Vila, pra falar de Atlético.
3: Não tem problema pra mim, não.
2: Hoje nós vamos ver. E hoje nós vamos comentar aqui sem o coração.
0: Não pode comentar com o coração, esquece, nem com camisa, hein?
2: Hoje o negócio vai ser diferente. Aí, ó. O canal do Macedão tá aberto. O torcedor fique convidado a entrar e mandar a sua mensagem.
0: Exatamente.
2: Então fique tranquilo, porque hoje nós vamos tocar o programa aqui só na resenha.
0: Mas é de 30 pra cima, tá? Até 50.
2: Então,
0: grande demais, o Macedo não dá conta.
2: Tem que ser muitas mensagens, porque hoje tem menos pessoas participando, né?
0: Sim.
2: Então a gente tem que chegar o bet aqui no canal do Macedo pra gente tocar até o final.
0: Exatamente. 7h36, este é o Boleiragem. 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Então, Iago, faça as honras aí, apresente o nosso convidado e já provoca ele. Você que já conhece ele há mais tempo, já dá uma cutucada nele aí pra ver se ele dá conta do tranco.
2: Não, o Charlin, né, rapaz? Charlin lá do Radar Esmeraldino. Nós vamos fazer convites aqui, nós vamos trazer aí. Toda sexta-feira a gente quer trazer um convidado, vamos trazer jogadores, vou convidar depois, né, um representante das páginas do Vila Nova, um representante das páginas, da página do Atlético, tem o Vitor Gader, que é um moleque, assim, fenomenal, fora da curva, talvez quando o assunto seja Atlético, o melhor analista que nós temos hoje nas redes sociais aí, talvez seja o Vitor Gader. Então nós vamos fazer esses convites, né, vamos trazer aqui mais pessoas ligadas aos clubes e vamos forçar esses caras a falar dos clubes rivais. E nós vamos colocar aqui como regra, sem clubismo e sem camisa, pra gente debater o bom futebol goiano, né, Guga? Então, Charlin, seja bem-vindo ao Boleiragem. Hoje o Joãozão tá aqui, mas depois você vai retornar aqui, porque assim, o Joãozão é nosso anfitrião, e geralmente ele faz falta, né, aqui no programa, porque é um cara que
0: preenche
2: muito espaço, que é grande, mas também enxerga além do lance, né, e vem sendo um cara aí fenomenal aqui no Boleiragem. Então seja bem-vindo, Charlin, a casa é sua.
3: Fala, Iago, obrigado, Guga, obrigado pelo convite. Cara, primeiro de tudo, né, a vinheta do Brisado é diferente mesmo,
0: é um negócio,
3: né,
0: diferente,
3: polêmico, né? Lembrou de uma certa série que tinha aí, uma televisão, Piti, como é que é? Não, melhor não, deixa passar.
0: Não, porque eu já tava buscando HD aqui, fazer o aí, isso é da minha época.
3: Mas aí você pega o polêmico do Iago, mas o canal do Macedão tá fechado,
0: tá tudo,
3: né?
0: Tá tudo em
3: obrigado
0: casa.
3: Obrigado pelo convite, a gente que sempre fala de Goiás aí, o bom que a pauta é bomba, né? Você fica sabendo de

0: 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É aqui. Apesar que da gente não comentar com a camisa, a gente começa comentando o Goiás, né, Iago? Porque o Iago, ó, o Goiás do Iago, ou da torcida esmeraldina que tá conosco aqui, teve alguns movimentos agora no período da tarde aí que deu aquela desafogada, né, Iago?
1: Cara, muitos movimentos positivos, né? Talvez hoje seja um dia de fazer o que parte da imprensa não vem fazendo, uma pauta positiva pro Goiás, né? Hoje o Goiás conseguiu aí colocar um dinheiro nos cofres do clube, dinheiro esse importante, primeiro para sanar quem realmente precisa, né, Guguinha? A gente sabe que todo trabalhador ele merece receber em dia, né? O salário é importante para que o cara consiga entregar dentro de campo, o profissional entregar o seu serviço da melhor qualidade possível. E hoje, né, o dinheiro entrou nos caixas do Goiás, deve resolver boa parte. Acredito que não ainda seja suficiente para resolver tudo, mas praticamente 80% a 90% já deve resolver. Entrou o dinheiro aí, né, dos novos bares, né, o patrocínio dos bares, né, aproximadamente R$ 477 mil entrou. Esse dinheiro já fica para pagar ali o administrativo e aqueles salários mais baixos. Entrou também um valor de R$ 3 milhões, que é o valor referente ao empréstimo do Diego Caio, que já foi inclusive anunciado pelo Grêmio agora há pouco nas redes sociais do clube oficial, né, foi anunciado, e o Grêmio já pagou os 3 milhões pelo Caio. Então resolve também boa parte do que está em atraso com os jogadores, seja ele dos 2 meses de CLT, também os 2 meses de direito de imagem e também o CLT, e os 2 bichos, né? O Goiás tem 2 bichos também que está atrasado e deve ser regularizado agora nesses próximos dias. Então é importante, é um gás a mais pro Goiás que enfrenta o América Mineiro jogando fora de casa, e a gente espera que isso tenha, que surta um resultado, né? Porque eu quero acreditar que aquele futebol que eu assisti na Serrinha na última quarta-feira, cara, não seja o que o Goiás tem para apresentar, e sim talvez uma insatisfação, que eu fiquei sabendo que muitos jogadores se manifestaram dentro do elenco a respeito principalmente desses salários desse pessoal mais que recebe menos, né, cara, que são quem realmente sofre com toda essa história aí, porque jogador, cara, por mais que sofra, e eu sei que tem que receber em dia, ele tem uma reservinha, né, Guga? Sim. É muito diferente você ganhar R$ 3 mil, você ganhar 100, 150, 200, não dá pra segurar, mas quem aí recebe R$ 3 mil, tem aluguel pra pagar, tem cartão de crédito em atraso, esse realmente não tem como fugir. Então, que bom, né? Que bom saber que o Goiás pode voltar aos rumos, né? Porque tem muita coisa ainda pela frente, Guguinha.
0: 7h41, inclusive o Caio Ribeiro tá aqui perguntando se já pagaram a sogra do jogador Vinícius.
1: Nossa senhora, ele foi lá no fim do mundo, hein?
0: E tinha essa resenha mesmo, que a sogra é quem recebia?
1: Não é que ela recebia, ela emprestou um dinheiro na época, no Goiás, tava precisando de uma grana pro Goiás comprar o Vinícius. É? Sabia não?
2: Ela que financiou a contratação.
1: Ela lascou o Goiás, meu amigo. Ela lascou o Goiás. Fez o Goiás se amarrar no Vinícius 3 anos.
0: Ô, senhora, sogra do Vinícius, manda zap aí que eu tô precisando.
2: É sogra, né? Não tem jeito. É sogra.
1: Mas eu acho que ela não. Eu acho que, sei lá, ou ela não gostava do Goiás, não sei, porque ela.
0: Ou ela não gostava do Vinícius. Ou ela não gostava de um ou não gostava de outro.
2: Ou
0: né?
2: Então ela gostava muito de Goiânia, né? Pra querer ele aqui por 3 anos.
0: Eu acho que é o mais provável, né, Charlin?
2: É bem mais, né? Goiânia é bom demais. É só você ver esses jogadores que vêm pra cá e bebe essa água do Marista aí.
0: Inclusive, fiquei sabendo um jogador no Vila que ele quer ficar no Vila porque a esposa tá grávida, gosta de Goiânia, aí quer uma outra oportunidade, até cogitou redução salarial, Bruno Xavier. Então, Goiânia é bom demais mesmo, não tem como.
2: Demais.
0: Não tem como, não. Tem que reconhecer que Goiânia é espetacular. Mas já é um desafogo, né, Charles? Já é um início aí de uma luz, não vou dizer no fim do turno, mas de uma luz para que os jogadores possam entender que é um problema passageiro e que o Goiás já voltará aos trilhos, né, Charles?
2: Guga, eu tava até falando ontem lá no radar, eu falei o seguinte, cara, o Goiás, ele está incompetente, ele não é incompetente. O que acontece com o Goiás hoje é o que a gente não se vê desde 2019, na época do Marcelo Almeida, e assim, se você for parar para poder pensar os mandos e desmandos depois do falecimento do seu Ale, o Goiás simplesmente acaba. E o que vem fazendo com o clube não diminui o tamanho da sua história, muito menos o tamanho do clube. É o momento. Assim como futebol é feito de momento, onde você tinha um ano passado, onde o Goiás liderou praticamente todo o campeonato e chega o final sem o acesso, algo que ninguém esperava, né? A não ser os secadores de plantão. Você tem uma situação agora que, sem o acesso, 2 anos, investindo pesado, pagando grana, colocando dinheiro, mandos e desmandos de Andrina e companhia, hoje você vê

0: que a conta ela chegou, né, Guga? Então, assim, não tem jeito. Mas, assim como o Iago disse, o momento agora é de ter um pouco de fôlego para pagar principalmente quem mais precisa, mas também quem faz o futebol e o espetáculo acontecer. Tomara que esse dinheiro realmente resolva aquilo que precisa ser resolvido e que o Goiás consiga se manter. Mas volto a falar, o fato do Goiás estar incompetente nesse momento não diminui em nada a grandeza que o clube tem e toda a sua história que construiu até aqui. Mas, infelizmente, é o momento que a gente vem passando, né?
1: O Iago, eu te pergunto, com a entrada desse dinheiro, quem é que libera, quem é que faz esses pagamentos a partir de já?
2: Ah, esses pagamentos agora vão ser efetuados por quem realmente trabalha no Goiás, né? Só existe uma pessoa que trabalha no Goiás hoje, né?
1: Quem é essa pessoa?
2: É, nessa parte aí é o Leonardo.
1: Leonardo Pacheco.
2: É, o Haroldo, ele fica lá pra assinar os papéis porque ainda é necessária a assinatura dele, porque ele é o presidente virtual do Goiás, é aquele que só carimba o papel e pronto, porque ela não vai no clube. Né? Então depende dele, porque a assinatura dele tem importância, porque ele é o cara que é empossado e responsável por gerir o Goiás, mas ele não fica lá. Então quem deve fazer esses pagamentos hoje é o Leonardo Pacheco, deve começar a distribuir esse dinheiro ali dentro da equipe, né? Mas é só isso que a gente tem esse presidente lá, esse virtual presidente, que ele é um virtual presidente. O famoso home office, né? Depois da pandemia virou moda,
1: virou,
2: né, Guga?
1: Moda.
2: Povo, ninguém mais quer sair pra trabalhar. É home office. Então, o Haroldo, ele aderiu ao home office. Mas lembrando que o home office é só no Goiás. Se você procurar ou ligar lá na 5G, ele tá lá todo dia.
1: Aquilo que é mais importante, né? Então, o cara se faz presente.
2: É claro.
1: 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Ô, Charlin, você acredita agora num time correndo mais contra o América Mineiro? Não, querido, já seria uma obrigação o time correr contra o América Mineiro. Mas você acredita num gás a mais agora com esse dinheiro pingando lá no Goiás Esporte Clube?
0: É, se resolver, Guga, aquilo que precisa ser resolvido, talvez sim. Mas o Goiás, eu acredito que com essa chegada do Mozart, a gente já sabe que o Mozart já é um técnico que joga mas na retranca, né? Então, prova disso é que a gente tem 2 anos aí, ele levando times ao acesso da Série A. Então, assim, a receita dele funciona, a receita dele dá certo, só que o time precisa sim retomar a confiança. Não perdeu diante do comando do Mozart ainda, mas precisa, de fato, ganhar, garantir e entrar dentro do G6 aí, que é o objetivo que estamos buscando, principalmente para poder começar o segundo turno dessa Série B com o pé direito.
1: 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E o futebol, hein, Iago? Futebol do Goiás. Como é que tá essa semana de preparação aí? Virada de turno. Hoje no Esporte Debate a gente analisou o primeiro turno esmeraldino, 29 pontos. Goiás que tropeçou muito jogando no estádio Alê Pinheiro. Como é que a comissão técnica e os jogadores trabalharam aí esse restinho de sexta para a partida contra o América Mineiro?
2: Bom, Guga, a equipe, eu acho que nas mãos do Mozart, há muito tempo não se tinha uma equipe tão boa igual tem, né? Boa que eu digo assim, de opções. Porque hoje nós estamos com apenas 2 jogadores no departamento médico, mas ainda o Goiás ainda vive uma dificuldade seguinte. Reparando no último jogo, eu vi que o Goiás tinha praticamente todos os jogadores disponíveis, né? O banco de reserva me agradou muito, porque eu via um time sofrendo depois dos 15 minutos contra o Sport jogando em casa. Mas eu olhava pro banco de reservas e eu via pelo menos 6 opções para entrar. Então eu fiquei um pouco mais satisfeito. Mas existe ainda a questão física, né, Guga? Depois quando eu pedi muito a entrada do GG. Quando ele entrou, eu pedi a saída. Né? Não tá pronto fisicamente. Errou 6 passes que eu contei, Guga. Todas as bolas que foram no pé dele, errou. Então ainda tem essa preocupação aí com a recuperação física desses jogadores, ritmo de jogo. Né? Mais do que preparação física, é o ritmo. Né? Você treinar é uma coisa. Jogar a bola ali, o negócio é diferente quando você entra em campo valendo ali uma partida mesmo oficial. Então precisa melhorar, mas a preparação é a melhor possível para esse próximo jogo. Nós temos o retorno do Ramon. Eu acho que, olha o que eu tô falando, hein? O retorno do Ramon.
1: Precisa recortar um negócio desse.
2: Precisa recortar porque realmente a qualidade do Luizão consegue ser infinitamente melhor, pior,
0: muito pior.
2: É muito pior. O Luizão é um zagueiro, cara. Sabe o que eu, quando eu vejo o Luizão em campo, eu lembro? Eu lembro daquele zagueiro de terrão. Sabe? Aquele que se fecha o olho e, chuta, e tenta chutar a bola, fura todas. Não, o Luizão, cara, eu não sei o que que aconteceu. Esse cara, por pouco, ele me iludia. No Campeonato Goiano, o Luizão começou tão bem, cara. Ele me enganou demais. Eu falei, cara, o Santos dispensou esse cara, não tem lógica. Era um jogador. E assim, ele tem uma certa qualidade. Eu tava reparando o Luizão, só essa também. Quando ele pega a bola, quando o Goiás precisa atacar e sobe as suas linhas e avança as suas linhas, eu reparei que o Luizão, ele tem uma qualidade, cara. Ele foi o melhor jogador do Goiás quando era fazer a distribuição ali, ó, da bola, você acredita?
1: Ele recebia, ele olhava 180 graus e sabia onde dar a bola.
2: Ele é inteligente, cara. Ele sabia onde colocar a bola. Ele ajudou muito a composição do ataque ali, buscar esse empate, sabia? Eu fiquei olhando ele em campo, falei, cara, não tem lógica. Olha aí, o cara lá na zaga não faz nada, mas é que ele tá ajudando. Entendeu? E sim, foi um jogo improvável também esse do Sport. Quem imaginava que o Djalma ia entrar improvisado? Não, improvisado. A hora que eu vi o Djalma, eu falei, ah, esse Mozart é doido. Mas aí eu lembrei, pô, o Caetano não tá aqui. Você tem só esse lateral, então você vai ter que colocar ele ali, mesmo que seja improvisado. Um lateral esquerdo na direita. Porque o lateral esquerdo na direita ele ainda joga. Agora o direito na esquerda
0: não joga.
2: Já não tem como jogar. E o cara me cruza a bola, inclusive, eu tinha feito um negócio lá, eu perdi R$100 nesse jogo.
1: Que você tinha apostado que o gol seria do Anselmo Ramon.
2: Eu apostei que o gol seria do Anselmo Ramon, 50. Aí eu vi o Anselmo errando uma, duas, eu falei, moço, na terceira ele crava. Aí eu falei, vamos subir pra 100? Vamos. Aí ele vai, chega de cabeça, todo mundo falou pro cara, paga ele, o cara foi tirando o dinheiro pra me pagar. Eu podia ter recebido e saí correndo, porque até que apareceu no aplicativo que o gol tinha sido realmente do Djalma, eu já tinha recebido esse dinheiro e vazado, eu tive que pagar R$100, perdi.
1: Mas foi difícil ele ver se realmente tocou cara, na foi, bola, né?
2: Talvez tenha resvalado no cabelo dele, né,
0: Chay? Mas dá a impressão que resvala, dá a impressão, mas o que vale é o que o juiz manda, né?
2: O juiz
0: tem jeito, tá na súmula o gol do Djalma, é do Djalma.
1: Perdeu cenzão.
2: Perdi cenzão, mas tá bom, pelo menos eu saí assim relativamente satisfeito, porque eu acho que a Série B, Google, eu sempre falo o seguinte, por mais que o time jogue mal, o importante é somar pontos, né? Você não pode perder, né? Tem que somar pontos. A partida que o Goiás fazia ali, naquele momento, tudo encaminhava para uma derrota. Nada dava certo pro Goiás, né? Cara, a hora que o Lourenço cruza a bola na área, que eu vejo o Jean Carlos chegando sozinho, eu falei, cara, a minha avó faz esse gol. Ele chega de cabeça bem posicionado e cabeceia a bola pra fora. Eu falei, cara, não tem condição desse cara errar esse gol. Não entra mais essa bola. E depois ainda uma sorte ali do Djalma, né? Que foi realmente uma sorte. Ele cruza a bola. O Anselmo Ramon atrapalha o goleiro, porque o Anselmo Ramon foi vital naquele gol. Se não fosse ele, talvez não teria saído. E marca o gol. Então, assim, né? Saí satisfeito com o empate ainda, por incrível que pareça.
1: 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Ô Charlinha, aí eu te pergunto, Anselmo Ramon volta a ser titular no seu time?
0: Nossa, mas nunca na vida. Nunca?
2: Sério, cara?
0: Sério, cara.
1: O Cadu
0: cara,
1: é titular no seu time?
0: Cara, o Cadu nesse momento é, mas aí é uma briga que realmente não tem jeito, é uma opinião, porque assim, depois do, principalmente, ô Iago, depois do jogo do Cruzeiro, quando você vê a morosidade do Anselmo Ramon, dele não correr na bola, dele não conseguir tocar uma bola, dele não conseguir jogar de fato como é o Anselmo Ramon que a gente espera jogar, eu não consigo mais no meu time colocar o Anselmo Ramon como titular. É um jogador que tá devendo e tá devendo muito. Pode ser que melhore? Pode ser que melhore e tem que melhorar. Mas nesse momento, o Anselmo Ramon, pra mim, não tem agradado, viu?
1: E pra você, Iago?
2: Cara, eu não dou conta mais do Cadu. Vou ser sincero, assim, eu sou um cara crítico ao extremo com a moleza do Anselmo Ramon. Mas a entrada dele no segundo tempo fica uma coisa muito clara. O Anselmo Ramon, ele pode ser mole, preguiçoso, mas o velho entende do futebol, porque ele faz um pivô, né? Quando ele não ajuda ali na marcação, que não é o forte dele, às vezes na correria, o pivô ele consegue segurar um, dois jogadores, cara. E assim, mesmo que ele não consiga marcar naquele momento, vai ter jogadores ali na preocupação de marcar ele. E cara, ninguém força a marcação no Cadu. Ele tá dentro da área lá, ele é porque ele é ruim mesmo. Quando ele tem a oportunidade, ele não faz, porque ele fica sozinho, a natureza fica marcando ele. Então assim, cara, eu pra esse jogo contra o América, é um jogo importante, no Goiás tem a possibilidade de jogar já com salários em dias, que eu acho que vai ser um plus a mais, Porque eu acho que essa moleza do Goiás tem muito a ver com essa falta de remuneração. Isso é, pra mim, é certeza, fato, né? É fato. Eu colocaria, velho. Cara, eu faria algumas mudanças pra essa partida. E uma delas seria o Anselmo Ramon. Eu traria o Anselmo Ramon pro time titular. Eu tiraria o Jean Carlos e colocaria o Wesley Garcia. Pelo menos pra mim sentir se muda alguma coisa, porque o Jean Carlos, cara, não dá mais. Não dá, não tem como. E eu colocaria no meio-campo ali o Lourenço já entrando na partida no lugar do Juninho. Essas alterações. E a alteração que deve retornar, que é o Ramon Menezes ali no lugar do Luizão. Cara, eu acho que com esse time, o Goiás conseguiria talvez fazer um resultado positivo lá. Porque assim, o Goiás foi muito intenso na partida aqui contra o Sport. O Goiás tentou decidir o jogo nos primeiros 15 minutos e acabou cansando, porque correu muito. Precisou dar aquele momento pra respirar e foi a hora que chamou o Sport pra cima e o Perotti acabou tendo a oportunidade de marcar o gol logo em seguida. Aí vai muito parte de azar do Goiás também. Mas, cara, eu acho que a qualidade do Wesley com ali o pivô do Anselmo, né, e a sorte que vem tendo e a qualidade, a vontade que vem tendo também o Cadu Souza, eu faria essas alterações. O Goiás talvez jogaria melhor.
0: O problema do Goiás, Iago, é porque assim, todos os jogadores, Anselmo Ramon, Cadu Mineiro, né, que o pessoal tá apelidando agora de Cadu Mineiro, enfim, falta regularidade nesses caras. E aí quando eu falo que eu não tenho o Anselmo Ramon como titular, Guga, não quer dizer que o Cadu Mineiro tem que ser titular, não é isso, porque também é muito ruim, entendeu? A questão é porque o Goiás, Michel Alves e companhia precisa encontrar uma saída, principalmente agora no período de contratação. Tem que ter uma peça diferente, o Anselmo Ramon já não vem conseguindo. E aí o Iago acabou de falar, é um momento de sorte. O Anselmo Ramon, a gente precisa contar com a sorte para que ele possa fazer um gol. Porque assim, se a gente for parar para analisar, ele é o centroavante natural. É a bola perdida que ele pega, é a bola desviada que ele pega, mas ele não tem efetividade de jogo.
1: E
0: não
1: ainda,
0: tem...
1: ainda é o cara que ainda tem 14 gols na temporada, né?
0: Tudo bem, mas é o cara que você não consegue contar com ele. Pô, vamos entrar e vamos ver se funciona. É mais ou menos isso. É igual você, por exemplo, trazer o Wesley Garcia. A maior discussão que existe hoje em inúmeras mídias aí é por que o Wesley Garcia não é titular no time do Goiás. Porque não tem tamanho? Porque só tem velocidade? Porque é o jogador que vai entrar no segundo tempo e depois dos 15 minutos vai dar velocidade no jogo e fazer a coisa acontecer? Então são coisas que acontecem hoje dentro do Goiás, falta regularidade. Talvez pela parte financeira que atrapalhe, que contra o América Mineiro, que tá em último lugar, que não vence, sei lá, não sei quantos jogos, tem 8 pontos marcados. Cara, se o Goiás jogar um pouco mais de vontade, ele consegue vencer essa partida. Não é só pelo dinheiro, entendeu? Então vai ser aquela partida que a gente já entende. O excesso de confiança é um pecado. A gente sabe que a soberba precede a queda. Mas alguém duvidaria de que o Goiás voltaria dessa partida com os 3 pontos? Acho difícil.
1: E o Iago falou aqui de salários atrasados. Tô aqui rodando a rede social. Caiu no portal aqui lá do Ceará. Jogadores do Ceará têm salários atrasados e amargam Z4 da Série B.
2: Será que realmente não faz diferença salários em dias?
1: Mas o Daniel Paulista tá lascado, hein, cara?
2: Cara, é o seguinte...
1: Ele sai do espeto, caiu na brasa.
2: Vamos lá.
0: Exatamente.
2: É fácil você descobrir se salário em dia, ele muda. Sabe como é que você descobre? Qual o único time em Goiânia que não tá passando, assim, aperto pra pagar salário?
1: Vila.
2: Qual o time que tá na frente na tabela?
1: Vila.
2: Os outros dois estão passando dificuldade, né? E são os que estão atrás. Então, pronto. É uma coisa que tem hora que eu vejo... Ah, mas... Salário atrasado faz diferença? Faz não. O único time em Goiânia que tá com salário em dia é o time que tá brigando ali pelo título, pelo acesso, tá na parte de cima da tabela. Os outros dois que estão devendo estão lá embaixo, um pior que o outro.
1: 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Vou fazer uma rápida parada aqui no Boleiragem. Na volta, o Renato Mafra vai trazer as participações aqui no Boleiragem. Vamos falar também do Atlético e do Vila aqui na sequência na Bandeirantes Goiânia.
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1: Gustavo Ramos. Estamos de volta, 8 horas em ponto em Goiânia. Este é o Boleiragem aqui na sua Rádio Bandeirantes Goiânia, FM 98,7. Muito bem acompanhado do Iago Vinícius, do Charlin e de você que está na audiência aí para mandar a sua mensagem a partir de agora no 62998476110. O canal do Mafra tá aberto e ele vai trazer a sua participação no 62998476110 para Mega Atacadista. 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Com conexão rápida, você recebe as notícias mais recentes do futebol goiano em primeira mão com a Link Telecom, sua internet conectada com a notícia. 8 horas em ponto em Goiânia, vamos falar do Vila, que tem aí, né, o retorno do Campeonato Brasileiro da Série B, mas, né, que fez, né, uma primeira parte muito boa. A expectativa é de repetir o desempenho no segundo turno, mas, né, dos bastidores, o Vila Nova também vem conquistando vitórias. Iago, essa semana o vice-presidente de finanças do Vila, o Hugo Jorge Bravo, ele postou em sua rede social que o Vila, né, quitou débitos junto à justiça trabalhista. Isso falou, esse passivo superou a casa dos R$1 milhão. Alguns, né, profissionais que passaram pelo Vila Nova e que tiveram aí ajuizadas as ações trabalhistas, esses profissionais receberam todo centavo que foi ali, né, acordado. Vila Nova tá dando aí exemplo de gestão, ao contrário do rival, por exemplo, aqui na capital, né, Iago?
2: Cara, o Vila Nova vem sendo um... é incrível, né? A gente tá falando isso aqui depois de ver, eu tô com 35 anos. Só? Eu vi 20 anos do Vila Nova nas maiores misérias e mazelas da história do futebol. Hoje a gente vê o Vila Nova como um exemplo de gestão.
1: Há 10 anos atrás o Vila estava na segunda divisão do Goiano.
2: Exatamente, eu assisti tudo isso. Eu vi o Atlético também na mesma situação, cara. É incrível. Incrível como os dois clubes da capital hoje são modelos de gestão pro Goiás, né? Que sempre foi modelo de gestão, hoje caiu aí numa draga infinita, né, que parece não ter fim. No Goiás nunca tem, e o Vila Nova hoje é exemplo de gestão. Mas é assim, cara, sabe qual que é o meu pensamento quanto a isso?
1: Qual?
2: Sabe qual que é a solução? O Goiás tem solução. Existe sim uma solução pro Goiás. É ter mais torcedores envolvidos no clube. É você parar de tentar blindar a entrada de torcedor que tem condição, tem ideia, tem cabeça boa e sempre vai proteger o clube. É por isso que o Vila Nova tá bem, sabe por quê? Porque o Hugo vem da arquibancada. O Policarpo não, o Policarpo era Goiás, virou Vila Nova
1: aí no meio do caminho. É mentira, era?
2: O Policarpo eu já vi ele, eu falei isso, ele quase me mata, mas eu já vi ele, foto dele no Serra Dourada gritando Verdão, mas
1: mentira.
2: Mas é um cara que adotou o Vila como único time, é Vila Novense, todo mundo sabe disso, defende. Cara, eu acho muito bom quando eu vejo o Hugo zoando o Goiás. O Policarpo, muito pelo contrário de muita gente que aí acha assim, eu acho é bom, sabe por quê? Eles mostram que eles são torcedores, cara. Lá no Goiás, se um departamento de marketing zoar o Vila ou o Atlético, sabe o que os caras vão fazer? Vão punir, vão chamar atenção. Os caras estão nem aí, rapaz, os caras metem o louco, zoa, aproveita, pega no pé, porque os caras são torcedores e é por isso que os caras protegem o bem do clube, né? Por isso que os caras zelam do clube, porque os caras têm amor pelo clube. Quantos dirigentes do Goiás você já viu chorando na perca de um título? Cara, eu fiquei comovido com ver o Hugo chorando. Eu curti com a cara dele pra caramba no dia, eu mandei mensagem pra ele, peguei no pé, mas o cara sentiu a derrota. No Goiás, é como se nada acontecesse. Então, isso aí é que faz um clube de futebol começar a crescer. É você ter pessoas que amam o clube, que vão zelar, não vão deixar ninguém roubar, vão investigar a coisa errada, vão trazer retorno pro clube. Por isso que o Vila Nova tá nessa situação, né? E o Watson reestruturou também assim o Atlético. E o Goiás, depois que perdeu o seu Ailê, virou essa terra sem lei. Então tá aí o Vila Nova, exemplo de gestão, faz por merecer, tá ocupando hoje a posição dentro do campeonato. Foi o clube que contratou bem no início do campeonato, na janela, até agora, melhor, foi o melhor das contratações. Então, exemplo, cara, gestão, coisa que muda a história de um clube de futebol.
1: E o Vila também é um clube aberto, né, Chalinho? Por exemplo, eu sou exemplo, eu fui setorista do Vila até pouco tempo aqui na Bandeirantes. Eu já participei de reunião de conselho. Sei o nome de todos que fazem parte do Conselho do Vila e todos na última reunião estiveram presentes. Na última reunião extraordinária que teve do Conselho do Goiás, parece que um terço não compareceu, nem a água. Foi por aí, né? Um terço.
2: Da onde?
1: Da última Assembleia Extraordinária que teve.
2: Ah, cara, esse é o reflexo do que
1: tu agora no Vila Nova todos foram.
0: No Goiás você começa pela minuta do próximo estatuto, né? Já começa por aí, não precisa nem da gente falar sobre isso, né, Guga? Mas corroborando com o que o Iago falou aqui, Guga, é bonito se ver aquilo que o Hugo vem fazendo nos últimos anos no Vila Nova e muito pela fase do militarismo que ele tem, eu acredito que ele consegue propagar isso muito lá dentro, que é a questão da disciplina. Tem que ser pago, tem que ser feito, entende que o futebol é o ponto principal dentro do clube, mas ele também entende que existem obrigações que precisam ser saudadas, assim como ele fez com o Marcelo, né? Igual estavam os nomes aqui, aí fugiu, porque acontece, mas o Marcelo Cordeiro, Luiz Carlos, Francisco Elise e todos outros tantos que ele pagou aí, que deu a importância de pouco mais de R$1 milhão. É o que o Iago falou, cara, tem que ser seguido. E o Goiás precisa ser feito isso. Parece que de um lado a gente tem uma empresa e de outro lado a gente tem realmente um clube de futebol.
1: É, o Vila Nova aqui também, né, não só esses acordos, mas também já há alguns anos vem trabalhando de forma parcelada o pagamento de outras dívidas trabalhistas, dívidas fiscais, e tem como planejamento, até o doutor Rodrigo Menezes, que é o presidente do COF, ele trouxe aqui na Rádio Bandeirantes, que o plano é até o final de 27, início de 28, está com todas as dívidas sanadas, coisa que há anos atrás ninguém imaginava que isso no Vila Nova fosse acontecer. Então aqui resta a gente é aplaudir mesmo, né, Iago? Aplaudir o Leandro Bittar, aplaudir o Romário Policarpo.
2: Cara, sabe o que tá sobrando pra nós, como que é torcedor do Goiás? Sentar e chorar, mestre. É ruim demais o torcedor do Goiás ter que reconhecer, eu me incluo nisso, que o trabalho dos caras são bem feitos, né? O Watson agora começou a dar uma barrelada, mas o Watson entregou muito pro Atlético. O torcedor às vezes do Atlético cobra exageradamente do Watson, é porque ele pode entregar muito mais, né? O Watson hoje é pro Atlético, o Ailê foi pro Goiás.
0: Exatamente a mesma coisa. Mas você não acha que o Atlético precisa ser menos Watson e mais Atlético, não, Iago?
2: O Atlético chegou onde tá hoje sendo mais Adson do que Atlético, né? Então, não sei se muda uma receita de bolo, porque talvez esse bolo seu não vai subir.
1: Mas será que, os tempos não são outros?
2: Os tempos são outros. Eu acho que o Adson, ele precisa se adaptar aos novos tempos.
0: É o mesmo que você tentar trazer o Raimundo Queiroz pro Goiás. Não dá conta mais.
2: Mas deixa eu te falar uma verdade. Se você pegar o Raimundo com todas as falcatruagens que acusam ele daquela época, com 80 anos, você botar no Goiás, ele faz mais do que esses caras fazem lá.
0: Com certeza. Mas
2: por quê?
0: O futebol não vai funcionar da mesma maneira.
2: Mas aí o futebol hoje é diferente. Se você traz uma pessoa antiga pra cuidar, hoje o cara entende que, pô, não dá mais pra fazer futebol igual eu fazia. O Raimundão, se você sentar com ele te contar a história de como ele contratou.
0: Tem muita história.
2: Os caras lá do Porto Caruaru, ele falava, Iago, eu já busquei jogador, ele me contou uma história, que ele foi contratar um jogador e aí o clube queria segurar ele, o clube prendeu o jogador dentro da concentração, sabe como é que ele buscou? Ele arrumou um segurança lá na cidade, pagou o cara armado, o cara entrou dentro do carro, falou, vamos lá buscar o cara, porque o cara tá preso, fizeram o cara de cativeiro lá, eu não sei se foi o Marquinhos, qual que foi o jogador, mas aí chegou lá, meu irmão, ele ligou pro cara, não tinha WhatsApp, não tinha nada, ligou e falou, tô aqui na porta, corre pra cá. O cara pulou o muro com a mochila nas costas, entrou e vazou, irmão. No outro dia veio pra cá assinar com o Goiás, rompeu o contrato lá com os caras do Porto Caruaru. Então assim, futebol naquela época era comédia.
0: Era diferente.
2: Mas assim, o cara sabia, o cara dava sorte, ou sabia, não sei o que que acontecia, mas as coisas fluíam. E você pegar um cara daquele de 80 anos, trouxer pra cá, irmão, ele faz mais do que o Haroldo Guidão no Goiás. Porque o Haroldo Guidão, o serviço dele é inexistente, então qualquer um, se colocar
1: que eu no Guidão fez?
2: Hã?
1: Que o Haroldo Guidão fez? Você pode apontar alguma coisa, assim? Cara, eu desconheço.
2: Não tem.
0: Não atrasou salário, mas por aí.
1: Não, mas...
2: Não, mas de benefício não tem, infelizmente. Eu queria estar aqui elogiando, porque é um cara que dizem que torce pro Goiás, eu acho que não torce, eu discordo isso aí, porque eu não consigo torcer pra um time e deixar ele abandonado,
1: mas
2: sabendo.
1: Eu lembro do Edson Júnior numa coletiva que eu estive presente lá no Goiás, que o Haroldo era um dos da bancada, eu até acredito que foi, eu não lembro se foi na apresentação do Daniel Paulista no início da temporada, ou se foi no ano passado, mas o Edson Júnior deu um fecha no Haroldo, falou assim, você conhece a história do Goiás?
2: Não conhece.
1: E ele enrolou,
2: eu não respondeu. Eu participei de uma coletiva no Goiás, quase 2 anos atrás, na época em que a 5G começou a patrocinar o Goiás. Na época, depois do estatuto alterado, feito esse novo estatuto, pessoas que exercem cargos dentro do clube não poderia ter as suas empresas divulgando ou tendo alguma relação comercial com o clube. E eu perguntei pro Haroldo naquela ocasião, Haroldo, tudo bem que não é ilegal, mas não é imoral a sua empresa estar aqui dentro? Todo mundo sabendo que a empresa 5G pertence a você e dias atrás você se desvinculou dessa empresa, passando ou para outras pessoas aí, colocando nome lá para outras pessoas, você não acha que isso é imoral, apesar de não ser ilegal? Cara, precisou de mim entrar no meio, esse homem coçava a cabeça e não sabia falar, ele não dá conta, se você apertar ele desliza a correia, dá entrada de ar, estufa o carburador, não dá conta, ele não aguenta, ele não pode ter um cargo tão importante como é o presidente de um clube, que o Haroldo é presidente do Goiás, então assim, cara... Eu volto a dizer, se você pegar lá o Raimundo Queiroz lá, meu irmão, e colocar ele no lugar do Haroldo, ele ensina pro Haroldo, porque o Haroldo, ele entende de futebol, é só que a bola é redonda, o gramado é verde, e isso, se deixar, talvez ele bote até o gramado da Serrinha vermelho, se deixar tudo na conta dele, ele bota lá, ele vai lá e pinta tudo de vermelho, ainda bota as linhas brancas, bem destacadas, assim, pra ficar vermelho e branco. Porque, meu amigo, não tem condição nenhuma de ser presidente do Goiás, foi colocado ali por acaso, com promessas de que não precisaria nem ir no clube, e aí agora a gente vive essa situação aí de abandono, né? Porque realmente não é porque ele é ruim não, é porque ele não sabe o que ele tá fazendo, ele tá desesperado, ele chega lá no Goiás, lá ele deve chegar lá e falar assim, onde que é minha sala? Se você não mostrar pra ele, ele erra o caminho. Ah, Haroldo, sua sala é pra direita. Não, Haroldo, é aqui, ó, sua sala é aqui, ó. Se bobear, ele não sabe chegar lá.
0: Ô, Guga, tem uma pergunta pra você aqui, viu?
1: Pra mim?
0: Antes, deixa eu mandar um abraço pra esse amigo meu, Alex Rodrigues, gente boníssima, grande, da melhor Alex. Qualidade, parceiraço nosso. E ele tá perguntando aqui, ó, tô na audiência.
1: Lá vem.
0: Pergunta para o Gustavo se ele já se desentalou. Que história é essa aí, Guga?
1: Eu nem lembro o que aconteceu, não. Entalei com alguma coisa aí. Esse Alex é um traíra. Valeu. Obrigado, Alex, pela participação, pela audiência. 8:13, 8:13. Voltando aqui no Vila Nova, a gente trouxe aqui a situação da parte financeira do Vila Nova em relação ao pagamento de dívidas e de passivos trabalhistas. Outra coisa que a gente precisa tirar o chapéu aqui e valorizar demais é o trabalho da diretoria de futebol, né? Iago, Alarcon Pacheco, ele acertou em algumas chegadas e essa do Douglas Mendes aí foi uma tacadaça, né, cara? Ô, quem diria o Vila Nova teria uma parceria com o Red Bull, cara?
2: Cara, o Alarcon, ele se superou nessa temporada, né? Não só o Douglas, né? Porque, assim, eu falei aqui no dia aqui, eu até brinquei antes da estreia do Douglas, falei pra Ivana, te prepara, não preocupa com o Pagnussá, não. O Pagnussá não faz falta nenhuma pro Vila. Esse Douglas aí vai ser o melhor, eu falei aqui, o melhor zagueiro do futebol goiano. A estreia dele já foi o cartão de visita, meu amigo. 95% de passes acertados dentro da partida, um gol, e foi o cara, assim, talvez mais regular da equipe do Vila. Jogou um futebol, assim, fora da curva, que até ele, em entrevista coletiva que eu assisti hoje, ele fala, eu não esperava que a minha estreia seria assim, mas que bom, né, que a minha estreia foi desse jeito. Foi boa, né? Mas nem eu esperava uma estreia tão boa. E agora, meu irmão, você olha lá esse Breno Bora, veio da onde? Paranavaí?
1: Paranavaí.
2: Olha lá pra você ver. Paranavaí que tem, deve ter ligação, óbvio, com o Gustavo Lima, que é dono do clube lá,
1: é,
2: né?
1: Ele é dono da SAF.
2: É, dono de tudo, é dono do clube.
1: E o
2: dono
1: empresário...
0: Dono do estado.
1: E o empresário... que é sócio do Gustavo Lima no Paranavaí, é o empresário do Guto Ferreira.
2: Pois é, aí pra você ver, obviamente o Gustavo deve ter tido ligação com isso, a vinda do Guto. Obviamente, o Breno Bora chegando também deve ter ligação com o Gustavo, então eles fizeram um network muito bom, e chegou muito, realmente, depois de muitos anos eu não via o Vila fazer contratações assim, realmente nível Série A, né? Hoje, quais jogadores você viu aí no Vila que já não tem condições de jogar na Série A? Esse Douglas aí, você começar a destacar aí, meu irmão?
1: Em 2024, ele foi destaque da Série A. Ah,
2: exatamente, foi pra fora e voltou, é jogador de Série A. O Galdino é jogador de Série A. Marquinhos Gabriel, acredito que já tá na fase de ser jogador de Série B. O Janderson, se continuar jogando a bola, ainda cava ali um timinho ali, um Chapecoense, mas tem condição de jogar na Série A, né? Então, assim, hoje tem muitos jogadores do Vila que têm condições de atuar na Série A do Campeonato Brasileiro. Né? Então, assim, o Alarcon tá de parabéns pelo trabalho, porque às vezes a gente tem que ser aqui também mais coerente. Tem hora que eu acho que a gente perde um pouquinho, assim, o esquema, porque parece que a gente só enxerga no Vila Nova o Policarpo e o Hugo, né? Uhum. Mas tem o Alarcon, tem o Fabim, são pessoas também, cara, que trabalham sempre muito em conjunto. E o negócio do Vila lá hoje, sabe qual que é a palavra do sucesso do Vila?
1: Qual?
2: Unidade.
1: Unidade.
2: Unidade. Essa é a palavra lá. Não é o Hugo que é bom. Não é o Policarpo que é bom. Eles são bons juntos. Porque eles entenderam. Porque hoje o Goiás é o Vila Nova de 10 anos atrás, sabia? Lá no Vila era desse jeito que era no Goiás. Era um querendo matar o outro. Esse queria matar esse aqui queria levar uma empresa lá pra dentro pra ganhar dinheiro do Vila. Esse aqui queria arrumar um dinheiro pra roubar do Vila. Lá no Goiás é isso. O Goiás é o Vila Nova de 10 anos atrás, né? Só que o Vila Nova entendeu que o caminho do sucesso é a unidade. Então os caras se uniram, os caras se fecharam, falaram, daqui não sai nada. Nós somos uma unidade, nós vamos fazer tudo junto. Vamos fazer isso aqui? Vamos. Você concorda? Eu não concordo. Ah, então peraí então. Então vou repensar isso aqui, não vou fazer, né? Não é um derrubando o outro pra tentar empurrar a goela abaixo, como é feito no Goiás. Porque no Goiás tem uma pessoa só que manda. Aí as outras têm que ficar engolindo o que essa pessoa manda. Como diz o Nilton. O Nilton fala um negócio muito, muito sério, sabia?
1: Sim.
2: Que lá no Goiás, quando tem reunião do conselho, é suicídio coletivo. Você convoca o suicídio, todo mundo sobe no prédio mais alto de Goiânia e pula um por um. Tuf, tuf, tuf, até acabar o último da fila. Então é isso. Se o Vila Nova hoje tem esse sucesso que vem tendo no Campeonato Brasileiro, depois de viver longos anos nas mazelas da miséria, é por conta dessa palavrinha que eu falei pra você, unidade.
1: 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Ô Charlinho, como é que você vê e avalia esse elenco do Vila Nova nessa disputa de Série B esse ano, hein?
0: Rapaz do céu, o Iago falou que ia me apertar e me apertou mesmo, né? O que a gente precisa falar, o Guto, é assim, o Guga. O Guto Ferreira vem conseguindo, de fato, tirar leite de pedra, né? É o famoso fazer do limão uma limonada. Como ele tem conseguido dar condições de jogos, de jogo para esses jogadores do Vila Nova. E nada melhor do que essa estreia do Douglas Mendes, que já chega num dia e no outro acaba marcando. Então é um treinador vitorioso, é um treinador que realmente consegue fazer com que as coisas aconteçam. E é por isso que o Vila Nova tá onde tá nesse Campeonato Brasileiro da Série B. Tomara, né? E aí, tirando a camisa do Goiás, e vamos falar sério, para os times goianos seria muito bom se a gente pudesse ver um acesso aí no final do ano.
1: Guto Ferreira foi injustiçado no Goiás?
0: Cara, eu diria que não, é aquilo que eu falo, futebol é momento, Guga, futebol é momento, não tem jeito, entendeu? O Guto Ferreira, quem imaginaria que o Guto Ferreira conseguiria fazer o trabalho que ele tá fazendo no Vila Nova esse ano, com o elenco que tem, né? Bom, se você pega os reforços que traz, assim, como Douglas Mendes e outros jogadores, ok, mas futebol é momento, esse talvez seja o momento do Vila Nova, e aí é aquilo que o Iago falou, é engraçado, eu tô concordando muita coisa que o Iago fala aqui, porque assim...
1: Geralmente não é assim, você não concorda muito, não? Não, não é polêmico,
0: lembra do polêmico? Mas é isso, é a questão da união, é a maturidade, é entender que o projeto é um só, não tem oposição, não tem situação, é fazer com que as coisas aconteçam, porque lá dentro o objetivo é um só.
1: É isto, 8h18, ô Mafra, canal tá liberado aí? Então solta o primeiro doente aqui no nosso Fala Doente.
8: Boa noite, pessoal da boleragem. Wesley e Iago. Oi, Iago, o Lucas Silva vai vir pro Vila Dal? Como é que tá isso sobre ele aí? A gente pede, pergunta aqui do Google e ele fala que sim. Eu queria saber de você, que você é uma pessoa informada, porque a menina que cobra lá o Vila Nova não fala o que está acontecendo sobre ele, se vai vir ou não, se está perto da negociação. Podia informar aí, porque é um jogador bom, você vir pro Vila, o Vila já está com um elenco bom agora com essas contratações. E chegando o Lucas Silva, melhora bastante ainda. Vem aí para mim, por finês, a Barbosa do Novo Horizonte.
2: Barbosa. Então, a Tandara faz presta um serviço lá no Vila pra Rádio Bandeirantes, é excepcional, cara. É porque, assim, existe uma coisa que é você analisar o bastidor e existe uma coisa que é você apurar o que realmente tá acontecendo ali no momento. Então, assim, é uma negociação complexa, o Vila precisa que o Vitória pague o time da Coreia. Né? É aproximadamente acho que 100 ou 150 mil dólares para que ele fique liberado para acertar com o Vila. Entre os dois, entre o Vila e o jogador, tá tudo acertado. Mas precisa pagar. Se o Vitória não pagar, a negociação não adianta estar nada acertada com o jogador e a equipe do Vila Nova se o Vitória não pagar. Quando o Vitória pagar, ele tá acertado com o Vila. É só pagar que ele vem.
1: E pintou informação, pintou Unitintas, o Vila tem um reforço regularizado para estrear contra o CRB.
2: Quem?
1: Everton Galdino, acabou aí. De bidar.
2: Bidou. Aí é reforço mesmo, irmão.
1: Nossa.
2: Talvez o que o Vila vinha precisando agora completa ali, pelo menos o sistema ofensivo.
1: Ele ali. Forma ali o tripé de ataque? Forma.
2: Ali vai ser, ali, cara, pra funcionar esse ataque do Vila, vai ser Janderson. Ele vai jogar de quê? Ele vai jogar de atacante ou ele vai jogar de meia? Porque eu já vi ele atuar nas duas.
1: Eu também. Eu já vi ele atuar até de lateral.
2: É, mas assim, as duas posições que o Galdino jogou melhor na carreira dele, acho que foi ali na ponta, né, como atacante, e também como meia, né? No lugar, ele teria que jogar no lugar do Marquinhos Gabriel.
1: Mas aí, eu acho que isso não vai acontecer.
2: Não. Cara, dor de cabeça, como diz o Guto, gostou, tá difícil, mas tá gostoso. É uma dor de cabeça dessa que eu queria que tivesse lá na mão do Mozart, saber quem
0: seria
2: colocar.
0: Seria bom demais. Tá doido.
1: Everton Galdino, então, torcedor do Vila, aí a Tandara Reis, muito em breve, deve atualizar aí se o Galdino viaja ou não pra Maceió. Acredito que viaja e até acredito que deve ser opção para o banco. Até porque o De La Torre vem sendo titular e tá ganhando aí a oportunidade pra ele, né?
2: Mandar um abraço aqui pra Maria Helena de Almeida. Ela tá me xingando tudo. Maria, você tá precisando orar, vai orar mais, vai pra igreja, rezar, pedir o Espírito Santo pra colocar mais paz no seu coração.
1: Mas deixa eu te falar um negócio. O dia que a gente estiver nos programas aqui, e pelo menos um não xingar, a gente tem algo de errado.
2: Né, cara? Não, mas eu acho que é bom. Agora, quando eles começarem a me xingar, eu acho que eles estão precisando da paz do Senhor Jesus. Vai pra igreja, final de semana, vai... Vai na missa, que aí depois você volta na segunda-feira, tá mais calmo.
0: Aceita Jesus.
2: Aceita Jesus.
1: É. Solta mais doente aí, Mafra.
9: Boa noite, Iago. Boa noite, Wesley. Ô, Iago.
2: O resto tá branquinho.
9: Ah, essa diretoria do Goiás aí tá há 3 anos no Goiás. Primeiro ano, o Goiás quase subiu. Não subiu por causa de um ponto. O ano passado não subiu por causa de um ponto. Esse ano, se subir campeão invicto do campeonato goiano, ela vai deixar o Goiás por cima ou vai deixar por baixo? Outra coisa, cadê os negócios, Os vídeos seus, você não tá fazendo mais, não? Você tá muito mimimi, rapaz. Você tá muito Vila Nova, você tá muito melancia, viu?
0: É.
9: Vou fazer os vídeos lá, poxa. Viu? Responde aí, Iago. A diretoria vai sair por cima ou por baixo se o Goiás subir esse ano?
0: Uai.
9: É o Heleno tá falando.
2: Ah, então vamos lá, Heleno. Você que não tá assistindo o vídeo, né? Eu, todo santo dia, eu posto um videozinho lá no YouTube, no meu canal do YouTube. Não falho um dia, Heleno. Você tá dormindo no ponto. E sobre sair por cima, é óbvio que sai, né? Como é que a diretoria não encerra um trabalho depois de 4 anos, sendo campeã goiana invicta e entregando o time na Série A do Campeonato Brasileiro? Seria um sonho pro torcedor do Goiás, né? Mesmo com todas as críticas que vem acontecendo, seria uma reviravolta, né? Seria uma reviravolta, assim, muito grande para acontecer, para que a gente possa estar falando que foi um trabalho bem feito. Mas lógico que sairia por cima se conseguisse o acesso.
1: 8:24, 8:24, solta mais um, Mafra.
10: Boa noite, Guga, boa noite, Iago, boa noite também, Charles. Aqui é Dona Zé de Garapava, estado de São Paulo, hoje curtindo o boleiragem. Eu, assim que posso, eu pelo menos um pouquinho, hoje eu vou ouvir vocês até o final. Mas eu queria fazer um comentário aqui sobre o rapaz aí, o Charles aí, ele falou que não sei o que tal, num comentário dele, foram os secadores. Não tem time nenhum secando o Goiás, não, porque a torcida é assim mesmo, né? O que está secando o Goiás aí é o que está acontecendo lá. Então, para mim, assim, esse que sai, né, eu fico sabendo através da imprensa que não tem pagamento, tem que seguir. Ninguém é obrigado a trabalhar de graça, não. Ninguém é obrigado a trabalhar de graça, porque todo mundo tem as suas obrigações, tem sua família, né? Então tem que receber. Então não tem time nenhum secando. Acho que o rapaz aí é um bom comentarista, mas nessa parte aí ele, né, deu uma equivocada, né? Mas tudo bem. Então eu não seco o Goiás, não. Só não quero que ele ganhe, né? Eu sou torcedor, torço por Vila Nova, não quero que ele ganhe. Mas também não torço para poder o time entrar numa crise financeira, não, porque ali tem muita gente boa, muitos filhos de Deus ali, trabalhador que precisa, trabalha porque precisa. Agora os donos do dinheiro não quer pagar. É, não é problema do Tigrão. E nem meu. Boa noite, bom trabalho para vocês.
1: Valeu, boa noite. O meu nome do ouvinte aí, Mafra? Só para recuperar aqui, que eu não. Donizete,
0: grande abraço pra você, viu, Donizete? Donizete, quando eu falo do secar, eu falo desses últimos 2 anos, né? Onde o Goiás ficou por um ponto para o acesso. É óbvio que secar o time, cara, é da catimba do futebol. Só que o que acontece hoje no Goiás, de fato, pode secar ou não secar. O que acontece hoje, realmente, é ingerência dentro do futebol esmeraldino. Grande abraço pra você, meu amigo.
1: 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Esperamos por você. 8:27, mais uma rápida parada aqui no Boleiragem. Na volta, a gente também fala do Atlético aqui em FM 98,7 na Bandeirantes, Goiânia.
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1: Horas 28 minutos. Este é o Boleiragem desta sexta-feira aqui na Bandeirantes Goiânia, FM 98,7 e também no YouTube Bandeirantes Goiânia. Sexta-feira é aquele dia que tudo pode, mas nada pode, né, Iago?
0: É, tudo pode pra quem tem dinheiro.
1: É.
0: Pra quem não tem, tá aqui, igual a gente aqui trabalhando, vendo a Maria Helena me cornetando aí. Então é isso, moço. Quem tem dinheiro hora dessa, tá bebendo uma cerveja. Quem não tem, tá aguentando a Maria Helena.
1: Deixa eu só trazer as participações aqui no nosso YouTube Bandeirantes Goiânia. Daqui a pouco a gente segue comentando as participações via áudio. O Adair Oliveira, Vila Rosa nunca chegará à terra prometida. Donizete Marques, que é de Garapava, São Paulo, ele respondeu ao Charles e falou assim: obrigado e desculpa, Charles. Reconheceu, né? Ele entendeu o comentário do Charlin aqui no programa. Tiringa, tem gente assistindo os vídeos do Brizado até no banheiro.
0: Rapaz, e pior que eu recebo esse tipo de mensagem, acredita?
1: Sério?
0: Ô, cara, hoje eu recebi uma mensagem que eu fiquei assim, cara, emocionado de ler a mensagem. Eu gostei, cara. Eu vi que o tanto que o futebol, ele pode proporcionar várias coisas. Ele pode proporcionar ser um torcedor de um time e comentar sobre os outros, e isso não influencia em nada os seus comentários, porque eu procuro sempre ser o mais profissional possível, e talvez a Rádio Bandeirantes esteja sendo uma escola para mim muito importante, porque aqui eu tô num lugar que eu conheço quase praticamente todo mundo, tenho um bom relacionamento com todos. E eu vivo em uma escola onde o professor é um cara que eu sempre admirei desde que eu era menino, que eu assistia lá na época do Mané, que é o Joãozão. Sempre me inspirei. E se hoje talvez eu pareça muito o estilo, né, de cobrar, de ser aquele cara assim, da opinião forte, isso foi uma coisa moldada através dos anos, né, em grande respeito que eu tenho pelo Joãozão e de ser um cara que eu me inspiro muito. Então eu procuro ser muito profissional aqui. Foi um vilanovense hoje no meu privado. Eu não sei como ele descobriu meu telefone, foi no meu WhatsApp mesmo. E ele me mandou um áudio falando: cara, parabéns, eu acompanho os seus vídeos todos os dias, mesmo não sendo torcedor do Goiás, mas eu acompanho só pra te dar audiência, só porque eu sei que é importante que as pessoas assistam o vídeo, porque isso te remunera de alguma forma, isso te dá aí uma condição de continuar o seu trabalho. Eu queria muito ver você fazendo um canal pros três clubes, né? Eu falei: cara, a gente já tem o Boleiragem, eu quero fazer um trabalho também no Instagram do Boleiragem, trazendo notícias, porque hoje, graças a Deus, eu não tenho notícia só de Goiás. Aliás, eu sempre tive de outros clubes, mas não tinha como soltar essas notícias, porque como é que eu vou soltar isso num
2: num local que eu só falo de Goiás, né? Seria muito incoerente da minha parte. Mas eu fiquei muito satisfeito, gostei muito da mensagem do acho que é Luvanor. Vila Novense, mas tem nome de grande jogador que já passou pelo Goiás.
1: Eu conheço um Esmeraldo Vila Novense.
2: Aí você vê, tá vendo?
1: Esmeraldo então, Vila Novense.
2: Coitado, né? Mas assim, fiquei muito satisfeito com a mensagem, ô Guga. Eu tô te chamando de Guto também. Porque isso mostra que o trabalho que a gente tá fazendo tá no caminho certo, né? É, que o profissionalismo ele tem que ser aqui, mas fora daqui não importa o clube que eu torça, mas aqui dentro da Rádio Bandeirantes eu tenho que respeitar esse microfone, né, e saber o peso e a importância que tem o microfone da Rádio Bandeirantes, né, porque não é à toa que é líder em audiência do estado.
1: Bruno Dias, o Galdino é bom pra jogar de segundo atacante no esquema 4-4-2, mais centralizado. Ele tem que ficar ali perto da entrada da área, pois tem finalização muito boa e forte. E aí ele continua comentando no site O Gol. O Lucas Silva já está como jogador do Vila. E esse site não erra quando eles colocam é certo que vai ser reforço do Vila.
2: Cara, se esse site vai acertar ou não, eu não sei. Mas a informação quem trouxe foi nós, né? Quem trouxe foi nossa, ficou feio. Nós quebramos essa aqui de primeira. Né? Uma informação que eu garanto pra você, ninguém sabia. E se esse site postou, ele copiou da gente, né? Diga-se de passagem, como diz o Netão, né? Porque fomos nós que soltamos e seguimos acompanhando. Eu, feeling, acredito que vai fechar. Acho que o Vila Nova fecha as contratações desse jogador e, ó, pode confiar. Eu escutei até setorista de outro clube tentando tirar o prestígio da nossa informação e coisa que eu não faço. Se eu tiver informação, se eu não tiver informação, eu não vou lá melar a sua, a não ser que eu tenha a confirmação de um diretor de um clube falando, não vem, não tem chance zero de vir. Mas teve setores falando, isso aí a chance de vir é 1%, não vem não. Pode confiar, eu falei, então tá, mas eu ainda acredito que vai fechar e vai ser a última contratação do Vila para esse restante de temporada na Série B.
1: Márcio Guimarães, estamos aqui no Cântico dos Queiroz em Aparecida de Goiânia, é a turma dos fofoqueiros do Candim, um abraço então pros fofoqueiros do Candim, vamos aqui na audiência aqui do nosso Boleiragem, Helder Corrêa, esse zagueiro não vai te enganar igual o Luizão não, né? Ele deve estar falando do Douglas Mendes.
2: Aí, cara, se ele me enganar, eu vou vir aqui, vou tacar o cacete nele, vou falar mal, uai.
1: E vou falar assim, você me enganou,
2: uai. Eu não tenho compromisso com o erro não, amigo. Se ele jogar a bola, beleza, mas eu tô dando a minha opinião pelo que eu vejo e eu já vi do jogador. Agora, se virar uma tiriça daqui pra frente, meu irmão, é madeira na nuca dele daqui até o final do campeonato.
1: Doutor Fernando Maia, grande abraço aos meus amigos da mesa. Casa arrumada, agora o Goiás vai.
2: Parcialmente arrumada, né, doutor Fernando? Porque a última folha do Goiás mês passado, eu acho que ela chegou a 6 milhões e meio. Então nós estamos falando aí de 3 milhões e meio que não paga metade da folha se a folha desse mês foi igual à folha do mês passado. Então assim, parcialmente arrumada, tem nada 100% resolvido, mas melhora o clima e melhora o ambiente. Né? E o Goiás talvez possa entregar um resultado maior agora tendo jogadores aí com pelo menos parte dos vencimentos pagos.
1: Olha essa aqui, ó, o Júnior Ferreira, ó. Bom dia, o Goiás. Bom dia, porque ele tá na Espanha. Boa noite aqui pra gente. O Goiás, em breve, vai enfrentar outro grande problema se continuar colocando o Cadu Mineiro. Ele. Em campo, ele vai sofrer processo por bolofobia, pois ele tem ódio da bola.
2: Cara, ele é realmente. Realmente ali, eu digo assim. Eu não vou achacoalhar o menino também, não, mas vou dizer o seguinte.
1: Às vezes é um momento ruim.
2: É um momento ruim
1: que tá durando muito.
2: Talvez um momento ruim seja quando ele escolheu jogar futebol lá atrás, quando ele nasceu e tal, mas agora, brincadeiras à parte, talvez seja um jogador que no intervalo ele possa ajudar naquele jogo que você precisa ali, né, de uma marcação, é um jogador que tem vontade, você vê que não falta vontade, corre o tempo todo, mas não tem como você pensar em subir para uma Série A com o Cadu titular, cara. Não tem qualidade, não dá, né? E eu vi no último jogo ele ficando até o final, ele tava andando em campo, né? E aí o cara vai me tirar o Mozart, pra mim errou demais, errou muito em tirar o Cadu. Sabe por quê? Sabe qual a única justificativa que ele tinha pra tirar o Cadu Souza naquela partida?
1: Cadu cartão.
2: Mas ele já tomou o terceiro, ele tá fora do próximo jogo, deixasse ele ser expulso, ele ia tomar um jogo, voltava no outro. Sendo que a suspensão praticamente seria a mesma. O que que passou na cabeça do moço? É que ele não sabia que ele estaria fora do próximo jogo, com o terceiro cartão? Porque se ele fosse expulso, não daria na mesma, Guga? Não cumpriu a partida e voltaria na outra?
1: Às vezes é questão de ficar com inferioridade numérica no jogo contra o Sport, não?
2: Não, mas rapaz, naquele jogo ali, talvez se o Goiás tivesse um expulso ali, melhoraria. né? Melhoraria. A gente viu o Atlético com a menos ir lá pra cima do Fortaleza e ganhar, mas não poderia ter tirado o Cadu. Futebol, ele é assumir riscos, Guga. Tem certo momento que você precisa se garantir, falar, não, eu vou fazer, pronto, acabou. Nós vimos jogador de Copa do Mundo agora nessa última Copa jogar com amarelo até o final. E o técnico não tirou. Então tem momento que você tem que ter uma percepção e ter um pouco de coragem também, né? O Mozart, ele não vai poder ser esse treinador covarde daqui até o final do campeonato, porque não é todo ano que vai funcionar essa receita de bolo maravilhosa que ele tem de subir 3 times seguidos, né? O raio não é possível. Se cair, eu vim aqui elogiar ele, que falar, cara, esse homem tem a senha da Série B. Ele tem as manhas, ele entende os Paranauê, porque se ele subir 3 clubes seguidos, cara, aí.

0: condição e bola, do jeito que tá hoje, os três clubes brigarem por acesso até o final do campeonato?
1: Não, aí assim, do jeito que tá hoje, é o Vila, né, brigando.
0: Só o Vila, Atlético e Goiás.
1: Do jeito que tá hoje, não tem como, aí, porque assim, o Goiás, se não trouxer reforços, se não melhorar dentro do campeonato, não vai brigar pelo acesso. Esquece. O Goiás precisa de pelo menos quatro reforços aí pra brigar pelo acesso. O Atlético, ainda vou dar o poder da dúvida. Por quê? Chegou sete jogadores. Guga, e vou falar um negócio pra você.
0: Oito
1: jogadores. Chegaram bons jogadores no Atlético. Terãs, quem mais?
0: Netinho,
1: o atacante, o centroavante, João Pedro.
0: João Pedro.
1: Quem mais? Vai falando.
0: O Yuri, que é lateral, vai ser reserva do Guilherme Lopes, vai ser um bom reserva.
1: Lateral esquerdo. O Goiás tá servido, não serviria no Goiás. Vai outro.
0: E chegou o Henrique Freitas, que é volante também.
1: Também jogaria. Todos esses que você falou aí jogaria no Goiás. E talvez é o que o Goiás precisaria era isso aí.
0: Mateuzinho,
1: ele
0: é o que veio do Ceará.
1: Atacante. Então vamos lá. O Mateuzinho ajudaria pra caramba o Goiás. O João Pedro, no lugar do Anselmo Ramon, ajudaria pra caramba o Goiás. O Terãs jogaria no Goiás, tranquilo.
0: Brigaria por disposição, por posição com o Lucas Lima?
1: Cara, aí é difícil. 10 meses, hein? Eu tô nessa indecisão aqui na cabeça por conta do Rato também. Mesma situação do Rato praticamente. Então, assim, não vou dizer que brigaria, não, mas é um
0: mas
1: bom.
0: Mas é uma
1: nome.
0: Sombra, né?
1: É uma aposta. O Terãs, pra mim, é uma aposta. Não pelo jogador que ele é, mas sim pela lesão que ele enfrentou, que é uma lesão muito difícil. Mas assim, hoje eu vejo o Vila brigando e os dois correndo por fora, Gu.
0: 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Solta mais doente aí, Mafra.
2: Boleiragem. O que falar desse programa, né? Cara, pensa num programa que é especial para mim. É a hora que começa Boleiragem. Para mim é o melhor programa, sem tirar a qualidade dos outros, né? Sem diminuir os outros. Mas esse é o programa que eu gosto, né? Acompanho vocês aí. É o período da manhã, o período da tarde, o período da noite, né? Sou motorista aplicativo aqui. Em Goiânia, né? Meu nome é Adriano. Outro cara que ganhou meu respeito. Não que eu não respeitava. Passei a admirar um pouco mais, né? É o Iago aí. Mesmo sendo torcedor do Vila, né? Tem uma boa conduta com o Tigrão, né? É bem relacionado lá dentro do Onésio Brasileiro Varenga, né? Tá, meu respeito, tá, Iago? Continue assim. E esse programa é excelente. O Boleiragem, tá? Tá de parabéns aí.
0: Valeu, Adriano. Obrigado.
1: Obrigado. É bom escutar esse tipo de coisa, né, cara? Porque assim, às vezes a gente é acostumado com a crítica, a gente fica até sem jeito quando recebe o elogio. Mas muito obrigado, meu irmão. Continuo sempre na audiência, porque se o programa é bom é porque os ouvintes também são bons, né? Que faz a qualidade do programa aumentar. Mas muito obrigado e continue sempre na audiência aí no Boleiragem, na 98.7.
0: E hoje a gente até tá sentindo falta aqui dos absurdos Wesley, né?
1: Cara, o cabecinha de sonho de valsa faz falta, né?
0: Ele começa a bater biela aqui.
1: Tem hora que ele solta. Faz, né? A mesa, quando ela tá completa, ela é diferente. Quando tá o Joãozão, quando tá o Wesley aí, é outro nível, né?
0: Mas todo Vila adora o Wesley.
1: Perdoa o Vila,
0: Wesley. Nossa, cabecinha de sonho de valsa. Segunda não, terça-feira ele estará conosco aqui no Boleiragem. Solta mais ouvinte aí, Mafra.
3: Fala, Boleiragem. Voltei, Guga. Recuperei o fôlego, tá? Só pra mandar esse áudio pra vocês aqui. Um abraço pra vocês, abraço aí pros mochete que tá na mesa. Inclusive, quero fazer uma pergunta pra vocês. Esquece o futebol do passado. Esquece que jogou no Goiânia, esquece que jogou nos outros times. Com o futebol que tá jogando hoje, qual jogador do Goiás entraria no time do Vila? Só pra eu entender um pouco a cabeça de vocês. Tem algum jogador do Goiás que tem jogado mais do que algum jogador do Vila? Responde aí. Grande abraço, até logo.
1: Vamos lá.
0: Algum jogador no Goiás que tem jogado mais que alguém no Vila.
1: Não, vamos fazer do gol até o final?
0: Vai, eu falo aqui no Vila, você fala aí no Goiás. Então
1: vai lá.

0: O Elton Leite.
1: Mais do que o Thiago.
0: Na lateral direita tem a dúvida, né? Mas eu vou colocar quem tava jogando recentemente, tá? Vai. Não, eu vou colocar quem chegou. O Igor Carius.
1: Eu continuo com o lateral do Goiás.
0: Rodrigo Soares.
1: O Rodrigo Soares, melhor jogador.
0: Então vamos lá. Douglas Mendes.
1: Melhor que os dois zagueiros do Goiás.
0: Aí na...
1: já mata logo essa.
0: Bora.
1: Melhor que o outro jogador do Goiás também.
0: Igor Luiz.
1: Igor Luiz.
0: Lateral esquerdo.
1: Lateral esquerdo.
0: Ele ou o Djalma?
1: Ele.
0: O Igor Luiz. Tá abrindo o meio de campo. Igor Meritão
1: com Felipe Machado. Felipe Machado fez umas partidas ruins, cara, mas eu continuo com o Felipe Machado.
0: É, até porque o Meritão tava sem jogar e ele só teve dois jogos com
1: Felipe,
0: o Vila Nova,
1: Felipe Machado,
0: né?
1: Pra mim, melhor.
0: Então vamos lá, segundo volante, João Vieira.
1: João Vieira de segundo volante vai pegar hoje no Goiás com o segundo... Ah, João Vieira, oi.
0: João Vieira, né?
1: Hoje
0: João
1: é o Vieira, João Vieira.
0: João Vieira joga muito. Marquinhos Gabriel
1: e Lucas Lima.
0: Marquinhos Gabriel e Lucas Lima.
1: Momento
0: Lucas Lima é melhor que o Marquinhos?
1: As últimas 3-4 partidas, quantos passos pra gol que deu o Lucas Lima? Momento, lembra aí do que
0: sim,
1: eu tô falando.
0: Sim,
1: momento,
0: sim.
1: Lucas Lima melhor hoje.
0: Então tá. Eu acho equilibrado, mas ok.
1: Considerando
0: que a gente tá num 4-3-3,
1: Janderson melhor, Janderson tá com o Jean Carlos.
0: Janderson
1: disparado.
0: Na outra extremidade, a gente perdeu o Rian, vou colocar o André Luiz,
1: Rian, qualquer um deles é melhor.
0: E aí, De La Torre ou Cadu Souza? O Cadu Souza tá fazendo a vez do centroavante, né?
1: Cadu Souza, hein? Momento, gente. Momento. Não é que ele seja melhor jogador, mas o momento é melhor.
0: Então a gente tem três jogadores do Goiás aí citados por você. O Cadu, o Lucas Lima e o lateral direito, Rodrigo Soares.
1: É, só. O resto hoje, o momento dos jogadores do Vila são todos melhores que o do Goiás.
0: Respondido aí então, Felipe Naves. Valeu, obrigado pela participação. Solta mais uma aí, Mafra.
2: Oi, Iago, da Boleagem. Bom não, meu bom? Ô, Iago, nossas ideias não batiam por causa da camisa, velho. Ô, mas eu tô sendo um admirador seu, Iago. Depois que você caiu aí, que o Joãozão levou você, essa galera aí, esses caras tá te lapidando, Iago. Você tá ficando um cara sensato. Agora você pôs sua mente pra funcionar. Agora sim, você tá sendo um cara inteligente. Você tá fazendo uma análise, não pelo coração, nem pela camisa, Iago. Você tá fazendo uma análise, um comentário em cima dos acontecimentos que tá passando, cara. Cara, você e aquele Richard com o Newton tá lapidando, moça, aquele cara lá, ele vai ser um comentarista, ele é um fenômeno. Você vai ser um cara, você já é, o Iago, mas você vai ser um cara diferenciado na mão do Joãozão, desses caras aí, vai por mim, você tá no caminho certo, meu grande. Bora, chama, Vozão, tamo Vozão. Junto.
1: Ei, Vozão.
0: Vamos lapidar esse menino. Modelinho.
1: O Vozão é um grande amigo aí, conheço o Vozão aí. Moramos no mesmo setor, rapaz, tem muitos anos, deve ter uns 20 anos que eu moro ali na região. O Vozão também é das antigas aí da região. Obrigado pelas palavras, cara. Hoje parece que vocês estão querendo me emocionar, não é possível. E nas mãos do Joãozão aqui, meu amigo, quem trabalha com o Joãozão e não aprende é porque realmente não quer aprender. Acho que todo mundo aqui já percebeu que é um cara que é brabão demais, mas tem um coração enorme. Quem quer trabalhar com ele não fica sem trabalhar, não, meu irmão. O cara,
0: rapaz,
1: vai.
0: Eu lembro,
1: João. Acho que quantos amigos seus que passaram na mão do Joãozão que estão aí em grandes veículos de comunicação,
0: vários,
1: Brasil afora,
0: vários,
1: né?
0: Inclusive, eu me recordo, estava num projeto com o Arthur Magalhães lá na TV Capital e a gente estava lançando esse projeto. E antes da gente iniciar, de fato, esse programa lá na TV Capital, o João, ele participava do programa do Luiz Duarte, lá na TV Capital. E aí a gente fez uma breve participação lá para apresentar o projeto. Eu, Arthur Magalhães, na época Sabrina Garcês também estava, né, fechada com a gente. E o João, né, foi nome a nome falando, né, do que ele pensa e entende que, né, dos componentes do programa que estariam ali fazendo a estreia. E ele falou... Ele apontou pra mim e falou assim: Gustavo Ramos, é um menino que tá começando agora, mas eu gosto do Gustavo, ele tem uma voz boa, menino que comenta direitinho, fala o português correto. Gosto demais de ser, garoto, sucesso. Isso foi em 2020, Iago, olha só, a gente tá em 2026, cara. Eu nunca esqueci disso que o João falou, eu não sei nem se o João lembra disso, mas eu guardo isso pra mim até hoje e eu sou muito grato pela oportunidade que o João me deu de trazer aqui pra Bandeirantes. Numa época em que ele me tirou de uma outra emissora para ganhar até menos aqui, mas eu sabia que aqui eu ia virar de verdade um profissional do rádio, um profissional da área esportiva e Deus não errou na minha escolha.
1: O João, ele é um cara, bicho, que assim, ele, se você tiver disposto a crescer e escutar, eu sou um cara que eu sou assim, às vezes sem paciência, nervoso, mas é uma coisa que é da minha criação, Guga, é escutar muito. Eu costumo escutar as pessoas, mesmo que na hora ali eu não absorva tudo, mas as pessoas que trabalham do lado do João e escutam, muitas das vezes elas estão tendo a oportunidade de aprender, e é ali que você cresce, né? Então o João é fora da curva, né? Um cara muito bom, e quem tá com ele sempre aí fecha, pode ter certeza que aprender pelo menos vai.
0: Olha aqui o Messias Oliveira, antes da gente fazer um bloco aqui, ó, peguei nojo dessa rádio. Todos os dias eu começo 9 da manhã e vou até às 10, segundo a minha esposa.
1: Não, eu recebi uma mensagem. Eu abri uma caixinha na minha rede social essa semana, Google. Tem uma grande influenciadora aqui, eu esqueci o nome dela, mas eu vi lá, ela tem mais de 300 mil seguidores. Ela falou assim: eu não aguento mais. O meu marido, todo dia na hora do almoço, é assistindo seus vídeos e ele não me dá atenção. Eu falei, ainda fui lá e brinquei na rede social dela. Eu falei, fala pro seu marido te dar atenção aí, hora do almoço. Não, deixa pra ele assistir de manhã, quando ele acordar. E aí depois ele te dá atenção na hora do almoço. É bacana demais isso aí, né, cara?
0: O pessoal gosta demais, né? 8h51, Mafra. Vou ali e volto pra gente dar tchau aqui pra nossa audiência no Boleiragem dessa sexta-feira, dia 24 de julho, ano 2026. 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
0: Gustavo Ramos. 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Ó o Al Martins aqui, ó, tá bravo com você, Iago. Ô Iago, você pegou pesado em falar que o Lucas Lima está jogando mais que o Marquinhos Gabriel.
1: É só você pegar aí quem teve mais participação em gols, né? Porque futebol é gol, né? Quem deu mais passo pra gol nos últimos 4 jogos aí, faz a soma, depois você traz o resultado na segunda-feira. Aí você vai tirar a sua prova. Tô falando de futebol momento, não tô falando do jogador em si, não. Gabriel Marquinhos tá jogando muita bola. Mas isso também é a minha opinião. A sua é diferente da minha, pluralidade de opinião é o que move o futebol.
0: E o Helder Corrêa? Ô, Iago, firme na Feira da Marreta domingo?
1: Tô firme. Você vai lá? Domingo?
0: Cara,
1: Tô querendo uma dentadura.
0: Que hora que é que... Não, meu Deus, que hora que você vai estar lá?
1: Não, eu gosto de cedinho.
0: Cedinho? É porque eu moro no caminho. Eu vou lá com meu menino, não tem problema. Não, eu passo lá. Eu passo lá, a gente marca o horário e cola lá então. Mas eu quero ver esse povo do boleiragem tudo lá também, hein?
1: Não, você vai ver um monte de gente reconhecendo lá, eu paro. Lá eu chego, eu tô achando que eu vou me candidatar pra vereador.
0: Aí você tem que sair do ar.
1: Por quê? Não pode não?
0: Não pode não. Pelo menos em campanha, né? Depois pode, é.
1: Ah não, então vou mexer com isso mais não. Eu dou mais valor no microfone que na campanha. Mas bicho, eu tô igual o vereador. Eu chego lá na feira, cumprimento o tio do pastel. Cada garapa, filho do Joãozão. Aí eu paro e é resenha, é uma hora. Ixi, minha mulher detesta nessa feira por conta disso.
0: O Helder tá aqui falando. Bora, então. Bora então, vamos embora.
1: Pronto, vamos tá lá então. Domingo nós tá marcado lá na Feira da Marreta tomar aquela garapa. O motor não sabe o que é garapa, né, bicho? Como é que pode o cabecinha de sonho de valsa, um homem de 50 anos, saber o que é uma garapa?
0: Dá vontade de torar um pedaço de cana daquele, dar
1: tá na orelha costas, dele, né?
0: Pra ver se ele aprende, né? É, a viver a vida certa. Ô, motorzinho. Ô, você conhece o Goianinho?
1: Conheço.
0: Troca ideia com ele?
1: Demais, meu amigo.
0: Rapaz,
1: empreitada louca desse moleque, né?
0: Que loucura.
1: Eu falei
0: cara.
1: Pra ele, ô Goiano, se o Vila perder esse jogo, você zicou o Vila Nova, porque não tem como o cidadão montar numa magrela daquela
0: 125.
1: Da moto. Estoura. Sabe onde que ele tava agora há pouco? Feira de Santana. E ele todo bobo lá. Você conhece Feira de Santana,
0: conheço,
1: na Bahia?
0: É 100 quilômetros de Salvador.
1: Você já passou lá?
0: Já passei lá.
1: Cara, aquilo é um perigo. Eu tenho medo daquela cidade. Eu passei um susto lá uma vez. E ele lá com o celular na mão. Aqui, tô em Feira de Santana.
0: É mais com aquela carinha dele.
1: Eu falei, ô, baby, sai fora daí ou vai pro hotel dormir.
0: Vaza
1: para
0: logo.
1: De ficar dando bobeira aí, que você volta sem moto e sem celular. Né? Lá é perigoso, filho. É. Aí eu falei pra ele, vai lá descansar, moço. Mas assim, parabéns, cara. Eu acho bonito isso aí, porque não é, ele é um torcedor de verdade. Não é qualquer torcedor que pega uma empreitada dessa, não, mestre. Eu peguei 10 horas de viagem de carro daqui pra Uberlândia. Já fiz bate-volta em Ribeirão Preto, Guga. Dirigi por 40 horas seguidas. Fui, assisti o jogo, jantei, voltei pra trás sem dormir. São coisas que a gente faz pelo time, com o coração mesmo, arriscando a vida, pegando estrada. Esse menino tem que ser reconhecido e o trabalho dele tá sendo reconhecido. Porque, assim, apesar de ser torcedor do Goiás, é muito bom os vídeos dele.
0: Ele é divertido, né?
1: Eu acompanho. E outro, é morador da minha região, irmão. Ele é lá do Fim Social. Né? Aí eu até brinquei com ele, pra essa região é muito perigosa. Ele falou, que é isso, negão? Eu moro no Fim Social, me respeita.
0: Hein? Ó o Márcio Guimarães aqui, ó. Que hora vocês vão? E aí ele comenta, tem um caldo top lá todo domingo.
1: Tem, cara. Tem um mocotó, um chambari. Você toma isso aí, Guminha?
0: Eu gosto do mocotó, chambari não.
1: É, tem uma dobradinha.
0: Um franjão é bom também. Não,
1: então vou tomar uma dobradinha e tomar uma cachaça lá no domingão cedo.
0: Então, não, vamos
1: encontrar
0: lá.
1: O Helder lá.
0: E falar aqui em Goianinha aqui, rapaz, e o que ele tá fazendo, é isso que é o barato do futebol, Iago. Eu, quando torcedor também, eu já peguei aí baú, carros com dos dois pneus dianteiros careca, toquei aí, ó, Rio de Janeiro, sul do país, e achava bom parar na estrada, passar os perrengues. Pela Bandeirantes aqui mesmo, nós passamos um perrengue com o carro do Igor, que perdeu o arrego chegando em Uberlândia. Cara, eu penso que torcedor de verdade, ele faz isso que o Goianinho tá fazendo aí, ó, mete o louco.
1: Faz, moço, torcedor nasceu pra ser doido. Isso aí é torcedor, ó. Isso aí é torcedor. Agora tem torcedor aqui que quer ficar em rede social enchendo o saco um do outro. Ah, eu odeio o Iago, porque o Iago é torcedor do Goiás, mas nunca arredou o pezinho daqui pra ir ali em Aparecida de Goiânia ver um jogo do Vila. Ai, o máximo atravessou a Macambira aqui, ou atravessou ali, nunca vi um jogo. Agora, o que ele tá fazendo, irmão, é coisa de quem ama o Vila. Esse menino, ele é torcedor. E os torcedores raiz, Guga, estão morrendo a cada dia. Você vê a nega Brechó, ela é torcedora pra caramba, velho. Tem que respeitar ela. Né? No nosso lado também tem o senhor Hamilton. Esse tipo de torcedor, irmão, tá morrendo. Tá se tornando cada vez mais raro no futebol. O senhor Hamilton, ele já é um senhor de... Acho que ele deve estar superando 70 anos.
0: Eu era...
1: Viaja 14 horas em caravana
0: pra Goiás. Eu era vizinho da tia Fia.
1: Tia Fia também. Né? A Fabi aqui, ó, que é nosso ouvinte aí, que tá sempre acompanhando. Saiu com a filhinha dela aqui, meu irmão. A menina deve ter uns 5, 6 anos. Atravessar pra Curitiba de ônibus. Topei com eles lá. Falei, cara, como é que vocês conseguiram? Ah, a gente veio. Eu fui de avião, não fui de carro. Mas fiz bate-volta muitas vezes em São Paulo e voltar assim, ó. sem dormir, sem, né, no bate e volta. Então, assim, cara, é muito bonito. Quem não tá acompanhando aí, pode acompanhar. Vamos acompanhar aí essa chegada aí, que, ó, que Deus abençoe o Goianinho na ida, que Deus guarde ele na volta, né? E aí o resultado, eu não sei o que, que vai ser, não, viu?
0: Vamos torcer pra ele voltar com os três pontos.
1: Eu vou torcer pra ele voltar bem, que Deus abençoe ele na volta, né? Uhum. E se o resultado não for, se o resultado não for dos mais bons, né, cara? E fica pra história aí, né? Faz parte do futebol.
0: Então vambora, Iago?
1: Vambora.
0: Vambora, vamos curtir o restinho da sexta-feira. Abraço você que tá aí na audiência. Vem aí na sequência o Apito Esportivo com o Nilton César e toda a primeira equipe do Rádio Esportivo em Goiás. Pela sua audiência eu agradeço. Eu volto no domingo com a Jornada Esportiva com Futebol na Bandeirantes. Um abraço, bom final de semana. Tchau.
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9: Vinte horas, 4 minutos, está no ar agora o Apito Esportivo aqui pela Bandeirantes FM 98,7. Com muita informação para você, viu? Vamos falar muito do Campeonato Brasileiro da Série B, divisão de acesso, e também destacar o Campeonato Brasileiro Sub-20 da Série B. Ontem o Goiás foi campeão pela categoria, vai jogar a elite do futebol nacional de 2027. Os verdinhos, foi o primeiro título do Centro-Oeste pela categoria Sub-20. Vamos falar muita informação para você. Tem Campeonato Brasileiro da Série A, tem um Goiânia também, hoje apresentando mais jogadores, reforçando o seu elenco aí, visando o início da divisão de de acesso também nos comentários aqui, o grande Richard Oliveira e também o nosso comandante, o liderança, o Newton César, o Mão na Mesa. 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